0: Esse que é o jogador imprevisível, iluminado com ele, tudo pode acontecer, Chico Aello.
1: Verdade, a gente viu isso, por exemplo, nos dois jogos contra o Vitória. Foi ele que decidiu a classificação do Vasco.
0: Volta o Vasco. O Vasco tem a posse na bola de novo na intermediária com Robert e Renan. Virou pela direita para Cuesta. Cuesta encaminha a bola pelo lado direito para Tietê. Tietê devolve a bola ainda para Cuesta. O colombiano com a bola dominada. Ele recua no interior da grande área para Léo Jardim. O goleiro vascaíno de pé esquerdo aciona a bola pela metade da intermediária, corta a Guga pela defesa tricolor, a bola chega para Canóbio, tenta pela intermediária, dá para Soteldo, o baixinho é desarmado na intermediária e a bola volta pela defesa do Vasco com Paulo Henrique. Paulo Henrique encaminha pela direita para Tietê, devolve para Paulo Henrique, dá uma balançada pelo lado esquerdo procurando Lucas Piton no meio do caminho, vai lá Guga, faz o corte, ele tromba lá com o jogador Piton, o juiz da partida diz que foi jogada normal e segue o jogo na intermediária para o Vasco com Piton. Piton faz uma nova tentativa pela intermediária, procurava virar pelo lado esquerdo para Colídio, que é desarmado. A bola vem de novo na intermediária, ela é recuperada pelo meio campo vascaíno, ela é recuperada pela defesa, volta, solta a bola, Thiago Mendes pela direita, solta a bola pela ponta, devolve na intermediária, faz a tentativa pelo meio campo ainda, Thiago Mendes mais atrás da intermediária, volta para Robert Renan, o zagueiro vascaíno, ele tenta imprensar o Fluminense contra a intermediária dele, a bola vem mais uma vez na intermediária para Tietê, solta pela direita, passa a bola para o Thiago Mendes, bota na ponta direita para PH, devolve agora para Tietê, levantou, bota na área, a bola vai longa, vai saindo, vai pela linha de fundo, é o primeiro tiro de meta do jogo para o time do Fluminense cobrar com seu goleiro Fábio, goleiro de 45 anos, o senhor goleiro tricolor, Futebol 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Bruno Duarte vira o jogo na metade do campo, devolve para Robert Renan. Robert Renan ainda com ela dominada pela defesa vascaína, volta a bola para Cuesta. O colombiano solta pela lateral direita para o argentino Sousa. Cruza a linha, que divide o campo, bota pela ponta direita para Paulo Henrique, ele trabalha, vai levantar a grande área, tenta pela direita, Andrés Gomes, ele é desarmado, Andrés vai lá, retoma, devolve, dá no meio para o Tietê, adianta a bola para Colídio, volta a bola na ponta para Piton, lá vem a balançada, levantou, Martinelli corta e retira da grande área pelo tricolor, é o Vasco pressionando desde o primeiro minuto do jogo, já são 4 minutos de pressão vascaína, nesse comecinho de jogo no Maracanã, no clássico gigante, um clássico do tamanho do Brasil, e volta o Vasco pela direita com Paulo Henrique, ele envolve o René, entrou na área, corta René, bota pela linha de fundo. Mas que jogadinha de cabeça do PH, hein, Tata?
2: É um belo lançamento do Robert Renan pro Paulo Henrique, que de cabeça tirou do René, tentou o cruzamento, mas o René conseguiu fazer o corte. Escanteio pro Vasco pela direita, Piton na bola.
0: Só dá Vascão, hein, Chico Aello?
1: É melhor no jogo, o Fluminense não entrou na partida ainda.
0: Escanteio pelo lado direito para o Vasco cobrar, a bola vai ser levantada na grande área, vai lá Lucas Piton, vai botar lá no bolinho, ele que é o rei da balançada, ele toma posição para fazer a cobrança, o juiz da partida vai lá, apenas olha os jogadores se pegando na grande área, lá vai o Piton para fazer a cobrança, levantou na grande área, botou o Fábio, ele corta, dá um soco na bola, retira da grande área, ela volta novamente no meio campo, o vascaíno, retoma Paulo Henrique, vira o jogo pela extrema direita, bota a bola na ponta para Lucas Piton, ele que cobrou o escanteio e ficou lá pela ponta direita, consegue se livrar daí do Hulk, preparou, chuta a bola, sumiu e vai pela linha de fundo. Marque o tempo. Faltando 39 para acabar, para terminar o primeiro tempo no Maraca. Faltam 13 rodadas para acabar o Brasileirão. E o placar, olha ele aí.
3: Fluminense 0.
0: Vasco também 0.
3: Futebol, vamos
0: ver. E amanhã. 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Uma nova falta na intermediária.

0: Área, em cima da risca que divide o campo, toma posição lá, Ganso, PH Ganso, faz a cobrança pelo tricolor, bota a bola pela defesa, adianta pela intermediária, volta a bola para Ignacio, vira o jogo de novo para Milan, Milan passa a bola de novo para Ignacio, Ignacio tenta pela intermediária, volta a bola pela defesa, ela vai e volta do Guga para o Ignacio, dá uma balançada pela direita para o Cora Canóbio, ele que corre muito, lá vai o delivery, ele correu na linha de fundo, acabou o campo, saiu e ela vai pra fora. É tiro de meta outra vez, não. Pela primeira vez pro Vasco, hein, Thalita?
1: É, primeira vez. O Canobi até consegue sair na frente do Robert Renan, mas o Robert Renan faz bem a leitura da jogada e impressiona ali o Canobi pra sair com bola e tudo.
0: Sete do primeiro tempo, a bola volta de novo pro goleiro, domina pelo Vasco da Gama, Léo Jardim, adianta pela lateral direita para Cuesta. Cuesta movimenta na intermediária, toca a bola de cabeça, tenta ainda, vai o Bruno Duarte, devolve a bola pelo meio campo, a defesa do tricolor faz o corte, a bola volta pela intermediária, ela é recuperada outra vez pela defesa, a bola vem recuperada, tentativa feita de novo pela defesa tricolor, corta René, adianta e a bola vai outra vez pela linha lateral e sai outra vez prejudicado o Andrés Gomes, e agora bate com a mão no gramado e mostra o pé direito pro bandeirinha, hein, Thalita?
1: É uma jogada com o Midian, mas o árbitro não viu falta, só lateral com Fluminense.
0: Lateral já cobrado pelo tricolor, a bola levantada pelo René, adianta pela intermediária, bota a bola pelo meio campo, tenta Canóbio, ele desarmado, a defesa retoma de novo, a bola vem na intermediária, vai Canóbio, devolve na esquerda, bota para Martinelli, é desarmado, a bola vem novamente para a defesa tricolor, retoma pela lateral direita, Guga, ameaça passar por Fábio e agora finalmente volta a bola ao goleiro tricolor do interior da grande área. 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
2: É, fez pressão, né? Porque o Andrés Gomes deu um pontapé, né? Deu um pontapé no René. E aí, merecidamente, cartão amarelo para ele.
0: Cartão amarelo está premiado, então, o jogador Andrés Gomes, ele que levou duas e agora descontou e por conta disso ganha cartão amarelo pelo time vascaíno. Já são 9 minutos do primeiro tempo, 0-0, o marcador e o Flu vai à luta pela direita com o Guga. Guga devolve a bola pela intermediária, dá para Martinelli. Martinelli devolve no meio para Nonato. Novamente a Martinelli retoma a bola pela intermediária, volta pela defesa para Milan. Milan outra vez domina a bola pela defesa, vai para a dominada pela intermediária, volta a bola pelo lado esquerdo para o René, René novamente para Milan, Milan domina a bola pela intermediária, tricolor, inverte a jogada pelo lado esquerdo para René, ainda pelo campo do Fluminense, adianta, dá para o Hulk, Hulk devolve a bola, tenta Soteldo, vai lá o baixinho, ele retoma a bola e retorna a bola para René, René perde agora para Andrés Gomes, ele retoma na grande área, vai bater, preparou, colocou, corta pelo tricolor na direita, Ignacio retira a bola na grande área, ela não chega a sair, retoma na esquerda, Colídio, lá vai o argentino com ela dominada, trabalha, volta a bola na esquerda, o Thiago Mendes retoma ainda pelo Vasco Piton, é o Vasco da Gama que pressiona de novo o Fluminense, a bola volta na defesa para Robert Renan, que recua o goleiro Léo Jardim. Marque o tempo. Faltando 35 para acabar, para terminar o primeiro tempo no Maracanã. É a rodada 26 do Campeonato Brasileiro. E o placar, olha ele aí. Zero. Também zero.
3: Central.
4: Já tivemos dois jogos dessa rodada 26 no Campeonato Brasileiro. Mais cedo, o Bahia venceu o Bragantino fora de casa por 3-2. E o São Paulo em casa venceu o Atlético Mineiro por 2-0.
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0: 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E o Vasco com mais volume, com 11 minutos de jogo, Chico Aiello.
2: Só o Vasco joga, né, Edson? Só o Vasco joga. O Fluminense não conseguiu jogar. Até agora, a fotografia do jogo é o seguinte: é o Vasco das Copas no Campeonato Brasileiro e o Fluminense do Zubeldia de volta.
0: Falta cobrada pelo Vasco pelo lado esquerdo, a bola acionada na intermediária, vai Thiago Mendes, domina, vira o jogo pelo meio campo, adianta para Titi, Titi bota a bola na ponta para Piton, Piton retoma, tenta cair pela intermediária pelo lado esquerdo, devolve ainda pelo campo de ataque, volta a bola para Robert Renan, vira pela direita para Cuesta, ainda o zagueiro colombiano com ela dominada, busca a jogada mais atrás no meio campo, devolve pelo meio campo para o argentino Sousa, na direita para Andrés Gomes, bota a bola, Paulo Henrique entrou na área, olha o perigo, vai cruzar, a defesa corta e a bola vai pela linha de fundo. Aos 12, o Vasco quase chega aí. Talita!
1: Belo lançamento do Sousa, belo cruzamento do Paulo Henrique Rasteiro buscando o colídio e belo corte do Ignacio. Escanteio pro Vasco pela direita, Piton na bola.
0: 12 minutos e o Piton de novo vai dar balançada na grande área, vai botar lá no bolinho. Escanteio pro Vasco cobrar e escanteio tem alerta de gol. A bola vai lá para a grande área, vai Piton, uma posição de canhotinha pelo lado direito, ele está no campo invertido, vai de pé invertido, partiu para a bola, levantou, Fábio ficou, a defesa vai de novo, a bola vai pela linha de fundo, mas o ataque tocou, ela saiu e é tiro de meta outra vez para o tricolor cobrar. Já são 13 minutos do primeiro tempo, o tiro de meta cobrado rapidinho pelo Fluminense, o Fluminense ainda não joga, o Chico Aiello já falou, Chico Aiello já contou, por enquanto é o Vasco copeiro em campo, Chico Aiello.
2: Exatamente, o Vasco jogando no Campeonato Brasileiro, aquele futebol de Copa.
0: Volta o Fluminense, dispara pela direita, o Fluminense ataca, tenta Guga, volta Canóbio, na linha de fundo vai levantar, Hulk tá lá, primeiro goleiro Léo Jardim para pegar pelo Vasco, ele com as mãos, bota a bola na frente na grande área, bota pro Thiago Mendes, Thiago Mendes, o capitão vascaíno, vai com a posse da bola pela intermediária, trabalha pelo lado esquerdo, bota para correr Bruno Duarte, corre o estreante vascaíno com a bola dominada, ainda Bruno Duarte, ele que prometeu no mínimo um gol por jogo, hein? Vamos ver se cumpre a promessa. Bruno Duarte vira pela intermediária, passa para Tietê, vira pela ponta para Paulo Henrique, é o Vasco outra vez pressionando, é o Vasco com cara de Vasco copeiro, galera vascaína, e o Vasco vai à luta, vai Sousa fora da área, adianta e ela vai pela linha de fundo, é tiro de meta outra vez por tricolor cobra, e o Fábio tá dando bronca na defesa, hein, Tatá?
1: É, o Vasco tá conseguindo trocar muitos passes e o goleirão Fábio chamou a atenção ali da defesa, com o Ignacio e Midian hoje, porque o Thiago Silva só deve voltar pra Libertadores da América.
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3: Quase 15 minutos de primeiro tempo e o Vasco da Gama vai à luta outra vez, a bola chega na ponta, tentativa do Piton, tentou a jogada, é desarmado, a defesa corta finalmente com o René, ele é desarmado pelo Paulo Henrique, retoma a bola fora da grande área, bota fora da área, tentativa agora com o Colídio, lá vai o argentino com ela dominada, na parte central da intermediária, adianta, tenta Bruno Duarte, correu, perdeu, volta ainda Thiago Mendes, a defesa corta e a bola vem novamente pro Vasco dominar com Cuesta, Cuesta faz uma nova tentativa com Robert Renan, bota a bola pela direita para Cuesta, passa pela intermediária para Tietê, é o Vasco implacável, é o Vasco numa pressão brutal em cima do tricolor, a bola pela direita, a tentativa feita, Paulo Henrique vira pela ponta, Bruno Duarte adianta e a bola vai pela linha de fundo, é tiro de meta para o tricolor cobrar. Marque o tempo. Faltando meia hora para acabar, para terminar o primeiro tempo no Maracanã, rodada 26 do Brasileirão. E o placar, olha ele aí: zero. Também zero.
5: Central.
4: Atenção para os jogos de amanhã do Campeonato Brasileiro: Coritiba e Mirassol, Cruzeiro e Atlético Paranaense, Inter e Santos, Remo e Flamengo, Botafogo e Palmeiras, Corinthians e Chapecoense.
6: Edson Mauro.
0: E aí, beleza? Ligado no Futebol Globo CBN. Daqui a pouco vem aí o Gui Pradella do intervalo, comandando a resenha do intervalo. Vasco da Gama com 16 minutos, dominante total. Chico Aiello.
2: Vasco faz a marcação alta e o Fluminense não consegue jogar, não consegue sair jogando. Tá fazendo muita falta o Thiago Silva, que é um jogador que inicia essa construção de jogada. Com o Ignacio e com o Medjan, o Fluminense está com muita dificuldade, a pressão é toda do Vasco, é muito melhor a equipe vascaína.
0: 17 minutos do primeiro tempo, a bola vai circular outra vez por conta do tricolor, uma falta cobrada pelo zagueiro René na intermediária do Flu, devolve a bola pela defesa para Milan, ainda Milan com a bola dominada, volta na esquerda para René, René ainda pela intermediária tricolor, devolve a bola na intermediária ainda para o jogador colombiano, vai Milan com ela dominada, bota pela direita para Ignacio, Ignacio perde a bola para Thiago Mendes, devolve na esquerda para Colírio, fora da área, passa no meio campo, tenta, vai ainda, Thiago completou e a bola saiu, foi pela linha de fundo. De repente, ele apareceu no dia do metal, uma jogada heavy metal, Tata.
1: É, mas o Thiago Mendes está acostumado a fazer gols, uma boa jogada do Vasco, tentou um chute rasteiro, teve desvio, aí escanteio pelo lado esquerdo, Piton na bola.
0: Vai Piton novamente para fazer a cobrança pelo time vascaíno, vai botá-la no bolinho, é um bom momento agora para o Vasco tentar o primeiro gol, só dá Vasco, Vasco na pressão, Vasco com cara de copeiro, partiu para a bola, levantou, botou na área, a defesa corta, a bola sai da grande área, tenta pela direita, Titi que é desarmado, ela volta pela defesa ainda para o time vascaíno, é o Vasco que pressiona o tricolor do campo dele, a combinação pela direita com Titi, com Thiago Mendes, Thiago Mendes retoma, bota a bola para frente, faz a tentativa, Robert René vai pro chão e o juiz manda levantar na entrada lá do Ignacio. Jogadores vascaínos ficaram na bronca, o juiz deu sequência ao jogo e ela volta na intermediária novamente pelo lado esquerdo para Piton. Lucas Piton devolve a bola pela intermediária, passa de novo pro Thiago Mendes, Thiago Mendes pela defesa, volta a Cuesta, Cuesta outra vez na esquerda, tá para Robert Renan, Robert Renan novamente para Cuesta, já são 18 minutos do primeiro tempo e o Vasco vai à luta de novo, o Vasco na Gama, num jogo radical, minha gente, é dia do metal pro Vasco na Gama, o Vasco ataca de novo, a bola chega na esquerda para Piton, hora da grande área, vai tentar bater, devolveu, virou no meio, volta a bola para Andrés Gomes, fora da área, devolve a Colírio, ainda o jogador vascaíno, trabalhou pro Bruno Duarte, o estreante na esquerda, pro Thiago Mendes, envolveu, botou pro Piton na área, chutou, salvou Fábio, a bola fora da grande área, vai Bruno Duarte, prepara, cruza, põe na área de novo, um caos a defesa do Fluminense, vem a bola pela direita, retoma Paulo Henrique, devolve pela extrema direita, a bola vai lá para a grande área, trabalhou, tentou Bruno Duarte, a bola voltou na defesa, corta, corta ainda Martinelli pelo tricolor, mas o perigo não passa, o perigo não passa, e agora passa finalmente com o Hulk, que volta para dar uma mãozinha, perde a bola na esquerda, retoma ainda pelo lado direito do ataque, Andrés Gomes retomou, vai lá, que dá uma entrada forte, vai pro chão o jogador vascaíno e agora a posse da bola virou uma briga, hein, Thalita?
1: O jogo de hoje envolve muita coisa, os ânimos não estão tão calmos assim, uma briga bem intensa ali, agora a bola saiu pela linha lateral, os jogadores do Fluminense e do Vasco saíram do banco de reservas para reclamar com a arbitragem.
0: Olha, Chico Aiello, aumenta que isso aí é rock and roll, Chico.
2: O jogo tá quente no campo, né? O jogo tá quente no campo e agora, o banco de reserva, né? Os dois bancos, jogadores dos dois bancos, discutindo, brigando, gesticulando, porque o jogo tá quente dentro do campo e só o Vasco joga. Só o Vasco joga, já era pro Vasco estar vencendo o jogo. Tem volume de jogo, envolve o Fluminense, já teve oportunidade de gol. Fluminense não consegue respirar, não conseguiu respirar ainda no jogo.
0: Pois é, e por conta disso há também uma rivalidade que vai se formando em torno de uma escrita, porque há quatro clássicos o Fluminense não vence o Vasco da Gama, o Fluminense vem aí a 6 jogos sem perder, 2 vitórias seguidas no Campeonato Brasileiro, está também nas quartas de final da Libertadores da América, mas o Vasco tem se mostrado realmente um problema, uma barreira para o Fluminense ganhar, e o tricolor não ganha do Vasco, há 4 clássicos que não vence o Vasco da Gama. O árbitro da partida vai lá agora, aplica o cartão amarelo pro banco vascaíno, hein, Thalita?
1: Daniel Fusato, goleiro reserva, recebeu o cartão amarelo.
0: Marque o
5: tempo.
3: Faltando 24 para acabar, para terminar o primeiro tempo no Maracanã, rodada 26 do Campeonato Brasileiro. E o placar, olha ele aí: zero. Também zero.
6: Central.
4: Essa rodada 26 do Campeonato Brasileiro termina só na segunda-feira, com um confronto lá em Salvador entre Vitória e Grêmio, às 8 da noite.
3: Volta o Vasco outra vez, Thiago Mendes domina fora da área, passa para Souza, botou pela direita, tenta com André Gomes, é desarmado. É o Vasco da Gama metaleiro, é o Vasco que vai para cima, pela direita, André Gomes domina, cruza, bota na grande área, retoma, tenta Thiago, perdeu, a defesa retomou, corta finalmente Milan pela defesa tricolor. Tira a bola da grande área, mas o Vasco retoma de novo. É o Vasco metaleiro. Hoje é dia do metal pro time vascaíno. Há uma nova falta na intermediária. Está caído lá um jogador vascaíno, cercado por tricolores e vascaínos. E é uma falta pro Vasco cobrar. E essa falta leva perigo, hein, Thalita?
1: É, bola lançada na área. A falta foi em cima do Tietê, que segue caindo, sentindo muitas dores.
3: Pois é, e o Fluminense nem dá sinal de reação para sair aí desse apavoro, hein, Chico Aiello?
2: Nada, o Fluminense não reage, o Marcão tem que socorrer o time, hein, gente? Tem que socorrer, tá na hora agora do trabalho do treinador. Até aqui é um nó tático que o Pedro Emanuel tá dando no Marcão. O Fluminense simplesmente não consegue jogar. E muito mais de não conseguir jogar. O Fluminense não respira. O Fábio já fez defesa. O Ignacio já cortou uma bola quase em cima da linha. Então, assim, o jogo é todo do Vasco. O Marcão precisa reagir.
3: E o Tietê continua caindo, Tata. Bom, o Tietê continua caído. Agora entra a maca. 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Bom, ainda caído o jogador Tietê, entra a marca para retirar Tietê, mas o Tietê se levanta. E a nossa galera no chat ao vivo já tá chegando, o Almiro José Ferreira Gonçalves, o Miro, ele que é o presidente do nosso chat ao vivo, o Douglas Dri, o Heitor, o Ademar de Oliveira, o Cícero Peixoto, o Rock Tapini também participa, o Pedro Santana, Dácio Soares, o Marcos BM3, enfim, a galera vai chegando e a gente manda pro ar. Já recuperado então Tietê, e o Vasco tem uma nova falta na intermediária. Tá lá o Piton, tá lá Sousa também, o argentino. Essa aí leva perigo, hein, Thalita?
1: Leva sim, dois jogadores ali na bola, o Piton e o Colídio, e vem bola na área pro Vasco tentar fazer o gol.
3: Vai pra bola, Colídio levantou, botou na área, defesa corta, a bola volta pelo ataque vascaíno, tenta a jogada pela direita, André Gomes, bota na intermediária para Piton, levantou, deu a balançada, Fábio, tá lá para pegar pelo tricolor. 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
3: 24 minutos do primeiro tempo. Como é que o Marcão pode socorrer o tricolor? Dá dica pra ele, Chico Aiello.
2: Vamos lá, Martinelli tem que voltar um pouco mais, tá? Tem que ser quase que um terceiro zagueiro pra ele iniciar a construção de jogada. Se deixar essa bola com o Milhão e com o Ignacio, o Vasco vai roubar todas.
3: Marque o tempo! Ataca o Vasco de novo com Bruno Duarte, domina, bota a bola pela ponta direita para André Gomes, domina, fora da grande área, trabalha lá o imprevisível iluminado vascaíno, volta a bola pelo meio campo, entrega na intermediária, passa a bola para Sousa pela direita, outra vez na intermediária para Tietê, trabalhou fora da área, tenta com o Lídio devolve a bola pelo lado esquerdo, dá para Robert e Renan, é o Vasco da Gama, fatal, mortal, brutal para cima do tricolor, nesses primeiros 25 minutos de jogo, é o Vasco outra vez pela direita, tenta Bruno Duarte, é desarmado, vai lá Tietê, retoma e devolve na intermediária ao Cuesta, que dá mais atrás ao goleiro Léo Jardim. E o placar, olha ele aí:
5: Fluminense 0,
3: também 0.
6: Central.
4: Hoje teve jogos da rodada 26 da Série B do Campeonato Brasileiro. Fortaleza venceu Goiás fora de casa por 1-0. Novo Horizontino 3, Avaí 1. 2-2 para Juventude Atlético Goianiense. Ceará 2, Sport 1.
3: Futebol, vamos ver. Fluminense domina de novo, a bola vem na intermediária para René, o Fluminense tenta dar uma respiradinha, o Fluminense pela intermediária, a bola passada pelo meio campo, a tentativa pelo lado esquerdo, vai ainda na ponta, vai ainda, faz uma nova tentativa pelo lado esquerdo, Canóbio, a defesa corta e o Fluminense finalmente respira com a cobrança do escanteio pelo lado esquerdo, vai tomando posição, incrível Hulk, ele vai levantar a bola na grande área, vai botar lá no bolinho, é um bom momento agora para o tricolor respirar, por enquanto 26 minutos de pressão vascaína, vai Hulk, escanteio, tem alerta de gol, levantou, bota na área, corta pelo Vasco, Andrés Gomes retira da grande área e a bola volta tocada novamente pelo Milhan, volta e o goleiro Léo Jardim tá lá para pegar pelo time vascaíno, ele passa a bola de novo com as mãos pelo lado esquerdo, no interior da grande área, volta a bola para Robert e Renan, adianta ele canhotinha, bota para correr pela intermediária o Bruno Duarte, a bola longa, chega limpa novamente ao goleiro Fábio pelo tricolor, Fábio imediatamente coloca a bola na frente da grande área para René, René dá para Martinelli, Martinelli novamente na intermediária, tricolor para René, vira o jogo pela direita para Ignacio, Ignacio procura voltar a bola para Milhão pela intermediária, ainda Milhão com a bola dominada, entrega pelo meio campo, tenta Soteldo que está sumido, oi sumido, sumido não, sumidinho, baixinho Soteldo, retoma ainda pelo Vasco da Gama, Piton, adianta, levanta a bola pela intermediária, faz a tentativa com Paulo Henrique, a defesa corta e a bola volta pela ponta direita para Soteldo, lá vai o baixinho, encaminha a bola na intermediária, passou Soteldo na área, Léo Jardim tá lá para pegar e o choque foi forte, hein, Thalita?
1: É, foi um choque forte, um contra-ataque da equipe do Fluminense, um passe rasteiro buscando o Canóbio, o Léo Jardim chegou antes, a sorte ali é que o Canóbio conseguiu puxar a perna para não bater ali no Léo Jardim, já tá tudo bem com a dupla.
3: 28 minutos do primeiro tempo, 0 Vasco, 0 Fluminense, é o placar do clássico gigante no futebol brasileiro, a falta já cobrada pelo goleiro Léo Jardim, adianta pela direita, a bola chega na ponta para Paulo Henrique, tenta encaminhar na intermediária, dá para Bruno Duarte é desarmado no meio do caminho, a bola volta, a defesa faz o corte, a bola saiu, fica lá caído também o Andrés Gomes, o juiz da partida para a marca, dá uma nova falta na intermediária para o Vasco da Gama cobrar, uma posição Paulo Henrique, ele devolve pela defesa, volta a bola para Cuesta, o colombiano, adianta pela intermediária, passa a bola no meio campo, entrega, dá para Sousa, Sousa vira o jogo no meio, passa na intermediária, ainda no campo de defesa, vascaíno, Thiago Mendes, desloca a bola pela direita para Cuesta, ele aproveita o embalo, cruza a linha, que ele vem do campo, vira o jogo pela direita, tentativa agora com Tietê, vira o jogo do lado esquerdo, para Piton, vai dar balançada na grande área, ainda Piton com a bola dominada, devolve, arma jogada para o Thiago Mendes, fora da área, Thiago faz a combinação na esquerda, para o Colírio, para o Thiago, Thiago outra vez para Piton, Piton na intermediária para Colírio, ele fora da grande área, trabalha, vira o jogo no meio campo para Cuesta, o colombiano vai bater, chutou pela linha de fundo, mas ele tinha mais opções, hein, Tata?
1: É, todas melhores do que a finalização que o Cuesta tentou ali pelo lado direito, a bola passou muito longe do Fábio, tinha o Colírio, tinha o Bruno Duarte na área, preferiu finalizar, mas mandou mal o zagueiro do Vasco.
3: Marque o tempo! Faltando 15 para acabar, para terminar o primeiro tempo no Maracanã, rodada 26 do Campeonato Brasileiro. E o placar, olha ele aí:
5: Fluminense
3: 0,
5: Vasco
3: também 0.
6: Central.
8: 30 minutos de jogo, 6 finalizações do Fluminense na partida. 6 finalizações do Vasco na partida. Nenhuma finalização do Fluminense até agora.
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3: Olho na telinha e o áudio. É melhor deixar com a gente. O Fluminense já tá arriscando mais um pouco, não tá não, Chico Aiello?
2: Um pouquinho só, Edson, mas assim, de uma forma muito tímida, mais no contra-ataque, jogando de forma reativa, mas o Vasco ainda é dominante.
3: 31, faltando 14 para acabar, para terminar o primeiro tempo no Maracanã. É a rodada 26 do Campeonato Brasileiro. Faltam 13 rodadas para acabar, para terminar o Brasileirão. A bola vem de novo na defesa vascaína. O Vasco retoma a posse da bola pela direita com o André Gomes, mata no peito, dá uma balançada lá pro alto. A defesa corta, mas a bola volta para Sousa. O argentino tenta a jogada pelo meio campo, procurava a jogada com Bruno Duarte. O estreante do ataque vascaíno é desarmado. A bola vem para René. René adianta, dá pro Hulk, perde a bola para Cuesta. Cuesta retoma na intermediária. A bola chega na ponta direita para André Gomes, tenta a jogada, é desarmado. A defesa corta no meio campo com Martinelli. Ela volta pela defesa vascaína, já cruza a linha, aquele vídeo campo de novo. Na intermediária está o Vasco da Gama, vai Colírio, retoma, devolve no meio para Sousa, vira na esquerda para o Thiago Mendes. É o Vasco pressionando na ponta para Piton. Lá vem a balançada, ainda Piton fora da grande área, vai bater já na meia lua, adiantou, devolve a bola. O Bruno Duarte trabalha, devolve Cuesta, vira o jogo pela ponta direita para o André Gomes, na ponta para PH, levantou, bota na área. É o Vasco pressionando, o Vasco ainda levanta a bola na grande área, devolve Tietê, arma pela ponta direita, Sousa, de novo André Gomes, levantou a bola na área, tentativa ainda do Bruno Duarte, é desarmado. O Vasco não para de atacar, a bola na área, vai Thiago Mendes, levanta na ponta direita, procura Paulo Henrique, a bola saiu, não chegou a sair, não, saiu sim, vai pela linha de fundo, é tiro de meta outra vez pro Fluminense cobrar. O Vasco, quando vai, é implacável, inclusive retoma a posse da bola imediatamente, Chico Aiello.
2: Muito mais ligado no jogo, muito mais ligado, atitude, é um amasso. O Vasco tá amassando o Fluminense até aqui.
3: Volta o Fluminense, faz uma nova tentativa, mas a bola volta pra quem? Volta pro Vasco com o Titi. Titi domina, dá pra Sousa, vira na intermediária pro Thiago Mendes, ele dominou, virou para Colírio, hora da grande área, na ponta para Piton, lá vem a balançada, ainda Piton, devolve a bola, dá pro Thiago Mendes, fora da área, trabalha no meio campo, pro Titi, pro Thiago, pro Titi de novo, pro Thiago, na ponta pro Piton, devolve a bola pra Titi, a bola longa tocada pelo Titi, vai pela linha de fundo, é tiro de meta outra vez pro Fluminense cobrar. 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
3: 33 minutos de domínio absoluto no Vasco da Gama, para a galera vascaína de todo o Brasil que acompanha o Futebol Globo CBN. É o Vasco com cara de Vasco copeiro. É o Vasco da Gama outra vez que ataca. A defesa do Fluminense retoma de novo na intermediária. Vai lá Nonato virando o jogo pela direita. Devolve a bola para Guga. Guga bota a bola no pé ainda. Guga adianta, dá para Nonato. Devolve para Guga. Guga na parte central da intermediária. Vira o jogo pelo meio campo para Martinelli, na ponta para Canóbio, cruza a linha e entra de novo no campo vascaíno com Paulo Henrique Ganso. Paulo Henrique Ganso na intermediária, volta a bola para Martinelli, Martinelli outra vez no meio campo, devolve a bola para Bilhan, ainda Bilhan com ela dominada, vai ainda o zagueiro do Fluminense pela direita para Ignacio, Ignacio na ponta direita para Guga, evita a saída da bola pela lateral, dá uma paradinha, evolui ainda pelo campo de defesa do Tricolor e devolve a bola para Bilhan, outra vez na chegada na grande área, o zagueiro tricolor. Aos 34 do primeiro tempo, adianta a bola na frente da grande área, vira o jogo pela defesa, movimenta a bola para Nonato, dá para Ignacio, para Bilhan, outra vez na esquerda para Ganso. Oi, sumido! Ganso também tá sumidão, hein, Chico Aiello?
2: A bola tá chegando um pouco nele. O Vasco em curto campo. O Vasco em curto campo. Quando o Fluminense pega a bola lá atrás, a defesa do Vasco já se aproxima do meio-campo. O Fluminense não consegue jogar. O Ganso não participa do jogo. Nonato muito mal na partida. Martinelli joga sozinho no meio. Tá na hora do Marcão desatar esse nó, hein?
3: Marquinho, o tempo! 35, faltando 10 para acabar, para terminar o primeiro tempo no Maracanã. E o placar na rodada 26. Olha ele aí.
5: Fluminense 0.
3: Também 0.
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9: Amanhã tem grande prêmio da Itália de Fórmula 1 às 10 horas da manhã e Pierre Gasly da Alpine vai largar na primeira colocação. O brasileiro Gabriel Bortoleto da Audi sai da décima colocação.
3: Volta o
0: Flu. Fluminense pela direita, Guga bota na grande área, faz a tentativa, vai lá, Soteldo, perde a defesa, vai lá, a bola chega a sair e é escanteio pro tricolor cobrar pela ponta direita. Já são 26 minutos do primeiro tempo, 0-0 é o marcador e vai lá devagar, devagarinho, o Soteldo para fazer a cobrança de escanteio pela ponta direita, mas chega lá também o Hulk. Será que o Hulk vai dar essa colher para ele, hein, Tatá?
1: Quem costuma cobrar é o Hulk, né? O Soteldo tá ali para aquela cobrança mais curtinha, mas estão os dois posicionados.
0: Tá lá o grandão e o baixinho, que bela dupla é essa, hein? Um grandão e um baixinho, sai o baixinho, 1,60m, Soteldo, fica lá o Hulk, quase 1,90m, lá vai Hulk para fazer a cobrança, partiu pra bola, levantou, a defesa corta, a bola cortada pelo Bruno Duarte de cabeça, ela vem de novo para o Ganso pela intermediária, devolve a bola pelo meio campo para Guga, Guga passa a bola na esquerda e ela vai pela linha lateral pro Vasco cobrar. Fluminense até quando tá com a bola fica meio apavorado, hein, Chico Aiello?
2: Fluminense muito mal em todas as valências, né? Ou seja, é tecnicamente, taticamente, fisicamente, o Vasco é melhor em tudo, gente.
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0: 36, lateral cobrado pela defesa vascaína, pelo Paulo Henrique, bota a bola para frente, a defesa tricolor cortou de novo, a bola vai mais uma vez pela linha lateral para o Vasco cobrar pela ponta direita. Paulo Henrique toma posição para fazer a cobrança em cima da linha que divide o campo, devolve a bola pela defesa, volta na intermediária, dá no meio o Thiago Mendes. Thiago Mendes vai lá, perde a bola para o Canóbio, vai lá, retoma e devolve mais uma vez para a Cuesta. E vai começar tudo de novo pela defesa vascaína. O Cuesta vira a bola para Robert e Renan, devolve para Piton, volta no meio campo para o Thiago Mendes. Thiago Mendes na intermediária para Tietê, devolve a bola para Colídio. Colídio em profundidade tentou a jogada, o Bruno Duarte não entendeu nada. A defesa vai lá, faz a proteção para o goleiro Fábio no corredor, pegar a bola pelo time tricolor. E olha aí a galera no chat ao vivo, continua chegando e a gente manda para o ar. O Pedro Santana manda aqui o recado, ele está secando, hein? Ele é vascaíno e está torcendo aqui pro time do Mirassol. É isso aí, a bola vem de novo na intermediária, a bola passada pelo meio campo, vai lá Martinelli devolve pela defesa, volta para Ignácio para o colombiano Milian, ele ainda com a bola dominada tenta cruzar a linha que divide o campo, vira o jogo na esquerda, bota a bola na ponta para René volta pela sua defesa para o colombiano Milian, ainda com a bola dominada, domina, vira pelo meio campo, devolve na intermediária para Nonato pelo tricolor, mais atrás a Ignácio, ainda pela defesa do Fluminense, vai Ignácio pela parte central da intermediária, levanta, tenta o Hulk, a defesa corta a bola, sai da grande área, volta novamente no meio campo tricolor com Martinelli vira o jogo pela defesa pro Guga pela ponta direita, a Ganso tenta o Hulk é marcado pela defesa, retoma PH, volta a bola na intermediária, retoma Bruno Duarte, que é um jogador muito rápido, domina a bola, volta pela direita para PH, na ponta para o André Gomes, levantou, botou na área, tentou Bruno Duarte, trabalhou, ele se perdeu ali ao tentar dominar a bola, é desarmado, a defesa tricolor respira na intermediária com Nonato puxa a jogada pelo lado esquerdo, volta a bola na intermediária, dá para Canóbio, vai pro chão e a falta tá marcada, cometida pelo Sousa. Estourou a confusão de novo, hein, Thalita?
1: É, mas aí o Paulo Henrique não foi nem um pouco inocente nesse lance, porque o juiz já tinha marcado a falta do Sousa ali em cima do Canóbio, e aí o Paulo Henrique dá um chutão na bola que vai na direção dos jogadores que estão no banco de reservas do Fluminense, por isso que a confusão estourou.
0: Pois é, e agora o árbitro aplica um cartão depois da confusão entre o Thiago Mendes e o Hulk, mas olha, esse jogo é metal puro, hein, Chico Aiello?
2: Demais. Tá muito forte, tá muito intenso e o Paulo Henrique, como disse a Thalita, né? Ele fez de propósito. Deu um bico na bola, jogo parado em cima do banco de reserva do Fluminense. Cartão amarelo muito bem aplicado.
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0: Bom, agora fica calmo de novo, por enquanto fica calmo,
1: cartão.
0: Mas houve ali uma disputa particular entre o Hulk e o Thiago Mendes, que agora estão conversando, se abraçam, esfriam de qualquer maneira o problema todo, hein, Tatá?
1: É, e o cartão amarelo foi pro Paulo Henrique por conta da bobeira que ele acabou de fazer.
0: Marque o tempo! 40, faltando 5 para acabar, para terminar o primeiro tempo. E o placar do Maraca, olha ele aí:
5: Fluminense
0: 0. Também 0.
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10: Carlos Alberto Parreira, técnico do Tetra em 94, recebeu alta neste sábado depois de 80 dias internado no Hospital Samaritano no Rio de Janeiro. O ex-treinador estava internado desde o dia 16 de junho para tratar um quadro de inflamação pulmonar.
0: Beleza? Ligado no Futebol Globo CBN. Daqui a pouco vem aí o Gui Pradella comandando a resenha do intervalo, a central da bola no Futebol Globo CBN com Chico Aiello e a Tatá. No intervalo, Fluminense 0, Vasco também 0, na rodada 26 do Campeonato Brasileiro. O Vasco tem a posse na bola de novo. Nesse momento, o Vasco vai passando, então, para 26 pontos, vai superando o Bragantino, mas olha, de qualquer maneira, o time do Bragantino é o time do Mirassol, que disputa com o Vasco da Gama, e temos aí então a expectativa de o Vasco ele tentar consolidar a saída da zona do rebaixamento. O Vasco procurava atacar pela direita com Paulo Henrique, desarmado pelo René, retoma a bola passada, vai lá René, na passagem entra ainda André Gomes, comete uma nova falta, o René está sentadinho, mas aplaudindo a marcação do juiz, e o André Gomes, que já levou algumas do René, tá lá tentando dar uma moral pro jogador camisa 6 do Tricolor. A falta já cobrada pelo Fluminense. O Fluminense tem a posse na bola de novo pela defesa com o Ignacio. Ignacio domina a bola, tenta a jogada pela intermediária, volta para Martinelli. Martinelli devolve para Milhan. Ainda Milhan com a bola dominada pela defesa Tricolor. Vira o jogo pelo lado esquerdo para René. Procura reiniciar a jogada. O Fluminense ainda no seu campo de defesa. Vai René, adianta, passa a bola pro Hulk, faz a proteção lá com corpo, ele é desarmado e a defesa corta com Robert Renan, adianta para Tietê pela intermediária, solta a bola pela ponta direita para André Gomes, é o Vasco que chega com perigo, vai André, levantou e o René corta e coloca outra vez para a lateral. 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
0: 44, não 43, 43 agora 43, marcando para você o reloginho do Futebol Globo CBN. Lateral cobrado pela defesa, a bola volta pela intermediária, Vascaína, retoma pela ponta direita, vai Tietê, Tietê volta a bola pelo meio campo, entrega para Sousa, Sousa ainda na intermediária Tricolor, devolve a bola marcado lá pelo Martinelli, volta pela defesa, mais uma vez a Cuesta que cruza de novo a linha que divide o campo, adianta pela defesa, volta pela direita para Souza, o argentino incrementa, tenta pelo lado direito pro Tietê, é desarmado, vai lá Canóbio, retoma, ameaça passar pro goleiro Fábio, mas dá um chutão pra frente e bota a bola pro Hulk. O Hulk não cola na bola, a bola não cola no Hulk, ele é desarmado no meio campo pelo Thiago Mendes, dominou, botou na direita, faz a tentativa na ponta, Fábio tá lá pra pegar pelo Tricolor. E o Marcão fez uma mudança, botou o baixinho Soteldo lá pela ponta direita e o Canóbio na esquerda, Chico Aiello.
2: Pois é, mas até agora isso aí também não surtiu efeito. E sobre o Hulk, cara, tá com uma, tá parecendo com um pé de madeira. A bola bate no pé dele e não fica presa. Ele não consegue dominar a bola.
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0: 44, 44, agora faltando um minutinho para acabar, para terminar o primeiro tempo no Maracanã. 0 Flu, 0 Vasco, a rodada 26 do Campeonato Brasileiro. A bola vem para a defesa Tricolor, domina na intermediária, vai Ganso, PH Ganso devolve pelo meio campo.
3: Ela é recuperada mais uma vez pela intermediária. A bola volta pela lateral direita para Ignacio. Devolve no meio campo para a defesa tricolor. Entrega a bola pela metade da intermediária para Milan. Ainda Milan com ela dominada. Vira o jogo na esquerda para René. Cruza a linha que ele vem do campo. Bota na ponta para Canóbio. Canóbio outra vez para o Ganso. Ganso adianta. Bota na esquerda. Faz a tentativa na ponta. Vai lá. Corre ainda René. A defesa corta pela direita com Souza e devolve para o goleiro Léo Jardim. Souza bota a bola para frente. A bola vem mais uma vez pela intermediária. Quantos, Tatá?
1: 5, até 50.
3: A bola volta agora com Souza, bota pelo lado esquerdo, entrega na ponta para Piton. Piton pela intermediária, novamente para o time vascaíno. Lá no meio campo para Colídio. Olídio para o Thiago Mendes, domina, volta pela direita para Tietê. Adianta, é o Vasco tentando ainda o primeiro gol, ainda no primeiro tempo. 0 a 0 é o marcador no clássico gigante no futebol brasileiro. E o Flu vai à luta de novo, retoma a bola, vai lá Andrés Gomes, deixa ali mais um caindo pelo tricolor. O Fluminense retoma a posse na bola com o Hulk, caiu também, agora já são dois caídos então, Tata.
1: É, o Hulk caiu primeiro ali na disputa com o Andrés Gomes, né? Na verdade o Hulk caiu aqui por fim e teve uma disputa anterior ali com o jogador do Fluminense que envolveu o Andrés Gomes. Jogadores do Fluminense estão loucos pelo segundo cartão amarelo pro colombiano, mas o juizão não marcou falta no primeiro lance, só no segundo.
3: Pois é, o Andrés Gomes que apanhou no comecinho do jogo, agora tá se vingando, hein, Chico Aiello?
2: Pois é, ele já tem cartão amarelo. Essa entrada aí, ele foi no limite, tá? Ele foi no limite, quase que acerta o pé do Nonato, não chegou a pegar. Nonato saltou na hora.
3: 46, vamos até 50, vamos até 50, faltando mais 4 para acabar, para terminar o primeiro tempo. A falta já cobrada e a bola volta a rolar na intermediária tricolor. Domina René pelo meio campo, devolve a bola para Milan. Milan pela intermediária, vira o jogo pela direita, volta pela direita ainda para Guga. Guga mais atrás do meio campo para Ignacio. Ignacio novamente na intermediária tricolor, passa a bola para Martinelli. Martinelli pela intermediária, volta a bola, tenta Ganso, devolveu perigosamente a Fábio, tá com saudade do Diniz, defesa tricolor. A bola já recuperada pelo Hulk, dá para Canóbio. Canóbio divide com Paulo Henrique. Paulo Henrique ganha, Canóbio vai lá, retoma a bola pelo tricolor. É o Fluminense tentando esboçar o ataque na intermediária vascaína. Vem a bola do Ganso, dá para Martinelli, na esquerda para Canóbio, fora da grande área. É o Fluminense pressionando, tenta jogada pelo meio campo, mais atrás René. René adianta, dá para Ganso, Ganso no meio para Martinelli, devolve a bola pela defesa para Milan e adianta na intermediária para Ignacio. Ignacio vira o jogo pela extrema direita, bota a bola para a ponta, dá para Nonato, mais atrás a Milan, na intermediária para Ignacio. É o Fluminense trocando passes no seu campo de defesa e o Vasco não alivia nessa marcação alta, Chico Aiello.
2: Pois é, eu estou impressionado com a parte física do Vasco. Será que vai aguentar fazer isso tudo no segundo tempo também?
3: Volta o Flu de novo na intermediária, na esquerda com Canóbio, devolve a bola de novo no meio campo, volta na defesa, vem ainda para Martinelli, dá para René, René domina a bola, dá pela defesa, volta para Martinelli, Martinelli na intermediária. O Vasco da Gama implacável, o Vasco da Gama faz uma pressão brutal na saída da bola tricolor. Aos 48 a bola devolvida para o goleiro Fábio. Fábio dá um chutão para frente, a defesa vascaína faz o corte com Cuesta, mas a bola volta na ponta para Canóbio, tentou a jogada, vai lá também Bruno Duarte, ela saiu tocada por ele pela linha lateral. Já cobra René, bota a bola na área, Hulk chuta e o goleiro Léo Jardim tá lá pra pegar. Um chute raro do ataque tricolor, hein, Thalita?
1: É, o René foi inteligente, cobrou lateral rápido. Agora o Hulk na hora da finalização foi praticamente um recuo pro Léo Jardim, que defendeu tranquilo.
3: Volta o Vasco de novo, o Vasco tem a posse na bola com o Thiago Mendes, ele domina pela metade da intermediária, procura jogar a bola na esquerda, bota a bola na ponta para Colídio. Olídio no meio campo, dá pro Thiago Mendes. Thiago Mendes para a bola pelo lado esquerdo, é o Vasco outra vez, vai Colírio, retoma, tenta o drible, ele é habilidoso, vê Piton passar pelo lado esquerdo, prefere no meio, é desarmado no meio campo pelo Martinelli. Martinelli faz o corte, bota a bola pela direita para Soteldo. Soteldo devolve para Nonato, mais atrás a Martinelli. É o Fluminense tentando respirar aos 49, entramos no último minuto do primeiro tempo no Maracanã, 0 a 0 Vasco e Fluminense. Fluminense Vasco, clássico gigante no futebol brasileiro. O Fluminense ataca de novo, faz a tentativa ao Hulk, ele perde a bola, é desarmado, a defesa corta com Souza pelo Vasco da Gama, vira o jogo no lado esquerdo para Colírio. Olívio devolve a bola na ponta para o Thiago Mendes, incrementa a jogada na esquerda para o André Gomes, lá vai ele, o imprevisível iluminado pelo time vascaíno, arma na primeira se dá bem, na segunda se dá mal com o Ignacio, que coloca a bola pela linha lateral, mas o André Gomes agora sofreu, vai pro chão e o juiz deve marcar a falta, hein, Thalita?
1: Ele marcou a falta do Ignacio em cima do André Gomes e aplicou cartão amarelo pro camisa 4 do Fluminense.
3: Olha aí, aplicou cartão amarelo então para Ignacio, jogador na defesa pendurado, é um perigo, hein, Chico Ayala?
2: Demais, e muito bem aplicado, ele caçou o André Gomes, né? Tomou um baile do jogador do Vasco e deu um pontapé depois.
3: 50-50, vai acabar, vai terminar o primeiro tempo com o Vasco tendo uma nova cobrança na intermediária. Tá lá Colídio, tá lá também Piton, vamos ver quem vai cobrar. A balançada vai lá pra grande área, aos 50-30, é um bom momento pro time. No último minuto do jogo, quem sabe o último lance do jogo, a bola vai lá pro interior da grande área, é um bom momento pro Vasco da Gama, tá lá Bruno Duarte, o estreante Vasco. De área, vai Piton, curtinho pro Colídio, hora da área, tenta Thiago Mendes, domina, vira a bola pro Colídio, levantou, botou na área, tentou Robert e Renan, de cabeça a bola quicou, a defesa corta com o Hulk dando uma de zagueirão, o juiz apita e termina o primeiro tempo no Maraca.
5: Fluminense 0 Vasco
3: também 0. E agora vem aí!
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4: 9:52, fim do primeiro tempo no Maracanã, por enquanto Fluminense e Vasco da Gama vão empatando em 0-0 em um dos grandes jogos que teremos nessa rodada 26 do Campeonato Brasileiro. Thalita Gilce, no gramado do Maracanã, traz a informação.
1: Jogadores do Fluminense reclamaram bastante com a arbitragem, alguns seguem reclamando com o árbitro David Oliveira Lacerda e o Soteldo. Recebeu cartão amarelo por conta das reclamações, reservas seguem ali na reclamação, o Igor Rabelo tá por ali, o Otávio também, mas há pouco tava o Soteldo, Guga, René, Hulk, muito nervosos com a arbitragem do David Oliveira Lacerda. Jogadores do Vasco não seguiram direto pro vestiário.
4: Clima quente no Maracanã, o final desse primeiro tempo, nada de gols por enquanto, Fluminense e Vasco da Gama 0-0. Tivemos hoje mais cedo também outros dois jogos da 26ª rodada. São Paulo venceu o Atlético Mineiro por 2-0 no Morumbi e o Bahia em Bragança Paulista venceu o Bragantino por 3-2. Vamos fazer o seguinte, 9:53, fazer uma pausa rapidinho, 46 segundinhos, não saia daí, porque daqui a pouco vem toda a análise de Francisco Aiello desse primeiro tempo de Fluminense e Vasco da Gama no Futebol Globo CBN. 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

0: Eu falei que era rapidinho. Tô de volta aqui no Central da Bola, no Futebol Globo CBN. Fim do primeiro tempo no Maracanã. Por enquanto, Fluminense e Vasco da Gama vão empatando em 0-0. E há pouco, na saída do gramado, em entrevista ao Sport TV, o Hulk reclamou muito da arbitragem na questão de critério. Foi basicamente a principal reclamação do atacante do Fluminense. A Thalita Gil se trouxe que no final do primeiro tempo os jogadores fizeram aquele bolinho em volta do Davi de Oliveira Lacerda, hábito do jogo de hoje, reclamando muito da arbitragem. Inclusive o Soteldo acabou recebendo o cartão amarelo. Já temos 4 minutos de intervalo no Maracanã, 1-0, Francisco Aiello, mas que teve o Vasco da Gama muito superior ao Fluminense, e você trouxe um detalhe durante a partida que me chamou muita atenção, e acho que define bem o que foi esse primeiro tempo. Era um Vasco da Gama das Copas jogando Brasileirão, e era um Fluminense com cara de Zubeldia ainda. Acho que foi por aí mais ou menos, né, Aiello?
1: Sem dúvida, Pradella, foi um amasso, né, gente? Foi um amasso nesse primeiro tempo do Vasco em cima do Fluminense. E eu pontuei logo isso, né? Você lembrou muito bem. Logo no início do jogo, a intensidade do Vasco, o jeito que o Vasco estava jogando, não era o Vasco do Campeonato Brasileiro. Aquele Vasco do Campeonato Brasileiro lento, aquele Vasco do Campeonato Brasileiro sem consistência, aquele Vasco do Campeonato Brasileiro com medo do adversário. Isso não vi. Eu vi o que nesse primeiro tempo? O Vasco das Copas. O Vasco da Copa do Brasil, o Vasco da Copa Sul-Americana. Então o Vasco amassou o Fluminense nesse primeiro tempo. Uma atuação espetacular do Vasco, só que o jogo terminou 0-0. O Vasco teve oportunidades, duas muito claras, um cruzamento do Paulo Henrique, e aí o Bruno Duarte iria fazer o gol, mas antes disso o Ignacio quase que em cima da linha, já dentro da pequena área, conseguiu cortar e jogar a bola para fora. Depois teve um chute do Piton e uma ótima defesa do Fábio, goleiro do Fluminense. Então, de certa maneira, só o Vasco jogou nesse primeiro tempo. E por que isso aconteceu? Porque na hora que o Fluminense tinha a bola, né, na hora que o Fluminense tinha a possibilidade de sair jogando, a bola estava com o Fábio, e o Fábio começava a trocar passes com os zagueiros do Fluminense, o Vasco subia a marcação, subia a fazer a chamada linha alta, e o Fluminense não conseguia sair jogando. O Fluminense esticava essa bola para o Hulk, e o Hulk estava com uma dificuldade muito grande de segurar essa bola, de prender essa bola. A bola batia no pé dele e ele não conseguia segurar. O Vasco roubava essa bola e vinha para o jogo. Se a bola viesse no Ganso, a mesma coisa. O Vasco colocava dois jogadores em cima ali do Ganso, recuperava a bola e saía para o jogo. Então o Vasco com uma intensidade muito grande e o Fluminense com uma lentidão. Então eu vi nesse primeiro tempo o Vasco sobrando na questão técnica, na questão tática e na questão física. Eu cheguei a dizer, tá na hora do Marcão desatar esse nó. Tem uma expressão que técnico não gosta, não sei se isso vai ser perguntado na entrevista coletiva, né? Para o Marcão, porque até aqui é um nó tático que o Pedro Emanuel deu no Marcão, técnico do Fluminense. O Fluminense não conseguiu sair dessa marcação que o Vasco fez, desse jeito do Vasco jogar na questão tática, e o Fluminense foi totalmente pressionado pelo Vasco. O Vasco foi superior ao Fluminense em tudo, na questão física, repito, na questão tática, na questão técnica, e só faltou fazer o gol. O Fluminense jogou uma única vez, aos 48 minutos, um arremesso manual que o René cobrou rapidamente. O Hulk entrou ali pelo lado esquerdo e na hora de finalizar chutou muito fraco nas mãos do goleiro Léo Jardim. Alguns jogadores do Fluminense muito mal tecnicamente. Hulk muito mal. Nonato sumido do jogo. O Guga mal na partida. A bola não chega no ataque do Fluminense. Quando chega o Hulk não consegue segurar essa bola. Soteldo mal. O melhor jogador do ataque do Fluminense é o Canóbio. Está jogando sozinho, está tentando construir jogadas ofensivas de forma muito, muito solitária. Se eu fosse o Marcão para o segundo tempo, eu mexia no time. Eu tiraria o Nonato, por exemplo, e colocaria o Lúcio, ou tiraria o Hulk e colocaria o Germancano. Alguma coisa o Marcão vai precisar fazer para o segundo tempo. Em relação ao Vasco, tem que voltar do mesmo jeito. E aí eu não sei para dela e galera ligada aqui no Futebol Globo CBN. Eu não sei se a questão física, porque jogar do jeito que o Vasco jogou no primeiro tempo, repetir isso no segundo tempo, cara, é muito difícil. A intensidade do Vasco foi absurda. O Vasco jogou numa velocidade, numa intensidade muito mais elevada que o Fluminense. E eu não sei se fisicamente os jogadores do Vasco vão ter condições de manter isso para o segundo tempo. E aí o Fluminense pode tirar proveito. E sobre a reclamação do Hulk, eu tenho que dizer o seguinte para ele: Hulk, joga mais bola e fala menos da arbitragem.
0: 0-0, primeiro tempo de Fluminense e Vasco da Gama no Maracanã. Temos já quase 9 minutos de intervalo. Vamos fazer agora o nosso intervalo de 2 minutos e meio. Daqui a pouco a gente volta com mais de Fluminense, com mais de Vasco, aqui no Futebol Globo CBN. 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

0: 10:03, 10:03, intervalo de jogo no Maracanã, de por enquanto Fluminense e Vasco da Gama 0-0. Daqui a pouco todo o segundo tempo, com o Bom de Bola trazendo todas as emoções deste confronto. Aiello, rapidamente antes de passar o comando para o Edson Mauro, faria mudanças em Vasco, faria mudanças no Fluminense para o segundo tempo?
1: Não, no Vasco não. No Vasco só se for alguma coisa física ou clínica. Por exemplo, o Thiago Mendes no início do jogo meteu a mão ali no joelho, o Andrés Gomes reclamou de uma pancada que ele recebeu. Se tiver alguém com algum problema clínico ou físico, alguém cansado, aí dá para mudar. Repito, a atuação do Vasco foi impecável, gente. Só faltou o gol. Só faltou o gol para tirar nota 10 nesse primeiro tempo. E no Fluminense eu faria a mudança sim. Eu acabei de dizer, né, no comentário, que eu tiraria o Nonato, por exemplo, tiraria o Hulk, tem o Germancano no banco de reservas, tem o Lúcio, é outro jogador que pode entrar, enfim, tem o Serna, acho que o Soteldo não fez um bom jogo, já tomou um cartão amarelo agora no intervalo por motivo de reclamação, ou seja, não jogou nada e ficou reclamando com a arbitragem. Eu acho que se alguém tiver que mudar para o segundo tempo, é o Fluminense, para dela.
0: Nota do Bruno Duarte estreando hoje com a camisa do Vasco.
1: Se movimentou muito bem, tá? Um jogador que tá estreando, que teve pouco tempo de treino com os companheiros. Eu acho que é um jogador muito interessante, tá? É um jogador de área, mas ao mesmo tempo é um jogador de mobilidade, é um jogador de movimentação. Não fica preso ali somente entre os zagueiros, não. Acho que é um jogador que vai dar um encaixe legal nesse ataque do Vasco. Tem o Andrés Gomes, que se movimenta bastante. Tem o Colinho, que é um jogador inteligentíssimo. Em vários momentos o Colídio tentou fazer aquele 1-2 com o Bruno, mas não conseguiu, né, achar o Bruno. Isso é o quê? Isso é falta de entrosamento, falta de conhecimento. Eu acho que na medida que o tempo for passando, que tiver mais treino, que tiver mais jogos juntos, cara, esse ataque do Vasco aqui, esse trio aqui formado pelo Andrés Gomes, Colídio e Bruno Duarte, é um trio que pode dar muito certo. É no Vasco da Gama.
0: No meu reloginho aqui já tem 14 minutos e 30 segundos de intervalo.
1: E ninguém de volta ainda. Ninguém
0: então,
1: de volta.
0: Eu até ia chamar a Thalita Jutsu, não sei se ela já está no gramado ou não, para saber como é que está a situação aqui aí de momento. O pessoal está sossegado ainda, né? Nada de aparecer no gramado.
2: Apareceu agora um jogador ali para o banco de reservas do Vasco. Agora apareceu outro. Apenas dois jogadores ali no banco do Vasco. No Fluminense, nem banco de reservas. Titulares, ainda menos. Galera, tá muito calma para voltar. Arbitragem, trio de arbitragem. Já tá prontinho ali no meio do campo, só esperando a galera voltar para dela.
1: A gente não tem pressa, né?
0: Então, a gente vai até meia-noite aqui, viu?
1: A gente vai até meia-noite, gente, no Futebol Globo CBN, repercutindo esse Fluminense Vasco até meia-noite. A gente não tem pressa, né, Pradela?
0: Não, tô sossegado aqui, tô só acompanhando. Por sinal, tava vendo agora o replay do Premier, do lance envolvendo o árbitro da partida, o Davi Lacerda, e o Canóbio. O Canóbio reclama que tomou uma pancada no pé, e aí o árbitro ele vai pra cima do Canóbio e dá uma peitada ali no Canóbio, quase
1: sem necessidade.
0: Fica testa com testa, assim, um negócio estranho até, viu, Aiello?
1: Sem necessidade.
0: Não é comum isso.
1: Sem necessidade, é uma autoridade desnecessária, tá? Desnecessária. Árbitro no futebol, eu sou contra isso, o árbitro não tem que discutir.

0: conversar com o jogador, não tem que peitar o jogador, não tem que separar a briga. Árbitro não tem que separar a briga. Você quer brigar? Você quer brigar? Vocês querem brigar? Pode brigar aí. Acabou a briga? Muito bem. Vermelho pra você, vermelho pra você. Pronto. Gente, isso é um jogo na categoria profissional. Isso aqui não é um jogo que você tem que ensinar, que você tem que doutrinar, que você tem que ensinar uma criança. Isso aqui não é jogo de escolinha. Isso aqui não é jogo de categoria mirim, infantil. Isso é um jogo de jogadores profissionais. Todo mundo conhece as regras do jogo. Se discutir, se brigar, se simular, vai ter advertência. E o árbitro não tem que ficar, sabe, se metendo entre dois jogadores. E agora o que o Davi fez foi um excesso de autoridade. Ele não tem que peitar o jogador, não tem que botar testa com testa com o jogador. O árbitro não é feito para isso.
1: Voltaram, né, gente?
2: Voltaram.
1: Então vem aí Edson Mauro com o segundo tempo de Fluminense Vasco da Gama.
3: E aí, beleza? O Gui Pradella comandando a central da bola, resenha do intervalo com Chico Aiello e com a Tatá no Futebol Globo CBN. 0 Vasco, 0 Flu. O árbitro da partida vai apitar. Apita e voa! A bola começa o segundo tempo.
4: Fluminense Vasco!
3: A saída agora foi dada pelo Tricolor. A bola vem pela defesa do Fluminense, vai Guilácio, domina, procura voltar a bola para frente, mas volta a bola no interior da grande área para Fábio, o goleiro Tricolor. Fábio vê o jogo na esquerda para Martinelli, ainda Martinelli no interior da grande área, perigosamente. Dato, tá com saudade do Diniz, Martinelli. Devolve a bola fora da grande área para Ganso pela direita. Ele retoma, dá o carrinho, procura jogar a bola pela ponta direita para Soteldo, que desarmado, retoma de novo o Vasco da Gama com o Tietê, bota a bola na ponta para André Gomes, vai levantar na grande área, levantou, a defesa corta com o Ignacio, retira da grande área, tenta a jogada pelo meio campo, vai lá, retoma, vai, puxão ainda o jogador número 30, é ele, o Soteldo, juiz para, marca, dá uma nova falta na intermediária, e olha aí, acompanhando o Futebol Globo CBN, no multimídia do Carrão, o meu amigo Tiagão do Sport TV, a Manu ela, filha dele, que é vascaína, e o genro Pietro, que é tricolor. Beijo grande, Tiagão. Já 1 minuto e meio do segundo tempo, 0-0, é o marcador. A bola vem de novo na intermediária para a defesa vascaína. Vai lá, Tietê, comete uma falta em cima do Cano, do Martinelli. O juiz da partida para, marca, dá a falta já cobrada e a bola passada na intermediária. A defesa vascaína faz o corte na sequência. Ela vai pela linha lateral para o Fluminense cobrar na intermediária com René já no campo de ataque pelo lado esquerdo, toma posição René para fazer a cobrança pelo tricolor, devolve a bola para Milhan, Milhan retoma e recua para o goleiro Fábio no interior da grande área. Fábio de pé direito, bota a bola para frente, o Vasco retoma de novo a posse da bola com Souza, Souza na intermediária, vira o jogo na esquerda para o Thiago Mendes, dá na ponta para o Piton fora da área, olha a balonzada, preparou, chuta! Essa aí nem com inteligência artificial, hein, Tata?
2: Então tinha a opção do André, Tietê, Colide e Bruno Duarte. Preferiu a finalização, mandou bem longe do gol do Fábio.
3: Pois é, um abraço ao querido Rogério Assis, grande narrador esportivo da Rádio Bandeirantes de São Paulo. Alô, Rogério, um abraço pra você, querido amigo. A bola volta na intermediária pro time do Vasco, mas o Fluminense retoma de novo, a bola vem no meio campo, o juiz da partida para, marca, dá uma nova falta em cima do Canobi na intermediária tricolor. A falta já cobrada pela defesa do Fluminense, chega na esquerda para Milhan, Milhan devolve para Martinelli, ainda pelo campo tricolor, desvia a bola na ponta, passa para René, René de novo na intermediária, volta a bola, era o Ganso, Ganso mais atrás na defesa, volta a bola para Martinelli, Martinelli devolve ainda no campo de defesa do tricolor, adianta a bola na intermediária, busca a jogada com Milhan, ele corre, cruza a linha que ele vira do campo, bota pelo lado esquerdo para Ganso, Ganso no interior da grande área para Hulk, pode marcar, entrou na área, chutou pela linha de fundo com 3 10 minutos a melhor chance do jogo, uma chance real no pé do Hulk. Thalita!
2: Não parou no fundo da rede porque teve desvio. Flusão segue no ataque, escanteio pela direita, Hulk na bola.
3: Hulk que perdeu o gol, tomou posição para fazer a cobrança, partiu para a bola de canhotinha, levantou, botou na grande área. A defesa corta, a bola sai da grande área e na sequência fica caído o jogador vascaíno Thiago Mendes na pequena área. O árbitro para, marca, dá uma nova falta. E aí vem aquela frase famosa: o que é o futebol? Hulk na cara do goleiro, Chico Aiello.
0: Verdade, verdade. Fez um péssimo primeiro tempo e quase, quase, na melhor oportunidade do Fluminense no jogo, ele faz 1-0. Vamos ver se ele consegue ter outra dessa.
3: 4 minutos do segundo tempo, já recuperado o Thiago Mendes. A bola volta a circular na intermediária pelo tricolor. O Fluminense domina pela defesa, vem a bola para Guga, já passa para o campo de ataque, domina, dá na intermediária para Martinelli, ele domina pelo tricolor, vira o jogo na esquerda para Milhan, ainda corre, tentativa do colombiano, bota a bola no lado esquerdo na intermediária para Canobio, Canobio faz a inversão da jogada, volta na intermediária, passa a bola pelo lado esquerdo, é o Fluminense pressionando com Ganso, Ganso para o Canobio, a defesa corta, a bola toca no Canobio, vai pela linha de fundo, tiro de meta para o Fluminense cobrar. Marque o tempo! 5, faltando 40 para acabar, para terminar o jogo no Maraca. Faltam 13 rodadas para o Campeonato Brasileiro acabar. E o placar na rodada 26, olha ele aí! 0, também 0.
5: Central.
6: Bragantino 2, Bahia 3, São Paulo 2, Atlético Mineiro 0. Os jogos já concluídos dessa 26ª rodada do Brasileirão.
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3: 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Já chegamos a 6 minutos do segundo tempo, o Fluminense tem a posse da bola pela defesa com Guga. Guga cruza a linha, aquele vídeo campo, devolve na intermediária, vem a bola no lado esquerdo, Renê devolve a Canobio, entrou na área, é o Fluminense pressionando, virou para Renê, pro Canobio, oh, a bola bate na defesa de novo, vai pela linha de fundo, quando ele tentava o passe, ganhou o escanteio, Thalita.
2: É, ele tentou ali na troca de passe entre Renê e Canobio, escanteio pela direita, o Hulk já tá na bola.
3: Hulk toma posição para fazer a cobrança do escanteio, e escanteio tem alerta de gol, galera tricolor, partiu pra bola, levantou, botou na área, subiu o Léo Jardim, dá um tapa na bola, retira da grande área, ela volta pelo meio campo, retoma ainda, faz o tricolor, a bola recuperada na esquerda, tenta Canobio, Canobio devolve a bola na ponta para Ganso, outra vez levantou, botou na área, a bola testada pelo Ignacio, saiu, vai pela linha de fundo. Fluminense voltou pressionando, hein, Chico Aiello?
0: Voltou muito diferente. Fluminense agora joga mais pelo lado do campo, com a participação dos dois laterais, e sobretudo do Renê pelo lado esquerdo, encostando um pouco mais no Hulk ali, também no Canobio. Fluminense voltou melhor.
3: Olha aí, essa é a nova configuração, hein? O Fluminense volta melhor depois do Vasco pressionar 50 minutos no primeiro tempo. Uma pressão realmente brutal do Vasco no primeiro tempo. E o Fluminense agora tenta dar o troco, minha gente. A bola vem de novo para a defesa vascaína. Toma posição, Robert e Renan. Vai o zagueiro vascaíno. Bota a bola na esquerda para Piton. Lucas Piton cruza a linha. Volta para o seu campo de defesa. Devolve para o Thiago Mendes. Thiago Mendes tenta jogar de individual. É desarmado pela defesa. Vai lá, retoma de novo. Nonato comete a falta. E a bola vai pela linha lateral. Mas o juiz marca a falta já cobrada pelo Robert e Renan. O zagueiro devolve para o goleiro Léo Jardim. No interior da grande área. Bota a bola na frente da grande área. Para o argentino Sousa, lança a bola e ela vai pela linha lateral para o tricolor cobrar. 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
3: 8 do segundo tempo, 0-0 no clássico Fluminense Vasco, clássico gigante do futebol brasileiro. É a rodada 26 do Brasil. Leirão, lateral cobrado pela direita pelo Guga, devolve, dá para Soteldo, lá vai baixinho, tenta a jogada pela intermediária, é o Fluminense pressionando, vai botar na grande área, devolve a bola pela pela direita, volta aí do Fluminense, a bola recuperada, o Vasco vai lá, retoma novamente Souza, lança na intermediária pro Thiago Mendes, bota a bola na frente pro Tietê, fora da área, vai botar pela direita, ainda Tietê já na meia lua, passou errado ao tentar rolar a bola pro Colídio, e na sequência uma confa entre o Martinelli e o Colídio, e o jogo tá parado, Thalita.
2: É, mas foi falta do Colídio no Martinelli, falta a favor do Fluminense, o árbitro deu cartão amarelo para o Colídio, é o sétimo cartão do jogo.
0: Bem aplicado, Martinelli puxaria o contra-ataque.
3: Falta cobrada, e o Fluminense vai à luta com o Soteldo, devolve na intermediária, trabalha a bola na intermediária, faz a tentativa com o Canóbio, uruguaio na direita, pro Ganso, dá um tapa na bola, devolve no meio, é o Flu que chega com perigo, Nonato, Ganso na direita, devolve a bola a Guga, é o Fluminense que cerca a grande área, vascaína pela direita, Guga na ponta, pro Canóbio, tenta o drible, desarmado pelo Sousa, que cede um novo escanteio, é um escanteio atrás do outro, Tata.
2: Boa jogada pelo lado direito ali da equipe do Fluminense, Canóbio tentou sair da marcação, mas de carrinho, a defesa do Vasco cortou, mais um escanteio com o Hulk.
3: Novamente Hulk toma posição para fazer a cobrança do escanteio pela direita, e escanteio tem alerta de gol, vai partir para a bola, vai botá-la no bolinho, vai levantar na grande área vascaína, partiu o Hulk, levantou, botou na área, defesa corta, era o Ganso que fazia a cobrança do escanteio, a bola volta fora da grande área, ela é recuperada pela defesa tricolor, é o Fluminense, chega na esquerda com Soteldo, lá vai o baixinho, domina a bola, ainda Soteldo dá uma paradinha, correu na linha de fundo, tenta o cruzamento, subiu o goleiro Léo Jardim, tá lá para pegar pelo Vasco, marque o tempo. 35 para acabar, para terminar o jogo no Maraca. E o placar, olha ele aí:
4: Fluminense
3: 0, também 0.
8: Central.
6: Hoje estou definida a primeira semifinal do Campeonato Brasileiro Feminino. O Flamengo, que eliminou a Ferroviária, enfrentará o São Paulo, que passou hoje também pelo Grêmio. Na outra semifinal, o Bahia espera o adversário de Corinthians e Cruzeiro.
3: Volta o Vasco, Paulo Henrique na área, trabalha, tenta, volta o Colíder, desarmado, o Flu respira, corta Martinelli na chegada na área, devolve a bola para Hulk, Hulk puxa a jogada pela direita com o Guga, na intermediária, dá para Ganso, dá uma paradinha, Ganso bota a bola pela extrema direita, devolve para Soteldo, para a bola, volta pela intermediária, Ganso, Ganso faz atrás a Guga, é o Fluminense que voltou mais espertinho, não espertão no jogo, a bola chega do lado esquerdo, vai René, bota na ponta para Canóbio, lá vem o uruguaio com ela dominada, vai tentar a balançada na grande área, devolve a bola para René, é o Fluminense que seca a grande área do Vasco, vem no meio campo, Martinelli domina, volta na defesa, dá para Nonato, pela direita para Ignacio, outra vez a Ganso, Ganso pela direita na intermediária para Guga, na ponta para Soteldo, vai tentar o cruzamento na grande área, na linha de fundo, dá uma paradinha, deslocou lá o Robert Renan, cruza, e o Vasco ganha mais um escanteio no segundo tempo. É um atrás do outro, Thalita.
2: Mais uma vez pelo lado direito. Dessa vez o Soteldo tentou o cruzamento e o Robert Renan fez o corte. Pela direita, escanteio com o Hulk.
3: Novo escanteio vai ser cobrado pela direita. Lá vai o Ganso. É o Ganso pela ponta direita. Vai botar lá no bolinho. É um bom momento pro tricolor. Partiu pra bola. Levantou. A defesa corta a bola. Sai da grande área. Volta ainda pela direita com o Soteldo. Domina. Fora da área. Prende a bola. Vai tentar passar. Passar lá pelo Colídio, passou, botou na área, corta, pitou, retira a bola da zona de perigo lá. O Bruno Duarte que volta para ajudar, tá todo mundo na defesa vascaína. O Fluminense volta agora implacável. O Fluminense está dando um amasso nesses primeiros 12 minutos do segundo tempo, em cima do Vasco da Gama. Não deixa o Vasco respirar, ganha um escanteio atrás do outro. Mais de 4 escanteios, ou 4 escanteios nesse segundo tempo para o tricolor. E o Fluminense vai mexer. Thalita.
2: É isso, Lúcio Acosta entra com a 32 na vaga do 10, Paulo Henrique Ganso. Do lado do Vasco, Pedro Emanuel chamou o Adson.
0: É normal essa mudança no Fluminense. O Ganso cansou, precisa de mais consistência no meio campo, por isso a entrada do Lúcio.
3: Lúcio Acosta entrando e vem aí também Adson pelo Vasco da Gama. É mais uma alteração agora. O Pedro Emanuel tá socorrendo, hein, Chico?
0: Pois é, o Vasco parou, né, de atacar. O Vasco não consegue mais jogar na parte ofensiva. Vai entrar o Adson, deve sair ou o Colinde ou até mesmo o Bruno, porque ele é um jogador de ataque.
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3: 13 do segundo tempo, faltando 32. Daqui a pouco, depois do jogo, vem aí o Gui Pradella comandando a resenha final aqui no Futebol Globo CBN. Havia um impedimento do ataque tricolor, o árbitro da partida, da saída de bola, o impedimento fica ali mal resolvido e agora vai lá, o Bandeirinha pega lá a bola, o Rafael Alves do Rio Grande do Sul, finalmente bota a bola na parte central da intermediária do Vasco para cobrança do impedimento do atacante Canóbio pelo tricolor. A cobrança já feita pelo Souza, bota pela direita, Souza adianta na intermediária, dá para Cuesta, Cuesta em linha reta, vira o jogo na ponta para André Gomes, adianta na ponta para Paulo Henrique, para André, na linha de fundo, salta primeiro e Milhão, coloca a bola de novo pela linha lateral para o Vasco cobrar pela ponta direita. Vasco vai mexer, vem aí Adson, Adson vem aí, o baixinho Adson, com a camisa 28 pelo time vascaíno, e a saída do
2: Bruno Duarte.
0: Então, o jogador estreou hoje, obviamente, né, sem ritmo de jogo, mal fisicamente, só aguentou 45 minutos, sim?
2: Só para complementar, o Bruno Duarte, antes da partida de hoje, não jogava desde o dia 26 de julho, foi a última partida antes do clássico de hoje.
0: Se movimentou bastante e, obviamente, cansou.
3: Marque o tempo! Faltando meia hora para acabar, para terminar o jogo no Maracanã, rodada 26 do Brasileirão. Faltam 13 para acabar o Brasileirão. E o placar, olha ele aí. Zero. Também zero.
8: Central.
6: Olha a agenda de jogos de amanhã, pessoal. Coritiba e Mirassol, Cruzeiro, Atlético Paranaense, Internacional e Santos, Remo e Flamengo, Botafogo e Palmeiras, Corinthians e Chapecoense.
3: Volta o Fluminense na esquerda, bola na ponta, tenta ainda, vai, Soteldo levantou, botou na área, bingo!

0: primeiro tempo. O Fluminense entrou bem no segundo tempo e massacrou desde o primeiro minuto. Mexeu no time, bota o argentino Lúcio Acosta, baixinho, que entrou para botar a bola no fundo da rede. E bola no fundo da rede, tem aquele barulhinho bom, aquele barulhinho bom, Lúcio Acosta. Hoje é dia de rock, bebê. Boa, boa, boa, Lúcio Acosta. Meteu essa em Lúcio. E ele foi lá e deu recado pro goleiro. Tem que respeitar. E agora tá lá. Ó, Lúcio Acosta. 0. Quero tudo explicadinho, Tatá.
1: Uma jogada do Fluminense pelo lado esquerdo com o Soteldo. Camisa 30 vai ali no fundo e consegue fazer um cruzamento rasteiro. Melhor que o cruzamento é a movimentação do Lúcio Acosta dentro da grande área. Para sair da marcação do Lucas Piton, que nem viu ele chegando, consegue a finalização para fazer o nono gol dele na temporada. E o primeiro, Fluminense 1, Lúcio Acosta. O Vasco não tem nada.
0: E vai pra Gendinha, Gui Pradella.
2: É, o gol de número 40 do Fluminense no campeonato. Renato Brasileiro, quarto do Lúcio Acosta na competição nacional.
0: E a velha frase, Chico Aiello. O que é o futebol, Chico Aiello?
3: O futebol é isso. Primeiro tempo todo do Vasco. O Vasco teve oportunidades, amassou o Fluminense e não fez o gol. Vem o segundo tempo, só o Fluminense joga, 1-0 Flu.
0: Volta o Vasco outra vez na intermediária. Vai Adson, bota a bola pela ponta direita para Paulo Henrique, domina pela extrema direita. Ainda Paulo Henrique com a bola jogada, devolve a Adson, Guedes. Armado pelo Hulk, ele retoma pelo tricolor, cruza a linha, aquele vídeo campo, tenta a jogada, para Canóbio, dá um chutão, mas antes houve a falta em cima do Hulk, marca o juiz. 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
0: Olha, tá aí caído ainda o jogador Hulk, ele que tentava arrancada na intermediária. São 18 minutos do segundo tempo. 1-0 vai ganhando o tricolor. O Fluminense que não vence o Vasco da Gama há 4 clássicos de frente. E hoje o Fluminense, ele que está na quinta posição do Campeonato Brasileiro, com esse resultado parcial, ele volta a retomar a quarta posição que ele havia perdido no início do jogo com o Bahia, que ganhou hoje por 3-2 do Bragantino. A bola volta na intermediária, na direita, tentativa lá do Guga, ela vai tocada por ele, vai pela linha lateral novamente para o Vasco cobrar, lateral cobrado pelo Piton, a bola volta para Tietchan, fora da grande área, limpou, vai bater, colocou nas mãos do Fábio Talita.
1: Ele tinha colidido o Andrés pela esquerda, o Adson pelo lado direito, mas da meia lucha ele já fez a finalização direto nas mãos do Fábio.
0: Esse é o detalhe, Fábio tá lá no interior da grande área, bota a bola pra frente, são 19, vira o jogo pela direita pro Guga, Guga domina pela intermediária, volta a bola para Martinelli tenta o jogo no meio campo, ele é desarmado pelo Sousa bota a bola na ponta para Piton, devolve na esquerda, é o Vasco ainda pressionando, chega a bola para André Gomes, dá uma paradinha, tenta a jogada, é desarmada, a bola vai pra lateral ou linha de fundo, vamos ver o que marca o juiz, é escanteio pro Vasco da Gama cobrar e chega lá o Colídio, o argentino Colídio para fazer a cobrança no lado esquerdo pelo time vascaíno, vai botar a bola lá no bolinho, é um bom momento, vai Colídio, vai levantar a bola na grande área e escanteio, tem alerta de gol, é o Vasco pressionando, partiu pra bola, cobrou o escanteio, botou na área, a defesa corta a bola, sai da grande área, vai lá, Lúcio Acosta, ele retoma lá o baixinho, devolve a bola, remeta uma balãozada e coloca outra vez pela linha lateral pro Vasco cobrar. Marque o tempo! Faltando 25 para acabar, para terminar o jogo no Maracanã. É o clássico gigante no futebol brasileiro. E o placar, olha ele aí.
5: Fluminense.
0: O Lúcio Acosta.
5: Vasco.
0: 0.
6: Central.
2: Situação de momento da tabela de classificação do Brasileirão com essa vitória parcial do Fluminense. O Flu é o quarto colocado com 45 pontos. O Vasco, 17º com 25 dentro do Z4.
0: 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A bola volta pela direita para Adson. Adson na ponta, Paulo Henrique, Adson de novo. É o Vasco que volta a pressionar na intermediária. A bola chega pela direita com Cuesta. O colombiano dá uma paradinha. Volta a bola pela defesa para o argentino Sousa. Levanta, dá na ponta para Piton. Devolve a bola no interior da grande área para Andrés Gomes. Dominou, entrou na área, perdeu, é desarmado. A defesa corta de novo pela direita. A bola recuperada pelo Soteldo. Soteldo bota a bola para frente. O Vasco da Gama agora começou a reagir depois do gol, tentando retomar a batida do primeiro tempo, Chico Aiello.
3: Fluminense baixou as linhas para atrair o Vasco, para jogar no contra-ataque, mas isso é perigoso, hein?
0: 23, 22, e o Vasco vai à luta de novo na intermediária. A bola do Colídio vira pela direita, tenta a jogada com o Tietê, bota na frente, a defesa corta e a bola volta novamente na intermediária. Ela vem no meio campo, a tentativa pelo lado esquerdo, pelo tricolor. A bola chega na ponta, vai Lute Acosta, bota pra frente, vai ainda Canóbio, tenta o Canóbio, ele é o delivery, a entrega dele é impressionante, entrega 5 estrelas aí do Canóbio. O delivery tricolor que não desiste nunca. A bola vem de novo pela defesa do Vasco. Retoma pela direita o jogador Souza. Souza na intermediária para Cuesta. Cruza a linha. Entra de novo pela direita. Bota a bola para Tietê. Na ponta para Paulo Henrique. Vai tentar a jogada pela intermediária. Passa a bola para Cuesta. Mais atrás. É o Vasco da Gama pressionando. O Vasco tentando retomar a batida no primeiro tempo. Ela volta na intermediária. Adson devolve. Dá para Cuesta. Adianta pela direita. Busca a jogada pelo meio campo. A bola sobrou na ponta. Vai Piton, procura entrar na área, dividiu, ganhou, vem a bola, Thiago levantou, corta a defesa, vem a bola, fora da área, vai aí do Vasco, pressiona, tempo, não pega, retoma pela direita Sousa, bota a bola na ponta, adianta para Paulo Henrique, ele perde tempo ali no drible, na marcação do Canóbio, devolve a bola para Sousa, fora da área, dá uma balançada, levantou, o ataque fechou, a defesa corta, mas é tiro de meta, Tata.
1: A tentativa do Thiago Mendes ali pelo alto, o Pedro Emanuel já chamou Puma Rodrigues e também Cláudio Spinelli.
3: Então, deve tirar ali o Paulo Henrique, ou então até forçar um jogo, né, com os dois, e vai tirar o Colídio, né? Vai tirar o Colídio. Não sei se ele vai tirar, de repente, até o Tietê. Se tirar o Tietê, é um Vasco todo em cima do Flu.
0: Pois é, já são 24 Fluminense agora, um domínio no segundo tempo, marcou o gol com 15 minutos, o Lute Acosta, quando o Vasco aperta, vai Colídio na área, tenta a Adson, a defesa corta, a bola sai da grande área, cortada pelo Nonato. Nonato bota a bola para frente, a defesa vascaína faz o corte parcial com Robert Renan, perde a bola para Soteldo, lá vai o baixinho, o driblador, dá mais uma paradinha, o jogador venezuelano, ele é um maestro com a bola dominada, ele é muito hábil, devolve no meio, Martinelli na ponta para Canóbio, entrou na área, tenta jogada com Lute, é desarmado, a defesa corta e a bola vai outra vez pela linha lateral pro Vasco cobrar. 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
0: Quase 25 do segundo tempo, 1-0 vai ganhando o Fluminense, gol marcado pelo Lúcio Acosta, e o Fluminense vai à luta de novo pela direita, pela intermediária, retoma Guga, Guga bota pro Hulk, vira pela direita para Soteldo, lá vai o baixinho com a bola dominada, ele é o mágico, ele soube com a bola, adianta pela direita, procura jogada com o Lúcio, desarmado, o Vasco retoma com o André Gomes na intermediária, ele retoma, Colídio tá na área pedindo, lá vai o André na meia lua, limpou, mais um drible, prepara, fora da área, trabalha para Adson, é o Vasco pressionando, tentando o empate, já na meia lua, devolveu pro Colídio, botou na área, Thiago devolve a bola no meio pro André, é desarmado, que pressão agora do Vasco da Gama, aos 25 minutos no segundo tempo, o Vasco tá retomando, ou tá tentando retomar, hein, Chico Aiello?
3: O Fluminense recuou demais, agora se é pra jogar assim, tem que botar o cerno no jogo, gente.
0: Paulo volta o Vasco pela direita. Vai Adson, devolve pela ponta. Paulo Henrique levantou, botou na área. A defesa cortou, voltou. Adson devolve a bola. Vem André Gomes. Mais atrás a Thiago Mendes. Thiago Mendes se toma pelo time vascaíno na intermediária tricolor. O Vasco da Gama retoma aquela carga, aquela pressão do primeiro tempo. Mas perde por 1-0 para o Fluminense. O Vasco vai à luta com o Piton. Piton na intermediária. Dá para o Thiago Mendes. Mais atrás a Robert Renan. É o Vasco outra vez pressionando. Vira o jogo pela direita. Bota a bola na ponta para Cuesta. Cuesta como se fosse lá meio de meia direita. Devolve a bola no meio campo. Já na ponta para Adson. Na direita, Paulo Henrique. Adson, Cuesta na frente. Tenta de novo. André Gomes volta a bola pela meia direita para Cuesta. Vai levantar na grande área. É um bom momento no time vascaíno. Levantou, botou na área. A bola bate na defesa. Volta ainda. Tenta Tietê. Devolve na ponta. Retoma Thiago Mendes. É uma pressão vascaína tentando o empate. Levantou, botou na área. Salta, corta novamente pelo tricolor. O jogador Nonato retira da área e passa para Canóbio. Agora vem correria aí. Dá pro Hulk. Preparou. Entrou na área. Fora da área. Caiu. E o juiz manda levantar. E o Hulk fica caído. O jogo é metal puro, minha gente. Pois é. Aguenta aí que isso é rock and roll, galera vascaína. É o Vasco outra vez na intermediária. E a galera tá sentindo que o Vasco tá querendo gol. A bola vem na intermediária. Vai Thiago Mendes. Trabalha na ponta. Põe André Gomes. Levantou, botou na área. Tentou colide. A bola saiu. A defesa corta de novo com o Canóbio. Mas o Vasco vai à luta de novo. O Vasco pressionando pela direita. Paulo Henrique bota a bola na ponta para Adson. Adson mais atrás a Paulo Henrique. Roda da grande área. Trabalha. Vai tentar o levantamento. Volta pelo meio campo para Sousa. Adianta para o Thiago Mendes. Outra vez a Sousa na ponta direita para Adson. Vai levantar a bola na grande área. Bota na direita para Paulo Henrique. Dá uma paradinha. Novamente Adson. É o Vasco cercando a grande área pela direita. É o Vasco pressionando pelo meio campo. Retoma a bola. Thiago Mendes adianta. Vira o jogo. Puchetti mais atrás. A Sousa trabalha na ponta direita. Paulo Henrique vai dar balançada na grande área. Levantou. Bota na área. Defesa corta. E o Fluminense tenta respirar. Mas que pressão é essa, Chico Aiello?
6: Demais. Demais. Vai ter as mexidas. Só que o jogo não para. Parou agora, né? Parou agora. A gente vai ter as mexidas. E eu falava do Serna. Ele vai entrar também.
0: Olha que pacote aí, três em campo, hein, Thalita?
1: Sai o 30, Soteldo, entra o 90, Kevin Serna, na equipe do Fluminense, no Vasco. São duas alterações, vai entrar o 2, Puma Rodrigues, e também o Spinelli com a 77, que entra na vaga do 3, Tietê. E só esperando, Puma Rodrigues vai entrar na vaga do 96, o Paulo Henrique, que tem cartão amarelo.
6: Ah, menos mal, né? E mudou só o lateral, né? Sai o Paulo Henrique e entra o Puma. E a saída do Tietê, a entrada do Spinelli, é mais atacante, mais bola na área.
0: 28 minutos do segundo tempo, clássico é bom, minha gente, é um jogo radical, heavy metal, é um jogo metaleiro do dia do metal lá na cidade do rock. Já são 29 no segundo tempo, 1-0 vai ganhando o Fluminense e o Vasco vai à luta tentando o gol de empate na intermediária. A bola volta no meio campo, retoma, tentativa feita pelo Thiago Mendes, adianta pelo meio campo, entrega, dá pra Sousa. Sousa na intermediária do Flu, devolve a bola para o Robert Renan, pelo lado esquerdo, outra vez para Piton, Piton mais atrás da intermediária, Renan, Robert Renan pelo meio campo, devolve para Cuesta, o Vasco pressiona, tenta a jogada, vai Sousa, fora da área, ainda o argentino, mais atrás na defesa, volta a bola para Cuesta, Cuesta para Robert Renan, hora da grande área, levantou, botou na área, subiu Spinelli, não pega, a defesa corta e a bola sai de novo na grande área, o Vasco retoma com Sousa, Sousa devolve a bola, vai lá Canóbio, mas o árbitro já estava parando para uma falta em cima do Hulk. O poderoso estava lá caído. 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
0: Marque o tempo. Faltando 15 para acabar, para terminar o jogo. E o placar, olha ele aí.
5: Fluminense.
0: O Lúcio Acosta.
5: Vasco.
0: 0.
7: Central.
0: Ataca outra vez o Vasco, vai o Fluminense. A bola vai lá na grande área, tenta Serna. Defesa corta, voltou para ele. Completou para chutada pelo Lúcio. Vai pela linha de fundo. Gui Pradella, por favor.
2: Vamos lá, amanhã, bom de bola, tem Botafogo e Palmeiras, Campeonato Brasileiro. O Abel Ferreira, técnico do Palmeiras, cumpriria a suspensão, porque foi suspenso por 2 jogos por ter chutado o microfone. Mas ele conseguiu um efeito suspensivo. Então estará amanhã comandando a equipe do Palmeiras contra o Fogão.
0: Pois é, ainda bem que aqui ninguém chutou o microfone, hein, Chico Aiello?
3: É, né? Todo mundo aqui tá chutando bola, né? Porque o jogo aqui tá bom, não precisa chutar microfone, não. Mandando um abraço rapidinho aqui pro Yuri, rapaz, motorista de aplicativo, ligado aqui no Futebol Globo CBN. Valeu, Yuri!
0: 31, faltando 14, Yuri. Faltando 14 pra acabar o jogo, Yuri. E o Vasco vai à luta de novo, vai Thiago Mendes fora da área, bota a bola na ponta, a bola Piton, lá vem balançada, põe na área, tenta Spinelli, não pega, a bola volta pela direita, tenta Pumita, é desarmado, retoma novamente pelo tricolor, na intermediária pelo lado esquerdo do Renê. Renê bota a bola pra frente, mas o Vasco não descansa, a bola chega na área, vai ainda, o André Gomes levantou, perde a bola e o Fábio tá lá pra pegar. André Gomes é o imprevisível iluminado, ele agora deu um susto na defesa tricolor, Thalita.
1: É uma jogada que tem o passe do Colídio, ele tentou sair da marcação, não, estava bem marcado, 3 jogadores do Fluminense, tentou driblar, mas a bola acabou indo direto pro Fábio.
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0: 32, faltando 13 para acabar, para terminar o jogo. O Vasco já tomou conta de novo, Chico Aiello?
3: De novo. O jogo agora tá bem claro, tá? É um Vasco com posse de bola, é pressionando o Fluminense, e o Fluminense tá jogando por aquela bola de jogo reativo, ou seja, esperando uma bola para encaixar um contra-ataque, fazer o segundo gol e tentar matar a partida, mas precisa ter essa bola.
0: Pois é, e a essa altura a galera já está perguntando: oi, boa noite, será que vai ter gol do Vascão hoje? Por enquanto apenas um gol no jogo do Lúcio Acosta pelo tricolor, e o Fluminense aperta de novo, a bola vai lá para a grande área, tenta Hulk, não pega, volta a bola na direita, Lúcio chuta, bate na defesa de novo no chute no baixinho, a defesa alivia, a bola volta para Renê, na intermediária, devolve para Serna, tenta a jogada com Renê, tava no chão, o juiz parou antes para marcar uma nova falta na intermediária para o tricolor. 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lá entre um baixinho e um grandalhão como é o Hulk, ganha a parada Hulk para fazer a cobrança, mas o Lúcio tá do lado dele, barreira de 2 jogadores pelo Vasco, pelo lado esquerdo vai Hulk, levantou, corta Spinelli, a bola bate no jogador vascaíno, vai saindo na grande área, volta pela direita para André Gomes dominar pelo Vasco, na lateral direita, sofre a pressão, sofre a falta, e a nova falta está marcada na intermediária. Já são 34 minutos, faltando 11 para acabar, para terminar o jogo. 1-0 vai ganhando o tricolor, gol marcado pelo Lúcio Acosta, a bola já passada pela defesa vascaína, chega para o argentino Sousa, ele cruza a linha, volta a bola pelo lado esquerdo, dá para o Thiago Mendes, na intermediária, volta a bola para Colídio, Colídio para o Thiago Mendes, ele dá uma balançada na ponta direita, chega para o Pumita de calcanhar, desloca a bola pela ponta para Adson, lá vai o baixinho com ela dominada, fora da grande área, é o Vasco pressionando, tentando o gol de empate no clássico gigante do futebol brasileiro, é o Vasco outra vez pressionando, a bola levantada pelo Sousa, na ponta para o Piton, vai dar a balançada na grande área, é um bom momento, devolveu, virou do lado esquerdo para o Thiago Mendes rola a bola para o Colídio, na meia lua, mais atrás pela direita, pressiona Cuesta, devolve a bola, na ponta direita para o André Gomes, tenta entrar na área, voltou para o Mita Cruz, a defesa bate, a defesa corta com o Canóbio, bate nele, vai pela linha de fundo, novo escanteio para o Vasco cobrar pela ponta direita, quase 35 na rodada 26 do Campeonato Brasileiro, é um jogo importante para o Vasco, para tentar sair da zona do rebaixamento, novo escanteio pela ponta direita para o Vasco cobrar, toma posição Piton, deu a balançada, bota na área, a defesa corta a bola, sai da grande área, volta para para Adson pela direita, novamente para Piton, arruma a bola, levanta, bate na defesa, vai fora da grande área. Há uma nova tentativa do jogador André Gomes, ele é desarmado, retoma novamente ainda Serna, entrou na grande área, pode ser o segundo, passou pelo goleiro, deslocou, salvou Adson! Ele perdeu um gol feito, Thalita!
1: Atacante não dribla mais o goleiro, acabou se complicando sozinho, o Léo Jardim foi ali pra cima do Serna, conseguiu abafar a bola e na sequência o Adson conseguiu fazer o corte e evitar que ela morresse no fundo da rede.
0: Pois é, isso está difícil, o cara perde uma bola dessa, aquela bola matadora, hein, Chico Aiello?
3: Pra resolver o jogo, né? Pra resolver o jogo. Agora ele correu demais também, talvez não tivesse mais força, mais perna para poder driblar o Léo Jardim. Tentou driblar, tentou tocar e jogou em cima do goleiro do Vasco.
0: Bom, e o Vasco vai mexer em uma ou duas. Vamos ver o que vem aí agora pelo time vascaíno. Um deles é o garoto Ramon Rique. Já está lá conversando com o Pedro Emanuel, o técnico vascaíno. Daqui a pouco vem aí dois pelo time vascaíno. Uma nova falta da intermediária para o Vasco cobrar. Já são 36, soltando 9. O Fluminense ganha o clássico. O Fluminense vai quebrando por enquanto uma escrita sem vencer 4 clássicos diante do Vasco. Uma nova falta na intermediária para o Piton. A bola colocada perto ali do grande círculo. Ele sinaliza. Vai dar uma balançada longa lá para a grande área. Vai botar para o Bolinho. Vai botar para a raspadinha. Partiu para a bola. Levantou. Botou na área. Defesa corta pela direita com o Ignacio. Mas ela volta de novo para o Ignacio. É desarmado. Há uma falta cometida pelo jogador Sousa. O juiz para, marca, dá um toque dele em cima do Ignacio que está no chão. 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O jogo está resolvido. Ou ainda vem muito metal aí pela frente, hein, Chico Aiello?
3: Metal pesadíssimo. Muito metal pesadíssimo ainda. Nada resolvido.
0: Pois é, galera. Então aumenta que isso aqui é rock and roll, hein, galera? A bola. É isso aí, metal puro, heavy metal, jogo radical, jogo radical, hoje aqui no Maracanã. A bola vem pro ataque tricolor, o juiz já havia parado o jogo, paralisou a partida para que o Vasco cobre uma nova falta na intermediária e que o Vasco realize duas alterações que vem aí. São 38 minutos e o Vasco mexe. Thalita.
1: Sai o 46, Carlos Cuesta, entra o 83, o Ramon Henrique, e o 18, o Marino, vai entrar na vaga do 28, Adson.
3: Ué, vai tirar o Adson já do jogo? Só se ele machucou, gente. Ah, machucou. Tá saindo mancando ali, ó. O Adson, é isso. É, vai jogar pelo lado direito o Marino e tira um zagueiro e coloca mais um jogador de construção. O Vasco vai com tudo, hein?
0: Pois é, o Vasco agora vai com tudo, entra Marino, entra também pelo Vasco Ramon Rique, jogador de meio campo, garoto da base, cria do Vasco da Gama e que joga uma bola redondinha, Chico Aiello.
3: Muita qualidade, é um jogador de organização de meio campo.
0: E o Flu também mexe em custa, tá?
1: Tá saindo o 7, o Hulk, pra entrada do 13, o Guilherme Arana. E tá saindo o 23, Guga, pra entrada do 46, do lateral direito, Júlio Fidelis.
3: Então, vai segurar um pouco mais ali no meio campo, né? Com a entrada do Arana, pra fechar aquele setor. E o Fidelis na vaga do Guga é motivo de cansaço.
0: Fidelis, então, com a camisa tricolor, entrando o jogador Fidelis pra saída. Fidelis, 46, a saída do Guga. E o Fluminense vai a luta pela direita, a bola da intermediária com Martinelli tenta cruzar a linha, aquele vídeo campo é desarmado pelo Marino retoma pela intermediária, prende a bola, vai correndo, ninguém pega o cara, levanta a bola, põe na área e o goleiro Fábio tá lá para pegar pelo tricolor. Marque o tempo. 40, faltando 5 para acabar, para terminar o jogo no Maracanã. E o placar, mas desde aí. Daqui a pouco eu te conto, pois o Vasco avança, a bola vai lá na área, tenta Marino e o Fábio tá lá para pegar. E o placar, mas desde aí. O Lúcio Acosta, 0.
7: Central.
2: Repetindo a situação da tabela de classificação do Campeonato Brasileiro com a vitória parcial do Fluminense. No quarto colocado, 45 pontos. Vasco, 17º. Primeiro time dentro da zona de rebaixamento, com 25 pontos.
0: Beleza? Ligado no Futebol Globo, CBN. O Vasco ataca de novo, a bola vem na intermediária, vai pela direita, tenta Ramon Henrique, bota a bola na ponta, tentativa feita, bola na área, cruza André Gomes, corta Milhan, coloca a bola de novo pela linha lateral pro Vasco cobrar pela ponta direita. 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Bom, caído então o jogador tricolor, mas já está recuperado. Lúcio Acosta, o baixinho, já está de pé de novo. A bola volta a circular por conta do Vasco. Retoma na intermediária. Robert e Renan bota a bola para frente. Adianta na intermediária. Bola passada. Sousa bate na defesa. Bate no Martinelli. Vira o jogo para Lúcio Acosta. Adianta pela direita. Volta a bola na intermediária. Cai lá o Serna. Perde a bola. Retoma o Piton na esquerda para André Gomes. Lá vem a balançada na grande área. Pode ser o empate, levanta, a defesa corta com Martinelli, retira da grande área e dá para Serna. Serna na ponta direita, de novo para Lúcio. Lúcio na intermediária, devolve a bola no meio campo para Nonato. Nonato perde a bola no meio para o Thiago Mendes, retoma pelo Vasco, adianta para o Ramon Henrique, volta pela direita para o Thiago Mendes, adianta para Marino, pela ponta direita para Pumita, vai tentar a balançada na grande área. A jogada é boa, cria mais uma situação de gol. O Vasco da Gama se aproxima da grande área, a bola com o Thiago Mendes, vira o jogo na esquerda, bota a bola na ponta para o Piton, retoma a bola, lá vem balançada, levantou, botou na área das mãos do Fábio, o senhor goleiro tava lá para pegar. E que tranquilidade, hein, Thalita?
1: É uma bola lançada pelo Piton buscando o Spinelli, mas quem chegou alto, soberano, foi o Fábio para fazer a defesa.
0: 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Gol do Lúcio Acosta. E o Vasco avança de novo pela direita com Marino. Marino pela intermediária, volta a bola pela defesa, adianta, passa a bola para Sousa. Sousa vira o jogo pelo lado esquerdo, devolve a bola na intermediária para Robert Renan. É linha reta para Piton na área, cruza, a defesa corta com Ignacio, que agora dá uma bronca, paga uma geral para a defesa tricolor. Thalita!
1: Brigou com o Martinelli, brigou com o Serna, brigou com todo mundo, porque se ele não faz o corte, o Spinelli chegava livre para empatar o jogo. Piton no escanteio pela esquerda.
0: Novo escanteio para o Vasco cobrar, já são 46, faltando 2 para acabar, para terminar o jogo. 1-0 vai ganhando o Fluminense. Lá vai Piton, levantou, bota na área, a bola sai da grande área, volta agora. Andrés prepara, tenta a jogada, vai lá, o imprevisível iluminado, sofre a falta, era o Marino, hein, Thalita?
1: Ele consegue sair ali da marcação do Canóbio, que acaba deixando um pé, derruba o Marino pelo lado direito, falta pro Vasco.
0: 44, a nova falta da intermediária, e essa falta aí merece a atenção do tricolor, e arruma uma super barreira ali para proteger o goleiro Fábio. O Luminense com 3 na barreira, 2 por enquanto, deve reforçar essa barreira, e o Piton chega lá, tá lá também o Colídio. Colídio sempre assumindo ali as cobranças de faltas ao lado do Piton. Tá lá o argentino Colídio, tá lá também Lucas Piton, para fazer a cobrança pelo Vasco. Já são 44 minutos e meio do segundo tempo, uma nova falta pelo lado esquerdo, essa leva perigo, hein, Tata?
1: É, mas quem tá ali é o Colídio e o Buma Rodrigues.
0: O mesmo Arrascaeta tá lá também, Colídio para fazer a cobrança, um argentino e um uruguaio, vizinhos ali também da bola, toma posição para a cobrança, Colídio, tá lá também o Pumita Rodrigues, Colídio pela meia direita, Luminense arruma uma super barreira, vai partir para a bola, Colídio, toma posição para fazer a cobrança, pode ser um lance decisivo para o Vasco, vai perdendo por 1-0 para o Fluminense, Luminense ganha por 1-0, clássico do gigante do Maracanã. Uma nova falta na intermediária pela direita para o Vasco cobrar. Lá vai Colídio, toma posição, vamos até 51, vai partir para a bola, já são 45, esgotado o tempo, vai Colídio pela direita, a barreira formada no interior da grande área, tem lá um deitadinho, Colídio já está autorizado, partiu para a bola, pé direito, colocou, a bola vai para fora, mas que suspense, Thalita!
1: E a bola com velocidade passou à esquerda do gol do Fábio, Colídio tentou mandar no ângulo superior esquerdo, 6 minutos já acréscimo.
0: 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Olha aí, Vasco ataca outra vez na esquerda, vai André Gomes, domina a bola, tenta a jogada pela intermediária, correu, adiantou, e ela vai pela linha de fundo, é tiro de meta pro Fluminense cobrar, aqui no chat ao vivo, a galera tá chegando, Aline Vasconcelos, Rosana Guzmão, o Iguito Alcântara, Fernando Capixaba, o professor, o Ademir Honório, enfim, a galera vai chegando, e a gente manda pro ar aqui no Futebol Globo CBN, a bola vem de novo na intermediária, área pela defesa tricolor, a tentativa no meio, vai Nonato, ele domina, toca nela e ela vai outra vez pela linha lateral, faltando 5 para acabar, para terminar o jogo, são 46, vamos até 51, Pumita levanta, põe na área, a balançada não chega, a bola não chega lá para o Spinelli, na sequência há uma nova falta cometida no meio campo pelo garoto vascaíno Ramon Henrique, o juiz para, marca, dá uma nova falta aí intermediária, faltando 5 para acabar, para terminar o jogo, Chico Aiello.
6: Jogo ainda indefinido, o Fluminense com muita dificuldade de segurar essa bola no ataque, o Vasco pressiona demais, vai ficar levantando bola na área do Fluminense, jogo ainda totalmente aberto, Edson.
0: É, então aumenta que isso aí é rock and roll, isso aí é rock and roll, diria Celso Blues Boy, é isso aí, já são 47, faltando 4 para acabar, para terminar o jogo, a bola vem pro goleiro Léo Jardim no interior da grande área, fica lá meio enrolado, mesmo assim dá um drible lá no baixinho Lúcio, que foi lá, encheu o saco do Léo Jardim. Léo Jardim finalmente distribui a bola da esquerda, tá para Robert Renan, vai o zagueiro vascaíno, adianta a bola pela metade da intermediária para o Rick. Rick é desarmado, a defesa tricolor retoma de novo a bola pela direita com Serna, bota pela ponta, faz a tentativa, correu, mas ela vai pela linha lateral, corria Nonato, é lateral outra vez pro Vasco cobrar, já são 47 e meio, a bola vem pela intermediária, a bola passada pela direita pro Pumita, retoma, bota na ponta, tenta Marino, é o Vasco que avança, vai Marino, combina na direita pro Spinelli, pro Marino, vai cruzar na grande área, devolveu, limpou a bola, André chutou, salvou Fábio! Pegou Fábio aos 48 e não largou! Mas que defesa é essa, Thalita?
1: Uma boa jogada pelo lado direito, a bola na grande área, Spinelli chegou, Andrés Gomes chegou, os dois chegaram para a finalização, mas quem finalizou foi o colombiano Andrés Gomes e o Fábio. Uma defesaça para impedir o empate do Vasco.
0: 48 e meio, que defesa é essa? Esse senhor goleiro, 45 anos, Chico Aiello.
6: Impressionante, né? A presença do Fábio, senso de colocação, ela bate ainda no Ignacio.
0: 49, temos aí mais 3, o Vasco avança, a bola vem na intermediária, é o Vasco outra vez pressionando, a bola volta pelo lado esquerdo para Piton, vai dar balançada na grande área, tenta o drible, desarmado, corta novamente pelo tricolor, o Nonato coloca de novo pela linha lateral, é a pressão final do Vasco da Gama, faltando 2 minutinhos para acabar, para terminar o jogo, são 49, lateral cobrado pelo Piton, levanta, põe na grande área, tenta a jogada Rick, não pega, volta fora da grande área, Thiago Mendes domina, novamente para Piton, lá vem bola na grande área, levantou, vem coisa boa aí, levantou, virou pela direita, vai Spinelli, devolve a bola, uma palma, subiu, vai pela linha de fundo, a jogada jogada era essa mesmo, Dalita?
1: A jogada do Colite foi certa. O problema é que a torcida do Vasco está esperando ainda o Marinho estrear com a camisa cruz maltina. Um passe bom do Colite, o Marinho chegou inteiro na bola, mas mandou por cima do gol do Fábio.
0: Bom, já são 49,5, já são 49,5, faltando 1,5 para acabar, para terminar o jogo. O Vasco tem a posse na bola, perde Piton, perde a bola pela direita, vai Serna, Kevin Serna adianta, vai levantar na grande área, prende a bola pela extrema direita, já perto da bandeirinha, vai cruzar ou vai ganhar tempo? Devolve na direita, busca a jogada pela ponta, dá para Canóbio, perde, é desarmado, vai lá, Rick devolve na grande área para Robert e Renan, já são 50, vamos até 51, entramos no último minuto do jogo, o Vasco tem a posse na bola na esquerda com Piton, já são 50 e 15, faltando 45 segundos para acabar o jogo, esse resultado derruba uma escrita que está sendo escrita, o Fluminense consegue finalmente ganhar do Vasco, depois de 4 clássicos sem vencer o Vasco da Gama, o Fluminense vai encaminhando uma vitória, mas ainda há jogo, ainda há 30 segundos de jogo, vai a bola na grande área, retomada e o goleiro está lá para pegar Fábio. Quero tudo explicadinho, Tata.
1: Sousa perdeu o gol, a explicação é essa. Cara a cara com o Fábio, não tinha por que tentar o passe pro Spinelli. Era só chutar na direção do gol. Foi tentar o passe, recuou a bola nas mãos do goleirão do Fluminense.
0: 51, o juiz perde a bola e termina o jogo.
5: Fluminense.
0: O Lúcio Acosta. Zero. Escrita cai, depois de 4 clássicos sem vencer o Vasco da Gama, o Fluminense ganha, retoma o 4º lugar no Campeonato Brasileiro e continua o Vasco da Gama na zona do rebaixamento. Mas tudo isso vem aí com o Gui Pradella, com a resenha final, ao lado do Chico Aiello e da Tatá, aqui no Futebol Globo CBN. Fluminense 1, Lúcio Acosta 0 pro Vasco, placar da rodada 26 do Campeonato Brasileiro, cai a escrita, há 4 clássicos o Fluminense não ganhava o Vasco da Gama e hoje ganhou. E agora vem aí
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9: Fim de papo no Maracanã. O Fluminense venceu a equipe do Vasco da Gama por 1-0. Fim de papo deste confronto na 26ª rodada do Campeonato Brasileiro. Gol de Lúcio Acosta. Depois de um primeiro tempo que o Vasco amassou, o Fluminense desamassou, desatou o nó e conseguiu levar 3 pontos para casa, fazendo com que o time volte a assumir a 4ª colocação no Campeonato Brasileiro com 45 pontos e deixando o Vasco da Gama dentro da zona de rebaixamento, 25 pontos. Mirassol joga amanhã, mas o Mirassol volta a sair do Z4 por conta dessa derrota do Vasco da Gama. Os times, inclusive, estão com... tem uma campanha muito parecida, né? O Vasco e o Mirassol, mesmo número de pontos, o Vasco é

0: o Vasco da Gama nesses encontros que os times tiveram. Francisco Aiello, você acompanhou esse confronto no Maracanã, 1-0 para o Fluminense. Se no primeiro tempo a gente falava que o Vasco tinha amassado o Fluminense, no segundo tempo o Fluminense conseguiu ser certeiro, porque nas chances que conseguiu criar, e foram, não foram tantas chances assim, mas foram muito mais claras durante quase todo o jogo do que o Vasco. Verdade que agora na reta final o Vasco teve ali duas chances de conseguir empatar o marcador, mas conseguiu a vitória do Fluminense. Mas antes, vamos ouvir rapidamente o Thiago Mendes, jogador do Vasco da Gama, falando junto ao Sport TV.
1: Foi de garra e determinação, jogamos o que tinha que jogar. Infelizmente é o futebol, nem sempre o time que está melhor no campo, no meu ponto de vista, ganha, mas nos pequenos detalhes é que faz a diferença. Agora levantar a cabeça, não tem nada perdido, nós temos que continuar trabalhando, tirar o Vasco dessa situação.
2: Obrigado, Thiago.
0: Tá aí o Thiago Mendes então falando, e daqui a pouco a Aiello vai comentar também sobre essa declaração do Thiago Mendes. Daqui a pouco alguém do Fluminense deve aparecer também para falar. Mas, Aiello, o Vasco da Gama fez um bom primeiro tempo, um grande primeiro tempo, mas não conseguiu fazer o gol. O Fluminense, podemos dizer assim, que não fez um super segundo tempo, mas foi um segundo tempo muito mais correto, em que conseguiu criar chances, e as chances criadas foram aproveitadas, enquanto o Vasco, me parece que mais uma vez, peca nessa situação de aproveitamento das chances criadas, né, Aiello? Boa noite mais uma vez.
3: Boa noite mais uma vez, ô Pradella. Olha aqui, ó, o Fluminense jogou, gente, 16 minutos, tá? O Fluminense jogou mais que o Vasco durante 16 minutos. 16 minutos do segundo tempo, do primeiro minuto do segundo tempo até o 16º minuto, quando ele fez o gol. E aí o Fluminense foi melhor que o Vasco. O Fluminense conseguiu envolver o Vasco em 16 minutos. Nos primeiros 45 minutos e mais os acréscimos do primeiro tempo, foram 5 minutos de acréscimo no primeiro tempo, o Vasco foi melhor. E depois, do minuto 17 até o final do jogo, o Vasco foi melhor, mas não foi tão melhor como foi no primeiro tempo. Porque, por exemplo, a exceção do chute há pouco, né, do Sousa, né, que ele cara a cara perdeu o gol com o Fábio, atrasou a bola pro Fábio, e no lance anterior, um pouco mais cedo, uma conclusão do Andrés Gomes e uma outra defesa do Fábio, foi só. Ou seja, o Vasco teve no segundo tempo, depois do minuto 16, um volume de jogo igualzinho como ele teve nos primeiros 45 minutos do jogo. Só que não conseguiu traduzir esse volume de jogo e oportunidade de gol, como ele teve no primeiro tempo. O Vasco no primeiro tempo teve volume de jogo, teve mais intensidade e teve oportunidade de gol criada. Teve uma com Piton aos 18 minutos, uma defesa do Fábio. Teve uma com aos 12 minutos, o Paulo Henrique, ele cruza uma bola, a bola ia chegar no colídio dentro da pequena área e quase em cima da linha, o Ignacio corta, chuta a bola para a linha de fundo, para escanteio. Então, assim, o Vasco no primeiro tempo foi um Vasco muito mais efetivo, foi um Vasco muito mais consistente e um Vasco completando o domínio dele com oportunidades de gol. Segundo tempo, não. Segundo tempo, o Fluminense foi melhor do início do jogo até o minuto 16, quando ele faz o gol numa jogada espetacular do Soteldo. Quem não viu o gol, na hora que for ver o gol, perceba o seguinte: o Soteldo pega na bola pelo lado esquerdo, ele levanta a cabeça, porque assim, às vezes o jogador vai na linha de fundo e levanta a bola na área de qualquer maneira. Assim, e às vezes ele acha o companheiro e às vezes ele acha o adversário. O Soteldo não, gente. Mais uma vez, quem não viu o gol, veja o detalhe do passe do Soteldo. Ele domina a bola, levanta a cabeça e percebe a infiltração do Lúcio. O Lúcio saindo da ponta para o meio, ou seja, atacando o espaço. O Lúcio indo ao encontro da bola. E aí o Soteldo faz o passe. E quem bobeia é o Piton. O Piton não consegue acompanhar o Lúcio. O Lúcio se antecipa ao Piton, domina a bola e bate para poder fazer o único gol do jogo. E depois desse gol, qual foi a estratégia do Fluminense? Baixar as linhas, atrair o Vasco e jogar de uma forma reativa. Gente, todo mundo joga assim, tá? Todo

0: mundo joga assim. Todo mundo joga desta maneira depois de fazer um gol. Dá a bola para o adversário, baixa as linhas e fica esperando o quê? Um jogo e uma oportunidade de contra-ataque para poder fazer o segundo gol e encaminhar a vitória. O Fluminense até teve essa chance. Foi com o Serna, que ele rouba uma bola ainda no campo do Fluminense, e aí ele arranca com essa bola, leva a bola até dentro da área do gol do Vasco, mas aí faltou a capacidade de tirar do goleiro do Vasco na hora do chute, ou até mesmo de tentar o drible. Eu acho que como ele estava muito cansado, porque ele trouxe a bola do campo de defesa e levou essa bola até o campo de ataque, até a área do Vasco, talvez estivesse faltando perna a ele para mais um drible em cima do goleiro do Vasco. Ele preferiu a conclusão e ele chuta em cima do Léo Jardim e perdeu ali a grande oportunidade de matar o jogo, de deixar o Fluminense com mais tranquilidade na partida. Esse gol do Serna não sai, o Vasco continua colocando pressão, mas repito, sem ser o Vasco tão objetivo na hora de finalizar. O Vasco com muito mais posse de bola que o Fluminense, depois do gol do Flu, mas sem a capacidade de infiltração, de finalização. Muita bola levantada na área, muita participação do Ignacio, muita participação do Milhan, os dois zagueiros do Fluminense cortando essa bola aérea, o Colídio, o Bruno, depois o Spinelli entrou para isso, tá? Spinelli é jogador de área. Spinelli entrou para poder aproveitar um cruzamento, ou lá do lado direito com o Paulo Henrique, depois com o Puma, ou pelo lado esquerdo com o Piton. Mas os zagueiros do Fluminense não deixaram, neutralizaram muito bem essa bola aérea. Então, de certa maneira, o Vasco no segundo tempo, apesar do volume de jogo, não conseguiu criar grandes oportunidades de gol. E o Fluminense, que teve oportunidade com o Lúcio, fez 1-0, aproveitou e ganhou o jogo. O Pradella.
1: Esse é um resumo do que foi esse Fluminense 1, Vasco da Gama 0, jogo da 26ª rodada do Campeonato Brasileiro. Tivemos 3 jogos com essa partida do Vasco da Gama, da 26ª rodada. Mais cedo, o Bahia venceu lá em Bragança Paulista o Bragantino por 3-2, e o São Paulo no Morumbis venceu por 2-0 o Atlético Mineiro. Amanhã teremos os seguintes jogos: 11 horas da manhã, Coritiba e Mirassol, lá em Coritiba. 4 horas da tarde, são 3 jogos: Cruzeiro e Atlético Paranaense, Internacional e Santos. Esse Internacional e Santos, gente, vai ser uma grande loucura, porque dois times estão na parte de baixo da tabela. Internacional dentro do Z4, Santos perigando ali. Então é jogo de briga de foice no escuro. Sabe como é, né? Tudo pode acontecer. Também teremos Remo e Flamengo, jogo que pode definir um novo líder do Campeonato Brasileiro. Flamengo vice-líder com só 1 ponto atrás do Palmeiras e que joga depois às 18h30 da noite contra o Botafogo no Nilton Santos. Então, dependendo da situação, é o Flamengo vice-líder enfrentando o segundo pior time do Campeonato Brasileiro, o Remo, que é verdade, jogando em casa é sempre forte, tem uma torcida que apoia demais, mas não vem num bom momento, contra o Flamengo, que vem aí numa sequência muito boa, um dos grandes momentos até agora do Flamengo na temporada. E aí, o Palmeiras vai enfrentar o Botafogo sabendo o resultado do Flamengo, que joga antes. O Palmeiras joga contra o Botafogo às 18h30 com o Abel Ferreira. O Abel Ferreira recebeu uma suspensão de 2 jogos porque chutou um microfone no jogo contra o Mirassol na rodada passada. Aí o Palmeiras entrou com efeito suspensivo e aí por isso ele vai poder estar à beira do gramado. 19h30 da noite tem Corinthians e Chapecoense, e depois na segunda-feira, fechando a rodada 26, tem Vitória e Grêmio. Como é que está a tabela de classificação do Campeonato Brasileiro até agora com os 3 jogos que já foram realizados? Palmeiras líder, 52 pontos. Flamengo segundo, 51. Atlético Paranaense terceiro, 45. Fluminense quarto colocado com 45 pontos. Na quinta colocação aparece o Bahia com 43. Em sexto, o Cruzeiro com 39. Coritiba em sétimo com 37. O Atlético Mineiro é o oitavo com 36 pontos. Aí com 35 pontos temos o Bragantino na nona colocação. E em décimo, o São Paulo com 33. Com 32 pontos aparece o Corinthians em 11º lugar, 12º Botafogo, em 13º Vitória e em 14º o Santos. Na 15ª colocação está o Grêmio e em 16º com 25 pontos está o Mirassol. Abrindo a zona de rebaixamento, Vasco da Gama, 25 pontos, 17º lugar. Em 18º está o Internacional, com 25 pontos. Remo, em 19º, com 23 pontos. E na última colocação, a Chapecoense, com 14 pontos conquistados. São 11 horas e 13 minutos, 11:13. Vamos até meia-noite, repercutindo a vitória do Fluminense por 1-0 diante do Vasco da Gama no estádio do Maracanã. Aiello, a gente precisa falar sobre esse Vasco da Gama, que nas Copas está indo muito bem, obrigado. Semifinal de Copa do Brasil, quartas de final de Sul-Americana, mas no Campeonato Brasileiro não tem muito margem mais para perder ponto. É verdade que é um jogo, o de hoje, um clássico, jogo complicado.
0: E jogou bem pra dela.
1: Jogou bem.
0: Jogou bem. A questão, não sei se é essa a pergunta que você vai me fazer.
1: Vamos lá, mas pode seguir.
0: Vamos lá, então. Eu acho o seguinte, quem não acompanhou o jogo, quem não viu o jogo e quem não ouviu a nossa transmissão, pode achar o seguinte, realmente o Vasco no Campeonato Brasileiro não tem jeito, né?
1: Jogou como um time de Z4, não foi isso, né?
0: Exatamente. Ah, o Vasco tá no Z4, então o Vasco tá jogando que nem a Chapecoense tá jogando, que nem o Internacional tá jogando, que nem o Remo tá jogando. Não está jogando desse jeito. Não está jogando. Eu não vou ficar aqui preso a clichês. Eu não me prendo a clichês. Se é o líder do campeonato, é porque é bom, joga bem e é por isso que é o líder do campeonato. Se está dentro do Z4, é ruim, é porque não joga bem e perde os jogos. Não. Eu sempre gosto de separar desempenho, atuação de resultado. O que o Vasco não tem no Campeonato Brasileiro é resultado. É resultado. O resultado é o seguinte: você ganhou, somou 3 pontos. Você empatou, somou um ponto, você perdeu, você não pontuou. Isso é a tabela da competição. São os números da competição. Os números frios. E a matemática é uma ciência exata. Você não pode discutir a matemática. Se você está lá dentro do Z4, é porque o seu resultado não é bom. Agora, a atuação do time, o desempenho do time, desculpa, gente. O que o Vasco fez hoje aqui no primeiro tempo, né, e você anotou direitinho, né, Pradella? Você fez essa anotação quando o Edson me chamou logo no início, sei lá, a gente tinha 10, 12 minutos, eu disse, olha, nesse exato momento o que a gente tem é o Vasco das Copas jogando no Campeonato Brasileiro. É aquele Vasco das Copas e o Fluminense da era Zubeldi.
1: Não, e até 30 minutos de jogo, até falei num dos giros de placar, o Vasco tinha 6 finalizações e o Fluminense tinha uma no jogo.
0: Isso.
1: E eram finalizações perigosas.
0: Quando eu disse que foi um amasso no intervalo do jogo, foi amasso. Mais uma vez, não vou me prender o resultado. Ah, foi amasso, mas o Fluminense ganhou o jogo. Sim, o Fluminense ganhou o jogo. Mas no primeiro tempo, o Fluminense foi amassado pelo Vasco. Então, assim, e se foi amassado, é porque o Vasco jogou bem. O Vasco teve uma qualidade de jogo. O Vasco sufocou o Fluminense. Na minha opinião, o Pedro Emanuel, ele taticamente deixou o Marcão numa situação delicadíssima, porque o Marcão não conseguia sair daquele jeito, né, que o Pedro Emanuel montou o time no Vasco e do jeito que o Vasco jogava. Então eu não sei se era isso que você me perguntar sobre o Vasco, eu já me antecipei, mas acho que a gente precisa separar o que é o desempenho e o que é o resultado. O que eu acho, minha opinião, eu nunca vi alguém jogar bem durante muito tempo e não ter resultado. Em algum momento, para dela, essa bola vai entrar. Em algum momento, esse bom desempenho vai ser premiado com resultado positivo. Porque não é possível. Não é possível você jogar tão bem como o Vasco jogou hoje no primeiro tempo e boa parte no segundo tempo e perder o jogo e o resultado final ser de derrota. Então eu acho que para o torcedor do Vasco, o que a gente pode dizer, se serve de alento para o torcedor, porque pode estar assim, pô, brincadeira, né? Esse cara está dizendo aí que o Vasco jogou bem, que o Vasco amassou o Fluminense, mas eu olho aqui para a tabela e o Vasco está dentro do Z4. O que adiantou? Eu sei que não adianta nada. Só que é o seguinte, quem joga mal sempre perde, não tem recuperação. Você não espera nada disso, de quem joga mal. Agora, quem joga bem e perde o jogo, você imagina o seguinte, caramba, em algum momento o time vai conseguir combinar a boa atuação com o resultado. Então acho que você olhar hoje para a parte de baixo da tabela, na minha opinião, o Vasco hoje joga mais, consegue jogar mais que Chapecoense, que Remo, que Internacional, que Grêmio. Não vou me iludir porque o Grêmio eliminou o Inter na Copa do Brasil e achar que o Grêmio agora é lindo e maravilhoso. E o Vasco joga hoje mais que o Mirassol. Então assim, você olhar para o Vasco dentro de um Z4, me parece um pouco ilusório. O Vasco joga mais que o Santos hoje.
1: Também acho.
0: Entendeu? Então assim, a gente não pode se prender a clichês, tá? Se tá no Z4 é ruim, se tá na liderança do campeonato é bom. Eu não tô nessa, eu não entro nessa. Eu acho que hoje o Vasco fez um jogo muito bom, sobretudo no primeiro tempo. Para mim, o melhor do Vasco não foi no segundo tempo, foi no primeiro tempo. Uma qualidade de jogo, oportunidades criadas, o Fábio fez defesas, Ignacio cortou uma bola em cima da linha, porque o Colide ou o Bruno, acho que era o Bruno, ia fazer o gol. Então, de certa maneira, o que o Vasco não teve hoje foi o resultado.
1: E é sempre bom lembrar também, o ouvinte, que o Vasco tem um jogo a menos ainda em relação a alguns desses times que a gente citou
0: e a Chape,
1: que estão lutando,
0: né?
1: Eu contra o rebaixamento. Exatamente, é o jogo da 21ª rodada contra a Chapecoense, e é um jogo em Chapecó. Em Chapecó esse jogo, não tem data ainda, nem horário marcados, mas é um jogo contra a última colocada da competição. Então tem esse porém aí. É verdade que também times que estão ali com jogo a menos, o Grêmio tem jogo a menos, o Santos tem jogo a menos, e a Chapecoense, obviamente, que vai jogar também com o próprio Vasco. Então, assim, são dois times que estão acima do Vasco da Gama, mas que também têm jogos a menos. E esse é um exercício que, inclusive, eu ia fazer contigo, que era nível de apresentação dos times, nível de jogo de futebol, comparado a essas outras equipes. Vitória, Santos, Grêmio, Mirassol, Internacional e Remo. Porque acho que o Botafogo já está num outro. Na questão
0: por
1: de pontuação,
0: enquanto,
1: acho que é outro campeonato
0: por
1: já
0: enquanto,
1: que o Botafogo.
0: Hein?
1: Exato.
0: Eu não acho que
1: exato
0: seja ainda, não, tá? Com 30. Olha só. Você está olhando para a tabela. Você está deixando.
1: Sim,
0: de lado.
1: Eu estou falando de.
0: De desempenho.
1: Tô falando, assim, de exatamente. Assim, para mim, o Botafogo hoje tem uma pontuação que não é de luta contra o Z4.
0: Ainda, mas
1: tudo depende, obviamente, do jogo de amanhã, se vai pegar o Palmeiras, vai pegar o líder e tudo mais.
0: Sim.
1: Tudo pode mudar ainda, tudo pode acontecer.
0: Exatamente.
1: Mas vamos
0: jogo
1: fazer esse recorte aí, do Vitória para baixo, que é 29 pontos. Que aí seriam, duas rodadas para você conseguir chegar. O primeiro time dentro da zona de rebaixamento para você conseguir chegar, por exemplo, no Vitória. O Botafogo teria que ser um pouquinho mais ainda para chegar nisso. Mas pensando nisso, você já basicamente respondeu, mas assim, o Vasco tem jogado melhor para mim do que contra o Santos, está jogando mais que o Grêmio, está jogando mais que o Mirassol, joga melhor que o Inter.
0: Exatamente.
1: Vitória, eu acho que é um time muito aguerrido, assim, um time que
0: em casa, né? Com
1: caro
0: todo
1: demais
0: respeito,
1: os seus,
0: né,
1: jogos em casa.
0: Tira proveito quando joga no Barradão.
1: Sim, exato. Mas a luta é essa daí, né? Assim, o Vasco desse time da parte de baixo é o que tem apresentado, um dos que tem melhor apresentado futebol até agora.
0: Eu também acho. Então, assim, o futebol apresentado pelo Vasco não é um futebol de um time rebaixado. Os resultados são. Se o time termina o jogo e perde, é natural que esse time não consiga somar pontos para sair do Z4 da competição. Mas o jogo do Vasco, o futebol apresentado pelo Vasco em várias partidas, por exemplo, o primeiro tempo entre Vasco e Palmeiras, que terminou 0-0, o Vasco foi menor que o Palmeiras. Ah, mas foi 4-1 Vasco final, 4-1 Palmeiras. Foi uma goleada do Palmeiras. Sim, foi uma goleada do Palmeiras. O Palmeiras fez 3 gols em 10 minutos no segundo tempo. Em 10 minutos, o Palmeiras matou o jogo. O recorte que eu estou usando é o primeiro tempo. O primeiro tempo daquele jogo, o Vasco jogando dentro da casa do Palmeiras, o Vasco foi melhor. Jogou um futebol melhor do que o futebol do Palmeiras. Mas o resultado foi de vitória do Palmeiras. Rapidinho pra dela, deixa eu mandar aqui um abraço, rapaz. Galera que vem pro Maracanã e vai saindo aqui do Maracanã, vai ouvindo futebol, vai ouvindo futebol Globo CBN, dentro dessa central da bola. Os tricolores aqui, ó, o Júnior, lá da Merck, é tricolor, tá ligado aqui no futebol Globo CBN. Os doutores Alexandre Raia e também Bruno Castelo Branco. Galera que vem pro Maraca, fica ouvindo futebol Globo CBN, voltando pra casa. Obrigado demais por essa audiência. Tá todo mundo ligado na gente, o Pradella.
1: Não, e para você ouvinte que está ligado aqui na gente, voltando, saindo do estádio, pegando transporte público, pegando carro, manda mensagem no WhatsApp para a gente, ó, DDD 21 97.9988. Vou repetir, DDD 21 97.9988. Tá feliz com o Fluminense? Manda mensagem, seu nome, de onde você está falando. Tá triste com o Vasco no jogo de hoje?
0: Eu queria ouvir o torcedor do Vasco.
1: Onde você tá falando?
0: Eu queria ouvir então o pensamento do torcedor do Vasco. O que ele achou? Qual é o sentimento dele depois do jogo de hoje? O que ele acha? Ele tá assim, claro que ele tá triste, né? Porque o Vasco perdeu o jogo. Mas é uma tristeza profunda, é uma tristeza de preocupação, é uma tristeza aliada à preocupação, como quem diz, caramba, não vai
1: a
0: dar não.
1: Tristeza a médio prazo, né?
0: Isso. Então vamos... E tá. Não vai dar não, gente. Do jeito que tá jogando e perdendo desse jeito, não dá não. Ou aquela coisa assim, cara, perdeu, mas eu acho que jogou bem. Eu acho que se jogar assim, por exemplo, se jogar assim o próximo jogo e tiver um pouco mais de sorte, de qualidade na hora de finalizar, vai ganhar o jogo. Tá aí, quero saber do torcedor do Vasco. 97.9988. Tá fora do Rio? Coloca o 21 na frente. 21 97.9988. Pode mandar mensagem pra gente. E é claro, né? Torcedor do Fluminense, feliz pra caramba, comemorando essa vitória. Também pode mandar mensagem pra gente. Mas eu tô muito curioso pra saber qual é o sentimento, a percepção do torcedor do Vasco depois que ele viu hoje aqui no Maraca. Ô, Pradella.
1: É isso aí, Aelo, ouvinte, então participe da nossa transmissão, mande sua pergunta, mande sua mensagem, sua opinião pro WhatsApp do Futebol Globo CBN. Eu ouvi a Thalita chamando há pouco, queria dar uma passada também lá no Maracanã, para saber como é que estão, lá nos baixos do Maracanã, para saber como é que tá a situação de momento aí, o jogador já passou ou não, algum sinal de coletivas do Pedro Manuel, do Marcão, como é que estão as coisas por aí, Thalita?
2: Dela, só para dar um panorama, né? A zona mista do Fluminense, ela é bem distante de onde acontece a zona mista do Vasco e distante ainda mais de onde acontecem as coletivas. Eu tô aqui na zona mista do Flu, né? Campeão, vencedor do jogo de hoje. Então tô aqui aguardando, o assessor de imprensa há pouco veio aqui ajustar algumas coisas. A zona mista do Fluminense funciona um pouco distinta do que a gente está acostumado. É como se fosse é o molde da coletiva, né? Ao invés de ser aquela montuada de jornalistas, um atropelando o outro, o jogador fica sentadinho, tem um microfone, a gente coloca o microfone ali na caixa de som, funciona dessa forma. Mas a gente perguntou aqui para o assessor quem vai conversar. O assessor disse que ainda não sabe. Então ainda não sei quem é que vai vir aqui na zona mista do Fluminense. A gente está aqui no aguardo, para expectativa, esperando para quem do Flu a conversar com a imprensa, né? Vasco é bem distante daqui, então não tenho muito panorama de como está a zona mista do Vasco nesse momento. Para dela.
1: Boa, Thalita. A gente vai acompanhando então aqui o pós-jogo de Fluminense e Vasco da Gama. O Fluzão venceu por 1-0. Vasco, vamos até meia-noite repercutindo esse jogo e também já projetando os jogos de amanhã do Campeonato Brasileiro, 26ª rodada. Podemos ter mudanças no topo da tabela, podemos ter mudanças na parte de baixo. De rodada 26 do Campeonato Brasileiro, que promete demais. 11h26, Fluminense venceu o Vasco por 1-0. Aelo, queria trazer outro assunto agora com relação ao Fluminense. Porque vamos combinar, conseguiu sair de um buraco gigante do primeiro tempo. No segundo tempo, é verdade que teve ali aquele período de 15, 20 minutos que conseguiu jogar. Mais do que conseguir abrir o placar, acho que um dos grandes méritos do Fluminense hoje foi defensivamente conseguir suportar um jogo que era difícil. Foi um jogo que o sistema defensivo do Fluminense precisou ser testado
0: demais.
1: A Thalita até citou na abertura da jornada que os times, apesar de estarem conseguindo fazer gols, estavam sofrendo muitos gols também. E acho que foi um desafio importante para o Fluminense conseguir superar hoje, né, Aiello?
0: É, e eu acho, Pradella, que o maior desafio hoje, aliás, a maior dificuldade que a defesa do Fluminense teve, eu já pontuei isso aqui, já mencionei isso aqui, o bom jogo dos dois zagueiros, Ignacio e Milhan, é, nas bolas aéreas, ou seja, eles como defensores, eles sendo atacados. Ou seja, eles trabalhando como defensores, perfeitos. Mas na hora que eles tinham que trabalhar como construtores de jogada, iniciando a jogada lá atrás, eles tiveram muita dificuldade. Porque são jogadores que não têm a capacidade, não têm a qualidade do passe, de iniciar a construção de jogada. Então, como o Vasco fazia a pressão alta, o Vasco marcava a saída de bola do Fluminense, o Vasco subia a marcação, os zagueiros do Fluminense precisavam o quê? Da qualidade técnica para poder quebrar essa primeira linha de marcação e aí sim fazer essa bola chegar no meio campo e o Fluminense iniciar uma construção de jogada na parte ofensiva. Como os jogadores de defesa do Fluminense têm dificuldade, esses dois, né, o Ignacio e também o Milhan, o Fluminense sofreu muito com isso. Daí, para mim, o peso da ausência do Thiago Silva na construção de jogada. Mais uma vez, Thiago Silva não fez falta na bola defensiva. Na bola defensiva. Acho que os dois zagueiros foram muito bem atuando como defensores. Mas o Thiago Silva é um excepcional jogador de construção de jogada, de início de construção de jogada. Então, por isso que o monstro, o Thiago Silva, hoje fez falta. Nesse quesito, no quesito início de jogo, de construção de jogada, necessidade de quebrar a primeira linha de marcação que o Vasco estava fazendo com muita eficiência.
1: O Fluminense venceu o Vasco da Gama por 1-0. Você não acompanhou, não ouviu o gol do Lúcio Acosta? Então você vai ouvir agora na voz do Pão de Bola, Edson Mauro.
3: Volta o Fluminense na esquerda, bola na ponta, tenta ainda, vai, Soteldo, levantou, botou na área.

0: O Vasco massacrou o primeiro tempo. O Fluminense entrou bem no segundo tempo e massacrou desde o primeiro minuto. Mexeu no time. Bota o argentino Lúcio Acosta, baixinho, que entrou para botar a bola no fundo da rede. E bola no fundo da rede. Tem aquele barulhinho bom. Aquele barulhinho bom, Lúcio Acosta. Hoje é dia de rock, bebê. Boa, boa, boa, Lúcio Acosta. Meteu essa em Lúcio. E ele foi lá e deu recado pro goleiro. Tem que respeitar. E agora tá lá.
1: Esse o gol do Fluminense com o Lúcio Acosta. É, não vou antecipar voto ainda não, viu, Aiello? Mas Lúcio Acosta... Opa, antes, Thalita Júdice com informação. Diga lá, Thalita.
2: Só para trazer um detalhe em relação a essa parte da zaga que vocês comentavam sobre o Fluminense, né? A gente chegou a destacar isso no pré-jogo, que nos últimos 6 jogos o Fluminense foi a campo com 4 duplas de zaga distintas, né? Equipe que não tem repetido muito essas duplas, né? É 4 duplas de zaga distintas, mas teve um cara que praticamente não saiu, ele só não jogou um jogo desses últimos 6, foi o Gnácio. Ele fez dupla com o Midian, ele fez dupla com o Thiago Silva, 3 vezes com o Thiago Silva, e fez dupla com o próprio James. É um atleta que a gente precisa lembrar, a passagem inicial aqui no Fluminense não foi das melhores, né? Foi bastante criticado pela torcida do Fluminense, mas até por conta dos desfalques que o Fluminense acabou sofrendo, a gente lembra, o Fluminense chegou a ter alguns jogos em sequência sem ter praticamente nenhum zagueiro, só tinha aquela dupla ali, que era o Igor Rabelo e também o James, ou o Midian, agora eu não vou lembrar, mas só tinha os dois jogadores do time profissional à disposição, e o Ignacio depois conseguiu ganhar uma sequência até por conta desses desfalques, e é hoje um titular que tem sido importante nessa equipe do Fluminense. E aí hoje, mais uma vez, com o Midian, dessa vez nessa clássico contra o Vasco, mas é um atleta que, apesar das alterações que tem acontecido na dupla de zaga do Fluminense nos últimos jogos, o Ignacio tem permanecido entre os titulares na equipe tricolor. Pra dela.
1: Bom esse detalhe, né, Thalita? E Aiello, sobre Ignacio, você fica à vontade para falar sobre ele também. Se não me engano, até quando o Igor Rabelo ele sai machucado, ele estava jogando bem, né? E ele ficou um tempasso sem jogar, muito por escolha. Acho que teve lesão e teve muito de escolha do Zubeldía também, de não utilizar o Igor Rabelo. E eu ia perguntar sobre o Lúcio Acosta, marcou o gol. Não sei se é nele que você vai botar como craque do jogo, mas... dois jogadores que foram de extrema importância para o Fluminense, né, Aiello?
3: Eu acho que é um jogador muito importante, porque ele consegue dar uma movimentação interessante, né, no meio-campo do Fluminense. E o gol dele, para mim, ele teve uma percepção muito, muito interessante para dela, porque ele ataca o espaço. Ele estava marcado pelo Piton. Então, assim, na hora que ele dá o bote, na hora que ele vai ao encontro da bola, o Piton demora a reagir. Então, assim, isso aí só um jogador que tem a capacidade de fazer uma leitura de lance, de passe, para poder fazer o gol que o Lúcio Acosta fez. Porque se ele não ataca o espaço e o Soteldo faz o passe, o que, que ia acontecer? O Piton ia disputar a bola com ele. Ou seja, ele talvez não conseguiria chegar para finalizar. Esse gol não aconteceria porque o Piton chegaria junto com ele ali e impediria que ele tocasse na bola. Então, a percepção do Lúcio e também a visão do Soteldo, a combinação dessas duas coisas foi determinante para o Fluminense fazer esse gol. Então, só o cara que sabe jogar futebol, só o cara que tem qualidade, só o cara que tem capacidade, só o cara que tem leitura de jogo, né? E sobretudo leitura do lance, daquilo que pode acontecer do lance, para poder fazer esse gol. E o Lúcio Acosta tem isso, para dela.
1: Eu tô voltando aqui em looping o lance do Serna, do que ele perde o gol na frente. É um lance muito claro de ele e o goleiro. E a Thalita traz o detalhe corretíssimo na hora. Atacante não dribla mais o goleiro. É inacreditável perder um gol desse tipo um atacante, viu, Aiello? Tô indignado ainda. Tô voltando o lance aqui umas 5 vezes.
3: Verdade.
1: Pra ver como é que ele perdeu.
3: Verdade, sim. Mas eu acho, tá? Se você tá vendo o lance mais uma vez, vê onde ele pega essa bola. Onde ele começa a arrancada. É lá atrás no campo defensivo. É lá atrás no campo defensivo, quase na área do Fluminense.
1: Intermediária, é um... exatamente. Daí,
3: então assim, o que que pode ter acontecido? Eu não tô aqui para passar pano não, tá? Não tô aqui para passar pano e nem
1: acabou perdoar. O gás.
3: Como é que é?
1: Acabou o gás dele, né?
3: Exatamente, faltou perna.
1: No momento crucial.
3: A Thalita disse, atacante não dribla mais goleiro. Eu entendo a Thalita, eu concordo com ela. A gente cansa de ver hoje atacante que não dribla o goleiro, acaba chegando cara a cara com o goleiro e chutando em cima do goleiro. Mas nesse caso do Serna, eu acho que faltou perna para ele. Ou seja, ele já chega, entendeu? E assim, já extenuado, já cansado, e ele não tinha, eu acho que ele percebeu o seguinte, não vou conseguir driblar o Léo Jardim. Não tenho mais fôlego, não tenho mais perna, não tenho mais capacidade física para poder fazer isso. Ele chuta, e aí chuta em cima do goleiro do Vasco.
1: É isso, mas não, acabou não fazendo falta, né? Acabou não fazendo falta esse gol que o Serna perdeu. O Fluminense venceu o Vasco por 1-0. São 11 horas e 35 minutos. Thalita Jutti se chamou, falou.
2: Só um detalhe importante sobre essa vitória de hoje do Fluminense sob o comando do Marcão. É a primeira vez que ele consegue vencer um jogo no Campeonato Brasileiro sem ter que correr atrás do placar, né? Contra o Palmeiras precisou virar a partida, teve uma outra, contra o Remo precisou virar o jogo, contra o Atlético Paranaense ele até consegue a virada, mas acaba sofrendo um empate no final. Mas é o primeiro jogo que o Fluminense sob o comando do Marcão no Campeonato Brasileiro sai na frente do placar e acaba conseguindo aí os 3 pontos no final da partida, porque nos outros 3 jogos o Fluminense acabou precisando correr atrás do placar. E vocês falavam sobre o Serna, ele foi importante nesses jogos, ele marcou contra o Palmeiras, ele marcou contra o Remo, não marcou contra o Atlético Paranaense, mas conseguiu ser importante nos 2 jogos anteriores, porque é dele o gol de empate contra o Palmeiras e no jogo contra o Remo é o gol da virada, foi marcado pelo Serna, que é o vice-artilheiro da equipe na temporada de 2026, só está atrás do John Kennedy, que tem 15 gols marcados em 2026. Para dela.
1: Bem pontuado. 11h36. Vamos agora à coletiva de imprensa do Pedro Manuel, técnico do Vasco da Gama, falando após a derrota do Vasco por 1-0 para o Fluminense no Maracanã.
4: Nós preparamos este jogo porque sabíamos que era um jogo extremamente importante, para além de ser um clássico, para ser um derby, nós sabíamos da importância disso, sabíamos que íamos jogar com uma equipa que está no top 4 da nossa liga, uma das equipas mais concretizadoras, mas também uma das equipas que também sofre quase sempre, e isso era um alento para nós. E a forma como preparámos foi aquilo que saiu na primeira parte, com grande intensidade, com grande procura de bola, com muitas recuperações no meio campo ofensivo, porque foi assim que nós preparamos o jogo, para podermos ter a bola. Faltou de facto a efetividade, faltou de facto aquele, eu também compreendo, porque foi a primeira vez que esta frente de ataque também jogou junta, precisa-se de conhecer, não temos tempo para treinar, temos tempo para jogar e tem que ser através do jogo. As imagens só não chegam, por isso nós trabalhamos nesse sentido e os jogadores têm sido abnegados. E a primeira parte, de facto, faltou-nos ser agudos. Nós sabíamos que num jogo desta importância, com as emoções à flor da pele, com tudo aquilo que representa um clássico no Maracanã, a equipa que marca primeiro tem um grande ascendente no jogo, e infelizmente para nós não o fizemos na primeira parte, que nos poderia dar também algum conforto naquilo que era o jogo. Segunda parte, não entramos tão bem, tão fortes, também pela reação do Fluminense, conseguiu trazer para o jogo. Na primeira parte não nos incomodou, na segunda parte foi um bocadinho mais intenso na forma como iniciou a segunda parte e criou-nos algumas dificuldades. Começámos por baixo do jogo, mas os jogadores tentaram cumprir aquilo que nós tínhamos feito e pouco a pouco fomos equilibrando, mas no momento em que estávamos a equilibrar, no momento em que senti que poderia mexer e ajudar alguma coisa do banco, é quando sofremos o golo. Mas situações como aquelas do golo do Fluminense, nós também tivemos várias durante o jogo e não conseguimos concretizar. Mexemos, tentamos dar mais frescura, tentamos fazer tudo, e acho que se tinha grande orgulho naquilo que era o trabalho que estávamos a desenvolver juntos. Depois deste jogo, acho que, e vocês viram a reação final de toda a nossa torcida, foi de facto de desilusão, como todos os nossos jogadores e este vestiário que eu encontrei, de desilusão, desapontamento, porque acho que poderíamos ter tirado alguma coisa deste jogo. Fomos muito superiores em muitos momentos do jogo, tivemos mais ataques, mais remates, tudo aquilo que nós pudermos falar, mas efetivamente no resultado pontos zero. Portanto, aquilo que era o objetivo inicial que nós tínhamos para este jogo não foi concretizado. E é uma competição em que nós estamos a dar muita importância e que nós sabemos a importância que isso traz para aquilo que é a confiança que nós pretendemos, e agora é continuar a trabalhar. Levantarmos a cabeça, hoje vai ser uma noite dura para todos nós. Todos nós, quando eu digo todos nós, falo não só dos jogadores, não só da equipa técnica, não só na estrutura e dos nossos adeptos também, como é lógico, a nossa torcida, que compareceu mais uma vez aqui em grande número, e isso para mim é um enorme alento para continuar a trabalhar e a acreditar, porque eles sem dúvida nos empurram para a frente.
5: Pedro, Rodrigo Crivellari aqui atrás. Rodrigo Crivellari, do Digão, do podcast Cruz Maltino. Eu gostaria de saber qual que foi a principal, você comentou sobre o vestiário aí, qual foi a principal mensagem que você pôde levar para os jogadores depois do resultado de hoje?
4: Olha, eu normalmente não costumo falar depois de jogos. Acho que vimos muitas das vezes com a cabeça quente, com muita coisa aqui a fervilhar na cabeça, e não gosto de falar. Mas hoje tinha que lhes dizer que, de facto, tenho um enorme orgulho de ser treinador desta equipe. Todos eles demonstraram um caráter. Para quem está a jogar 3 em 3 dias, para quem está a ter um desgaste enorme, para se manter vivo em todas as competições, chegar aqui e fazer um trabalho desta natureza deixa-me de facto orgulhoso. É isso que eu lhes disse. Estou desapontado e desiludido, como eu vos estou a dizer, disse-lhes a eles, somente pelo resultado final, porque acho que merecíamos mais do jogo, mas a vida é isto mesmo, e o futebol não é justo. O futebol é eficácia, e os números demonstram exatamente isso. Nós rematamos mais vezes, cruzamos mais vezes, fizemos tudo mais, mas no final, zero golos. E isso no desporto de alta competição e numa competição desta natureza, não nos dá pontos. E era isso que nós queríamos hoje, e o que eu lhes disse foi exatamente isso. Temos que continuar a acreditar no nosso trabalho, no orgulho que aquilo que estamos a construir, de uma torcida que nos apoiou do primeiro ao último minuto, e uma coisa que é essencial para nós neste momento, para mim e para todo o clube, que é temos o sentimento que lutamos até ao final, estamos a dar o nosso melhor, queremos ganhar mais vezes porque gostamos de ganhar, e a última sequência de jogos tinha-nos dado esse sabor, tinha-nos dado muita esperança em relação àquilo que nós pretendemos para o nosso futuro imediato. Mas no final, este sentimento, que é o pior sentimento que existe, achamos que fizemos tudo bem, mas não levamos nada daqui.
1: Pedro, tá aí o Pedro Emanuel, o técnico do Vasco da Gama, falando após a derrota do Vasco para o Fluminense, 1-0 para o Flu no Maracanã. Ouvi um microfone abrir, hein? Quem será que é?
3: Não, sou eu mesmo, porque assim, eu queria dizer que o que eu vi agora do Pedro Emanuel vai muito ao encontro do que a gente falou aqui, em relação à diferença de desempenho e resultado. Então, assim, ele lamentou o resultado hoje é péssimo para o Vasco, péssimo. O Vasco saiu aqui do Maracanã sem pontuar. O Vasco continua no Z4 e a rodada está só começando. Então, como resultado, é péssimo. Mas quando ele diz que fez questão de dar os parabéns aos jogadores, enaltecer a atuação, ele tem toda a razão. Então vai muito ao encontro do que a gente viu também no jogo. Um Vasco que jogou bem, em vários momentos do jogo, superior ao Fluminense, mas que saiu derrotado. Acho que a visão, né, e a opinião e a percepção do técnico do Vasco em relação à partida, para mim, é perfeita. É para dela.
1: E ele bate muito nessa tecla da questão da eficácia, né? Que acho que talvez tenha sido o grande ponto falho do Vasco na partida de hoje. Acho que a gente discutiu bastante isso já, né, Aiello? E agora pensando assim, meio de semana já tem outra competição, já tem que mudar a chavinha, uma expressão nova que eu estou inventando agora. O Vasco precisa mudar a chave porque tem Copa Sul-Americana fora de casa, mas antes a Thalita vai falar porque ela chamou. Diga, Thalita.
6: Eu vou te pedir um
2: Só para dar um detalhe em relação a isso, Sul-Americana, o Vasco não vai ter o Colídio, né? Ele seguiu na lista de boa-fé do River, então é uma ausência importante aí para o técnico Pedro Manuel para essa partida contra o Santa Fé. Primeiro jogo acontece fora, o segundo jogo é no estádio de São Januário, mas é um desfalque importante aí para a equipe. Eu tô aqui na zona mista, quem vai vir fala é o Guga, mas ainda tô aqui no aguardo para dela.
1: Boa, beleza. Vamos ver se a gente consegue ainda colocar o Guga para falar pelo lado do Fluminense depois dessa vitória por 1-0 do Flu em cima do Vasco. É, então, sem Colídio para o meio de semana, com o Bruno Duarte fazendo a estreia hoje, você até elogiou a apresentação dele no primeiro tempo, mas é, um ataque novo, né? E o próprio Pedro Manuel citou agora na coletiva, né? Um ataque que teve pouco tempo para treinar e que vai ter que ser alterado de novo agora para o meio de semana, Ela.
3: É, e é normal isso. E ele vai alterar o ataque para esse jogo de terça-feira, no jogo de ida contra o Santa Fé. Aí ele vai escalar um outro ataque no jogo do fim de semana. Aí no jogo de volta vai ter ainda, de repente, um terceiro ataque. Assim, ah, mas é o técnico que não tem o time titular. Não, não é isso. Não é isso. É necessidade de rodar um elenco. É necessidade, ele próprio, e a Thalita trouxe essa informação, que ele falou sobre isso aqui na abertura do Futebol Globo CBN, que na hora de montar o time, na hora de fazer relação de jogadores que vão para o jogo, ele consulta o departamento médico, quem trabalha, né? Tem um nome bonito. Qual é o nome bonito, Thalita? Negócio de saúde, como é que é o nome, Thalita? É um nome bonito.
1: Ah, é Centro de Saúde e Performance,
3: isso,
1: né?
3: Isso, é um nome
2: Departamento
3: bonito.
2: Departamento de Saúde e Performance.
3: Nossa, bonito demais.
1: O Palmeiras acho que é mais ou menos assim também.
3: É, todo mundo tem. É mais conhecido.
1: Você se sente até mais saudável na hora que você entra num desses.
3: É porque é o seguinte, deve ser um grande conselho que deve ter médico, fisiologista, nutricionista, fisioterapeuta. Aí todo mundo opina. O preparador físico, todo mundo opina. É um conselho que reúne vários profissionais de várias áreas, né? Todos, obviamente, da área da saúde, né? E aí todo mundo opina, olha, eu acho isso, eu acho aquilo, fulano de tal está desse jeito, Beltrano está assim, aí ele vai lá e monta a lista de jogadores para o jogo. Então, assim, ele vai rodar o elenco. Ele está rodando elenco e vai continuar rodando elenco. São três competições, gente. Não há como repetir time de um jogo para o outro.
1: 11h47, há pouco o Fluminense venceu o Vasco da Gama por 1-0 na rodada 26 do Campeonato Brasileiro no estádio do Maracanã. Vamos fazer o seguinte, hein? Pausa de um minutinho, daqui a pouco a gente volta com o melhor e pior em campo aqui no Futebol Globo CBN. 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

0: 5h48, Central da Bola no Futebol Globo, CBN, Fluminense venceu o Vasco da Gama por 1-0. A Thalita Jutsi no Maracanã, chama.
1: Guga falando.
2: Vamos ouvi-lo. Essa vitória, você, sobre o Vasco, esses últimos acontecimentos.
3: Cara, é sempre bom ganhar clássico, né? Então, óbvio que a gente sabia da pressão externa, né, pelos últimos resultados, mas clássico é sempre um jogo à parte e dentro desse campeonato que a gente está jogando, a gente está brigando por uma outra situação, né, do nosso adversário e a nossa responsabilidade era vencer para continuar sonhando lá na parte de cima da tabela, brigando pelo título, continuando brigando pela Libertadores. Então a gente sabia da responsabilidade que era vencer hoje, até pelos outros resultados, né, das outras equipes. O Bahia venceu, então a gente sabia da importância que era conquistar os 3 pontos para nos manter dentro do G4.
1: Guga aí falando sobre essa vitória importante, com essa vitória também se segue dentro do G4, para dela.
0: Boa. Guga, registrado pela Thalita Jutsi, lá na zona mista do Maracanã. Hora do melhor e pior em campo, de Fluminense 1, Vasco da Gama 0.
4: O craque do jogo.
0: Quem foi o craque do jogo, Francisco?
5: Vários jogadores hoje, né, tiveram uma boa atuação. Pelo lado do Vasco, acho que o Thiago Mendes fez um bom jogo. Gostei da estreia do Bruno Duarte. Andrés Gomes, mais uma vez, o jogador que deu mais trabalho à defesa do Fluminense. Paulo Henrique também fez um bom jogo. Os dois zagueiros do Vasco, o Cuesta e o Robert Renan. O Sousa, gente, fez um jogo espetacular. Ah, perdeu o gol no último lance do jogo. Sim, perdeu o gol, mas não é porque ele perdeu o gol que ele jogou mal. Eu acho que ele fez um ótimo jogo, né? Lembrando que ele é volante, tá? Ele é jogador de marcação, ele não é atacante. Ele não é atacante, mas que ele perdeu um gol, ele perdeu. E pelo lado do Fluminense, vários jogadores também hoje fizeram um bom jogo. Gostei do Guga, gostei do Renê, sobretudo no segundo tempo. Canóbio, como sempre, cara. Um jogador incansável, incansável. Mas eu acho que ele é um jogador diferenciado. Porque quando o jogo pede qualidade técnica, ele entrega. Quando o jogo pede força física, ele entrega. Quando o jogo exige leitura tática, capacidade tática, ele entrega também. Martinelli, jogador do Fluminense, para mim, o craque do jogo.
0: Martinelli, o voto de Francisco Aiello. E agora o pior em campo.
4: O pior em campo.
0: Quem foi, Aiello?
5: Ele entrou no jogo e foi mal, cara. Assim, ele entra na partida com o objetivo de forçar o jogo pelo lado direito. E aí a Thalita Gilson fez uma citação que todo jogo que ele joga, alguém faz essa citação que a Thalita fez. Todo mundo tá esperando ele estrear. E ainda ele não estreou no Vasco. Marino, o pior em campo.
0: Marino, então, o voto de Francisco Aiello para o pior em campo de Fluminense 1, Vasco da Gama 0. 11h52, pausa de 2 minutos e meio. Daqui a pouco a gente volta com a reta final do Futebol Globo CBN. 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

0: 11h55, reta final aqui do Futebol Globo CBN. Hora de falar tchau para Francisco Aiello na cabine do Futebol Globo CBN no Maracanã. Aiello, obrigado por hoje, hein? Bom descanso.
1: Abraço e até a próxima. Valeu pra dela.
0: Abraço também pra Thalita. Thalita, boa noite, parabéns pelo trabalho.
2: Valeu pra dela, tchau, tchau.
0: Valeu, Thalita. Agradecendo também a equipe externa que esteve no Maracanã com o Alan e o Fernando Roque, trazendo esse sonsaço para você, ouvinte do Futebol Globo CBN. 11h55, última pausa, hein? Um minutinho. Daqui a pouco a gente volta. 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
1: 11h57, Futebol Globo CBN na reta final, vamos até meia-noite. Fluminense venceu o Vasco da Gama por 1-0 no estádio do Maracanã pela 26ª rodada do Campeonato Brasileiro. O Marcão, técnico do Fluminense, está falando. Vamos ver se a gente consegue colocar um trechinho da coletiva de imprensa do Marcão. Será que a gente consegue? Está falando em entrevista coletiva agora. Vamos ver se a gente consegue ou não ouvir o técnico do Fluminense.
2: Qual a diferença desses dois cenários, desses dois jogos? O que, que você pensou de diferente hoje para manter o resultado em relação ao último jogo? Obrigado.
3: Quanto ao Atlético, na verdade, o Atlético colocou mais um característico, um 9, né? E começou a jogar muito por dentro. E tinha muita bola aérea. A gente pensou nesse movimento de ter mais um zagueiro ali, ocupar aqueles espaços. Ficar um para um. Nesse jogo, o Vasco colocou o Puma, estava fresquinho. O Canobi, além de ter feito mais uma grande partida tática, mas pegamos um jogador que estava fresco. Aí optamos colocar um Arana ali para dobrar com o René, onde que o Vasco tem muita força ali pela lateral. E trouxemos ainda o Canobi um pouco para dentro, para revezar com o Serna, para a gente ainda ter um homem de velocidade para que a gente pudesse finalizar o jogo como aconteceu em um ou dois lances, mas infelizmente não saiu um gol. Tem um lance que eu acho que poderia ter sido do VAR, né? Acho que o Adson segurou o Serna, mas isso é uma outra questão. Mas o que a gente pensou foi realmente um pouco a respeito disso, um Vasco um pouco mais aberto, a gente tentar anular essas principais jogadas deles naquele momento.
2: Boa noite, Marcão. Wilson Forte, da Central Fluminense.
3: Boa noite, mano.
2: Hoje você não teve o Thiago Silva e a gente sabe que nem sempre ele vai estar à disposição, né? Queria uma avaliação sua sobre a zaga de hoje, especial do Midian, que vem ganhando espaço com a lesão do Freitas. E saber o que muda no planejamento dos jogos sem o Thiago e como você planeja essa minutagem dele na sequência da temporada?
3: Não, na verdade, o Thiago queria muito estar dentro, é que realmente ele também sentiu um incômodo no joelho, como Hércules, como Gêmeos. E esse espaço de sábado para terça-feira é muito curto e a gente não pode ficar correndo risco, né? Muitos jogos, e a gente optou em preservá-lo para que terça-feira ele pudesse estar limpo, está 100% e fazer mais uma grande partida. Mas a confiança é muito grande no grupo, no elenco que a gente tem, com o Inácio, com o Milan, fez mais uma grande partida. E assim a gente vai fazendo. Quando puder contar com o Thiago, a gente vai estar, na verdade, contando com ele dentro ou fora do campo. E quando não puder, a gente vai usar os meninos que estão dispostos, estão trabalhando muito e sempre muito, muito bem estruturado.
1: Meia-noite em ponto, chegamos ao final do Futebol Globo CBN. O Fluminense venceu o Vasco da Gama por 1-0 na rodada 26 do Campeonato Brasileiro. Agradeço você, ouvinte do Futebol Globo CBN, que esteve com a gente desde as 8 horas da noite até agora, meia-noite. O jogo que teve a narração do Edson Mauro, os comentários do Francisco Aiello, as reportagens da Thalita Giltzi. Na mesa de som, Ramon Lemes. Na coordenação do estúdio, João Aquino. Na central técnica, o Tairone Von Held. Os operadores de externa com o Alan, com o Fernando Roque, com você, ouvinte, e comigo. Eu agradeço, eu, Guilherme Pradella, agradeço a sua audiência. Voltamos amanhã com mais do Futebol Globo CBN. Vem aí na Globo, programação musical. E na CBN, o CBN Madrugada. Um beijo no coração e até mais.
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1: Muito bom dia, você que está conosco aqui na CBN, em todo o Brasil, em diversas partes do mundo. Começa aqui o

0: bem-estar. Para essa conversa, nós recebemos duas convidadas com olhares complementares sobre esse assunto. Nós estamos aqui com a Silvia Matsumoto, que é influenciadora digital 50+. Ela começou a treinar firme aos 47 anos. Está chegando aos 82 e mantém uma rotina super ativa. Silvia, que prazer receber você aqui, tudo bem?
1: Tudo bem, Cássio, prazer é todo meu. Estou muito feliz de estar aqui na companhia de vocês. Muito agradável e estou lisonjeada.
0: Ah, nós aqui estamos lisonjeadas e já inspiradas por você. Daqui a pouco a gente quer saber a sua história. Quem também está conosco hoje é a Tamires dos Santos Gonçalves, que é nutricionista, especialista em gerontologia. Tamires, muito obrigada por ter vindo conversar comigo, com os ouvintes da CBN e com a Silvia também.
2: Eu que agradeço pelo convite em estar representando a Sociedade Brasileira de Geriatria e Gerontologia e ao lado de alguém que está vivendo um envelhecimento saudável, né? Que é o que a gente preconiza para os idosos.
0: É isso. Quero saber da sua história, Silvia. Como que foi isso de começar a treinar firme com 47 anos? Antes você já fazia atividade física. Você estava me falando fora do ar, você fazia balé, né?
1: Fazia balé, tinha um grupo de dança do municipal e sou formada por ele e vivi a minha vida dançando balé e trabalhando também, né? Fiz muitas outras coisas, mas o balé era o meu primeiro amor, sempre adorei, né? E quando terminou esse ciclo, né? Acabou, o que eu vou fazer?
0: Acabou o grupo.
1: Acabou o grupo, uhum. Se desfez o grupo e também eu já quase com 47, 46 já, né? Falei, o que eu vou fazer? E foi aí que eu falei, bom, tem que procurar uma academia. E foi a primeira vez que eu entrei numa academia de musculação e conheci, né, a academia e tal. E agora é meu segundo amor.
0: Muito bom. Daqui a pouco a gente vai falar um pouco mais dessa trajetória. Mas eu queria saber de você, Tamires, pra gente tá bem, pra fazer exercício com intensidade, a exemplo aqui da Silvia, que cuidados que a gente tem que ter com a alimentação e sempre pensando, né? Cuidados ao longo da vida, né? A gente não é uma coisa de, ah, é uma dieta específica para um período. Não, pensando em tá bem do ponto de vista nutricional para a vida toda. O que que a gente deve observar?
2: Acho que a Silvia trouxe indícios, né? Ela trouxe uma questão da vida, que ela sempre praticou exercício e ela, essa era uma preocupação. É, a gente percebe que quando isso faz parte da vida, ao longo da vida, a pessoa passa a se preocupar também com a alimentação.
1: Sim,
2: né?
1: Sim.
2: É, durante o envelhecimento, a gente tem mudanças no corpo que acaba trazendo necessidades específicas para essa faixa etária, né? A gente tem necessidades aumentadas de cálcio, de vitamina D. É, se tem a prática regular de exercício, a necessidade proteica também aumenta. Sim. E a gente tem que pensar em tudo isso na hora que a gente muda, né? Para ela foi uma continuidade do cuidado ao longo da vida, mas para outras pessoas elas passam a praticar algum exercício chegando ao envelhecimento. E aí a gente vai ter que ter atenção a cada um deles. Primeiro, ter uma prática orientada, né? Ter essa prática de exercício orientada. E também se preocupar com esses detalhes da alimentação. Porque essas mudanças que vêm com o envelhecimento, que vão desde, às vezes, dificuldades com a mastigação, pela questão, a gente tem hoje no Brasil muitos idosos com perdas dentárias. Uhum. E aí, por causa disso, deixam de consumir alimentos como frutas, verduras, legumes, pela diminuição, né, das peças dentárias. Tem uma questão da diminuição do ácido clorídrico no estômago, que dificulta a ingestão proteica. Então, muitas vezes a gente recebe idosos que falam, ah, eu diminuí a ingestão de carne vermelha ou de proteína animal. Por quê? Porque se sente pesado quando consome. Um outro relato que é bem frequente é com relação ao consumo de feijão e leguminosas em geral, grão de bico, ervilha, que são fontes importantes da nossa alimentação. Uhum. Tanto de fibras, né? Quanto de proteínas de origem vegetal e de carboidratos também. Então, a gente vai vendo que essas mudanças no corpo que vêm com o envelhecimento dificultam o processo de digestão e de absorção também de alimentos. Então, são muitos detalhes, né, que a gente vai precisar ter, muitos cuidados e que devem ser feitos de uma forma individualizada. Então, as necessidades da Silvia que consome, que faz um exercício de uma forma regular, um exercício que tem um gasto energético maior, vai ser diferente.

0: mente de alguém que é sedentário e que não pratica um exercício físico, né?
1: É, e daí a importância de consultar o profissional de nutrição para saber das peculiaridades, né, de cada organismo, da rotina de cada pessoa, que vão alterar bastante tudo isso. Silvia, como que é o seu cuidado com a nutrição? Porque para treinar, você treina quantas vezes por semana?
2: Todos os dias.
1: Todos os dias.
2: E menos aos domingos. Uhum. Domingo eu cozinho. Mas eu treino todos os dias. E...
1: aliás, já é uma ótima notícia você dizer isso, né? Que aos domingos você cozinha, porque a gente sabe que quem faz a própria comida acaba se alimentando melhor também, né?
2: Sim, eu gosto de fazer a minha comida aos domingos, né? E eu sempre fui assim, eu acho que eu nasci disciplinada, ou o balé me trouxe a disciplina e me trouxe o cuidado com o meu corpo e tudo isso junto, mas eu sempre procurei me alimentar bem, né? E sempre precisei consultar um nutricionista a respeito da minha nutrição, se ela estava adequada, uhum, para mim dentro desse contexto, dos meus treinos, né? E estava tudo bem, graças a Deus, né? Lógico que eu preciso de um tanto a mais de proteínas diárias por causa do meu treino pesado e tal, mas é isso, eu sempre cuidei do meu corpo, eu sempre tive esse cuidado com a saúde, com o que eu podia, com o que não podia, e o que estava bem para mim, foi assim sempre. Minha vida, acho que foi assim.
1: O que a gente percebe na fala da Silvia e também no exemplo dela, né? Que ela tem muito autoconhecimento em relação ao corpo, em relação à alimentação. Mas nem todo mundo tem isso. O que eu percebo, às vezes, que as pessoas, antes de ir ao nutricionista, têm a impressão que tem uma alimentação muito boa. Às vezes, tem a impressão que não come tanto doce quanto realmente come. Às vezes, até o álcool tem a impressão que bebe menos álcool do que bebe na realidade. E aí, não é à toa que quando a gente vai em um nutricionista, numa nutricionista, tem aquela conversa, assim, bem detalhada realmente a respeito dos seus hábitos, porque tem muita gente que se dá conta no consultório que não tem uma alimentação tão saudável assim, né, Tamires?
0: É, eu falo que a alimentação virou um campo de todo mundo, né? Uhum. Todo mundo fala, todo mundo acha que entende, e na hora que vai para essas questões individuais, a gente percebe que nem todo mundo tem acesso à informação, né? Informação fidedigna, informação dessa forma mais individualizada. Acho que a Silvia trouxe questões que dá pra gente trazer pro contexto social, que são essas questões de comprar o próprio alimento e ter condições de comprar o próprio alimento. Acho que isso foi possibilitado por tudo que você fez durante a vida, mas a gente tem dados de que quase 20% dos idosos têm algum grau de dependência. Sim. Então, pensando nesse dado de dependência, a gente vai pensar que isso vai acarretar mudanças no perfil alimentar dessa pessoa, porque ela vai precisar de algum suporte para a compra desses alimentos. É, a gente pode pensar também onde essa pessoa mora. Ela tem essa disponibilidade de alimentos financeiramente, se ela consegue arcar com esses custos, né? A gente está o tempo inteiro acompanhando o que tem acontecido com as questões com os preços dos alimentos ultimamente, sim, por causa das questões de guerras e de questões climáticas. Então, a gente se preocupa muito o quanto isso está impactando na alimentação dos idosos, né? O quanto ele deixa de comer algum tipo de alimento para custear outras questões da sua vida. Então, a compra do alimento, a gente tem a disponibilidade desse alimento, a gente tem o acesso à informação sobre o que ele poderia comer. E aí, a informação, eu também gostaria de trazer que a gente está no Brasil. E cada região do Brasil tem seus alimentos peculiares. E a gente pode trazer, por exemplo, as orientações do Guia Alimentar para a População Brasileira, que é o que norteia hoje o nosso trabalho, para toda a população, mas também para o público idoso. E lá ele fala sobre a questão da regionalidade. Então a gente tem que pensar, estamos em São Paulo, que tem pessoas de todo, que vieram de todo o Brasil, sim, e cada um vai ter a sua alimentação, né? A sua prática alimentar norteada de uma forma. Ou cada região do Brasil também vai ter seus hábitos alimentares. E o Guia Alimentar nos fala para preservar toda essa questão cultural e social da alimentação. Então, são muitos detalhes, né? Parece algo muito simplista, parece que as questões alimentares, que todo mundo tem acesso a essa informação, Mas eu acho que é muito importante que isso esteja na mídia, mas isso também está nas unidades básicas de saúde, com nutricionistas fazendo o seu trabalho diariamente e levando essas informações, né, para a população. Porque é através dessas informações que essas práticas vão ser modificadas.
2: Verdade. Eu noto também que os idosos acabam perdendo a vontade de comer. Sabe, eu noto isso muito.
1: É verdade.
2: Não querem mais comer, se recusam a comer, comem pouco.
1: Ou às
2: pouco.
1: Vezes ficam muito seletivos, né?
2: Não é.
1: A gente percebe isso. Tem uma razão especial para isso acontecer,
0: tá? A gente falou das alterações fisiológicas. Uma dessas alterações, a gente já falou da questão de estômago, mas a gente tem também uma mudança na questão das papilas gustativas. Então, o que esse idoso gosta de comer, ele vai se modificando ao longo do tempo. Além dessas questões fisiológicas, a gente pode trazer também as mudanças no perfil alimentar da população. A gente vê hoje uma população que tem comido cada vez menos os alimentos in natura e cada vez mais os alimentos processados. E isso também muda, né? Vai fazendo essa alteração do paladar. Você consome algo que tem grande quantidade de carboidrato, que traz essa satisfação, que muda toda a questão hormonal. E você passa a consumir cada vez mais bebidas açucaradas, diminuir consumo de alimentos in natura. E isso também vai alterando, digamos assim, esse padrão alimentar e essas preferências.
2: Olha só.
0: Aí aqui a gente está falando para o público saudável, né? Uhum. Se a gente leva isso, por exemplo, para as questões cognitivas, a gente tem, por exemplo, que o paciente que tem doenças demenciais tem uma preferência por doces. Então, a gente pode e por cada um desses caminhos para ter uma explicação.
1: Nossa, super importante a gente
2: muito importante,
1: observar, né?
2: Nossa.
1: As peculiaridades. Silvia, quero saber como que é a sua rotina de treinos. A gente estava conversando fora do ar e você estava me explicando que é uma rotina muito variada, né?
2: Sim, é variada porque nesta idade já precisamos treinar várias coisas. Treinar, por exemplo, força, que é o mais importante, força. Né? Resistência também é muito importante, equilíbrio é muito importante e assim vai. Então, cada dia eu tenho um treino diferenciado para poder proteger todas essas coisas que me deixam bem aos quase 82 anos, né?
1: Muito bom. E é um treino assim, mais longo, mais curto, mais ou menos quanto tempo dura uma sessão de treino seu?
2: Uma hora e meia.
1: Uma hora e meia.
2: Uma hora, mínimo de uma hora, né? Quando é um treino de força mesmo, que é pesado, então a gente treina durante uma hora e dez. E quando é um treino mais de resistência, assim, já vai para uma hora e meia. E assim é esse o tempo mais ou menos que eu gasto diariamente. Quando termina a minha aula, claro que eu vou fazer outras coisas, eu vou treinar outras coisinhas que eu gosto também, sabe, praticar outras coisas. E eu gosto de ficar na academia por um pouco mais de tempo e lá me sinto super bem.
1: Tem esse aspecto também social, né? Aí social no sentido da comunidade, do grupo.
2: É gostoso.
1: Que é muito importante também. Tamires, você gosta de treinar? Gosta de exercício?
0: Gosto também.
1: Ah,
0: mas acho que o mais importante, talvez a Silvia falou, né? Sobre se encontrar em alguma coisa. Acho que a grande questão é você se descobrir fazendo algo que gosta.
2: Que
0: talvez
2: gosta.
0: Seja o segredo para manter durante tanto tempo, né?
2: Verdade.
0: Porque se você se é algo que não gosta, talvez você não consiga manter durante 40 anos ou durante a vida inteira.
1: E qual que é a modalidade que você gosta? Qual que é o seu barato em termos de exercício?
0: Hoje eu gosto de correr. Ainda não faço isso de forma muito técnica, mas é o que eu gosto de fazer.
1: É muito gostoso, né?
0: Na verdade, também eu gosto de coisa na natureza, então eu gosto de trilha. Se fosse pra eu escolher, faria trilha todo final de semana.
2: Mas que é uma delícia.
0: Que é uma delícia, porque você tá na natureza e você tem outros ganhos, né? A Silvia trouxe uma questão que eu acho que é importante a gente trazer, que é a longevidade ligada a essa questão do círculo social. A gente tem dados hoje de que pessoas que têm vínculos sociais, mais vínculos sociais, vínculos fortes ao longo da vida, vivem mais. E a alimentação faz parte disso, né?
1: Sim.
0: Na hora que a gente pensa sobre essa questão alimentar, antes de pensar em nutriente, nós, enquanto nutricionistas, pensamos sobre a socialização do comer. sobre o quanto comer está envolvido com o compartilhamento de momentos e dos sentimentos atrelados a tudo isso, né? Uma forma, cozinhar para você é uma forma de se cuidar, de ter um carinho para si mesmo. Mas comer com outras pessoas também tem um outro, né? Traz um outro olhar também. E isso aumenta a longevidade. Então, acho que a Silvia está tendo várias coisas para viver muitos anos, né? Desde a questão do exercício. Uma outra coisa que você falou, Silvia, que eu acho que pode ser um gancho, a gente também, durante a avaliação nutricional, hoje a gente faz testes funcionais, que a gente chama. Então, a gente usa um aparelho para avaliar a força, né? A gente tem dados, hoje a gente tem pesquisa que avalia de 60, 70, de acordo com a faixa etária, qual seria o dado dessa força de preensão palmar. Um outro dado é um dado de sentar e levantar da cadeira 5 vezes e a gente marca esse tempo, que é para entender como é que está essa parte muscular mesmo, né? E tem essa questão de, se a gente olha para os dados com relação à questão fisiológica do envelhecimento, o que pode acontecer é uma perda de tecido muscular e um ganho de tecido adiposo. Mas a gente está aqui com um exemplo de que isso
1: dá
0: pode
1: ser muito diferente.
0: Dá para ser mudado. A gente consegue mudar isso através do exercício, de uma alimentação e de outras questões, né? Porque a gente também tem um controle de doenças, tem outras questões de saúde que a gente pode estar trabalhando.
1: Verdade. Silvia, quero saber dos aspectos emocionais. O que fazer exercício com essa intensidade te traz em termos de saúde mental, no sentido emocional? Que tipo de melhora você sentiu na sua vida a partir do momento em que isso se tornou uma rotina?
2: Acho que é tudo na minha vida. Eu penso que a minha cabeça não envelheceu, sabe? Porque eu me comunico com os jovens, eles se aproximam muito de mim. Porque eles falam, nossa, como você tem esse ombro, eu quero um ombro igual ao seu.
1: Ah, eu também.
2: Sabe? E isso e aquilo. Eu tenho essa comunicação bem espontânea dos jovens comigo e eu com eles. Eu gosto muito, né? Então, eu sinto que a minha cabeça, eu consigo falar com eles na mesma faixa etária, vamos dizer assim, né? Porque eu me comunico bem com eles e eles comigo e eu não vejo diferença na minha cabeça. Então, eu acho que a gente, quando treina o corpo, treina a mente também, sabe? Ela fica jovem também, ela não envelhece tão rapidamente, sabe? Porque, na verdade, o envelhecimento, a idade não nos causa o envelhecimento. O que nos causa envelhecimento é não nos cuidarmos como deveríamos, né? Então, muitas mulheres não se cuidam. Então, hoje elas ficam assistindo a novela da tarde, aí depois tem problema para levantar do sofá, sabe? Eu acho que elas deveriam estar fazendo alguma coisa pelo corpo, pela mente, para poder ter isso que eu tenho. Eu me sinto, eu faço coisas que eu fazia com 40, com 50, com 60 e quero continuar fazendo, sabe? Então, o treino nos traz essa possibilidade de reduzir o envelhecimento, de você, não que ele vai brecar, porque o envelhecimento nós vamos chegar todos lá. Sim. Mas
1: e que bom, né? Porque a alternativa não é tão legal.
2: Não é tão legal, né?
1: Então, envelhecer, você já estava lendo, às vezes, Mota, numa entrevista, falando que envelhecer é um privilégio.
2: E é.
1: Sim. E a gente deveria começar a encarar dessa maneira, né?
2: E é um privilégio. Olha quanta coisa você acumulou na sua cabeça durante todos esses anos. Tem coisas incríveis, assim, que você vai pensando, eu vivi isso, eu vivi aquilo, eu já passei por tantas coisas, nem sempre nos ouvem. Mas o velho gosta de ser ouvido. Ele precisa ser ouvido. O jovem tem que prestar atenção nos seus velhos. Eles têm muito o que ensinar, sabe? Então, eu acho isso um privilégio.
0: Acho que eu tenho esse privilégio diariamente, né? De estar ouvindo os idosos. tem essa questão que a gente já estava falando do isolamento e das questões psicológicas relacionadas ao exercício. E a gente tem dados até relacionando isso com a alimentação. Algumas pesquisas trazendo o quanto idosos com depressão passam a comer pior, né? Tem uma alimentação mais relacionada com essa questão de alimentos processados, um alto consumo de alimentos processados, trazendo outras questões, outros riscos relacionados à doença, né? Aumento de doenças crônicas. Então, tem a perda, tem a questão do isolamento, tem a questão da mudança alimentar. Então, são muitos ganhos, né, que se tem com a prática do exercício.
1: Para a gente entrar nesse círculo virtuoso, eu acho que tem muitos componentes, mas um deles, pelo menos é o que eu aplico na minha vida, é não esperar uma grande motivação, por exemplo, para ir treinar. Tem dia que eu tô super afim, vou motivada, mas tem dia que não, gente. E aí eu vou sem vontade mesmo. Em geral, eu saio melhor do que eu entrei. Eu chego no final da aula melhor. Como que é para você essa questão de motivação?
2: É exatamente assim. Não é todo dia que você tem aquela vontade de ir, sabe? Não é sempre, mas você tem que ir, porque todos os dias eu falo para minha treinadora, eu estou saindo melhor do que eu entrei. Isso é uma grande verdade. E vocês têm que praticar para saber disso. Porque é verdade, gente. Quando uma pessoa começa a treinar já com uma certa idade, passa aí alguns meses, começa a se olhar no espelho e vê que já deu motivo para ela ir no shopping comprar uma roupinha nova. Ela já quer pôr uma roupinha nova, sabe? Ela já começa a receber elogios, né? Dos queridos, dos seus familiares. Então, isso é uma grande motivação. Sabe, eu vou com chuva, sem chuva, sol, frio, qualquer coisa. Eu não deixo de ir, porque ir não é tão assim, sabe? Mas quando você sai de lá, você sai completa. Você consegue se olhar no espelho, você consegue, sabe, saber que você não vai precisar de cuidador para te levar ao banheiro, tomar um banho, sabe? Para te ajudar a levantar do sofá. Você vai continuar fazendo suas comprinhas de mercado, fazendo sua comida, fazendo seus afazeres domésticos, né? E numa boa, porque você vai ter o quê? Você vai ter músculos que te protegem, né? Que protegem os ossos, tudo, para poder fazer suas coisinhas. Uhum. É muito gratificante, gente. É.
1: A gente está chegando quase no final do programa, mas eu quero perguntar uma última coisa aqui para a Tamires, que é a seguinte: a gente tem um outro pilar fundamental do bem-estar, que é o sono. O sono, o descanso. A gente sabe que existe uma relação muito forte, a gente já tratou aqui, da alimentação com o exercício. E da alimentação com o sono, com o descanso. Como é uma alimentação que favorece a gente ter também essa recuperação?
0: A gente vai ter vários fatores, né, uhum, atrapalhando essa questão do sono. Então, dos idosos a gente ouve muito assim: ah, eu não gosto de comer nada pesado à noite que vai me atrapalhar o sono. Mas a piora do... é como se fosse um ciclo. A piora do sono também piora a parte alimentar. Porque traz essa questão toda relacionada à parte cognitiva e a outras questões. Então, pensando na questão alimentar, a gente tem que priorizar sempre esses alimentos mais in natura. Ter uma alimentação leve à noite, que normalmente eles trazem assim: ah, eu como um sanduíche à noite, tomo um café com leite, como se isso fosse, sim, leve, né? Uhum. Mas será que isso vai trazer os nutrientes necessários para esse corpo? Quanto mais nutrido esse corpo estiver, melhor ele vai funcionar.
1: Uhum.
0: Então, pensar que é manter uma alimentação com mais fruta, mais verdura, mais legume, e ao longo do dia também. Não vamos pensar que vai ser o que a gente vai consumir à noite que vai resolver as questões do sono. Doenças bem controladas também vão te ajudar a manter um sono melhor. Então, pensando que a alimentação saudável, né, como a gente já fala no dia a dia, que preconiza tudo isso, também vai auxiliar no controle dessas doenças, acabam também ajudando nessa questão do sono.
1: Gente, infelizmente nosso tempo está super esgotado, mas eu quero agradecer demais a participação de vocês, com tantas informações. Você, Sueli, trazendo toda essa sua vivência maravilhosa aqui para os ouvintes e para as ouvintes da CBN. Sueli Matsumoto, influenciadora digital, e olha, é influenciadora no melhor sentido da palavra, porque a gente tem influenciador digital que não vale nada, né, gente? Mas tá aqui uma influenciadora digital pra gente seguir. Quem ainda não faz isso, o Instagram dela é o arroba Silvia Masumoto. Começou a treinar aos 47 anos, antes já fazia balé, agora aos 82, continua mantendo uma rotina bastante intensa de treinos, cuidando também da alimentação. Sim. Muito obrigada, viu, Silvia?
2: Obrigada, querida, adorei estar aqui, foi um programa excelente, como todos, né? Como todos, e eu agradeço demais o convite, e é isso.
1: A gente vai continuar de olho em você.
2: Obrigada.
1: Tamires dos Santos Gonçalves, nutricionista, especialista em gerontologia. Muito obrigada por todas as informações, todos os dados de estudo, toda essa informação importante, inclusive de valorização da alimentação tipicamente brasileira, que está sendo revalorizada recentemente. Você trouxe aqui as informações do Guia Alimentar, e sim, é muito importante a gente ficar de olho na comida de verdade e respeitando aí as diferenças regionais do nosso país. Obrigada.
0: Eu que agradeço pelo convite e que as pessoas se inspirem na Silvia para continuar treinando e mantenham hábitos alimentares saudáveis e regionais para viverem bem melhor.
2: Bem melhor, exatamente.
1: Bem-estar e movimento de hoje vai ficando por aqui. Nós contamos na produção com a Ana Luísa Bessa, também com a Karina Almeida, os trabalhos técnicos em áudio e vídeo da Débora Gonçalves e a edição do Rafael Furugem. Eu volto na semana que vem. Espero por você.
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1: Olá, tudo bem com você? Seja muito bem-vinda. Seja muito bem-vindo a mais um capítulo do Mundo Corporativo, que hoje se dedica a falar de integração cultural em processos de fusões e aquisições. E a nossa convidada é Érica Magalhães, diretora executiva de gente e gestão da Camil Alimentos. Érica, muito obrigado pela gentileza ter aceitado o nosso convite e participar aqui do Mundo Corporativo. Um bom dia.
2: Bom dia, Milton. Muito obrigada pelo convite. Bom dia a todo mundo que está nos ouvindo aqui. Muito obrigada. Muito feliz de estar aqui com você.
1: Camil Alimentos, que é uma indústria que começa no Rio Grande do Sul, mas se expande, hoje é uma multinacional do setor de alimentos, já há algum tempo deixou de ser caracterizada apenas como uma empresa que atua no setor de grãos, tem multimarcas e multicategorias também. Qual é a dimensão hoje da Camil Alimentos no seu setor de atuação?
2: Olha, Milton, nós somos uma empresa, como você mesmo falou, multicategoria. Temos hoje, somos uma empresa listada na Bolsa. Temos no Brasil pouco mais de 6 mil colaboradores. Na América Latina, temos pouco mais de 2 mil pessoas. Estamos presentes em outros países como Chile, Peru, Equador, Uruguai, Paraguai. E aqui na Camil nós temos a marca Camil Alimentos, o arroz namorado, temos a marca União com café e adoçados, temos a marca Coqueiro com atum e sardinha, temos as massas Santa Amália, que são muito presentes na região de Minas, mas também temos massa Camil, e a nossa última aquisição foi a Mabel, onde temos agora também o segmento de biscoitos.
1: Aliás, você usou a palavra-chave aqui na nossa conversa, na última aquisição, porque se a Camil cresceu desta maneira, ampliou o seu leque de atuação, portfólio muito mais diverso, se deu muito pelas aquisições, muitas das quais você passou dentro do cargo que ocupa. Você já havia me dito anteriormente 5 fusões, pelo menos, pelas quais você passou aquisições neste período aí de 4 anos. Tocando esse trabalho. Quais são os desafios num momento como esse?
2: Então, vou até corrigir minha fala. A última aquisição, a Mabel, foi a aquisição no Brasil. Fizemos uma aquisição também no Paraguai. Mas vamos falar mais de Brasil, acredito eu, né? Então, são quase 8 anos da Camil. Nos últimos cinco anos, fizemos 5 aquisições. E esse processo de aquisição, ele precisa ser muito cuidadoso. A área de recursos humanos, a gente somos gente e gestão, mas vamos falar de recursos humanos, acho que fica mais fácil para todo mundo. A área de recursos humanos, ela precisa ser envolvida desde o primeiro momento, assim que a área de M&A libera para todas as diretorias, né? Aquele processo de aquisição, a área de RH precisa ser envolvida desde o primeiro momento. A gente trabalha com um planejamento sério em prol dessas aquisições.
1: Quer dizer, quando uma empresa anuncia uma aquisição, o mercado tende sempre a olhar para os números. O que você está nos dizendo é o seguinte: especialmente na área em que você atua, o olhar tem que ser mais amplo, tem que ser diferente. O que que acontece a partir do momento que surge uma aquisição dentro da empresa?
2: A partir do momento que surge uma aquisição dentro da empresa, as áreas são envolvidas, então, tanto área de tecnologia, área de recursos humanos, operações, adquirimos operações industriais, né? A gente adquire aquele parque industrial, aqueles equipamentos, mas a gente adquire aquelas pessoas também, né? Então, adquire no melhor sentido da palavra, elas passam a fazer parte do time Camil. Então, a área de recursos humanos tem um papel, junto com a área de M&A, de olhar para os processos, procedimentos e políticas daquela empresa que está sendo adquirida. A gente tem essa parte burocrática de entender qual é a equiparação entre esses processos e os processos da Camil. Mas, a partir do momento que é tudo assinado e que a gente passa a poder atuar dentro daquela empresa, a gente começa a fazer as reuniões de conhecimento do time. É muito importante que a área de recursos humanos se aproxime das lideranças daquela empresa que está sendo adquirida e a gente começa a fazer as reuniões de equipe com essas lideranças, seja para conhecer as pessoas que estão vindo com essa empresa, como que elas estão inseridas nesses processos e nessas políticas e como que a gente vai integrá-las. E aí a gente faz um planejamento de integração, que eu chamo dos primeiros 100 dias. Então a gente estabelece um checklist com as atribuições, as reuniões, elas são semanais, a gente trata como se fosse um método ágil de acompanhamento com as sprints semanais. Cada uma das pessoas do meu time com suas atribuições, o papel do business partner de RH daquele segmento que foi adquirido é extremamente importante, porque ele precisa passar agora a conhecer todas as pessoas, a estar lá dentro, fazer as reuniões setoriais. E quando a gente assina, né, o papel da aquisição, a gente faz uma palestra com o presidente da companhia, que é o Luciano Quartiero, falando com toda aquela comunidade, com todas aquelas pessoas que fazem parte da organização, desmistificando aquela aquisição, tranquilizando as pessoas, e nós, de recursos humanos, vamos atuar com as principais lideranças. Eu vou pessoalmente naquela empresa adquirida, conversar com todas as lideranças e deixá-los à vontade também para se colocarem e colocarem suas questões do ponto de vista daquele momento, que é um momento que traz muita insegurança para quem está sendo adquirido. Então, a gente precisa quebrar essa barreira da insegurança e estar próximo dessas pessoas.
1: A Camil criou essa metodologia de 100 dias para conduzir essas integrações. Em que momento vocês percebem, neste período, que as pessoas realmente passaram a fazer parte da empresa?
2: Quando a gente, acho que quando a gente passa a ir sempre lá, o papel do business partner de novo é muito importante, porque quando a gente adquire uma empresa, você adquire o RH dessa empresa também. Então você precisa integrar esse time de RH ao time que está aqui. E aí a gente começa a estar bem presente lá. E a gente sente, tem uma parte de comunicação visual. Tem uma parte também de capacitação da liderança. É muito importante a Academia Camil nesse momento, que dentro da Academia Camil a gente tem a Academia de Vendas e tem a Academia de Negócios. Porque não é só treinar, Milton, quem está vindo para Camil. A gente precisa treinar quem está na Camil também. Imagine um vendedor que passou a vender biscoito. E aí você tem um vendedor de biscoito que passou a vender arroz. Então, não é só capacitar quem está vindo para essa cultura Camil, é capacitar quem está aqui dentro para absorver esse time e essa categoria ou essa nova empresa. Então, tem um processo muito forte da Camil Academia nesse processo de integração. E é muito bom quando a gente escuta das pessoas, e respondendo a sua pergunta, que eles se sentem camilianos. No ano 1, a gente costuma rodar uma pesquisa interna de integração cultural e de percepção das pessoas, não só sobre o atendimento de recursos humanos, mas também sobre todo esse processo cultural. Da nossa última adquirida, a gente, quando rodou a pesquisa, o nosso NPS foi superior a 4,8, que é uma nota altíssima para um NPS. E isso é fruto de uma boa integração, de ter sido feito um processo de integração coerente. E onde não só a gente fala, mas a gente principalmente ouve.
1: Um outro ponto que eu
2: É.
1: queria tocar com você aqui, Érica Magalhães, e que você até já citou, que é da participação das lideranças nesse processo. Qual é o papel dos líderes para nesse processo de aquisição? Qual o envolvimento que eles devem ter em todas estas etapas?
2: Eu acho que é o papel mais importante de todos, assim. A liderança, ela precisa estar imbuída de que ela está recebendo um time com uma cultura e com particularidades, que ela precisa ouvir esse time e ela precisa se colocar próximo a essas pessoas. toda vez que a gente vai fazer uma aquisição, a gente capacita essa liderança que vai receber essas equipes. E isso conecta com a pergunta anterior, porque a gente foi com essa lição aprendida da Santa Maria que a gente começou a reforçar esse trabalho de quem está recebendo um time. Eu costumo fazer uma analogia que eu acho que vai dar para todo mundo entender. Você tem sua casa e você vai receber uma visita que vai ficar bastante tempo na sua casa. Você precisa preparar aquela casa para receber aquelas pessoas. As pessoas que vivem naquela casa precisam entender que sua rotina vai mudar, que outras pessoas estão convivendo com você. E as pessoas que estão vindo também precisam se adequar às regras daquela casa e precisam se adequar à dinâmica daquela casa. Então, nunca no processo de aquisição é somente quem está vindo que tem que se adequar. Quem está aqui também precisa se adequar. Porque aquela empresa tem processos e tem programas que também são muito positivos. Então, você tomba um sistema, você não pode ter dois, você faz o tombamento do sistema. Mas, por exemplo, quando a gente adquiriu a Mabel, existia a Escola do Biscoito, que era um programa extremamente estruturado, e a gente plugou a Escola do Biscoito na nossa Camil Academia. Então, essa boa vontade da liderança que está aqui em receber essa liderança que está vindo é extremamente importante. Então, preparar e capacitar essas lideranças faz parte, e as reuniões de focus groups são extremamente importantes para alinhar expectativas e também deixar as pessoas na mesma página no tocante a todo esse processo, porque ele gera muita instabilidade para quem está sendo adquirido.
1: Aliás, é importante que você tenha citado o exemplo da Escola do Biscoito, porque ela mostra muito dessa observação que se tem que ter quando se unem duas empresas ou quando se adquire uma outra empresa. O que que essa decisão revelou sobre a forma como vocês enxergam o tema da aquisição?
2: Revelou que a gente não pode ter soberba de achar que somente quem está comprando é o dono da razão. Traz uma lição muito aprendida de que, às vezes, uma empresa que está sendo adquirida tem processos proprietários muito valiosos e que essa avaliação precisa ser feita para que não haja destruição de valor, tanto de quem a gente está adquirindo quanto da gente, né? Porque eu acho que a Camil, ela tem um modelo. Dentro da nossa cultura, a gente fala muito de simplicidade, e a gente fala que essa simplicidade culmina em você não ter essa soberba de achar que só você está certo. Então, às vezes, você adquire uma organização, você adquire uma empresa, uma planta, por mais simples que ela seja, mas ela traz conhecimento também. É uma fusão, é uma aquisição de conhecimento, de capital intelectual. Você não pode jogar tudo isso fora.
1: E como identificar o que deve ser preservado na empresa adquirida ou aquilo que você precisa mudar?
2: Tudo precisa conversar com os nossos valores. Então, na Camil, a gente tem os nossos valores, a gente tem o nosso propósito. Está conversando com o nosso propósito? Então, vou dar um exemplo. Ah, e a gente tem um processo de relação, de responsabilidade social muito forte dentro do pilar ESG. Então, você tem as frentes de trabalho e você tem os nossos pilares dentro de ESG. Se aquela adquirida tem um processo que conversa com os nossos valores e com os nossos pilares, por que não tombar e por que não agregar? Está dissonante, está desconectado com os nossos valores, está desconectado com a nossa dinâmica, a gente não vai poder integrar. Mas se ele faz sentido frente ao que nós acreditamos, aos nossos propósitos, aos nossos valores, a gente vai fazer. Então, Camil faz avaliações por competências todos os anos. No, algumas adquiridas faziam também. O que é que tem de melhor nesse processo de avaliação por competências que a gente pode agregar? E o que é que eles vão ter que ap aprender, porque faz parte do nosso processo de avaliação por competências da Camil? Então, como que a gente pode fazer essa sinergia da melhor forma possível sem ir de encontro aos nossos valores? Agora, nesse processo, o papel do RH que está e que entra é extremamente importante.
1: Valores são negociáveis?
2: Não, não são negociáveis. Desde que eu entrei, a gente fez adaptações aos valores reescrevendo o seu conceito. Em 2023, após a jornada da cultura colaborativa, que começou em 2022 e saiu do planejamento estratégico da companhia como um dos projetos prioritários para a organização, que estava sendo com muitas aquisições. Então, 2022 começou a aparecer o problema. 2023 a gente disse: olha, 2024 a gente tem que iniciar a jornada da cultura colaborativa. A Camil reúne várias empresas, a gente precisa reforçar a nossa cultura. E aí, nesse processo, né, que foi um grande projeto chamado Cultura Colaborativa, que hoje é uma realidade dentro da Camil, passou a ser um dos pilares mais importantes do negócio. Então, dentro da cultura colaborativa, a gente enxergou essa necessidade e começou a verbalizar isso muito fortemente para as pessoas, seja na jornada de desenvolvimento. E aí, as nossas competências, que advêm dos nossos valores, a gente teve que revisitar sobre a ótica da cultura colaborativa. Isso pode ser revisitado, mas isso é inegociável.
1: O que é a jornada colaborativa a qual você se refere?
2: A jornada colaborativa começou, a gente começou a adquirir, né, muitas empresas, e aí no planejamento estratégico que a gente fez de 22 para 23, a gente entendeu a necessidade de não só falar de cultura, mas falar da cultura da colaboração, que um aprende com o outro e que todas as áreas precisam trabalhar juntas. Então, a partir dali, a gente começou uma série de ações dentro da organização que estimulam essa cultura colaborativa. Mas não foi só isso. A gente passou a ouvir as pessoas através de pesquisas massificadas e através de focus group para entender o que que eles entendiam como cultura colaborativa. Foi aí que a gente reescreveu as nossas competências, começou a trabalhar com metas mais cruzadas ainda do que as que a gente tinha. Diretores com metas iguais, em parte das suas metas individuais iguais, para que a gente olhasse sempre para o mesmo lugar. Todas as verbalizações das lideranças e do presidente da companhia sempre abre, claro, com segurança, que é o nosso bem maior, com qualidade, mas a gente fala da cultura da colaboração sempre. E a gente começou a desdobrar isso para os times. Então, para a liderança, eram treinamentos específicos sobre cultura, e para o time, até o chão de fábrica, a gente trabalhou com jogos educativos presenciais e palestras online também, para que eles pudessem entender o valor da cultura colaborativa na prática.
1: O quanto de todo esse trabalho e essa atenção que vocês têm nesses processos de aquisição, o quanto isso é valorizado hoje por estes colaboradores? É possível medir isso, por exemplo, na taxa de turnover da empresa? O que que faz vocês medirem, para além do NPS que nós falamos mais cedo lá, para compreender o quanto isso realmente é valorizado, até para a retenção desses talentos?
2: Sim, a gente precisa medir pesquisas de clima, a gente faz todo ano, né? Pesquisa de clima e engajamento, a gente faz todo ano. A gente tem o NPS também, que é uma forma de medir, mas a gente tem todos os controles de turnover voluntário, que o turnover voluntário tem a ver com quem continua nesse casamento com a Camil. Tem o turnover forçado que a gente mede também, porque são as pessoas que a gente desligou, e existe um motivo para isso, e esse motivo pode ser até um desalinhamento cultural ou de liderança, né? A pessoa não se adequou à cultura da Camil, aos nossos valores. E existe também uma forma de. Temos os focus group que fazemos anualmente. As avaliações por competências, nessas avaliações por competência, a gente mede o nível de aderência das pessoas ao nosso jeito Camil de ser, à nossa cultura. E a gente também tem os planos de sucessão. E é muito bom ver exemplos reais de pessoas que entraram de adquiridas e hoje estão em outras posições e tiveram carreira dentro da Camil, mesmo vindo dessas adquiridas. A gente mede isso também. Então, existem vários exemplos de pessoas que vieram dessas adquiridas e hoje adquirem posições de liderança, de gerência executiva, porque vieram desse processo de aquisição. É muito gratificante ver.
1: Quando nós falamos em turnover, estamos falando da rotatividade dentro da empresa. Você já em outras oportunidades falou em turnover saudável, por que que perseguir uma rotatividade zero pode ser uma meta equivocada?
2: Eu acho que pode ser equivocada, porque você dizer que você não vai ter turnover, eu acho que é quase que romântico, né? Eu acho que nenhuma empresa não tem rotatividade de pessoas. E acho que isso é saudável, seja porque um ciclo encerrou e muitas pessoas às vezes me procuram dizendo: Érica, meu ciclo encerrou, eu quero fazer outras coisas, eu quero testar outros segmentos, ou eu quero empreender. E não tem nada de errado disso. Tudo é a forma como a pessoa sai ou a forma como ela é saída, né? A gente também precisa tomar muito cuidado quando a gente está fazendo o desligamento de alguém, para que esse desligamento seja da forma mais respeitosa e saudável possível. Não vou dizer para você que num processo de aquisição não existem necessidade de sinergia. Existem, mas até nisso o RH precisa se preparar para que isso seja feito da forma mais respeitosa possível. O pilar mais importante quando a gente fala de ESG dentro da Camil, e o ESG tanto para fora quanto para dentro, é uma palavra que para a gente é extremamente importante, que chama respeito, né? Então você precisa trabalhar as pessoas, trabalhar com as pessoas com um nível de respeito ativado o tempo inteiro.
1: Há um lugar comum no cenário corporativo, quer dizer que as pessoas não pedem demissão da empresa, pedem demissão do seu chefe. Isso tem como medir? Isso acontece?
2: A gente tem as avaliações que a gente faz das pessoas, que é uma avaliação 360. A nossa liderança, né, é ouvida pelos subordinados, pares, gestores e gestor, né, imediato, e ele próprio. E a gente consegue ver a conexão ou a desconexão entre como ele se vê e como as pessoas veem ele. É uma forma de você avaliar, sim, mas o meu time de recursos humanos, todos os meus BPs, eles são treinados e orientados a ouvir as pessoas. Então, às vezes, existem situações muito pontuais onde um gestor está agindo de forma inadequada e que, às vezes, não são programas corporativos que vão resolver, mas a gente precisa trabalhar comunicação, feedback e o programa de mentoria. A Camil tem um pilar dentro da Camil Academia, que é a mentoria. Então, existem gestores que precisam ser mentorados de forma metodológica. Eles precisam passar por um mentor, seja externo, seja interno, para ele corrigir determinadas atitudes. E assim a gente consegue desenvolver pessoas e acabar com determinados conflitos. Existem outras situações que o líder ele não está de acordo com a cultura da organização. Isso pode acontecer, né? E aí a gente precisa corrigir.
1: Érica, você trabalhou em diversos setores antes de chegar na Camil. O que essa experiência ou estas experiências têm em comum e que agregaram a você no seu nível de conhecimento até para liderar ações como a de agora, diante de um RH numa empresa como a Camil e que tem essa cultura também das aquisições?
2: Olha, a diversidade de segmentos também traz uma diversidade muito grande do perfil das pessoas com as quais você trabalha. Então, eu acho que trabalhar com mais... Quando eu trabalhei no Porto, trabalhar com pessoas que trabalhavam no Porto, a Estiva, é uma dinâmica. Quando você trabalha com açúcar, álcool e energia, que foi na usina, é uma outra dinâmica. A gente tinha na época, né? Não tem hoje, mas na época existiam cortadores de cana. Quando você trabalha... Eu trabalhei em educação, então eu trabalhei numa rede de educação, então trabalhar com professor é diferente. Sim, existem as dinâmicas dos setores que são diferentes e tudo isso vai agregando e virando repertório para você usar naquela outra empresa que você passa a atuar hoje. Mas tudo é gente, Milton. O principal ativo de todas as organizações são pessoas. Tem o advento da inteligência artificial, dos recursos tecnológicos todos que devem ser usados a nosso favor. As pessoas precisam ser orientadas a usar isso da melhor forma possível, mas tudo é sobre gente, é sobre pessoas. E o comportamento das pessoas, eu fiz administração e fiz psicologia. Eu acho que trabalhar o comportamento das pessoas, eu acho que é a coisa mais difícil para a liderança. Eu acho que desenvolver o técnico é mais fácil. Você treina, você desenvolve uma habilidade técnica, mas as habilidades comportamentais são as mais difíceis. Esse é um papel que é indelegável, tanto do RH quanto da liderança.
1: Érica Magalhães, quero agradecer muito a sua gentileza e a sua oportunidade também que você nos ofereceu, a oportunidade que você nos ofereceu de ter a sua experiência e conhecimento aqui compartilhado com aqueles que nos acompanham no mundo corporativo. Muito obrigado e até uma nova oportunidade.
2: Muito obrigada, Milton. Estou à disposição de vocês, o que vocês precisarem. Muito obrigada mesmo.
1: Érica Magalhães, diretora executiva de Gente e Gestão da Camil Alimentos, foi a nossa convidada no Mundo Corporativo. Esta entrevista completa fica à sua disposição no canal da CBN, no YouTube, no Spotify, no podcast mais próximo do seu celular e lá no meu blog, miltonjung.com.br. Jung você escreve com JUNG. Lá, além do vídeo, dos destaques, também tem o espaço para você deixar a sua opinião. Colaboraram com este Mundo Corporativo Carlos Greco, Wellington Viana, Débora Gonçalves e Rafael Furugem. Até o próximo capítulo do Mundo Corporativo.
0: No CBN Dinheiro, Marcelo D'Agosto explica o que é a marcação a mercado no Tesouro Direto.
1: O Eduardo de Uberlândia, nosso ouvinte, mandou mensagem para cbndinheiro@cbn.com.br. Ouço sempre que os títulos do Tesouro Direto estão sujeitos à marcação a mercado, devido à oscilação das taxas de juros. Esse efeito tende a diminuir à medida que o título se aproxima da data de vencimento? E outra, um título que está bem próximo da data de vencimento, por exemplo, com vencimento em 6 meses, fica menos sujeito aos efeitos da marcação a mercado?
3: Vamos lá, Eduardo. Para entender o funcionamento da marcação a mercado dos títulos do Tesouro Direto, você tem que pensar de trás para frente. O que é isso? Quando a gente investe, pensa que está investindo o valor hoje para ter mais lá na frente, lá no futuro. E esse a mais é a valorização do investimento. Nos títulos pré-fixados e atrelados ao IPCA do Tesouro Direto, é diferente, porque você já sabe quanto vai ganhar lá no resgate. O título pré-fixado vale R$ 1.000 no resgate e o IPCA você resgata pelo valor nominal atualizado, que é um valor que é corrigido pelo IPCA. Mas é um valor fixo. A única diferença é que tem uma correção pelo índice de preços. E para ter a rentabilidade, o investidor então compra esses títulos do Tesouro com desconto. Quanto maior o desconto, maior a rentabilidade do investimento. E a rentabilidade é proporcional à taxa de juros, porque é um investimento de renda fixa. E essa taxa de juros oscila praticamente todo dia com base nas perspectivas para a inflação, no desempenho da economia, no comportamento do dólar e esses outros fatores que a gente sempre fala aqui. E quando a taxa de juros muda, muda também o valor do investimento no título do Tesouro Direto. O tempo de hoje até o vencimento é um fator importante, porque quanto maior esse tempo, maior o impacto de uma mudança na taxa de juros no valor do título. Então, em resumo, a regra geral é que um título que vai vencer em 6 meses, por exemplo, oscila menos do que um que vai vencer em 5 anos, porque esse tempo, ele tem um impacto maior no valor do título. Quanto maior o prazo, maior o impacto. Agora, você não devia se preocupar tanto com a marcação a mercado por 2 motivos. Um é que se você esperar até o vencimento, vai receber o que foi contratado. Se você comprar um título pré-fixado a 14%, vai receber o 14%. Se comprar IPCA mais 8%, vai receber esse valor. E o outro fator é que se você precisar vender o investimento antes do vencimento, vai ter a certeza que vai receber um valor justo. Então, a marcação a mercado, apesar dessa oscilação, acaba sendo um fator importante e seguro para quem investe no Tesouro Direto.
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0: É hora do CBN Sustentabilidade com a Rosana Jatobá. Ela recebeu a Carla Assunção, que é diretora-geral da Swarovski na América Latina. Conversam sobre a agenda ESG no setor de joalheria e luxo.
1: Oi, pessoal, tudo bem? O CBN Sustentabilidade de hoje aborda a agenda ESG no setor de joalheria e luxo. Eu converso com a Carla Assunção. Ela é diretora-geral da Swarovski na América Latina. A Swarovski é uma marca austríaca conhecida por seus cristais lapidados, pelas joias, acessórios e objetos de decoração. Carla, que prazer te receber aqui no CBN Sustentabilidade. Tudo bem com você?
2: Tudo bem, Rosana. Prazer também e muito obrigada por esse convite.
1: Carla, já queria te perguntar sobre a história da empresa. A gente sabe que é uma empresa centenária, tem mais de 130 anos, né? Austríaca, goza de muito prestígio aqui no Brasil, é uma empresa muito consolidada. Como é que tudo isso começou?
2: Bom, a Swarovski, ela tem 131 anos, foi fundada em 1895, e ali já permeia o nosso bate-papo, porque o nosso fundador, que veio da área da República Tcheca, ele era dessa região, que era uma região de lapidação de cristais à mão, manualmente. E ali ele inventa um método mecânico de lapidação de cristal. E esse método mecânico exigia muita água nessa automatização da produção. Então ele junta ali o útil ao agradável, ele foge da concorrência, ele sai daquela região para que as pessoas, seus concorrentes não o copiassem rapidamente, e ao mesmo tempo ele migra para uma região de grande queda d'água. Então ele migra para os Alpes austríacos, na região do Tirol, aonde ele funda ali a Swarovski, comprando uma hidrelétrica.

0: centenárias, mais de 130 anos, né? 131, que precisou se reinventar ao longo dos anos para atender aos diferentes consumidores. Naquela época, talvez, o consumidor estava muito mais focado na beleza da peça, no design. Hoje você já nota, sobretudo nas novas gerações, uma preocupação com propósito, com sustentabilidade, a maneira como aquela empresa produz, né? De onde vêm as matérias-primas. Como é que vocês conseguem acompanhar essa demanda?
1: Correto. Bom, começa, né, Rosana, que uma empresa centenária é aquele velho jargão, né? Ela não chega onde chegou fazendo a mesma coisa, né? Porque o que garante o futuro de uma empresa não necessariamente é apenas o seu passado. Então, a Swarovski, e eu falo isso, eu tenho 25 anos de companhia, e eu digo que o que me atrai ainda nessa companhia são os valores, que são valores muito sólidos. E o que eu vejo é que ela é muito antenada com esse olhar do consumidor e dos seus colaboradores. Porque o primeiro cliente da Swarovski são os seus colaboradores. Então, como nós, como colaboradores da companhia, somos tratados também, isso também eu acho que é de uma grande valia. Mas vamos lá na tua pergunta em relação ao consumidor. O consumidor hoje, ele talvez não tenha esse letramento de poder chegar numa loja Swarovski e dizer: esse produto é feito como? Qual é a rastreabilidade da matéria-prima? Eu não acredito, quer dizer, eu não vejo isso na nossa esfera de influência, no que diz respeito ao consumo, ainda acontecendo de uma maneira que você perceba que seja uma tradição, uma rotina do consumidor, um comportamento, por melhor dizer. Mas eu vejo que o impacto que hoje o consumidor busca são as marcas que falam e fazem o que elas falam. Então, por exemplo, a Swarovski, ela tem vários projetos que são muito silenciosos, projetos de responsabilidade social aqui no Brasil, por exemplo, no Amazonas, e depois isso é uma outra história para a nossa conversa, e o consumidor é muito antenado com isso. Ele quer saber o que a Swarovski devolve, por exemplo, à sociedade, como o consumidor, como o cliente, o colaborador da Swarovski é tratado. Então, essas pautas de equidade, de trato, de como você trabalha também, pertencimento nas lojas, se ele se identifica numa loja que ele entra, se ele se enxerga ali naquela loja no que diz respeito à idade, gênero e outras dimensões, aí sim eu acho que uma marca, ela começa a ter um poder o consumidor passa a tomar uma decisão em relação à marca.
0: Então ela goza de boa reputação na percepção desse consumidor.
1: Ela precisa ter uma boa reputação. E a gente sabe que reputação é uma construção consistente, né? Não é apenas um ato isolado.
0: Agora, a má reputação acontece da noite para o dia.
1: Exato. Eu lembro eu tive um gestor, há muitos anos atrás, um alemão, que falava que reputação é que nem carvalho. Você demora anos para você construir uma reputação, seja individual, seja corporativa. Mas você pode devastar uma reputação da noite para o dia. Por isso que a consistência, ela é extremamente imprescindível.
0: Agora, Carla, o cristal é de fato o coração da Swarovski. Qual é, então, o maior impacto ambiental provocado pelo cristal e o que é feito para tentar reduzir?
1: Vamos lá. Bom, o cristal da Swarovski, ele é produzido em laboratório. Não é um cristal de mina. Existe até uma desmistificação nesse sentido, porque muita gente ainda acredita que os nossos cristais são cristais de mina. Uhum. Mas não, eles são produzidos em laboratório. É uma empresa praticamente verticalizada, ou seja, ela compra os seus materiais, a sua matéria-prima, e produz o seu cristal. E esse cristal depois ele é manufaturado em joias. Então ela tem todo um controle da sua cadeia de valor desde a matéria-prima. E aí tem várias etapas ali. No que diz respeito ao cristal, existem duas dimensões onde a nossa responsabilidade em relação ao impacto climático é percebido. Primeiro, na produção, na descarbonização, no nosso impacto em relação à pegada de carbono na produção desse cristal. E ali a gente tem metas para com que isso seja atingido. E também tem a fabricação do cristal, que hoje ele é produzido em plantas com energia renovável, 100% energia renovável, e a eletrificação das nossas caldeiras. Porque o cristal, ele precisa ser derretido. Ele é um
0: produto... altíssimas temperaturas,
1: em altíssimas,
0: né,
1: temperaturas. Isso sempre foi feito com outros métodos que hoje a Swarovski tem transformado para a eletrificação. Hoje a gente já tem fornos 100% eletrificados para reduzir a nossa pegada de carbono.
0: Com energia renovável.
1: Com energia renovável, com as nossas hidrelétricas, porque a Swarovski, ela ainda até hoje possui...

0: possui as suas próprias hidrelétricas para produzir o cristal com energia totalmente renovável.
1: Isso é maravilhoso, né? Você ter o domínio total da cadeia. E com relação à água? Exato. E como você mencionou no início, o fundador foi para uma região de abundância de água.
0: Exato.
1: Como é que vocês continuam no mundo todo lidando com a questão da escassez hídrica em algumas localidades?
0: Bom, em relação à produção do cristal, ele é totalmente produzido numa única planta industrial, que é na Áustria, na região do Tirol, onde tem os Alpes austríacos, onde a Swarovski tem sua própria hidrelétrica, uhum. E é onde o cristal é produzido. Mas existe um olhar sobre a água, desde a fundação da companhia, que permeia a nossa história. Ou seja, como a água ela é o objeto principal para a produção de um cristal, ela acabou sendo o principal mote no que diz respeito à responsabilidade social da Swarovski. Então, o Daniel Swarovski, lá atrás, ele já tinha essa visão de como devolver toda a história, o legado e o sucesso dessa companhia de uma maneira, vamos dizer, de impacto, com impacto social. Então, nós temos uma fundação chamada Fundação Swarovski, que é uma fundação que existe há mais de 16 anos, onde a família ela tem projetos sociais. Entre eles tem um chamado Escola d'Água. O que, que é o Escola d'Água? Escola d'Água é um projeto educacional que ele tem um olhar de criatividade todo voltado para o uso, trato e manuseio da água. Esse projeto ele existe às margens dos grandes rios do planeta Terra. E por consequência disso, nós temos o projeto Escola d'Água na região do Amazonas, no Baixo Rio Purus, há mais de 10 anos, aonde esse projeto ele entra com um veio educacional e de pertencimento. Então, o que, que é essa questão do pertencimento? Primeiro, existe uma escuta muito grande dessas populações ribeirinhas que vivem à margem desses grandes rios, porque o interessante, Rosana, quando você explora, e eu já tive a oportunidade de algumas vezes conhecer o projeto, porque eu sou embaixadora da Fundação na América Latina, você consegue entender uma realidade local de injustiça climática e de acesso à água potável que você não consegue imaginar sentado aqui em São Paulo, no seu escritório, que uma pessoa que vive à margem de um dos maiores rios do mundo não tem acesso à água potável, por exemplo.
1: Saneamento na região norte do Brasil é uma vergonha, né?
0: Exato. Então, o projeto ele entra com esse ângulo de trazer educação no trato da água, e aí isso existe uma escuta dessas populações, o que, que eles precisam em relação a esse bem. Uhum. Por exemplo, eu vou te dar exemplos concretos. Água potável. Então, a gente ajuda a criar sistemas para trazer a água do rio e se tornar potável para aquelas comunidades. O ensinamento na escovação de dente lavagem de mãos,
1: que
0: é, por exemplo.
1: Coisa mínima, mas importa tanto, né? Faz tanta diferença.
0: Mas não tem esse conhecimento. Como é um projeto educacional e ele tem toda uma cartilha, precisa de uma escola. Então ele corre em paralelo ao MEC. Só que tem muitas comunidades que você vai e não tem uma escola. Então a escola d'água, ela entra construindo uma escola. Para com que essas crianças elas possam ser educadas embaixo de um teto, não só no seu programa educacional, mas também no nosso projeto Escola d'Água. E a gente vem impactando aí mais de 20 mil crianças, formando mais de 1.500 professores com o nosso programa de ensinamento no trato e uso da água.
1: Maravilha, a gente ainda vai ter oportunidade aqui no programa de falar um pouco mais sobre outros projetos do Instituto Swarovski.
0: Uhum.
1: Não só ligados à educação, né? Exato. São vários projetos aí voltados para a pauta ESG. Sobre a questão da reciclabilidade, uhum. Né? E de como vocês reaproveitam os materiais. Quando, por exemplo, estão ali na produção de um cristal, como uhum. É que se dá essa questão da reciclabilidade?
0: Olha, a Swarovski, ela vem desde 2019 trabalhando com muito afinco nos seus objetivos de médio e longo prazo. Hoje, nós já atingimos 94% de materiais reciclados na produção do cristal. O que isso significa? Todo o uso do ouro, do platino, do latão, da prata, que a Swarovski usa para a produção das suas joias, vem de origem reciclável. Nada extraído. Todo o material que a Swarovski hoje, 94%, vem de origem reciclável.
1: E aí eu te pergunto, tem escala para isso? Porque muita gente reclama, né, de que não consegue trabalhar com material reciclado porque a oferta é mínima. Mas uma empresa como Swarovski, com essa capilaridade, essa grandiosidade, consegue matéria-prima vinda de material reciclado?
0: Existe uma grande vantagem de ser uma empresa europeia. Então ela já faz parte de um ecossistema com essa visão já muito mais desenvolvida, por assim dizer. Uhum. Então uma empresa como Maswarovski, ela tem os seus fornecedores que também, vamos dizer, são compatíveis a todo esse processo da cadeia de valor, né, onde são homologados e etc. Então hoje ela consegue 94%, o que é incrível, foi uma meta que nós atingimos esse ano, 94% de todo o nosso material da produção das nossas joias vem de origem reciclável, o que é incrível, porque nós produzimos muita joia. É uma empresa de escala.
1: Maravilha. Agora, Carla, o que acontece com aquelas peças, por exemplo, que não passaram no controle de qualidade? Ou aquelas outras que quebraram, né, que lascaram, que... Exato. Tem ali alguma avaria que vai comprometer na hora da venda? Eles voltam para o processo de produção? Vocês descartam? Como é que vocês lidam com isso?
0: Na produção do cristal, tudo que é eliminado dessa produção, a Swarovski conseguiu chegar hoje num nível onde ela consegue pegar todo esse material que é descartado na produção e é reutilizado para a produção do cristal.
1: Uhum.
0: O que a gente consegue fazer é com que o material excedente que sobra da nossa produção ou das joias que não passaram pelo controle de qualidade, elas são desmontadas e elas voltam para os mercados com projetos de upcycling.
1: Uhum.
0: Ou seja, não são produtos que vão à venda, mas que a gente pode fazer um projeto, por exemplo, aqui no Brasil, a gente acabou de fazer um projeto incrível num desfile de moda com esses cristais que não vão à venda, mas que eles foram usados em passarela, por exemplo.
1: Ah, ou seja, eles não viram um anel, né? Mas, por exemplo, viram uma fantasia de carnaval.
0: Exato.
1: Cujo rigor na apuração da qualidade do cristal é menor.
0: Exato. O consumidor, ele continua recebendo o padrão de qualidade Swarovski por aquilo que ele compra. Mas a hora que você tem um projeto upcycling, ele tem o brilho da Swarovski num produto que ele não é vendido.
1: Isso é bom, né? Porque se consegue, de fato, fechar toda a cadeia, né? É de fato, um exemplo de economia circular.
0: Exato. Mas olha, Rosana, eu tenho que dizer que eu fico impressionada quando a pauta é sustentabilidade, de ver o quanto a Swarovski, ela vem fazendo uma transformação exponencial em muito pouco tempo. Porque esse olhar de sustentabilidade, essa agenda, os nossos objetivos no que diz respeito aos nossos atingimentos em descarbonização, em net zero, etc., eles fazem parte da pauta da companhia desde 2019. E a gente vem atingindo até mesmo os nossos objetivos antes dos prazos que a Swarovski colocou para serem atingidos. E aonde eu quero chegar com isso? Porque são muito permeados aos valores da companhia, né? Como ela foi fundada, qual é a mentalidade, a cultura que a companhia tem.
1: Uhum.
0: Então, eu vejo que é por isso que é tão mais viável metas ambiciosas para uma companhia que já tem isso no seu DNA.
1: E no Brasil é mais fácil, né, Carla? Porque, por exemplo, quando a gente fala no processo de descarbonização, uso de energia renovável, o Brasil é a meca da energia renovável, né? A gente pode utilizar... Até mesmo a questão da água, a gente tem abundância, ainda que com alguns problemas relacionados à distribuição e tal.
0: Correto.
1: Né? Mas tudo que é necessário para a produção do cristal, acho que vocês encontram aqui um terreno bem fértil, né?
0: Você já imagina trazer uma produção Swarovski para o Brasil? Seria assim, música para os meus ouvidos.
1: Ah, olha aí, fica a dica.
0: Saímos dos Alpes austríacos e...
1: Já tem uma executiva que pode liderar a empresa aqui,
0: seria,
1: né?
0: Seria uma honra.
1: E a questão que eu me preocupo muito, né, é com essa questão do pilar social da agenda ESG, a maneira como a empresa trata os seus colaboradores, os seus parceiros, criando não apenas um ambiente propício ao bem-estar físico, mas também saúde mental, né, um ambiente em que ele possa florescer, possa dar o melhor de si. A gente teve a oportunidade aqui nos bastidores de falar do compromisso da empresa com sua força de trabalho. Mas sem isso, sem essa valorização, não tem negócio, né, Carla?
0: Não tem negócio, né? Hoje em dia, né? Eu acho que isso é uma verdade absoluta, né? Você tem que trabalhar num ambiente saudável, né? Para você produzir, para você trazer o seu melhor. E, óbvio, uma empresa global como a Swarovski, de 131 anos, ela acompanha todas as leis trabalhistas mundiais. Então, já parte de um pressuposto que é uma empresa com seus compliance já totalmente alinhados com os direitos humanos. Começa daí. E aí também existe toda uma preocupação: quem são esses líderes dessas companhias? Né? Porque E aí eu falo do meu papel. Meu papel como líder também é muito importante, porque eu tenho uma pauta global que muitas vezes não atende a minha pauta local. Porque nós temos as nossas necessidades também, que são muito pertinentes a cada mercado. O Brasil, ele tem as suas necessidades que são diferentes, por exemplo, do resto do mundo, até mesmo do México. Uhum. Por exemplo, uma pauta antirracista. Eu não tenho essa pauta antirracista no México, mas aqui no Brasil é uma pauta importante dentro da minha agenda de responsabilidade com direitos humanos e lei trabalhistas e etc. Então a gente tem projetos, a gente tem um projeto com um instituto chamado NINA, e a gente trabalha o letramento, o treinamento da nossa equipe de venda contra esses vieses inconscientes que existe na nossa sociedade, que a gente sabe muito bem. Uhum. Outra pauta que para mim também é muito importante é a questão da liderança feminina. Hoje eu trabalho numa empresa que a liderança sênior dessa empresa, 41% hoje, é uma liderança feminina.
1: Isso no ambiente majoritariamente masculino, historicamente masculino,
0: majoritariamente,
1: né?
0: Masculino. E a gente vê isso sendo cascateado para os seus mercados, porque vem do topo, né? Tudo vem do topo.
1: Sim.
0: Por exemplo, a gente tem aqui, junto com o nosso departamento de RH, a gente desenvolve as nossas necessidades que são locais. Por exemplo, o tema de hoje, saúde mental, ele é global, e aqui no Brasil é uma pauta importantíssima. Uhum. Que a gente trouxe dentro de um comitê que a gente desenvolveu aqui para o Brasil, para também trazer letramento sobre saúde mental. Porque muitas vezes, alguns temas em relação à saúde mental não são bem identificados pelo trabalhador, pelo colaborador. O que é estresse? Uhum. O que é burnout? O que é pressão? Né? Que trabalho não existe pressão? Então você tem que letrar, você tem que ir conduzindo essa trilha do conhecimento para com que essa saúde mental, ela realmente ocorra num ambiente de trabalho.
1: Até com viés mais preventivo, né? No sentido
0: totalmente
1: de você
0: preventivo,
1: conhecer para evitar, né, aquela doença.
0: Quando começou essa pauta, ser uma pauta tão importante, nós imediatamente colocamos isso dentro de um comitê da companhia, porque eu falei, não, isso aí tem que ser preventivo dentro da nossa empresa. Uhum. A gente tem que educar nossos colaboradores para com que eles também saibam identificar essas condições.
1: Então, você mencionou que 41% da liderança da Swarovski na América Latina é composta por mulheres.
0: Global.
1: Globalmente?
0: Globalmente.
1: No Brasil tem diferença? Você vê que...
0: Não, no Brasil muito mais.
1: Mais mulheres nos altos cargos.
0: Nos altos cargos.
1: E com relação aos outros grupos minorizados?
0: Isso é um trabalho que a gente vem fazendo, é um trabalho em construção. Hoje a gente tem um trabalho de, a gente chama de identificação, né? Você tem que olhar para o lado, identificar minorias. Porque um trabalho no mercado de luxo, ele facilmente pode ser muito padronizado. No que diz respeito aos seus colaboradores, que se identificam muitas vezes também com um tipo de consumidor. Uhum. Só que o consumidor muda e a gente também tem que mudar dentro de casa esse olhar. Então, hoje a gente trabalha, por exemplo, pautas de equidade, de pertencimento, em todas as esferas. E acho que a gente vem progredindo. É um progresso que tem que ser... Ele tem que vir de maneira gradativa. Por quê? Porque você também não encontra essa mão de obra pronta. Você também tem que educar essa mão de obra. Uhum. Você tem que integrar uma mão de obra diferenciada dentro do seu corpo de executivos. Então, é um projeto de longo prazo, mas que tem que ser pauta das empresas. No nosso caso, eu posso dizer que a gente já vem permeando esses assuntos há alguns anos.
1: Carla, para muita gente, sustentabilidade ainda é um custo. Não enxergam como investimento. Mas para as Swarovski, que a gente nota, né, já nasceu com esse DNA sustentável... Me parece que você já vem colhendo há muitos anos os benefícios, os resultados, não só financeiros, por colocarem de fato a sustentabilidade no coração dos negócios. Além do impacto financeiro, que outros benefícios você nota, uhum, pelo fato de você serem naturalmente uma empresa sustentável?
0: Bom, mais uma vez eu vejo que na seleção do seu corpo diretivo, começa daí, porque eu vejo que é uma empresa, e eu falo isso porque muitas vezes eu ouço feedbacks de ser uma empresa muito interessante no que diz respeito ao que ela impacta aqui no mercado brasileiro e muito associado às lideranças dessa companhia. Mas eu vejo que isso existe numa esfera global. Então, é tão permeado dentro do DNA dessa empresa, porque começa com o fundador, ele quando inventa um método mecânico de lapidar cristal, que precisa de água, ele compra uma hidrelétrica e depois ele pensa num projeto social voltado à água para devolver isso para a sociedade, todo o sucesso de uma companhia, por aí você vê que já é uma pauta da empresa desde a sua, vamos dizer, da sua essência, de quando ela foi fundada. Passa por um valor cultural também de ser uma empresa europeia. Então, através disso, a sua liderança toda, ela já vem com isso muito incorporado na sua, vamos dizer, no seu DNA, na sua experiência de gestão. Uhum. Então, para mim, são pautas que realmente elas são tão absorvidas no dia a dia que eu não consigo, inclusive, dizer o impacto, o peso financeiro que ela tem. Porque ela faz parte do cotidiano, das tomadas de decisão, e eu tenho certeza absoluta que isso impacta no nível de engajamento do nosso consumidor, porque ele percebe que é uma empresa que respira essas questões.
1: Você, do alto da liderança de uma empresa como essa, o que diria para quem está nos ouvindo e que também de alguma forma trabalha aí no setor de joalheria, de luxo? De que maneira a Agenda ESG pode ser uma mola propulsora, uma alavanca para os negócios?
0: Eu acredito que tenha que existir o que você propõe a fazer, que é letramento, educação sobre o assunto, porque é um assunto ainda muito abrangente e fica muito na esfera conceitual. Então, eu acho que existe uma educação necessária. E aí eu vejo que existe, e hoje eu vejo muito no nosso corpo de colaboradores, hoje eu vejo muito mais cobrança das novas gerações em decidir para onde ir trabalhar, com quem trabalhar, qual que é a sua agenda, qual que é a sua proposta de trabalho no que diz respeito a todas essas questões que a gente abordou aqui. Então, eu acho que para uma empresa hoje atrair bons colaboradores de alta performance, ela precisa respirar essa pauta ESG.
1: Carla, parabéns pelo trabalho que você desenvolve. Já te convido para uma próxima oportunidade.
0: Um prazer.
1: Adorei nosso papo.
0: Eu também adorei.
1: Gente, eu conversei com a Carla Assunção, diretora-geral da Swarovski na América Latina. Ela fala Swarovski. Essa é a pronúncia correta aí para quem quiser ser precioso. Além de ter acesso a conteúdo pelo YouTube, você também encontra essa entrevista no site, no aplicativo da CBN ou na sua plataforma de podcast preferida. Colaboraram comigo aqui no CBN Sustentabilidade. Minha linda produtora, Karina Almeida. Nos trabalhos técnicos, o Juliano Fonseca e o Bruno Carvalho. E na edição, Rafael Furugem e o Luiz Fugliage. Um beijo para você. Até semana que vem.
2: Do CBN Agro, Cassiano Ribeiro aponta que a falta de mão de obra é a maior dificuldade para produtores rurais.
3: A falta de mão de obra se tornou o principal desafio para os produtores rurais brasileiros, à frente, inclusive, de questões bastante cruciais também, como clima, preços e custos de produção. É o que mostra um levantamento da Confederação da Agricultura e Pecuária do Brasil, a CNA, apresentado hoje, mais cedo aqui em São Paulo. Segundo a pesquisa, 44% dos produtores apontam a escassez de trabalhadores como o maior problema do setor. E a dificuldade para contratar é praticamente generalizada. Quase 95% dos entrevistados disseram enfrentar problemas para encontrar mão de obra. Essa falta de trabalhadores já provoca, inclusive, impactos dentro das fazendas. Quase metade dos produtores relata atrasos nas operações e adiamento ou suspensão de planos de crescimento, e outros 44% dizem que a escassez aumenta os custos de produção. E uma das respostas tem sido acelerar a mecanização e automação no campo. Essa foi a estratégia adotada, inclusive, por 42% dos entrevistados. O levantamento também mostra uma pesquisa no perfil da mão de obra rural. Entre 2012 e 2025, o número de trabalhadores do campo com ensino médio mais que dobrou, com um crescimento de 114%. Entre os que têm ensino superior, o avanço foi de 155%. Ao mesmo tempo, parte dos trabalhadores está deixando o campo em busca de oportunidades em outros setores, ou seja, mesmo com investimentos em tecnologia e mecanização, o setor ainda enfrenta dificuldade para encontrar gente, e isso já está mudando as decisões de negócio no campo. Os detalhes desse levantamento apresentados hoje estão no site globorural.com.br. Até mais.
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1: Olá, está começando Futuramente, um podcast da CBN sobre como as novas tecnologias impactam o seu amanhã. Esse podcast é apresentado por Marta Gabriel, futurista, especialista em inovação e tecnologia, e por mim, Carol Tamassia, jornalista aqui da Rádio CBN. Oi, Marta.
2: Oi, Carol, mais uma vez aqui, né?
1: Vamos lá, hoje o assunto é inteligência artificial física, que é quando a IA sai das fronteiras do mundo digital e passa a integrar o mundo real por meio de robôs, veículos autônomos, máquinas. E a gente vai olhar especialmente para dentro da nossa casa. O que esses robôs já conseguem fazer e o que falta para eles assumirem tarefas que hoje dependem só da gente? Então vamos para o nosso cardápio do dia. A Marta acompanha essa transformação há muitos anos, escreveu um livro chamado Você, Eu e os Robôs, e hoje ela vai nos contar como que os robôs deixaram de ser ficção científica e começaram a ganhar corpo e inteligência. Depois a gente vai receber Marcelo Zuffo, professor da Escola Politécnica da USP, para entender onde estamos hoje no desenvolvimento dessa IA física, o que os robôs já conseguem fazer e o que ainda falta para eles conseguirem viver dentro das nossas casas. Na sequência, a Marta vai olhar para os sinais de futuros dessa integração entre inteligência artificial e robótica.
3: A história invisível.
1: A gente imaginar já robôs preparando o nosso café da manhã, dobrando roupa na nossa casa. Vamos voltar um pouquinho no tempo para falar um pouquinho da evolução desses robôs?
2: Vamos sim, Carol. Então, a ideia de robôs, né, e seres artificiais é bem mais antiga do que as IAs e os computadores atuais. Talvez a primeira menção de robôs é na Ilíada, quase 3 mil anos atrás. Então, Homero descreve que Hefesto, ele possuía servas de ouro semelhantes a jovens vivas, dotadas de inteligência, voz e força. Então perceba que os primeiros robôs imaginados, inteligência artificial imaginados, nem era de ferro, era de ouro e eram mulheres, né? Então é uma situação bastante característica. Esse trecho é extraordinário porque ele atribui quatro atribuições características principais que a gente busca nos humanoides hoje, já de cara a esses seres artificiais, né? Corpo humanoide, capacidade de locomoção, fala e inteligência para auxiliar as pessoas. A gente está falando de 3 mil anos atrás, né? E ainda na mitologia grega, isso está no livro Vocês Robôs, a gente tem Talos, que era imaginado um gigante de bronze, também não é de ferro, então a gente tá, o ferro entrou depois nessa história, criado para proteger Creta, e ele fazia rondas, 3 rondas por dia na ilha. Então a gente vê o seguinte, e ele tinha um safe, uma válvula de safe para desligar em caso necessário, né? Então a gente vê que desde aquela época já tem também essa preocupação com autonomia, vigilância, defesa, vem no imaginário. O debate ético que a gente também tem agora direto falado, né? Também não é uma coisa nova, a gente vindo um pouquinho mais próximo agora da nossa história, a gente tem Frankenstein. Em Frankenstein, apesar de não ser com tecnologia digital, né, mas usa tecnologia para você criar um ser lá, né, dar vida para um ser artificial, a Mary Shelley também levantava questões de quem é responsável por uma criação inteligente? O criador tem deveres permanentes sobre a sua criação, que é coisas que a gente tem falado agora, né? O que acontece quando a tecnologia supera as intenções de quem a desenvolveu? Que você cria uma vida, seja ela artificial ou não, o que acontece a partir daí, de quem quer a responsabilidade, né? Agora, se a gente for olhar, todas as grandes civilizações tiveram narrativas relacionadas a isso, então a gente vê que a questão de seres artificiais, robôs, elas estão no nosso imaginário há milhares de anos, né? Desde lá de trás, milênios. E a gente não pode esquecer um dos meus favoritos, que é os Jetsons. Eu cresci vendo os Jetsons.
1: Demais.
2: Então, demais, né? Então, além da... Porque todo mundo fala da Rose, né? Que era assistente do lar ali. Mas, na realidade, em 1962... 60 anos atrás. 60 anos antes dessa onda da IA agora. Entra muito também na época que a IA começa a ser discutida mais, né? Nos anos 50. Aí vem os Jetsons já como uma análise futurista do que poderia ser, mas tem uma coisa muito interessante com relação a Rose, que ela não é só a assistente do lar e faz as coisas que ela tem que fazer, ela faz parte da vida, da dinâmica da casa, ela conhece tudo, que é muito do que a gente está imaginando hoje para um robô doméstico, né? E além da Rose, que é a famosa do Jetson, a robô famosa, Quem assistiu, assiste aí que vale a pena, gente. Precisa dar uma olhadinha aí como que a ficção, né? Ela tem um papel de imaginar futuros.
1: Quem tem menos de 40 anos nem sabe do que a gente
2: não sabe,
1: falando,
2: né? Não. Então vai ver porque vale a pena ver, tá? Além da Rose, tinha outros robôs. Então tinha a Rose, que era trabalho doméstico, mas tinha o Unibleb, que era trabalho corporativo, que estava no escritório lá, né, dele. Mac, que era de relacionamento, e tinha os robôs de serviço. E quem, né, assistiu vai lembrar que tinha, inclusive, consulta médica feita por meio de teleconferência, já nos Jetsons lá atrás, né? Então, 60 anos antes dos humanoides atuais, a gente já tinha a Rose fazendo não só tarefas domésticas, mas participando da vida social. E isso tem um papel muito importante, porque quando os robôs entrarem, ainda a gente não está nesse estágio de ter robô doméstico nesse grau, mas isso traz implicações bastante grandes de segurança, privacidade. Se a gente está falando de dependência hoje de chatbots, de IA que, né, nem está ali no nosso dia a dia, imagina quando isso entra no nosso cotidiano de maneira maior, né? Então, agora, passando para a realidade, né? Como que a gente está hoje? A gente falou da ficção aqui, então isso já vem no nosso coraçãozinho humano desde lá de trás, mas quando a gente pensa no processo entre os robôs começarem a ser produzidos, robótica e IA vem mais ou menos juntas em termos de pensar, mas são áreas diferentes, né? Lembrando, a gente sempre fala isso todo episódio aqui, que robô é corpo e IA é cérebro, e um depende do outro para se desenvolver, da mesma forma que nós humanos, corpo e cérebro desenvolvem junto, né? Então, a gente não tem só um cérebro ali que está separado e que vai se desenvolvendo. Quando você faz exercício, você afeta e desenvolve o cérebro. E o cérebro, conforme ele pensa, ele ativa determinadas áreas. Então, é um processo contínuo. Em alguns momentos, a robótica esteve mais avançada do que a IA, mas você não sabia o que fazer com o robô? Tinha robô, tinha braço, tinha isso, tinha aquilo, mas ele não tinha generalização, por exemplo, não tinha memória, ele precisava de cérebro. Agora, com as IA generativas, os LLM avançando, isso deu um impulso bastante grande na robótica também, porque ela começa a ter uma generalização maior para atuar em cenários mais amplos, né? Então, hoje a gente tem, dos tipos de robôs domésticos, os especializados, que já estão consolidados, que são aspirador robótico, que tá um monte de casa aí tem, estão cada vez melhores, né? Cortador de grama, limpador de piscina. Eles não têm tanta inteligência, mas eles funcionam e já estão consagrados. Depois a gente tem os sociais, que o objetivo é interagir com as pessoas. O Pepper, acho que é um dos mais famosos, inclusive para companhia. Eu lembro antes da pandemia, inclusive 2018, por aí, ele já estava sendo usado em alguns lugares, especialmente no Japão, países que têm a questão da mão de obra, do envelhecimento, mão de obra difícil, envelhecimento, cuidadores. Então agora a gente já tem outros robôs que estão cumprindo esse papel também. E agora, né, que é a grande promessa, são os humanoides domésticos, que aí vem com a Tesla, vem a Unitree e N outros robôs, que começam inicialmente em fábricas, testando em fábrica, e depois eles começam a ver como que funciona, interagem com as pessoas. Lembrando que a gente está falando de robô doméstico, porque os robôs industriais já existem há um tempão, sim, programados desde o século passado, sem problema nenhum. Então, para a gente encerrar essa etapa de onde a gente veio, né, essas curiosidades de onde está a história escondida de tudo isso daí, a capacidade que a gente tem hoje dos robôs em termos de maturidade, né? Conversar naturalmente, eles estão bem bons, porque eles usam o mesmo nível da IA generativa que a gente tem no dia a dia no chatbot. Reconhecer pessoas também, a parte de visão computacional é bem boa. Navegar dentro da casa, 4 estrelas, vamos dar as estrelas aqui, né? Então, 5 estrelas para conversar naturalmente, 5 estrestrelas para reconhecer pessoas, 4 estrelas para navegar dentro da casa e para manipular objetos simples. Lembrando que uma casa é muito mais complexa do que uma fábrica. Então, as fábricas têm um ambiente muito mais controlado. Casa é mais... cada um tem móveis diferentes, tem uma bagunça inerente, coisas esparramadas. Executar tarefas variadas, 3 estrelas. E cozinhar, limpar e organizar autonomamente, que é aquilo que a gente quer, 2 estrelas. Então, ou seja, a inteligência evoluiu rapidamente, a robótica está indo junto, né? Teve época que a robótica estava mais na frente, agora elas vão juntas. Nos próximos anos, o que deve acontecer é a evolução semelhante à dos carros elétricos. Eles começaram em fábricas, né? Então, uso em logística e fábrica, depois residência de alto padrão, e deve vir para assistência a idosos, que são as funcionalidades, as necessidades mais emergentes, e por fim, aí quando os custos começarem a cair, e o Elon Musk diz que os custos vão realmente baixar para, sei lá, $30,000, $20,000, que é o preço de um carro. E aí começa a ficar acessível para um monte de famílias você ter o robô doméstico, né? Então, o envelhecimento populacional, a escassez de cuidadores e os avanços da IA tornam os robôs domésticos uma das áreas mais promissoras da próxima década, que é a IA física, no contexto, no dia a dia, junto com a gente aí.
1: Nossa, não vejo a hora.
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1: Bom, vamos receber agora então um professor convidado, uma pessoa muito especial aqui, que é o Marcelo Zuffo, professor da Escola Politécnica da USP. Professor, seja bem-vindo ao Futuramente, é um prazer ter você aqui com a gente na bancada.
5: Muito obrigado, estou aprendendo muito aqui.
1: Muito bom, professor. Tem casamento, isso aí já foi conversa em mesa de bar, de restaurante, tem casamento hoje que só não termina porque tem a máquina de lavar louça, a lave-seca, o robô que aspira a casa. Você acha que um robô humanoide pode ser o próximo grande eletrodoméstico da casa? E qual tipo de trabalho doméstico ele pode primeiro tirar das nossas mãos? A primeira coisa que ele vai começar a fazer bem dentro de casa?
5: Bem, eu vou trazer para vocês uma perspectiva de gente quem faz essa tecnologia. E a gente tem constatado nos últimos 60 anos a lei de Moore. Ou seja, a complexidade desses dispositivos eletrônicos, ela dobra cada 18 meses. E agora, quando a IA ela desce da nuvem e vai para a borda, o que a gente chama de internet das coisas inteligente, você começa a ver uma proliferação de sistemas ciberfísicos, sistemas cibernéticos que se integram à física. E uma instância dessa tecnologia é o que a gente chama de IA física, vulgarmente os robôs humanoides. O ser humano, ele mimetiza coisas, então é um desejo já milenar a gente se representar na forma de robôs inteligentes. Isso vem, como a Marta colocou muito bem, da época clássica, e realmente a partir da década de 50 no MIT houve uma geração de cientistas, von Neumann, Wiener e outros. Eu gosto muito de um cientista lá chamado Licklider, em que a gente preconiza os meios computacionais para viabilizar esses robôs. A única forma de inteligência que nós consideramos é a inteligência humana, e a forma mais natural de interagir de um humano é com outro humano. Então é muito natural que, com a evolução exponencial da tecnologia, essa tecnologia, principalmente nos últimos anos, começa a ficar muito madura. Ela atinge um grau de maturidade em que eu acho que isso é só a pontinha do iceberg. Inclusive, eu sou um dos cientistas que acredita na singularidade. Ou seja, eu acredito que em alguns anos, por causa da exponencial, apesar de nós termos algumas dezenas de milhões de humanos, de anos como evolução humana, esses robôs humanoides, eu acredito que eles terão uma tendência de superar o desempenho humano. E aí sim, eles não vão ser só cuidadores, mas eles vão ser cirurgiões, eles vão ser médicos. E na hora que a gente atingir a singularidade, eles vão ser um fator determinante na expansão da existência humana, seja como indivíduo, seja como coletividade. Esse autor que eu gosto, Licklider, ele preconiza inclusive a simbiose humano-máquina. Ou seja, na hora que nós formos velhinhos, nós já estivermos com as deficiências inerentes à nossa idade, esses robôs humanoides, eles vão ter um papel preponderante em cuidar dessa nova humanidade que vai ser mais velha. Fazendo pequenos aconselhamentos, conversando, alertando a gente sobre tomar ou não tomar remédio. E no limite, eles vão poder ser médicos, enfermeiros, cuidadores, ou seja, companheiros indissociáveis de humanos que certamente vão viver mais do que a geração passada.
2: Inclusive, Eu acho que com o avanço tecnológico, a gente tem outro episódio, né, Carol, sobre viver para sempre, como que a tecnologia está revertendo envelhecimento, idade, ou permitindo que a gente viva mais com qualidade, talvez a gente nem precise de cuidados. A gente ainda tem uma população, obviamente, que já envelheceu ou que está no estágio de envelhecimento, que não vai pegar todo esse benefício tecnológico, né? Tem que esperar baratear, teste, etc. Mas tem um cenário aí no futuro de, teoricamente, todo mundo poder viver muito mais e bem, né, com qualidade de vida. E a gente não precisaria realmente de cuidadores. Mas robô doméstico para fazer as coisas, eu acho que a gente continua precisando, né? Para lavar louça, fazer as coisas todas.
1: Então, mas eu estava vendo, por exemplo, acho que é Neil, de uma empresa norueguesa, num teste, eu estava vendo o que ele foi fazer na cozinha. A moça pediu um copo d'água, né? Aí ele foi lá, em um minuto e meio, ele pegou um copo d'água, conseguiu executar a tarefa. E depois ela pediu para ele colocar coisas na máquina de lavar louça. Demorou 5 minutos para colocar 3 copos. E eu fiquei assim, ai, vai cair. Porque era uma coisa assim que você falava, sabe, parecia super. Então, assim, eu pensei que para chegar num ponto de ajudar a gente mesmo, tipo, vai lá, resolve essa louça aí. Nossa, acho que ia demorar 3 dias, né? Com os robôs que a gente tem hoje, assim.
5: Calma, tem
1: aí.
5: Lei de Moore.
1: Ah.
5: Ou seja,
2: velocidade.
5: Falando um pouco sobre como a gente faz essa tecnologia. Nós temos os microprocessadores que rodam na nuvem, as GPUs. Esses dispositivos, eles estão ficando cada vez mais rápidos, mas os dispositivos estão descendo da nuvem e indo para o que a gente chama da border. Então, a gente fala de computação em nuvem e computação na border. Sistemas computacionais da border, eles têm a característica de serem mais autônomos e com menos capacidade de processamento, porque nós temos um problema fundamental na operação desses robôs, quaisquer que sejam, que é a autonomia da bateria. E nem sempre a gente pode considerar que esses robôs estão conectados na nuvem. Então, eles precisam de uma autonomia sobre o aspecto da comunicação e sobre o aspecto da energia. Para o público que está ouvindo, nós vamos ter que ter um pouco de paciência. Mas hoje de manhã mesmo eu dei a minha aula de sistemas embarcados e eu falei para os meus alunos, olha, vocês vivem um momento muito interessante da humanidade, nós somos sapiens, os sapiens existem nesse planeta há pelo menos 3 mil anos, há 300 mil anos, a gente começou a sonhar com a robótica há 3 mil anos atrás, e vocês, jovens engenheiras e engenheiros do meu curso, estão vendo isso acontecer agora, e mais do que isso, vocês vão ser as engenheiras e os engenheiros que vão propiciar essa revolução tecnológica. E eu tenho certeza que, principalmente aquele ouvinte jovem, na faixa dos 20 a 30 anos, essa geração, sim, vai ser muito beneficiada por esses avanços tecnológicos, porque é uma questão de tempo. Os atuais robôs humanoides, do que a gente chama da IA física, amadurecerem, saírem da infância que eles estão, e serem indivíduos artificiais tão inteligentes quanto os próprios humanos em 10, 20, 15 anos.
2: Um exemplo que eu tenho, Carol, em 2018, se você olhasse os robôs Atlas da Boston Dynamics, ele não conseguia carregar a caixa. E o pessoal dava risada, tá? Então, só para fazer analogia que você está falando de eles colocarem as coisas na máquina de lavar, o que é fácil para um robô, às vezes é difícil para um humano e ao contrário, né? Mas você olhava e não conseguia nada. E em 2 anos está fazendo parkour. E não erra e não perde equilíbrio. Hoje esses robôs fazem, tem um equilíbrio muito melhor do que os humanos, fazem coisas incríveis que têm o aprendizado nesse processo. Então é muito rápido, desde o momento que você vê isso acontecer. Em 2018 eu fazia um curso no MIT relacionado com robótica, 2018 e 2019. E os robôs não conseguiam separar, pegar coisas.
1: Movimento
2: não tinha
1: de pinça, né?
2: De pinça, ou conseguir enxergar numa mesa o que, que é uma caneca para você tirar, separando das outras coisas que você. Então, tirar uma mesa era um pesadelo. Mas você fazer coisas que, às vezes, para a gente calcular a rota de uma coisa super longe, ele faz num instante. Então, o que a gente está vendo hoje é a versão mais simples da tecnologia, mais, né, menos boa. Mas ela vai acelerar. Da mesma forma, pensa no ChatGPT. Há 3 anos atrás, e o que as IAs generativas fazem hoje? Então, ele surgiu fazendo uns textinhos simples lá, com recorte de 2023, não tinha quase. E agora faz qualquer coisa. Então, assim, a tendência é a gente ter uma evolução bastante rápida que acompanha essa esteira da IA, né?
1: Não, e essa coisa da escala, acho que é isso que vocês estavam falando. Por exemplo, eu vi que na Índia, Milhares de pessoas estão sendo treinadas para realizar tarefas domésticas com uma câmera acoplada aqui na cabeça, tipo, coloca um iPhone aqui deitado na testa, e a pessoa vai cozinhando, vai picando ali a cebola, e a câmera está registrando esse movimento para depois... São treinadores de robôs, né? As pessoas Exatamente. Fazem esse movimento para depois treinar os robôs. Milhares de pessoas estão sendo pagas por empresas para fazer isso. Achei muito interessante. E aí eu te perguntei, a Marta deu tarefa 2, né? Para cozinhar e tal. Você acha que essa parte ali, muita gente que está ouvindo a gente pensa, pô, quando que eu vou me ajudar alguém? Quando vai ter alguém para me ajudar ali? Você acha que essa parte ainda vai demorar mais para chegar nesse tipo de tarefa tão específico quanto a cozinha, por exemplo?
5: Veja, eu gosto de conversar com meus alunos, né? Se não houvesse o último meteoro que deu a grande exterminação da vida, há 40 milhões de anos atrás, nós não seríamos humanos, né? Talvez o mundo ainda estivesse populado pelos dinossauros, falando de futurologia. Cai o meteoro, dizima mais de 90% da vida existente no planeta, e nós mamíferos, que éramos literalmente proto-ratos quadrúpedes, em 40 milhões de anos a gente... virou bípede, a gente desenvolveu o movimento de pinça, que é o mais importante, e isso tem a ver com autonomia, porque a gente faz a pinça com o dedo, para levar o alimento à boca, para alimentar o cérebro. Inclusive, recentemente saiu um comentário sobre isso, um artigo fantástico na Nature, mostrando a importância não só da proteína animal, mas do amido, fruto da agricultura, quando nós saímos da época caçador-coletor para agrícola. Isso demorou milhões de anos. A espécie Homo erectus, Homo sapiens, Homo habilis, são 4, 5 milhões de anos. E a humanidade está muito ansiosa para que em questão de semanas a gente
1: resolva tudo, né?
5: A gente resolva tudo. Ontem. Mas outra mágica importante é que sim, nós estamos num processo de tecnologias exponenciais. Então, nós estamos na rampa da exponencialização. E mesmo eu, que sou titular da cadeira de eletrônica, há 50 anos projeto microprocessadores, eu acompanho essa exponencial que é contraintuitiva, a gente se surpreende.
1: Muito bem, obrigada professor pela sua participação, por ter aceitado o nosso convite, vindo aqui dar essa entrevista muito boa pra gente.
5: Obrigado vocês dois.
2: Obrigado.
3: Sinais de futuros.
1: A gente viu um pouquinho o que os robôs podem fazer, quais são as promessas, né? A gente tem que segurar um pouco a ansiedade ali para ele vir para dentro da nossa casa, mas tem sinais de futuros aí, o que a gente pode enxergar nessa chegada da IA física para nossa casa?
2: O principal sinal de futuro que a gente está passando é do robô doméstico como eletrodoméstico, né? Que a gente falou do aspirador de pó, etc., para o robô doméstico como agente. Vê que o que a gente está falando nas IAs de maneira geral também está acontecendo com os robôs na parte doméstica, né? Então, a próxima geração começa, agora é aspirador, não sei o que, coisa mais simples, corta grama, etc., mas agora vai começar a ver, conversar, planejar, agir no mundo físico. Então, 10 sinais dos robôs domésticos para o futuro. Primeiro, a IA ganha corpo, que é a física, né? Physical IA, a IA física, que ele começa a ter linguagem, agir fisicamente. A segunda coisa é do robô especialista para um robô generalista. Então, o especialista é aquilo que faz exatamente aquela função, dobra a roupa, ou corta uma coisa direitinho, ou faz, né, aspira a casa. O generalista, a partir da hora que ele aprende a abrir um armário, ele entende como é que abre outro armário, como abre um fogão, como abre uma determinada coisa, ele amplia o leque de coisas que ele faz, que são o que os LLMs fazem, né? Ele começa a entender de maneira geral o contexto e aprender a executar várias tarefas. O terceiro é da programação para intenção. Você, ao invés de ter só programação de cada movimento, que nem eu falei, você pode falar arruma a cozinha. E aí é uma intenção geral com um monte de atividades que podem ser diferentes de uma situação para outra, né? Às vezes arrumar a cozinha tem que lavar a louça, às vezes, eventualmente, não, tem que limpar o chão. Então entra como objetivo, muda a função. A casa vira a nova fronteira da robótica, que a casa é mais difícil, a gente já falou, né? Tarefas banais para robô, para humanos é difícil para robô, então não é exatamente fácil para ele dobrar roupa, guardar louça, etc. Outro sinal de futuro, robôs aprendem primeiro no mundo virtual, acho que as pessoas não têm noção disso, mas muito do que os robôs treinaram foi no mundo virtual, aprendeu a cair, inclusive muito nos videogames, cair, levantar, subir escada, rampa, o caramba, e aí com isso, com quando ele vem para o mundo físico, economiza um monte do processo de treinamento. Se a gente tivesse que treinar robô só no mundo físico, ia custar muito mais caro, né? E robô é hardware, você tem que ficar trocando hardware. No mundo digital é mais fácil, que você troca a configuração ali. Outro sinal, inteligência passa da nuvem para o próprio robô, que foi o que o professor falou, né? Ela vem para a borda, vem para o próprio hardware. Então, isso tem processamento local, que reduz latência, fica, né? Não depende tanto de internet, você fica com a função acontecendo ali. O robô passa a ser companhia, a gente falou isso em algum episódio aqui, eu já falei também na coluna, cada vez mais está passando de ferramenta para companhia, junto com as IAs, que também estão passando para companhia, aumenta o tempo, inclusive. O envelhecimento acelera a demanda, é outro sinal, que eu já falei. Outro sinal importante, privacidade doméstica vira questão crítica. A gente já discutia isso com as Alexas, né, com as IAs que estavam na casa da gente esparramada, que você não lembra. Imagina um dispositivo que conhece tudo da família, né? Então, qualquer smartphone hoje conhece um pouco, mas a cada pessoa, imagina a dinâmica toda da casa. E deve surgir, isso está começando a acontecer, plataforma de skills para robô. Você contrata uma nova habilidade para que ele consiga desempenhar, cozinhar, cuidar de alguém, etc, né? Então, aí a gente tem algumas possibilidades de futuro, que é liberação de tempo, transformação no trabalho doméstico, obviamente, né? Impacto na desigualdade de gênero, porque ele começa a fazer algumas coisas que eventualmente mulheres faziam ou homens faziam, então a gente começa a ter também, né, ter que reanalisar isso. Cuidado dos idosos, uma revolução, que a gente já falou também. Nova resposta à solidão, obviamente. Nascimento de vínculo humano-máquina. A gente estava falando em outros episódios sobre a dependência ou relação com a IA software. Imagina a hora que você tem a IA física e agora já tem robôs que parecem muito com os humanos. Inclusive, é bom falar uma coisa aqui, que quando o robô começa a parecer muito com o humano, quanto mais ele vai aparecendo, mais os humanos gostam do robô, até um certo ponto. Porque a hora que ele está muito igual, chama Uncanny Valley, né? O Vale da Estranheza. Na hora que ele está muito igual, ele está igual, mas ele faz umas coisas estranhas, que são coisas de robô. E aí os humanos ficam com aquele distanciamento, né? Então, basicamente isso. Então, nascimento dos vínculos humanos diferente. Redefinição de família e companhia. Privacidade radicalmente mais complexa, porque você tem o dispositivo o tempo todo ali. Novos riscos de segurança, o robô passa a ser um ponto de acesso, né? Vulnerabilidade. A mudança da educação das crianças, você tem o robô o tempo todo lá disponível e com um alto nível de IA para educar filho também, né? Para tirar dúvida, para saber qual é a melhor maneira de fazer as coisas. Então, isso deve mudar a forma como a gente educa e tem uma responsabilidade grande junto disso. E transformação da arquitetura das casas, né? Que os robôs começam a fazer parte da casa também. Novos mercados e modelos de negócio. Imagina o que deve ser o mercado de robô daqui para frente. Então, são sinais de robô surgindo. A mudança de relação com o trabalho, a gente já falou. E redefinição da fronteira humano-máquina também, que a gente já falou. Então, talvez o sinal mais importante para todo mundo aqui acompanhar, para a gente, né, finalizar, é que quando um mesmo robô conseguir aprender uma tarefa doméstica nova apenas observando, recebendo instruções ou assistindo uma demonstração, sem precisar ser especificamente programado por ela, a gente passa para um outro patamar, né? E esse pode ser o momento smartphone do robô, né? O que é o momento smartphone? Ele deixa de ser um produto com funções fixas e passa a ser uma plataforma física de inteligência capaz de adquirir novas habilidades ao longo da vida, que nem o seu smartphone. Ele não tem, lembra quando o smartphone deixou de ter os botões? Ele passou a ser um software que vai aprendendo, cada smartphone é diferente um do outro. Todo mundo que está ouvindo a gente aqui, quem teve smartphone antes, vai lembrar que todo mundo tinha o mesmo smartphone, era igual, né? Do modelo da marca tal, marca tal, marca tal. A partir dos smartphones que começaram a ficar mais fluidos e aprender com o nosso uso, etc., cada um tem um. Tanto que quando você vai usar o mesmo modelo de outra pessoa, você não consegue interagir, é diferente, né? Então, basicamente, esse é o principal sinal, né? Que a gente vai ter cada vez mais esses robôs na nossa vida doméstica.
1: Futuramente vai ficando por aqui. A gente se encontra na próxima terça-feira com mais um episódio. Você pode falar com a Marta no Instagram, @MartaGabriel, mandar um e-mail pra gente, futuramente@cbn.com.br. Esse podcast teve apresentação de Marta Gabriel e Carol Tamassia, produção de Ellen Menezes e Luiz Rodrigues, edição de Priscila Gubiotti e Débora Gonçalves, trabalhos técnicos de Juliana Fonseca, a coordenação é do Thiago Barbosa e a direção é do Pedro Dias Leite. Tchau, gente. Até a próxima semana.
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0: Espaço aberto para Tânia Morales no Noite Total. Ela conversou com a Mariana Chamas, autora do livro A Dor é um Convite para a Mudança.
1: Vamos para a nossa entrevista. Essa entrevista vai mobilizar muita gente, porque é um assunto que nos afeta. Vamos falar sobre a dor. O que a dor está nos dizendo, sobretudo aquela dor crônica, né, com a qual a gente convive há muito tempo. O que ela está nos dizendo? Como compreender essa dor? Estamos com a especialista em dor crônica e cinesiologista. Depois a gente vai entender o que é. A Mariana Chamas está lançando o livro A Dor é um Convite para a Mudança. O livro que sai pela editora Latitude. Mariana Chamas, bem-vinda. Boa noite.
6: Boa noite, Tânia, ouvintes. Que prazer estar aqui. Muito obrigada.
1: Prazer é nosso. Nossa, esse é um tema tão, tão necessário, né? Doutora, vamos começar então, assim, o que é dor, né? Porque a gente sabe o que é dor, porque a gente sente, mas não é uma coisa muito palpável, né? Então, como que a gente pode compreender? Quais as dimensões da dor, assim? Só dá uma pincelada e depois a gente vai detalhando.
6: Ah, muito bom. A dor, ela é uma sensação, ela é uma experiência física e emocional desagradável. Sim. Que pode ter lesão ou não. Então, você pode ter dor sem ter lesão. E ela é sempre, sempre física e emocional. Não dá para separar as duas coisas.
1: Quando você fala emocional, você não tá falando de dor psíquica, né? De sofrimento psíquico. Você tá falando de dor no corpo mesmo, é isso? Que tem uma ordem
6: os
1: emocional?
6: Os dois. Tô falando dos dois. Elas acontecem ao mesmo tempo. Olha que interessante.
1: Não, mas, por exemplo, se eu tenho uma dor no meu pescoço, isso pode ter um aspecto emocional, é isso?
6: Para você poder distinguir que você tem uma dor no pescoço, ela passa por todas as experiências que você já viveu na sua vida. A dor só vira dor quando o cérebro decide que ela é dor. Ele faz uma seleção de experiências prévias para dizer aquilo é dor ou não é dor. E você sempre tem uma emoção atribuída. Você pode ficar triste, irritada, preocupada. Então, o físico e o emocional acontecem ao mesmo tempo para você poder distinguir que tipo de dor é aquela.
1: Então, se emocionalmente a pessoa está de um jeito ou de outra, ela vai sentir a dor de um jeito ou de outro, é isso?
6: Exatamente, a gente passa por essas dimensões, a gente faz uma avaliação cognitiva, discriminativa, emocional avaliativa e emocional motivacional. Então, dependendo da onde a gente está e o que a gente está sentindo, a nossa reação vai ser permeada por isso em frações de segundos.
1: Doutora Mariana, mas a dor tem... Bom, você disse que pode ter uma lesão ou não, né? Quer dizer que ela tem uma causa objetiva. Então, nem sempre ela tem uma causa objetiva. Porque
6: exatamente,
1: quando ela tem uma lesão, aí depende um pouco da nosso estado emocional, né? Ou não?
6: Sim, também. Quando a gente tem uma

0: E quando a gente não tem lesão, por exemplo, vamos supor que você sente uma dor nas costas forte e você vai ao médico, faz uns exames e não aparece nada. Estruturalmente não tem nada acontecendo aqui e você sente aquela dor. Inclusive, a dor lombar é a dor mais sentida no mundo. A prevalência de dor lombar é a número um no mundo.
1: Mesmo sem lesão, mesmo que não apareça nada no exame.
0: Mesmo que não apareça nada no exame, a lombalgia não específica, que a gente chama.
1: E aí?
0: Que é muito comum, todo mundo tem.
1: E essa dor foi uma criação da minha cabeça?
0: Não,
1: Não.
0: não, não, não. Ela é multifatorial. Ela envolve vários fatores que contribuem para que ela apareça, mas não necessariamente tem uma lesão, certo? Não tem uma estrutura, não tem uma hérnia, não tem uma contratura, não tem um processo inflamatório, não tem um pensamento nervoso, não tem nada que identifique aquilo. Então, ela pode vir de vários fatores, por exemplo, uma tensão muscular. Que não vai aparecer, não desconfigurou a sua estrutura musculoesquelética. Então, ela pode aparecer de uma tensão muscular, de uma questão postural, de um sedentarismo, de um sobrepeso, de um estresse, uma fase de muito estresse na vida de uma pessoa, de uma dificuldade para dormir, de uma perda, de um luto. Então, isso envolve também o emocional.
1: Que interessante. Isso torna a dor bem complexa, né?
0: Sim.
1: Isso é bonito. E desafiador também, porque aí a gente, quando no título do seu livro, né? A dor é um convite para a mudança. O que é exatamente essa provocação? O que que a gente precisa entender e mudar?
0: Ah, adorei. Eu costumo dizer que a dor, né? A literatura também diz que a dor é biopsicossocial. Né? Então a gente tem um aspecto psicológico, biológico e social. Significa que o ambiente onde a gente está inserido, as pessoas com quem a gente se relaciona, influenciam também como a gente vai vivenciar a nossa percepção de dor. Então, esse convite para mudança é para a gente pensar. Dentro dessas três dimensões, biológica, psicológica e social, quais são os fatores que estão contribuindo e alimentando? E aí a gente pode olhar para os fatores que são modificáveis, porque a gente tem fatores que a gente pode modificar e que a gente não pode, né? A gente não pode modificar a nossa idade,
1: Não.
0: a nossa genética, mas a gente tem todo um resto que a gente pode modificar. Então, muitas vezes a gente fala assim: ah, mas isso é de família, todo mundo na minha família tem artrose ou tem osteoporose, né? Isso é hereditário. Sim, é um fator. E todos os outros que contribuem para isso, né? Então, a dor é nesse sentido, o título do livro tem essa provocação. O que que será dentro da minha vida que eu posso modificar? Para aliviar minha dor, ou para prevenir que eu tenha dor.
1: Muito bem. E aí, no livro você fala do movimento, né? Do exercício, da atividade física. Porque a dor, ela é associada ao repouso, tá? Com dor, faça repouso. Mas não é assim que a gente deve enfrentar a dor, é isso?
0: Exatamente. A gente tem a dor crônica e a dor aguda, né? A dor aguda é aquela que dura menos de 3 a 6 meses. Uma cirurgia, uma reabilitação, um trauma qualquer, né? Então, ela tem causa e consequência mais palpável e a gente consegue tratar. E o repouso, ele é importante, porém o estímulo do movimento é exponencialmente dependendo de como você vai se recuperando do seu trauma, da sua lesão.
1: Certo.
0: Já na dor crônica, a gente tem uma dor que está lá há muito tempo e ela perde, quando a dor se cronifica, ela perde uma função de alerta. Ela não é mais um sintoma, ela é uma doença. E aí, ficar parado é a pior coisa que você pode fazer para sua dor crônica. A gente faz o inverso. A gente põe mais movimento e um repouso programado. Porque ficar muito tempo parada pode

0: prejudicar como seu cérebro interpreta a dor. E
1: E
0: tudo vira uma ameaça.
1: esse movimento seria o quê? Fortalecer a musculatura? Seria uma musculação? Ou varia muito?
0: A gente não sabe na literatura, não tem um tipo de exercício específico para dor. A gente sabe que qualquer movimento é melhor do que nenhum. Porém, tem um parêntese enorme nessa frase, porque não é qualquer movimento de qualquer jeito, mas estar em movimento. Que é isso? É ser funcional, que você consiga fazer as suas necessidades do dia de uma maneira sem dor e eficiente para você ser sustentável, para que você tenha autonomia, que você tenha funcionalidade. Então, a gente vai a partir daí prescrevendo, que aí que nem medicação, a gente prescreve exercício
1: Muito
0: para dor.
1: bom. Doutora Mariana Chamas, o livro tem várias coisas interessantes. Recomendo muito, aliás, viu? A dor é um convite para a mudança. Vou pincelar algumas questões que eu peguei aqui do livro. A questão da idade. Eu fiquei chocada, porque no livro você diz que não necessariamente a idade vai ser um agravamento para quadros de dor. É isso?
0: É isso. Isso é uma crença limitante
1: E a gente vai
0: social, né? Isso é uma dor
1: envelhecendo e vai ficando
0: social.
1: com dor nisso, dor naquilo. Não é assim.
0: Não é bem assim. Porque senão, se dor fosse coisa do envelhecimento, a gente não teria dor neonatal, a gente não teria dor na criança, no adolescente, no jovem, né? A gente não teria essas outras áreas que a gente precisa estudar e cuidar. Então, o que a gente tem, por exemplo, é um desgaste e uma forma de como a gente usa a estrutura do corpo. E também como a gente lida com as emoções ao longo da vida. Isso influencia também o envelhecer, sentir mais ou menos dor.
1: Então, na verdade, a dor no envelhecimento depende da forma como nós envelhecemos. É algo que a gente
0: Isso.
1: consegue atuar, mas antes, né? Na prevenção. É isso?
0: Isso. E a gente também tem uma questão de que, por exemplo, né, atletas de alto rendimento, eles têm uma carreira curta, né? Aposenta antes dos 30 ou perto dos 30, por aí. Por quê? Porque tem um desgaste muito grande, tem uma sobrecarga muito grande desse organismo. Então, uma outra coisa para a gente pensar, fazer um raciocínio, inclusive tem um artigo que eu gosto muito, é o atleta escolhe sentir dor. Isso é uma coisa cultural, né? A gente fala assim, ah, tá acostumado, a gente
1: Sim,
0: normaliza a dor do atleta. Ah, ele sabe que vai ser assim. Ele não escolhe sentir dor, mas ele tem uma tolerância e um processo motivacional diferente de quem não tá ali na competição.
1: ele convive com a dor, né? Ele precisa superar a dor, que
0: De uma outra forma, ele tem ganhos com isso, mas ele não necessariamente precisa saber lidar com a dor. São escolhas que ele vai fazendo ao longo do
1: sim.
0: processo.
1: Agora, doutora, essa coisa da dor crônica, né? Fica lá e a gente não consegue se livrar dela. Tolerar a dor, se acostumar com ela, isso é ruim? Porque tem a questão do ciclo neural, né? Da dor. Cria-se já um vício, vamos dizer assim, do corpo de que aquele lugar dói. Se a gente não toma nenhuma atitude.
0: Olha só, tem um capítulo dedicado só a isso, né, no livro. Aguentar a dor é bom, né? Não, necessariamente. Não é bom. Porque, como eu estava falando, a dor, quando se cronifica, ela perde sua função de alerta. E aí, você está aguentando alertas que estão completamente desregulados. Então, eu costumo falar assim, que a dor é como se fosse uma cerca elétrica de uma casa, né? Então, a gente tem um sistema de alarme. A gente está ali protegido. Se o alarme dispara, o corpo vai pensar que é um ladrão, é uma invasão, é uma grande ameaça. Agora, se essa cerca está desregulada, se bater uma folha, vai ter achar que é uma ameaça gigante. Então, aguentar essa dor desregulada confunde também o sistema e dificulta o tratamento, seja ele medicamentoso ou não, ou ambos, que dificulta o discernimento do corpo e do cérebro do que é ameaça e do que é tratamento.
1: Entendi. Agora também ficar tomando analgésico com muita frequência também não é indicado, né? Imagino.
0: Não. Automedicação não é, nunca é indicado, né? E também você se automedicar e ficar tomando muito analgésico, você também camufla o que está acontecendo e você perde, o corpo se adapta e perde a sua função terapêutica, né? A medicação acaba só incomodando o fígado, o rim, o estômago e sem fazer seu processo analgésico adequado.
1: Sim. Agora, em geral, uma dor crônica pode ser considerada uma inflamação?
0: Não, não
1: Não, não
0: necessariamente.
1: necessariamente, né?
0: Não.
1: Porque também aqui no livro, vou repetir o nome do livro, A Dor é um Convite para a Mudança, da Mariana Chamas, que está aqui conosco, que fala sobre dor, como lidar com a dor, como compreender a dor, né, de cada um de nós e lidar com ela da melhor forma para superá-la. Sobre compressa de gelo ou então calor, né? Quando que é indicado cada um desses casos?
0: Você sabe que essa é uma pergunta muito frequente e a resposta não é tão simples assim, né? Porque depende de várias coisas, né? Primeiro, assim, a gente costuma usar, né? São algumas regrinhas, assim, primeiras 24, 48 horas de um trauma, de uma pancada, a gente costuma usar gelo. Depois disso, a gente pode usar o calor. E tem situações que a gente pode usar uma mistura de ambos. A gente pode fazer o tal do quente e frio, né? Que faz como se fosse um pump na sua articulação, na sua circulação. Então, você contrai, você faz uma vasoconstrição, uma vasodilatação. Vasoconstrição, vasodilatação. Depende do seu objetivo. E também depende do indivíduo. Tem alguns indivíduos que não toleram o frio. O frio os deixa mais tenso, com mais dor, apesar de ser um analgésico super potente, o gelo. Ele é um analgésico muito potente, sem grandes efeitos colaterais. Porém, algumas pessoas não toleram.
1: Ele
0: Então, a gente
1: tensiona,
0: precisa
1: né?
0: levar.
1: Para mim, ele tensiona o músculo, aí piora.
0: Ele costuma ter esse efeito analgésico bom, mas depende. Se você tem uma crença pré-estabelecida, o frio para mim dói,
1: É,
0: não vai
1: já não
0: ser
1: vai
0: bom.
1: dar. É.
0: Olha o emocional entrando aí, que
1: É,
0: interessante.
1: entendi. É, o ser humano não é unidimensional, né? Tratar a dor tem que tratar. Mas e aí, como é que a gente faz, doutora? Acho que precisa de ajuda mesmo de um especialista para a gente entender a nossa dor, né? Ah, eu tenho uma dor em tal lugar, para entender exatamente o que é aquela dor naquele indivíduo, né?
0: Exato. Nenhuma dor de joelho é igual em todas as pessoas, nenhuma dor de pescoço, dor de cabeça, dor na lombar. Tem elementos parecidos, similares. Porém, cada um vai sentir de uma forma. Por quê? Porque depende de todas essas experiências prévias adquiridas ao longo da vida, que ele vai dar um significado para essa sensação, para essa experiência física e emocional desagradável, que é a dor. Sem isso, a gente não consegue, a pessoa não consegue interpretar a dor dela. Vou te dar um exemplo super prático de entender isso. Há dois exemplos, na verdade. A fibromialgia, que é uma dor que não tem nenhuma alteração em nenhum exame de imagem, nem em nenhum exame laboratorial. E ela tá lá.
1: E ela existe, né?
0: Ela existe e dói o corpo inteiro e tem várias comorbidades associadas à síndrome fibromiálgica. E o outro exemplo é a dor do membro fantasma, que a pessoa tem um membro amputado e sente dor num lugar que não existe mais. Porque a dor está no cérebro, ela não está no local que a gente sente.
1: Sim. Quer dizer, nem sim. É, tem algumas questões aqui, como se a gente estivesse falando que a dor tem exclusivamente uma origem emocional. Não, a gente tem uma origem emocional, mas também tem uma origem na postura, em alguma lesão, no desgaste ósseo, né? Tudo isso, mas ela é produzida no cérebro. Ela é um resultado de um processo neurológico, é isso?
0: Isso, de interações fisiológicas e envolve neurologia.
1: Doutora Mariana, aí eu tenho 2 minutos. Nutrição, existem alimentos que são inflamatórios, vamos dizer assim, que são ruins, prejudicam para quem já tende a sentir dor?
0: Essa pergunta é excelente, porque não tem nenhum alimento que seja inflamatório, a não ser os ultraprocessados, né? O que é inflamatório é como aquele ingrediente reage no corpo do indivíduo. Então, se você tem intolerâncias, ou se você tem processos enzimáticos nos quais você não tolera determinadas substâncias, e tem algumas substâncias que a gente sabe que são mais... existe uma tendência a grande número da população ter reações, né, com elas, elas podem ser nocivas para o corpo. Então, o que existe é, para a dor, né, no sentido da dor, existem alimentações que ajudam na absorção da medicação, que ajudam a medicina integrativa, ela fala de tirar os obstáculos da cura. Né? Então, assim, a medicina integrativa, a acupuntura, a meditação, o reiki, o tai chi, eles não são a cura, mas eles removem os obstáculos à cura. Então, uma dieta balanceada, ela remove muitos obstáculos que estão ali impedindo você de curar alguma patologia. E no caso que a gente está falando aqui, né, de aliviar e tratar a dor crônica. Então, a dieta é fundamental no tratamento da dor crônica.
1: Muito bom. Olha, o livro tem muitas dicas. Não vai dar tempo da gente falar, mas vou deixar aqui só para o ouvinte pensar nisso, que teve uma outra coisa também que você falou no livro, mas não vai ter tempo aqui da gente falar, que é andar para trás, para quem sente dor no joelho. Fica a dica. Fica a dica. Tá tudo aqui. Doutora, muito obrigada, viu? Foi ótima entrevista. Parabéns pelo livro.
0: Tânia, muito obrigada, eu sou sua fã, parabéns pelo seu trabalho, viu? Muito bom estar aqui com você, uma honra.
1: Fiquei feliz, obrigada, eu adorei seu livro, eu vou dar de presente para minha mãe.
0: Oba!
1: A Mariana Chamas, ela que está lançando o livro, A Dor é um Convite para a Mudança, o livro que sai pela editora Latitude, falando sobre as dimensões da dor, né? Para além da lesão propriamente dita, do desgaste propriamente dito, da tensão propriamente dita, né? Mas ela fala sobre a abrangência e é importante compreendermos a nossa dor crônica, né? Aquela que não nos abandona.
2: No Bem-Estar em Movimento, Eduardo Hauen responde se é normal sentir muita fome depois de praticar corrida.
3: Estou aqui com a mensagem de um ouvinte, que é o Fernando, de Brasília. E ele diz aqui o seguinte: comecei a correr no ano passado para emagrecer e já consigo fazer 5 quilômetros sem parar. O problema é que depois da corrida fico com uma fome do leão. Às vezes chego em casa e acho que como mais do que gastaria se tivesse ficado no sofá. Existe alguma maneira de controlar essa fome depois do exercício? É melhor comer alguma coisa antes de correr para não chegar em casa atacando a geladeira?
4: Bom dia, Fernando. Milton, a boa notícia é que na fisiologia, ela é a favor, logo depois que você termina de correr, imediatamente ali, você até inibe a fome. Então ele diminui aquele hormônio da fome que a gente chama de grelina. Então, imediatamente após a corrida, né, a fome teoricamente aí, né, no caso do Fernando, deveria diminuir. O que acontece é que ali você chega em casa, vai andando, e quando você não tem um planejamento, ou seja, você não programa o que você vai comer, você pode abrir a geladeira e ir comendo a mais. Então é mais comportamental também de, corri, eu posso comer o que eu quiser, tô bem, né, gastei bastante caloria, do que realmente fisiológico. Então, mais importante, uma estratégia muito importante, é programar o que vai comer depois. E outra coisa, Milton, na Dédia, é muito comum a gente chegar ali com aquela sede e meio confundir um pouco e e comendo. Então é mais importante, antes de comer alguma coisa, tome água, né? Acaba com a sede primeiro, depois você vai para a alimentação. Só de tomar água ele já diminui ali aquele ir pegando as coisas sem pensar. Então, planejando, colocando uma alimentação seguida ali da corrida, você acaba fazendo escolhas melhores. Então é uma estratégia muito boa diminuir essa fome de leão, viu, Fernando? É você planejar o que você vai comer antes. Então não chegar ali na hora e comer o que der na cabeça. Programa, coloca ali uma fruta, uma proteína, até um sanduíche ali com uma proteína, uma alimentação até completa, dependendo do horário que você treine, acaba ajudando de você não comer exageradamente. E lembrando que treinar em jejum, tem muitas pessoas que não conseguem comer algo antes do treinar. Então é mais individual, Milton. Tem pessoas também que não conseguem treinar sem comer alguma coisa antes. Então é mais como ele se sente à vontade. Que os trabalhos têm mostrado que não muda muito ali. Aquele treinar em jejum não vai fazer você comer a mais. Então comer antes também não vai diminuir ali o que você come. O que tem um trabalho interessante é se você treinar em jejum prolongado no final do dia, aí sim você acaba, o grupo de pessoas que fizeram isso acaba comendo mais do que treinar em jejum no começo do dia. Então é uma estratégia, talvez é treinar de manhã, acaba às vezes ajudando esse comer a mais. E uma grande vantagem, não deixe de treinar aí com medo da fome, né? Porque a gente sabe que aquele gasto calórico a mais com o treino, mesmo que você coma um pouco a mais, ele acaba não sendo, você não acaba comendo tudo a mais que você treinou, acaba compensando em uns 30% a mais de ingesta maior de caloria, ou seja, te ajuda até no controle do peso e ajuda até a gastar mais caloria ao longo do dia. Então a estratégia, Milton, é programação, sabe? Saber o que comer e antes tomar água antes de comer, que isso já vai ajudar com certeza o Fernando.
3: Muito obrigado, Eduardo Raul, e obrigado ao Fernando que escreveu para bemestar@cbn.com.br.
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5: No Show da Notícia, Lucas Soares entrevistou Juliana Veloso, especialista em inteligência artificial no mundo do trabalho.
6: Enquanto as empresas celebram aí ganhos de produtividade com a IA, surge, né, um alerta. Pesquisas vêm mostrando que metade dos profissionais já admite depender demais da tecnologia. E ouça isso, quase metade da geração Z sente que essa dependência pode estar enfraquecendo o próprio pensamento crítico. O grande dilema é, se os jovens profissionais terceirizam o raciocínio complexo, né, logo nos primeiros anos de carreira, como desenvolver a capacidade de tomar decisões quando chegarem a cargos de liderança? Para conversar sobre isso, que eu recebo agora a Juliana Veloso, ela que é especialista em estratégia, inteligência artificial e comportamento humano nos negócios. Juliana também é líder de uma multinacional na área de tecnologia. Juliana, muito bem-vinda ao Show da Notícia, muito obrigado por atender a gente.
7: Obrigada pelo convite, é um prazer estar aqui.
6: Juliana, eu vou começar já, para a gente esquentar essa conversa, trazendo alguns dados aqui de umas pesquisas, né, que andei lendo sobre o assunto. Temos aqui uma pesquisa da GoTo com a Workplace Intelligence, revelando que 46% da geração Z acredita que a dependência da IA está corroendo as próprias habilidades. Eu pergunto, Juliana, se os profissionais, né, júniores pulam a etapa de errar, de analisar, argumentar, como é que você acha que os gestores podem identificar se um jovem tem julgamento próprio ou está apenas replicando ali com eficiência o que a tecnologia gerou?
7: Perfeito. Bom, Lucas, essa pesquisa é uma pesquisa interessante porque ela traz essa visão autocrítica de que as pessoas estão sentindo realmente que utilizar IA está trazendo prejudicando a capacidade de raciocínio, mas elas também admitem que já não conseguem mais viver sem IA no trabalho. Então, 50% já admite que depende, 30% que já não consegue trabalhar sem. Então, olha que interessante esse paradoxo. E aí você entra no mercado de trabalho dos jovens, que percebem ainda mais esse impacto, você tem uma dinâmica que se altera. Se antes, por exemplo, as empresas elas não tinham como avaliar o pensamento crítico, agora elas vão ter que descobrir formas de avaliar se aquele jovem tem um pensamento crítico, mesmo sabendo que ele potencialmente está usando uma ferramenta de inteligência artificial.
6: Sim.
7: Então, qual que é a sugestão, né? Principalmente nesse processo de avaliação inicial? Mais do que perguntar e saber uma resposta pronta, tentar desvendar qual foi o modelo que ele utilizou, o modelo mental, como que ele questionou, ou qual foi a avaliação que ele fez da pergunta e da resposta, mesmo utilizando uma ferramenta. Então, claro que isso também altera muito a forma como as empresas questionam esses candidatos ou o processo de validação dessa visão. Mas é mais difícil. Passa por uma necessidade, inclusive, da empresa entender o que significa pensamento crítico para ela. O World Forum, ele identificou, inclusive, que as capacidades mais esperadas para o próximo para os próximos anos no mercado de trabalho são pensamento analítico, criatividade e influência. Uhum. Então, cada vez mais, a gente tem que mudar essa forma de avaliar os jovens.
6: Pois não.
7: Os jovens, principalmente.
6: Os programas de trainee, né, eles já exigem, né, um pensamento estratégico, um uso crítico da IA. O que eu quero dizer, é inevitável usar IA hoje em dia, né? Não é sobre o uso, mas que comandos, qual o mapa mental que esses jovens fazem, né? Que tipo de estratégias, né? De que maneira, estrategicamente, a inteligência é usada, né? Porque os jovens, eles já chegam hiperadaptados a usar IA, né? Nas decisões do dia a dia. O que precisa mudar na prática nesses processos seletivos para testar a capacidade real, assim, em maneira prática, sem o apoio do algoritmo? É aquela conversa tete a tete, cara a cara, propor um desafio, por exemplo, nas dinâmicas que avalie como esses jovens se comportam. Como você avalia isso?
7: Eu gosto muito de pensar numa conversa one-on-one, pessoal. Uhum. Algo que não consiga avaliar aquela pessoa e que você consiga entender a forma de pensar, de estruturação de pensamento do potencial candidato. Se você está fazendo uma entrevista ou se você depende de uma pergunta e uma resposta que ele pode utilizar, obviamente que é muito mais complicado avaliar se é realmente ele por trás daquele pensamento ou se a própria inteligência artificial está fazendo. Então, a primeira coisa que eu recomendo é, quando for possível, tentar uma conversa, mesmo que em vídeo, tentar buscar formas de conversar, entender e conhecer a pessoa.
6: Sim.
7: O segundo ponto eu gosto muito também de trazer um desafio, mas mais do que trazer um desafio, uma dinâmica ou propor uma solução, é tentar entender como ele chegou àquela solução. Uhum. Porque também eu posso trazer um desafio e ele utilizar o IA e me trazer uma resposta. E aí começar a questionar como ele chegou nessa conclusão, o que fez ele pensar. E aí eu gosto muito de trazer uma ideia de que o futuro, para mim, ele vai valer muito a ponderação, que é basicamente você compreender vários lados, ou minimamente dois lados, né, de uma situação, de um problema, para conseguir argumentar e contra-argumentar. E isso é um teste, porque aí ela te traz a resposta, mas você também tem que começar a digerir aquela resposta e validar. Então, esse tipo de interação, para mim, ela vale para você começar a descobrir se é um candidato que aceita qualquer resposta, da IA, enfim, né, como vida, ou se ele é um candidato que está construindo o repertório, ele está lendo, ele está conversando, ele está analisando as informações que chegam com outras informações que ele acumula para entender se a aplicação num contexto específico funciona. E aí, por último, a gente está falando muito de um processo de entrevista, é trazer um contexto real, inclusive questionando, por exemplo, como você aplicaria inteligência artificial neste contexto da minha empresa, fictício ou real. Porque aí eu acho que a gente começa realmente a entender como ele utiliza IA, mas a gente também começa a trazer uma necessidade do mercado de trabalho, que é não utilizar a IA por utilizar a IA, mas entender como a gente aplica no nosso dia a dia para resolver um problema, as capacidades de uma inteligência artificial. Então, algumas dicas práticas que eu dou são inclusive simulando um dia a dia de trabalho utilizando IA.
6: Isso daí é legal. Eu tenho um dado aqui também que queria compartilhar, né? O estudo da Stanford Digital Economy Lab identificou uma queda de 16% nas vagas de entrada, né? São aqueles jovens de 22 a 25 anos em setores mais expostos à IA. Isso a gente está falando de áreas como tecnologia. Queria ouvir de você o seguinte, né? Quando a gente acaba automatizando um pouco demais esse trabalho, né, no nível júnior, você não acha que as empresas acabam pecando em abrir mão da riqueza que é esse próprio laboratório de formação de líderes?
7: Olha, Lucas, tem vários desafios nesse dado, tá? E eu vou tentar trazer rapidamente aqui as perspectivas. Assim, o primeiro, a própria adoção da inteligência artificial ela é muito nova. Então, várias pesquisas elas estão trazendo muito informação daquele momento e essa informação pode se alterar ao longo do tempo com um uso diferente no dia a dia e até entendendo o impacto da decisão que foi tomada e tendo que rever, né? Então, a gente passou aí por 3-4 anos em que decisões foram tomadas e revistas. Uhum. Esse é o primeiro ponto. Então, eu questiono muito, eu gosto muito de analisar o dado como uma forma de avaliar o que está acontecendo, mas eu também acho que o mercado ele está se adaptando a muitas coisas, então para mim é um dado que ele reflete um momento, mas não exatamente uma tendência a longo prazo. Esse é o primeiro ponto. Por quê? Porque a inteligência artificial, quando a gente começou a falar muito da aplicação dela nas empresas, o primeiro discurso, que é um discurso que inclusive foi muito vendido por muitas empresas, foi: você utilizando inteligência artificial, você reduz o seu custo, mandando algumas pessoas embora ou não contratando pessoas. Então, o mercado também vendeu esse tipo de benefício, ao invés de vender o que, por exemplo, eu acredito muito e que agora está sendo mais falado, que é: já que eu vou conseguir automatizar um processo que antes eu dependia da pessoa, eu consigo treinar esta pessoa para desbloquear um valor ou uma oportunidade que antes eu não conseguia. Então, o empreendedor e as empresas sempre reclamaram, né? A gente não tem mão de obra, tem muito fluxo, tem muita coisa, a gente não tem gente suficiente ou tem que contratar. E eu acredito muito que neste momento, principalmente conversando com o mercado, a gente já está entrando nesse momento de: já que eu vou automatizar algumas tarefas, eu posso treinar este meu profissional júnior ou já trazer um profissional que use IA com a capacidade de trazer um outro valor para o meu negócio, que antes eu não conseguia. Então, eu acredito muito que as empresas elas estão se adequando a este momento e a gente provavelmente vai ver o impacto disso. Por outro lado, também é importante mencionar que a gente também precisa que esse profissional jovem ele saiba melhor das expectativas que a empresa vai ter. Então, que antes eram: vamos contratar profissionais que vão entrar para fazer um trabalho que é um trabalho mais repetitivo, para: nós precisamos agora, mesmo numa base mais jovem, pessoas que utilizem inteligência artificial, mas que já venham com uma capacidade de apoiar uma decisão de negócio e um problema. Então, é toda uma mudança de comportamento que, para mim, ela é um ganho de oportunidade para todo mundo que puder aproveitar, mas ela também vai depender de uma readequação em processos, incentivos e até na forma como a gente recruta jovens e trainees. E eu acho que o mercado, a inteligência, ela está indo muito rápido, né? Então, sim, o mercado está se adaptando conforme ele está vendo o impacto. E aí, por último, você como empresa não contratar, né, na base é um risco muito grande, porque a curto prazo talvez faça sentido por algum projeto estratégico que você tem, mas em algum momento você vai perder jovens que estão sendo preparados para cargos de liderança. Então, você fica com esse gap. Por isso que eu falo que tem muita decisão tomada no curto prazo e que, quando a gente coloca numa perspectiva médio e longo prazo, elas vão ser revistas, porque, obviamente, elas vão gerar um prejuízo futuro, como esse é o caso de não preparar, por exemplo, a próxima liderança, a próxima camada de liderança, porque faltam profissionais nessa etapa.
6: O que eu entendo, então, nesse sentido, você comenta é o seguinte: a gente tem que associar, né, o desenvolvimento dos sistemas automatizados, mas sem abrir mão, obviamente, do fator humano, né? Associar essas duas coisas, né, na estrutura do dia a dia corporativo ali, né, é desafiador, né? Porque você não pode abrir mão da eficiência operacional, que a IA está entregando cada vez mais, mas ao mesmo tempo você tem que formar essas lideranças, os jovens que vão ser os líderes, né, daqui a algum tempo.
7: Uhum. E esse é o momento por qual todas as empresas estão passando. A velocidade da, não só da adoção da IA, né, como seres humanos, tanto no mercado de trabalho como na nossa vida, o impacto de muitas ferramentas de inteligência artificial nos negócios, eles têm trazido um desafio muito grande para as empresas de gerenciar o dia a dia delas, continuar entregando resultado na forma como elas atuam, mas também reinventar muitas coisas. Isso ao mesmo tempo, nas mesmas 8 horas ali, né, para quem trabalha nesse padrão. Então é uma necessidade realmente de rever. E aí, por exemplo, a IA pode entrar como uma oportunidade. Se eu utilizava parte do meu tempo para uma tarefa que dependia de consolidação de dados, de repente eu estou desbloqueando algumas horas, porque eu tenho uma ferramenta que analisa esses dados muito rápido, para repensar, por exemplo, a inovação por um outro lado. Então, parte um pouco do ser humano, do profissional, da empresa, mas não é um processo fácil, não vai ser um processo fácil ainda durante um tempo. Inclusive, porque muitas profissões e muitas funções, Lucas, elas são incentivadas a seguir à risca um processo. E agora a gente está dizendo o seguinte, olha, profissional que foi contratado e incentivado a seguir um processo e sempre está muito com acuracidade nesse processo, você precisa reinventar este processo baseado em IA. Então, todo esse processo de acomodar expectativa de mercado, necessidade das empresas, upskilling dos profissionais, novos profissionais entrando, ele está tendo que acontecer ao mesmo tempo e as empresas estão sofrendo realmente esse desafio. É só para trazer realmente uma visão muito realista, tá? Então, nada disso está acontecendo fácil, algumas coisas mais rápidas que outras, mas eu gosto muito de colocar como uma visão de oportunidade no sentido de olhar para os processos que podem ser automatizados, olhar para o que a inteligência artificial faz bem hoje em dia, né? Que é análise de dados, consolidação de informação, mas o que ela não faz, porque inclusive ela tem muita alucinação, ela erra e ela não tem ali o contexto, é essa análise da própria empresa, das oportunidades, do que pode ser feito, do cliente que ela atende, para desbloquear inclusive a oportunidade, conhecendo melhor as motivações e o comportamento desse cliente. Então desloca inclusive o que a gente como profissional vai depender, vai prestar mais atenção como oportunidade. Mas isso é, obviamente, ao longo de uma adequação entre automatizar processos e mover para IA e começar a pensar em novas formas de trabalho também com o poder da IA.
6: E, de novo, né, é um processo que todos nós estamos aprendendo, conhecendo, ao mesmo tempo que estamos inseridos, né? É inevitável dizer isso. E até mesmo no jornalismo, por exemplo, né, que falando da minha área agora, né, a gente está aprendendo a usar ao mesmo tempo que entrega, enfim, conteúdo, por exemplo, com ajuda, enfim, e aí diferentes atividades, né? Eu vou aproveitar a deixa que você deu, né? Você até comentou, né? A IA comete erros ainda, né? Então, assim, não é 100% confiável, né? Nunca será. Qual o limite prático na sua visão, assim, entre usar a tecnologia como um suporte e cair num uso cego, né, que anula aquilo que a gente está falando aqui, que é a questão da autonomia profissional?
7: Ótima pergunta. A responsabilidade da entrega do resultado, ela tem que ser humana, né? Mesmo que exista um processo automatizado pelo IA, garantir, por exemplo, que no fluxo de atendimento ela não vai tratar mal um cliente, garantir que os indicadores que você precisa atender estão sendo endereçados com governança, com segurança, isso é humano. Então, mesmo o processo sendo automatizado, o resultado desse processo como entrega nesse sentido, sabe, Lucas? De qual que é o objetivo? É atender bem? É, por exemplo, fazer a gestão de frotas? Você sempre vai ter uma visibilidade melhor, uma análise de dados melhor, mas o humano, ele continua gerenciando e responsável por aquele resultado. Porque aí a gente sai desse lugar de vamos deixar a IA sem supervisão e aí a gente pode cair eventualmente de um erro, uma alucinação, um processo que pode custar muito para a empresa. Então essa supervisão, ela tem que se manter humana. Então esse é o limite, tá? E aí baseado nessa autorresponsabilidade, né, aquele profissional saber mais do que processo eu sigo, qual que é a minha responsabilidade neste processo, falando de entrega final, aí sim, o que eu vou delegar para a IA que é menos crítico, porque é automatização, o que vou manter como supervisão, mas já com fluxo de automatização, ou o que eu vou manter como uma responsabilidade muito minha, né? Então, essa análise de criticidade no sentido de impacto do resultado, ela tem que ser feita do ponto de vista de utilização de IA por cada pessoa e cada processo. E o outro ponto que acho importante comentar aqui é a empresa que está utilizando, ela tem que ter uma camada muito forte de gestão e governança. A gente tem LGPD, a gente tem uma série de regras e necessidades de se criar guardrails, uhum, que são importantes serem colocadas. E as empresas hoje, por tentar criar no primeiro momento a adoção, elas deixaram muitas pessoas criarem, agentes, IA, e muitas coisas foram proliferando, o que do ponto de vista de adoção faz muito sentido. Mas agora a gente está numa segunda etapa, que é como é que a gente avalia o controle, a entrega, segurança, como é que a gente avalia, por exemplo, o uso de token, que é essa parte econômica da IA, se todo mundo usa e a gente não está entendendo o retorno, é um custo, né? Não é um investimento. Como que esses agentes se conversam? Se eu tenho um agente que faz uma parte do processo e você tem outro, como é que eles se conversam no final das contas? Senão a gente só desloca o problema, né? Eu fiz a minha parte, mas de repente chega em você. Então esse próximo passo, ele é um passo até mais complexo, que ele sai de uma função em os profissionais criando os seus agentes ou utilizando IA, para uma estrutura que permita que isso escale com eficiência, né? Como eu falei, né? Se todo mundo utilizar IA, o custo vai ser muito alto e não efetivamente a gente está olhando o benefício real, e de uma forma em que a empresa se resguarde do ponto de vista de segurança, e aí segurança de todas as formas, tá? Segurança dos processos, segurança em relação à confidencialidade da informação, e aí segurança no, em como essa gestão ela vai acontecer. Não é tão simples, tá? E aí esse ponto é importante dizer, e eu trago isso porque eu acho que tem muita gente falando sobre IA no mercado, vendendo promessa, ou vendendo um
6: Nossa,
7: cenário
6: demais.
7: Que... Exato. E a gente até fica ansioso porque dá aquele sentimento de que então eu estou muito atrasado, essa pessoa já está gerenciando a empresa com milhões de agentes e eu estou aqui tentando entender como funciona. É um cenário onde é um ambiente muito mais simples, se é que ele é real, tá? Porque eu também acho que quando a gente tem esse tipo de oportunidade, proliferam pessoas prometendo coisas que não são realistas, ou pelo menos não no contexto. Quando a gente traz para uma empresa, é mais complexo, né? Você precisa de investimento, você precisa de infraestrutura, você precisa de profissionais qualificados, você precisa de uma série de análises, você precisa entender se a sua base de tecnologia é moderna o suficiente para suportar aquilo. Então, a realidade, ela é um pouco diferente do que esse mundo que às vezes a gente escuta. E aí, o que a gente tem que controlar, Lucas? A gente tem que controlar muito a nossa, ansiedade, e aí, para mim, é muito olhando com mais profundidade para as informações, mais uhum. do que aqueles 15 segundos de vídeo prometendo, né? Estudar, analisar, e mais do que pensar na inteligência artificial pela inteligência artificial é, ok, no meu dia a dia, com a minha necessidade, seja no trabalho ou na vida pessoal, deixa eu testar uma aplicação, um uso prático. Mais do que aprender por aprender, o que eu consigo melhorar no meu dia a dia? Aí a gente começa a sair dessa visão de ansiedade e começa a entender não só as capacidades, mas também as limitações. E aí é onde eu acredito que a gente vai para o pulo de uma visão mais realista.
6: Sim. Quer dizer, o que a gente tem falado aqui, desde o início aqui da nossa conversa, é inteligência estratégica, né? No uso da inteligência artificial, né?
7: Exato.
6: Eu adorei o papo, mas eu queria fazer uma última pergunta, no sentido do seguinte, imagina um líder de equipe, né? Um profissional aí do mercado, tal, que tá ouvindo a gente agora, né? O que você diria, qual seria o primeiro passo para esse cara, para essa pessoa abandonar o uso ingênuo dessa tecnologia, do IA, e construir aí um perfil de governança focado em desenvolvimento humano? O que, que você diria de forma prática, assim, para essa pessoa?
7: Perfeito. Primeiro, eu sempre falo isso, tá? Primeiro pensa no problema que você quer resolver. Depois você pensa em qual tecnologia você vai utilizar. Uhum. Então, qual que é o problema no seu dia a dia? Se eu sou, por exemplo, um gestor de atendimento de clientes, ou um gestor, por exemplo, de venda imobiliária, o que eu preciso resolver? De repente é redução do tempo que o meu cliente fica esperando, ou melhorar, por exemplo, um indicador específico. Quando eu penso no problema, eu começo a trazer o processo de trás para frente, e aí sim eu avalio melhor em que momento eu posso utilizar a inteligência artificial. E eu acho que as pessoas estão fazendo o contrário. Elas estão olhando para, vou usar a inteligência artificial em qualquer momento e para qualquer coisa. Então o foco ele tem que ser deslocado para o problema. E aí você avalia em que etapa do processo você tem uma ferramenta que pode te acelerar.
6: Perfeito. Juliana, super obrigado por essa conversa. Obrigado por atender aqui a gente no Show da Notícia. Juliana Veloso, ela que é especialista em estratégia, inteligência artificial, comportamento dos negócios, também é líder de uma multinacional na área de tecnologia. Muito obrigado, Juliana. Um bom fim de semana para você.
7: Eu que agradeço. Obrigada, bom final de semana.
2: E agora a gente abre espaço para Leni Quirilos. Ela explica como buscar informações sobre o tratamento de parentes hospitalizados.
8: Leni Quirilos com a gente aqui no estúdio. Leni, tudo bem? Obrigado
9: tudo
8: pela
9: bem?
8: Sua participação.
9: Obrigada, Sardenberg.
8: Como sempre, respondendo a perguntas de ouvintes, e agora nós temos aqui uma questão bem delicada. É um tipo de pergunta que nunca apareceu, né? A gente sempre tem perguntas falando de comunicação na vida pessoal, no trabalho, muita coisa do trabalho e tal. E a Sônia de Curitiba tem uma demanda completamente diferente. Ela diz o seguinte, aspas, meu pai está internado no hospital com uma doença grave e eu não consigo me comunicar com os médicos. O que devo fazer?
9: Gente, é uma situação extremamente delicada e eu preciso contar para vocês que ela é bastante frequente. Quando eu comecei a fazer um levantamento para identificar e para embasar a nossa conversa aqui de hoje, eu me deparei com uma pesquisa que me chamou muito a atenção, uma pesquisa grande que foi feita com 2.418 médicos e foi publicada na revista Bioética. O autor foi o Dr. Daniel Alveno, ele é um fisioterapeuta, doutor na área, que é lá do Hospital São Paulo, da Universidade Federal de São Paulo. E vejam a constatação que ele teve nessa pesquisa. Ele diz que 90% dos médicos recém-formados dizem não estar preparados para dar notícias sobre o paciente para os familiares, de uma maneira geral, 90%. 40% dizem que nunca receberam um treinamento formal para isso, enquanto que 61,2% falam que até tiveram algumas aulas, mas que não foram suficientes para prepará-los para isso. Bom, aqui a gente tem dois pontos que são muito importantes. O primeiro é a delicadeza do processo e o tanto que para a família e para o próprio doente é desafiador ter dados, ter informações que são muito relevantes para tomarem decisões a respeito da continuidade ou não de um tratamento. E segundo, a gente também tem que considerar que o médico é uma pessoa, é um ser humano que resolveu fazer medicina para curar pessoas, para cuidar das pessoas de uma forma efetiva. Então, para ele, também é muito desafiador falar de coisas que, puxa, não temos muito como caminhar. Tá difícil aqui da gente tomar uma decisão. O prognóstico é ruim, as expectativas são ruins. É algo que mexe muito com a pessoa, até também porque a coloca diante de um dilema que a gente vive adiando. Quando nós pensamos na nossa saúde ou em eventuais doenças, quando nós pensamos na nossa finitude, é muito comum que rapidamente a gente procure tirar isso da cabeça. É como se fosse um assunto tabu para grande parte das pessoas. Fora isso, tem essa sensação aí da dificuldade. Agora, a Sônia tá certa, gente, porque assim, o paciente e o familiar, ele deve ser muito bem informado sobre a condição do doente e do segmento, porque ele vai ter que planejar a vida dele, ele vai ter que tomar muitas vezes decisões importantes. Então é fundamental que ele tenha explicações sobre a doença que está acometendo a pessoa, sobre as opções de tratamento que existem, sobre as chances de cura que essa pessoa pode ter, sobre eventuais complicações da doença ou até de algum tipo de tratamento, os possíveis desfechos. São informações essenciais, as pessoas têm que se planejarem, né? Tomarem decisões aí para conduzirem. A falta de informação é até assim, algo que gera dificuldade de adesão ao tratamento. Porque às vezes a pessoa não está muito bem avisada do que acontece e periga dela menosprezar, dela negligenciar algum tipo de orientação. Existe um protocolo que é famoso, que foi criado no ano 2000, que é o protocolo SPIKES. Ele foi feito por dois médicos e ele traz 6 passinhos curtos para o médico, tá? Que são a preparação, identificar o ambiente ideal, o momento, a percepção, que é saber o que o paciente, o familiar conhece sobre, o convite, que é chamar e convidar as pessoas a escutarem, a demonstração aí do conhecimento, o manejo das emoções, porque é claro que isso pode gerar impacto emocional, e finalmente a estratégia e o resumo do que vai acontecer. Agora, vamos pensar no papel da nossa amiga Sônia, que está aí diante dessa situação. Então, o que que é essencial? Primeiro, que a Sônia busque ativamente ter esse tipo de orientação. Aqui é muito importante que ela demonstre para a equipe médica, para a equipe de enfermagem, muitas vezes para a equipe multiprofissional, o que ela tem de necessidade, quais são as angústias que ela tem em relação ao tratamento do pai. Saber também quem são os responsáveis. Porque assim, o mundo do hospital às vezes é algo muito amplo. Você tem um médico responsável pela pessoa, mas existe o médico da UTI que também responde. Então, saber exatamente quem são os responsáveis pelo paciente. Explicitar exatamente o que ela gostaria de saber, de uma forma bastante objetiva, usando perguntas mais diretas. E, finalmente, quando ela ouve a informação, a gente chama isso de parafrasear. É procurar falar com as palavras dela o que ela entendeu, para se certificar se ela entendeu direito e para ser, obviamente, corrigida caso ela tenha entendido alguma coisa de maneira errada.
8: Uhum.
9: O importante, gente, é deixar claro que é uma situação que já é difícil por si só, e quando falta informação, quando falta uma boa comunicação que esclarece, que acolhe, isso tende a ser ainda mais desafiador. Então, vale a pena aí um esforço dos dois lados, do lado dos médicos e do lado do paciente e dos familiares.
8: Leni, queridos, obrigado, Leni, e até a semana.
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11: No Revista CBN, apresentado pela Petra Chaves, a psicopedagoga Cláudia Alaminos aponta como atravessar a adolescência dos filhos sem perder a conexão.
12: A adolescência costuma chegar acompanhada de portas fechadas, respostas atravessadas, mudanças de humor. E uma pergunta recorrente entre pais e mães: onde foi parar aquela criança que eu conhecia tão bem? Meu Deus do céu, eu não posso dar depoimento pessoal, porque depois ela fica brava comigo. Mas eu estou com uma pré-adolescente de 11 anos. Vamos falar pela legião dos pré-adolescentes e adolescentes também. Eu estou aqui com uma maior alegria do mundo de ter ao meu lado, nessa série mesmo de adolescência que a gente está fazendo aqui no Revista CBN, com a Cláudia Alaminos. Ela que é psicopedagoga especializada no atendimento de adolescentes e suas famílias, com certificação internacional e pós-graduação em educação parental e inteligência emocional. É autora desse livro que eu tenho em mãos, Manual de Sobrevivência para Pais de Adolescentes, um guia direto, afetivo e realista, que está sendo publicado pela Edpro, pela editora Edpro. Cláudia, tanto que eu queria te trazer nesse programa, fala bem pertinho do microfone. A gente está aqui no nosso estúdio móvel no Vila Lobos. Minha querida, me fala um pouco sobre o livro. Você que já vem fazendo um trabalho há muito tempo, inclusive o teu perfil no Instagram, dos que eu mais gosto de seguir, vira e mexe vem teus vídeos de pais e mães, do grupo de pais e mães, e eu também mando muito. O que que é esse manual de sobrevivência? É possível sobreviver a essa fase?
13: É, justamente esse é o tema do título, porque o título assim, foi muito pensado, porque eu não gosto do termo manual, por isso que não é um manual de educação de adolescentes. É, então, porque não existe, né? Porque cada adolescente é único. Mas o tema manual de sobrevivência é justamente por um reflexo dos pais que me procuram para os aconselhamentos individuais, que muitas vezes chegam desesperançosos, chegam falando, eu já tentei de tudo e nada deu certo, nada melhorou, aquela criança nunca mais volta. É, e a gente como adulto, a gente precisa entender que não volta, exatamente. E que a gente precisa sobreviver a esses lutos que a gente vive nessa transição para abraçar o filho adolescente que vem no futuro.
14: Que inclusive isso que você fala, a adolescência não é uma virose que precisa passar, né?
13: Não,
14: você fala
13: ela
14: isso
13: tem
14: no
13: que
14: livro.
13: Ser vivida. Exato. E ela é super importante. Ela é uma fase do desenvolvimento humano. Você não quer que o seu filho bebê nasça falando. Você não quer isso. Agora, todo mundo quer que o filho passe pela adolescência sem ter comportamentos típicos da adolescência. Por quê? Né? Então, há um certo preconceito aí social contra a adolescência.
14: E me conta, como é que a gente pode entender essa fase? Porque não é só falar da adolescência na hora que começa a adolescência. É uma transição importante.
13: Sim. É, assim como a gente vai consultar livros profissionais, sites, quando a gente está esperando um bebê, você quer saber quando senta, quando nasce dentinho, quando acontece isso, quando tira a fralda. É importante que os pais entendam que a adolescência é uma nova fase. Porque no fim da infância, os pais normalmente estão voando em céu de brigadeiro. Eles estão, conhecem a criança. Exato. A criança tem uma série de autonomias, ela dá pouco trabalho, ela quer a sua companhia, tá tudo delícia. E aí, de repente, começa a ver esse isolamento, a porta fechada, o olho virado. E a gente fala, meu Deus, e agora, né? E
14: aí, olho virado.
13: Quem nunca, né?
14: Que dor.
13: Mas, e aí, é nesse momento que os pais costumam procurar informações e às vezes até ajuda, porque acham que tem alguma coisa errada com o filho, ou que eles erraram muito na educação durante a infância. É possível sobreviver e sobreviver bem, sobreviver gostoso, com leveza.
14: Me fala, quando é que começa a mudança? Porque eu falei aqui, não é na adolescência em si que a gente vai considerar o quê? Com 13, 14? Adolescência. Sim. Oficialmente falando.
13: Oficialmente falando, pela OMS, começa com 10.
14: Adolescência?
13: Adolescência.
14: Então eu já tenho uma adolescente em casa?
13: Sim. Pela OMS você já tem. Óbvio, o nosso chocada. ECA considera adolescente a partir de 12.
14: Tá.
13: Existem e várias
14: classificações. Empurrar. Tem que falar pra Daniela Toll. A Dani tem um livro sobre adolescência, né? Faz tempo que ela lançou, a nossa querida colega aqui da Editora Globo. E é um livro que eu também uso como manual e agora usarei também o de Cláudia Laminos. Porém, eu querendo empurrar a adolescência, né? Ou seja, já tem um adolescente em casa.
13: Aí,
14: a real é essa.
13: É, o OMS diz que é entre 10 e 19.
14: Então, como é que a gente percebe essa transição e como é que a gente já tem que ir se adaptando ou mudando, né? Porque a gente precisa mudar também o nosso olhar e a nossa prática.
13: Sim. No, olha, o que eu recomendo é que não espere a transição. Vá se informar antes. É, normalmente, o que acontece? Isso está até com traços de mudança, mas normalmente você começa a ver o corpo mudando. É, o corpo. Então, os meninos começam a crescer o bigodinho, as meninas começam a ter o broto mamário. Então, você percebe que o corpo não tá mais tão infantil. Estão acontecendo mudanças que indicam que o corpo adulto está se aproximando, né? Então, assim, para ficar de olho nisso, o que a gente tem vivido ultimamente é uma certa precocidade. Sim. Nos comportamentos tidos como adolescente, como aquele fato que me parece que está até mais amenizado, que é o skincare usado pelas meninas de 10, 11 anos. Isso é terrível, né? Por conta de influência de mídia, de rede social e tudo mais. Então, assim, começou a achar que não está tão criança mais, então vamos começar a nos informar, né? Esse não tão criança pode ser no corpo ou no comportamento.
14: Me fala, eu estou conversando aqui no Revista CBN com a Cláudia Laminos, psicoterapeuta, uma das maiores especialistas em educação parental e em conselhos pra gente nas redes sociais. Eu já falei aqui no começo dessa entrevista, adoro seguir a Cláudia, a gente compartilha muito conteúdo dela entre pais e mães hoje. Acho que você tem um volume imenso, né, disso. E é um trabalho muito legal que você faz. Me fala assim, o que que é a adolescência em si? Isso tudo, gente, ela explica no livro, tá? O livro é o Manual de Sobrevivência para Pais e Adolescentes. Um guia direto, afetivo e realista. O que que é, Cláudia, a adolescência? Quero saber que mudança pela qual esse jovem está passando, essa criança está passando, para a gente entender um pouco mais e ser um pouco mais empático.
13: Na adolescência muda tudo.
14: Tudo, simplesmente tudo. Isso.
13: Muda o corpo, tá, né? É, mudam os hormônios, mas essa história de que os hormônios são o grande vilão, por isso que eles têm esse comportamento típico da adolescência, é mito, não é verdade. O que provoca essas mudanças todas é

0: criança feliz da vida, que ele conversava aquele o tempo anjo, todo,
1: aquele aquela alegria,
0: cantora e tudo mais, vira um adolescente quieto, fechado, porque ele tá com menos possibilidade de absorver a dopamina que chega. Por isso que eles vão atrás de muita dopamina. Essa é a grande questão. O adolescente, que é importante que isso aconteça. Porque se não tivesse acontecido no meu cérebro, nem no seu cérebro, a gente ia estar cantando e correndo igual criança aqui.
1: Oh, não seria nada mal.
0: Ia ser divertido.
1: Ia ser mais divertido.
0: Mas não é assim. O ser humano não funciona assim. Então, assim, o cérebro muda. A socialização muda, né? A criança quer agradar os pais, a criança quer a companhia dos pais e de outros adultos importantes. O adolescente quer os pares, ele quer os amigos, gente da idade dele. E isso é normal, é natural. Não pensem, pais, por favor, que estão me ouvindo, que eles amam menos vocês. Na verdade, os amigos adquiriram uma outra importância.
1: Tá mudando, meu Deus. Eu não posso deixar de te perguntar a sua opinião, né? Porque hoje a gente tem essa questão dos grupos, mas tem a questão do celular.
0: Sim.
1: Ah, e aí, hein, Cláudia? Porque assim, se a gente postergar o celular para os jovens, como foi meu caso, como está sendo meu caso ainda, vou dar ano que vem, já decidi, ela vai ter 12, vou dar o celular sem rede social, mas o WhatsApp é uma rede social. Vai ter que ter o WhatsApp, porque o WhatsApp é como conversa com os amigos e faz essa socialização. Como que você vê essa questão? Porque é um dilema.
0: É um grave, para mim é o dilema mais grave.
1: Mais grave,
0: dos,
1: né?
0: Dos pais dessa geração de adolescentes, né? Eu acho que, primeiro, a gente não viveu isso na nossa adolescência.
1: Não.
0: Você não sabe o que é ter um celular com o WhatsApp na sua adolescência. Então a gente não experimentou, não sabe dos riscos. Você sabe dos riscos das festinhas? Você sabe dos riscos de tomar um ônibus ou um metrô sozinha? Mas de ter um celular, não sabe. Eu concordo com você. Muitas vezes chega a ser você é compelido a dar. Por menos que você queira, porque senão seu filho fica fora, né? Existe um movimento Desconecta, que você já deve ter ouvido falar.
1: Ouvi falar e amo. E sou uma apoiadora.
0: Eu sou a embaixadora.
1: Você, com certeza.
0: E que fala muito do pacto coletivo. Porque certo. Se é você sozinha numa escola, por exemplo, em que todos os outros têm o celular, a sua filha é com 12, ela vai ser, além de ser a esquisita, ela vai ser... estará de fora de tudo que acontece naquele, né?
1: Até a coisa boa é que as crianças que não têm ainda, sei lá, são incríveis, então isso foi muito legal. Enfim, as crianças que têm também são incríveis.
0: Pois é, eles são por
1: então
0: definição.
1: Eles são lindos. E aí, assim, eu sinto que na turma dela aconteceu uma coisa legal, que foi um acolhimento muito grande, até porque assim, a gente veio no pós-pandemia, então muitas crianças já tiveram celular, meio que numa inconsciência daquele momento. Percebo que as crianças mais jovens, mais novas, por exemplo, meu filho de 8, já é mais um consenso.
0: Sim.
1: Então é isso, uma grande salada, né, Cláudia?
0: Agora, quando vários não têm, fica mais fácil. Agora, quando só um não tem, fica
1: bem
0: difícil. Agora, isso, o fato de entregar, mesmo sem rede social, tudo, o fato de entregar não elimina a necessidade de controle, mas um controle bem próximo do que acontece naquelas conversas do WhatsApp, se baixa outros aplicativos, se existe essa possibilidade, tudo que acontece na vida digital do seu filho, aos 11, aos 12, aos 13, aos 15, você precisa saber. Não olha, eu tenho recebido muitos casos muito graves, Pétria, de situações horrorosas vividas pela internet. Às vezes
1: tipo.
0: Super protegido. Tipo. Espalhar imagens da menina nua, de fazer figurinhas pela inteligência artificial.
1: A figurinha é um horror,
0: Um horror, e se espalha de menina que realmente viu sem querer no celular do amigo a sua própria figurinha nua, que não era verdade, era só o rosto dela e o corpo não era só nua, era numa situação de
1: terrível,
0: pornografia.
1: Terrível.
0: Aí essa menina tentou suicídio.
1: Você tá brincando?
0: Não. Então, assim, a gente tem recebido coisas, escândalos que acontecem nessas festinhas, nessas resenhas que eles fazem e filmam uns aos outros, às vezes com presença de álcool, mesmo ainda muito jovem, gente de 12, de 13.

0: 14, completamente embriagado, fazendo coisas que você não fez, nem eu.
1: A gente não fez.
0: Então, assim, realmente a gente precisa acompanhar, porque o desavisado, o pai que está desavisado, não acredita. E não caia no conto de meu filho jamais faria isso. Sua filha faria, o filho do vizinho faria, o meu filho faria, porque todos, o filho que você tem em casa não é o mesmo que existe no grupo.
1: Exato. Cláudia Laminos está aqui comigo no estúdio móvel da CBN no Vila Lobos, Parque Vila Lobos. A gente está aqui no SP Gastronomia, nossos ouvintes participando pelo chat no YouTube, muitos ouvintes aqui, fãs da CBN, dando tchauzinho pra gente aqui enquanto a gente conversa. A Cláudia está de casa, não tá vendo, mas eu tô vendo todo mundo aqui fazendo a tchau e tal. Dia gostoso aqui no Parque Vila Lobos. A Cláudia está lançando o livro Manual de Sobrevivência para Pais e Adolescentes, um guia direto, afetivo e realista. Faço uma breve pausa aqui para a gente trazer para você as informações do repórter CBN. Na sequência, a gente volta com mais adolescência, esse especial de adolescência no Revista CBN. Comportamento dos nossos adolescentes. Comportamento. E olha, tem muito adolescente aqui no SP Gastronomia. Passa, dá tchauzinho. Semana passada foi assim também. O adolescente que tá passando aqui tem quantos anos? 14. Qual que é o nome dele? Matheus. Foi difícil quando ele entrou na adolescência? Tá sendo difícil, a mãe falou. Qual é o nome da mãe? Não, não é difícil, você é ótimo. É o que a Cláudia Laminos está falando. Adolescência é ótima, é a gente que precisa se adaptar. Qual que é seu nome? Daniela. A gente precisa se adaptar, também tô com uma em casa. E é por isso que a Cláudia tá aqui para tirar nossas dúvidas. Ó, boa adolescência para você, seja um cara ótimo, tá? Para sua mãe, para sua família, para seus amigos. Que essa fase é bacana, mas é desafiadora, viu, Matheus? Tem desafios. Como é que a gente pode aconselhar aqui a Daniela, Matheus? Difícil a adolescência, né, Cláudia?
0: Tem que saber conversar.
1: Ou não é tão difícil assim?
0: Não, eu acho que é difícil. Não adianta minimizar, né? Falar, ah, é facinho, você
1: não,
0: tira
1: a Daniela
0: de
1: falou aqui.
0: É
1: que
0: irreal,
1: não,
0: né? Seria romantizar o que não é verdade. É. Mas a gente pode ter estratégias. Na verdade, o que falta mesmo para os pais é conhecimento.
1: É verdade.
0: É, a gente não conhece a adolescência, a gente não conhece como abordar. A gente continua usando as mesmas estratégias que usava na infância.
1: Sim.
0: E isso não
1: funciona. Não funciona.
0: A gente tem que mudar, aumentar o nosso repertório educativo para conseguir manter a conexão com o adolescente.
1: O que que significa, Cláudia, você que está lançando o livro Manual de Sobrevivência para Pais de Adolescentes? O que que significa tratar o adolescente como um estagiário da vida adulta?
0: Eu adoro essa expressão. Eu nunca ouvi ninguém. Eu acho que ela é minha, porque
1: eu nunca
0: ouvi ninguém falando, mas eu acho que é exatamente isso. Quando você recebe um estagiário, qualquer que seja a sua área, você precisa deixar ele fazer coisas, porque senão ele não vai aprender. Ele começa observando, depois você dá um negocinho pra ele aqui. Aí o que que você faz? O que ele faz, você já dá como feito? Não,
1: não.
0: Você revisa.
1: Claro.
0: Você vê se tá certo, se tem que pôr alguma coisa. Você orienta, fala, aqui faltou isso. É exatamente esse o olhar que a gente tem que ter pro adolescente. A gente tem que dar autonomia gradativa. A cada passo dessa autonomia, a gente tem que revisar. Ele tá dando conta? Não deu? A gente dá um passo para trás. Vamos aqui retomar isso. Vamos orientar. Então, assim, é exatamente o que eu penso mesmo. É uma metáfora que eu acho que contempla a minha visão de educação de adolescentes.
1: E o que que é essa pergunta que eu fiz semana passada também, eu queria ouvir de você, que eu acho que o maior desafio tá entre entender o que que é limite, o que que é controle, até que ponto eles podem ir, até que ponto eu solto ou não.
0: Uhum.
1: Como é que essa arte, né, de educar nessa fase entre essa questão de limite e controle?
0: Na verdade, eu gosto de pensar assim, qual é a sua intenção?
1: É.
0: Então, assim, quando você dá limite, qual que tem que ser a intenção? Proteção. Quando você dá controle, qual que normalmente é essa a intenção? Eu preciso saber. O controle está em mim. Se eu não souber, vai acontecer uma catástrofe. Não, eu não estou nem querendo muito saber o que vai acontecer. Mas se eu não sei, se eu não dei a regra, vai acontecer alguma coisa. E o adolescente, ele vai sonegar informações.
1: Vai, né?
0: Ele precisa de alguma privacidade, de alguma parte da vida dele só para ele. Mas a intenção do limite é proteger. A intenção do controle é que eu mantenha aqui a rédea na minha mão. Eu acho que é um bom filtro pra gente pensar. Pense honestamente. Eu tô falando que ele não pode, por quê? Eu não tô deixando ele fazer alguma coisa, por quê? Eu tô indo falar com o professor quando ele poderia falar, por quê? É, então, assim, tudo isso a gente precisa avaliar a nossa intenção de adultos. É, eu acho que esse é o grande começo para chegar num consenso aí.
1: E por que que eles mentem, Cláudia?
0: Eles mentem normalmente porque eles são julgados. É, tem quatro grandes fatores de mentira na adolescência. Primeiro, porque eles não querem castigo, eles não querem bronca, eles não querem sermão. Tem várias pesquisas falando de sermão e adolescente, que você dá risada, você fala, como a gente é besta de dar sermão para adolescente. Não adianta. É, tem a questão cerebral mesmo, o cérebro cai. O cérebro desliga e ele não escuta. A questão de não decepcionar os pais. Eu fiz alguma coisa, eu sei que minha mãe ou meu pai... vão ficar muito desapontados. Eu sei que eu não deveria ter feito, então eu tento jogar para debaixo do tapete para não ver aquela cara de velório nos meus pais. A questão da autoestima, e essa é um outro tipo de mentira. Um adolescente que chega, que ele falou, que fez, que aconteceu, que blá, e não é nada disso. Ele tá com autoestima, ele quer parecer melhor, tá, né? E a situação de nossa, deu branco agora da quarta.
1: Não tem problema, não. Vê se você lembra. Sabe por quê? Eu tava pensando tanto numa pergunta que eu queria te fazer, que eu acho não que a faz. Tua resposta foi... Lembra uma vez, eu até mandei uma mensagem pra você, você tinha feito uma postagem nas tuas redes sociais, que eu fiquei tão tocada. Eu não sei se você fez pros meninos também, mas como estimular uma menina nessa fase, pros valores que a gente tem que estimular, sabe? Eu lembro de você, eu fiquei tão tocada com isso, porque é tudo tão em cima da estética, da aparência, e a criança, o jovem, adolescente, vai se confrontar com isso. Como que a gente tem que educar uma menina? Depois a gente fala do menino também.
0: Ai, essa é a pergunta de $1 milhão. Mas a gente comete, você sabe que outro dia meu marido estava assistindo uma aula de investimento, alguma coisa assim, e um professor falando para adultos, falou assim, um rapaz fez uma pergunta, era uma aula online no chat, e o professor respondeu, porque é isso, isso e isso. Quando você encontrar com seu amigo no happy hour, você pode até esnobar, você pode falar que é isso. E aí uma moça fez uma pergunta semelhante, ele falou assim, quando você for tomar chá com a sua amiga, você pode dizer que é isso, isso e isso. Por que que o homem vai no happy hour e a gente vive nesse mundo? A gente ainda vive, por mais descoladinhas que sejamos, por mais que a gente fale de uma palavra que eu nem gosto tanto, mas de empoderamento, né, de que as meninas têm os mesmos direitos que os meninos, e isso avançou muito, graças a Deus, ainda vivemos num momento em que a menina precisa ser bonita e o menino precisa ser forte. Então, a gente precisa, de novo, qual é a minha intenção quando eu vou falar algo para minha filha? Qual é a minha... qual é a questão dela em si? Eu escuto, ai mãe, a fulana convidou todo mundo menos eu. Eu fui excluída. Qual é o sonho? O que você precisa saber? Primeiro, como ela está se sentindo?
1: Ótimo.
0: Não assim, olha, não, esquece,
1: deixa pra lá.
0: Não vamos fazer tal coisa nós duas, ou chama outra amiga. Então, isso tudo não leva o adolescente em consideração. O adulto tá olhando assim e fala, eu tenho todas as respostas. E, na verdade, a única resposta que a gente pode ter é para aquilo que o adolescente sente. E aí, se a gente não escuta antes, a gente tá seriamente equivocado, sempre. Então, assim, escute sua filha, empodere, trate, se você tem dor, um casal, isso, trate como você trata seu filho.
1: Igual.
0: Deixe ela fazer o que o seu filho faz.
1: Mas nesse caso, eu gostei muito desse caso que você levantou. Exclusão, que acho que esse é o pior, mas é o que mais acontece. Mas acho que pros meninos também, talvez pras meninas é mais grave, é isso?
0: Os meninos é menos e tem uma grande diferença. Os meninos normalmente eles resolvem as coisas no jogo de futebol, eles dão uma pancada no outro e aí daqui a pouco estão todos batendo papo, tomando lanche juntos. E tem um outro fator, existem muitos meninos excluídos e eu vou falar de uma, né, que não é... que não é uma situação que não abarca todos os casos, mas que é o mais comum. Normalmente o menino que é excluído é um menino diferente.
2: Tá.
0: É um menino que ele é gordo, é um menino que não gosta de futebol, é um, alguma diferença ele tem do grupo. A menina excluída, não necessariamente.
2: Verdade.
0: É uma dança das cadeiras que gera uma insegurança atroz. A menina entra na escola, não sabe se é o dia dela não poder sentar na mesa com o grupo na hora do almoço. Ela, geralmente, você tem uma ou duas líderes do grupo e, é, na verdade, elas definem naquele momento. Olha, hoje ninguém fala com a fulaninha. E a fulaninha cai no ostracismo por alguns dias. E depois isso muda de novo. É essa insegurança que faz uma grande diferença. A saúde mental das meninas está horrível.
1: Só uma coisa, vamos falar da saúde mental, mas isso é normal ou isso é cruel?
0: Isso é cruel.
1: Isso é cruel.
0: Eu, tá. Eu tenho feito trabalhos em escolas específicos com os grupos de meninas, Pétria.
1: Tá.
0: Essa semana eu tive uma reunião belíssima em que todo mundo saiu chorando, eu inclusive.
1: Na escola?
0: Na escola, com meninas de 12 a 14 anos.
1: Tá.
0: Porque a exclusão estava tão terrível que, assim, nem as famílias mais sabiam o que fazer. Então, assim, é realmente algo muito importante essa abordagem.
1: O que a gente pode fazer enquanto pai e mãe vendo? É, isso acontece no, nos grupos de WhatsApp, essa exclusão?
0: Em todos os lugares. Ah, na escola, no presencial, no grupo de WhatsApp,
1: mas,
0: nas
1: assim,
0: viagens no fim de semana.
1: Qual que é a diferença? Porque eu quero deixar claro, porque afinidades existem, certo? Eu posso não querer conversar com uma pessoa que não é minha amiga. Qual que é a diferença disso? De grupos de afinidades e da exclusão? Porque eu lembro da minha infância, adolescência, que os grupos iam se formando.
0: Uhum.
1: E às vezes você não quer conversar com uma ou outra, afinidade,
0: sim,
1: tem mais amizade e tal.
0: Todo mundo...
1: E aí, qual que é o limite disso e da exclusão em si, do sofrimento que se causa a outra pessoa?
0: Na verdade, é, o grupo de amigos, né, de amigos de verdade, que você quer, que você leva, que vai para sua casa, tem normalmente um número menor, mais
1: reduzido. Tem um número menor.
0: Então, assim, se você convida, como acontece, você convida todo mundo da sua classe para uma festa, menos duas pessoas.
1: É.
0: Isso caracteriza exclusão.
1: Perfeito.
0: A pessoa fala, tem um grupo da classe, que é um grupo oficial da classe. A pessoa quer tirar uma dúvida de alguma coisa. Ah, esqueci a página do livro que eu tenho que fazer a tarefa para amanhã. Ninguém responde. É como se não existisse. Ah. Há uma invisibilidade dessa pessoa. Isso é exclusão. Não é, ah, hoje eu tava tomando banho, por isso que eu não respondi, mas olha, é, e amanhã tá tudo bem, né?
1: Tá.
0: E é isso que caracteriza a exclusão. É sempre uma determinada ou um pequeno número de pessoas determinado para não participar. E é muito ativo esse não participar. É nós não, é nós, somos nós contra você.
1: Certo.
0: Nós não enxergamos, nós não te queremos.
1: Que forte. Isso
0: é
1: para meninos e meninas, pior para as meninas.
0: Pior para as meninas. Só para você ter uma ideia, um dado da Pense, né, que foi divulgado esse ano, cerca de 42% das meninas já pensou em se machucar.
1: Meu Deus.
0: Contra.
1: Meu Deus,
0: contra,
1: Cláudia.
0: Contra 20% dos meninos. O que é grande, mas olha só, sobre a vida não vale a pena. Tipo assim, é melhor eu morrer. 25 delas contra 12 deles.
1: Mas isso tem a ver com a como a gente se constitui psiquicamente, a diferença entre homens, meninas e meninos, no sentido de pertencer ou não? Ou é, tá sendo mais cruel o que tá acontecendo entre meninas e por quê?
0: E isso não, pode haver, sempre há diferenças na constituição psíquica, não vou eliminar isso, mas esse número tem se distanciado, esse percentual tem aumentado a distância entre meninos e meninas a cada pesquisa que sai.
1: Tá.
0: As meninas estão, o próprio John Hyde, quando fala de tecnologia, fala que as meninas estão em pior situação, é, e não tem,
1: tem
0: a ver
1: com isso.
0: Não.
1: Aparência, a autoestima.
0: Exigências. Que nós fazemos como pais e como sociedade para as meninas e que a gente não faz para os meninos. É, os meninos podem mais. ser mais leves. O menino que tá mal arrumado, você dá risada, porque olha, corre. E a menina, se ela tá meio descabelada, já, nossa, que relaxa, ninguém cuida. É. Ou a menina não se cuida. É, começa daí do básico. A gente tá. É, a gente precisa olhar pras meninas. É o meu próximo livro. Eu tô escrevendo sobre elas.
1: Você vai lançar comigo, né?
0: Vou lançar aqui no Rio.
1: Tá prometido. Bom, eu quero ela sempre aqui comigo. Já tô aqui nos bastidores falando, Cláudia, você, por favor, volta mais vezes pra dar dicas pra gente. São valiosas. Você tá como no Instagram?
0: Clau Alaminos.
1: Arroba Clau Alaminos. Sigam a Cláudia, eu sigo, eu compartilho, eu vejo tudo que ela fala, porque é uma baita orientação para nós, pais e mães. É, sabe o que eu quero te perguntar também? E ela tá lançando esse livro maravilhoso, Manual de Sobrevivência para Pais e Adolescentes, pela Edpro. Tá? É, falando sobre um guia direto, afetivo e realista para essa fase da adolescência. É, eu queria te perguntar. Tem tantas perguntas que eu tenho, na verdade, para a Cláudia. Mas e como falar sobre sexualidade com eles, sem constranger? Porque é um assunto super importante. Deixa eles trazerem, inicia o assunto. Como é que você vê essa questão?
0: Inicia, pelo amor de Deus.
1: Pelo amor de Deus.
0: Não espere eles trazerem.
1: Tá.
0: É, porque alguns jamais vão falar.
1: Com quantos anos?
0: Muito, ainda na infância.
1: Tá.
0: A gente tem que falar de sexualidade sempre.
1: Como?
0: É, já começa ali, quando você troca uma fralda, você dá um nome certo para o órgão genital do seu filho ou da sua filha.
1: Muito bom.
0: É, começa falando de namoro, começa falando de que, como é
1: menstruação. Corpo.
0: É, como é que tá mudando o corpo?
1: Lindo.
0: Por que que o seio cresce na menina? Por que que o testículo e o pênis crescem no menino? Eles nascem com o pênis pequenininho e de repente faz um boom que ele fala, meu Deus do céu.
1: Tá acontecendo.
0: Né? Então, a gente precisa, eles precisam caminhar sobre um terreno que a gente ajudou já a pavimentar. Porque se a gente deixa acontecer para depois abordar, fica tudo muito bagunçado e ele pode adquirir informações erradas na internet ou com os colegas. Então, eu sempre falo, a sexualidade precisa ser conversada de acordo com a idade, mas essa conversa tem que acontecer antes de virar uma questão. Antes do seu filho ou da sua filha sair e falar assim, será que hoje eu vou transar com ele ou com ela? Ele precisa saber de tudo, de consentimento, de respeito, de prevenção de gravidez e IST. Ele precisa saber de N coisas que não só são a possibilidade de engravidar, né? Ou ser engravidada. Mas é muito extenso pra gente deixar pra abordar na hora que a menina tá passando o batom pra ir pra festa ou que o menino passou o perfume porque vai encontrar com a namorada dele.
1: Mas falar com leveza, falar com normalidade,
0: normalidade.
1: Isso.
0: Porque o constrangimento pode acontecer e em muitos casos acontece. Se a gente se constranger junto com o adolescente, a gente tá, né, fadado ao fracasso. Eu vou dar um exemplo meu, da minha vida com meu filho. Quando ele tava nessa época da gente orientar, que começou a sair pra festa, você não sabe o que acontece, né? Ele falava, mãe, mas você vai falar sobre isso de novo? Sabe aquela coisa, pelo amor de Deus? E eu falava pra ele o seguinte, falei, senta aqui. A sua atividade é absolutamente passiva. Você senta e escuta. Você não precisa olhar pra mim. Olha pra baixo, mas eu preciso falar.
1: Boa.
0: É, eu preciso. Você vai ouvir. Pronto. Depois você levanta e sai, não comenta. Não
1: mas
0: é necessário.
1: Falar.
0: Mas eu preciso falar. Porque se algo acontecer, eu sei que eu te orientei. Porque se eu não te orientar, a sua orientação vai vir de um lugar que eu não sei e que eu não sei nem se eu concordo ou se é correta. Essa é a nossa. Essa é a postura de adulto. Eu preciso te orientar corretamente. É meu papel de
1: mãe.
0: Tem
1: um adulto na sala. Álcool, a mesma coisa?
0: Igual.
1: Igual, né?
0: Igual. E por favor, não caiam nesse discurso. Quero que meu filho aprenda a beber comigo.
1: Eu acho isso uma balela total. Que bom saber disso.
0: Não, isso a OMS tem papers falando assim, de testando quase, acho que 500 mil jovens autorizados a beber pela família, tendem a beber mais fora, porque eles acham que eles são os bonzões.
1: Então, qual é a orientação nesse sentido?
0: A orientação é, primeiro, se informar sobre o que acontece no cérebro do adolescente. Lembra da dopamina? Que ele está recebendo, ele está aproveitando menos, não é que ele está recebendo, ele está aproveitando menos a dopamina que cai no cérebro dele. Qual é a tendência? é ele querer mais, claro, para ter mais a sensação. Então, a chance de dependência é muito maior na adolescência do que no adulto, por exemplo.
1: O ideal seria não jamais ingerir antes dos 18.
0: Mas eu vou falar para ele não beber, ele vai beber. Ok, pode acontecer e acontece muitas vezes. Mas sabe o que ele precisa saber? Que eu não posso encher a cara, porque senão minha mãe vai me matar quando eu voltar para casa. Quando os adultos não autorizam, eles tendem a ser mais comedidos. Também é uma grande balela falar, porque a hora que ele se vê sozinho, ele vai querer tirar o atraso porque eu proíbo. Não é assim. Se você tem uma boa relação com seu filho, não é desse jeito.
1: Adorei saber disso. Precisa ter adulto na sala, essa questão.
0: Suba no salto.
1: E tem uma questão, Cláudia, a gente fala muito disso da nossa geração de pais e mães, que acaba sendo muito permissiva com o discurso da educação positiva. Uhum. Gerou uma confusão muito grande na hora do limite, aquilo que a gente mencionou de limite e controle. Uhum. E isso precisa, talvez nessa fase da adolescência, precisa ser muito claro para os pais e mães a hora de se posicionar, a hora de ter limite e autoridade.
0: Não tenha dúvida de... Ontem eu dei uma entrevista sobre isso, falando apenas sobre isso. Porque você não acha que na adolescência a gente precisa ter traços mais autoritários? Não.
1: Claro que não.
0: Porque o fato de você ser respeitoso com seu filho não elimina a hierarquia. Eu acho que é a retomada da hierarquia, não porque eu sou melhor, porque eu tenho mais experiência e porque eu tenho responsabilidade sobre ele. Então, assim, a gente precisa... Muitas vezes é porque eu tô mandando, não porque eu sou boa zona, mas porque eu entendo o que vai acontecer.
1: Você volta mais vezes?
0: Quantas vezes? Promete? Quiser, semana que vem eu tô aqui.
1: Tá, brincadeira. No lançamento do próximo, eu quero você aqui também, em primeira mão.
0: Com certeza,
1: tá?
0: Primeira mão.
1: Cláudia Laminos, como eu disse pra você, siga a Cláudia nas redes sociais, nessa curadoria que a gente faz de bons profissionais, pensadores, escritoras, escritores, educadores e por aí vai. Nessa curadoria, muito importante o trabalho que você faz, como eu te disse, né? Vira e mexe, chega no grupo de pais e mães um corte da Cláudia, essas coisas, né? Então, olha, sigam a Cláudia, e o livro que ela tá lançando é o Manual de Sobrevivência para Pais de Adolescentes. Que o livro siga para muitos pais e mães, para ajudar a gente nessa fase desafiadora, importante e desafiadora. E é isso, sucesso. Volte mais vezes.
0: Amém.
1: Semana que vem não dá, porque... Mas na outra dá. Um beijo para você, querida.
0: Obrigada, adorei a conversa. Muito
1: sucesso,
0: obrigada.
1: Sempre.
2: Vocês também. 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
3: Do quadro 50 Debates para o Brasil. Milton Jung e Nadédia Calado trazem discussões a respeito do casamento homoafetivo. Entrevistados são Diene Ricker, doutora em Direito pela Universidade Federal do Pará, e Maria Berenice Dias, desembargadora e vice-presidente nacional do Instituto Brasileiro de Direito das Famílias.
4: Nós vamos discutir o casamento entre pessoas do mesmo sexo. Desde 2011, o STF reconhece a união homoafetiva como entidade familiar. Dois anos depois, o Conselho Nacional de Justiça determinou que nenhum cartório pode se recusar a celebrar o casamento civil entre pessoas do mesmo sexo. Passados 15 anos da decisão do Supremo, permanece uma questão jurídica e política. O Congresso deve transformar expressamente esse direito em lei? O casamento deve continuar submetido às regras atuais e à interpretação dada pela justiça. Para discutir esse assunto, nós convidamos Diene Ricker, doutora em Direito pela Universidade Federal do Pará, e Maria Berenice Dias, vice-presidente nacional do Instituto Brasileiro de Direito de Família, o IBDFAM. Diene Ricker, Muito bom dia e muito obrigado pela sua gentileza ter aceitado o nosso convite.
5: Muito bom dia, eu me sinto honrada com o convite. É um privilégio poder participar de um debate público em um país democrático, aberto, como é o Brasil. Eu agradeço o convite, também é um prazer conhecer a doutora Maria Berenice Dias, que a gente estuda na escola, conhece bem quando a gente passa pela Faculdade de Direito. Eu me sinto honrada de estar aqui esta manhã.
4: Maria Berenice Dias, muito obrigado pela sua gentileza de estar conosco nesse debate. Bom dia.
6: Bom dia também, é uma alegria para mim, porque esse é um tema que é muito caro. Eu dediquei, olha, mais de 20 anos da minha vida para buscar este reconhecimento.
4: E aí, conforme combinado previamente aqui com as convidadas, cada uma responderá a duas perguntas. Cada resposta terá cerca de 2 minutos de duração. E eu começo, Jane, com você, por uma questão mais direta, né? Por que que duas pessoas adultas do mesmo sexo não deveriam ter perante o Estado exatamente o mesmo direito de se casar que um homem e uma mulher?
5: Então, o grande problema com este ponto não está no valor afetivo da relação, mas na redefinição do que significa o casamento. Porque o casamento, ele não é, em primeiro lugar, uma união afetiva, como é a grande tese do Instituto Brasileiro de Família. E esse é o ponto em que eu discordo. O casamento, ele é uma comunidade integral que envolve entrega de corpos, comunhão de vida, mas que, por natureza, ela está ligada à família. Essa é a razão pela qual a família, que eu quero dizer, a concepção, cuidado e criação de filhos em conjunto. E essa é a razão histórica pela qual o Estado tem interesse no casamento. O Estado não tem interesse em regular a nossa afetividade. Tanto é assim que as nossas relações de amizade são, por natureza, relações afetivas, e o Estado não regula a amizade. O Estado tem interesse e sempre teve interesse em todas as culturas, em todos os povos, em regular a sexualidade. E por quê? Por que que isso é importante? Porque sexo gera vida e alguém precisa assumir responsabilidade por aquelas vidas. E sempre que a família falha, o Estado paga o preço. Então, o Estado, ele tem um interesse singular em regular a sexualidade heterossexual. O instituto que historicamente opera nesse sentido se chama casamento, porque ele orienta a sexualidade de uma maneira responsável em direção à parentalidade, fazendo com que pai e mãe juntos, ou aumentando as chances de que pai e mãe juntos assumam responsabilidade pelos seus próprios filhos e a sociedade não tem que pagar a conta. Além disso, quando o casamento, ele é redefinido desde a perspectiva afetiva, as pessoas param de entender a conexão entre o casamento e a geração de vida. E elas param de entender, então, a concepção tradicional de casamento. Porque se casamento é só afeto, então realmente não existe diferença entre o casamento heterossexual e casamento entre duas pessoas do mesmo sexo ou a versão poliamor. Todavia, as pessoas que entendem de uma forma diferente vão continuar existindo. E a redefinição do casamento exclui essas pessoas do espaço público, porque trata essas pessoas como inimigos, como hostis, homofóbicos, como hostis à união entre pessoas do mesmo sexo em quaisquer situações, quando o que existe, na verdade, é um problema com a redefinição do casamento. Então eu quero dar um exemplo prático sobre isso. Você imagine pessoas de fé, por exemplo, que é onde geralmente esse debate acaba se tornando um pouquinho mais acentuado. Eles têm razões religiosas para crer e tradicionais e também filosóficas para crer que a união do casamento é uma união entre um homem e uma mulher. Quando essas pessoas se tornarem juízes, eles podem se recusar por objeção de consciência a fazer um casamento entre pessoas do mesmo sexo? Quando essas pessoas forem fotógrafos, eles podem se recusar a participar? Não por causa que se trata de homossexual, mas porque se trata do casamento. Eles podem se recusar por uma questão de fé, de participar daquilo ali. O que está acontecendo no mundo afora é que essas pessoas não estão podendo se recusar e estão sendo perseguidas, o que configura uma ameaça à liberdade religiosa também.
4: Jane Heike, então permita agora eu ouvir aqui a Maria Berenice, até estendo um pouco mais o tempo para a Maria Berenice, também poder trazer seus argumentos, equilibrando o tempo de vocês duas. Por favor, professora Maria Berenice.
6: Eu acho que esse conceito de casamento com fins exclusivamente procriativos é um conceito absolutamente superado e descolado da realidade no fundo da vida como ela é. Dentro dessa concepção tão restritiva, as pessoas, por exemplo, que querem casar mas não querem ter filhos, não poderiam casar, porque não vão atender essa finalidade procriativa. E o casamento não tem a finalidade de procriação. E este conceito mais abrangente da tutela jurídica do Estado às relações afetivas, que esse foi o conceito cunhado pelo IBDFAN, é alcançar, neste âmbito protecionista, todas as relações que geram obrigações e geram direitos. O fato é que as pessoas convivem juntas, independentemente da sua sexualidade, independentemente da sua orientação sexual, tendo filhos ou não tendo filhos. Isso é uma realidade tão, tão transparente que a própria Constituição da República, que é do ano de 1988, já consagra como entidade familiar merecedora da mesma tutela jurídica do Estado, como base da sociedade, tanto o casamento quanto o que chamou de união estável, ou seja, um relacionamento que é tratado e passou a ser tratado pela lei e pela jurisprudência como uma entidade familiar gerando direitos e obrigações. Então, não é o vínculo do casamento, sabe, essa ideia de confundir matrimônio, que é uma celebração de origem religiosa, com casamento, que é uma instituição civil, é onde as pessoas se vinculam ou pelo casamento ou pela convivência, e está aí o afeto a criar uma situação jurídica a essas situações. E também é um pouco superado a ideia de que, bom, famílias homoafetivas, elas não podem procriar. Podem. Fazendo uso dessas técnicas de reprodução assistidas, qualquer pessoa hoje em dia pode ter filho. E adoção também é uma forma de se ter filhos, independentemente da orientação sexual. Se uma pessoa pode adotar, aí essa pessoa não procria, né? Duas pessoas do mesmo sexo, aliás, é algo bem recorrente essa possibilidade de adoção. Então, vejo como essa ideia muito sacralizada do casamento está ligada muito mais à religiosidade do que o Estado. Nosso Estado é laico e não tem por que discriminar, e isso foi muito afirmado nesse julgamento do Supremo, que até se transformou essa decisão como um patrimônio cultural da humanidade, né, de que se possa impedir que as pessoas amem quem quiserem, vivem como quiserem e mereçam a tutela do Estado. Essa é a perspectiva atual, né, das relações afetivas.
1: Jenny, além desse ponto de que hoje a lei reconhece que casais homossexuais podem ter filhos pela via que for e que esse vínculo é legalmente tão forte quanto a filiação de casais heterossexuais, se casais heterossexuais inférteis ou que decidem não ter filhos se casam normalmente no civil e não há questionamento, o que a finalidade reprodutiva tem a ver com casamento?
5: Certo. Eu gostaria inicialmente de responder algumas coisas que a doutora Maria Berenice levantou. Primeiro, em relação a ser um conceito ultrapassado. De fato, este não é um conceito ultrapassado, porque se fosse um conceito ultrapassado, a gente teria conseguido aprová-lo no legislativo, que ali a gente tem 512 deputados, ou um pouquinho mais do que isso, não me lembro exatamente o valor, que representam a vontade do povo e que estão sujeitos à eleição. E em várias entrevistas, a própria doutora Maria Berenice disse que quando ela tentou levar isso para o legislativo, eles disseram: eu não posso trazer esse tema porque senão eu não vou ser eleito. Ou seja, a sociedade não aprovou, tipo assim, não houve essa mutação de conceito e aceitação generalizada de um novo conceito de casamento. O fato de que a gente precisou ir para a via judicial para conseguir isso daí e conseguir mostra que é muito mais fácil a gente convencer alguns juízes do que um colegiado um pouco mais amplo, o que é uma evidência de que a vontade popular aponta para um outro lugar. Em segundo ponto, em relação à união afetiva, esse é meu ponto. A senhora remeteu à ADI 4277 e ali tem frases fortíssimas que apontam perseguição política, ideológica contra comunidades de fé, o que é um absoluto horror. Então, isso só é possível pensar assim porque o casamento já foi redefinido desde a perspectiva afetiva. Então, essa visão de você criminalizar a perspectiva conjugal do casamento como uma união entre um homem e uma mulher e querer tratar isso como um discurso de ódio, como um crime de homofobia, como de qualquer outra natureza, já pressupõe uma visão afetiva do casamento. E esse é o meu ponto. Esse é o ponto que a gente tem que conversar e discutir. Porque a visão que está em jogo não é a visão afetiva quando as pessoas se levantam para falar acerca do casamento entre homem e mulher, mas é uma visão do casamento como uma comunidade integral e que, em primeiro lugar, o Estado tem interesse nele não pela experiência afetiva, mas pela própria sexualidade. Ah, mas casais gays também podem procriar por meio da reprodução assistida. De fato, existem casos assim, mas a maioria das pessoas não procria assim. A maioria das pessoas tem filhos da forma tradicional. E aí você não pode reformular todo um conceito histórico que se presta uma função para simplesmente acolher necessidades que são paralelas. Não que elas não devam ser abrangidas, eu não sou contra que elas sejam abrangidas, tuteladas, entende? O meu ponto é que o conceito de casamento ele precisa ser preservado como uma união moral. Porque, olha, no Brasil, só esse ano já foi mais de 147 mil crianças que foram, que não tem no registro o nome do pai. A ausência paterna é um grande problema e a teoria do afeto não consegue dar conta de trazer uma solução satisfatória para isso. Ao contrário, ela piora essa situação, porque faz com que a presença do pai seja um papel e não algo realmente necessário.
4: Para a gente manter o tempo equilibrado.
5: Esse é um tema muito...
4: Eu sei, eu entendo.
5: Esse é um tema, a gente precisa de uma tarde maior.
4: Eu entendo isso. Mas só para ter essa divisão aí do tempo, a Nadélia tem uma pergunta para fazer para Maria Berenice.
1: Maria Berenice, da mesma forma, se não é a finalidade reprodutiva, ou inclui também a finalidade reprodutiva, né? O que deve legitimar o casamento entre pessoas do mesmo sexo, da mesma forma que o de um casal heterossexual?
6: Da mesma forma como o Estado tutela e reconhece constitucionalmente a união estável entre um homem e uma mulher, como família, com direitos e obrigações. A necessidade de regulamentação está aí para impor encargos, assegurar direitos e impor obrigações, deveres. Essa é a finalidade do Estado. E, assim, esse argumento que, bom, os nossos parlamentares não aprovaram, e se não aprovaram até hoje, é porque o povo não quer? Não. A própria debatedora disse, eles não aprovam porque eles têm medo de não serem reeleitos. Então, não é pensando no interesse do povo, é pensando no interesse egoísta seu. Eu não vou me manifestar nesse sentido, que vou desagradar o meu eleitorado, que é conservador, e eu não vou ser reeleito. Isto não representa a vontade do povo. Não. Tá? E também não podemos nos pautar por isso. E não podemos, assim, condenar a invisibilidade vínculos que existem, vínculos que geram famílias, né, que têm convivência, que isso gera efeitos patrimoniais e essa... não reconhecimento gera injustiças terríveis. Então, não se pode pautar exclusivamente, sabe, nessa ideia tradicional, como foi referido aqui, né, de casamento e instituição tradicional. No fundo, é uma palavra, né? Casamento, união estável, é um vínculo de natureza afetiva que une as pessoas. Agora, se tem a chancela do Estado ou não tem a chancela do Estado e as pessoas vivem mesmo assim, lembra os concubinatos, antigamente não eram reconhecidos, não quer dizer que o Estado não possa enxergá-las e regulamentá-las. Essa é a função do Estado. E essas posturas, sabe, tão contrárias a isso, é o que gera toda esta homofobia que nós vivemos. O Brasil é terrivelmente um dos países que mais mata homossexuais, que mais mata a população trans no mundo, exatamente por esses conceitos, no meu entender, superados, que acham que as pessoas não têm o direito de amar quem elas quiserem. Porque a homossexualidade não existe só entre os humanos, existe muito entre os animais. Então, não está a dizer que isso, sabe, é da ordem da vontade, mas também é da ordem da natureza.
4: Muito obrigado, Maria Berenice, pela sua gentileza, ter aceitado participar aqui no nosso convite. Muito obrigado, Jenny Heiker, também, por trazer os seus argumentos para esse debate. E tenho certeza, nosso objetivo não é ter um ponto final nessa discussão, mas sim fazer com que esses temas, a partir dos argumentos apresentados, seja mais bem debatido e aprofundado pelas pessoas, para que elas tirem suas próprias conclusões. Agradeço pela gentileza, tanto da Maria Berenice Dias, como da Jenny Hiker, que estiveram aqui nesse debate, os 50 debates para o Brasil.
3: É hora do momento do vinho. Suzana Barelli comenta a relevância de vinhedos de pequenos produtores.
7: Eu resolvi trazer esse assunto porque eu provei um vinho semana passada que eu estava no Chile, que eu gostei muito. E muitas vezes quando a gente ouve assim, ah, eu compro uva, tem muita gente que torce o nariz, né? No mundo romântico, o ideal do vinho seria uma vinícola toda arrumadinha, com os vinhedos ao redor, como um jardim. Mas nem sempre é assim, né? Muitas vezes o produtor compra uva porque precisa de mais volume de uva, às vezes porque ele quer uma uva com características diferentes do que ela tem no próprio vinhedo dele, às vezes porque tem produtor que não tem vinhedo mesmo e vive de comprar uva. Tem várias razões, assim. Às vezes eles querem a uva, mas o produtor não quer vender a uva, mas ele não quer vender o vinhedo, mas vende a uva. Então, várias razões levam produtores de vinho a comprar uvas. Isso não tem problema nenhum se for tomado alguns cuidados. Primeiro, assim, a pessoa que está elaborando o vinho, trabalhar com seriedade e com cuidado no vinhedo. E muitas vezes, quando a gente está pensando em grandes vinícolas, elas acabam, e até não necessariamente só grandes vinícolas, ela faz contratos de longo prazo com esse seu fornecedor de uva e conversa, e muitas vezes ela própria trata o vinhedo, define tratamentos, define cultivo, define podas e tudo mais. Então, assim, não precisa torcer o nariz o ouvinte quando escuta assim, ah, esse produtor, ah, eu comprei uva. Isso é uma coisa que acontece e não, muitas vezes grandes vinhos são feitos de uvas compradas. Mas o que eu queria chamar a atenção, no Chile, eu provei um projeto que chama DO, da Vinha Carmen, que trabalha, que é um projeto focado, uma linha deles focada em pequenos proprietários de uvas, eles compram as uvas, mas o que eu achei interessante, assim, é que ele coloca o nome do proprietário no rótulo. E eu acho isso uma super homenagem, um reconhecimento que esse proprietário faz um vinho que não é ele que está elaborando, né? Um vinho, a uva dele está indo para o vinho de uma grande vinícola, no caso a Vinha Carmen é uma vinícola grande no Chile, mas tem essa homenagem, essa consideração ao produtor. E o vinho que me chamou muita atenção é um Semillon é uma uva branca, né, de origem de Bordeaux, e que ele chama Quijada, Quijada, de um vinhedo que o produtor Juan Quijada plantou na região de Apalto em 1958. Então, assim, é um vinhedo antigo, que foi bem cuidado, que tem, né, dá uvas com maior complexidade. E esse é um branco que tem preço aqui no mercado ao redor de R$240. E que, né, é um vinho que eu gosto bastante. É um vinho com uma boa presença no paladar, com mais complexidade. E aí, quando você está lendo o contrarótulo, a vinícola, ela comunica assim, né, que assim, é um vinho que ele coloca assim, é um tributo aos produtores que colocaram a alma e o coração em preservar a magia dos vinhedos antigos. A Carmen não tem só este vinho, ela tem outros, tem um Sansô de Tata, que também coloca o nome do produtor, tem um tinto que é feito no Maule com as uvas Garnacha e Carignan, de um vinho de 1930, e tem um Pinot Noir do Chile, que é do sul do Chile, lá de Quiloé, que tem essa mesma proposta. Ela não é a única que faz isso, né? Por exemplo, essa semana eu provei um Chardonnay da Vinha Cobos, que é do Paul Hobbs, que é um produtor da Argentina, é um americano que produz vinho na Argentina, é bastante famoso. Ele tem uma linha que chama Vínculo, que ele também só trabalha com vinhos de uvas de produtores. Só que no caso do Vínculo, ele não coloca o nome do produtor, ele só indica na linha, né, nessa linha, né, nos rótulos do vinho, que é um vinho que a uva não é dele, é comprado. Tem vários outros exemplos no mundo do vinho, mas esse da Carmen eu queria chamar a atenção, que eu achei muito interessante.
8: E você falou que há o nome de um pequeno agricultor com a linha La Posta, de Laura Catena, de Mendoza.
7: Também tem. Também tem esse na Argentina, a Laura Catena é uma produtora, é filha do Nicolás Catena, do Alto Catena, ela tem o seu projeto pessoal e ela tem uma linha, isso daí que chama La Posta, e um dos vinhos que eu gosto dessa linha é La Posta Armando, que é um Bonarda, que é uma uva tinta da Argentina, a Mistral que vende por 178 e também é um pequeno produtor ali de Mendoza.
9: Então tá bom. Suzana, obrigado, Suzana. Suzana, até.
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1: Michel Alcoforado chegando. E hoje vai falar do livro novo do Ronaldo Lemos, chamado O Monge, o Yogi e o Fakir, Corpo, Coração e Mente no Tempo das Máquinas. Você já calculou quanto tempo você passa na frente da tela, Fê?
2: Tenho até medo de fazer isso.
1: Você tem o contador do celular
2: tem,
1: e tal, que te
2: faz
1: avisa?
2: Faz tempo que eu não olho, é.
1: Tal. Bom, se faz tempo que... Mas você tem aquele aviso? Já deu de tempo pra você hoje?
2: Não, não, não fiz, nunca fiz. Você tem isso?
1: Eu tenho, ele me avisa todos os dias.
2: E
1: todos os dias eu tento superar o tempo que eu mesma me coloquei como limite pra ficar na frente dessa porcaria dessa tela. E pelo que eu tô vendo aqui, o brasileiro passa, em média, mais de 9 horas por dia com os olhos numa tela. 9 horas, gente. O dia tem 24 horas, então é o quê? 8, 16, 24, um pouco mais de um terço, né? 35% do seu tempo, do tempo do seu dia, você passa com a cara na tela, tá? Você, eu, todos nós, em média, os brasileiros. É, a gente só não é mais aficionado na tela do que os sul-africanos. Essa é a segunda maior média do mundo. A maior média do mundo é na África do Sul.
2: Oi, Michel.
3: Opa!
1: Tudo bem aí?
3: Tudo bem, com você?
1: Muito
3: saudade.
1: Bem, também, saudades também estamos. Eu tô aqui contando quanto a gente gasta por dia nas telas, menos
3: mais que você dorme.
1: Mais do que eu durmo, mais menos do que os sul-africanos, né? Se tem um consolo é esse, tem alguém pior que a gente. Mas enfim, eu já introduzi aqui o título do novo livro do Ronaldo Lemos e eu quero saber de onde a gente vai partir para nosso papo hoje.
3: Muito legalzinho. O Ronaldo Lemos, para quem não conhece, é uma figura que foi central na consolidação desse campo das novas tecnologias e das plataformas digitais no Brasil, né? Ele, se eu não me engano, tem mestrado em Harvard, doutorado na USP, e ele foi uma das figuras centrais, além de ser colunista da Folha de São Paulo, é professor e palestrante e outras coisas. Ele foi uma das figuras centrais na consolidação do Marco Civil da Internet brasileira. Então, se a gente está de algum modo com alguma regulação pensando nesses meios, o Ronaldo Lemos e mais uma trupe de pesquisadores tiveram um papel decisivo dentro desse processo. Só que esse novo livro que ele lançou, e ele já tinha lançado outros livros debatendo esse assunto, mas esse novo livro que ele lançou, publicado pela Todavia agora em agosto de 2026, ele é interessante porque ele dialoga com outro livro que a gente já tratou aqui. Não sei se você lembra, Tati, lá em Paraty a gente falou do livrinho da Paula Sibília, Eu Mereço.
1: Lembro demais.
3: Que tratava dessa transformação enorme que a gente vem vivenciando a partir do impacto das novas tecnologias na nossa vida e na maneira como a gente se entende e entende o mundo. O Ronaldo Lemos segue na mesma linha ensaística para pensar que jogo é esse, que mundo é esse que a gente está vivendo, onde a tal da economia digital dominou não só a forma como a gente trabalha, compra, consome e entende o mundo, mas também a nossa percepção da gente mesmo. É interessante a gente trazer aqui, porque o livro ele surge a partir de um impacto, ou de uma crise, crise talvez seja uma palavra exagerada, mas de um dilema autobiográfico do próprio Ronaldo. Ele conta no livro que com 33 anos de idade, ele, no auge da rotina intensa de trabalho, muita viagem, muita palestra, muito debate e um papel importante no debate público brasileiro, ele começou a ter crise de pânico. O que foi um drama grande, porque alguém que tinha estruturado toda a vida, pautado num único elemento que era a mente, foi obrigado a parar para começar a pensar que novos caminhos eram esses que inventavam ele ou eram fundamentais na experiência dele no mundo, que ele estava deixando de lado. E é aí que ele entende que mente era fundamental, mas as emoções e o corpo também tinham um papel decisivo na nossa experiência do mundo. E isso é importante por quê? Porque esse livro sai dessa experiência traumática que o Ronaldo vive, mas ele vai abrir a oportunidade da gente pensar sobre três grandes arquétipos que são fundamentais na invenção do processo de autotransformação dos humanos ao longo da nossa história e que hoje são olhados de outro modo. É daí que sai o nome do livro, né? Que é O Monge, o Yogi e o Fakir. O Ronaldo vai mostrar que o monge, ao longo da história da humanidade, foi sempre atribuído como essa figura que era dominada de alguma forma pelas emoções e pelo coração, né? Então, o monge era aquele que era guiado quase por um mantra de que a gente precisa educar o que sente sem se afogar naquilo que está sentindo. E esse mesmo arquétipo que ajudou muita gente a se relacionar com suas próprias emoções, dentro de um mundo marcado ou capturado pela economia digital, vira outra coisa. A gente olha para as próprias emoções como uma busca incessante por shots de dopamina, por vícios e estímulos, e por sempre fazer com que a experiência cotidiana, mais comezinha, boba, se transformasse numa grande roleta de cassino ou num grande passeio numa montanha russa. E ele vai dizer que o tal do monge, que era uma figura autocentrada, se transforma num monge dopaminérgico.
1: Nossa.
3: Segundo ponto interessante, que ele vai falar do yogi, que era essa figura responsável pelo intelecto, pela mente, um grande estudioso, preocupado em afiar o pensamento e fazer isso sem se preocupar com produtividade. E ele vai dizer, quando a gente, dentro de uma economia digital, começa a deixar os outros campos de lado só para focar nisso, a gente vai criar um yogi hipertrofiado que vai dar no burnout, vai dar na estafa mental, vai dar numa busca incessante por produtividade, ou mesmo pela transformação de qualquer experiência cotidiana em aprendizado. Então, você assiste uma série na TV, não para descansar, mas para poder aprender alguma coisa. Você lê um livro, não para se divertir, mas para poder aprender alguma coisa. Você vai num show, não só para poder ter uma viagem, uma experiência, mas para poder ganhar alguma coisa com isso, o que é um dilema grande. E, por fim, ele fala do faquir, que era o território do corpo e da disciplina, né? Que é a imagem clássica que a gente tem do faquir, que tinha uma preocupação grande de fortalecer o próprio eu sem se tornar um prisioneiro da imagem. E o que se dá ali é que hoje, dentro desse novo movimento, esse faquir é tóxico, porque a gente passa, dentre essas 9 horas, olhando para a tela do celular, olhando a nossa própria cara, vendo os nossos próprios vídeos, preocupados com a nossa própria performance.
1: Deus.
3: No feed das redes sociais e na performance física também, né? Porque está todo mundo preocupado se a roupa, o pneuzinho, o remedinho deu. E isso, obviamente, tem dado em sofrimento, né? Aqui já para devolver para vocês, né? A grande conclusão que o Ronaldo vai chegar no livro é de que essa sociedade permeada por inteligência artificial, pela obsolescência programada a todo momento, né? A gente sempre precisa aprender um negócio novo todo dia, vai criando um eu que é o avesso do eu que a gente sempre buscou.
1: Que maravilhoso isso.
2: Mas olha só, se o monge, o yogi, o faquir tão ferrados, imagina a gente.
1: Imagina nós. Mas você se identifica mais com quem?
2: Ah, boa pergunta.
1: Vocês. Nossa,
3: Eu acho que eu sou meio yogi, hipertrofiado, né? Tô trabalhando demais.
1: Eu acho que eu tô me sentindo yogi também. Eu não aguento mais esse negócio.
3: Fernando,
1: você
3: é o mais equilibrado de nós
2: três. Eu pensei no monge
1: também.
2: Ele
1: é um monge, né? Óbvio.
2: Mas mesmo assim, tô afundando. Tô me afundando nessa coisa.
1: Ai, meu Deus. Eu não aguento mais esse negócio de toda experiência virar conteúdo produzido, sabe? Isso que você disse. E eu tenho sentido muita falta de ler coisas porque eu quero e não porque eu preciso, sem ter que fazer nada com isso depois. A não ser chegar aqui e contar pra Janaína que eu li um livro super legal, que não vai virar texto, não vai virar entrevista, não vai virar pauta, não vai virar um post no Instagram, não vai virar nada. Eu vou guardar pra compartilhar com o meu núcleo pessoal.
3: Cara, muito interessante o que você tá falando, que eu tava conversando com uma amiga semanas atrás, que eu ando um pouco de preguiça da autoficção, né? E aí eu dizia que, e eu sou um cara que sou apaixonado por biografias, que nada mais é do que uma ficção feita sobre a vida de alguém. Mas eu tô sentindo falta na literatura de grandes viagens, da imaginação, que era o que a literatura se propôs a fazer desde sempre. Sorte, e a gente tava tendo essa conversa porque saiu o livro da Pauline Torte, Os Imortais? É isso aí, Pauline Torte. Que é uma grande viagem de imaginação, que é um livro que você vive a experiência pela experiência, né? Se não for para dizer só, que legal, eu li o livro dela, que é um livraço, não vale mais para nada, né? Não te ensina nada, ou não tem a predisposição de te ensinar nada. Esse mundo onde a gente está hipertrofiando todos esses arquétipos que foram centrais para nossa autotransformação, e eles foram capturados pelo sistema ao ponto de obrigar a gente a maximizar cada um desses perfis, fazendo eles o avesso deles mesmos, é grave. E eu, só para, juro que é o rabicho, mas eu acho interessante porque o Ronaldo, ele não tenta de forma alguma ser reducionista ou tentar fazer uma ideia meio totalmente crítica, né, ou tecnofóbica em relação às inovações e aos próximos passos da humanidade,

0: esse e nós, usuários, né? É, entendendo como é que a gente vai usar essas tractanas que estão aí, mas é bom usar com moderação.
1: Mas é que a gente não é só usuário, né? Você sabe que na pós que eu comecei e não terminei, comunicação, a Lúcia Santaella, que é uma papisa da semiótica, dizia que a revolução tecnológica, ela foi tão profunda e impactante na comunicação que ela cometeu a mudança de nome clássica, quando a gente estuda a teoria da comunicação, do emissor e do receptor. Agora é todo mundo usuário. Então não tem mais alguém que produz e alguém que recebe a produção. Todo mundo produz e recebe o tempo todo. E é um pouco disso que eu tô falando. Não aguento mais todo mundo produzindo conteúdo. Vamos ler um pouco, vamos ficar um pouco quieto, né? Vamos ser um pouco consumidor de informação e não emissor de conteúdo, conteúdo, conteúdo, até porque se torcer, torcer, torcer, sai pouca coisa, né, Michel?
0: É, e esse negócio é super interessante porque as tecnologias fizeram isso mesmo, no mundo do trabalho também, né? Eu me lembro que tem um trabalho super interessante de uma pesquisadora americana, antropóloga, sobre os motoristas de aplicativo nos Estados Unidos. O nome do livro se chama Uberland, é a terra do Uber, uma coisa dessa, se a gente for traduzir, eu nem sei se esse livro já saiu aqui. E ela vai dizer que um dos principais elementos dessas plataformas foi que eles implodiram a classificação comum que a gente conhecia até então, entre quem era empreendedor, quem era trabalhador, quem era empresário. Porque a figura que senta em cima de uma moto, em cima do próprio carro, é uma figura que tá ali, né? É acordando de manhã porque precisa trabalhar, mas ao mesmo tempo é chefe de si mesmo, mas ao mesmo tempo é empresário do aplicativo, empregado do aplicativo que trabalha, né? Para qual trabalha, porque se não acordar e não vender a força de trabalho, não vai ter salário no final do mês ou nenhum ganho. Esse mundo desse capitalismo digital deu nisso aí.
1: É isso mesmo. E, além de derreter os nossos cérebros. Ai, a gente precisa respirar e se recuperar, né, Michel? Voltar a viver a vida real, né? Com espontaneidade, sem pensar no que aquilo, em que produto aquilo vai virar. Tomara que a gente consiga. E ainda bem que a gente tem você aqui para trazer esses assuntos e fazer a gente pensar nisso.
2: Repete pra gente.
0: Se torcer,
2: então.
0: Torcer não dá muita coisa. Não
1: dá sim. Aqui dá.
2: Repete pra gente o nome do livro, por favor.
0: Piada. É, Monge, o Yogi e o Faqui, Corpo,
1: Coração,
0: e Coração e Mente.
1: No
0: o novo livro do Ronaldo Leite.
1: Máquinas, editora Todavia. Tudo bem.
0: Gente, muito obrigado. Vocês são maravilhosos. Viu? Eu tava aqui catando, eu tava catando meu papel, aí cheguei no papel, não consegui entender a minha letra.
2: Tchau, Michel. Obrigado.
1: Volta segunda, tá? Segunda. Um beijo.
3: Em Visões do Futuro, Álvaro Machado Dias investiga como o cérebro humano processa acontecimentos improváveis.
1: Bom, ganhar na loteria, acho que a gente pode classificar esse feito como um feito raro, né? Mas entre doenças, acidentes, encontros, o que a gente chama de coincidência, o que a gente chama de golpes de sorte, tem uma série de acontecimentos improváveis que podem sim acontecer na nossa vida. Acontecimentos que acontecem, não é mesmo? Com perdão da redundância. A gente acabou de noticiar e tem acompanhado a situação do Lito Souza, do canal Aviões e Música, uma doença bastante rara, portanto sem cura, e a gente pensa nisso. Quando existem raridades suficientes, será que o raro ainda é raro? Por que a gente tem tanta dificuldade para pensar no que é raro, Álvaro?
4: Uau, antes de mais nada, que solo! Adorei sua abertura. Olha, por que a gente tem dificuldade? Eu diria que no fundo, no fundo, é porque o raro está associado a emoções fortes. E, sobretudo, assim, um furor, uma euforia e ainda mais frequentemente o medo. Até porque a coisa mais rara que pode te acontecer é nascer e a segunda mais rara é morrer, né? Só que o medo é um péssimo estatístico. Veja bem, ó, tem um caso clássico para ilustrar isso. Acidentes de aviões matam, assim, poucas assim, do ponto de vista estatístico, pouca gente, tá? Acidentes de carro matam muito mais. Só que quando cai um avião, morrem 200. Aí fica aquela imagem gravada. O que que acontece? As pessoas lembram dessa imagem e formam na sua mente um medo do raro muito maior do que ele se justifica. E assim as coisas vão. A gente tem uma distorção estatística por definição na nossa mente, porque a gente aborda o mundo emocionalmente, não a partir de uma visão fria que a gente está fazendo.

0: cálculos. Tá aí. Só que eu acho que isso daí dá uma visão do raro, né? De como, por que que é difícil pensar no raro? Só no nível superficial. Existe uma questão muito mais profunda, que é a seguinte: olha só, quando a gente tem uma, pressão um pouquinho, vocês me desculpem por isso. Quando a gente tem uma relação com o mundo em que a gente se acha pessoas ordinárias, a gente tende a achar que o raro não acontece com a gente, pela própria maneira como a gente vê as coisas. Agora, quando a gente se vê como pessoas um pouco mais especiais em algum nível, se a gente simplesmente se conecta com a ideia de que, nossa, eu estar aqui é em si um evento muito raro, aí a gente começa a ver mais coisas raras acontecendo. Ou seja, existe um filtro psicológico para o raro, com toda certeza. E ele é fortemente regulado pela maneira como a gente enxerga nós mesmos.
1: Agora, Álvaro, e quando o improvável acontece, e aí a gente sempre faz o um movimento contrário, que é procurar um sentido, um sinal, um porquê para isso. De onde vem essa necessidade?
0: Essa necessidade, ela traduz a própria maneira como o cérebro funciona, Fernando. É o seguinte, a nossa mente, ela é uma grande máquina, uma grande usina de narrativas, tá? Antes de ser uma máquina de cálculos, de previsão do que quer que seja. Por que isso, né? Porque, veja, a narrativa é o que pega eventos que poderiam ser considerados isolados, poderiam ser considerados frutos do acaso e coloca eles em ordem. Então é vantajoso, se você olhar, por exemplo, adaptativamente e mesmo na vida de cada um, você organizar as coisas que estão ao redor. Você pensa assim, tá bom, as coisas acontecem desse jeito e assim vai por causa disso, daquilo, daquilo outro. Porque daí você pode atacar essa causa, você pode se preparar melhor. Você pode lidar com as consequências de uma forma também mais eficiente, por lidar do seu conhecimento do que causou aquele evento. Então, essa coisa de explicar o que acontece ao redor é inata e, enfim, determina a nossa existência, o nosso sucesso como espécie. Inclusive, tem uma coisa muito interessante. Na esquizofrenia, o que acontece de fato quando a gente vai na experiência do paciente é que o paciente, primeiro, ele sente alguma coisa, tá? As descrições são todas ligadas a pensamento, a coisas mais frias, mas não, tem uma coisa que é sentida. E essa experiência é descrita depois. E como a pessoa sente, tal como se tivesse uma voz exterior a ela e assim por diante, ela descreve aquilo como uma voz externa. Ou seja, é dando sentido às experiências que surgem os próprios delírios. Entende? Olha que interessante. É tão fortemente está isso integrado à nossa existência que é dessa maneira que funciona até a psicose. Então tá aí a grande razão para esse fenômeno curioso, né?
2: Muito. Ô Álvaro, seguindo aqui na nossa conversa, existem, a gente falou do lito na abertura, existem doenças que são consideradas raras e que individualmente atinge pouca gente, né? Afinal, doenças raras. Mas qual, e, eu não sei se tem cálculo para isso. Qual é a probabilidade de, ao longo de uma vida, alguma dessas doenças consideradas raras atingir alguém?
0: Olha, doença rara, do ponto de vista da sua definição, é aquela que atinge menos de uma pessoa em cada 2.000, tá? Agora, existem mais de 7.000 doenças catalogadas assim. Então, cada uma delas é super rara, né? Então, agora, vamos fazer um cálculo assim. Qual que é a taxa que eu tenho esperada, do ponto de, ou incidência na população brasileira, né? Vamos dizer, uma população de 200 milhões de pessoas. A taxa é em torno de, o número de brasileiros é em torno de 13 milhões. Quer dizer, mais do que a cidade de São Paulo. Ou seja, ainda que as doenças sejam raras, ter uma doença rara em si não é tão raro. Raro é aquela específica. É uma espécie de loteria ao contrário, entende? Cada bilhete, ele quase certamente perde, né? Você pegar um bilhete ao acaso, a chance dele ganhar é desprezível. Só que no meio daquela história, existem bilhetes que vão ganhar. E se tiver todo mundo pegando bilhetes, é claro que alguém vai ganhar. E eventualmente algumas pessoas vão ganhar, porque você não tem só o prêmio principal, né? Então, aplicando essa loteria ao contrário, o caso do Lito tão triste, né, que comoveu tanto a gente, é isso. A chance é desprezível, 1 em 1 milhão por ano. Mas aconteceu, porque os eventos raros, quando a gente distribui eles na população e a população é muito grande, eles não se tornam tão raros assim.
1: Álvaro, e o evento raro do bem? Esse raciocínio também vale para o lado bom, digamos assim, aquele encontro improvável, alguma sorte, coincidências inacreditáveis? Também acontece?
0: Ah, que legal. Sim, acontece, tá? Inclusive tem um matemático muito bacana, um cara chamado John Littlewood. Ele criou uma espécie de fórmula do milagre, tá? Eu achei isso muito divertido, eu tava pesquisando para hoje. E ele define o milagre como um evento de 1 em 1 milhão. Agora faz essa conta, né? Uma pessoa acordada, ela atravessa, sei lá, dezenas de milhares de situações, de pequenos eventos no dia. Nesse ritmo, a chance de acontecer algo que é 1 em 1 milhão na sua vida é muito grande. Eu diria até que por pura aritmética é quase certo que você vai viver eventos raros. E é por isso que quase todo casal conta a sua história assim, né? A gente se encontrou em função de uma sequência de acasos absurdos. Sei lá, se eu não tivesse perdido aquele ônibus, se não tivesse qualquer outra coisa acontecido. De fato, tudo era muito improvável, mas... por outro lado, a improbabilidade, ela é parte da nossa vida, porque os eventos raros estão aí, se multiplicando, e a nossa existência, que vai se desdobrando em várias ações, acaba encontrando eles no caminho. É como se a gente estivesse descobrindo coisinhas pelo simples fato da gente estar o tempo todo abrindo portas.
2: Uhum. Vira e mexe, a gente noticia uma coincidência que parece impossível, ou pelo menos vê por aí, né? Sei lá, irmãos separados que se reencontram, ou alguém que ganhou um prêmio mais de uma vez. E a gente tá falando de um mundo de 8 bilhões de pessoas, o que parece injusto, tô brincando. A gente via se surpreender com isso? Isso é surpreendente, Álvaro, quando o famoso ditado, o raio cai duas vezes no mesmo lugar?
0: Sim, o raio cai, acho que a gente não deveria se surpreender com isso, né? Sei lá, um evento de 1 em 1 milhão num planeta de 8 bilhões, acontece com 8 mil pessoas por
2: não
0: dia.
2: Não é tanta gente.
0: Mas também não é zero, né? 8 mil pessoas é um número bem razoável. Então, assim, o sujeito que ganhou na loteria duas vezes, bom, com milhões de apostadores jogando por décadas, eu acho que estranho seria o contrário. Agora, veja, a gente não pode cair no lero-lero do raro, tá? Isso aí, Tati, é totalmente diferente. Lembra do caso do... como chamava aquele deputado? O João Alves, lembra?
1: Sim,
0: desse?
1: Ganhou, que era várias,
2: ganhou muitas vezes na loteria.
0: Mais de 200 bilhetes premiados.
1: Papai me ajudou, eu lembro, ele falou isso.
0: Deus me ajudou e eu ganhei dinheiro. Essa frase virou um clássico.
2: Coitado,
0: né?
2: De Deus, né? Anda sendo vilipendiado já há muitos anos.
0: Ah, muito bom. Mas enfim, agora, entre as pessoas normais, a gente não tem essa sorte toda do João, acho que a questão é outra. Existe um problema de filtro. O que acontece? Pensa o noticiário, pensa o boca a boca, tudo isso funciona como peneira, né? E as coisas, pela peneira só passa o que é extremo, o que é digno de nota. Então ninguém publica assim: homem joga na loteria 25 mil vezes, né? Assim, 25 mil bilhetes e ganha 4 vezes. Não, a gente só aparece, sujeito ganha 4 vezes na loteria. Você entende? Quando a gente vai olhar para o outro lado, essas coisas que às vezes parecem extraordinárias, elas são bem menos. Então esse é outro fator que a gente tem que levar em consideração. O raro, muitas vezes, é simplesmente uma forma de olhar para um lado só da equação, da estatística.
1: Legal. Agora, para a gente finalizar, olhando para o universo, nós somos raros?
0: Uau! Aqui eu preciso ser bem honesto com você, Fernando, ninguém sabe, tá? E aliás, a gente tem que desconfiar de quem afirma que sabe. Falou isso aí, então tá bom, prova. Mas existe um ponto que é muito legal, uma maneira de ver o assunto que acho que ela revela algo poderoso sobre nós mesmos. É o seguinte: só num universo que tem observadores, tipo a gente, que dá para fazer essa pergunta. Pensa bem, num lugar vazio não tem ninguém para fazer essa pergunta. Ou seja, a nossa amostra é uma amostra viciada, né? A gente não teria como observar um universo vazio. Então, isso significa o quê? A ideia de dizer assim, não, mas nós estamos aqui, isso prova que tem mais vida. Não, não prova, porque num lugar que não tivesse vida, você não podia fazer essa pergunta trocando em miúdos. Então, essa é uma maneira, eu acho, filosoficamente muito inteligente de falar, ó, calma com essa história aí, tá? De você ter certeza que existem extraterrestres e assim por diante. Agora, de fato, tem um ponto que é relevante, que é que o universo, ele se discute se ele tem finitude ou não, mas sendo finito ou infinito do ponto de vista da física, ele incomensurável, né? Então, poxa, se a vida surge de eventos raros e esses eventos, em última análise, envolvem a matérias, né? Se a gente não for por um caminho mais espiritualizado abordar a questão, também é razoável se dizer, poxa, talvez esses eventos raros, justamente por isso que a gente está discutindo aqui, eles se multipliquem por aí, a gente só precisa encontrar. Agora um ponto pra gente fechar, tá? Olha só, a gente passou aqui o quadro falando do raro, né? Como algo que vem de fora, né? A doença, o prêmio, o encontro. E é comum a gente olhar, pensar no raro olhando para cima, né? Pro espaço, pensar que o extraordinário vai vir do céu, sei lá de onde. Mas cada pessoa que tá aqui acompanhando a gente, ela é justamente fruto da combinação mais improvável da matéria, vida, da vida e, enfim, que já existiu. Então, eu acho que assim, é legal a gente se conectar com o fato de que não tem nada mais raro do que a gente mesmo. E aí eu queria fechar, se vocês topassem, com uma música que eu acho que traduz muito bem isso, que é Um Índio, do Caetano. Aquela história estranha, né, do índio, que é esse fenômeno raro, né, que desce dos céus e traduz basicamente a vida como algo que a gente não tem como substituir na sua existência única.

0: cena.
1: Álvaro Machado Dias está com a gente às quartas em Visões do Futuro e qualquer dia e horário nas plataformas digitais da CBN. Obrigada, Álvaro. Até a semana que vem.
2: Eu que agradeço você, agradeço também você, Fernando.
3: Um abraço, até semana que vem.
2: Um grande abraço para todo mundo que nos acompanhou. Até lá.

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2: Conosco agora o professor Pasquale, nossa língua de todo dia. Ele explica a diferença entre esta semana e nesta semana.
3: Hoje, dúvida de Walter Dias, ele é da Flórida, nos Estados Unidos, e pergunta qual a forma correta de escrever a frase abaixo. Você teria 10 minutos para uma conversa esta semana ou nesta semana? Ele se refere à semana em que estamos. Seria, então, nesse caso, nesta? Pergunta ele, professor.
4: Gostei do da Tatiana. Muito bom. Bom, a questão é a seguinte, na verdade, o que ele discute aí não é exatamente a semana em que se está. Ele está discutindo se é ou não é usada a preposição, porque nesta é a soma de em mais esta. Não é? E em é uma preposição, e aí o que ele quer saber, na verdade, é se vai ou não vai a preposição nesse tipo de expressão. Eu vou chamar Gilberto Gil, e ele vai mostrar pra gente, logo de cara, uma coisa muito intrigante, né? A música é uma obra-prima do festival de 67, né? Aquela maravilha que foi o festival de 67, virou filme, inclusive um documentário, Uma Noite em 67, e chama-se Domingo no Parque. O Gil vai cantar pra gente junto com os Mutantes. Isso tá num disco dele de 68, o arranjo monumental é do monumental maestro Rogério Duprat. Vamos ouvir e prestar atenção no que diz o Gil aí.

Dá uma vontade de ouvir tudo, né? Isso é uma obra-prima, meu Deus do céu. Então a letra diz assim: a semana passada, no fim da semana, João resolveu não brigar. No domingo de tarde, saiu apressado e não foi para Ribeira jogar capoeira, não foi para lá, para Ribeira, foi namorar e tal. Você percebe que o Gil usa a semana passada, que é uma expressão que indica tempo, né? Quando é que o João resolveu não brigar? A semana passada. No domingo de tarde, saiu apressado, ele usa agora o tempo, que é domingo, com a preposição no, é em mais o. Por quê? Porque tanto faz, né? A gente pode perfeitamente dizer: esta semana eu fiz uma coisa que nunca imaginei que fosse fazer, ou nesta semana eu fiz uma coisa que nunca imaginei que fosse fazer. Domingo eu vi um negócio impressionante, no domingo eu vi um negócio impressionante. Ou seja, esse tipo de expressão a gente usa com ou sem a preposição em, né? Perfeitamente possível. Então, querido ouvinte lá dos Estados Unidos, o nosso Walter Dias, a sua, como é que é a pergunta dele? Você teria 10 minutos para uma conversa esta semana? Você teria 10 minutos para uma conversa nesta semana? Tanto faz. Nós vimos aí o Gil usar dos dois jeitos. Agora vamos ver uma canção composta por Francis Raime, que é o autor da melodia, e Chico Buarque, que é o autor da letra. Uma música que faz parte da trilha do filme A Noiva da Cidade, filme de 1978, dirigido por Alex Viani. A música se chama Quadrilha. Prestem atenção no que diz aí o Chico, que canta pra gente. Vamos lá.

0: professor Pasquale, e aí?
1: Que coisa, há um vídeo na internet, é fácil de achar, um vídeo em que o Francis Heim e o Chico Buarque estão conversando, o Francis está ao piano, o Chico está lá com um microfonezinho, e eles falam, o Chico fala do filme, A Noiva da Cidade e tal, e aí na hora de começar a cantar essa música, aí o Chico diz pro Francis, você tem coragem? Ele dá risada, não sei se a gente devia aqui fazer essa música e tal. A música se chama Quadrilha. Vocês se lembram do poema do Drummond chamado Quadrilha, do qual já falei mais de uma vez aqui? João amava Tereza, que amava Raimundo, que amava Maria. O Chico se inspirou nisso mais de uma vez, né? Naquela canção muito bonita da peça. Meu Deus do céu, como é que chama a peça? Fugiu o nome aqui. E depois nessa outra quadrilha, cuja letra é dele, melodia do Francis. A letra começa assim: e neste ano, como todo ano, uma vez por ano, tem quadrilha no Arraial. O Chico diz neste. E neste ano, como sempre, salvo chuva e salvo engano, a satisfação é geral. Tanto faz. Né? Este ano, como todo ano, uma vez por ano, tem quadrilha no Arraial. Este ano, como sempre, salvo chuva e salvo engano, a satisfação é geral. Né? De modo que nesse tipo de estrutura, nesse tipo de expressão adverbial de tempo, com essas palavras ano, mês, semana, né? Quinzena, né? A gente usa as duas formas, com a preposição e sem a preposição em. É bom lembrar que neste é em mais este, nesta é em mais esta, no é em mais o, na é em mais a, por isso no domingo, na segunda-feira eu fiz tal coisa, ou domingo eu fiz tal coisa, segunda-feira eu fiz tal coisa. É só a gente analisar com calma para ver que os dois usos são absolutamente comuns, equivalentes, e eu diria até, não sei, em termos de quantidade, tenho a impressão de que sem a preposição ganha, né? Não sei qual é o sentimento de vocês. Acho que a gente diz mais domingo eu vou em tal lugar do que no domingo. Sim, eu vou certeza. Em tal lugar, né? Esta semana eu fiz tal coisa, mais comum do que nesta semana eu fiz tal coisa, mas as duas construções são rigorosamente equivalentes. O que vocês me dizem?
2: Digo que...
3: Eu tô sem palavras, professor. Eu não sei o que dizer diante dessa afirmação.
2: E a gente já respondeu essa dúvida várias vezes, né? Neste, nesta, este ou esta. E
3: essa.
2: Eu sempre fico... Eu sempre acho o seguinte...
3: Eu sempre tenho dúvida, eu presto...
2: Quando tá pertinho de mim... Eu falo neste,
1: aí é outra, né? Aí é outra conversa.
2: É outra?
1: Aí é outro aspecto da... É outra questão.
2: Quando tá longe, eu falo
1: da posição. Teoricamente seria este livro que está aqui comigo, esse livro que está com você, aquele livro que está lá, sabe Deus com quem. Mas teoricamente é isso. Na prática, a gente já parou de fazer essa distinção, a gente usa infinitamente mais o esse. Muita gente está com o livro na mão, alguém pergunta que livro, e a criatura que está com o livro na mão diz esse, está com ele na mão. De modo que essa diferença na prática, sobretudo no português do Brasil, essa diferença na prática foi embora. Agora, no texto escrito formal, eu cito sempre um exemplo de uma companhia europeia de aviação portuguesa, a TAP, que quando dá a instrução na hora em que o avião vai pousar, eles dizem que daqui a 10 minutos vamos fazer isso, fazer aquilo e desligar isso, desligar aquilo. A partir desse momento será proibido e muita gente fica em dúvida, né? A partir desse momento relatado, ou seja, daqui a 10 minutos, porque se fosse a partir deste momento, seria agora, já, imediatamente. Isso no plano da formalidade da língua, do rigor da língua. Na prática, a gente já juntou deste e desse, este e esse, já transformou tudo em desse, esse, nesse e tal. A pergunta do ouvinte vai por outro caminho, diz respeito ao uso ou não da preposição. Tá bom? E tanto faz. É isso.
2: Obrigado, professor.
1: Da preposição em. É isso. Beijo pra vocês.
3: Até amanhã.
1: Hasta amanhã.
0: Espaço aberto agora para Ana Leone e Nayara Bertão, no quadro No Fim das Contas.
3: É, Ana e Nay vão falar sobre fraudes. E é engraçado que se a gente pensar, a geração Z foi a geração que nasceu incluída digitalmente, né? Devia manjar dos Paranauê tudo, mas tem sido vítima de golpes online. Conta mais, Nay.
4: Bom, vamos lá. Depois eu até explico por quê, mas dando um panorama, né? A gente teve um levantamento recente agora do Serasa sobre tentativas de fraude relacionada à identidade. O que, que é isso? Quando, por exemplo, a pessoa que tem os seus dados, tenta abrir uma conta e aí usar, né, a sua identidade, os seus dados para abrir uma conta ou fazer uma compra, pegar uma dívida, enfim, alguma coisa nesse sentido, né? Um empréstimo, que é o roubo de identidade que se fala. E acho que o lado ruim é que todo mundo está sujeito a isso. Foram identificados mais de 2 milhões e 800 mil alertas durante o primeiro semestre de 2026, só relacionada a este tipo de golpe. São tentativas, vale a gente falar, né? Esse número não é efetivamente quantos golpes foram aplicados e deram certo, mas mesmo assim é muito grande mesmo. E é um volume 33% acima do mesmo período no ano passado. Só para ter uma ideia, é uma tentativa de fraude a cada 5 segundos. Então, é bastante coisa. E esse prejuízo também é gigantesco. Se isso, de fato, fosse para frente, esse cálculo do Serasa traz que quase 4 bilhões de reais poderiam ser perdidos aí com isso das pessoas, né, que são vítimas desses golpes. E por que, que a gente está falando da geração Z aqui? Por que, que a gente quer focar na geração Z? Por incrível que pareça, foi a geração em que, do total, mais representou o número de possíveis vítimas desses tipos de golpe. Mais de 28% do total dessas tentativas foram relacionadas a pessoas que são ali que hoje tem entre 14 e 29 anos de idade, que é a geração Z. E aí depois vem a parcela de pessoas um pouco mais velhas, nascidas entre 1965 e 1980, e por fim os millennials, me incluo aí, entre 1981 e 1996. Ou seja, os mais novos foram as vítimas prioritárias aí dos golpistas. E o mais interessante é que a explicação que se dá para isso é que justamente essas pessoas mais novas, elas já fazem muita coisa na internet. Então, a vida delas está muito digital. Elas compram, elas se relacionam, elas têm contas digitais. Então, isso também expõe mais, né, esse tipo de dado e oportunidade na internet. Mas, obviamente, né, como a gente está falando, todo mundo está sujeito.
2: Não, só uma coisa, esses criminosos, eles querem o quê, geralmente? Quer abrir conta onde? Que tipo de site? Que tipo de aplicativo? Isso mostra na pesquisa?
4: Bom, Fê, não é difícil, né, a gente pensar qual que vem primeiro à cabeça, né? Que é abrir conta em banco. Então, meios de pagamento, bancos e cartões e financeiras, que também, né, tem essa questão do empréstimo, elas respondem por mais de 60% dessas tentativas. Então, o que, que eles querem? Abre uma conta digital para usar, né, a conta digital para fazer N coisas, uma fraude mesmo, né? Um golpe. Conseguir contratar um cartão de crédito, por exemplo, no nome da pessoa, isso é muito comum, infelizmente. E até pegar empréstimo, que é outro problema. Se a gente não monitora, é muito fácil a gente não perceber que está sendo também caindo nesse golpe. Já ouvi vários relatos nesse sentido, pessoas que só depois que viram que o nome estava sujo é que entenderam o que estava acontecendo. E, obviamente, né, também aí tem uma parcela de golpistas que miram sites de varejistas para fazer alguma compra, alguma coisa nesse sentido. Tem até quem vai atrás de contas de telefonia para fazer uma conta de internet no nome de outra pessoa, serviços em geral, de energia, carro de aplicativo, delivery. E hoje em dia, né, a gente não sabe, eles não detalharam isso, mas até às vezes conta em site de inteligência artificial pode ser que seja alvo aí também de fraudadores.
2: Tem aqui o Walter, nosso ouvinte, ele fala assim: aqui no escritório tem vários processos contra bancos em decorrência de golpes. Mesmo os bancos dizendo que não tem uma boa segurança, tem percebido a fragilidade e proteção de dados. Ninguém está imune.
4: Ninguém está imune.
3: Ô, Ana, e aí, como é que a gente pode agir para tentar se prevenir disso? Sejamos nós da geração Z, Y, W ou X, que é o nosso caso, meu e do Fê.
5: Pois é, meu também. Eu acho que assim, tem uma coisa que a gente fala assim, não é se a gente vai cair num golpe, é quando. Sim. Infelizmente. É porque hoje a nossa vida, ela tá como se a gente pegasse a nossa vida inteira, pusesse numa barraquinha e colocasse na calçada de casa. Os nossos dados, eles estão expostos a esse nível, por mais que em diferentes dimensões haja uma segurança para proteger. E esses golpistas, eles usam de uma engenharia social que é impressionante. Vou contar uma história muito rápida aqui. Eu participei de um projeto tempos atrás que era justamente para alertar sobre golpes. E aí foi criado um site pela associação que eu trabalhava, e esse site, ele simulava um golpe. Então ela, olha, invista agora, retorno de 50%, aí tinha testemunhal embaixo, uma série assim de coisas realmente foram pensadas para a gente receber o clique. Quando a pessoa dava o clique, recebia um alerta: você quase caiu num golpe. E aí a gente explicava, né, o que tinha acontecido, porque eram sempre aquelas coisas, só agora, tinha prova social de testemunhas que falaram que comigo deu certo, era a rentabilidade acima do esperado, e foi uma parceria feita com o regulador, com a CVM, para mostrar o quão suscetíveis estamos aos golpes. E o interessante é o seguinte, que a taxa média de abertura de e-mails, né, ou de cliques, é em torno de 5%. Esse site teve 35% de abertura, ou seja, as pessoas, de fato, elas queriam entrar ali e ter aquela vantagem. Então, assim, a primeira coisa vale o que a Nay comentou, né? Sempre tem uma percepção de que a fraude, ela é para todo mundo, a gente pode ser vítima. E que não são só as pessoas que são menos letradas digitalmente ou pessoas que são mais velhas, porque o tempo inteiro a nossa vida está digital e a gente fica mais exposto. Os jovens, em especial, eles precisam tomar cuidado redobrado, porque a vida deles está lá, a vida deles é praticamente online, desde o consumo até o relacionamento. E aí a gente não presta atenção nos riscos. É igual quando a gente recebe aquelas instruções no avião, que ainda, né, os atendentes ainda falam, mesmo que seja um cliente frequente, preste atenção no que eu estou dizendo. Então, eu acho que é um pouco isso que a gente tem que se atentar. Então, a primeira dica é desconfiar de links, ofertas que chegam por mensagem, mesmo que seja uma mensagem que parece vir de uma instituição, um banco, uma loja, que você conhece. O ideal não é clicar automaticamente, é sempre ir ao canal oficial daquela loja ou daquela instituição. Porque, em geral, as instituições, elas não são tão ativas, elas são mais passivas na relação com o cliente. Então, esse é o primeiro ponto. O segundo é proteger muito bem as contas. Aí tem aquelas coisas de muda a senha frequentemente, não põe a senha fácil, use, uma das coisas que protege muito é ter aquele reconhecimento de dois fatores. Isso salva, assim. Outro dia o meu marido clicou num link e o WhatsApp dele foi capturado, mas como ele tinha essa autenticação em dois fatores, ele imediatamente conseguiu pegar de volta. E o terceiro cuidado é os dados que a gente compartilha. Os nossos dados já estão muito expostos, mesmo a gente não sabe onde eles foram parar, então a gente precisa ser diligente. Então, não divulgue número de documento, placa de carro, não tire foto dos filhos com uniforme da escola.
3: Isso é tão importante.
5: Isso tudo é insumo para a criação de uma engenharia social que vai deixar a gente ainda mais suscetível a cair num golpe. E hoje, com a inteligência artificial, a gente até tem muita dificuldade de discernir o que pode ser verdade ou não, porque isso está muito bem elaborado. Então, fica mais difícil a gente separar a realidade da virtualidade, se é que essa palavra existe. Então, o que a gente precisa fazer é não confiar plenamente na tecnologia, que ela vai dar cabo de todas as seguranças necessárias, como o Fernando trouxe, né? As instituições, elas cuidam disso em alguma medida, mas muitas vezes a gente dá informação para o golpe. Então, ter mais cuidado, né? Tirar a nossa banquinha da nossa vida da calçada e pôr para dentro de casa, isso requer diligência, atenção, né? Cuidado, porque realmente a gente pode cair num golpe uma hora ou outra e isso pesar. Não só no bolso, viu? Porque a gente fica arrasado quando a gente cai num golpe.
3: Não, e fora o trabalho que dá, né? Enfim, pra você recuperar tudo isso e tal. Não é só prejuízo financeiro, você vai ter prejuízo de tempo, porque você vai ter que dedicar energia aí da sua vida para resolver uma treta que não foi você que criou, né? Enfim.
2: Deixa eu só finalizar. O Wagner, nosso ouvinte, ele cita aqui o BC Protege, que é uma ferramenta de proteção. Você faz isso com o seu CPF. Se alguém quiser abrir uma conta com o seu banco, esse alguém vai ter que acessar o BC Protege. E aí não consegue se...
5: Muito boa.
2: Isso é bom. Boa lembrança.
4: Isso é muito legal.
2: Eu não tenho, vou fazer agora.
3: Como funciona isso, gente? Rapidinho?
5: Você entra cadastra o seu CPF e aí toda vez que tiver uma tentativa de abertura de conta, você vai receber uma notificação. É a mesma coisa de falar assim, alguém, sabe quando você entra num site ou você dá um login em alguma coisa que você recebe um e-mail? Olha, teve um acesso de login nessa sua conta. Foi você mesmo?
2: Meu BC.
5: É o que acontece.
2: Começa por aí. Vou fazer.
5: Exato. Obrigado. Isso é uma ótima proteção.
4: Inclusive os sites também, Serasa e outros, eles também têm ferramentas do tipo, assim, para você monitorar se o seu CPF tem sido usado para algumas coisas. O que der para a gente, né, ter algum nível de monitoria aí dos nossos dados é importante.
3: Muito bem. Ana Leone, Nayara Bertão, conosco às terças e quintas No fim das contas, eu ia falar o nome do quadro do Michel Conforado, gente. Pra onde vamos? Porque também, né? Dependendo de quanto dinheiro a gente tem, a gente pode responder essa pergunta, né? Pra onde vamos? Exatamente. Mas não, das contas, pra gente falar do nosso dinheiro. Obrigada, Nay. Obrigada, Ana. Um beijo pra cada uma.
2: Tchau, gente.
5: Obrigada, beijo, pessoal. Beijo, tchau, tchau.
4: Tchau, tchau.
6: Em Refletir para Viver, Rossandro Klinge desenvolve sobre os tons que damos às nossas próprias vidas.
7: Uma vez eu estava na varanda vendo o sol se pôr. Sabe aquele dia em que você sente que deu conta de tudo? Casamento em paz, filhos bem, a vida fluindo. O sol descia num mar de poesia como se estivesse celebrando comigo, brindando o fim de um dia bom. Tempos depois, mesma varanda, outro dia. Só que dessa vez tudo tinha dado errado, e o mesmo sol se punha quase idêntico, com variação de nuvem aqui e ali. A paisagem era a mesma, mas o meu olhar já chegava nela num tom depressivo. O pôr do sol agora parecia a vergonha de mim mesmo indo embora, sumindo no horizonte para esquecer o dia ruim que eu tive. Aí caiu a ficha. A paisagem é sempre a mesma. Quem dá o tom é a gente. O sol não celebra ninguém. Também não condena. Ele só desce indiferente e pontual, fazendo o trabalho dele há bilhões de anos. A festa e o funeral acontecem dentro de quem olha. Epiteto, o filósofo estoico, resumiu isso há 2000 anos. Não são as coisas que nos perturbam, é o juízo que fazemos delas. A minha varanda confirmou o que ele disse. E tem uma saída bonita nesse raciocínio. Se sou eu que dou o tom, posso experimentar trocar a trilha, deixar o sol nascer no dia da vergonha, anunciando que a página virou e tem recomeço na mesa, e deixar ele se pôr com serenidade no dia da alegria, sem alarde ou post nas redes sociais, só encerrando bem o que foi bem vivido. A vida tem todos esses tons. O entardecer não escolhe nenhum. Quem segura o pincel, no fim das contas, somos nós. E olha que notícia boa. Se o olhar pinta a paisagem, dá para aprender a pintar diferente. O sol de amanhã já vem aí. Neutro como sempre. O tom é por sua conta.
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0: gente continua com o Sandro Klinge aqui no CBN Madrugada, no Saúde Integral.
1: Vocês têm algum diagnóstico? Tem algum DSM? Tem alguma coisa para chamar de seu?
2: Ainda não.
1: Descobriu, tardia. Ainda não?
3: Eu descobri um adulto quando eu fui parar de fumar e a médica disse: sim, você tem ansiedade? Eu falei, uai, nunca foi diagnosticada. Ela falou, pois eu estou te diagnosticando agora.
1: Pois é. Você sabe que eu depois de muito tempo, já muito adulto, descobri que eu tinha TDAH, né? Tenho a hiperatividade e déficit de atenção. E hoje em dia a gente tem visto muitas pessoas indo pra internet falar que descobriram esses diagnósticos ou de algum tipo de espectro autista. E aí tem muitas nuances óbvias pra gente analisar aqui. Esse é o objetivo do quadro que a gente faz aqui com vocês, do que vocês fazem todas essas tardes aqui na CBN, com tantas colunas incríveis e também as matérias que vocês discutem. Não pode ser diferente agora, porque tanto tem uma sensação assim, tá atinando de muito diagnóstico hoje em dia. Aí gera uma desconfiança, mas por outro lado tem, que bom que tem diagnóstico. Eu vou começar com esse primeiro movimento, aliás, o segundo, que é que bom que tem diagnóstico, porque aí gera um sentimento dúbio. No caso, por exemplo, Tatiana, que descobriu que tinha ansiedade, e para mim, que descobri que tinha TDAH. É um alívio por um lado e um luto por outro. O alívio é o seguinte: que bom que existe um diagnóstico. Existe uma ciência que dá nome a uma coisa, que não é, por exemplo, no meu caso, eu escutava preguiçoso, não vai terminar o ensino fundamental, não vai dar para nada, tal. E aí você começa a entender isso. Eu me sentia mal quando eu chegava, porque o TDAH é tão distraído que tem muito comumente eu chegava na sala de aula, tava todo mundo quietinho assim. Eu perguntava, por que vocês estão tão quietos? É porque é dia de prova hoje. Eu nem lembrava que era dia de prova, nem lembrava que matéria era prova. E aí dá uma sensação horrível de você para com você mesmo. É terrível. E aí quando tem o diagnóstico, você tem uma sensação também de luto. Porque assim, você começa a chorar pela criança que apanhou da vida pra caramba, anos e anos de auto-acusação, de auto-humilhação, de síndrome de impostor, porque tem no fundo do fundo algum tipo de, digamos, divergência neurológica, né? Ou diversidade neurológica de ação na vida, e que não era compreendido. Seria mais ou menos como o seguinte: você passou um deserto e no final te deram um mapa. Por aqui teria sido mais fácil. Só que você fica olhando pro mapa e pensa, agora que me deram, que bom que eu entendi que o tempo que eu perdi não foi sacanagem. O tempo que eu perdi, no fundo, foi. Licença, gente. Estão me ouvindo bem?
3: Sim, perfeito.
1: É. O tempo que eu perdi não foi sacanagem. O tempo que eu perdi, no fundo, foi porque eu tinha uma dificuldade, no caso, né? Mas é legítimo também a desconfiança que tem do outro lado. Porque tem muita gente que faz esse diagnóstico num vídeo TikTok. Ah, eu vi um vídeo TikTok, eu descobri que eu tenho tal transtorno. E diagnóstico de 30 segundos não resolve nada. Existe diagnóstico errado, sim. Por exemplo, tem muita gente que leva para a escola laudos de TDAH de filhos que não têm TDAH, porque no fundo são crianças que não têm déficit de atenção. Elas vivem distraídas com muitas coisas: desenho, celular, tablet, computador. Então elas não têm déficit de atenção. Elas não têm atenção mesmo. Mas para alguns pais é mais tranquilo dizer que o filho tem uma doença do que eles não estão sabendo educá-los. Então tem diagnósticos errados. O diagnóstico profissional é feito por tempo, com escuta, com critério, não é um teste de rede social. Então esse excesso de rótulo, ele termina banalizando o sofrimento de quem de fato tem uma condição e que, se compreendesse essa condição, poderia agir melhor. Seria mais ou menos o seguinte: a diferença que eu vou ter é quem decide usar o diagnóstico para se escorar e quem decide usar o diagnóstico para se compreender. Por exemplo, quem quer se escorar diz o seguinte: ah, eu sou assim e o mundo tem que me aceitar. O laudo vira uma desculpa para a pessoa parar a própria vida e querer que o mundo se dobre ao diagnóstico. Já tem gente que usa o diagnóstico como quem diz assim, como uma chave: ah, agora eu entendo como é que eu funciono, eu posso construir minha vida a partir desse laudo. Eu entendo, por exemplo, que eu tenho ansiedade, então provavelmente, se eu não entender isso, eu troco cigarro por outro tipo de vício. Ou eu troco a minha indisposição para o estudo por outro tipo de indisposição para a vida. Então, quando eu olho o laudo como algo que vai me nortear e não como algo que eu vou usar como desculpa, a coisa muda muito de figura, né? Então, tem aquele diagnóstico que abre a porta, mas não fabrica para você uma cela. Ele explica, mas não desobriga ninguém de viver a própria vida, porque a vida é complexa. Não importa que diagnóstico você tem, se você é TDAH, se você é ansioso, se é depressivo, a vida tá lá fora te esperando para você pagar seus boletos, fazer sua parte no mundo, e ninguém vai receber um laudo seu para facilitar sua vida como você pensa. Mas é importante para que você entenda como um mapa, para saber como agir, inclusive no contexto de um mundo como o nosso.
2: Sabe, Rossandro, que o que eu vi num diagnóstico de uma figura bem perto de mim foi que a partir disso nós conseguimos criar estratégias mais claras para superar esses pequenos problemas. Isso foi fundamental. Isso foi bem legal.
1: Uhum. Ajudou, ou seja, o diagnóstico virou um mapa, né?
2: Um mapa, boa.
1: Isso aí. E aí, nesse caso, depende da pessoa e como ela vai usar o diagnóstico, e depende também quem está perto dela, como vai ver o diagnóstico. Porque tem gente que nem diz o que tem, com medo de um carimbo que possa gerar um estigma social.
3: Sim, isso
1: então,
3: é muito comum.
1: Não é? É comum. Por exemplo, é muito comum ter um país cujo nome eu não vou citar, porque todo mundo sabe qual é, que lá, se você tiver uma depressão e levar para o trabalho, aquilo entra na sua folha corrida de trabalho, nunca mais você arruma um emprego em canto nenhum.
3: Que horror. Entende?
1: Então as pessoas terminam não procurando ajuda, porque elas não querem em nenhum momento que o diagnóstico saia para que aquilo não destrua a vida profissional dela, mas destrua a vida mental, e ela, no fundo, termina morrendo daquilo. Então a gente precisa entender, sim, que muitas pessoas não dizem o que têm, com medo do estigma, porque sim, a sociedade estigmatiza as pessoas, acontece isso, né? Como naquele romance A Letra Escarlate, as pessoas te carimbam. Eu acho que uma das coisas fundamentais no diagnóstico é que você tem que ter maturidade para você não se carimbar, porque tem gente que usa o diagnóstico para se carimbar, né? Nem para se justificar ou para pedir tratamento especial. É porque já tem uma mente autopunitiva e usa o diagnóstico como quem diz assim, tá vendo? Eu tinha que dar errado mesmo. Ou até achando que a culpa é de si mesmo por aquele transtorno, que muitas vezes é neurológico, é congênito, enfim.
3: E também não é muito incomum, isso é muito discutido na questão da hiperdiagnosticação, né, das pessoas,
1: sim,
3: e tal, porque,
1: sim,
3: se você é inquieto, você tem TDAH, ou você tem ansiedade generalizada, ou enfim... E primeiro a gente acha que tem que considerar o ambiente em que a gente vive, que é hiperestimulante, e não necessariamente é um diagnóstico, né? E outra coisa que não é incomum, Rossandro, quero te ouvir, são pessoas que a partir desse diagnóstico fazem disso uma espécie de identidade. Passam a viver a doença, o transtorno, ou o que quer que seja, ou o diagnóstico mesmo.
1: Não usa como mapa, usa como carimbo de rótulo, né? E usa como desculpa para a vida. É esse tipo de comportamento que faz com que as pessoas duvidem do diagnóstico, porque a pessoa quer usar como desculpa, né? E esse movimento é, às vezes, de pessoas que não querem avançar. Tem pessoas, por exemplo, eu atendi durante 20 anos em consultório, clinicamente, né? Eu via muitas pessoas, Tati e Nando, que não eram, por exemplo, pessoas que eram depressivas. Elas eram oprimidas. Quando a opressão sumia, a depressão ia embora. Então, existe uma diferença entre ter depressão e viver num ambiente opressivo.
3: Sim.
1: Então, no caso, seria algo que o ambiente externo provoca em você um estado depressivo. Era comum, por exemplo, eu atender... Imagina uma senhorazinha de 70 e tantos anos que ficou viúva, certo? Ela chegava com luto por causa do fim do casamento e tal. E depois de uns 3 meses, 4, 6 meses, fazia assim, nossa, eu tô com um sentimento muito estranho. Por quê? Porque agora eu ainda sinto saudade do meu velhinho, mas eu sinto uma sensação de que a vida começou. E eu tô tão feliz que eu me sinto culpada. Eu fazia, mas a senhora, de tudo que a senhora me narrou da sua relação, lembra que a senhora não podia fazer o balé, que ele não deixou, não pôde estudar porque ele não deixou. Chegava em casa e passava a mão no móvel para ver se tinha pó. Então não tem mais esse lugar de opressão.
3: Sim.
1: Então a senhora sente saudade de uma parte da relação que funcionou, porque o mundo não é maniqueísta, né? Algo funciona, e por isso que as pessoas ficam. Mas a senhora também está sentindo alívio, porque agora finalmente a senhora está podendo viajar, receber amigas em casa, jogar gamão, fazer balé. Uhum. Isso é uma representação de que tem ambientes ou relações que são oprimidas e que geram estados depressivos. A pergunta é, o rótulo, ele é também temporário, a não ser que você tenha um quadro aí muito severo, como esquizofrenia, em que de fato você precisa de acompanhamento e medicação, e ainda assim não é um rótulo que iniba a sua possibilidade de viver. Usar o rótulo como mapa é muito bem-vindo, ainda que tardio e que você olhe com lamento por tudo que você poderia ter evitado se soubesse isso antes. Então a gente nem pode aqui glamorizar o rótulo, nem dizer que não é importante ter o diagnóstico. E muito menos querer fazer isso num videozinho de rede social em 15 minutos de alguém, ou 15 segundos de alguém que está dizendo o que é isso ou aquilo, porque a vida é muito complexa, tem que ter um profissional qualificado para fazer isso. Mas quando o mapa existe, ajuda o indivíduo, que olha como mapa e não como carimbo, como rótulo, e ajuda quem está perto a saber como manejar melhor a vida de ambos.
3: Perfeito, perfeito.
0: Saúde em Foco, o Dr. Luiz Fernando Correia aponta o paradoxo do tabagismo. A geração mais informada sobre os prejuízos é a que mais fuma.
3: Oi, doutor.
2: Por favor, onde o senhor está? Decifre, explique tudo.
4: Então, estou aqui, vi repórter hoje, né, Fernando? Estou no 37º Congresso Brasileiro de Endocrinologia e Metabologia, que está acontecendo aqui no Rio de Janeiro. Respeito a
3: metodologia. Tem novidades menopáusicas, doutor?
4: Tem novidades menopáusicas, eu posso até depois mandar uma para você.
3: Quero saber, vamos abordar aqui no quadro também. Que não vai ser hoje.
4: A gente dá uma revisão.
3: Boa, boa.
4: Terça-feira eu prometo uma revisão sobre o que foi apresentado aqui no Congresso, justamente sobre isso.
3: Ótimo.
4: Aliás, hoje, uma das maiores filas que eu vi no Congresso foi justamente uma apresentação sobre perimenopausa. Tinha gente saindo pelo ladrão da sala.
3: Vivi para ouvir um negócio desse depois de tantos anos de negligência científica a respeito do nosso corpo, viu? Ó, antes tarde do que mais tarde. Mas vamos lá, porque hoje a gente vai falar de antitabagismo. A gente já falou da geração Z hoje. A geração que cresceu vendo as campanhas antitabagismo na escola, hoje é a que mais fuma no Brasil, de acordo com uma pesquisa do AC Camargo Cancer Center com anexos, pesquisa e inteligência de dados, que ouviu mais de 2.000 brasileiros com 16 anos ou mais nas 27 unidades da federação. E o resultado é alarmante. Entre os jovens de 16 a 24 anos, 19% se declaram fumantes ativos de cigarro comum ou eletrônico. E não parece um percentual muito alto, 19%, mas é mais do que a média nacional de 17%. E é maior também do que qualquer outra faixa etária ouvida na pesquisa. A gente tem nesse país, doutor, há anos uma política antitabagismo que funcionou e funcionou muito bem. Por que que ela não está funcionando mais?
4: Eu acho que por o mesmo motivo que a gente vê muitas vezes algumas campanhas com o tempo perderem eficácia. Parte dessa perda é pelo próprio sucesso da campanha. Vamos lembrar que o Brasil saiu de perto de 30% de tabagistas para uma média em torno de 10%. Se pensar os grupos todos. Então, foi um grande sucesso. Mas essas campanhas, se não forem renovadas, acabam acontecendo isso. Infelizmente, a gente está vendo isso na vacina também. E esse número que você falou aí, pesquisa do AC Camargo, ele está muito alinhado com a Vigitel, que é uma pesquisa mais ampla, feita pelo IBGE, por telefone, no Brasil inteiro, que coloca ali, provavelmente, esse grupo com fumantes em torno de 11%. Que é a resposta por telefone, né? Então, muitas vezes a pessoa esconde, não se sente confortável em falar. Mas também aconteceu uma normalização, que a gente já falou aqui algumas vezes, a questão do cigarro eletrônico. O cigarro eletrônico passou a ser visto como uma opção saudável, ou menos danosa, quando não é. De cara, vamos lembrar que não é. Mas enfim, a gente deixou isso acontecer. Essa é um alerta para que as campanhas de saúde, elas precisam ser renovadas, porque nem sempre a gente conseguiu feitos enormes, principalmente mostrando a área do marketing, da propaganda. Vamos lembrar que eu cresci vendo propaganda de cigarro na TV.
3: Total.
4: Propaganda de cigarro em corrida de automóvel, show de rock, show de jazz. Então, enfim, isso não existe mais. Agora, não basta mais só isso. Porque a comunicação não é mais feita dessa maneira somente. Então, as pesquisas, as campanhas de saúde pública precisam se adaptar aos novos tempos, ao jeito de comunicar. Quem fala com esse jovem? Como fala com esse jovem? Esse é o alerta que eu acho que tem que vir desse resultado. É muito ruim, mas por outro lado a gente sabe que isso dá para reverter, que já conseguiu antes. Agora, o que a gente precisa é realmente que

0: interessa. A gente já teve, inclusive, a evidência científica publicada mostrando que o que a gente ingere, se quem usa cigarro eletrônico, ingere substâncias carcinogênicas, que, ou seja, substâncias que podem levar ao câncer e que provavelmente vão levar. A carga dessas substâncias no cigarro eletrônico é muito maior do que no cigarro comum, né? O fumante de cigarro eletrônico fuma o equivalente, muitas vezes, a 2 maços de cigarro num cigarro desse descartável. Então, e agora inventaram uma outra forma, que são os bolsinhos de nicotina, você deve ter ouvido falar também disso.
1: Como é?
0: Os pouches. Os pouches de nicotina são pequenas bolsas de papel que se dissolvem, você coloca entre a gengiva.
1: Que
0: e
1: isso?
0: A mucosa. É uma forma extremamente comum no mundo inteiro, está sendo extremamente intencionado pela indústria da nicotina, porque justamente, enfim, não tem cheiro, não sai nem fumacinha e a indústria continua vendendo o produto dela. É uma guerra de marcas. A indústria da nicotina trabalha para manter mercado. Ela não é.
1: Travou? Enquanto isso, eu vou contar.
2: Puxa,
1: fala,
2: Fê. Uma história. Não, fala, rapidinho, fala. Em Londres, vi muita gente fumando, mas não vi tantos jovens fumando. Lá pode cigarro eletrônico, não pode aquele pod que você dá vários fumados e joga fora, descartável. Sabe quanto custa daí? Que
1: é um, o cigarro é caríssimo lá.
2: Eu perguntei pra você, por que jovens não fumam? Ela, porque custa 20
1: pounds,
2: libras, ou pounds.
1: Vezes 7. 140 reais
2: para você comprar um maço, mesmo eletrônico também custa 140, que é para não incentivar o jovem a comprar. 140 reais um maço de cigarro.
1: Bom, em Lisboa as pessoas fumam muito, viu? Muito, muito, muito, muito ao ar livre. E ó, no dia 29, que é quando, hein? Sábado, é o Dia Nacional de Combate ao Fumo. É sempre bom a gente falar da importância da prevenção, do diagnóstico. Dos tratamentos que o SUS, a UBS oferece para você que quer parar de fumar, né? Tenho números para você. Dados atualizados do Instituto Nacional do Câncer indicam que o hábito de fumar está associado a aproximadamente 161 mil mortes por ano no país, uma média de cerca de 443 mortes por dia. Os custos relacionados ao tabaco também são expressivos, ultrapassam 153 bilhões de reais todos os anos, considerando despesas com tratamento de doenças e perda de produtividade. A Organização Mundial da Saúde estima que o tabaco provoque mais de 8 milhões de mortes por ano, incluindo aproximadamente 1 milhão e 300 mil pessoas que não fumam, mas são expostas à fumaça do cigarro.
3: No Clube do Livro, Zé Godoy traz a obra Eurotrash, um retrato da elite suíça.
2: Christian Kracher, quem é ele? Que livro é esse?
4: Ah, Fernando, esse é um autor que eu adoro, um livro que eu curti demais quando li, e fico muito feliz que, enfim, está chegando ao leitor brasileiro. O Kracher, ele era inédito, né? Até o Eurotrash sair agora por aqui. E ele é provavelmente o principal escritor suíço de língua alemã, foi hiper premiado no país e também no mercado alemão. Eurotrash foi semifinalista do International Booker Prize alguns anos atrás. E é um livro. O Crush, assim, para quem gosta, por exemplo, do Thomas Bernhard, né, que é o grande escritor austríaco da segunda metade do século XX, acho que vai gostar muito do Kracher. Ele é um escritor daqueles que tenta demolir a sociedade no qual ele vive, né, no caso, a hiper rica, né, abundantemente rica Suíça. E o que ele vai fazer
2: tem
4: aqui...
2: Tudo a ver com o título, então. Eurotrash tem a ver com essa elite...
4: Totalmente a ver com essa elite, da qual ele faz parte, né? É um livro que tem algo de autobiográfico ou de autoficcional. De certa forma, é uma segunda parte do livro de estreia dele, que é o Fazerland, que não, ainda inédito aqui, onde esse narrador, que é o Christian Kracher, vai contar a história de uma road trip, né? De uma viagem pelas estradas do país, que junta ele, né, o filho, o narrador, os dois fazem parte de uma elite suíça, de Zurique, né, da parte alemã da Suíça, e eles vão revisitando lugares que essa mãe viveu e que gosta, tem conexões emocionais. Ela já está bem final de vida, ela tem problema com álcool, tem um certo

0: delírios, com remédio. Então ele tem é uma viagem assim muito, muito interessante, assim, que ao mesmo tempo tem esse traço afetivo, né, de uma viagem de despedida entre um filho e uma mãe. Tem um aspecto meio tragicômico, né, porque tem umas passagens que são assim engraçadas, ao mesmo tempo trágicas, na própria vivência dessa mãe, que é uma personagem hiper complexa. Ao mesmo tempo é um livro terno e ao mesmo tempo violento. Isso tudo paira. E então eles vão saindo pelo país, vão fazendo essa espécie de expedição pelo país, né, pela Suíça, e vão fazendo coisas bizarras, assim, tipo distribuindo dinheiro. Ele saca, a mãe sai de casa com um pacote de dinheiro e vai distribuindo dinheiro para as pessoas que eles vão encontrando.
1: Zé, eu fui ler sobre isso, daí me chamou muita atenção. Eles pegam uma sacola com 600 mil francos suíços. Eu falei assim, cara, vou pesquisar quanto é que dá. Gente, os caras saem para viajar com 3 milhões e 800 mil reais numa sacola.
0: É mais ou menos isso. E ao mesmo tempo tem uma coisa, tem um passado horroroso, porque a família do pai era hiperconectada com o nazismo. Então também você vai entendendo que essa loucura toda do filho e da mãe não é uma loucura gratuita, não é só uma coisa de uma elite que teve todos os privilégios e fica e aproveita ao máximo deles. É claro que eles aproveitam, mas tem também uma doença instalada nessa família, que é uma doença de um passado que não é conversado, que não é discutido. É uma sociedade, no caso a sociedade suíça, onde se debate muito pouco esse passado violento, né, assim, horroroso dessas conexões com o nazismo e com outros tipos de violência dentro do Estado, né, abusos de todos os tipos dentro das famílias ou dentro da sociedade. Todo esse lixo, né, que é o lixo do Eurotrash que ele está colocando aqui, vai vindo à tona nesse convívio de filho e mãe e nas histórias que eles vão resgatando da família e do próprio país, onde vai aparecendo toda a elite mesmo europeia de grandes empresários e um lado meio cruel, né, dessa sociedade, né, dessa parte da sociedade suíça. É um livro muito assim interessante de ler, ele é muito instigante. Eu lembro de ter lido, eu li ele em inglês, né, assim, acho que há uns 2 anos, e lembro de não ter parado de conseguir, não conseguia parar de ler, assim, porque o narrador ele é meio engraçado, ao mesmo tempo é meio bizarro em alguns aspectos, assim. Eu gosto muito, Fernando. Fiquei muito contente de saber que o livro está saindo por aqui, cara.
1: E ele conta com um pouco da vida dele, com um pouco de ficção, ele inventa e tem verdade? Dá para sacar isso?
0: Eu acho que essa é a bagunça que ele cria.
1: Ele,
0: né,
1: cria, tá bom.
0: Esse registro, né, do autoficcional é meio isso, né? Você pega, o escritor pega alguns traços da própria história e expande isso e mistura isso com alguma coisa que não é real também, né? Então, esse personagem que aparece, que escreve, né, com o nome do autor, não é exatamente o autor, mas tem traços da biografia do autor. Então, é sempre nesse registro assim meio maleável entre uma biografia fidedigna e a invenção, né?
1: Perfeito. Esse, então, é Eurotrash. Você leu Phaserland, que é o primeiro romance dele?
0: Li. Os dois, eu gosto muito. Phaserland é um livro que ele era bem novo, né? Um livro meio de começo de carreira, assim. Aí você vê aquela... É um escritor que acho que desde o começo quis marcar o seu espaço na literatura. Era muito, muito polêmico, né? Muito incisivo, muito criticando, assim, de uma forma muito explícita a sociedade na qual ele vive, assim. Então ele é um escritor daqueles que não tem minhas palavras. Eu acho que agora no Eurotrash ele já é um escritor mais velho, já chegando agora aos 60 anos, ele já tá, eu não acho que ele tá mais, eu acho que ele tá mais controlado em alguns aspectos, mas continua com essa virulência crítica contra o próprio país de nascença, né?
1: Perfeito, Zé, aquele resumo então para quem não conseguiu anotar ainda nome do livro, editora, tradutora, tudo, vamos lá.
0: Bom, falei hoje aqui no Clube do Livro do Eurotrash, do Christian Carre, autor suíço. O livro sai agora no Brasil pela editora Fósforo, com tradução da Gisele Eppersparrer, que é uma craque aí na tradução do alemão.
1: Zé Godoy, muitíssimo obrigado mais uma vez, hein? Um grande abraço.
0: Obrigado, Fernando, um grande abraço para você e para os ouvintes.
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3: No Show da Notícia, Lucas Soares conversou com Diana Barros, advogada e mestre em Direito Empresarial pela New York University School of Law. No bate-papo, ela explica por que tantas grandes empresas estão recorrendo à recuperação judicial.
4: A gente vai falar sobre uma onda de reestruturações financeiras chacoalhou o mercado corporativo brasileiro. Assuntos como falência, pedidos de recuperação judicial, extrajudicial, tudo isso ganhou manchetes, deixaram de ser números frios em relatórios, estamparam aí, portanto, as notícias. E essas notícias, né, envolvem marcas que fazem parte do dia a dia nosso aqui no Brasil, a iminente derrocada da Oi, de companhias de telefonia e também o sufoco de gigantes do varejo, como Casas Bahia, Marabras, o Grupo Toque. Também sinal alerta ligado em colossos de outros setores, como a Braskem, Habib's, o Grupo Pão de Açúcar e a Raizen. Para entender o que está por trás disso tudo, desse efeito que atinge do comércio de rua até os grandes conglomerados, eu recebo agora aqui no Show da Notícia a Diana Barros, ela que é advogada, mestre em Direito Empresarial pela New York University School of Law e pós-graduada na área pela Fundação Getúlio Vargas de São Paulo. A gente vai tentar detalhar aí essas engrenagens jurídicas, os erros estratégicos, o real impacto dessa crise no bolso de investidores, credores e consumidores. Diana, muito obrigado por aceitar o nosso convite para poder falar um pouquinho sobre esse assunto. A gente ouviu tanto essa semana sobre recuperação judicial, extrajudicial, teve a Oi com a falência, né? E quando a gente lê, Diana, nos jornais, né, que marcas como Habib's, Casas Bahia, Marabras, eles entraram com esses pedidos de recuperação, a primeira reação do público, acho que é achar que a empresa vai fechar as portas amanhã, né? E eu queria te perguntar, começar te perguntando o seguinte: o que que esse processo significa na prática para o consumidor, por exemplo, que tem um carnê aberto, uma entrega esperando ou um ponto de fidelidade acumulado? O que que de fato isso representa?
5: Claro, vamos lá. Acho que esse é uma confusão muito comum que acontece, né, para quem não conhece muito da área. A gente tem também um estigma muito grande ainda no Brasil com relação a esses processos de reestruturação. Então, inevitavelmente, as pessoas associam um pedido de, né, uma distribuição de um pedido de recuperação judicial ou extrajudicial com a falência. E, na verdade, são institutos muito diferentes, né? A gente tem aí a nossa lei, ela prevê dois tipos de reestruturação, que são a recuperação judicial e a recuperação extrajudicial, tá? Em ambos os casos, aqui no Brasil, o devedor, ele continua na condução dos seus negócios. Então, claro que algumas mudanças sempre acontecem, então justamente para fins de a empresa se reestruturar, né, ela pode fazer algumas alterações internas, operacionais, enfim, mas via de regra o devedor, o empresário, ele continua conduzindo os negócios. Então, não é para ter uma alteração, a empresa não está fechando as portas, muito pelo contrário, né, esses processos, eles existem para preservar a atividade empresarial. A gente fala muito aqui nessa área em preservar a função social da empresa, que é não só preservar o empresário, como preservar os trabalhos, os trabalhadores, né, que essa empresa tem, preservar o recolhimento de impostos, então preservar todos os benefícios que a atividade empresarial ela gera para o mercado. Então, em tese, os consumidores, eles não são afetados, né, diretamente aí por esse pedido. É um pedido para a empresa tentar ali segurar as cobranças, então ela pede uma proteção judicial para ela não sofrer ataques de credores isolados e tentar reestruturar todo o seu passivo e continuar em atividade.
4: Diana, a Oi, né, que é uma das maiores teles do país, que foi a que eu citei no início, ela teve a falência decretada, né? Isso daí após anos tentando se reestruturar. A gente acompanhou, né, toda essa jornada da Oi. E aí eu queria perguntar para você o seguinte, aproveitar essa deixa, qual é a diferença entre a recuperação judicial, que foi o que você explicou agora, a recuperação extrajudicial, como a que a Braskem, né, fez, e finalmente a decretação de uma falência, né? Quando que o cliente se preocupa de verdade? É quando, de fato, essa empresa entrou com pedido de falência?
5: Isso, claro. Essa é uma dúvida bastante comum, né? Como eu comentei, a nossa lei, ela prevê esses dois institutos de reestruturação. Então, a recuperação judicial, ela é uma recuperação total da empresa. Então, todos os credores, todos os créditos que essa empresa tem naquela data que ela faz o pedido, eles estão sujeitos ao procedimento. Então, basicamente, o que acontece? A empresa faz um pedido de proteção judicial para ela ter um fôlego e conseguir negociar com os seus credores um plano de pagamento, que a gente chama de plano de recuperação judicial. Então, ela faz esse pedido para o juiz, né, para ter a sua atividade preservada, para ela conseguir eventualmente preservar contratos que sejam essenciais para a sua atividade. E ela negocia com seus credores um plano de recuperação judicial, que ele sendo aprovado pelos credores, ele vai ser homologado, que a gente chama, pelo juiz, né? O juiz vai olhar aquele plano, ele vai ver se não tem nenhum tipo de ilegalidade naquele plano que foi negociado com seus credores, e a empresa vai continuar suas atividades. A recuperação extrajudicial, né, que foi o caso da Braskem, da Raizen também, ela é uma reestruturação setorizada, que a gente, né, pode dizer. Por quê? O que acontece? A empresa seleciona alguns tipos de credor para serem sujeitos a esse procedimento. Então, ela escolhe, por exemplo, se ela tem um endividamento financeiro muito grande com bancos, etc., ela coloca só essa classe de credores financeiros, por exemplo, ali para negociar. E os outros credores, eles não são afetados. Então, por exemplo, se a empresa ela inclui apenas bancos, apenas instituições financeiras na sua reestruturação, os fornecedores não são afetados, eles não vão negociar o plano junto com essa empresa. Então, é um processo que é mais rápido, né? Porque não envolve toda a coletividade de credores daquela empresa, ela pode ser um pouco mais setorizada e é muito usada quando a empresa ela tem uma crise específica. Então, tem um grupo de credores ali que ela está precisando negociar e ter um fôlego. A falência, por outro lado, ela é basicamente a morte da empresa, né? Então, é quando o juiz ele vai olhar para aquela empresa, às vezes ela pode ser solicitada por credores ou ela pode ser solicitada pela própria empresa também, se ela identifica que ela não tem condições mais de se soerguer, né? Isso aconteceu com a Avianca. Então, eles tinham um pedido de recuperação judicial, mas em dado momento viram que não tinha viabilidade aquela operação e acabaram pedindo a autofalência. Isso também pode acontecer. E aí a falência, quando o juiz olha a situação da empresa, ele vê que os ativos que ela tem são muito maiores do que as dívidas, ela não vai ter condições, não tem viabilidade econômica, que a gente chama, né? Ela não tem condições de continuar a sua atividade, e aí ele vai encerrar as atividades da empresa, vai decretar a sua falência, e o que vai acontecer nesse processo basicamente é a arrecadação dos ativos daquela empresa para que sejam pagos os credores. Então, tudo que aquela empresa tiver vai ser arrecadado pelo juiz e vai ser direcionado ao pagamento dos credores. Mas, infelizmente, o que acontece muitas vezes é que a empresa ela não tem patrimônio, dinheiro, enfim, para pagar todos os seus credores.
4: Sim. Diana, uma dúvida que surgiu ao longo da semana, né? As notícias davam conta de que a Braskem, né? No caso da Braskem, entrou com um pedido de recuperação extrajudicial e dizia que a justiça ia acompanhar. Nesse caso, a despeito do termo, né, ser um pedido extrajudicial, o juiz tem que ser comunicado, né, dessa conversa com os credores, né? Por isso que as notícias falavam que entrou na justiça com um pedido extrajudicial, é isso?
5: Isso, o que, que acontece na recuperação extrajudicial, tá? A gente chama ela de extrajudicial muito porque a negociação com os credores ela é prévia. É, então, na recuperação judicial, o devedor ele não tem ainda um plano estruturado e negociado com os seus credores. E aí ele pede a proteção judicial e depois ele vai negociar com os credores, vai acontecer uma assembleia de credores na qual os credores vão poder votar aquele plano, debater o plano e isso vai ser levado para o juiz. Na recuperação extrajudicial, essa negociação é prévia. Então, a lei prevê que a empresa precisa ter um quórum mínimo de aprovação. Então, ela tem que ter ao menos um terço dos credores que vão ser sujeitos a esse processo, né? Lembrando que ela pode selecionar um grupo de credores, ela não precisa colocar todos os credores existentes no processo. Então, dos credores que vão ser sujeitos a esse procedimento, ou seja, que eles vão ter as suas dívidas reestruturadas, vai ser alterada a forma de pagamento, ou vai ser dado um deságio, né? Ou vai ser dado um prazo aí mais longo para a empresa poder pagar, que a gente chama de carência, ela tem que negociar previamente com seus credores, porque para ela poder fazer o pedido de proteção judicial, ela precisa de ao menos um terço. Depois ela vai ter 90 dias para alcançar mais de 50%, que é o quórum que ela precisa para conseguir aprovar um plano de recuperação extrajudicial, e esse plano ele também precisa ser homologado pelo juiz. Então a gente fala, né, que a lei nomeia como extrajudicial muito porque a negociação ela é feita previamente à empresa comparecer em juízo, né? Então ela primeiro negocia, depois ela apresenta um plano que já foi negociado, já foi debatido com ao menos parte dos seus credores e aí sim ela pede homologação judicial. Então o juiz também vai avaliar esse plano, mesmo na recuperação extrajudicial, para conferir novamente, né? Se não tem nenhuma ilegalidade, se as previsões do plano estão de acordo com as previsões da lei, se o quórum foi atingido. Então é nesse sentido que precisa também ter uma homologação judicial.
4: Perfeito. Agora, por trás dessas marcas, né, a gente está falando aí de milhares de funcionários, de fornecedores, como você já adiantou, prestadores de serviço. Eu queria te perguntar o seguinte, num efeito dominó como esse, né, tem uma ordem a ser seguida de quem costuma sofrer primeiro e como a lei protege ou deixa, né, de proteger, por exemplo, o trabalhador e o pequeno fornecedor? Como é que acontece isso? Existe uma obrigação já por lei de quem deve ser atendido primeiro nessa ordem?
5: Claro. Então, na falência existe essa ordem, tá? Então, a lei prevê ali quando a empresa está num processo de falência, existe uma ordem legal que deve ser respeitada. E nessa ordem a gente tem o que a gente chama de credores extraconcursais, que são credores que não são sujeitos ao procedimento. E no topo da ordem também a gente tem os trabalhadores limitado a 150 salários mínimos e assim vai, né? A lei buscou fazer essa proteção justamente porque na falência a gente tem esse problema de que muitas vezes não tem dinheiro para pagar todos os credores. Então, ela privilegia ali, colocando numa ordem, né, de prioridade de pagamento, os credores que ela entende como mais sensíveis. Na recuperação judicial e extrajudicial, a gente não tem essa obrigatoriedade de seguir uma ordem, tá? Em outros países, existe essa ordem. Nos Estados Unidos, por exemplo, existe uma regra que se chama Absolute Priority Rule, que é uma lei de uma regra de prioridade absoluta. Então, o próximo da fila, ele não pode receber mais do que o anterior da fila. Mas no Brasil a gente não tem isso, tá? A empresa, ela negocia o plano direto com os seus credores, se ele for aprovado, ele vai ser seguido, mas não existe necessariamente uma ordem de pagamento, tá?
4: Certo. Agora, muitas pessoas também, elas compram ações dessas grandes marcas, né, na Bolsa de Valores, ou tem fundos de investimento que aplicam nelas, às vezes a pessoa nem sabe, né? O que acontece com esse dinheiro do pequeno investidor, quando uma Casas Bahia, uma Braskem entra, por exemplo, em recuperação? Dá para reaver esse dinheiro ou esse prejuízo é imediato?
5: Não, o prejuízo não é imediato, até porque é isso, a empresa ela vai estar, ela está num processo de reestruturação, então ela pode sair mais forte. O que acontece muitas vezes é que as empresas buscam, às vezes, reduzir a sua operação. Então, às vezes, sim, fecham lojas para tentar deixar a operação mais enxuta e mais rentável, né? Na falência, os investidores eles acabam sendo prejudicados, porque como eu comentei naquela ordem de pagamento, os acionistas da empresa eles estão bem para o final da ordem de pagamento. Então, justamente para proteger os credores, as pessoas que não escolheram, né, tá inseridas ali naquela falência, por assim dizer. Então, isso acaba tendo um efeito, sim.
4: Perfeito. Agora vamos falar um pouquinho sobre o cenário que isso se insere, né? A gente está vendo aí gigantes, né, dos setores e de setores completamente diferentes, né? A gente vê varejo de imóveis, energia, empresas relacionadas à saúde, alimentação, e estão todas enfrentando o mesmo sufoco ao mesmo tempo, né? Você acredita que a culpa disso tudo é de erros de gestão dessas marcas ou que o cenário econômico também é relevante, influencia nessa situação atual?
5: Claro, com certeza, sim. A gente sempre fala, né, que a crise ela não tem um único fator, a crise da empresa, do empresário. Então, ela é uma conjunção de fatores, que muitas vezes envolve algum equívoco ali na gestão, uma má decisão empresarial ou uma tomada de risco que acabou não trazendo o retorno esperado, mas a gente não pode ignorar o contexto atual, né, que o país está passando. Assim, a maioria das empresas está sendo muito impactada, principalmente com a alta dos juros, né, que já está há um tempo, então os juros já estão muito altos há muito tempo, então as empresas estão com dificuldade ali de acesso ao crédito, porque o dinheiro está caro, né? Se os juros estão altos, significa que o dinheiro está caro. Então, isso acaba impactando muito. A gente tem contextos geopolíticos também desafiadores no momento, né, que também já vem há algum tempo. Então, a gente tem guerras que acabam encarecendo, às vezes, o frete. Então, o frete que a empresa paga para importar uma matéria-prima, para importar um maquinário, isso também é afetado. Empresas que têm também dívidas dolarizadas, né, a alta do dólar também influencia no endividamento da empresa. E a gente tem também os problemas de setores específicos. Então, no caso da Braskem, o setor petroquímico, ele já está sofrendo desde 2022, já está sendo pressionado, com margens pressionadas há algum tempo. O setor de varejo, que a gente vê com relação a Tokstok, né, o grupo Tok, com relação a Casas Bahia, Marabras, a gente teve uma mudança no consumo, né? A gente vê que pelos estudos, enfim, as famílias estão mais endividadas. Então, isso também é um resquício da pandemia, né? Que a gente passou aí por uma pandemia muito severa. As famílias estão mais endividadas, então estão consumindo menos. O dinheiro está caro, como eu comentei. E no setor alimentício também tem um resquício ainda da pandemia, né? O grupo do Habib's, nas razões da crise, eles levantam esse ponto de que o consumo foi alterado depois da pandemia. Então, a circulação de pessoas hoje em dia é menor. Eles sofreram muito na época da pandemia com o lockdown, porque muitas lojas ficaram fechadas, mas até hoje, né, as pessoas têm hoje em dia a oportunidade de trabalhar de casa alguns dias. Então, tem esse modo híbrido de trabalho que acaba tirando as pessoas dos grandes centros, né? Então, diminui a circulação de pessoas. Então, em lojas e em praças de alimentação de shopping, por exemplo. Então, tudo isso tem que ser levado em consideração. A crise, ela é sempre um acúmulo de vários fatores que acometem a empresa e acabam levando para essa necessidade de uma reestruturação.
4: Claro. Agora, para a gente terminar esse papo, Diana, eu queria ouvir de você o seguinte. Não é o caso, né, da gente começar a se despedir dessas marcas, enfim. Quando uma empresa entra num pedido de recuperação, exceto a Oi, né, que foi a falência, mas um pedido de recuperação judicial ou extrajudicial, é perfeitamente possível dar a volta por cima, né, voltar a crescer após essa reestruturação. Eu queria ouvir de você, assim, a futuro, né? Não é de tudo desolador.
5: Claro, claro, exatamente. É o que eu comentei, né? Isso é uma medida que as empresas buscam, uma proteção judicial, justamente para elas conseguirem se reestruturar, se reorganizar. Então, muitas vezes tem troca de gestão, né? Se eventualmente ocorreu algum erro de gestão em alguma empresa, pode haver troca de gestão, isso é comum também de acontecer. Até para buscar mais a confiança, às vezes, dos consumidores, enfim, dos fornecedores. E tem muitas oportunidades também, né? Para quem não conhece muito a área, fica, né, esse desespero, tem esse estigma, como eu comentei também, mas tem muitas oportunidades de negócio também, né? Quando uma empresa ela está em reestruturação. Então, tem outros setores, a gente chama esse setor que está emergindo muito no país nos últimos anos, que é o setor que a gente chama de special situations, que são situações especiais, né? Traduzindo. Que são empresas, fundos, bancos que estão dispostos a investir nessas empresas, né? Então, a gente tem esse mercado crescendo muito. Então, a lei, até para incentivar esses investimentos nas empresas e conseguir trazer capital novo, né? Que muitas vezes o que a empresa precisa é isso, dinheiro novo, para ela conseguir ali o fôlego até ela voltar a caminhar com as próprias pernas, né? Então, a gente tem, por exemplo, bancos que têm o capital que a empresa não tem e eles podem fazer negócios com essa empresa. Então, eles podem colocar dinheiro novo por um custo mais elevado, claro, né? Porque o risco ele é mais elevado de você fazer negócio com uma empresa aí que está num momento de reestruturação. Mas é uma oportunidade também, por exemplo, de compra de ativos, porque a lei, ela quer trazer liquidez para a empresa, né? Então, o que é ela? Ela precisa trazer dinheiro, caixa, porque geralmente as empresas estão apertadas, né? Com dinheiro ali apertado para suas obrigações de curto prazo. Então, ela incentiva, por exemplo, a venda de ativos. Então, um investidor que ele compra ativos dentro de um processo judicial de reestruturação, ele tem certas proteções que em outros negócios, em outras operações de compra e venda, ele não teria. Então, também é aí uma via de mão dupla, assim. Então, a lei também traz alguns benefícios para atrair investidores para colocarem dinheiro nessa empresa ou para comprarem ativos, enfim, e ajudarem aí a empresa a se erguer. Então, a gente não é de todo ruim. Também tem muitas oportunidades de negócio envolvidas nesse tipo de processo.
4: Tá certo, Diana. Diana Barros, ela que é advogada, mestre em Direito Empresarial pela New York University School of Law e pós-graduada na área pela Fundação Getúlio Vargas aqui em São Paulo. Super obrigado pela conversa. Eu acho que foi muito proveitosa, muito produtiva, no sentido de tentar desmistificar, explicar. Às vezes é um assunto muito árduo, né? Muito difícil de entender, mas eu acho que a gente conseguiu aí tirar algumas dúvidas para os nossos ouvintes. Obrigado, viu, Diana?
5: Que ótimo, obrigada aí, Lucas. Um abraço.
4: Um grande abraço para você, um bom final de semana, até uma próxima.
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7: Hoje com a Nayara Bertão em voo solo. Vamos falar de conta convergência, uma conta que pode ser aberta automaticamente, uma conta de investimento no nome do recém-nascido. Então, você vai ter um filho, pronto, já tem uma conta com R$1.000, que sai de onde? Vamos entender exatamente.
8: Vamos lá.
7: Vamos entender exatamente isso aí. Parece meus avós no interior, quando os netos nasciam, eles abriam uma poupança.
8: Ah, sim.
7: Aí iam depositando um dinheirinho ali, todo mês e tal, que um dia esse dinheiro seria usado para custear os nossos estudos. A ideia é mais ou menos essa, porque essa ideia foi criada por um empresário e tem sido levada aos candidatos, né?
8: Isso, isso mesmo. Obviamente, né, ainda é uma proposta, não tem nada certo, né? E nada aprovado ainda.
7: Anunciado, não é fato.
8: Não é fato.
7: É uma possibilidade.
8: É uma possibilidade que eu acho que levanta, né, algumas discussões que a gente já vem conversando com relação à aposentadoria e à previdência. Eu vou explicar um pouco melhor, mas só para entender, né? O que, que é essa tal da conta convergência, que pode ser que vocês ouçam falar por aí agora que está, né, em época eleitoral e muitas propostas estão sendo colocadas na mesa. Essa conta convergência é uma ideia de cada recém-nascido, ao nascer, ter uma conta aberta, uma conta de investimento em um banco, e já receber de cara do governo R$1.000. E ao longo de alguns anos recebeu uma parcela proporcional, só que reduzindo, né, gradualmente, mas reduzindo esse valor ao longo do tempo, até que some-se um teto de R$9.500 que o governo dá para essa para esse bebê, depois criança, né, adolescente, até os 18 anos. Qual que é a ideia? A ideia é que este dinheiro vá ao longo do tempo também rendendo. E esse dinheiro seja investido especificamente, essa é a proposta, né? Eu já conto um pouco quem que trouxe essa proposta, mas que esse dinheiro seja investido em ações, em um tipo de investimento que chama ETF, que replica o índice de ações do Ibovespa aqui no Brasil. Essa é a ideia. Você tem R$1.000, depois ao longo do tempo vai colocando outros aportes, isso, o dinheiro público, e aí esse dinheiro vai rendendo aplicado em ações. Quando a pessoa fizer 18 anos, qual que é o cálculo que se fez? Você vai ter os 9.500 doados, mais cerca de 12 mil em rendimentos. E eles estão colocando mais ou menos 7% de rendimento acima da inflação no cálculo. Ou seja, mais de R$21.000 ali para de largada, né, na sua vida adulta, você já poder usar para estudo, financiamento imobiliário, sacar o dinheiro ou deixar rendendo. E aí eles também fizeram esse outro cálculo, que é, se você deixar rendendo, quanto esse dinheiro renderia? Então, quando, por exemplo, poderia chegar a R$50.000 aos 30 anos, R$100.000 aos 40 anos. Vale lembrar, aqui é um cálculo hipotético, a gente não sabe quanto, né, vai render um ETF do Ibovespa daqui 30, 40 anos. Quem fez essa proposta é um empresário chamado Luiz Felipe Amaral, que ele é CEO e chefe de investimento de uma gestora, que antigamente chamava Ectas e agora chama Drais Capital, mas ele levou bastante, ele teve bastante apoio de outros empresários, alguns nomes bem conhecidos, por exemplo, como Jorge Gerdau, que é do Movimento Brasil Competitivo, o próprio Fábio Barbosa, que foi presidente do Santander, entre outros executivos. Então, e qual que é a ideia desse grupo? É levar essa proposta para os candidatos e eles incorporarem isso no plano, né, de campanha.
1: Bom, como é que essa ideia tem sido recebida?
8: Pois é uma ideia, primeiro, acho que vale comentar, não é uma criação brasileira. Tá. Né? Ela tem como referência um tipo de programa que os Estados Unidos, que o Donald Trump recentemente implantou. E então, assim, é algo bem recente, chama Invest America Act, e tem um programa específico que é o Trump Accounts. E a gente não sabe, né, se isso vai ser efetivo lá, não tem ainda o histórico, né, de erros, aprendizados, acertos. Então ainda está muito no ar se essa é uma boa ideia ou não. E também a gente não teve nenhum candidato ainda falando sobre isso, então a gente, né, obviamente não sabe se vai ser uma proposta aceita e incorporada nesse tipo de plano. E outra coisa, né? Por que que eles estão propondo isso? E eu acho que é aí que está o principal, né, pra gente. Primeiro, tem dois problemas que eles propõem resolver com isso. Um é do gasto público com previdência, então você já começa a dar dinheiro para as pessoas, para elas investirem ao longo do tempo, e aí você diminui o gasto público com previdência, e em paralelo você conseguiria, por exemplo, reduzir, aliás, aumentar o tempo em que as pessoas vão se aposentar, e também eles querem aumentar investimento no mercado de ações, que ainda é culturalmente muito baixo no Brasil.
7: Não tem almoço assim, grátis, né?
8: Muitas pontas ainda soltas.
7: Mas,
8: né,
7: assim, quem faria esses depósitos? O governo.
8: Governo.
7: Tá.
8: A ideia
7: engraçado, né? Um empresário que, em geral, tem um pensamento mais liberal, tentando fazer o Estado participar mais do colchão social aí dos novos cidadãozinhos, né, que vem aí. Pensei no futuro do trabalho, que vai produzir uma massa de desempregados, que vai mudar radicalmente as ocupações com as quais a gente está acostumada hoje em dia. E há uma grande discussão sobre uma renda mínima para que essas pessoas continuem sobrevivendo. Acho que a ideia é mais ou menos igual, apesar de serem pessoas de idades diferentes em tempos igualmente preocupantes, né?
8: Sim. E eu acho, né, Tati, que a gente cada vez mais tem que trazer à mesa esse tipo de discussão sobre como que a gente vai ter dinheiro quando a gente se aposentar.
7: Sim,
8: né?
7: Total.
8: Então, a gente já trouxe aqui a discussão da previdência privada como um complemento importante, cada vez mais, né? Mas também investimentos. Então, olhar para esse mercado de investimento, e eles estão... Eu acho que até mesmo a proposta de ser um investimento no mercado de ações vem também para você ter dinheiro circulando em empresas que se capitalizam pelo mercado de ações também. Então, eles estão tentando colocar toda a economia para girar nesse tipo de programa. Eu achei interessante justamente porque é isso. Você começa a olhar a questão fiscal, que é relevante, a questão previdenciária, né, que cada um também vai precisar ser um pouco responsável pela sua aposentadoria, e até com essa proposta de você estender um pouco mais o limite, né, da aposentadoria, e também essa questão cultural do investimento, que o brasileiro ainda é muito rentista, porque o juro é muito alto, então é mais fácil, mas menos arriscado você investir em renda fixa. Então são muitas questões a gente resolveu trazer aqui, porque pode ser que as pessoas ouçam falar, né, sobre essa proposta, e também aí traz como uma reflexão, né, do que a gente precisa...
7: Tem ouvinte dando uma gongada aqui, dizendo que mercado variável é um absurdo, quem ganha são os caras da gestora. Por que não investir em tesouro direto, já que o mercado acionário é muito fraco, né? É o problema, em geral, não é o quê? É o como, né? Então, a proposta é muito boa. Como ela vai ser implementada? Quais são os investimentos? Como isso vai ser gerido?
8: Sim,
7: né?
8: Total.
7: Como é que isso vai entrar nas contas do governo? Enfim, de novo, isso não é um fato. Essa é uma proposta levada por um grupo de empresários aos presidenciáveis brasileiros, certo? Isso.
8: E também adicionar que vai ser muito importante, independente do que a gente tenha, educação financeira para as pessoas realmente conseguirem... guardar dinheiro, né? E investir esse dinheiro. Acho que a essência é um pouco essa.
7: Muito bem. Obrigada, Nay.
9: Após enfrentar temperaturas de até menos 16 graus durante uma viagem, a Calça AD explica para Tânia Morales como o organismo reage ao frio intenso.
10: Calça AD está voltando da neve, né? Voltando de temperaturas extremas, vamos falar sobre isso, né? Como é que o corpo e o organismo se comportam no frio extremo? Você pegou um frio de quanto, Cal?
11: Tânia, eu cheguei a pegar menos 16 na montanha.
10: Minha?
11: Vou te contar um pouquinho do que eu fiz. Além do snowboard, a gente alugou um barco, fomos parar na boca da Antártida. Então, o vento e o barco era um veleiro.
10: Nossa, então, Cal! Então, você sabe bem como acontece na prática, né? O que acontece com o corpo no
11: exato.
10: Frio.
11: Exato. E mais que o passeio, que o passeio é incrível, maravilhoso, e são memórias para sempre, como nós nos comportamos mentalmente, fisicamente, quando a gente sai da nossa caixinha do conforto. Então, esses desafios faz a gente criar pontes neurais, faz a gente se fortalecer na superação, faz a gente entender que sim, a gente consegue passar muitos desafios, fazendo essa analogia para problemas diários, para intervenções diárias.
10: É muito, muito, muito desconfortável, ou chega um ponto em que equaliza?
11: Equaliza, chega um ponto que equaliza. No começo é bem desconfortável, que é aquele tipo, ainda mais quando você entra para um restaurante ou hotel que tem calefação, mas mesmo assim o coração, eu fiz um roteirinho aqui para explicar algumas coisas sem grandes graus de complexidade, mas para a gente entender como funciona o nosso organismo em baixas temperaturas. Jesus. Então, eu coloquei aqui, eu vou começar pelo coração. Os vasos sanguíneos, eles se contraem fazendo uma vasoconstrição. O que é a vasoconstrição? É a diminuição dos vasos sanguíneos para preservar o calor. E a pressão arterial de todo mundo aumenta temporariamente até chegar ao nível de equalização. E o coração, ele precisa fazer mais esforço para bombear o sangue, para o sangue que já é passado todos os dias, passar nas veias e artérias que estão diminuídas.
10: Isso já é um problema para quem tem as veias entupidas, né?
11: Exatamente.
10: Para infarto, isso.
11: Como você está falando disso? Porque antes, pessoas com comprometimentos cardíacos, é sempre bom passar no médico e avisar que está indo, para onde está indo, seja baixas temperaturas ou altas temperaturas demais.
7: Boa.
11: Muito boa a sua observação, Tânia. Depois eu coloquei sobre o metabolismo. O metabolismo, ele acelera, porque o organismo precisa engajar. Para quê? Para chegar no 36,5, 36, até 37, para ficar a nossa temperatura normal. Podemos sentir mais fome, principalmente alimentos mais calóricos, mas isso não significa que está emagrecendo, gente. Emagrecer é uma somatização de um metabolismo acelerado, de uma ingestão diminuída e de prática de atividade física. Sempre gosto de firmar, porque as pessoas acham que é um milagre. Frio aumenta o metabolismo, que bom.
7: Mas aí a gente tem mais fome também, come mais, né?
11: Exatamente. E geralmente, Tânia, alimentos mais calóricos, para dar o quê? Aquela sensação de acolhimento.
7: Bom.
11: Então, um chocolate quente, um cappuccino, um chá, pão com azeite, que é bastante servido na montanha por conta disso. Outro ponto que eu coloquei, que é a respiração. O ar, o frio, ele irrita as vias aéreas, as vias respiratórias. Então, pessoas podem sentir no começo falta de ar, tosse, aperto no peito, principalmente quem tem asma. Então, se hidratar é uma saída, assim, mas se hidratar o tempo inteiro, sem sentir sede, você já está hidratando o seu corpo. Muito importante isso.
7: Só um parênteses aqui, porque imagino que num frio extremo não dê sede mesmo, né? Então é algo não que tem que ser consciente, preciso beber água.
11: Exato. Embora, Tânia, resseque demais os lábios, a pele, os cabelos e dentro, mas você tá tão focado no frio, você tá tão comprimido ali dentro de você, que você fica com preguiça até de ir lá comprar uma água, de ir lá pegar uma água. Então, sempre importante. Claro, gente, que tudo isso que eu tô explicando, para as pessoas que já fazem esportes de neve, não entra nisso, porque quem faz esporte de neve já leva até o sachê de hidratação, já leva as suas, com os seus snacks, as suas barrinhas, enfim, para a montanha. Então, não entra nisso. Eu tô falando para as pessoas que não têm o costume de ir e gostariam de saber também como que o corpo se comporta lá. Gente, músculos e articulações, que é uma coisa que eu amo falar. Os músculos, eles ficam mais rígidos. Aqui também, por exemplo, nas semanas passadas, aqui tava frio. Então, a gente fica até com mais dor aqui no trapézio, nossa coluna, nas costas, porque, e principalmente vocês que estão aí no ar condicionado. Então, por que a gente fica comprimido? Para a gente salvar a nossa energia, não deixar a nossa energia dissipar. Então, a gente fica comprimido. Só que é sempre importante levantar, fazer movimentos, porque quando a gente faz esses movimentos, a gente coloca mais demanda sanguínea, mais aporte sanguíneo e calor nessa região. Então, melhora.
7: Bom.
11: A mobilidade articular, ela diminui. Então, os riscos de lesões aumenta. Por isso que é muito bom a gente ter um bom aquecimento antes de ir para a neve ou no frio aqui ou em qualquer lugar do mundo, um frio que seja já razoável. Para mim, por exemplo, quando está -9 e eu tenho que me transportar para a casa do meu aluno, eu já vou com bastante frio. E nesse dia eu aumento os exercícios de aquecimento, de mobilidade para o aluno.
7: -9
11: graus.
7: Eu falei, nossa, onde mora o seu aluno? Nossa, 9 graus já é frio, foi burro. Imagina. Isso já é, isso vai, porque você está falando de uma situação extrema que você pegou de -16, mas vale para o nosso frio que a gente vive aqui, né, cotidianamente. Sobretudo para quem mora no Sudeste e no Sul do país, né?
11: Exatamente, perfeito. Ou até quando nós vamos para lá, eu quero conhecer as cataratas, e precisa, na hora que chegar ali, para você entrar no barquinho, para você poder se movimentar e não ter nenhuma lesão. a gente se movimentar, inclusive no avião eu sempre falo isso, fazer aquele exercício da panturrilha, sobe no salto e volta, porque a panturrilha é responsável por bombear 70% do sangue fazendo retorno venoso. Então a panturrilha é o segundo coração do corpo da gente. Super importante a gente sempre estar com a perna cansada, se sentiu inchada, a gente já fazer esse exercício da panturrilha.
10: Para bombear e para aquecer, né? Pra...
11: Exatamente, bombear sangue, irrigar sangue, nutrientes e aquecer o nosso corpo todo.
10: Bom, muito e... bom. Tem mais, Cal?
11: Eu deixei aqui o humor, porque muitas pessoas não estão acostumadas a ir de um polo para o outro, ou se não, existe a depressão sazonal. Que isso pode tanto acontecer aqui, nos lugares mais frios, mas para a gente refletir, de tirar um pouco... Eu entendo que o frio ele é desconfortável para muita gente, esse frio que eu estou falando e que foi o que eu passei. Mas contemple as paisagens, promova a sensação de contemplação, de nossa, que bom que eu estou aqui visitando um lugar... novo, olha o pôr do sol, olha as casas como são diferentes da onde a gente mora, para a gente reeducar o nosso humor, a gente reeducar o nosso olhar para agradecimento. Eu deixei isso aqui porque tem muitas pessoas que ficam mal-humoradas no frio. Então, reflita sobre isso. A gente está vivo, com saúde e num lugar diferente para aprender.
10: Boa, muito bom. Cal, muito bom, viu? Bem-vinda de volta. Depois Obrigada. Da friaca que você passou. E até uma Obrigada. Próxima.
11: E eu fecho também o programa dando parabéns para as meninas do vôlei que ficaram em segundo lugar, mas que lutaram. Como mulheres fortes que são até o fim, se superando e lutando de igual para igual.
10: Muito bom, é isso mesmo. As nossas mulheres do vôlei. Muito bom, Calçade. Beijo.
11: Beijo, Tânia.
10: Até.
11: Um beijo para todo mundo, um beijo, gangue da Cal.
10: Muito bom. A Calçade aqui no treino de domingo. Como o nosso corpo se comporta no frio intenso. Ela enfrentou um frio intenso mesmo. Não é esse frio que você tá achando que é, que você tá enfrentando. Ela pegou menos 16. Foi lá pra Antártica. Só isso.

0: na edição de hoje aqui do CBN Madrugada, neste domingo. A produção foi da Beatriz Lacorte, trabalhos técnicos do Cláudio Antônio e também do Ricardo Garcia.
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0: 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É isso aí, é uma provocação, uma tentativa nossa aqui de mostrar que há um caminho de moderação na nossa política, há um caminho para transformar essa nossa sociedade, fazendo ela mais justa e com um foco da educação no coletivo e não no indivíduo. Então estarei lá a partir das 6 da tarde de hoje na Livraria Drummond, na Bienal de São Paulo, no AMB, esperando você, ouvinte aqui do CBN Madrugada. Um ótimo domingo, meia-noite estamos de volta, hein, para mais uma edição aqui do programa e eu espero você.

0: Domingo, 6 de setembro de 2026. Enviados especiais do presidente dos Estados Unidos, Donald Trump, chegaram à Rússia para tentar pôr fim à guerra de 4 anos e meio na Ucrânia. A visita coincide com o aumento dos ataques contra civis dos dois lados. Depois de jantar com um representante do governo russo, a delegação americana foi ao Kremlin com uma proposta para acabar com o conflito. O presidente da Rússia, Vladimir Putin, descreveu como difícil a situação que ele discutiria com o grupo dos Estados Unidos. Porém, Rússia e Ucrânia se comprometeram a não atacar as capitais dos dois países nos próximos 3 dias durante as negociações. Depois do encontro, um representante do Kremlin afirmou que foi uma conversa franca e construtiva e que assuntos econômicos também foram discutidos. O brasileiro Alisson dos Santos venceu a prova de 400 metros com barreira da última etapa da Diamond League 2026 na Bélgica. O atleta paulista terminou a prova com 46 segundos e 70 centésimos. Pio, como é conhecido, é o atual recordista mundial dos 400 metros com barreiras. No mês passado, ele estabeleceu a melhor marca da história na prova. 3 furacões avançam simultaneamente pelo Oceano Pacífico neste fim de semana. 2 das tempestades chegaram a atingir a categoria máxima da escala de furacões nesta semana e uma delas deve passar perto do Havaí em breve. A coincidência ocorre pelo aquecimento das águas do Pacífico por causa do El Niño, fenômeno que neste ano atinge intensidade histórica. No horário de Brasília, 6h03.
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1: Olá, muito bom dia. Seja bem-vinda, seja bem-vindo ao Jornal da CBN deste domingo, 6 de setembro de 2026. Acompanhe a partir de agora os principais destaques de hoje. A Associação Nacional dos Delegados de Polícia Federal questionou a participação do Procurador-Geral da República, Paulo Gonê, na investigação sobre mensagens enviadas pelo dono do Banco Master, Daniel Vorcaro. A associação pede que Gonê se declare impedido de atuar na investigação que apura a conduta do ministro do STF, André Mendonça. Mendonça, que é relator no Supremo do caso Master, tinha pedido à PF que apurasse informações sobre mensagens enviadas por Vorcaro. No relatório da Polícia Federal aparecem os nomes do ministro Alexandre de Moraes e do procurador-geral Paulo Gonê. O procurador-geral determinou que a PF preste esclarecimentos sobre o documento. Segundo Gonê, a possibilidade de interferência externa, que pode ter comprometido o conteúdo. A Associação Nacional dos Delegados da PF manifestou preocupação com a instauração da PGR. O grupo pede que o procedimento seja arquivado e que os fatos sejam apurados sem seletividade. A PGR informou ao presidente do STF, ministro Edson Fachin, que abriu uma apuração sobre possível interferência. Já o ministro Gilmar Mendes, do Supremo Tribunal Federal, formalizou uma proposta para proibir que policiais e militares possam atuar nos gabinetes dos ministros como servidores cedidos. Dois delegados da PF assessoram o ministro André Mendonça e Alexandre de Moraes conta com outros dois. A possível saída de delegados dos gabinetes foi um dos motivos do embate entre Mendonça e o diretor-geral da PF, Andrei Rodrigues. Segundo interlocutores, Mendonça identifica a tentativa de retirar delegados de seu gabinete como uma busca de interferir nas investigações em andamento. Uma das críticas à permanência de delegados no Supremo é de que eles poderiam acabar interferindo no ritmo das investigações, sendo que cabe ao ministro do Supremo fazer a supervisão dos inquéritos. 6:06 agora, o presidente Lula, candidato à reeleição pelo PT, visitou ontem o Hospital de Amor, em Barretos, interior de São Paulo. Na instituição filantrópica, que é referência no tratamento de câncer, Lula disse que vai expandir o acesso de pacientes à oncologia no setor público.
2: Nós vamos, nos próximos anos, fazer em todas as cidades com mais de 150 mil habitantes um centro de recuperação de pessoas com câncer. Para que a gente possa dizer para a pessoa, não basta curar, é preciso devolver a vida. É preciso devolver os movimentos, devolver o prazer pela vista, o sabor.
1: Acompanhado do ministro da Saúde, Alexandre Padilha, Lula foi recebido pelo presidente da instituição, Henrique Prata. O presidente disse que essa foi a sua terceira passagem pelo Hospital do Amor, classificado por ele como motivo de orgulho.

0: prometeu mais investimentos em educação em tempo integral, inteligência artificial, segurança para as mulheres e combate ao roubo de celulares. 6:08 agora, o candidato do PL à presidência da República, Flávio Bolsonaro, criticou o ministro Alexandre de Moraes do Supremo Tribunal Federal. Ele classificou como o gabinete da perseguição as decisões proferidas pelo ministro e defendeu que o pedido de impeachment dele seja pautado no Senado.
1: Então o Brasil vive tempos muito ruins, muito difíceis e, mais uma vez, a gente precisa proteger a instituição que é o Supremo Tribunal Federal. Esse vai ser o meu papel como presidente da República, resgatar a credibilidade das instituições e não ficar protegendo pessoas, porque hoje o Alexandre de Moraes é uma laranja podre dentro do Supremo Tribunal Federal.
0: A crítica de Flávio Bolsonaro a Moraes foi feita após uma visita do candidato do PL ao ex-assessor especial do governo Bolsonaro, Felipe Martins, que está preso em Ponta Grossa, no Paraná. Martins foi condenado a 21 anos de prisão por tentativa de golpe de Estado. Ele estava em prisão domiciliar até janeiro deste ano, mas passou para o regime fechado depois de descumprir a medida cautelar que o proibia de usar as redes sociais. A decisão foi do ministro Alexandre de Moraes. O candidato ao governo do Paraná, Sérgio Moro, e o candidato ao Senado, Felipe Barros, ambos do PL. Após o encontro, que durou 1h30, o candidato à presidência da República também defendeu penas mais duras para criminosos e a criação de novas vagas em presídios.
1: Eu valorizar esses agentes, né, que fazem um trabalho, né, excepcional, são pessoas ali que lidam, enfim, com situações difíceis todos os dias. Já temos em nosso plano de governo a criação de mais de 500 milhões de vagas no centro penitenciário. Proteger a sociedade para que o trabalhador, o cidadão honesto desse país possa voltar a andar com segurança nas ruas.
0: Você continua acompanhando a agenda dos candidatos à presidência da República. O candidato do Avante, Augusto Cury, não declarou à Justiça Eleitoral 3 empresas dos Estados Unidos em que tem participação. A equipe do candidato negou as alegações de omissão e informou à CBN que já prepara uma retificadora para esclarecer quaisquer divergências. A campanha disse que as participações de Cury nos negócios no exterior são inexpressivas em relação ao seu patrimônio. Terceiro colocado nas pesquisas de intenção de voto, o candidato do Avante tem um patrimônio declarado de mais de 242 milhões de reais, que inclui fazendas, imóveis e ações. Uma série de inconsistências foi identificada, como a declaração de 31 milhões e meio de reais como sociedade na empresa Victor Invest. Esse mesmo valor está em seu nome em uma relação de credores de recuperação judicial do grupo, mas em crédito classificado como sem garantias. A Victor pediu recuperação judicial e está envolvida na tentativa de compra do Banco Master. Segundo a defesa de Cury, ele foi uma das milhares de pessoas lesadas pela empresa. O crédito é reivindicado no processo de recuperação judicial. Cury também declarou 19 itens rurais, somando 6 milhões e 700 mil reais, porém 6 deles repetem nomes. Segundo a defesa do candidato, não há duplicidade, uma vez que parte das terras de algumas fazendas é registrada em nome de pessoa física, enquanto parte é em nome de pessoa jurídica. Um evento de campanha com apoiadores em Araçatuba, no interior de São Paulo, o escritor e psiquiatra comemorou a recente ascensão nas pesquisas de intenção de voto.
2: Recebi ontem, estava com 0,2% há uma semana no Ceará, sabe quanto nós estamos? Com 12,3%. Obrigado, cearense, obrigado todo o Nordeste. Eles estão aderindo em massa e nunca houve uma rampagem, um aumento de popularidade ou nos índices de adesão à candidatura em uma semana na história do Brasil, talvez na história do mundo.
0: A fala de Cury ocorre após a mais recente pesquisa Quest. Divulgado nesta semana, o levantamento apontou o candidato do Avante em terceiro lugar, saltando de 2 para 10% das intenções de voto. O presidenciável disse que espera enfrentar o presidente Lula do PT em um eventual segundo turno.
2: Nós vamos estar no segundo turno. Eu quero ter um adversário no segundo turno. Eu espero que o meu adversário seja Lula da Silva, porque eu quero olhar nos olhos dele e perguntar por que está havendo uma quebradeira geral no comércio, uma quebradeira geral na agricultura.
0: Renan Santos, candidato à presidência pelo Missão, fez campanha nos morros da Zona Sul do Recife ontem. Ele foi recebido por apoiadores e caminhou pela comunidade, onde conversou com a população.

0: Enan disse que, se eleito, vai urbanizar favelas e criar um plano de industrialização do Nordeste com foco na exportação e na geração de emprego. Ele também disse que vai eliminar o crime organizado das favelas. Depois de 2 dias em Pernambuco, o candidato seguiu para compromissos de campanha em Fortaleza. Já Ronaldo Caiado, presidenciável pelo PSD, visitou a Expo Inter, Feira do Agronegócio, na Grande Porto Alegre. Após passar por pavilhões do evento, ele defendeu a renegociação de dívidas de produtores rurais afetados pela seca e propôs obras de irrigação, armazenamento de água e logística para reduzir os impactos das mudanças climáticas. Romeu Zema, candidato pelo Novo, esteve no Camaru, exposição agropecuária de Uberlândia, no Triângulo Mineiro. O presidenciável conversou com representantes do agronegócio e afirmou que o país precisa criar condições para reduzir os juros e investir em infraestrutura. De acordo com o Zema, o país tem um grande potencial para reduzir o custo logístico. 6:14. Técnico tetracampeão com a seleção brasileira na Copa do Mundo de 1994, Carlos Alberto Parreira, de 83 anos, recebeu alta médica ontem, após 80 dias internado no Hospital Samaritano Barra, na zona sudoeste do Rio de Janeiro. Emocionado ao deixar o hospital, Parreira agradeceu o carinho recebido de familiares, amigos e torcedores durante o período de internação. A fala foi feita à equipe do portal GE da TV Globo.
1: Importante é emocional, tá futebol, alimentação, cuidado, um pouco de exercício, em breve é de volta à atividade normais.
0: O ex-técnico foi internado no dia 16 de junho, inicialmente com um quadro de inflamação pulmonar. A situação se agravou e ele desenvolveu insuficiência respiratória. Parreira precisou de ventilação mecânica invasiva, hemodiálise e outros procedimentos. Em julho, ele passou por uma traqueostomia e iniciou as sessões de hemodiálise. Após complicações, ele apresentou melhora progressiva e deixou a UTI em 27 de julho. Depois foi transferido para a unidade semi-intensiva. Agora, Parreira continuará a recuperação em casa com acompanhamento médico. 6 jogos dão continuidade hoje à 26ª rodada do Campeonato Brasileiro. Às 11 horas, Coritiba e Mirassol se enfrentam no Couto Pereira. 3 jogos ocorrem às 16h. Cruzeiro e Atlético Paranaense, Internacional e Santos e Flamengo e Remo. O Flamengo pode assumir a liderança do campeonato se vencer o Remo fora de casa e se o Palmeiras perder ou empatar com o Botafogo no Nilton Santos às 18h30. A vantagem do líder para o rubro-negro é de apenas 1 ponto. Corinthians e Chapecoense encerram o domingo com um duelo na Neoquímica Arena às 19h30. Ontem o Bahia venceu o Bragantino por 3-2, acumulando 10 jogos de invencibilidade. Já o São Paulo ganhou do Atlético Mineiro por 2-0 no Morumbis. O tricolor encerrou com a sequência invicta do Galo, que não perdia 14 jogos. A última vitória do sábado foi do Fluminense por 1-0 contra o Vasco no Maracanã. Fórmula 1, Pierre Gasly da Alpine conquistou sua primeira pole position da carreira. O resultado veio ontem no treino de classificação do Grande Prêmio de Fórmula 1 da Itália, mesma etapa que venceu de forma inédita na competição há 6 anos. George Russell da Mercedes e Oscar Piastri da McLaren completam o top 3. Já o brasileiro Gabriel Bortoleto, da Audi, fechou a classificação com o 11º melhor tempo. Porém, ele vai ganhar uma posição e largar em 10º por uma punição de Kimi Antonelli, da Mercedes. A corrida está marcada para as 10 da manhã, no horário de Brasília. 6:17.

DJ e produtor musical escocês Calvin Harris fecha hoje a terceira noite do Rock in Rio no Palco Mundo. Outro destaque deste domingo no festival será a banda Black Eyed dos Estados Unidos. Entre os brasileiros apresentam-se o rapper Xamã e a banda J Quest, que tocará sucessos de Tim Maia.

a banda Sepultura abriu o segundo dia do festival no Palco Mundo. O show foi o penúltimo do grupo no Brasil. O segundo dia do festival seguiu focado nas vertentes do metal, com o show da cantora pop e da banda britânica Bring Me the Horizon. O vocalista do grupo mostrou carisma e em português afiado para se comunicar com o público, com direito a frases como "Tenho CPF, tenho Pix". A noite culminou no aguardado show do Avenged Sevenfold, atração principal e responsável por fechar o festival da Cidade do Rock. Só uma correção aqui, hoje a gente vai ter o destaque da banda Black Eyed Peas no festival. Esses e outros assuntos você acompanha a partir de agora no Jornal da CBN. Nós vamos juntos e juntas até as 9 da manhã. E você pode participar com a gente, manda mensagem aqui pro nosso WhatsApp, que é o 11 99911 9981. Dá para mandar mensagem também pro meu e-mail, debora.freitas@cbn.com.br. Tem link Fale com o Âncora no site da CBN e também no nosso aplicativo. Nas redes sociais dá pra gente conversar pelo Instagram, @DéboraFreitasJornalista. 6 horas e 20 minutos agora, você fica com o noticiário da sua região.

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13: Agora, 6h23.
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13: Atenção para quem pretende utilizar o sistema aquaviário nesta segunda-feira, dia 7 de setembro. Por causa do desfile em comemoração à independência do Brasil, o horário de funcionamento das lanchas terá alteração. Segundo a Companhia Estadual de Transportes Coletivos de Passageiros do Espírito Santo, a Seturb, todas as linhas do sistema começarão a operar após as 10 horas da manhã. A mudança vale para as linhas 401, que liga a Porto de Santana à Praça do Papa, 402, entre a Praça do Papa e a Prainha, e 403, que faz o trajeto entre Porto de Santana e a Prainha. A orientação é para que os passageiros fiquem atentos à alteração no horário de funcionamento e programem o deslocamento com antecedência durante o feriado.
14: Seis e vinte e quatro.

pesquisa Quest, que foi divulgada hoje, aponta quais são as características do candidato que os eleitores consideram ser as mais importantes na decisão do voto para presidente. O levantamento foi encomendado pelo jornal O Globo e também pela TV Globo. 31% dos entrevistados citam não estar envolvido com corrupção. Para 28%, o mais importante é ter compromisso com a democracia. 15% responderam que é ser duro no combate à violência e ao crime, e apenas 2% citaram a opção ser crítico ao STF. Então, para a maioria dos entrevistados, nesse recorte da pesquisa Quest que foi divulgado hoje, é o mais importante é que os candidatos não estejam envolvidos em corrupção. Essa é a característica mais importante. Na divisão do eleitorado por posicionamento político, 33% dos eleitores independentes citaram o não envolvimento com a corrupção como o fator mais importante. 26% citaram a defesa da democracia. Há uma diferença entre lulistas e bolsonaristas. Entre os primeiros, a característica mais mencionada, com 29%, foi o compromisso com a democracia. Já no grupo bolsonarista, 41% consideram que é essencial o candidato não ter ligações com casos de corrupção. Deixa eu ver qual outro dado a gente pode trazer aqui dessa pesquisa. No decorrer da programação, eu posso trazer mais uma aqui. A Quest perguntou também aos eleitores qual característica é a mais importante para não votar de jeito nenhum em um candidato. E as respostas são 40% estar envolvido com corrupção, 20% não ter compromisso com a democracia, 13% ser fraco no combate à violência e ao crime, 5% não ser experiente na política. A falta de experiência não é um problema para o eleitor brasileiro. A gente vê muitos outsiders com um bom desempenho nas pesquisas, e inclusive, em alguns casos, eleitos. Já eu trago outros recortes dessa pesquisa divulgada hoje. Você fica agora com o noticiário da sua região.

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6: Na CBN, 6h29.
7: Após recurso da coligação do governador Ricardo Ferraz do MDB na disputa à reeleição, a Justiça Eleitoral suspendeu a liminar que havia determinado a retirada de propagandas do candidato na TV, exibida sem o nome do vice Camilo Neves, do PP. Na nova decisão judicial, o entendimento foi de que não houve descumprimento da legislação e a exibição da propaganda do MDBista está liberada. A manifestação é do desembargador Robson Luiz Albanês, juiz auxiliar do Tribunal Regional Eleitoral do Espírito Santo, TRE, que levou em consideração contradições apontadas pela defesa de Ricardo na ação. A decisão anterior continha uma contradição interna ao transcrever um acórdão do próprio TRE que estabelece que a legislação não exige que os candidatos veiculem seus nomes durante todo o tempo da propaganda, para em seguida adotar uma conclusão oposta com base em posicionamento do Tribunal de Alagoas. O desembargador decidiu sanar o conflito aplicando o entendimento colegiado local em detrimento de decisão monocrática de outro tribunal. Também foi reconhecido pelo magistrado que a legislação foi cumprida nos minutos iniciais de abertura e do encerramento da propaganda. Além disso, comprovou-se que o nome do vice, Camilo Neves, acompanhava do titular, Ricardo Ferraz, nas cartelas de pedido de voto de forma legível e regular. Para Albanês, também não se sustenta a invocação do julgamento do Tribunal Superior Eleitoral, TSE, que tratou do direito do eleitorado à informação verdadeira e não fraudulenta. O desembargador pontuou que fraude supõe indução a erro e que não se cogita indução a erro quando o eleitor foi informado de modo claro e legível da composição integral da chapa nos momentos em que a peça efetivamente se apresenta como propaganda. Mesmo que não tivessem sido identificadas as contradições, Albanês avaliou que a suspensão integral de todo o programa em bloco, por conta de um letreiro de identificação que durava apenas de 10 a 15 segundos, foi considerada uma restrição excessiva e totalmente desproporcional ao suposto vício apontado, especialmente em um meio de comunicação com tempo rigorosamente delimitado e incapaz de recomposição. Reportagem Aline Nunes.
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0: Domingo, 6 de setembro de 2026. O ex-governador do Rio de Janeiro, Sérgio Cabral, foi condenado por improbidade administrativa por uma série de regalias descobertas enquanto esteve preso nos presídios de Benfica e Bangu 8. Ele vai ter de pagar R$1 milhão por danos morais coletivos, além de multa, no valor de 12 vezes do último salário como governador. À época, foram encontrados na cela dele itens como uma TV, 65 polegadas, um aparelho de home theater, além de colchões especiais banquetes com quitutes de bacalhau e queijos. A Polícia Civil de São Paulo identificou 6 torcedores que aparecem em imagens de monitoramento. Xingando e ofendendo uma criança de 8 anos após ela receber uma camisa de Neymar. O caso ocorreu durante o clássico entre Corinthians e Santos, no último domingo, na Neoquímica Arena. Segundo as autoridades, os envolvidos vão responder pelos crimes de provocação de tumulto. O Timão também informou que eles podem pegar até 3 anos de proibição de frequentar jogos do clube. O Aeroporto Internacional da Indonésia suspendeu as operações de voo na noite de ontem devido às cinzas vulcânicas da erupção em curso de um vulcão no país. A suspensão afetou 209 voos, de acordo com o Ministério dos Transportes da Indonésia. O vulcão entrou em erupção na noite de sexta-feira. A Agência de Mitigação de Desastres informou no sábado que não havia risco iminente de tsunami decorrente da erupção. O exército dos Estados Unidos afirmou que destruiu 3 navios petroleiros do Irã na região próxima à ilha de Karg, no Golfo Pérsico. O arquipélago é responsável por 90% das exportações do combustível do país. Os ataques foram realizados depois que o corpo da Guarda Revolucionária Islâmica lançou mísseis balísticos contra 2 navios da Marinha norte-americana. Não houve feridos em nenhuma das ofensivas. No horário de Brasília, 6 horas e 34 minutos.
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2: 6h35.

0: escolha dos candidatos a vice-presidente na corrida ao Palácio do Planalto revela uma engenharia estratégica de preenchimento de lacunas e contorno de fragilidades de imagem. Alguns bons exemplos é a aposta de Lula na moderação institucional de Geraldo Alckmin ou de Flávio Bolsonaro no perfil combativo de Alfredo Gaspar para tentar avançar no Nordeste e de Augusto Cury na experiência política de Júlio Delgado por Minas Gerais.
1: Em uma corrida presidencial, a escolha do vice é a arte de preencher lacunas. Mais do que posições figurativas na chapa, esses nomes carregam missões estratégicas. Acenar para novos eleitorados, blindar fragilidades políticas e costurar apoios regionais e institucionais. Especialistas ouvidos pela CBN apontam que na disputa pelo Palácio do Planalto, os vices expõem com clareza a tática que cada candidatura adotou para conquistar o eleitor. A missão de um candidato a vice é muito mais do que conquistar votos, na opinião do marqueteiro Alberto Lage.
2: Candidato a vice, geralmente, não agrega votos por si só. Então se costuma dizer que a regra número um é não atrapalhar. Mas ele pode ajudar. Como? Agregando, por exemplo, partidos aliados à chapa. A vaga de vice também é, muitas vezes, usada para atenuar ou contrapor alguns problemas de imagem do titular.
1: Na busca pela reeleição, Luiz Inácio Lula da Silva, do PT, aposta na manutenção de uma fórmula que deu certo. Geraldo Alckmin, do PSB, tem um histórico de atuação na direita e foi do PSDB por mais de 3 décadas. Acabou escolhido para compor a chapa de Lula em 2022, como um aceno para a Frente Ampla, que reuniria forças de diferentes espectros políticos. Ao longo do mandato, o vice-presidente se tornou um pilar de estabilidade e estabeleceu um canal de diálogo com o setor produtivo. De acordo com o professor de ciência política do IESP-UERJ, João Feres, Alckmin garante previsibilidade ao mercado enquanto amplia o alcance da candidatura de Lula para além da esquerda.
3: O Alckmin é um exemplo, um bom exemplo, um exemplo quase de manual, assim, daquele vice que aponta para o centro. Ele funciona na prática para o Lula como um antídoto ao antipetismo do eleitorado. É claro que ele não traz eleitor de esquerda, mas esse eleitor de esquerda o Lula já traz. Né? Então ele acaba funcionando assim como aval de que o governo Lula não será um governo de ruptura, um governo radical, do ponto de vista da política econômica particularmente. Ou seja, funciona como um sinal, uma encarnação da moderação institucional.
1: Na oposição, Flávio Bolsonaro, do PL, recorreu a um correligionário, o deputado federal Alfredo Gaspar. Mas ele não foi a primeira opção. Primeiro, Flávio tentou conquistar algum parceiro de chapa em outros partidos, como na federação PP União Brasil, que acabou declarando neutralidade. Também cogitou-se uma mulher, como a senadora Tereza Cristina, para aplacar a maior rejeição ao bolsonarismo entre o eleitorado feminino. De qualquer forma, Gaspar atendeu a um duplo propósito. Tendo sido relator da CPMI do INSS, o ex-promotor alagoano reforça o discurso de combate à corrupção e assume ainda a linha de frente para tentar conter a vantagem de Lula na região Nordeste. Mas a estratégia tem efeito limitado, de acordo com o professor João Feres.
3: Então, enquanto o Alckmin significa para a candidatura Lula à presidência essa ponte ao centro, essa sinalização de moderação ideológica, o Alfredo Gaspar, em relação ao Flávio Bolsonaro, significa não um apelo ideológico, porque é mais do mesmo nesse sentido, mas uma pessoa que tem experiência partidária e experiência de governo. Agora, é limitada, né? Então, assim, eu acho que o Alckmin adiciona mais a candidatura Lula do que o Alfredo Gaspar, a candidatura de Flávio Bolsonaro.
1: Nos últimos dias, a principal novidade na disputa foi Augusto Cury. Estreante em eleições, o escritor atingiu 10% das intenções de voto e o terceiro lugar na última pesquisa Quest, divulgada na quarta-feira. O candidato do Avante buscou um contraponto para a inexperiência em cargos públicos, o ex-deputado federal mineiro Júlio Delgado. Na Câmara dos Deputados, por 6 mandatos, Delgado foi relator do processo de cassação do então deputado petista José Dirceu, após o escândalo do Mensalão, e foi integrante da CPI dos Sanguessugas. Com Delgado, o candidato também acena para Minas Gerais, o segundo maior colégio eleitoral e tradicional fiel da balança em pleitos nacionais. Cury já anunciou, inclusive, que confiará ao vice a condução das negociações de grandes reformas. O cientista político Geraldo Tadeu explica que o candidato do Avante agregou à chapa o trânsito político que lhe faltava.
2: O Augusto Cury, justamente por ser novidade, justamente por não ter envolvimento nenhum com política, ele vai trazer uma pessoa que tenha conhecimento da arte da política. É aquela que o Fernando Henrique fala naquele livro dele, A Arte da Política. A arte de negociar, a arte de barganhar, fazer acordos. Enfim, eu estava visto na visão do Augusto Cury, ele tem ali uma válvula de segurança. Caso ele se eleja, teria um articulador capaz de colocá-lo dentro desse universo.
1: Diferentemente de outras eleições, os principais candidatos à presidência, à exceção de Lula, tiveram dificuldade de encontrar vices de outros partidos, formando as chamadas chapas puro sangue. E nenhum dos 6 candidatos mais bem colocados nas pesquisas escolheu uma mulher como vice. Ronaldo Caiado, do PSD, fechou com Gilberto Kassab, presidente nacional do partido. Romeu Zema, do Novo, escolheu o senador Eduardo Girão. E Renan Santos, do Missão, está com o tenente-coronel Haroldo Medina, também da mesma legenda. Do Rio de Janeiro, Matheus Maciel.
0: Ainda sobre eleições, empresários, advogados, policiais e médicos lideram quase 30% das candidaturas no pleito deste ano, cenário que se repete desde 2002, segundo o levantamento da CBN com dados do TSE. O pleito também registra curiosidades, como candidatos a detetive e embalsamador, além de uma queda histórica do número de religiosos e o menor total de concorrentes desde 2006.
4: Empresários, advogados, policiais militares, médicos e comerciantes são as profissões mais comuns dos candidatos nas eleições de 2026. Um levantamento feito pela CBN, com base nos dados divulgados pelo Tribunal Superior Eleitoral, identificou que pessoas dessas áreas representam quase 30% do número total de concorrentes. Os que se declaram empresários somam o maior número. São 2.615 candidatos. Ainda 1.709 advogados, 578 policiais militares e 566 médicos. Os dados mostram que esse cenário é consolidado há décadas. Desde 2002, todas as eleições gerais têm no topo do ranking advogados, médicos e empresários. Os comerciantes também ocupam um papel relevante desde o início do século. Rodrigo Prando, cientista político e professor da Universidade Presbiteriana Mackenzie, afirma que essas profissões conseguem mais prestígio social para atrair a atenção dos eleitores. Além disso, acumulam algum tipo de poder, seja financeiro, familiar ou de conhecimento das leis.
5: Esse destaque no âmbito social, né, numa sociedade como a brasileira, que é bastante desigual, permite entrar no mundo da política, o que confere também é poder e prestígio. Então, assim, figuras, né, como advogados, médicos, comerciantes, policiais, muitas vezes, são todos aqueles que conseguem, no ambiente social, se destacar e, claro, colocam o nome deles à apreciação do eleitor. A política, ela é, em larga medida, balizada, né, pela conquista do poder, pela manutenção do poder conquistado e sempre que possível. Você tem que ampliar e não retroceder naquele poder que foi conquistado e mantido.
4: A lista também tem profissões que despertam curiosidade. São 3 candidatos que se declaram artistas de circo, 4 detetives particulares, 4 modelos, 2 astrônomos, 2 arqueólogos, 2 diplomatas e 2 profissionais que aparecem como coreógrafos e bailarinos. Ainda casos únicos de governanta, jornaleiro, leiloeiro, montador, engraxate e até um agente de serviços funerários e embalsamador. O levantamento aponta também 227 donas de casa, 32 secretários e datilógrafos, 21 porteiros e assessoristas, 19 alfaiates e costureiros, 15 garis e 14 faxineiros. No entanto, para esses profissionais, a competição pode ser difícil. As diferenças de recursos disponíveis para a campanha, a falta de influência no meio político e, em muitos casos, a inexperiência, tornam o caminho mais complicado até a urna. Alberto Carlos Almeida, cientista político e sócio fundador do Instituto Brasilis, afirma que outra barreira vem de gerações. Famílias que se perpetuam na política costumam não dar espaço para renovação.
6: A família já é uma família de poder. A estrutura de vida daquela família, ela é toda relacionada ao poder. Ela precisa ter alguém da família exercendo o poder. faz parte de uma atividade familiar que mistura política e atividade empresarial. A pessoa precisa de algum recurso para entrar. As barreiras são imensas para quem não tem essa disponibilidade financeira. Muitas vezes ela vai fazer isso somente uma vez, tentar uma vez, e aí vai ver que foi frustrante.
4: O levantamento feito pela CBN mostra ainda um alto percentual de políticos profissionais disputando as eleições. Os que disseram ser vereadores, deputados, senadores ou ministros de Estado somam 1.731 candidaturas, ou 8% do total. Os dados do Tribunal Superior Eleitoral indicam também um encolhimento no número de candidatos que se declaram sacerdotes ou membros de ordens religiosas, como padres e pastores. Neste ano, são 70, o menor número desde 1994. No total, 20.882 candidatos estão cadastrados para as eleições. É o menor número desde 2006. Em 2022, foram 29.262 concorrentes. Do Rio de Janeiro, Pedro Bonenberger.
0: Embalsamador é uma profissão que existe ainda. Datilógrafo. Acho que não existe mais, né? Você aí que tem 40 menos. Não, acho que 50 menos. 50 menos. Provavelmente não pegou, né? As máquinas de escrever. Tava comentando aqui no estúdio, tava contando que eu fui da última turma do curso de datilografia do Senac. Que imediatamente eles abriram, fecharam as turmas de datilografia, abriram as turmas de digitação, já com computadores. Mas, enfim, quando eu comecei a trabalhar, já eram computadores, né? Não existiam. As máquinas de escrever já não eram utilizadas mais. Mas eu fiz o curso, aprendi a digitar. E eu tava contando vantagem aqui também, viu? Porque eu digito com os 10 dedos sem olhar, graças ao curso de datilografia. Participa com a gente, manda mensagem aqui pro nosso WhatsApp, que é o 11 99911 9981. Você fica agora com o noticiário da sua região.

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6: O Tribunal Regional Federal da 6ª Região, TRF6, reformou parcialmente nesta quinta-feira a sentença que absolveu todos os réus pelo rompimento da barragem da Samarco em Mariana, em Minas Gerais. A corte decidiu pela condenação da Samarco e de 3 pessoas físicas por crimes relacionados à tragédia, mas cabe recurso. 3 gerentes operacionais da Samarco foram condenados a mais de 7 anos de prisão. Já a empresa foi condenada à pena de proibição de contratar com o poder público por 10 anos e ao pagamento de multa de R$1 milhão a serem revertidos ao Fundo Nacional do Meio Ambiente. Segundo o Procurador Regional da República, Darlan Ayrton Dias, do Ministério Público Federal, a Samarco foi responsabilizada pelos crimes de poluição, seguida de morte e danos a unidades de conservação. As pessoas físicas foram condenadas também por inundação, seguida de morte. Em nota, a empresa respondeu que irá analisar o conteúdo da decisão assim que tiver acesso ao seu inteiro teor para definir as medidas jurídicas cabíveis. No texto, a Samarco afirma que sempre agiu em conformidade com a legislação vigente, sempre adotou as melhores práticas de engenharia e nunca teve conhecimento ou foi informada de risco de ruptura da barragem de Fundão. Em novembro de 2024, Samarco, Vale, Vogue BR e BHP Billiton, além de 7 pessoas físicas, foram absolvidas das acusações relacionadas à tragédia. Na época, a Justiça Federal concluiu que não havia provas suficientes para estabelecer a responsabilidade criminal direta e individual de cada réu. Em dezembro de 2024, o Ministério Público Federal recorreu da decisão, pedindo a condenação das 4 empresas e de 6 pessoas físicas. O rompimento da barragem da Samarco em Mariana ocorreu em 5 de novembro de 2015. A tragédia deixou 19 pessoas mortas e provocou a destruição de comunidades e a contaminação do Rio Doce. Reportagem Juirana Nobres.
7: O presidente do STF, Edson Fachin, avalia 3 alternativas para tentar conter a crise na corte. Entre elas estão assumir a investigação, que envolve Alexandre de Moraes e outros ministros, levar o caso para análise do plenário ou ficar com a relatoria do caso Master.
8: O presidente do Supremo Tribunal Federal, Edson Fachin, tem avaliado internamente as possibilidades do que fazer para conter a crise que se instalou diante do embate entre os ministros Alexandre de Moraes e André Mendonça. Um dos caminhos prováveis é deixar a investigação que mira ministros no guarda-chuva da presidência, para justamente preservar a institucionalidade. Com isso, todo o processo que cita não só Moraes, mas também Dias Toffoli, sairia do escopo do inquérito que apura hoje a fraude do Banco Master e passaria a ter como relator o presidente do Supremo. Uma forma de Fachin evitar futuros confrontos diretos entre ministros, como ocorreu com Moraes e Mendonça, e pacificar o ambiente. Outra possibilidade é a de levar a discussão sobre a crise ao plenário em vez de tomar qualquer decisão individual. Por isso, Fachin tem conversado informalmente com outros ministros. A análise é de que o momento exige uma posição institucional e que o caminho passa por uma resposta conjunta de todos. Um terceiro caminho que chegou a ser levantado é a de Fachin assumir a relatoria do caso Master, o que exige também uma análise do plenário. Só que ao fazer isso, André Mendonça seria retirado da relatoria e, nos bastidores, a análise é de que Fachin tem uma postura muito institucional para adotar essa medida, que poderia ser encarada como uma canetada. Para o processo ser redistribuído, o próprio relator teria que renunciar, o que Mendonça não indica fazer. Diante da crise, André Mendonça gravou um vídeo em que agradece as preces a Deus de apoiadores.
9: Meus irmãos e minhas irmãs, minha palavra se dirige a vocês essencialmente para agradecer tantas mensagens de oração e de carinho. Estejam certos que suas preces a Deus têm sido fundamentais para me sustentar e sustentar a minha família. Eu louvo a Deus por sua vida, grato pela generosidade e solidariedade que tenho recebido. Que Deus os abençoe e que Deus abençoe o nosso país.
8: Já a Procuradoria-Geral da República abriu um procedimento para apurar se houve ou não influência ou interferência na produção do relatório da Polícia Federal que traz as conversas entre o banqueiro Daniel Vorcário e Moraes. O documento também faz referências ao Procurador-Geral Paulo Gonet. A PGR comunicou a Fachin a abertura da investigação por meio de um procedimento interno e informa que o resultado vai ser encaminhado ao STF. De Brasília, Isa Estácio.
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21: A intimidade pode ser um gesto político. É dessa ideia que nasce a linguagem do transe. A primeira exposição individual da artista visual Faira Moreira, na Galeria Homero Macena, até o dia 26 de setembro. Com curadoria de Lohane Mendes, a mostra reúne obras inéditas, produzidas ao longo de anos de pesquisa e propõe um percurso marcado por amor, memória e segredos que moldam uma vida. O título da mostra foi inspirado uma reflexão presente no documentário Ori, de 1989, que relaciona transe e memória. Entre os destaques da exposição estão Mãe, uma pintura de grandes dimensões, construída a partir das memórias afetivas da relação com sua mãe. E a série Ele Vem Me Visitar nos Meus Sonhos de Vez em Quando, composta por 10 pinturas organizadas segundo o ritmo cardíaco de um coração apaixonado. A Galeria Homero Macena fica na rua Pedro Palácios, número 99, na Cidade Alta, em Vitória. Adalberto Cordeiro, CBN Cultura.
7: A Valquíria mandou uma mensagem aqui, ó. Ela sentiu saudades quando ouviu a gente falar sobre datilografia. Ela tem 78 anos, fez o curso sueco, que aí aprendia a datilografar com os dedos, sem olhar. Ela tinha 20 anos, acabou sendo convidada para ser professora. Ela era ótima datilógrafa. Depois de 3 anos, ela foi para uma grande empresa para ser datilógrafa, usava uma máquina elétrica, digitava muito rápido e sem errar. Assim, ela virou secretária.
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0: domingo, 6 de setembro de 2026. A associação que representa os delegados da Polícia Federal questionou a participação do Procurador-Geral da República, Paulo Gonet, na investigação sobre mensagens enviadas pelo dono do Banco Master, Daniel Vorcaro. A entidade pede que Gonet se declare impedido de atuar no caso que apura a conduta do ministro do STF, André Mendonça. Ele é o relator na corte de casos que envolvem o banco. Um homem procurado pela justiça brasileira há 39 anos foi localizado no Paraguai. Luciano Pampado Casquel, de 68 anos, se envolveu em uma briga de trânsito em Assunção e apontou uma arma para outro motorista. No Brasil, ele foi condenado por triplo homicídio. O crime aconteceu em 1987 em São Manuel, no interior de São Paulo, segundo a Polícia Civil. No país vizinho, o homem vivia com um nome falso. Luciano prestou depoimento e foi liberado pelo Ministério Público do Paraguai. A ordem de captura no Brasil foi identificada posteriormente em consultas feitas pela Interpol. A Polícia Civil foi avisada e iniciou os procedimentos para a transferência do homem. A Embaixada dos Estados Unidos em Havana emitiu um alerta de saúde para turistas e moradores de Cuba sobre um aumento de doenças intestinais e casos de diarreia. A situação decorre de problemas no abastecimento de água e energia elétrica. O alerta americano ocorre 9 meses após o governo do presidente Donald Trump impor um bloqueio ao fornecimento de combustíveis à ilha. Com a sanção, Cuba passou a registrar um aumento no número de apagões. A falta de energia tem dificultado a refrigeração de alimentos e a adoção de medidas sanitárias. No horário de Brasília, 7h02.
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2: 7 e 2.

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1: Olá, muito bom dia, seja bem-vinda, seja bem-vindo você que chegou agora. Nós já estamos na segunda hora do Jornal da CBN deste domingo, 6 de setembro de 2026. Tem feriadão, né? Fim de semana prolongado, amanhã, 7 de setembro, feriado nacional. E você que está nos acompanhando, está fazendo o quê? Viajou? Vai ficar em casa, vai descansar, vai trabalhar? Amanhã eu tô por aqui para trazer informação para você também no Jornal da CBN. Compartilha aqui com a gente, manda mensagem pro nosso WhatsApp, que é o 11 99911 9981. Entre os principais assuntos de hoje, a Associação Nacional dos Delegados de Polícia Federal questionou a participação do Procurador-Geral da República, Paulo Gonet, na investigação sobre mensagens enviadas pelo dono do Banco Master, Daniel Vorcaro. A associação pede que Gonet se declare impedido de atuar na investigação que apura a conduta do ministro do STF, André Mendonça. Mendonça, que é relator no Supremo de casos do Master, tinha pedido à PF que apurasse informações sobre mensagens enviadas por Vorcaro. No relatório da Polícia Federal aparecem os nomes do ministro Alexandre de Moraes e do procurador-geral Paulo Gonet. O procurador-geral determinou que a PF preste esclarecimentos sobre o documento. Segundo Gonet, a possibilidade de interferência externa que pode ter comprometido o conteúdo. A Associação Nacional dos Delegados da PF manifestou preocupação com a instauração da PGR. O grupo pede que o procedimento seja arquivado e que os fatos sejam apurados sem seletividade. A PGR informou ao presidente do STF, o ministro Edson Fachin, que abriu uma apuração sobre possível interferência. Já o ministro Gilmar Mendes, do Supremo Tribunal Federal, formalizou uma proposta para proibir que policiais e militares possam atuar nos gabinetes dos ministros como servidores cedidos. Dois delegados da PF assessoram o ministro André Mendonça. Alexandre de Moraes conta com outros dois. A possível saída de delegados dos gabinetes foi um dos motivos do embate entre Mendonça e o diretor-geral da PF, Andrei Rodrigues. Segundo interlocutores, Mendonça identifica a tentativa de retirar delegados de seu gabinete como uma busca de interferir nas investigações em andamento. Uma das críticas à permanência de delegados no Supremo é de que eles poderiam acabar interferindo no ritmo das investigações, sendo que cabe ao ministro do Supremo fazer a supervisão dos inquéritos. 7:06 agora, o presidente Lula, candidato à reeleição pelo PT, visitou ontem o Hospital do Amor, em Barretos, interior de São Paulo. Na instituição filantrópica, que é referência no tratamento de câncer, Lula disse que vai expandir o acesso de pacientes à oncologia no setor público.
2: Nós vamos, nos próximos anos, fazer em todas as cidades com mais de 150 mil habitantes um centro de recuperação de pessoas com câncer. Para que a gente possa dizer para a pessoa, não basta curar, é preciso devolver a vida. É preciso devolver os movimentos, devolver o prazer pela vista, o sabor.
1: O presidente Lula estava acompanhado do ministro da Saúde, Alexandre Padilha, e foi recebido pelo presidente da instituição, Henrique Prata. Lula disse que essa foi a sua terceira passagem pelo Hospital do Amor, classificado por ele como um motivo de orgulho. Ao falar sobre a pandemia, Lula criticou a atuação do governo federal, à época, do ex-presidente Jair Bolsonaro, e disse que cerca de 400 mil mortes poderiam ter sido evitadas caso a ciência tivesse sido seguida. Depois da passagem por Barretos, o presidente seguiu para São José do Rio Preto, onde participou de um evento no centro da cidade. Ao lado de Fernando Haddad, candidato do PT ao governo de São Paulo, Lula prometeu mais investimentos em educação em tempo integral, inteligência artificial, segurança para mulheres e combate ao roubo de celulares. 7:07 agora, o candidato do PL à presidência da República, Flávio Bolsonaro, criticou o ministro Alexandre de Moraes do STF. Ele classificou como gabinete da perseguição as decisões proferidas pelo ministro e defendeu que o pedido de impeachment dele seja pautado no Senado.
3: Então o Brasil vive tempos muito ruins, muito difíceis e, mais uma vez, a gente precisa proteger a instituição que é o Supremo Tribunal Federal. Esse vai ser o meu papel como presidente da República, resgatar a credibilidade das instituições e não ficar protegendo pessoas, porque hoje o Alexandre de Moraes é uma laranja podre dentro do Supremo Tribunal Federal.
1: A crítica de Flávio Bolsonaro a Moraes foi feita após uma visita do candidato do PL ao ex-assessor especial do governo Bolsonaro, Felipe Martins, que está preso em Ponta Grossa, no Paraná. Martins foi condenado a 21 anos de prisão por tentativa de golpe de Estado. Ele estava em prisão domiciliar até janeiro deste ano, mas passou para o regime fechado depois de descumprir a medida cautelar que o proibiu.

0: disse que as participações de Cury nos negócios no exterior são inexpressivas em relação ao seu patrimônio. O terceiro colocado nas pesquisas de intenção de voto, o candidato Avante, tem um patrimônio declarado de mais de 242 milhões de reais, que inclui fazendas, imóveis e ações. Uma série de inconsistências foi identificada com uma declaração de 31 milhões e meio de reais como sociedade na empresa Victor Invest. Esse valor, esse mesmo valor, está em seu nome em uma relação de credores de recuperação judicial do grupo, mas em crédito classificado como sem garantias. A Victor pediu recuperação judicial e estava envolvida na tentativa de compra do Banco Master. Segundo a defesa de Cury, ele foi uma das milhares de pessoas lesadas pela empresa. O crédito é reivindicado no processo de recuperação judicial. Cury também declarou 19 itens rurais, somando 6 milhões e 700 mil reais. Porém, seis deles repetem nomes. Segundo a defesa do candidato, não há duplicidade, uma vez que parte das terras de algumas fazendas é registrada em nome de pessoa física, enquanto parte é em nome de pessoa jurídica. Em evento de campanha, com apoiadores em Araçatuba, no interior de São Paulo, o escritor e psiquiatra comemorou a recente ascensão nas pesquisas de intenção de voto.
1: Recebi ontem, estava com 0,2%. Há uma semana no Ceará, sabe quanto nós estamos? Com 12,3%. Obrigado, cearense, obrigado todo o Nordeste. Eles estão aderindo em massa e nunca houve uma rampagem, um aumento de popularidade ou nos índices de adesão à candidatura em uma semana na história do Brasil, talvez na história do mundo.
0: A fala de Cury ocorre após a mais recente pesquisa Quest. Divulgado nesta semana, o levantamento apontou o candidato do Avante em terceiro lugar, saltando de 2 para 10% das intenções de voto. O presidenciável disse ainda que espera enfrentar o presidente Lula do PT em um eventual segundo turno. Quanto aos demais presidenciáveis, Renan Santos, candidato pelo Missão, fez campanha nos morros da Zona Sul do Recife ontem. Ele foi recebido por apoiadores e caminhou pela comunidade, onde conversou com moradores. Renan disse que, se eleito, vai urbanizar favelas e criar um plano de industrialização no Nordeste, com foco na exportação e na geração de emprego. Ele também disse que vai eliminar o crime organizado das favelas. Depois de 2 dias em Pernambuco, o candidato seguiu para compromissos de campanha em Fortaleza. Já Ronaldo Caiado, presidenciável pelo PSD, visitou a Expo Inter, feira do agronegócio na Grande Porto Alegre. Após passar por pavilhões do evento, ele defendeu a renegociação de dívidas de produtores rurais afetados pela seca e propôs obras de irrigação, armazenamento de água e logística para reduzir os impactos das mudanças climáticas. Romeu Zema, candidato pelo Novo, esteve no Camaru, exposição agropecuária de Uberlândia, no Triângulo Mineiro. O presidenciável conversou com representantes do agronegócio e afirmou que o país precisa criar condições para reduzir os juros e investir em infraestrutura. 7:12. O técnico tetracampeão com a seleção brasileira na Copa do Mundo de 1994, Carlos Alberto Parreira, de 83 anos, recebeu alta médica após 80 dias internado no Hospital Samaritano Barra, na zona sudoeste do Rio de Janeiro. Emocionado ao deixar o hospital, Parreira agradeceu o carinho recebido de familiares, amigos e torcedores durante o período de internação. A fala foi feita à equipe do portal GE da TV Globo.
2: Importante é emocional, tá, futebol, alimentação, cuidado, um pouco de exercício. Em breve, é de volta à atividade normais.
0: O ex-técnico foi internado no dia 16 de junho, inicialmente com um quadro de inflamação pulmonar. A situação se agravou e ele desenvolveu insuficiência respiratória aguda. Parreira precisou de ventilação mecânica invasiva, hemodiálise e outros procedimentos. Em julho, ele passou por uma traqueostomia e iniciou as sessões de hemodiálise. Após complicações, Parreira apresentou melhora progressiva e deixou a UTI em 27 de julho. Depois foi transferido para a unidade semi-intensiva. Agora continuará a recuperação em casa com um acompanhamento médico. No Campeonato Brasileiro, 6 jogos dão continuidade hoje à 26ª rodada. Às 11 horas, Coritiba e Mirassol se enfrentam no Couto Pereira. 3 jogos ocorrem às 16h. Cruzeiro e Atlético Paranaense, Internacional e Santos e Flamengo e Remo. O Flamengo pode assumir a liderança do campeonato se vencer o Remo fora de casa, se o Palmeiras perder ou empatar com o Botafogo no Nilton Santos às 18h30. A vantagem do líder para o rubro-negro é de apenas um

ponto. Corinthians e Chapecoense encerram o domingo com duelo na Neoquímica Arena às 7:30. Ontem o Bahia venceu o Bragantino por 3-2, acumulando 10 jogos de invencibilidade. Já o São Paulo ganhou do Atlético Mineiro por 2-0. No Morumbi, o tricolor encerrou com a sequência invicta do Galo, que não perdia há 14 jogos. A última vitória do sábado foi do Fluminense por 1-0 contra o Vasco da Gama. Gasly da Alpine conquistou sua primeira pole position da carreira. O resultado veio ontem no treino de classificação do Grande Prêmio de Fórmula 1 da Itália. George Russell da Mercedes e Oscar Piastri da McLaren completam o top 10. Já o brasileiro Gabriel Bortoleto da Audi fechou a classificação com o 11º melhor tempo. Porém, ele vai ganhar uma posição e largar em 10º. Por uma punição a Kimi Antonelli da Mercedes. A corrida está marcada para 10 horas da manhã pelo horário de Brasília.

produtor musical escocês Calvin Harris fecha hoje a terceira noite do Rock in Rio no palco Mundo. Outro destaque deste domingo no festival será a banda Black Eyed Peas dos Estados Unidos. Entre os brasileiros apresentam-se o rapper Xamã e a banda Jota Quest, que tocará sucessos de Tim Maia. Ontem a banda Sepultura abriu o segundo dia do festival no palco Mundo. O show foi o penúltimo do grupo no Brasil. O segundo dia do festival seguiu focado nas vertentes do metal, com o show da cantora pop e da banda britânica Bring Me The Horizon. O vocalista do grupo mostrou carisma em um português afiado para se comunicar com o público, com direito a frases como tenho CPF, tenho Pix. Aguardado show do Avenged Sevenfold, a atração principal e responsável por fechar o festival na cidade do rock. E aí, você vai ao Rock in Rio? Foi ontem? Vai hoje? Vai a que dia? São 7 dias de festival. Vai contando aqui pra gente, manda mensagem pro nosso WhatsApp, que é o 11 99911 9981. Você fica agora com o noticiário da sua região.

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13: 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Sete e

0: após se envolver em uma briga de trânsito no Paraguai, um homem condenado por homicídio qualificado e foragido da justiça brasileira há quase 40 anos foi localizado. No país vizinho, ele vivia com um nome falso. A Polícia Civil foi avisada e iniciou os procedimentos para extradição.
1: Um homem procurado pela justiça brasileira há 39 anos foi localizado no Paraguai depois de se envolver em uma briga de trânsito e apontar uma arma para outro motorista. Luciano Pampado Casquel, de 68 anos, é procurado por envolvimento em um triplo homicídio ocorrido em 1987 em São Manuel, no interior de São Paulo, segundo a Polícia Civil. No Paraguai, ele vivia com o nome falso de Luciano Pereira Castelo. A verdadeira identidade foi descoberta depois de uma ocorrência de trânsito em Assunção, capital paraguaia. A discussão aconteceu no dia 28 de agosto, no bairro de Embocaiati. Um vídeo gravado por uma testemunha registrou Luciano apontando uma pistola para um caminhoneiro. Depois da divulgação das imagens, autoridades paraguaias localizaram um brasileiro em uma casa em Lambaré, na região metropolitana de Assunção. Ele entregou duas pistolas às autoridades. Segundo a imprensa paraguaia, uma delas teria sido usada na ameaça ao caminhoneiro. Luciano prestou o depoimento e foi liberado pelo Ministério Público do Paraguai. A ordem de captura existente no Brasil foi identificada posteriormente durante consultas realizadas pela Interpol. A Polícia Civil em Botucatu foi avisada e iniciou os procedimentos para a transferência do homem ao Brasil. Documentos do Superior Tribunal de Justiça mostram que Luciano foi condenado por homicídio qualificado. Em uma decisão de 2025, o tribunal registrou que a pena havia sido reduzida para 14 anos de prisão em regime inicial fechado. De São Paulo, Guilherme Gimenez.
0: 7 horas 23 minutos agora. Você sabe o que é o movimento Hikikomori? Isso, Hikikomori. O termo japonês define o isolamento social extremo e prolongado. É uma condição em que quase 1,5 milhão de pessoas vivem trancadas em casa. Embora não seja catalogado como doença nos manuais de psiquiatria, o fenômeno que começou a chamar a atenção no Japão já afeta milhares de pessoas silenciosamente no Brasil, onde especialistas alertam que a falta de diagnóstico e a recusa dos pacientes em buscar ajuda dificultam a identificação. O problema exige apoio psicológico e psiquiátrico para tratar as causas, sem o uso de fórmulas mágicas ou pressão excessiva sobre as famílias.
2: Existe um tipo de silêncio que começa atrás de uma porta que não abre mais. Quem convive com ele descreve assim. Antes mesmo do meu dia começar, eu checo se ele dormiu, se ele tá com fome, se ele tá com sede. E se ele tiver, checo se tem água no quarto dele. Porque eu sei que se eu não der comida ou água, ele simplesmente não vai comer o bebê. De 2019 até agora, ele tem jogado jogos e passado tempo em seu computador. Dia e noite. Ele não quer ver ninguém. São vozes de mães compartilhadas nas redes sociais, entre outras descrições de rotinas parecidas. Pessoas que pararam de sair do quarto e famílias que passaram a organizar o dia em torno disso. O nome disso é Hikikomori, palavra japonesa que descreve um isolamento social extremo e prolongado. O termo foi popularizado nos anos 90 pelo psiquiatra japonês Saito Tamaki, que falava em uma espécie de adolescência sem fim. O Ministério da Saúde do Japão adotou um critério simples: pelo menos 6 meses sem ir à escola, sem trabalhar e sem convívio social, quase sempre dentro de um quarto. No Japão, uma pesquisa do governo estimou 1,460,000 pessoas nessa condição, quase 2% da população entre 15 e 64 anos. A primeira confusão que o termo provoca é com a depressão. Não é a mesma coisa. A psicanalista Karine Sayuri Goto atende brasileiros no Japão e integra uma rede japonesa que discute o assunto.
3: No caso da depressão, então a pessoa fica, né, muito mal, às vezes ela não quer levantar da cama, ela não tem vontade pela vida, né? Então, é tudo cinza, né? Não tem nada que a move na vida. E a gente vê claramente que falta, né, vitalidade, que falta energia na pessoa. Porque Hikikomori não é isso. A pessoa pode estar bem, né, ali no quarto dela, fazendo as coisas dela, muito voltada para videogames, internet, animes e mangá, né, nesse cenário. Mas não necessariamente ela tá para baixo, triste, coisas assim.
2: A depressão pode estar junto e muitas vezes está, assim como ansiedade e transtornos do neurodesenvolvimento. Mas o que define o hikikomori é o corte radical da relação com as outras pessoas. E ele pode existir sozinho, sem nenhum diagnóstico. O quadro não é reconhecido como doença nos manuais de psiquiatria, nem na classificação internacional de doenças, nem no manual americano. No Brasil, ninguém sabe quantos são. O psiquiatra e neurocientista Tiago Rosa, professor da Universidade Federal do Paraná, coordena um laboratório que pesquisa saúde mental e tecnologia e publicou o primeiro relato brasileiro de um caso tratado até a remissão.
4: Eu calculo que o número seja muito, muito, muito maior. Mas, primeiro, é uma psicopatologia muito discreta. Os pacientes, né, eles não chamam tanta atenção. Segundo, eles não buscam ajuda. Terceiro, eles deliberadamente fogem da ajuda em muitos dos casos, né? Porque tem que sair de casa, tem que procurar tratamento, tem que buscar o auxílio de um profissional de saúde. Então, eles deliberadamente fogem desse tipo de situação. Então, por isso, provavelmente, o número é muito maior do que reportado.
2: Rosa estima milhares de casos no país e diz que a maioria dos profissionais da saúde não conhece os critérios, então não reconhece o quadro quando ele chega. O estereótipo do adolescente trancado no quarto também já não dá conta. No Japão, entre as pessoas de 40 a 64 anos que vivem isoladas, quase 40% começaram depois dos 50, e o motivo mais citado foi a aposentadoria. O país discute hoje o chamado problema 80-50. Pais na casa dos 80 anos sustentando filhos na casa dos 50. E o que acontece com esses filhos quando os pais morrem? As telas entram nessa história de duas formas. Podem empurrar para o isolamento e também são o que sobra quando a pessoa já se isolou. Para as famílias, o alerta dos especialistas é o mesmo. Pressionar não funciona. É o que diz o psiquiatra Alfredo Maluf Neto, do Hospital Israelita Albert Einstein.
5: Não adianta você, vamos falar assim, interromper antes ou bater de frente, tirar. É buscar ajuda psicológica, psiquiátrica, para ir mudando determinados comportamentos, né? Se aproximar daquela situação, né? E quais são os canais e as brechas para você ir entrando nesse mundo tão fechado e abrindo frestas para abrir essa situação.
2: Como não é uma doença com nomes nos manuais, não existe remédio para o hikikomori. Trata-se o que está por trás, seja depressão, ansiedade, trauma, dependência das telas ou as relações dentro de casa. E quanto mais cedo alguém perceber a porta fechada, melhores as chances de ela voltar a abrir. Com a colaboração de Nadédia Calado, de São Paulo, Beatriz Lacorte.
0: 7:30.
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0: domingo, 6 de setembro de 2026. O DJ Calvin Harris e o grupo Black Eyed Peas são os destaques de hoje do Rock in Rio. Também se apresentam no terceiro dia de festival os cantores americanos Nelly e Neil Young. Entre as atrações nacionais estão Jota Quest, Baiana System e Barão Vermelho. Os portões da Cidade do Rock abrem às 2 da tarde. A Justiça ordenou a suspensão de todas as licenças ambientais da Sigma Mineração e a paralisação completa das atividades da empresa no complexo Grota do Cirilo. A decisão atendeu a uma solicitação da Federação das Comunidades Quilombolas do Estado de Minas Gerais. A entidade alegou que a empresa exagerou na distância entre o projeto e o território tradicional da comunidade quilombola de Baú. O Sigma chegou a interromper as operações em julho após uma inspeção constatar irregularidades. A empresa retomou as atividades no local no mês passado, depois de firmar um acordo com o governo mineiro. O complexo Grota do Cirilo é um dos maiores depósitos de lítio em rocha dura do mundo. O concurso 3.054 da Mega Sena será sorteado hoje a partir das 11 da manhã. O prêmio estimado é de R$48 milhões. As apostas simples foram encerradas ontem. Já os bolões caixa nos canais eletrônicos podem ser feitos até 15 minutos antes do sorteio. No horário de Brasília, 7 horas 31 minutos.
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8: 53 famílias brasileiras brigam na justiça por conta do erro de um cartório do Espírito Santo. É que esse cartório, que fica em Rio Muqui, no município de Itapemirim, não registrou os casamentos dessas pessoas. E agora elas podem perder os vistos que dão permissão para viverem no Reino Unido. E também podem ser deportados. Essas pessoas casaram em 2020 por procuração, com a ajuda da empresa London Help For You. Foi essa empresa quem arranjou tudo. Conseguiu uma despachante e uma procuradora que representaria os casais junto ao cartório. A London Help For You alega no processo que pagou todas as taxas. O dinheiro era entregue à despachante e à procuradora e essas pagavam o cartório. Porém, quando um dos casais precisou tirar uma segunda via da certidão de casamento, descobriu que a certidão não era registrada. Embora os documentos tenham sido emitidos com carimbo oficial, eles não foram escritos no livro de registro e, na prática, isso significa que o documento não tem qualquer valor legal. Essa falha já tem reflexos na vida desses casais. Alguns tiveram pedido de residência permanente recusados. Eles estão recorrendo das decisões do governo britânico, mas precisam de algum documento que garanta o casamento oficializado. Segundo a Corregedoria Geral de Justiça do Espírito Santo, uma eventual regularização ou obtenção de um novo registro civil depende da análise individual de cada caso pelas vias judiciais cabíveis. O advogado José Carlos Risque Filho vai representar alguns desses casais. Ele espera conseguir alguma justiça a partir de ações individuais. Sua intenção é proteger os direitos dessas famílias junto ao governo britânico. Enquanto isso, a empresa de imigração London Help For You, responsável pela condução do registro de casamento no Espírito Santo, está processando por danos morais o Estado do Espírito Santo e o cartório de notas e registros civis do 4º Distrito de Rio Muqui. A ação pede indenização de R$100 mil. Reportagem Maurílio Mendonça.
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9: 7h36.

0: falado nos últimos dias, você que tem acompanhado o noticiário aqui na CBN, sobre a mais grave crise interna no Supremo Tribunal Federal em décadas, que colocou ministros em rota de colisão. E abriu também um debate sobre os limites da atuação da corte, a governança, credibilidade perante a sociedade. No centro dessa disputa estão Alexandre de Moraes e André Mendonça, que passaram a trocar acusações em meio a investigações relacionadas ao caso do Banco Master. Para tratar sobre esse assunto, nós conversamos agora com um advogado criminalista e mestre em Direito e Justiça pelo Instituto Brasileiro de Ensino, Desenvolvimento e Pesquisa, Wellington Arruda. Muito bom dia, seja bem-vindo ao Jornal da CBN.
1: Muito bom dia, Débora. Bom dia a todos os ouvintes.
0: Wellington, a gente está nessa situação diante de uma crise entre dois ministros ou é uma crise institucional do STF? Você concorda que essa é a pior crise pela qual já passou a corte?
1: Me parece que começou com uma crise entre dois ministros e se tornou institucional na medida em que ganhou uma repercussão muito grande. E não tenho dúvida nenhuma de que dos últimos 500 anos é, sem dúvida alguma, a maior crise institucional da história do Supremo Tribunal Federal.
0: Quando a gente vê uma situação como essa, quando a gente vê, não, estamos vendo pela primeira vez, né? Essas acusações públicas entre ministros, uns contra os outros, a corte claramente dividida, o que isso mostra para a sociedade? O que que fica em risco? É a autoridade do tribunal? É a confiança da sociedade? São as duas coisas? Tem mais coisa que também entra nesse combo? Qual a sua avaliação?
1: Me parece, Débora, que a gente começou essa crise no momento em que discutiu-se qual é a limitação de quem investiga. Quem investiga o investigador? É mais ou menos essa a ideia. Nós tínhamos ali uma situação em que o ministro André Mendonça teve acesso a alguns relatórios da Polícia Federal. Esses relatórios traziam nomes que envolviam o ministro Alexandre de Moraes. O Alexandre de Moraes, por meio do famoso e conhecido inquérito das fake news, tentou de alguma forma atribuir abuso de autoridade e situações adversas, não ortodoxas, no STF, em desfavor do ministro André Mendonça. O relatório também trazia o nome do Paulo Gonet, e aí a gente começou-se, na verdade, com um questionamento sobre os limites da investigação. E isso se institucionalizou agora, no momento em que o presidente da corte, o ministro Edson Fachin, chamou para si e pediu para que cada um deles se manifeste a respeito de todas as acusações que tem no relatório da Polícia Federal, que estava investigando, está investigando o Daniel Vorcaro, que, de uma certa forma, direta ou indiretamente, acabou tendo relação com todos esses envolvidos.
0: Inclusive, a nossa reportagem trouxe mais cedo que há pelo menos três caminhos que podem ser adotados pelo ministro Edson Fachin, o presidente da corte, para tentar conter essa crise. Um deles é que ele assuma a investigação, que cita Moraes e outros ministros. Outra possibilidade é levar a análise do caso para o plenário. E o terceiro caminho seria Fachin assumir a relatoria do Banco Master. Mas para isso, André Mendonça teria de renunciá-la. O senhor vê alguns desses caminhos citados como uma possibilidade real e eles seriam capazes de debelar essa crise?
1: Vejo, eu acho que se o presidente Fachin conseguir de alguma maneira conciliar os ânimos, há uma chance muito grande do próprio ministro André Mendonça renunciar e isso ser levado a um outro ministro por meio de discussões e debates que possam haver no pleno, e há também a possibilidade real de ser avocado isso para a presidência do Supremo Tribunal Federal e estanca essa crise. De qualquer maneira, a gente tem que identificar e tentar discutir na sociedade. Me parece que o próprio ministro Gilmar Mendes já começou, na medida em que ele pede o afastamento dos delegados da Polícia Federal, de qualquer gabinete dos ministros. Nós temos que identificar qual é o limite da investigação dentro do Supremo Tribunal Federal, especialmente quando membros da própria corte eventualmente passam a ser investigados. e não só estes, mas como o próprio Procurador-Geral da República. Me parece que chamar o processo, avocar o processo à presidência pode ser um dos caminhos mais adequados para tentar esfriar os ânimos e colocar essa institucionalização em uma linha que consiga trazer uma segurança jurídica para a sociedade.
0: Inclusive, em relação a essa formalização de proposta pelo ministro Gilmar Mendes de proibir que policiais e militares atuem nos gabinetes dos ministros, a Associação Nacional dos Delegados da Polícia Federal questionou a participação de Paulo Gonet, que é o PGR, na investigação sobre as mensagens enviadas por Daniel Vorcaro. Gostaria de ouvi-lo a respeito disso, com a sua avaliação.
1: É uma manifestação dura e muito importante de ser verificada, na medida em que o Procurador-Geral da República aparece em comunicações do Daniel Vorcaro, no sentido de que, eventualmente, um dos seus filhos pudesse ter sido beneficiado em decorrência de uma viagem que ainda não está muito clara se de fato ocorreu ou não. Isso traz uma crise institucional para o Ministério Público Federal, em especial para a Procuradoria-Geral da República, porque, ao fim e ao cabo, o Procurador-Geral da República é o último homem, é o nome máximo da instituição. Se ele está envolvido ou, eventualmente, há uma suspeita de que possa ter ali uma imparcialidade nas suas manifestações, seria muito complicado ele fazer um despacho de próprio punho pedindo a nulidade de um relatório que o inclui dentro dessa investigação. Então, há ali um questionamento que é preciso analisar com muita cautela sobre uma eventual parcialidade, na verdade, da manifestação dele. E o que a associação busca é uma imparcialidade. Eventualmente, o subprocurador poderia ter se manifestado sobre isso, não necessariamente ele falar que é nulo aquilo que ele próprio eventualmente é acusado de estar envolvido, né?
0: E para a gente concluir, há uma cobrança pela conduta de André Mendonça nessa situação, na produção do relatório e tal, mas a gente tem um ministro que não foi transparente. O ministro Alexandre de Moraes não respondeu o que foi que ele disse a Daniel Vorcaro, principalmente na pergunta em que ele, no questionamento em que ele manda, perguntando o que ele faria, se ele deveria ficar no Brasil, deveria ir embora, não foi exatamente assim, mas algo nessa linha, se ele deveria ir embora na segunda-feira, ou seja, ele dá a entender que ele já sabia que havia uma operação para prendê-lo. E esse questionamento foi respondido pelo ministro Alexandre de Moraes. Só que não se sabe o que ele respondeu, porque a mensagem foi apagada. E até esse momento, o ministro não foi transparente com a sociedade.
1: No direito nós dizemos que passou em albis, está em branco essa resposta. Mas isso é o estopim da discussão sobre a investigação. Porque uma coisa seria o ministro André Mendonça investigar eventualmente relatórios que tenham questões e acusações contra o ministro Alexandre de Moraes. Outra coisa é o ministro André Mendonça ter acesso a relatórios de uma investigação do Daniel Vorcaro, que por sua vez tem algumas comunicações com o ministro Alexandre de Moraes. São situações diversas. E isso gerou essa grande crise entre os dois ministros, que precisará ser institucionalizada pela presidência do Supremo Tribunal Federal. E essa pergunta que você acabou de fazer, qual é a resposta dada, é uma pergunta importante para a sociedade, para a gente voltar a ter alguma credibilidade no Supremo Tribunal Federal.
0: O que eu quero dizer é que me parece muito mais grave a postura de Alexandre de Moraes do que a postura de André Mendonça. E parece que está tudo sendo tratado dentro do STF com o mesmo peso.
1: A postura do ministro Alexandre de Moraes, ela é gravíssima, há uma quantidade muito grande de juristas hoje no Brasil que pede o seu afastamento, pelo menos até que se apure essas questões. Por outro lado, há uma discussão processual em relação ao que foi realizado pelo ministro André Mendonça, que, de certa forma, pode trazer uma nulidade absoluta a toda a prova coletada pela Polícia Federal até agora. Então, muito embora há um peso muito grande sobre a conduta prática do ministro Alexandre de Moraes, a gente precisa ter cautela para que as investigações, ou pelo menos parte dela, não seja anulada. E aquilo que a gente já conhece hoje como prova não vire algo que não leve a lugar nenhum. Há uma defesa de muitos juristas, a qual eu entendo necessário, que o afastamento do ministro Alexandre de Moraes seria interessante nesse momento, para que haja transparência e clareza naquilo que vai ser investigado pela Polícia Federal.
0: Muito obrigada pela conversa conosco nessa manhã de domingo aqui no Jornal da CBN. Um ótimo dia.
1: Eu que agradeço, Débora. Um ótimo dia a você e a todos os ouvintes.
0: Nós conversamos com o advogado criminalista e mestre em Direito e Justiça pelo Instituto Brasileiro de Ensino, Desenvolvimento e Pesquisa, Wellington Arruda. Você fica agora com o noticiário da sua região.
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4: Este feriado tem uma opção gratuita de lazer e cultura. A exposição Picasso, a construção de um gênio, a arte de nunca ser o mesmo, está em cartaz no Palácio Anchieta, no centro da capital. Neste domingo, a mostra funciona das 9 horas da manhã até as 4 horas da tarde. A entrada é gratuita e não é preciso sair do Espírito Santo para conferir obras originais de um dos maiores artistas do século XX. Promovida pelo SESC do Espírito Santo, a exposição reúne 80 obras de Pablo Picasso em uma homenagem aos 80 anos da instituição. Ao todo, são 120 trabalhos, incluindo fotografias, gravuras, cerâmicas e obras de artistas ligados à trajetória de Picasso. A mostra percorre diferentes fases da vida e da produção do artista espanhol e traz ao Espírito Santo um acervo inédito no Brasil. A exposição fica aberta ao público até o dia 16 de outubro no Palácio Anchieta. Uma oportunidade para aproveitar o feriado e conhecer de perto um pouco da história da arte mundial.
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6: Sete cinquenta e um.

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1: O presidente Lula afirmou que vai mostrar como o PIX funciona ao presidente dos Estados Unidos, Donald Trump, durante o encontro entre os dois na Assembleia Geral da ONU. O petista também aproveitou para pedir votos para Fernando Haddad ao governo de São Paulo em ato de campanha no interior do estado.
2: Em um ato realizado no centro de São José do Rio Preto, que reuniu cerca de 8 mil pessoas, o presidente Lula falou sobre temas políticos e econômicos, mas ignorou completamente a crise envolvendo o Supremo Tribunal Federal. Durante o discurso, Lula afirmou que pretende se encontrar com o presidente dos Estados Unidos, Donald Trump, durante a Assembleia Geral da ONU, em Nova York. Em tom de brincadeira, diz que vai pedir para Trump fazer um PIX como forma de mostrar a eficiência do sistema de transferência bancária criado no Brasil.
3: Nós estamos quase perto de atingir toda a população brasileira para a pessoa ter informação. E o exemplo disso é que o presidente dos Estados Unidos quer acabar com o PIX. Mas agora eu vou para a ONU, vou encontrar com o Trump e vou dizer para ele: Trump, faça um PIX, que você vai ver o quanto será bom a economia digitalizada melhor do mundo.
2: O presidente, também candidato, defendeu que o Brasil desenvolva uma inteligência artificial própria, para que o país não fique dependente de tecnologias produzidas por Estados Unidos e China.
3: E agora nós vamos investir mais. Agora nós vamos querer dominar essa história de inteligência artificial. Eu não quero ficar dependendo da China e nem dos Estados Unidos. Nós queremos inteligência artificial em português. Em português.
2: Depois do evento no centro, o presidente seguiu para o novo prédio que vai abrigar a unidade da UFSCar em São José do Rio Preto. O imóvel foi adquirido pelo governo federal na última semana e custou R$52 milhões. Antes de chegar na cidade, Lula passou por Barretos, onde visitou o novo centro de reabilitação do Hospital de Amor, que tem estrutura de robótica e amplia o atendimento a pacientes com câncer e pessoas com deficiência. Ao falar sobre a pandemia, Lula criticou a atuação do governo federal da época e disse que cerca de 400 mil mortes poderiam ter sido evitadas caso a ciência tivesse sido seguida. O ato contou com a presença do vice-presidente Geraldo Alckmin, do candidato ao governo de São Paulo, Fernando Haddad, e das candidatas ao Senado, Simone Tebet e Marina Silva. Em seu momento de fala, Haddad criticou Tarcísio de Freitas e afirmou que durante o mandato do Carioca, o estado perdeu posições na educação e segurança. De São José do Rio Preto, Carol Pascovitch.
1: Assembleia Geral da ONU, que acontece em Nova York em 22 de setembro. E você se lembra que há um ano os dois se encontraram ali nos corredores e Trump disse que tinha havido uma química excelente com o Lula. Vamos saber agora sobre a agenda de Flávio Bolsonaro, candidato do PL à presidência da República, que defendeu a análise de pedidos de impeachment contra o ministro do STF, Alexandre de Moraes. Ele também acusou o gabinete do magistrado de perseguição após visitar na cadeia o ex-assessor Felipe Martins, condenado no processo sobre a tentativa de golpe de Estado.
4: O senador e candidato à presidência da República, Flávio Bolsonaro, interrompeu os compromissos de campanha para visitar neste sábado o ex-assessor especial do governo Jair Bolsonaro, Felipe Martins, que está preso em Ponta Grossa, no Paraná. Ele chegou à cidade pela manhã, acompanhado do senador e candidato ao governo do Paraná, Sérgio Moro. A visita foi autorizada pelo ministro Alexandre de Moraes, do Supremo Tribunal Federal, relator da ação penal que condenou o ex-assessor a 21 anos de prisão. Após um encontro que durou cerca de uma hora e meia, Flávio criticou Moraes. Ele classificou como gabinete da perseguição as decisões proferidas pelo ministro e defendeu que o pedido de impeachment dele seja pautado no Senado.
5: Em primeiro lugar, está todo mundo vendo que o inquérito das fake news nada mais foi do que um instrumento usado por Alexandre de Moraes para perseguir alvos pré-determinados por ele. Então, quando ele, do nada, inclui o André Mendonça neste inquérito, em que, inclusive, acusando o André Mendonça de ter trazido à tona toda essa podridão que nós vimos que aconteceu pelas mãos do ministro André Mendonça, ou seja, ele seria supostamente a vítima, né? Então ele toma a iniciativa de colocar dentro do inquérito, que ele é relator, alguém que ele obviamente quer perseguir. Então hoje nós temos a convicção, às claras para o Brasil inteiro ver, que é o gabinete do ministro Alexandre de Moraes, é o gabinete da perseguição.
4: O senador também afirmou que Felipe Martins é um preso político e disse que ele é vítima de perseguição por parte do ministro. Flávio disse que durante a conversa entre os dois, o ex-assessor de Bolsonaro reafirmou a própria inocência, relembrou momentos ao lado do ex-presidente e comentou as dificuldades enfrentadas pela família. Felipe Martins está preso em Ponta Grossa desde janeiro deste ano, por determinação de Moraes. Inicialmente, ele havia sido autorizado a cumprir a pena em regime domiciliar, mas descumpriu restrições impostas pelo Supremo. Martins foi condenado pela primeira turma do STF. Segundo a acusação, ele foi responsável pela elaboração da minuta de um decreto que previa medidas para reverter o resultado da eleição presidencial de 2022. O documento foi apresentado por Bolsonaro aos comandantes das Forças Armadas. Após a visita, Flávio Bolsonaro retornou a Brasília. De Ponta Grossa, Lucas Ribeiro.
1: Já já a gente traz a agenda de outros presidenciáveis. Fique com o noticiário local.
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1: A Polícia Militar do Espírito Santo reforçou o policiamento em 7 cidades que fazem limite com cidades do Rio de Janeiro. A ação segue até 15 de setembro, com o aumento do patrulhamento e bloqueios em pontos estratégicos, principalmente nas vias utilizadas para o deslocamento entre os dois estados. O reforço faz parte da Operação Protetor de Divisas, coordenada pela Secretaria Nacional de Segurança Pública do Ministério da Justiça e Segurança Pública. Segundo a Polícia Militar, o objetivo é ampliar a presença policial na região e combater a atuação de organizações criminosas. Além do policiamento ostensivo, estão previstos patrulhamento tático, fiscalizações e bloqueios policiais. A operação ocorre em Presidente Kennedy, Dores do Rio Preto, Bom Jesus do Norte, Apiacá, São José do Calçado, Guaçuí e Mimoso do Sul. As ações contam com policiais do 3º Comando de Polícia Ostensiva Regional e equipes do Batalhão de Missões Especiais e do Batalhão de Ações com Cães. Até o momento, não foi divulgado um balanço da operação. Reportagem, Patrícia Valim.
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15: O Conselho Regional de Farmácia do Espírito Santo está com inscrições abertas para o concurso público, com 30 vagas para o cargo de advogado. sendo uma para preenchimento imediato e 29 para a formação de cadastro de reserva. O salário é de R$3.000 mensais para jornada de trabalho de 20 horas semanais. Para participar, o candidato precisa ter graduação em Direito e registro ativo na Ordem dos Advogados do Brasil. As inscrições podem ser feitas até o dia 5 de outubro pelo site do Instituto Brasileiro de Educação, Seleção e Tecnologia. A taxa de participação é de R$90. As provas objetivas serão aplicadas no dia 1º de novembro em Vitória. Eu sou Dinácia Chotene e esse é o Oportunidades.

0: domingo, 6 de setembro de 2026. O ministro do STF, Cristiano Zanin, acionou a presidência da Corte, o Tribunal Superior Eleitoral e o Tribunal Regional Eleitoral do Paraná após ter os dados fiscal e bancário vazados. As informações aparecem no registro de candidatura do ex-procurador da República, Deltan Dallagnol, ao Senado. A defesa do ex-coordenador da Lava Jato alegou que as cópias dos procedimentos foram anexadas para responder às impugnações da candidatura dele, com o objetivo de avaliar o caso de forma transparente e zelosa. Entre os documentos está uma reclamação disciplinar proposta por Zanin contra Deltan Dallagnol. O Grande Prêmio da Itália de Fórmula 1 ocorre hoje no circuito de Monza. A largada está marcada para as 10 horas da manhã, no horário de Brasília. Pierre Gasly, da Alpine, surpreendeu na classificação e ficou com a pole position. George Russell, da Mercedes, sai em segundo. E Charles Leclerc, da Ferrari, em terceiro. O brasileiro Gabriel Bortoleto, da Audi, vai largar em décimo após punição de Kimi Antonelli, da Mercedes. Caça caiu numa base aérea próxima a Atenas, na Grécia, durante uma exibição. Os dois pilotos morreram. O acidente aconteceu na tarde de ontem, a cerca de 2 quilômetros de onde o piloto acompanhava as apresentações. Ninguém ficou ferido na plateia. As circunstâncias da ocorrência ainda são desconhecidas. No horário de Brasília, 8h04.
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1: Oito e cinco.

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1: Olá, muito bom dia, seja bem-vinda, seja bem-vindo. Nós já estamos na última hora do Jornal da CBN deste domingo, 6 de setembro de 2026. Fim de semana prolongado, tem feriado. Amanhã, 7 de setembro, mas em São Paulo o tempo tá fechado, 13 graus agora, vai chover o dia inteiro por aqui. São 8h05, a gente vai ao Rio de Janeiro, Gabriel Freitas tem informações ao vivo sobre a condenação de Sérgio Cabral. Oi, Gabriel, bom dia. Gabriel, bom dia. Gabriel nos ouve? Gabriel nos ouve? Bom, a gente tá com sanduíche, o pessoal do Rio, se puder mexer aí na mesa. Daqui a pouco, Gabriel de volta aqui para trazer mais detalhes sobre a condenação do Sérgio Cabral, ex-governador do Rio. Teve um outro assunto que a gente trouxe agora no repórter CBN, que foi o que envolve o ministro do STF, Cristiano Zanin, e Deltan Dallagnol. Felipe Igreja, em Brasília, tem mais informações sobre isso, nos traz mais detalhes. Oi, Felipe, bom dia.
2: Bom dia, Débora. Bom dia a todos que nos acompanham. O ministro Cristiano Zanin, do Supremo Tribunal Federal, pediu à Justiça Eleitoral a responsabilização dos envolvidos na divulgação de seus dados fiscais e bancários, protegidos por sigilo, mas que foram anexados ao registro de candidatura de Deltan Dallagnol, candidato ao Senado pelo Partido Novo no Paraná. Os documentos foram incluídos pela defesa do ex-procurador em uma tentativa de contestar a impugnação da candidatura. O material reúne informações sobre Zanin e também sobre a esposa dele, Valesca Zanin. Os dados foram obtidos em 2019, ainda durante a Operação Lava Jato, quando Zanin atuava como advogado do então ex-presidente Lula. Na época, uma decisão judicial autorizou a quebra dos sigilos fiscal e bancário do casal. Posteriormente, a medida foi anulada pela justiça, assim como os documentos obtidos a partir dela. Segundo a defesa de Deltan Dallagnol, os dados faziam parte de uma reclamação disciplinar apresentada pelo próprio Zanin contra o então procurador no Conselho Nacional do Ministério Público. Como o processo tinha milhares de páginas, os advogados afirmam que decidiram anexar os documentos integralmente para não deixar de apresentar informações que consideravam relevantes para análise do registro de candidatura. A defesa nega que tenha tido a intenção de expor os dados pessoais do ministro e afirma que anexou o processo na íntegra para não omitir nenhum dado ou informação que pudesse ser relevante para a avaliação desse pedido de registro de candidatura. Zanin, no entanto, pediu providências ao Tribunal Regional Eleitoral do Paraná e solicitou que os responsáveis sejam investigados também na esfera criminal. O ministro também comunicou o caso às presidências do STF e do Tribunal Superior Eleitoral. Depois da manifestação de Zanin, o TRE do Paraná determinou que os documentos passassem a tramitar sob sigilo. O tribunal também encaminhou o caso ao Ministério Público para adoção das medidas cabíveis e deu prazo de 24 horas para Dallagnol se manifestar. Débora.
1: Obrigada, Felipe Igreja, pelas informações em Brasília. Voltamos ao Rio de Janeiro. Gabriel Freitas. Oi, Gabriel. Bom dia.
3: Oi, Débora, bom dia para você, para o nosso ouvinte também. Olha, o ex-governador Sérgio Cabral foi condenado a pagar R$1 milhão por danos morais coletivos pelas regalias que ele recebeu enquanto ele esteve preso aqui no Rio. Cabral governou o estado entre 2007 e 2014, né? Foi preso em 2016 e passou mais de 6 anos na cadeia no âmbito

0: Theater, colchão diferente dos outros, né, pelos demais presos, usados pelos demais presos, equipamentos de musculação também, eletrodomésticos e alimentos proibidos dentro do sistema prisional. Em Benfica, chegou a ser montada uma sala para exibição de filmes. A investigação apontou que um termo de doação foi usado para tentar justificar os equipamentos, mas a entidade religiosa que aparecia como responsável negou ter feito essa doação. Também foram identificadas visitas fora das regras e falhas nos registros de entrada e saída no sistema de câmeras das unidades. Cabral passou pela cadeia pública José Frederico Marques, em Benfica, e por Bangu 8, no complexo de Jericinó, isso entre 2016 e 2018. Além dessa indenização de R$1 milhão, Débora, ele recebeu uma multa equivalente a 12 vezes a última remuneração que ele teve como governador. Essa decisão também condenou o ex-secretário de administração penitenciária Eri Ribeiro Costa Filho e outros 5 agentes que ocupavam cargos de gestão na secretaria ou nos presídios. Cada um vai ter que doar R$100 mil por danos morais coletivos, além de uma multa equivalente a 5 vezes a última remuneração no cargo. Essa decisão foi unânime e reverteu uma sentença de primeira instância que havia absolvido os acusados, mas ainda cabe recurso, portanto, mais uma condenação a R$1 milhão ao ex-governador Sérgio Cabral por todas essas regalias que ele teve enquanto esteve no sistema prisional aqui do Rio. Débora.
1: Obrigada pelas informações, Gabriel Freitas, no Rio de Janeiro. Você fica agora com o noticiário da sua região e na volta tem CBN Sustentabilidade com Rosana Jatobá.

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4: 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Oportunidades.
5: Estão abertas as inscrições para mais de 7.900 vagas em cursos de qualificação profissional de graça no Espírito Santo. As oportunidades estão disponíveis na modalidade presencial do Qualificar ES e distribuídas por 37 municípios do estado. Para participar, os candidatos precisam ter idade mínima de 16 anos completos até a data da matrícula, morar na cidade onde o curso será realizado e ser alfabetizado. As inscrições podem

0: podem ser feitas até o dia 10 de setembro no site sect.es.gov.br. Cada participante poderá realizar apenas um cadastro por CPF, associado a um único endereço de e-mail. Com o mesmo cadastro, o candidato poderá realizar duas inscrições, desde que sejam para cursos distintos e em turnos diferentes. A lista dos candidatos classificados e suplentes será divulgada no dia 23 de setembro. As aulas serão realizadas de 29 de setembro a 10 de dezembro. O aluno matriculado só terá direito ao certificado de conclusão caso obtenha a frequência mínima de 75% da carga horária. Para cada pessoa aprovada nos cursos dos eixos Estética, Hospitalidade e Lazer, Produção Industrial e Alimentícia, será entregue um kit empreendedor por CPF. Os cursos são oferecidos pelo Qualificar ES, da Secretaria de Ciência, Tecnologia, Inovação e Educação Profissional, a SECT. Eu sou Diná Sanchotene e essa é a oportunidade.
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2: Oi, pessoal, tudo bem? O CBN Sustentabilidade de hoje aborda a agenda ESG na indústria farmacêutica. Eu converso com a Tati Marques. Ela é diretora de comunicação e de impacto da Biolab. A Biolab é uma empresa farmacêutica brasileira, fundada em 97, vai fazer ainda 30 anos, é jovem, que desenvolve, produz e comercializa medicamentos. Tati, que prazer te receber aqui no CBN Sustentabilidade. Tudo bem com você?
3: Tudo bem, Rosana. Muito obrigada pelo convite. O prazer é todo meu de estar aqui representando a Biolab e poder conversar com você na CBN.
2: Conheço a empresa, sei da reputação, sei da excelência, da competência. É uma empresa 100% brasileira, de controle familiar. Isso é um detalhe importante que a gente vai aprofundar aqui no programa. Conta para aqui para os nossos ouvintes um pouco da trajetória da Biolab.
3: Tá, eu acho que a trajetória da Biolab mistura com a minha também, né? Então, além de ser diretora de comunicação e impacto, que daqui a pouco eu explico certinho porque tem esse nome, eu também faço parte da segunda geração da companhia, né? O que é um grande orgulho e uma grande responsabilidade. A Biolab é uma empresa jovem, como você falou, vai fazer 30 anos no ano que vem, em maio do ano que vem. Mas é sim uma das maiores e melhores indústrias farmacêuticas nacionais, e esse é o nosso objetivo, ser uma das melhores indústrias farmacêuticas nacionais, sempre. E a Biolab começou focada em cardiologia, e nós hoje em dia somos Biolab & Co, é o nosso grupo, né? Então a gente tem foco em farmacêutica, foco nos genéricos, foco na linha animal. Então a gente consegue abordar aí, a gente fala que é a bio dos brasileiros, a gente consegue abordar aí os brasileiros todos.
2: Maravilha. O fato de ser uma empresa familiar normalmente leva a gente a imaginar que vocês têm uma visão mais longa dos negócios. De que maneira isso impacta a relação com a sustentabilidade, com a inovação, com a agenda ESG?
3: Isso. Eu acho que um grande impacto é uma empresa familiar, normalmente ela tende a ser uma empresa mais humana na forma de lidar, eu acho, com as pessoas, o acolhimento, né? Eu acho que o clima também é mais, tem um pouco mais dessa questão familiar mesmo, né? A gente convive muito, a gente é muito intenso, né? Essa relação família, negócios. Eu até acabei de falar que a gente não sabe muito como separar, né, a família da empresa, porque estamos almoçando, tomando café, jantando juntos, falando sobre a empresa. E por que esse impacto e cuidar disso, para mim, é muito relevante, né? Então, por ser parte da segunda geração da companhia, eu já carregava em mim esse cuidado com perenidade. Quando eu falo de sustentabilidade, eu penso muito como sustentar a empresa daqui para frente, com a longevidade da empresa, com prevenção de riscos, com como a gente cuida da nossa comunidade, como a gente cuida das nossas pessoas e como a gente tem uma governança forte para sustentar que a empresa consiga ser uma das grandes empresas. Então, eu acho que essa questão familiar que nos trouxe até aqui, agora a empresa é uma empresa completamente redonda. Eu digo que é uma empresa hoje que, se você olhar nosso relatório de sustentabilidade, que inclusive a gente lançou um terceiro relatório esse ano, acabamos de lançar, é uma empresa 100% transparente. O que eu coloco no meu relatório é exatamente ou mais até do que uma empresa que precisa colocar um relatório de sustentabilidade, disponibilizar esse relatório de sustentabilidade. Então, eu não tenho necessidade, mas eu faço, porque eu tenho certeza que a transparência, a qualidade do que a gente entrega nos traz esse benefício de ser uma das melhores brasileiras.
2: Agora, Tati, falando da cadeia produtiva como um todo, né? Quando a empresa tem ali os seus processos operacionais já muito consolidados, é muito fácil de você rastrear tudo, né? De você não incorrer em alguma irregularidade. Mas quando você olha para fora, para a cadeia de fornecimento, a gente vê que ela é muito fragmentada. E muito desses insumos você não tem controle. Ou porque são produzidos fora do país, ou seja, existe um rigor muito maior com relação à rastreabilidade. Como é que vocês operam nesse sentido?
3: Rosana, todos os nossos produtos, eles são tratados de uma forma muito correta, de uma forma, nosso compliance é muito forte. Então, a gente mantém sim esse rastreamento de todas as nossas matérias-primas. E, por exemplo, a gente tenta procurar sempre, quando é um medicamento, a gente, todos os estudos clínicos são feitos, né? Então, a regulamentação da Anvisa é muito correta para que a gente tenha com o paciente a melhor matéria-prima possível e que isso venha de um rastreamento. E eu tenho um exemplo legal para contar para você de um produto que não é medicamento. A gente tem a nossa linha de ômegas, que tem na parte veterinária e tem na parte humana, e a gente conseguiu agora a certificação que chama Friend of the Sea. Friend of the Sea é uma certificação internacional que garante que é a rastreabilidade desse ômega que vem da vida marinha, né? Então, é a única empresa brasileira farmacêutica que tem esse selo Friend of the Sea. Então, e isso é tratado da mesma forma com a linha humana do que a linha veterinária. E essa é a importância de você entender a qualidade de um produto Biolab, porque eu trato dos pets assim como eu trato dos humanos. A minha qualidade é a mesma, a minha matéria-prima é a mesma. O meu grau de certificação é o mesmo. Porque hoje, para Biolab, a gente entende que o pet hoje faz parte da vida das famílias também.
2: É um filho.
3: É um filho. Então a gente tem que ter certeza que o medicamento que ele está dando para o pet também é o mesmo medicamento de qualidade que ele vai tomar na casa dele.
2: Agora, Tati, por estar ali na indústria farmacêutica, a gente nota que há um rigor muito grande com relação à governança, né? Sim. Que vai além do compliance, de fazer ali o que a lei exige, mas está mais no sentido de fazer o que é certo pelo que é certo.
3: Exatamente.
2: Né? Ter a ética mesmo ali no coração dos negócios. Não só por uma questão de exigência dos consumidores, investidores da sociedade em geral, mas de convicção mesmo de que é assim que se prospere, é assim que se deixa um legado.
3: Lógico. Eu pretendo estar lá, né? A gente brinca, né? Eu pretendo estar lá com a empresa dos próximos 100 anos, se eu conseguir. E eu acho que a governança é a base de tudo. Hoje a gente tem uma área de governança corporativa, a gente tem consultores externos, né? Então a gente tem um board todo formado ali de conselheiros externos, formado por pessoas muito importantes, de setores diferentes, que trazem visões diferentes. A gente tem hoje um conselheiro internacional que já foi CEO e presidente de empresas farmacêuticas em diversos países. Então a Biolab hoje, ela tem um corpo muito maior, né? Eu vejo que a gente procurou nos auxiliar com pessoas que têm muita experiência, muita expertise para preparar realmente a questão de governança. Então eu convido vocês todos que queiram olhar o nosso relatório de sustentabilidade. Ele está 100% transparente, com base GRI lá, contando da nossa governança, da nossa estrutura e como a gente tem os nossos conselheiros independentes, assim, que são muito expressivos e que a gente se reúne periodicamente com eles para trazer isso para nós. Então, sem dúvida, governança corporativa é algo muito sério na Biolab.
2: Essencial. Para onde caminha a inovação de vocês?
3: A Biolab, ela, vocês verão, né? Temos muitas novidades a chegar. A Biolab hoje, ela tá no Brasil e a gente também tem uma unidade no Canadá, uma pequena unidade. A Biolab é uma empresa que pensa grande, né? É uma empresa que está sempre se inovando. A gente montou, né, esse Biolab & Co, esse grupo das nossas grandes marcas. É uma empresa que se aproxima, né, da classe médica, 100% classe médica, e também, né, de pensar sempre no acesso a produtos que façam a diferença na vida das pessoas, como eu disse, de pensar nesse portfólio de produtos que atendam a vida dos brasileiros.
2: Minha convidada de hoje foi Tati Marques, diretora de comunicação e impacto da Biolab. Para ouvir a entrevista completa, acesse o site da CBN, o canal da CBN no YouTube ou a sua plataforma de podcast preferida. Lembrando que tem reprise no domingo, aqui na Rádio CBN, às 10:30 da noite.
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7: Apex Partners pediu à Justiça a ampliação do bloqueio de bens e valores do ex-presidente e fundador do grupo, Fernando Cinelli. A solicitação defende que o total retido passe de R$5.900.000 para R$23.200.000. Foi apresentada na quinta-feira no processo que tramita na Vara de Recuperação Judicial e Falência de Vitória, depois que a empresa afirmou ter complementado a apuração inicial sobre movimentações financeiras feitas durante a gestão de Cinelli. A companhia sustenta que identificou pagamentos em favor do ex-presidente que não teriam lastro contratual ou contábil. A primeira apuração apontava cerca de R$5.900.000. Com a inclusão de novas operações, o valor chegou aos R$23.200.000. Em resposta ao pedido feito pela Apex, a defesa de Fernando Cinelli protocolou uma nova petição nesta sexta-feira, alegando que os fatos apresentados não sustentam tal medida e que, sob o comando do ex-presidente, todas as contas da Apex foram aprovadas por unanimidade. Cinelli defende ainda a necessidade de uma apuração documental independente sobre os dados relacionados às empresas e a cadeia de informações e decisões dentro do grupo. Na manifestação, a Apex dividiu os valores questionados em diferentes tipos de operações. O maior montante, de R$17.200.000, corresponde, segundo a companhia, a 43 transferências feitas pela ABM Partnership para Cinelli, sem que tenham sido localizados contratos ou outros documentos que justificassem os pagamentos. Também foram apontados R$2.570.000 em pagamentos antecipados, que a empresa afirma terem sido realizados sem aprovação do conselho ou dos demais sócios. R$1.830.000 em valores classificados como remuneração, prolabore ou pagamentos relacionados à administração, cuja origem formal a companhia questiona. R$1.560.000 em aportes identificados internamente como relacionados ao propósito Previdência e R$53.200 referentes, segundo a Apex, ao pagamento de tributos pessoais de Cinelli com recursos da companhia. A Apex afirma ainda que Cinelli, em manifestação anterior, havia apresentado explicações principalmente para 2 operações. O aporte de R$900.000 no propósito Previdência e transferências que somavam R$3.000.000 relacionadas à posição em ações da CVC. A companhia sustenta que as demais operações, inclusive os mais de R$17.000.000 em transferências, continuam sem justificativa apresentada nos autos. Mais detalhes sobre este caso e a defesa de Cinelli você pode conferir em agazeta.com.br. Com informações de André Cipreste, reportagem Aline Nunes.

0: domingo, 6 de setembro de 2026. 46% dos eleitores brasileiros se dizem mais preocupados do que em 2022 em relação ao resultado da disputa presidencial. O dado faz parte de uma pesquisa Datafolha. Entre os segmentos analisados, 63% das pessoas declararam voto ao candidato do PL, Flávio Bolsonaro, citaram mais apreensão. Já quem apoia o presidente Lula do PT à reeleição registra o menor índice no quesito. Apenas 30% disseram estar mais preocupados do que em 2022. O Datafolha ouviu 2.002 brasileiros de 125 cidades entre os dias 1º e 2 de setembro. A margem de erro é de 2 pontos. Para mais ou para menos, dentro do nível de confiança de 95%. A pesquisa está registrada no Tribunal Superior Eleitoral com o código BR-03669-2026. Dois jogos encerram hoje a 26ª rodada da Série B do Campeonato Brasileiro. Às 11 da manhã, o Londrina recebe o Operário no estádio Vitorino Gonçalves Dias. Já às 6h30, a Ponte Preta encara o São Bernardo no Moisés Lucarelli. Os eleitores da Saxônia-Anhalt, na região centro-leste da Alemanha, vão às urnas hoje para escolher a nova composição do parlamento regional. A eleição está em destaque porque o Partido Alternativa para a Alemanha lidera as pesquisas, com mais de 40% das intenções de voto. Em caso de vitória, a sigla pode se tornar a primeira da extrema-direita a governar um estado do país desde o fim da Segunda Guerra Mundial. No horário de Brasília, 8 horas e 32 minutos.
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0: 8:33 agora, nós vamos a Belo Horizonte, Jainaína Regiane tem mais informações sobre casos de febre maculosa no estado. Oi, Jainaína, bom dia.
1: Bom dia, Débora. Bom dia a todos os nossos ouvintes. É isso mesmo. A Secretaria de Estado de Saúde investiga mortes por febre maculosa aqui em Minas Gerais. Em Jeceaba, na região central do estado, uma morte já foi confirmada e duas estão em investigação. Com a confirmação da morte, a Prefeitura de Jeceaba adotou medidas de prevenção e controle, principalmente em áreas próximas a um rio da cidade, onde há circulação de capivaras. Desde a última quinta-feira, espaços públicos próximos a possíveis focos de carrapatos estão temporariamente interditados, entre eles quadras esportivas. A prefeitura também instalou cartazes com orientações e intensificou a aplicação de produtos para controle dos carrapatos nas áreas de circulação dos animais. Profissionais da saúde do município foram orientados a ficar atentos a pacientes com sintomas compatíveis com a doença e a investigar possíveis contatos com carrapatos ou permanentes em locais de risco. Em Minas Gerais, até agosto deste ano, foram confirmados 36 casos de febre maculosa e 11 mortes pela doença. A febre maculosa, ela é transmitida pela picada de carrapato e pode provocar febre, dor de cabeça intensa, dores musculares, náuseas, vômitos, diarreia e dor abdominal também. A doença, ela pode evoluir para quadros graves e o tratamento precisa ser iniciado imediatamente. A principal recomendação para a prevenção é evitar o contato com carrapatos em áreas de mata, pastos, parques, margens de rios e locais com presença de capivaras, de cavalos e cães. E ao frequentar esses ambientes, é indicado usar roupas claras e compridas, calçados fechados, meias de cano alto e também repelente. Depois da exposição, o corpo e as roupas devem ser examinados e caso um carrapato seja encontrado, ele deve ser retirado cuidadosamente, de preferência com uma pinça. E as pessoas que apresentarem sintomas após possível contato com o parasita devem procurar atendimento médico e informar sobre a exposição. O tratamento, só para lembrar, ele está disponível gratuitamente pelo SUS, que é o Sistema Único de Saúde. Débora.
0: Obrigada, Jainaína, pelas informações. São 8:35 agora, a gente volta a falar de política. O candidato do Avante à presidência, Augusto Cury, negou ter omitido da justiça eleitoral empresas que mantém nos Estados Unidos. Das 5 que ele mantém no país, 3 não teriam sido informadas. A equipe afirmou que inconsistências pontuais serão corrigidas nos termos da lei.
2: A equipe do candidato à presidência pelo Avante, Augusto Cury, negou as alegações de que ele teria omitido da Justiça Eleitoral informações sobre negócios nos Estados Unidos. Uma reportagem da Folha de São Paulo, publicada neste sábado, revelou que, das 5 empresas que mantém no país, 3 não foram informadas. São elas a Cury Academia Comportamental, a Contemplar Investments e a Free Mind Publish. A defesa de Cury informou à CBN que a equipe contábil já prepara uma retificadora para esclarecer quaisquer divergências. Em nota oficial, afirmou que as participações no exterior mencionadas são inexpressivas em relação ao patrimônio do candidato e correspondem a empresas inativas ou sem rendimentos. Eventuais inconsistências pontuais serão corrigidas nos termos da lei. Terceiro colocado nas pesquisas de intenção de voto, o candidato tem um patrimônio declarado de mais de 242 milhões de reais, que inclui fazendas, imóveis e ações. No entanto, uma série de inconsistências foram identificadas. Cury declarou 31 milhões e meio de reais como sócio participante da empresa Fictor Invest, mesmo valor em nome dele, em uma relação de credores de recuperação judicial do grupo, mas em crédito classificado como sem garantias. A Fictor pediu recuperação judicial e está envolvida na tentativa de compra do Banco Master. Segundo a defesa de Cury, ele foi uma das milhares de pessoas lesadas pela empresa e o crédito está sendo reivindicado no processo de recuperação judicial. O economista César Bergo explica que é preciso apurar se erros apontados foram ou não intencionais.
3: Caso haja essa falha, vamos dizer assim, vai se verificar se foi intencional ou não. Se não foi intencional, ele faz uma declaração corrigindo essa informação, pode gerar uma investigação da própria Justiça Eleitoral com relação à procedência de suas declarações, porque isso pode também configurar um cenário sério, né? Sobretudo, quando ele falseia a informação à Justiça Eleitoral, pode caracterizar realmente um crime.
2: Cury também declarou 19 itens rurais, somando R$ 6.700.000, mas seis deles repetem nomes. Segundo a defesa do candidato, não há duplicidade, uma vez que parte das terras de algumas fazendas são registradas em nome de pessoa física e parte em nome de pessoa jurídica. Ainda de acordo com a reportagem, o maior bem declarado é um empréstimo a receber da ordem de R$ 121 milhões da Philadelphia Nature, empresa da qual ele detém quase 100%, enquanto a esposa e filhas são sócias minoritárias. As informações de registro, no entanto, não detalham condições de pagamento nem datas. A posição da defesa é de que todos os créditos a receber foram declarados de acordo com o que determina a legislação eleitoral. De Brasília, Mariana Machado.
0: Você fica agora com o noticiário da sua região.

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0: A Biblioteca Municipal de Vila Velha vai ganhar uma nova sede. Ela vai ficar no terreno onde funcionava o Mercado Municipal da cidade, na Rua Antônia Taíde, na região da Prainha. A Prefeitura abriu o edital para contratar a empresa que fará a obra. O custo previsto é de R$2.200.000, com um prazo de 330 dias para execução. O projeto arquitetônico prevê dois pavimentos para a nova biblioteca com cerca de 500 metros quadrados de área construída. Além do espaço de leitura e de acervo, o ambiente terá três salas reservadas que poderão ser usadas para pesquisa, cursos, oficinas e palestras. Também terá espaço destinado para as áreas administrativas e técnicas, além de banheiros acessíveis e uma rampa conectando o andar térreo com o piso superior. Antes de construir a nova sede da Biblioteca Municipal, a edificação que ocupa o terreno hoje, o Mercado Municipal, será demolida. Segundo o prefeito de Vila Velha, Arnaldinho Borgo, essa obra vai garantir mais conforto para os visitantes da biblioteca. Atualmente, ela funciona na antiga sede da Câmara Municipal de Vila Velha, também na Prainha. Assim que o novo espaço ficar pronto, a biblioteca troca de endereço e a antiga Câmara Municipal será transformada em um novo teatro para a cidade. As intenções da prefeitura é que esse novo teatro tenha capacidade para receber até peças internacionais. Reportagem Maurílio Mendonça.
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2: Oito quarenta e três.

0: O presidente do STF, Edson Fachin, avalia 3 alternativas para tentar conter a crise na corte. Entre elas estão assumir a investigação que envolve Alexandre de Moraes e outros ministros, levar o caso para análise do plenário ou ficar com a relatoria do caso Master.
1: O presidente do Supremo Tribunal Federal, Edson Fachin, tem avaliado internamente as possibilidades do que fazer para conter a crise que se instalou diante do embate entre os ministros Alexandre de Moraes e André Mendonça. Um dos caminhos prováveis é deixar a investigação que mira ministros no guarda-chuva da presidência, para justamente preservar a institucionalidade. Com isso, todo o processo que cita não só Moraes, mas também Dias Toffoli, sairia do escopo do inquérito que apura hoje a fraude do Banco Master e passaria a ter como relator o presidente do Supremo. Uma forma de Fachin evitar futuros confrontos diretos entre ministros, como ocorreu com Moraes e Mendonça, e pacificar o ambiente. Outra possibilidade é a de elevar a discussão sobre a crise ao plenário em vez de tomar qualquer decisão individual. Por isso, Fachin tem conversado informalmente com outros ministros. A análise é de que o momento exige uma posição institucional e que o caminho passa por uma resposta conjunta de todos. Um terceiro caminho que chegou a ser levantado é a de Fachin assumir a relatoria do caso Master, o que exige também uma análise do plenário. Só que ao fazer isso, André Mendonça seria retirado da relatoria e, nos bastidores, a análise é de que Fachin tem uma postura muito institucional para adotar essa medida, que poderia ser encarada como uma canetada. Para o processo ser redistribuído, o próprio relator teria que renunciar, o que Mendonça não indica fazer. Diante da crise, André Mendonça gravou um vídeo em que agradece as preces a Deus de apoiadores.
2: Meus irmãos e minhas irmãs, minha palavra se dirige a vocês essencialmente para agradecer tantas mensagens de oração e de carinho. Estejam certos que suas preces a Deus têm sido fundamentais para me sustentar e sustentar a minha família. Eu louvo a Deus por sua vida, grato pela generosidade e solidariedade que tenho recebido. Que Deus os abençoe e que Deus abençoe o nosso país.
1: Já a Procuradoria-Geral da República abriu um procedimento para apurar se houve ou não influência ou interferência na produção do relatório da Polícia Federal que traz as conversas entre o banqueiro Daniel Vorcário e Moraes. O documento também faz referências ao Procurador-Geral Paulo Gonet. A PGR comunicou a Fachin a abertura da investigação por meio de um procedimento interno e informa que o resultado vai ser encaminhado ao STF. De Brasília, Isa Estácio.
0: 8h46 agora, depois de quase 3 meses internado, o ex-técnico Carlos Alberto Parreira recebeu alta e vai seguir com a recuperação em casa. E foi hospitalizado inicialmente com quadros de inflamação pulmonar que se agravou.
3: O ex-técnico da seleção brasileira Carlos Alberto Parreira, de 83 anos, recebeu alta médica neste sábado, após 80 dias internado no Hospital Samaritano Barra, na zona sudoeste do Rio. Parreira deixou o hospital pela manhã e na saída conversou com a equipe do portal GE da TV Globo. Emocionado, agradeceu o carinho recebido de familiares, amigos e torcedores durante o período de internação.
4: O contato é emocional, está futebol, alimentação, cuidado,
3: O ex-técnico foi internado no dia 16 de junho, inicialmente com um quadro de inflamação pulmonar. A situação se agravou e ele desenvolveu insuficiência respiratória aguda, possivelmente provocada por toxicidade pulmonar medicamentosa. Durante o tratamento, Parreira precisou de ventilação mecânica invasiva, hemodiálise e outros procedimentos. No início de julho, ele passou por uma traqueostomia e iniciou as sessões de hemodiálise. Após enfrentar novas complicações, apresentou melhora progressiva e deixou a UTI em 27 de julho. Em seguida, foi transferido para a unidade semi-intensiva, lúcido colaborativo e com a função renal estabilizada. Segundo o pneumologista intensivista Arthur Viana, que acompanhou o tratamento, Parreira enfrentou um quadro de extrema gravidade, mas conseguiu superar as complicações. Agora, o ex-técnico continuará a recuperação em casa com acompanhamento médico ambulatorial. Parreira entrou para a história do futebol brasileiro ao comandar a seleção na conquista do tetracampeonato mundial em 1994 nos Estados Unidos. Ao longo da carreira, também participou participou de outras campanhas da seleção brasileira. Com a colaboração de Laís Vieira, do Rio de Janeiro, Júlia Viana.
0: E a gente espera que o Parreira termine de se recuperar em casa e que isso aconteça o mais brevemente possível. Você fica agora com o noticiário da sua região.
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7: A cada 4 anos, os eleitores escolhem 10 deputados para representá-los no Congresso Nacional, ocupando as 10 cadeiras destinadas ao Espírito Santo na Câmara dos Deputados. A manutenção do mandato de cada um desses parlamentares pode custar até R$ 265 mil por mês, segundo dados extraídos da folha de pagamento do Legislativo referentes a junho. O cálculo realizado pela reportagem considera o salário dos deputados, atualmente fixado em R$ 46 mil, reais, o auxílio moradia de R$ 4.253, pagos aos parlamentares que não ocupam um dos 447 apartamentos funcionais da Câmara em Brasília, a verba do gabinete, limitada a R$ 165 mil, reais, e a cota para o exercício de atividade parlamentar, conhecida como cota parlamentar, de R$ 49 mil. Reais. De acordo com informações disponíveis no portal da Transparência da Câmara dos Deputados, os gastos para a manutenção dos mandatos dos 10 deputados federais do Espírito Santo somaram R$ 2,4 milhões em junho. O valor não inclui os pagamentos de auxílio moradia. Com a cota para o exercício de atividade parlamentar, os deputados federais recebem verba destinada ao custeio de despesas relacionadas ao mandato, como passagens aéreas, combustível, aluguel de veículo, serviços postais, telefonia e outros gastos administrativos. O valor da cota varia de acordo com o estado de origem do parlamentar, pois leva em consideração, entre outros fatores, o custo das passagens aéreas até Brasília. Para os deputados do Espírito Santo, o limite mensal é de R$ 49 mil. Reais. Parte dessas despesas é paga diretamente pela Câmara, como a emissão de passagens aéreas, enquanto outras são reembolsadas mediante a apresentação de comprovantes, caso dos gastos com os Correios. Os parlamentares têm até 3 meses para solicitar o reembolso das despesas. Além disso, o saldo não utilizado em um determinado mês fica acumulado ao longo do ano. Cada deputado também dispõe de até R$ 165 mil reais por mês para remunerar sua equipe de gabinete, composta por até 25 secretários parlamentares que podem atuar tanto em Brasília quanto nos estados. Os assessores são nomeados diretamente pelos deputados e recebem salários que variam de R$ 1.700 a R$ 25 mil reais. Para saber mais, acesse agazeta.com.br com informações de Tiago Alencar, reportagem André Cipreste.
0: 8h52.
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0: Empresários, advogados, policiais e médicos lideram quase 30% das candidaturas nas eleições deste ano. Cenário que se repete desde 2002, segundo o levantamento da CBN, com dados do TSE. O pleito também registra curiosidades, como candidatos detetives e embalsamador, além de uma queda histórica no número de religiosos e o menor total de concorrentes desde 2006.
9: Empresários, advogados, policiais militares, médicos e comerciantes são as profissões mais comuns dos candidatos nas eleições de 2026. Um levantamento feito pela CBN, com base nos dados divulgados pelo Tribunal Superior Eleitoral, identificou que pessoas dessas áreas representam quase 30% do número total de concorrentes. Os que se declaram empresários somam o maior número, são 2.615 candidatos. Há ainda 1.709 advogados, 578 policiais militares e 566 médicos. Os dados mostram que esse cenário é consolidado há décadas. Desde 2002, todas as eleições gerais, tem no topo do ranking advogados, médicos e empresários. Os comerciantes também ocupam papel relevante desde o início do século. Rodrigo Prando, cientista político e professor da Universidade Presbiteriana Mackenzie, afirma que essas profissões conseguem mais prestígio social para atrair a atenção dos eleitores. Além disso, acumulam algum tipo de poder, seja financeiro, familiar ou de conhecimento das leis.
4: Esse destaque no âmbito social, né, numa sociedade como a brasileira, que é bastante desigual, permite entrar no mundo da política, o que confere também é poder e prestígio. Então, assim, figuras, né, como advogados, médicos, comerciantes, policiais, muitas vezes, são todos aqueles que conseguem, no ambiente social, se destacar e, claro, colocam o nome deles à apreciação do eleitor. A política, ela é, em larga medida, balizada, né, pela conquista do poder, pela manutenção do poder conquistado, e sempre que possível você tem que ampliar e não retroceder naquele poder que foi conquistado e mantido.
9: A lista também tem profissões que despertam curiosidade. São 3 candidatos que se declaram artistas de circo, 4 detetives particulares, 4 modelos, 2 astrônomos, 2 arqueólogos, 2 diplomatas e 2 profissionais que aparecem como coreógrafos e bailarinos. Ainda casos únicos de governanta, jornaleiro, leiloeiro, montador, engraxate e até um agente de serviços funerários e embalsamador. O levantamento aponta também 227 donas de casa, 32 secretários e datilógrafos, 21 porteiros e ascensoristas, 19 alfaiates e costureiros, 15 garis e 14 faxineiros. No entanto, para esses profissionais, a competição pode ser difícil. As diferenças de recursos disponíveis para a campanha, a falta de influência no meio político e, em muitos casos, a inexperiência tornam o caminho mais complicado até a urna. Alberto Carlos Almeida, cientista político e sócio fundador do Instituto Brasilis, afirma que outra barreira vem de gerações. Famílias que se perpetuam na política costumam não dar espaço para renovação.
10: A família já é uma família de poder. A estrutura de vida daquela família, ela é toda relacionada ao poder. Ela precisa ter alguém da família exercendo o poder. Faz parte de uma atividade familiar que mistura política e atividade empresarial. A pessoa precisa de algum recurso para entrar. As barreiras são imensas para quem não tem essa disponibilidade financeira. Muitas vezes ela vai fazer isso somente uma vez, tentar uma vez, e aí vai ver que foi frustrante.
9: O levantamento feito pela CBN mostra ainda um alto percentual de políticos profissionais disputando as eleições. Os que disseram ser vereadores, deputados, senadores ou ministros de Estado somam 1.731 candidaturas, ou 8% do total. Os dados do Tribunal Superior Eleitoral indicam também um encolhimento no número de candidatos que se declaram sacerdotes ou membros de ordens religiosas, como padres e pastores. Neste ano, são 70, o menor número desde 1994. No total, 20.882 candidatos estão cadastrados para as eleições. É o menor número desde 2006. Em 2022, foram 29.262 concorrentes. Do Rio de Janeiro, Pedro Bonenberger.
11: A gente se despede do ouvinte do Jornal da CBN nessa manhã de domingo. Muito obrigada pela companhia. Tem um ótimo domingo, um ótimo início de semana. Eu estarei de volta amanhã, segunda-feira, no Jornal da CBN, a partir das 6 da manhã. E espero você. Quem vai cuidar da lojinha do Ponto Final amanhã é o... Esqueci quem é que vai estar no Ponto Final amanhã, mas eu já te falo. Leandro Gouveia, me lembrei, Leandro Gouveia. Estará no Ponto Final CBN com você amanhã, feriado de 7 de setembro. A produção do Jornal da CBN foi de Ellen Menezes e Fernanda Alves, também de Carlos Greco. Trabalhos técnicos de Priscila Gubiotti. Tenha um ótimo início de semana também. Até.

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0: 6 de setembro de 2026. O Pix bateu recorde de transações liquidadas na sexta-feira. No total, foram mais de 318 milhões de operações que somaram quase 187 milhões de reais. A melhor marca era de 5 de dezembro do ano passado. Na ocasião, 313 milhões de Pix foram liquidados, um total de 180 milhões de reais. Os dados são do sistema de pagamentos instantâneos do Banco Central. 6 jogos movimentaram hoje a 26ª rodada do Campeonato Brasileiro. Às 11 da manhã, o Coritiba enfrenta o Mirassol no Couto Pereira. 3 partidas estão marcadas para 4 da tarde. Remo e Flamengo no Mangueirão, Cruzeiro e Atlético Paranaense no Mineirão, Internacional e Santos no Beira-Rio. Às 6:30, o Palmeiras visita o Botafogo no Nilton Santos. Já o Corinthians recebe a Chapecoense na Neoquímica Arena a partir das 7:30 da noite. Ontem, o Fluminense venceu o Clássico Carioca contra o Vasco por 1-0 no Maracanã. O Bahia derrotou o Bragantino por 3-2 no Cícero de Souza Martins. E o São Paulo bateu o Atlético Mineiro por 2-0 no Morumbis e se afastou da zona de rebaixamento. 6 aeroportos da Indonésia suspenderam as operações por causa da erupção de um vulcão. 4 deles ficam na capital Jakarta. Segundo o Ministério dos Transportes do país, mais de 200 voos foram afetados, prejudicando 20 mil passageiros. No horário de Brasília, 9:01.
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0: CBN Auto Esporte de hoje fala mais uma vez sobre as consequências da chegada dos carros chineses aqui ao mercado brasileiro. Carros chineses que estão chegando num grande volume, com uma diversidade enorme de marcas que nem existiam aqui no nosso mercado e estão chegando com muita força, com muita aceitação dos consumidores brasileiros. A gente costuma falar por aqui sobre quais são as novas tecnologias que eles estão trazendo, quais são as tendências que eles estão antecipando ou estão mudando no nosso mercado. Mas hoje a gente vai falar de um ponto de vista um pouco diferente e que também tem todo o interesse para o nosso ouvinte, para o consumidor de carro aqui no Brasil. A gente vai entender quais são os impactos que a chegada desses carros chineses está causando no mercado de seminovos. É um mercado muito importante no Brasil, vende inclusive muito mais às vezes do que o mercado de carro zero quilômetro. E a chegada desses carros chineses tão competitivos está causando uma nova disputa, não só entre os carros zero quilômetro, mas também nesse mercado de carros seminovos. E é isso que a gente vai explicar. Quais são os modelos que mais estão sentindo esse impacto? Quais são os impactos para o consumidor no final das contas? E o que, que a gente pode esperar disso daqui para frente? Tem bastante coisa para a gente abordar por aqui. Eu sou o Guilherme Muniz e hoje estou aqui no CBN Auto Esporte com o Caio Bednarski da revista Auto Esporte, estreando por aqui com a gente, né, Caio? Bem-vindo.
1: Boa, Guilherme, obrigado pelo convite. Olá, Lúcio. E espero que todos estejam bem.
0: Muito bem. O Lúcio, que vai conversar com a gente, é quem tem todos esses dados e quem acompanha esse mercado super de perto e vai poder trazer esse panorama e essa análise do que está acontecendo. Hoje o nosso entrevistado é o Lúcio Grock, gerente de vendas da Indicata, que faz esse monitoramento diário do mercado de carros no Brasil. Lúcio, bem-vindo. Obrigado, viu, pela sua participação.
2: Obrigado, Guilherme. Obrigado, Caio. Prazer estar com vocês em nome do Indicata Brasil.
0: Bom, vamos começar explicando qual é esse cenário que o mercado brasileiro está passando, porque o Caio fez na revista Auto Esporte uma apuração detalhando exatamente isso, os impactos que estão sendo sentidos, principalmente entre os SUVs médios. Dá para dizer que são os queridinhos do mercado, né? Ainda que tenham categorias que vendem muito mais do que eles, até porque são mais baratas, por exemplo, os hatches compactos, mas os SUVs médios, eles muitas vezes são os carros mais desejados pelo consumidor brasileiro, mais sonhados pelo consumidor. E muitas vezes acabam sendo oportunidade de compra quando eles se tornam seminovos e têm uma redução de preço. Então eles são queridinhos tanto no zero quilômetro quanto nos seminovos. Caio, o que, que você conseguiu monitorar nos últimos dias, nas últimas semanas, sobre os primeiros impactos da chegada dos chineses nesse volume tão forte no mercado de seminovos, pensando nos SUVs médios?
1: Bom, olhando para esse segmento, Gui, o que a gente percebe é que carros de marcas tradicionais, como Jeep Compass, Volkswagen Taos, até o Corolla Cross, estão sendo vendidos abaixo da tabela Fipe, o que antes não acontecia, né? Principalmente com marcas japonesas, como a Toyota. Esses valores mais baixos não são para unidades com alta quilometragem, nada disso. Você encontra carros com 20 mil, 30 mil quilômetros rodados, até menos, sendo vendidos abaixo da Fipe. Isso é reflexo da chegada dos SUVs médios chineses no Brasil, que isso já faz algum tempo, e eles agora estão mais presentes no mercado de seminovos. Como eles têm um preço, quando ele é zero, muito mais competitivo do que a média do mercado ali, eles sempre chegam um pouco abaixo. Quando ele chega no mercado de seminovos, ele também tem um preço menor, e aí puxa todo mundo junto. Porque o consumidor, o que, que ele vai decidir? Né? Ele não vai querer pagar 20 mil a mais por uma marca tradicional, enquanto ele tem um SUV médio chinês, híbrido, cheio de tecnologia, sendo vendido abaixo. Então, assim, quando eu falo de SUVs chineses, vou dar dois principais exemplos, o BYD Song Pro e o GWM Haval H6. Mas tem outros modelos também, mas principalmente esses dois movimentaram muito, né? Hoje você tem um BYD Song Pro por R$160 mil, zero quilômetro. Então, um Compass que há 2 anos atrás foi vendido por 180 mil, como é que ele vai ser vendido hoje por em torno de 160? Fica muito complicado, né?
0: Vamos entender então um pouco melhor com o Lúcio Grock da Indicata o que está acontecendo. Explica pra gente, Lúcio, vocês têm toda essa apuração do CAI é baseada no monitoramento que vocês fazem, que é o Market Day Supply, MDS, né? Como é que esse índice funciona? O que, que vocês monitoram e o que, que ele acaba dizendo pra gente na prática sobre isso que o Caio estava contando?
2: Perfeito, Guilherme. O MDS é uma medida que a gente faz de mercado, que é um termômetro entre oferta e demanda, né? O que, que ele faz? Ele olha a quantidade de carros que foi vendida nos últimos 45 dias e compara com a quantidade que tem hoje à venda daquele mesmo carro. Então a gente consegue saber com que velocidade aquele estoque que hoje tem no mercado, ele consegue ser liquidado, consegue ser vendido, consegue ser repassado, né, para um próximo comprador, em quanto tempo, quando eu comparo com a velocidade de vendas recente desse mesmo veículo. Né? Então, a gente não consegue dizer, olha, esse Corolla Cross ou esse Corolla Sedan ou esse veículo X vai vender em exatamente X dias. Mas a gente sabe se ele é quente naquela região, ou se ele é um carro mais frio, ou se é um carro mais na média. Né? E olhando para esse fator, que é muito legal, Guilherme e Caio, porque ele resume muito os movimentos do mercado. Né? A gente olhando o MDS, por exemplo, para o Brasil, no consolidado Brasil de um veículo qualquer, ele é muito diferente muitas vezes de um MDS olhado para um estado, ou para a Grande São Paulo, para a Grande BH, ou para o Rio Grande do Sul, ou para o Ceará. Né? Então a demanda é muito diferente em cada estado, em cada região, e isso muda também com frequência. Então o MDS é legal porque ele transforma em número aquele feeling que um especialista de usados, um dono de uma loja de usados, um concessionário tem quando ele olha para um carro, ele bate o olho e sabe esse carro é quente, esse carro não é quente, baseado não só no modelo, mas baseado também na versão, nos equipamentos daquele carro, na quilometragem daquele carro. O feeling já dá um bom norte para o calor daquele carro. Mas quando você pega e coloca em números, poxa, fica muito mais fácil.
0: Mas explica então pra gente, Lúcio, o que esse monitoramento que vocês têm feito tem indicado com relação a esses SUVs médios mais tradicionais. A gente pode falar dos chineses daqui a pouco também, mas vamos começar com esses mais tradicionais. Os exemplos que a gente já trouxe, Jeep Compass, também o Volkswagen Taos, Toyota Corolla Cross. Na prática, o que os números estão mostrando? Que de fato está tendo um giro menor, uma saída menor desses carros seminovos das lojas?
2: Exato, Guilherme. O que a gente vê é ainda um efeito, por mais incrível que pareça, pós-pandemia. Porque ao final da pandemia, se a gente voltar, para responder a sua pergunta, eu vou voltar 6 anos no tempo, né? Tá. Ou na verdade 5 anos, vamos colocar assim. Durante a pandemia, a gente teve uma apreciação dos valores de tabela de carros novos, né? Uma redução da quantidade de veículos disponíveis para venda, e as montadoras levantaram, aumentaram esses preços, né? E a gente manteve esses patamares até recentemente, quando passou a ter essa briga pelo consumidor catalisada pelas marcas chinesas. Então a gente vem de uma realidade dos últimos 5 anos de preços que se apreciaram muito, veículos que se apreciaram muito quando novos, né? Com aumentos de preço muito acima da inflação no Brasil, por exemplo. E agora a gente vê um movimento contrário. Né? Então aquele Compass que chegou a ter, a gente chegou a ter, dependendo da versão do Compass, por mais de R$200 mil um Compass, né? Novo. E agora a gente vê que o mercado mudou exatamente em função da concorrência, porque o mercado era um, o mercado de novos era um antes da entrada das chinesas, e outro com a entrada das chinesas, né, das marcas chinesas novas. Então a gente está vendo um pouco da ressaca do que foi a pandemia. Né? Então, obviamente, aquele Compass que era 200 e agora virou um carro de 150, por exemplo, essa depreciação ou essa redução

0: uma qualidade, tem um design mais atrativo, muito mais do que tinha 6 anos atrás ou mais, os carros da geração anterior. Então, esse pacote todo que as marcas chinesas conseguiram trazer com um produto muito superior ao que tinha na década passada, por exemplo, foi um susto, né? Uhum. Para todas as marcas tradicionais. Inclusive, a gente teve Volkswagen, né? O CEO global da Volkswagen preparando o mercado, porque vai haver ainda mais solavanco, ainda mais turbulência, por exemplo, no caso do grupo Volkswagen, uhum. que já vem de uma realidade difícil, né? E todas as grandes marcas vêm, não é privilégio de Volkswagen.
1: Agora, antes até da gente seguir aqui, explica uma coisa, a média da pontuação do mercado brasileiro, que a gente usou como referência da matéria do Caio, já tem alguns dias, né? Essa média, claro, pode ir sendo alterada, mas já passa uma base pra gente. É uma média do mercado brasileiro como um todo de 55. E esses SUVs que a gente tá mencionando aqui, tradicionais, o Compass, o Taos e o Corolla Cross, eles têm índices que vão de 63 até 72. Ou seja, eles estão com um número acima dessa média. O que isso significa? Que isso é exatamente o que mostra que eles estão tendo mais dificuldade para serem vendidos do que a média do mercado, é isso?
0: Perfeito, exatamente. Guilherme, quando a gente olha para esses carros que você mencionou, nesses números, significa, poxa, se eu me desse de um Compass a 72, significa que aquele carro, o mercado tem 72 dias de estoque daquele carro. Porque se as vendas continuarem no mesmo ritmo das últimas semanas, vai levar 72 dias só para vender os carros que já estão em estoque. Tá. Né? Então, isso que significa na prática o MDS. E os carros que você mencionou, eles têm um MDS acima do mercado, da média do mercado brasileiro, porque realmente eles estão com mais lentidão na venda. Né? E quando a gente olha para o preço desses carros, eles ainda estão sofrendo um ajuste. O indicado, como falei, a gente analisa mais de 600 mil veículos à venda todos os dias. E quando a gente olha para o mercado brasileiro, a gente vê que ainda tem muito revendedor, muito lojista, muita concessionária, com preços antigos, antes desse preço que cedeu com a concorrência chinesa. Uhum. Né? Então, esses preços ainda estão se acomodando. Tá. Né? Então é exatamente isso. Ah, importante mencionar que nos últimos 2 anos o mercado brasileiro tinha um MDS médio de 40, 45. A gente via mês a mês algo sempre entre 40 e 45. E o mercado vem ficando mais lento. Vem ficando mais lento vender carro seminovo. Em função de crédito, em função de menos capacidade de compra, né? E obviamente de uma Selic em 14, 15%, como a gente teve nos últimos anos. Uhum. Então o mercado vem ficando mais lento.
2: No caso dos SUVs chineses, né, que a gente comentou que eles pressionam muito os tradicionais, como é que está esse índice, Lúcio? Ele é muito melhor, muito pior? Como é que a Indicata mediu?
0: Perfeito. Caio, no caso dos chineses, até que a gente mostrou na matéria, né, eles têm números menores, então a gente tem alguns SUVs chineses aí na casa de 45, algum na casa de 50, né, o MDS deles, olhando sempre para Brasil, né, se a gente for olhar regiões menores, esse MDS pode ser maior ou pode ser menor, né, mas a gente vê em média que é um carro que tá mais demandado, né, ele tem uma demanda maior em relação à quantidade que tem no mercado, a oferta que tem no mercado. Né? Se você me permite, até tem uma questão muito importante nisso, que é o seguinte, até mencionamos, né, na matéria também, a quantidade de compras que tem no mercado, de um produto que era líder isolado, junto com o Renegade, né, no segmento SUV compacto e médio, esses carros, obviamente, tem muita quantidade dele no mercado. Né, desses carros. Então, na hora que dá qualquer diferença nas condições de demanda, esse carro sofre mais. Se você compara esses carros com os SUVs chineses, tem muito menos no mercado. Né? Então, embora seja um produto novo, que ainda só mais as pessoas que são early adopters, né, as pessoas mais com perfil de mais de inovação no mercado automotivo, que se interessam por esses veículos ainda, é mais fácil atender essa demanda, né, ou absorver essa oferta desses chineses, do que absorver uma oferta que é bem menor em relação a oferta do Compass ou do Renegade, por exemplo, que tem muito mais no mercado.
1: Então, o que você está dizendo, por exemplo, é que um BYD Song Pro híbrido plug-in, que aparece com um índice de 30 pontos, ou seja, uma média de 30 dias para ser vendido enquanto seminovo. Quando a gente compara com um Compass Flex, que tem índice de 63, portanto, o dobro, basicamente, isso, do que o Song Pro. Uma das análises possíveis é a de que o consumidor quando vê um Song Pro na loja, seminovo, compra mais rápido. A outra explicação também é de que tem menos disponibilidade dele na loja do que a Jeep Compass, então por isso os poucos que entram no mercado saem mais rápido.

0: são, ou seja, não é só uma grande atração que os chineses estão tendo, mas é também esse fator de quanto desses carros tem no mercado.
1: Exatamente. Então, se você pegar, por exemplo, Compass e Renegade, locadoras têm muito desse carro, já tiveram muito desse carro, né? E as locadoras são grandes drivers de valor de revenda, né? Se você olhar a grosso modo, você tem metade do mercado brasileiro de carros novos é venda direta para a locadora, né? Uhum. Então isso deprecia também ou gera uma tendência de menor valor de revenda. No caso dos chineses, você praticamente tem zero presença desse carro nas locadoras ainda, né? Mas isso tende a mudar em breve.
0: Uhum. Né? Agora, então, considerando isso que você está falando, eu vou te fazer aquela pergunta de US$1 milhão. Qual é a perspectiva para o mercado? A gente vai continuar tendo chegada de muita marca nova, entrada das marcas, mesmo as marcas que já estão, vão vender cada vez mais e vão colocar esses carros no mercado. Qual é a tendência, a perspectiva que vocês têm? É de que esse impacto no mercado de SUVs médios, por exemplo, se acentue ou não? A gente está passando por um momento de acomodação e depois é possível que os carros que eram bons de venda como seminovos voltem a ocupar esse posto? O que está aí na perspectiva desse mercado?
1: Legal, Guilherme. Embora seja uma pergunta bem complexa, algumas realidades já estão postas, né? Por exemplo, esse patamar de concorrência que a gente está vendo, ele não vai se alterar. Uhum. Na verdade, ele vai aumentar, né? A concorrência vai aumentar. A gente tem a Bike, por exemplo, chegando agora, que é mais uma marca nova, acima das 40 que a gente já tem no Brasil. A gente tem Dongfeng chegando agora também. A gente tem algumas últimas que chegaram com maior volume, como a Geely, já emplacou o EX2 aí, o EX5, então um sucesso enorme. Então a gente vê uma concorrência se acirrando, os preços também muito pressionados dos veículos novos. Então é um mercado que vai estar muito a favor do consumidor. No final da pandemia os preços subiram, todo mundo ficou, né, insatisfeito, para dizer o mínimo, né? O consumidor final que observa, pelo menos, ficou triste em ver que os preços dispararam, né? 20% a 30% no final da pandemia. Agora está tendo o retorno disso tudo.
2: Uhum. E assim, né, acho que trazer mais um ponto também para esse mercado de SUVs, que, como o Gui citou, queridinho dos brasileiros. Se por um lado quem comprou com o preço em alta e agora sofre para revender, quem deseja comprar um SUV seminovo tem uma boa oportunidade das marcas tradicionais, conhecidas, ou até mesmo um SUV novo chinês.
0: Uhum.
2: As oportunidades, os preços baixaram. E quem pretende investir R$150 mil hoje, por exemplo, tem uma série de oportunidades. Tem SUV híbrido, tem SUV de marca tradicional, marca japonesa, marca alemã. Então, assim, né? Se por um lado as coisas se complicam na hora de vender, para quem quer comprar, pode ser uma oportunidade de barganhar, de encontrar preços melhores, né?
0: É. Exato. Aproveitar essa oportunidade, né?
2: Acho que o Lúcio, exato, até, se quiser comentar, claro, esse cenário.
1: É, cara, exatamente. É um mercado que está muito pró-cliente final, né? E a gente às vezes fala, poxa, vamos falar de chineses eletrificados e tal, mas a gente esquece que tem uma camada do consumidor final que é muito receoso em relação a novas marcas e novas tecnologias. Para esse cliente, o mercado também está ótimo, porque o Renegade, o Compass, o T-Cross, o Creta, todos estão tendo uma redução no preço de revenda, né, em função disso tudo. Então, poxa, eu quero comprar um SUV tradicional, sei que não vou ter nenhum problema com uma marca tradicional, um carro que eu já conheço, uma marca que eu já conheço, que eu já gosto. Ótimo, você também tem um ótimo terreno para comprar, não precisa olhar só para os chineses e tal, né? Pelo contrário, está muito favorável para todo mundo nesse momento, né?
0: Ou seja, teremos muito assunto aqui para retomar também com o Lúcio Grock em breve, porque é um mercado que vai continuar aí nessa movimentação toda. Lúcio Grock, que é gerente de vendas da Indicata, obrigado, viu, pela sua participação por aqui e até uma próxima.
1: Obrigado, Guilherme. Obrigado, Caio. Um prazer estar com vocês.
0: Bom, o CBN Autosport faz agora uma rápida pausa e na volta a gente fala um pouco mais sobre o mercado de carros aqui no Brasil. A gente volta já.
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4: A Semana de Arte da UFES está de volta após 22 anos, reunindo oficinas em diferentes linguagens artísticas, ciclo de formação e apresentações musicais. O evento será realizado entre os dias 16 e 20 de setembro, no Parque Cultural Casa do Governador, em Vila Velha. O acesso é gratuito e aberto para toda a população. No primeiro dia, um dos destaques é o artista José Carlos Vilar, um dos idealizadores da Semana de Arte nos anos 70, e a artista e professora Rosana Paste. O evento também recebe o Ciclo de Formação, programa desenvolvido pela Escola Viva de Artes do Parque, que promove uma agenda contínua de práticas, pesquisas e ações voltadas à relação entre arte, educação e meio ambiente. A programação conta com oficinas variadas, como produção de pigmentos naturais e tingimento de tecidos, desenho de observação botânica, encadernação artesanal, gravura alternativa, cianotipia e modelagem escultórica, além de outras atividades. Além disso, o evento realizará uma edição do Cantares, considerado o maior encontro de corais do Espírito Santo. Haverá também uma programação de shows e apresentações musicais com atrações. Criada em 1974, a Semana de Arte foi o primeiro projeto de extensão a ser realizado na UFES e teve a sua última edição em 2004. Após 22 anos, o evento retorna em uma edição especial e chega pela primeira vez ao Parque Cultural Casa do Governador. Com informações de Ana Clara Teixeira, reportagem Beatriz Eleodoro.
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0: Esporte segue agora falando sobre o mercado brasileiro de carros, mas agora especificamente sobre uma marca que ainda não é vendida no Brasil e vai começar a ser.
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0: Bom, hoje quem está comigo aqui no CBN Auto Esporte é o Caio Bednarski, da revista Auto Esporte, e ele vai contar pra gente sobre os preparativos da General Motors para lançar mais uma marca no Brasil. Depois da Cadillac, o que que está vindo?
2: Isso mesmo, Gui. De acordo com informações exclusivas que a Autosport conseguiu apurar aí no mercado, até em parceria com o site Auto Segredos, do jornalista Marlos Ney Vidal, que é um grande parceiro nosso, a GM tá com tudo certo e já confirmou até para os concessionários a vinda da Buick para o Brasil. Esse avanço deve acontecer ali nos próximos anos e, inicialmente, ela está entendendo com seus concessionários quais grupos têm interesse em abrir loja dessa nova marca. E, em paralelo, eles viajaram para a China recentemente, fizeram uma comitiva para levar parte da sua rede, os maiores grupos e alguns executivos, para conhecer a fábrica da Buick na China, a linha de produtos, e começar a desenhar esse projeto. O plano é de longo prazo, mais ou menos como foi com a Cadillac aqui no Brasil, né? Que a gente pode esperar ali para 2028, talvez, o início das vendas dessa marca
0: aqui no Brasil. E lembrando que a Cadillac mesmo já confirmou que vai ser uma operação pequena, né? Pelo menos inicialmente. E quem tiver curiosidade e interesse em saber mais, a gente já recebeu o Fábio Rua da General Motors, que explicou exatamente qual a estratégia deles para a Cadillac no Brasil e explicou que de fato é uma operação bastante pequena, pelo menos por enquanto. Algo parecido que deve acontecer com a Buick também em breve. Tendo novidades, a Autosport vai atualizando pra gente por aqui. Vamos agora pro Autosport Responde.
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0: Hoje falando sobre o gás natural veicular, o famoso GNV. Aliás, você, ouvinte do CBN Autosport, pode enviar sua dúvida também pro e-mail cbnautosport@cbn.com.br. Manda sua dúvida sobre o uso do carro e a gente tira a sua dúvida por aqui. A pergunta de hoje é como garantir que o uso de GNV no carro vai ser seguro. Qual que é a resposta para essa dúvida, Caio? Que é uma grande preocupação. Vira e mexe surge notícia, né? De acidente, de explosão. Claro que não é o tempo todo, não é com todo carro, mas só de acontecer com um já levanta uma preocupação. O que a gente pode trazer de orientação aqui para os ouvintes?
2: Bom, os especialistas, eles deixam claro que usar o GNV no carro é seguro e os acidentes são raros. Mas, para você ter toda essa segurança, você precisa fazer a instalação do kit em uma oficina homologada pelo Inmetro e que seja registrada também no Detran, para você ter essa segurança. Os acidentes acontecem porque a gente sabe, como muitos outros segmentos no Brasil, se criou um mercado paralelo com custos menores, e isso traz esses problemas que a gente acaba vendo viralizar na internet e tal, que são raros, mas quando acontece assusta todo mundo, né? Depois de instalado o seu kit GNV, você precisa realizar uma inspeção em uma empresa homologada para isso, para garantir que está tudo certinho. E aí, depois disso, você consegue regularizar no documento que aquele carro é abastecido com o GNV. Depois, anualmente, você vai ter que renovar essa vistoria.
0: Ou seja, aquela velha máxima de seguir exatamente ali o que está na documentação, o que está nas orientações, não fazendo lugar mais barato, que é muito mais barato do que todos, porque esse barato pode acabar saindo bem caro, porque os acidentes são feios quando acontecem, né?
2: Exatamente, Gui. Seguindo as normas, empresas homologadas, registradas junto ao Detran, você não deve ter dor de cabeça nenhuma e vai ter ali uma economia de combustível, né? Que quem busca o GNV é para economizar um pouquinho, né?
0: O grande foco sempre é esse, né? Muito bem, Caio Bednarski, da revista Autosport, estreando aqui no CBN Autosport também por hoje. Obrigado, viu, pela sua participação. Até uma próxima.
2: Gui, agradeço o convite e até a próxima.
0: Muito obrigado. O CBN Autosport de hoje vai ficando por aqui. A gente teve os trabalhos técnicos da Débora Gonçalves, da Priscila Gubiotti e do Bruno Carvalho, além da edição do Rafael Furugem. Lembrando que você pode assistir essa conversa em vídeo no YouTube da CBN ou então no Spotify, tem também no YouTube da revista Autosport. Se quiser acompanhar o podcast, tem em todas as plataformas de áudio, além do site do aplicativo da CBN. E no rádio, a gente volta todo domingo, 9 horas da manhã. Obrigado pela sua companhia e até mais.
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0: domingo 6 de setembro de 2026. O ministro do STF, Gilmar Mendes, formalizou uma proposta para proibir a atuação de policiais e militares nos gabinetes da corte. A mudança pode ampliar os embates internos no Supremo em meio à crise envolvendo atos dos ministros Alexandre de Moraes e André Mendonça no caso Master. A medida atingiria, entre outros servidores, delegados da Polícia Federal que hoje trabalham como assessores. Na avaliação de Gilmar Mendes, a presença de integrantes da Polícia Federal nos gabinetes pode criar uma relação inadequada entre investigadores e ministros responsáveis pela condução de inquéritos. Na proposta, ele pede o imediato retorno dos agentes que se encontram nessa situação. Mais de 500 aves foram apreendidas em uma operação do Ibama na feira de Caruaru, em Pernambuco. 27 pessoas foram conduzidas a delegacias e 9 acabaram presas. Os suspeitos receberam multas que, somadas, chegam a R$1 milhão. A fiscalização também identificou maus tratos. Os animais estavam sem acesso adequado à água e alimentação. O conselheiro de política externa de Vladimir Putin afirmou que a reunião do presidente russo com os enviados americanos Steve Witkoff e Jared Kushner foi construtiva, franca e útil. Ele, no entanto, não apresentou resultados específicos do encontro. Os três se reuniram a portas fechadas para discutir o fim da guerra na Ucrânia. Witkoff e Kushner se reúnem hoje com o presidente ucraniano Volodymyr Zelensky para tratar do mesmo assunto. No horário de Brasília, 9h31.
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1: Muito bom dia, você amigo e amiga, ouvintes aqui do CBN Esportes. Sejam todos muito bem-vindos. Vamos juntos até o meio-dia com muitas atrações neste domingão, dia 6 de setembro. Muito obrigado a você que acompanha o programa nas mais diversas plataformas digitais. Estamos ao vivo pelo YouTube, estamos ao vivo pelo Globoplay. E no programa de hoje vamos receber o técnico da seleção feminina de futebol. Tá faltando menos de um ano, hein? Menos de um ano pra Copa do Mundo de Futebol Feminino no Brasil. Brasil 2027. É, a bola vai rolar e vai parar o país. E como será que está a seleção brasileira? Arthur Elias, nosso convidado especial de hoje, num Convocadas pra lá de especial. No Convocadas também vamos falar desse momento incrível do Campeonato Brasileiro Feminino de Futebol, chegando na sua fase semifinal. Só falta uma vaguinha, só falta uma vaguinha entre Corinthians e Cruzeiro, uma reedição da última decisão, mas o Flamengo já tá lá, o Bahia já tá lá, o São Paulo também, só falta uma vaga. Vamos falar muito de futebol feminino e Thalita Júdice vai estar aqui comigo ao vivo no estúdio pra gente falar sobre esse momento do Brasileirão e bater aquele papo com Arthur Elias, técnico da seleção feminina. E aí, Marta 2027, será que vai rolar? Como é que tá o Brasil? O Arthur Elias completou 3 anos, agora no início desse mês, 3 anos à frente da seleção brasileira. Onde o Brasil melhorou? O que falta melhorar é aquela reta final, os ajustes finais pro Brasil fazer bonito na Copa do Mundo no ano que vem.

0: Uma que tá brigando pelo título. É, hoje tem o Palmeiras fora de casa contra o Botafogo, o Flamengo também fora de casa contra o Remo. E a diferença, ó, tá no visual. Tá no visual. Um pontinho apenas. Um pontinho separa Palmeiras líder, Flamengo segundo. E lá embaixo, hein? E lá embaixo, ah, Vasco, ah, Vasco, tá jogando melhor, mas não consegue emplacar aí, ó, duas vitórias seguidas, voltou a vencer, mas não conseguiu a segunda vitória seguida, perdeu o clássico para o Fluminense, o Flusão de Marcão, quem vai parar o Fluminense de Marcão? Ele chegou, deu uma repaginada geral, mudou o ambiente e não perdeu ainda. É, o Marcão carregando aí o Fluminense na parte alta da tabela. Ontem no clássico no Maracanã, deu Flusão 1-0. O São Paulo tava um tempão sem vencer e agora emplacou a segunda vitória seguida e fez uma grande partida contra o Atlético Mineiro. Dorival Júnior respira aliviado, deu São Paulo 2-0 no Atlético Mineiro. O Bahia tá pegando uma boa sequência novamente aí no Campeonato Brasileiro e derrotou ontem o Bragantino fora de casa por 3-2 e a terceira vitória seguida do Bahia, subindo na tabela. O tricolor de aço, daqui a pouquinho tem Curitiba e Mirassol às 11 horas da manhã. Hoje à tarde tem Cruzeiro e Atlético Paranaense, Internacional e Santos. Como já disse, Remo e Flamengo, Botafogo e Palmeiras. Tem Corinthians e Chapecoense. E a rodada vai ser finalizada amanhã com Vitória e Grêmio. Daqui a pouquinho eu vou lançar a pergunta, hein? E tem a ver com você, desesperado. É você mesmo que tá aí. Já pegou seu cafezinho? Então, com muita calma, você pega seu cafezinho, que é o que eu tô fazendo agora, tá? Dá aquela respirada e vai responder a pergunta. Pensa bem, hein? Pensa bem no que você vai responder. Deixa eu tomar meu cafezinho aqui, ó. Coisa boa. Renatão, já pegou seu cafezinho? Tá feliz da vida, né, Renatão? Olha lá, ó, o Marcão entrou e mudou tudo, né? Né, Renatão? Olha lá, só rir. Olha lá o Fluminense. Ó, o Fluminense chegando. Ó, o Fluminense do Renato Silva chegando aí. Nos trabalhos técnicos da coordenação de estúdio, Gabriel Freitas. E olha aqui, também no programa de hoje vamos falar de futebol internacional com Gabriel Dudziak no lado B da bola. Tem Patrícia Giannelli com Saúde e Movimento. Tem Roberto Agreste com o CBN Moto. Estaremos de olho, por falar em velocidade, na Fórmula 1, GP de Monza, GP da Itália, de Fórmula 1 daqui a pouquinho, a largada para mais essa etapa do Campeonato Mundial de Fórmula 1. E você, segue acelerando com a gente. Sobre o Campeonato Brasileiro, a gente vai receber Daniel Pereira, o Dandan. Presta atenção no serviço, Dandan, vai estar ao vivo com a gente aqui, narrador do Sport TV, pra gente falar sobre esse momento do Brasileirão. E sobre o Brasileirão, vamos lá, vou lançar a pergunta. Tá desesperado? Hein? E aí, tá aflito com o seu time? E é em cima disso que eu pergunto, hein? Você lembra, né? Teve aquele ano lá que o Palmeiras conquistou a Copa do Brasil, mas caiu pra Série B.
1: Oh, louco!
0: É. E nesse ano, tem gente grande lá embaixo. Gente gigante lá embaixo. Vasco, Internacional, Grêmio, Santos. É, o Botafogo se cuide, hein? Botafogo, a confusão tá chegando, hein, Botafogo? A confusão tá chegando, hein? Você vai pegar o líder. Mas e aí? E tem gente grande que tá lá embaixo, mas também tá brigando em outras competições por títulos. Sul-Americana, Copa do Brasil, né? Ó o Grêmio aí, ó. Na semifinal da Copa do Brasil contra o Atlético Mineiro. Ó o Vasco. Na semifinal da Copa do Brasil contra o Palmeiras. E aí eu pergunto, o Vasco também tá na Sul-Americana. E aí eu pergunto pra você. Se você tivesse que escolher pro seu time: ganhar um título e cair pra Série B, ou não ganhar um título e não cair pra Série B? O que é mais importante? É mais importante conquistar um título ou é mais importante não cair para a Série B? Mande a sua participação. Você que já viveu isso um dia, até mesmo você que nunca viveu, pode dar o seu pitaco, pode até provocar se quiser. Ganhar um título ou não cair para a Série B?
1: Ô, louco!
0: Zap do programa, código do Rio de Janeiro 21, 99764-2381. 99764-2381. Mande a sua participação. Muito obrigado pela sua parceria. Vamos e vamos juntos até o meio-dia.
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0: Tá aqui no estúdio comigo, tudo bem, Thalita? Bom dia.
4: Bom dia, Carlos Eduardo Éboli, pra você, pra todo mundo que tá ligado aqui no CBN Esportes.
0: Aí, madrugando, domingo de manhã.
4: Virando, vamos dizer assim,
0: praticamente,
4: virando.
0: Praticamente, né, Tatá? E hoje um convidado especial daqui a pouquinho com a gente.
4: Nem,
0: né?
4: Fala.
0: Arthur Elias vai bater um papo daqui a pouquinho com a gente, técnico da seleção feminina de futebol. Mas eu quero começar contigo, Thalita. A gente fala, logicamente, dessa reta final do Campeonato Brasileiro. Já três semifinalistas definidos, né?
4: Sim.
0: São Paulo e Flamengo, é uma semifinal.
4: Uhum.
0: E a outra semifinal, o Bahia vai conhecer amanhã o seu adversário, Corinthians ou Cruzeiro. Uma reedição da última decisão, né?
4: Exato.
0: Tá bacana essa reta final do Brasileirão. E até agora, um representante de cada estado, o que eu acho mais bacana, sabia? Nada contra o domínio de São Paulo, que é muito fruto da competência dos clubes de São Paulo, de investimento que não é de hoje.
4: Federação,
0: né?
4: Paulista.
0: A maneira diferente de encarar o futebol feminino, mais correta, mais profissional, né? Então, o futebol paulista se vende muito bem.
4: Sim.
0: Mas esse crescimento de outras praças, de outros estados, e conseguindo representantes numa fase tão aguda do Campeonato Brasileiro, mostra que também há outros estados procurando investimentos diferentes. Então, você tem Bahia, Rio de Janeiro e São Paulo representados até agora na semifinal do Brasileirão.
4: É isso, né? Acho que é importante a gente falar isso, porque vai mostrando também um pouco do desenvolvimento do futebol feminino, né? A gente falou durante tantos anos da hegemonia corintiana, né? A gente fala, claro, da hegemonia paulista no futebol feminino. Não é sem motivo, investimento, existe um cuidado, um cuidado da Federação Paulista nesse desenvolvimento do futebol de mulheres por lá. Mas sempre o Corinthians, né? Corinthians, que vem conquistando o campeonato nos últimos anos. Ninguém venceu, só o Corinthians conquistou o Campeonato Brasileiro. Mas eu acho que é legal, até porque é um Corinthians que chega nesse mata-mata de forma não tão dominante, assim. Não foi o primeiro colocado. O primeiro colocado foi o São Paulo.
0: Perdeu a última colocação na última rodada.
4: Exatamente,
0: né?
4: Assim, perde pro Internacional na última rodada, São Paulo vence, avança como líder, Corinthians que chega para esse mata-mata, vence o Cruzeiro, mas nos acréscimos que consegue fazer o gol, apesar de ter dominado o jogo ali contra o Cruzeiro, a Cláudia fez uma baita partida contra a equipe corintiana, mas eu acho legal a gente falar isso porque mostra, assim, um desenvolvimento que vem vindo já dos últimos anos, e aí a gente vai falando de outros locais, né, fora São Paulo. O Rio de Janeiro aqui teve também uma boa campanha com o Fluminense, fez uma boa campanha no Campeonato Brasileiro, por muito pouco não conseguiu chegar ao mata-mata, seria a primeira vez na história, mas é uma equipe que também é ali comandada com a coordenação da Amanda Storr, que vem fazendo um trabalho legal, o Celso Silva.
0: Ruim só a queda do Botafogo, né?
4: Mas eu aí a justificativa é o clube que também não se importou muito com a equipe, então foi uma explicação bem simples, assim, né? O Botafogo não tem feito investimentos, não tem cuidado da equipe feminina. E aí você tem o Flamengo, que volta a essa fase semifinal depois de 7 anos. última vez aconteceu em 2019. Equipe que conquistou o campeonato em 2016, está em busca do bicampeonato brasileiro feminino, sob o comando do Celso Silva. E o Bahia, sim, o Bahia vem fazendo um baita trabalho.
0: História do Bahia.
4: Um baita trabalho, assim. É, não é só um trabalho do comando técnico do Felipe Freitas, mas é um trabalho de estruturação mesmo da equipe, de desenvolvimento, de estrutura para essas jogadoras também conseguirem se desenvolver. Então vem sendo feito um trabalho muito legal. E se a gente fala, assim, dos times que estão nessas quartas de final, é bom falar também sobre o trabalho de todos esses treinadores com os times de base. Né, de todos eles, talvez só o Léo Mendes não tenha passado pela base do feminino, porque ele tem um trabalho de base no futebol masculino, né? Ele que conquistou a Libertadores com a Ferroviária em 2015, volta agora nesse ano de 2025 para comandar a equipe novamente. Mas são todos técnicos que tiveram também um trabalho de base no futebol feminino. O Jonas Urias na seleção, a Emily Lima na seleção, a Rosana na seleção, o Celso Silva tem um trabalho com o próprio Flamengo, teve um trabalho no São Paulo, o Felipe Freitas também tem um trabalho longo no futebol de base, o Thiago Viana um trabalho no Centro Olímpico, que é referência no futebol feminino brasileiro.
0: Isso é muito importante,
4: muito,
0: né, Thalita?
4: Muito, legal, muito.
0: Daqui a pouco a gente pode até abordar também isso com o Arthur Elias, porque não é de hoje, né? Que o futebol feminino, ele busca o seu DNA com, sim, profissionais construídos e criados no ambiente do futebol feminino,
4: é,
0: né? São diferentes. Futebol masculino é diferente do futebol feminino. Você tem características diferentes e é importante respeitar essas diferenças de características. E aí, quando você forma um profissional já desde o início nesse ambiente, ele vai entender muito mais facilmente, né? Qual o caminho perseguir, né?
4: É, a gente fala do Arthur, o Arthur também.
0: O Arthur é cria.
4: Né? Cria do futebol feminino, né? Centro Olímpico com o Thiago Viana. É. O Arthur também passou pelo Centro Olímpico, né? Começa ali realmente a ter um destaque no futebol com o Centro Olímpico. Depois ele vai pro Audax Corinthians e aí depois só a Corinthians, até chegar na seleção brasileira. Então é importante demais, porque a gente ainda tem algumas deficiências aqui no futebol brasileiro em relação à estrutura desse futebol feminino. E quando você tem técnicos, técnicas que possuem um conhecimento da realidade da modalidade, é fundamental demais, porque é muito diferente. E assim, eu falo com tranquilidade porque eu trabalhei numa equipe feminina, bem na reativação da modalidade. Então, quando você tem a noção do que é a realidade, que não é uma realidade fácil, não é uma estrutura como é a do masculino, às vezes você não tem CT, às vezes você não tem campo, às vezes você tem que dividir o horário do campo com a base do masculino. Eu não tô falando da base do masculino sub-20, eu tô falando sub-13, sub-12, sub-15. E aí, se der um horário ali pro feminino treinar, ele vai treinar ali naquele horário. Então, é óbvio que isso melhorou bastante desde 2019, a gente está falando de algo que aconteceu 7 anos atrás, mas ainda há questões de desenvolvimento no futebol. E quando você tem alguém que entende todo o macro da coisa, ele consegue potencializar a equipe. Então, a gente tem aí treinadores que estão nas quartas de final do Brasileirão Feminino, técnicos com passagem pelo futebol de base, que é muito importante, né? A gente fala, por exemplo, do São Paulo e do Flamengo, que vão se encontrar agora na semifinal. São dois técnicos que estão sabendo utilizar muito bem a base, mesclar essa base com a experiência, né? O Celso Silva trouxe muitas jogadoras da base, até por conta do padrão, enfim, da filosofia adotada pela diretoria do Flamengo esse ano para o investimento na equipe rubro-negra. Então, as jogadoras da base, elas estão sendo essenciais. E o Thiago Viana também, com jogadoras da base que são pilares nesse elenco, assim. Então é bom você ter técnicos que também sabem trabalhar com essas jogadoras para conseguir inserir elas. A gente sabe que não é tão fácil assim essa adaptação ao futebol profissional, mas elas estão conseguindo jogar bem e se tornarem pilares dessas equipes que agora estão nas semifinais e vão brigar aí para uma vaguinha na final, né?
0: É, classificações bem entregues, né? Não dá pra te falar que foi uma surpresa a classificação do Bahia contra o Palmeiras pelo que o Bahia vem fazendo no campeonato, mas é lógico que o Palmeiras, como tem um investimento maior já a longa data,
4: sim,
0: né? Ele surgia como uma ponta de favoritismo, né? Ele não confirmou esse favoritismo e eu achei muito bacana o técnico, né? Felipe Freitas, né? Ele chamando as jogadoras na hora dos pênaltis, que se errar eu que errei, se errar eu que errei.
4: O erro é meu, o acerto é nosso.
0: E aí foi buscando pelas jogadoras e as cobranças impecáveis do Bahia. Aliás, foram 10 cobranças, 9 excelentes cobranças e uma que a pegadora de pênalti, a Yane, né, acabou dando essa classificação ao Bahia. Mas eu queria que você falasse sobre essa classificação do Bahia e também os outros classificados, São Paulo e Flamengo.
4: É, o Bahia vem fazendo um trabalho muito legal com o Felipe Freitas, né? Um técnico que tá na equipe já tem algumas temporadas. Bahia que vem numa crescente. A gente fala que uma equipe conseguiu a classificação em 24 para a Série A. E aí em 25, a gente sempre tem aquela, né? Subiu, qual é o objetivo da equipe que subiu no futebol feminino? Enfim, masculino também. É conseguir permanecer. Subiu, você permanece. Aí na segunda temporada na Série A, você começa a pensar em voos mais altos. Só que a equipe do Bahia consegue o acesso em 24, em 25 chega a fase mata, no mata-mata do Brasileirão, as quartas de final, primeira vez que uma equipe nordestina chega a essa fase da competição, acaba caindo depois nas quartas de final, e aí em 2026 consegue mais uma vez fazer uma baita campanha no Brasileirão, uma baita fase de pontos corridos, chega às quartas de final e chega à fase semifinal. E eliminando o Palmeiras, assim, acho que a entrevista da Zanerato, ela é muito lúcida nesse sentido, porque ela diz que, é óbvio, o Bahia também trabalhou, o Bahia também se dedicou, Palmeiras fez investimentos, e investimentos altos, a gente tá falando de uma equipe que tem jogadores de seleção brasileira, uhum. Antônia na zaga, a Zanerato no ataque, a Tainá Maranhão no ataque, além de todos os outros nomes que estão, né, a Maldana, que é uma baita zagueira, enfim, é uma equipe muito forte, mas que tecnicamente, até por ter um elenco, dá pra dizer, o elenco do Palmeiras é o elenco mais robusto do Brasileirão, né? A Rosana tinha opções não só de um time titular, mas conseguia recorrer ao banco de reservas, coisa que o Bahia não tinha. E eu acho que esse é o ponto determinante, assim, pro trabalho do Felipe Freitas. Ele tem um elenco que tem as suas limitações, mas ele conseguiu potencializar todo mundo que estava à disposição dele, ele conseguiu a capacidade de potencializar as 23 jogadoras que ele tinha à disposição. Então, assim, ele tem um 11 titular, mas ele vai precisar recorrer a esse banco de reservas. E esse banco de reservas pode ou não ter uma queda ali do que ele precisa, mas não é uma queda grotesca. E é um Bahia que sofre o gol do Palmeiras, né? O Palmeiras abre o placar na partida e vai em busca. A Raíssa Bahia que faz o gol do Palmeiras. E aí a equipe do Bahia não cai, assim, não tem aquele abatimento psicológico, mental, nada disso, continua buscando o ataque, consegue empatar o jogo, e aí nos pênaltis é o trabalho, né? Ele deu a coletiva e ele disse que é algo que eles trabalham muito, que ele não tem o número exato, mas mais de 2.500 pênaltis treinados.
0: Falou, impressionante.
4: Então, assim, em média, são 15 pênaltis por treino que elas fazem.
0: E aí, né, com os jogadores, ele falou, ninguém treinou mais pênaltis que a gente.
4: É isso, assim.
0: Pô, e mostrou na prática que, realmente, né?
4: 100% de aproveitamento, a Tainá Maranhão para na defesa da Yane.
0: E também disse que estudou muito. Né, a goleira do Palmeiras.
4: Né? A Tapia, né, que também é uma baita goleira, uma baita pegadora de pênaltis. E a Yane defende o pênalti da Tainá Maranhão no jogo da volta e defendeu um pênalti da Bia Zanerato no jogo da ida. O Palmeiras poderia ter vencido o primeiro jogo por 2-1 e não venceu porque a Yane para a Bia Zanerato na penalidade, também faz uma defesa. Então eu acho que é o resultado de uma equipe que foi muito coletiva, muito equilibrada, um técnico que tem um trabalho muito forte no Bahia, que está conseguindo construir isso de forma muito, muito, muito boa. A Wendy, que é uma baita jogadora importante também na construção ofensiva do Bahia, ele conseguiu fazer com que esse Bahia, por mais que tenha limitações técnicas, fosse um coletivo muito forte. Eu acho que esse é o ponto principal, é o que explica muito e traduz o semifinalista Bahia. É um time. Existem as jogadoras ali que individualmente são muito boas, mas é uma força coletiva e isso conseguiu barrar o Palmeiras, que coletivamente é uma equipe boa, mas que individualmente era uma equipe muito forte, mas que não conseguiu passar pelo Bahia do Felipe Freitas. Baita classificação, merecida demais.
0: Esse confronto aí que vem pela frente, já definido, né? O Flamengo, que ontem resistiu bravamente com uma jogadora menos, né? A pressão incrível da Ferroviária, o jogo terminou 2-2. Um cansaço extremo, né, das jogadoras ao final do jogo, mas leva o Flamengo aí novamente à semifinal contra o São Paulo, e duas equipes que vêm se encontrando com uma certa frequência, né, em jogos importantes. O São Paulo que eliminou o Grêmio por 2-0, tem algum favoritismo aí de algum lado, ou é muito equilíbrio entre Flamengo e São Paulo?
4: Colocaria um favoritismo um pouco pro São Paulo.
0: Pro São Paulo,
4: assim, é uma equipe que tem se acostumado mais a esses jogos mais decisivos, mais jogos eliminatórios, né? Uma equipe que, enfim, já chegou à final do Campeonato Brasileiro Feminino em 2025, uma equipe que tem disputado também Copas. O trabalho do Thiago Viana também é um trabalho muito bom, é uma equipe também que é bem potencializada pelo seu treinador, que tem conseguido aproveitar muito bem da base para conseguir também suprir algumas ausências de um time profissional que poderia ter jogadores mais experientes, anos, mas enfim, tudo envolve também questões de investimento e ele tem utilizado muito bem a base para conseguir atacar essas carências da equipe. Mas é um São Paulo que está mais acostumado com essas decisões. Eu acho que esse é o ponto importante em relação a essa equipe do Thiago Viana, né? Um time que conseguiu ali no primeiro jogo contra o Grêmio, foi um jogo bem equilibrado. Segundo jogo, o São Paulo teve ali um momento no primeiro tempo de um pouco mais de sofrimento, vamos assim dizer, né? O Grêmio conseguiu ali se controlar um pouco mais o jogo bem no início da partida, mas depois o São Paulo começa a controlar o jogo, o Grêmio não consegue mais jogar, então foi um controle, assim, se a gente fala dos 90 minutos, muito maior para a equipe do São Paulo, mas a bola não estava chegando nas principais jogadoras ali do ataque, entre elas a Crivellari, tanto é que quando chega, ela marca, né? O São Paulo faz os dois gols em 6 minutos já na reta final da partida em cima do Grêmio. O Grêmio da Jéssica de Lima, que fez uma baita campanha também com a equipe do Sul e conseguiu uma reabilitação muito grande no Campeonato Brasileiro, mas eu diria que é um favoritismo um pouquinho maior para a equipe do São Paulo por conta dessas questões que envolvem ali uma equipe que está mais acostumada, tem jogadores também experientes, não que o Flamengo não tenha, né? Tem uma tal de Cristiane lá no ataque do Flamengo, mas é um trabalho
0: ontem
4: bom.
0: Ficou isoladona lá na frente, no Flamengo se defendendo de tudo quanto é maneira, chutando bola para frente, rebatendo, a Ferroviária fez até gol, mas estava impedido. Foi quase que uma briga entre a Ferroviária e a Bandeirinha, né? Porque é ansiedade, né? Ansiedade, aquela coisa, você tá com a bola, tá no campo do adversário, tá frequentando a área e você se coloca à frente várias vezes. Então houve uma ansiedade ali na Ferroviária para fazer desespero, o terceiro gol, um desespero, o que não rolou e classificou o Flamengo. Tata, pra gente fechar nesse primeiro papo, que daqui a pouquinho vem o Arthur Elias aí, né? Tem que chamar o intervalo também, mas vamos lá. Tua projeção para amanhã. Corinthians e Cruzeiro, a vantagem do Corinthians, venceu o primeiro jogo 1-0.
4: Foi um jogo do Corinthians, primeiro jogo, apesar de ter jogado fora de casa, a equipe do Corinthians criou muito mais chances. A Cláudia fez uma baita partida pelo Cruzeiro, a goleira do Cruzeiro, grandes defesas mesmo, poderia ter sido um placar muito mais elástico para a equipe do Corinthians, e o Corinthians acaba chegando como favorito, né? E é engraçado, né? Essa questão do peso da camisa dentro do futebol feminino, porque é um Corinthians que chega com muitos problemas extracampo, né? Uma equipe que tem passado por problemas extracampo, mas que, enfim, conseguiu passar por isso, sob o comando ali da Emily Lima. O Jonas Urias também faz um bom trabalho no Cruzeiro, uma equipe que tem crescido nessa fase mata-mata, fez uma primeira fase um pouco mais oscilante, mas é um Jonas Urias que perdeu muitas jogadoras para lesão de LCA. 6 jogadoras no total. Então ele foi perdendo uma jogadora atrás da outra, jogadores importantes para o funcionamento do time, conseguiu atravessar isso na fase de pontos corridos. Mas o Corinthians é favorito, assim, não só por ter a vantagem, 1-0, uma vantagem magra, mas vai jogar em casa. E é o Corinthians, né?
0: Tem que respeitar, né? Esse tal de Corinthians, principalmente no futebol masculino, lógico, toda a tradição, mas no futebol feminino atingiu um protagonismo impressionante. E um dos responsáveis por isso vai conversar daqui a pouquinho com a gente. Técnico da Seleção Brasileira, Arthur Elias, que colecionou títulos, mas empilhou títulos no Corinthians.
4: 16.
0: Fez dele o técnico mais vitorioso até hoje da história do futebol brasileiro. É o Arthur Elias, que daqui a pouquinho vai conversar com a gente nesse Convocados, que vai se estender por até 10h30. Vamos aqui estender o Convocados, vamos falar de futebol feminino. Daqui a pouquinho, ó, eu vou passar um serviço para você que se interessa e que curte trabalhar como voluntário em grandes competições, em grandes eventos. A FIFA já abriu inscrições para você ser voluntário durante a Copa do Mundo de Futebol Feminino no ano que vem. Daqui a pouquinho vou passar todas as informações. Mas agora vamos fazer o nosso primeiro intervalo. Tata continua comigo aqui no estúdio. A gente vai pro Repórter CBN e na volta o bate-papo com o Arthur Elias. Sai daí não, hein? Pega mais um cafezinho, vamos juntos até o meio-dia.
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9: Quem estiver em Vitória neste domingo tem uma oportunidade de conhecer de perto um navio de guerra da Marinha do Brasil. O navio Patrulha Oceânico Amazonas está aberto para visitação neste fim de semana, no Porto de Vitória, no centro da capital. A visitação acontece neste domingo até às 4 horas da tarde. A entrada é gratuita e não é necessário retirar ingresso. O acesso ao navio é feito pelo portão da V-Ports, localizado em frente ao Palácio Anchieta. Durante a visita, o público poderá conhecer a estrutura da embarcação e saber mais sobre as missões realizadas pela Marinha na chamada Amazônia Azul, a área marítima sob responsabilidade e interesse do Brasil. O navio também participa de missões de apoio à Ilha da Trindade, no Atlântico Sul, contribuindo para a presença brasileira na região e para atividades científicas. A visitação faz parte da programação da Semana da Pátria e busca aproximar a população do trabalho desenvolvido pela Marinha.
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0: Domingo, 6 de setembro de 2026. O DJ Calvin Harris e o grupo Black Eyed Peas são os destaques de hoje do Rock in Rio. Também se apresenta no terceiro dia de festival os cantores americanos Nelly e Neo. Entre as atrações nacionais estão Jota Quest, Baiana System e Barão Vermelho. Os portões da Cidade do Rock abrem às 2 horas da tarde. A Justiça ordenou a suspensão de todas as licenças ambientais da Sigma Mineração e a paralisação completa das atividades da empresa no complexo Grota do Cirilo. A decisão atendeu à solicitação da Federação das Comunidades Quilombolas do Estado de Minas Gerais. A entidade alegou que a empresa exagerou na distância entre o projeto e o território tradicional da comunidade quilombola de Baú. A Sigma chegou a interromper as operações em julho, após uma inspeção constar irregularidades. A empresa retomou as atividades no local no mês passado, depois de firmar um acordo com o governo mineiro. O complexo Grota do Cirilo é um dos maiores depósitos de lítio em rocha dura do mundo. E o concurso 3.054 da Mega Sena será sorteado hoje a partir das 11 horas da manhã. O prêmio estimado é de 48 milhões de reais. As apostas simples foram encerradas ontem. Já os bolões caixa nos canais eletrônicos podem ser feitos até 15 minutos antes do sorteio. No horário de Brasília, 10 horas e 4 minutos.
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1: Muito bem, de volta aqui com o CBN Esportes daqui a pouquinho, hein? Daqui a pouquinho, Arthur Elias ao vivo com a gente, mas agora eu vou registrar a sua participação. É a pergunta de hoje. E aí? Se você tivesse que escolher pro seu time ganhar um título e cair pra Série B, ou não ganhar um título e não cair pra Série B, hein? O que mais mexe contigo? Opiniões, o Luiz chegando aqui, ele está em Vitória no Espírito Santo, prefiro o time mantido na primeira divisão. Obrigado, Luiz, pela sua participação. Outra aqui do Rio de Janeiro, deixa eu pegar um nome aqui, ó. Pessoal, manda nome, Ricardo, obrigado, Ricardo. Cair para a Série B é um trauma, uma decepção, vergonha, irreparável. Aí, Ricardo Moreira de Maricá. É, você tá rindo, né? Mas tu já foi até a Série C, companheiro. Tá bom. É, Anderson Bastos, aqui de Campinas. Olha aí, querida Campinas. É o CBN Esporte, Tata. Passeando pelo Brasil.
2: Isso.
1: O Palmeiras caiu duas vezes. E é o que tem mais títulos brasileiros. Então, cai, se reestrutura e volta com dinheiro no bolso para conquistar títulos. Tá aí, o equilibrado Anderson de Campinas. Mais uma aqui, é de Brasília, vou pescar o nome, até vou pescar o nome, se não bota nome eu vou pescar, tá aqui Paulo, bota nome, na opinião Paulo, o Vasco não cai de quebra, ganha a Copa do Brasil, não existe essa de mais importante, os dois são importantes, igualmente, tá bom Paulo, confiança total. Bom dia, Rio de Janeiro, Ebenezer participando. Nem 10 títulos compensam o rebaixamento. Mande a sua participação. Código do Rio de Janeiro 21997642381. Muito bem, vamos receber agora um convidado super especial. Ele tem a missão, né, de levar a seleção brasileira a, quem sabe, uma conquista inédita, porque o Brasil será o palco da Copa do Mundo no ano que vem, e o Brasil aí tá em plena preparação. Arthur Elias, como falei antes aqui na conversa com a Thalita Jutzi, a gente falou muito sobre o momento do Campeonato Brasileiro, o momento do futebol feminino, e um dos grandes responsáveis, talvez o maior responsável, né, por esse sucesso todo do Corinthians, tá aqui com a gente ao vivo. O técnico mais vitorioso da história do futebol brasileiro, agora com a missão de comandar a seleção brasileira. Agora não, né? Completou no início do mês, 3 anos à frente da seleção. Arthur Elias, seja bem-vindo aqui ao CBN Esportes, ao Convocadas, né? O Convocadas é um espaço especializado no assunto futebol feminino. A Thalita Júdice, que tá aqui com a gente ao vivo, é a dona da lojinha, tá afiada hoje, viu, Arthur? Ela tá afiada hoje. Bom dia, tá tudo bem contigo?
3: Bom dia, Éboli. Bom dia, Thalita. Um prazer participar com vocês.
2: Bom dia.
1: Bom dia, Arthur. E antes, cara, eu queria uma opinião tua a respeito até de um papo que eu tava tendo aqui com a Thalita, no início do programa. Como é bacana ver uma semifinal de Campeonato Brasileiro com até agora 3 estados sendo representados, né? São Paulo, Bahia e Rio de Janeiro. A gente pode ter um quarto, Minas Gerais, se o Cruzeiro se classificar, ou um segundo de São Paulo, caso o Corinthians se classifique. É bacana ver, né, essa distribuição de forças, porque a gente se acostumou muito com o poderio do estado de São Paulo.
3: Ótimo, né? Ótimo pela representação e o futebol feminino estar tendo mais investimento em outros centros, né? É claro que São Paulo foi e ainda continua sendo, né? Pelo histórico todo, aonde se investe mais, onde os clubes dão estrutura melhores, mas a gente percebe, né, que isso tem mudado e chegado mais perto daquilo que é o nosso país, né, que é o futebol tá em todos os lugares, ter essa cultura também do futebol de mulheres é muito importante para que esses talentos, né, que surjam, eles não precisem necessariamente sair tão cedo dos seus estados, né? A gente sabe que a vida de jogadora e jogador, né, é de sair muito cedo para procurar um espaço melhor, né, para se desenvolver. Então, que esse desenvolvimento, principalmente nas categorias de base, sejam no Brasil inteiro, né? Então, Claro que clubes grandes, né, com uma camisa tão forte como Flamengo, Bahia, com tantos torcedores, né, a gente fica muito feliz de ter uma equipe profissional que chegue nessa fase do campeonato e que, obviamente, estimule, inspire, né, cada vez mais torcedores acompanharem, né, o seu time feminino. Então, o campeonato esse ano também foi um campeonato muito equilibrado desde a primeira fase. Esses mata-matas têm refletido esse equilíbrio, né? Ainda que os times de São Paulo também ficaram nas quatro primeiras colocações, esse equilíbrio foi mostrado ao longo do campeonato e reforçado agora nesses jogos de mata-mata.
1: Arthur, vamos passear bastante agora sobre esse momento da seleção brasileira, né? Um retrato desses 3 anos até agora, com o seu comando e o que vem pela frente, né? Quais os ajustes a serem feitos para o Brasil chegar bem nessa Copa do Mundo? Thalita Júdice, toca a primeira bola aí pro Arthur Elias.
2: Bom dia, Arthur. Prazer estar falando com você aqui dentro do CBN Esportes. Queria
3: Bom
2: que você
3: dia,
2: falasse um
3: Thalita.
2: pouquinho sobre isso
3: Prazer
2: mesmo, né?
3: também.
2: Prazer, prazer todo meu. Queria que você falasse um pouquinho sobre isso mesmo, né? O saldo do que você acha que a seleção

0: Em Copas do Mundo e Olimpíadas há muitos anos, né? 16, 20 anos que o Brasil não chegava, não passava do primeiro mata-mata nessas grandes competições, né? E então, como eu conheço, eu sempre acreditei no futebol feminino aqui do nosso país, eu desenvolvi uma ideia até um pouco diferente do que eu fazia no Corinthians, né? A gente, quando eu chego na seleção, eu penso que eu preciso fazer algo drasticamente diferente do que vinha acontecendo, tanto em maneira de jogar, né, no seu modelo de jogo, e quanto aí sim, algo que eu sempre considerei fundamental para uma equipe vencer, uma construção de um ambiente, de uma mentalidade, né, de uma identidade muito forte, de um grupo, e que, óbvio, também é um desafio mais difícil você fazer isso em um grupo que não está com você, né, constantemente, no dia a dia. E que envolve, né, todo esse sonho, toda essa expectativa que a seleção tem. As atletas responderam muito bem desde o começo do trabalho, né? Esse primeiro jogo contra o Canadá, acho que a gente vence o jogo no final, inclusive, com o gol da Debinha, enfim, mas depois foram muitas dificuldades no caminho, obviamente, para adaptar as ideias ao modelo. A gente foi aumentando esse grau de dificuldade, pegando adversários fortes. Eu fiz uma convocação para a Olimpíada com muitas jogadoras que não tinham histórico também na seleção, um histórico recente. Então já houve uma mudança no grupo ali. Houve um resultado extremamente importante, né, para nossa seleção. Então, o maior resultado, junto com 2004 e 2008, né, em termos de Olimpíadas, que no futebol feminino é muito parelho, né? Sempre foi parelho ali no seu grau de importância com a Copa do Mundo. Então, a gente conseguir esse resultado em curto prazo foi, né, espetacular, mas depois eu acredito que a gente até teve mais consistência no trabalho, fomos trazendo outras atletas. Eu acho que esse desafio de trabalhar com um grupo bastante grande de jogadoras, né, que estão sendo observadas, e a oportunidade foi dada em todo esse período, foi muito importante para a gente chegar nesse momento, mais de reta final, com uma convicção maior, né, do grupo. E o que, sem dúvida, a gente precisa evoluir para a Copa do Mundo, e vai ser treinado um pouco nesses últimos jogos, mas principalmente quando a gente tiver o grupo fechado, situações de momento de jogo, né, em relação ao placar, momentos decisivos de mata-mata, né, na verdade mata, né, que a Copa do Mundo é um jogo só. A Olimpíada também, então é só um jogo. E aí, nesse momento de mata, você, além de um equilíbrio emocional muito grande, você precisa estar preparado para esses diversos momentos de acordo com o placar. Então, essas situações, né, recursos táticos, de mudanças, nós temos, né, já planejado para fazer para a Copa do Mundo.
1: Arthur, você já logicamente está projetando, né, um ambiente de Copa do Mundo, né? Brasil sediando a Copa, camisa tradicional no futebol. Então, o torcedor, ele naturalmente cria expectativas. E expectativas positivas até mesmo em função do último grande desempenho da seleção brasileira na Olimpíada, que eu acho que foi um contraponto importante e amenizou a frustração que houve na última Copa do Mundo. Você não era o treinador, mas houve uma grande frustração na última Copa e uma grande participação na Olimpíada. O Brasil bateu na trave ali mais uma vez, mas eliminou time da casa, seleção da casa, eliminou a Espanha, que evoluiu uma barbaridade nos últimos anos, e mais uma vez bateu ali de frente com a seleção dos Estados Unidos. Então, a pergunta é muito objetiva. A seleção hoje está preparada para assumir o status de favorita da Copa do Mundo, ou estar entre as favoritas de uma Copa do Mundo em que ela vai ser a sede do torneio?
0: Uma coisa assim muito clara que a gente tem que ter é que a seleção brasileira vai jogar e vai chegar preparada para disputar o título da competição. Isso não tenha dúvida, né? Aí depende do que a gente pensa sobre a ideia de favoritismo, né? Eu entendo que esse favoritismo, ele tem que ficar mais com essas seleções que são mais tradicionalmente vencedoras, né? Como a seleção americana, um histórico tremendo, inclusive, né, atual campeã olímpica. A seleção da Espanha vem também chegando sempre nas finais europeias, atual campeã do mundo, e com, né, essas jogadoras consideradas também jogadoras melhores do mundo, as americanas, as espanholas, assim também a seleção da Inglaterra. apesar de nunca ter vencido uma Copa do Mundo, né? Mas a Alemanha, Japão, são seleções muito tradicionais, vencedoras.

0: Então, obviamente que, assim, quando a gente fala de favoritismo numa Copa do Mundo, é difícil a gente colocar o Brasil pelo retrospecto atual. Agora, o que eu posso dar uma certeza a você e todos os nossos torcedores é que a seleção vai chegar preparada para vencer os jogos e para disputar o título e competir contra qualquer seleção, que é o que a gente tem feito, né? Já e ainda mais dentro da nossa casa, isso vai nos trazer uma atmosfera assim mais positiva, é uma vantagem, né? Mas o torcedor precisa e todos nós precisamos entender esse equilíbrio, né? Entre a dificuldade da competição, que historicamente sempre tivemos, e nos últimos 20 anos muito mais, né? É uma dificuldade muito grande de se vencer uma Copa, mas o otimismo, né? E a forma como a seleção vai encarar, eu tenho certeza que a gente consegue atuar e performar de igual com qualquer uma dessas seleções. Eu considero que a gente tem aí, pelo menos, Ébrio, umas 10 seleções com chances reais de título.
1: 10 seleções.
0: Eu considero 10 seleções. Se você pegar o ranking da FIFA, inclusive algumas delas, por exemplo, a Colômbia, que para mim é uma seleção que, né, vai jogar aqui também, né, um sul-americano,
1: O que é uma boa
0: e
1: notícia
0: que
1: para o
0: tem
1: nosso
0: grandes
1: continente, né?
0: jogadoras.
1: É uma ótima notícia para o
0: Claro,
1: nosso
0: tem grandes
1: continente.
0: jogadoras. Olha, a Colômbia avançou na última Copa, né, até mais do que a seleção brasileira, fez uma boa Copa em 23. Nas Olimpíadas, a Colômbia é eliminada pela Espanha nos pênaltis, venceu o jogo, estava vencendo por 2-0 a Espanha e sofreu empate, depois teve a eliminação, mas é uma seleção que tem essa condição, né? Mas eu estou colocando assim para vocês verem, não está nem entre as 10 do ranking da FIFA, né? Aí se você colocar o Japão, outras seleções tradicionais como a Suécia, a Alemanha, Estados Unidos, Inglaterra, Espanha, e você vai enumerando, né, seleções que retêm chances reais de título.
2: Arthur, até voltando um pouco em cima do que você falou sobre mudanças, quando você chegou e você quis isso, não só mudanças táticas, mas mudança de mentalidade. Eu acho que isso são pontos que descrevem bastante o seu trabalho. Mas ainda em cima dessas mudanças táticas que você falou, e até em cima dessas seleções que estão ali, chegam fortes também para essa Copa, isso tem sido uma tônica do seu trabalho, de enfrentar seleções fortes, né? Mas principalmente escolas diferentes. A gente já viu a seleção brasileira se apresentando de diferentes formas. Ofensivamente, claro, é o seu grande DNA, não só de seleção, mas falando também por suas passagens pelos clubes. Mas falando de parte defensiva, você deu uma entrevista uma vez. Onde você disse que a seleção brasileira se defende de uma forma muito única, né? Você tem ali o sistema com 3 jogadoras na linha de defesa, nem sempre jogadoras que são zagueiras, às vezes laterais. Mas eu queria que você falasse um pouco sobre esse ponto defensivo da seleção brasileira. Que é esse jeito único da seleção hoje de se defender e visando essa Copa do Mundo diante de seleções que possuem, enfim, propostas de jogos tão distintos, até levando em consideração essas 48 partidas que você já tem à frente da seleção brasileira.
0: Bom, defensivamente, o que a gente faz de muito diferente é uma marcação individual, e isso se dá no campo todo, né? Então, realmente isso no futebol atual, a gente não encontra, né? Equipes marcam individual quando fazem uma marcação mais alta, né? Mas muitas vezes não é individual, você deixa a inferioridade lá na frente para ter uma superioridade na linha de baixo, né? Então, às vezes é um individual com menos um ali na frente, né? A gente iguala, realmente faz uma pressão, que é uma pressão mais forte possível dentro do futebol. Mais do que o sistema, né? Como você citou, tá ali as 3 zagueiras, né? Uma linha de quatro, enfim. O que se dá a importância na marcação é o comportamento exigido, né? Então, qual comportamento nós vamos exigir a partir dessa distribuição de jogadores, né? E como é individual, a gente precisa ter muito claro a definição dos duelos. E essa definição de quais duelos, né, a gente vai encaixar e vai acontecer no jogo em relação ao adversário, ela é feita por um plano de jogo que eu defino. Qual o melhor posicionamento nosso para que o atleta ataque, a gente seja bem ofensiva e tenha nossas associações ofensivas bem claras para elas, e as jogadoras estejam próximas dessas jogadoras que elas vão marcar logo depois, né? Que é uma marcação de encaixe, marcação individual. Por que isso não é muito comum? Porque todos tendem a ter uma superioridade atrás, entendendo, e óbvio, né, que é um pouco mais seguro, né, pela relação numérica. Mas eu entendo que para a seleção brasileira uma grande vantagem e uma chance maior da gente vencer os jogos é a gente, quando rouba a bola, ter o adversário também numa situação de um contra um. Nós vamos sempre obrigar o adversário nos contra-ataques a estarem um contra um contra nós, porque nós estamos. É um jogo de um para um, né? O nosso modelo de jogo é um modelo que é um modelo de um para um, e aí isso tem, né, diversas referências e muitas táticas individuais também que passamos para jogadoras para elas dominarem esse jogo. Então, é algo que, assim, muito bem estruturado por mim, pela comissão técnica, muito bem assimilado pelas jogadoras. A gente, obviamente, quanto mais tempo tiver, mais vantagem vamos ter, e algo que os adversários não estão acostumados, e algo que, sim, deixa a seleção brasileira, no meu ponto de vista, realizando bem, com uma segurança defensiva, e também, o que é muito importante, a gente ter aumentada, né, essas chances de criar oportunidades de gol. Então, se o Brasil antigamente, nessas, como a gente falou agora, nas últimas Copas aí, desde 2007, né, não avança, não faz gol no mata-mata, né, não vinha com essa dificuldade, e que eu acho que não vai de encontro ao talento da jogadora brasileira, a gente precisa soltar um pouco mais, a gente precisa deixar o jogo um pouco mais próximo do que elas são melhores em fazer. Essas mudanças, né, vieram de forma planejada, né, e passada com clareza para as jogadoras, para que a gente tenha essa seleção que a gente não divide, né, esses momentos, né? Então, só o momento defensivo isola o momento ofensivo. O jogo, ele é fluido, então você precisa ter uma conexão entre esses momentos, e essa conexão sendo, né, muito bem planejada e, obviamente, correndo seus riscos, mas um risco-benefício, né? Como eu digo, um risco-benefício favorável à seleção brasileira.
1: Isso é uma assinatura tua? É um resgate que você conseguiu? Resgatar o jogo mais intuitivo? Porque isso é cobrado entre homens e mulheres, quando a gente fala de futebol brasileiro, né? É essa coisa mais intuitiva, preparar a seleção, preparar o time para colocar em prática o jogo mais intuitivo, que muitas vezes surpreende outras escolas. É uma assinatura tua? Você considera isso uma assinatura tua na seleção brasileira?
0: Acho que sim, na seleção brasileira, mas, assim, é uma assinatura do futebol brasileiro, né? O que eu estou fazendo é usar essa assinatura, que é, para mim, uma essência do nosso jogo, onde a jogadora e o jogador se sente à vontade. O que aconteceu muitos anos foi a gente querer copiar, né, e colar modelos e conceitos que são importantes. E eu, por exemplo, obviamente que a gente, esses conceitos estão também presentes, né, no nosso jogo, porque o futebol, a partir do momento que começa a se desenvolver, tem coisas muito positivas também taticamente. Mas a gente deixou de aprofundar, né, a parte tática mais coerente com a nossa essência de jogo, né? E aí a gente, como não aprofundou, a gente foi buscando essas referências e modelos que talvez a gente, nós coletivamente, o Brasil não é tão eficiente como já foi, usando seu talento de uma forma melhor. Então, o que eu fiz não foi só não resgatar isso, mas tentar fazer com que as jogadoras aumentem o seu impacto no jogo, né? Então, a forma não é só intuitiva, né? Quando a gente fala da intuição, óbvio que tem a ver com esse talento, com a criatividade. Mas eu disse para elas desde o começo, no primeiro dia de reunião com a seleção, eu falei: olha, a gente vai apresentar várias coisas, vamos fazer algo bastante diferente, né, para ter um resultado diferente. E eu quero que vocês joguem sempre de uma forma intencional, porque a intenção tem a ver com a disciplina tática, com o modelo de jogo. Então, tudo aquilo é intencional que elas fazem. É, sim, intuitivo, porque eu quero potencializar esse talento. E também é instintivo, porque nós vamos precisar dessa força, né, da gente jogar com essa entrega, né, de realmente lutar, sobreviver a cada partida para chegar aos nossos objetivos.
2: Arthur, 91 jogadores que você já testou, né? Mês que vem já tem uma nova data FIFA, cerca de 2 a 3 jogos que a gente pode ter aí desses amistosos. A gente já vai começar a ter uma lista mais próxima da lista que a gente vai ver em 2027, até pensando em tudo isso que você precisa trabalhar defensivamente, criativamente e ofensivamente.
0: Sim, a gente tem, né, repetido agora um número maior de jogadoras, mas é claro que como o futebol ele é muito rápido, né, a gente tem acompanhado todos os jogos dentro e fora do país, a performance, tem conversado com comissões técnicas, né, já entendido muito bem, né, o que a gente pretende para algumas jogadoras, então vamos ter, obviamente, algumas jogadoras novidades. Isso vai acontecer, outras podem retornar, mas uma base da equipe, ela a partir da convocação anterior dos Estados Unidos, né, já era planejado até a Copa, ela vai deve se manter, né, mas claro, de acordo também com o merecimento do atleta, naquilo que ela faz nos seus clubes, é algo que eu tenho cobrado um pouco mais atualmente delas, porque eu quero mais, eu quero que as jogadoras que estão aí lutando para ter um resultado histórico numa Copa do Mundo dentro de casa, eu quero mais impacto, né, delas dentro dos seus clubes, mais protagonismo para que elas cheguem realmente preparadas com esse objetivo, né, de forma coerente a gente ter uma equipe forte para iniciar a nossa preparação para a Copa.
1: A Marta está caminhando para mais uma Copa? Você tem a vaga Marta definida?
0: Não, vaga há 10 meses da convocação é muito difícil, né? O futebol muda bastante, é muito rápido. É claro que o desejo, Marta, não só eu, né? Como ela e todas as jogadoras e todo, eu acredito, nosso país também tem, né, esse desejo dela participar da Copa. Esse ano ela tem um ano um pouco mais complicado, por enquanto, né? E a gente ainda tem alguns meses aí, bastante tempo até o final da temporada, mas ela, como não fez a pré-temporada, teve algumas dificuldades e não teve tantos minutos, né? E tantos minutos de bem preparada como ela teve nas temporadas anteriores e fez grandes temporadas, né? Então, não vamos esquecer que a Marta foi decisiva na Copa América, né? Então, ano passado. Não vamos nunca duvidar da genialidade e do poder de decisão da maior jogadora de todos os tempos. O que nós vamos fazer é apoiar ela para que ela tenha essa sequência esse ano, especialmente o primeiro semestre do ano que vem. É uma condição para chegar em boa performance para ajudar a seleção brasileira dentro de campo, como ela sempre ajudou, e obviamente dentro de um papel, uma função que vai ser definida também mais próximo assim que a gente tiver o grupo de jogadores.
1: Eu fiz essa provocação, Arthur, porque é natural, né? Assim, o grande público, ele vai buscar situações no masculino para fazer as reflexões também no feminino, né? Então, assim, tivemos na última Copa do Mundo um Messi, que já anunciou que não vai mais usar a camisa da Argentina, fazendo uma última Copa do Mundo que poucos esperavam, né? Ele comandou a seleção até a final da Copa do Mundo. E também a discussão em torno do Neymar houve, né? Poucos esperavam que o Neymar fizesse alguma coisa e isso se confirmou, porque o Neymar não conseguiu desempenhar por questões físicas, né? E aí é normal que agora a gente caminhe para essa discussão a respeito da Marta, porque a Marta é um extraterrestre, né? A Marta é o Pelé, né? Do futebol feminino. A Marta é o Messi do futebol feminino. Ou o Messi é a Marta do futebol masculino. A Marta é um fenômeno, né? E numa Copa no Brasil, lógico que acho que gera expectativa, né? Para o grande público ver a Marta em campo, né?
0: Claro, claro. E é uma expectativa merecida pelo tamanho da Marta, né? O reconhecimento pelo que ela é no futebol e no mundo inteiro, né? Não só dentro do futebol, quando uma esportista atinge o tamanho que a Marta tem, ela influencia em várias questões e a gente sabe que a Marta tem esse histórico. O que a gente precisa, né? E claro, eu tô sempre respondendo essa pergunta, ela também, a Marta, é que a gente também, além de falar disso, né? Dessa possibilidade, depois, quando, né, se concretizar lá na Copa do Mundo, com ela presente, que também a atenção esteja dividida com todas as outras jogadoras, porque são jogadoras que vão, né, ajudar a nossa seleção, tanto quanto ela, e ela, né, a buscar algo que nem com ela e com outras grandes jogadoras históricas o país conseguiu, né? Então, quem tiver entre as 26, o grau de importância e de relevância que a gente tem que dar para todas essas atletas vai ser muito importante para apoiar a seleção e ter uma atmosfera favorável para todas elas, né?
2: Mas você acha que você conseguiu isso, Arthur, de mostrar que a seleção brasileira é mais do que a Marta, a Cristiane, a Formiga, né, que são as grandes referências que o grande público, que talvez não acompanhe tanto futebol de mulheres aqui no Brasil, conheça? Você acha que você conseguiu isso em 3 anos, mostrar que a seleção consegue ser, além delas, eu não estou desmerecendo de maneira alguma a história delas três, são histórias extraordinárias, fundamentais para o teu desenvolvimento, mas eu digo assim, exatamente isso, acho que o grande ponto que a gente falava muito sobre os trabalhos anteriores na seleção era a renovação. Nos 3 anos que você está à frente, você considera nessa autoavaliação que você conseguiu entregar isso?
0: Eu acredito que sim. Na verdade, assim, o que eu me preocupo, eu acho que a gente conseguiu fazer bem na seleção, e claro que não é um mérito só meu, tem toda uma comissão técnica, e também das jogadoras, né, entenderem, terem a coragem, né, de chegarem na seleção e jogarem, né, com a confiança que a gente passa, com a liberdade, mas também com as funções que são exigentes. As jogadoras, essas jogadoras mais jovens, responderem muito bem a esse ambiente que a gente cria para elas, né? Para elas se sentirem bem e poderem, em pouco tempo, serem protagonistas de jogo, né? É o que tem acontecido. Isso ficou visível, né? Muitas jogadoras estreando pela seleção. As pessoas às vezes confundem, né, um processo, que é algo importante para se pensar, né, no desenvolvimento de jogadoras, mas confunde esse processo com perda de tempo, né, com, assim, com algo muito longo, né? Foi logo de cara, na minha primeira coletiva de apresentação na seleção, eu lembro que eu coloquei, as pessoas depois da Copa falavam, não, seleção feminina precisa de um ciclo de 8 anos para tentar buscar alguma coisa, 8, 12 anos. Eu falei, não, nós vamos buscar agora, nas Olimpíadas e depois na Copa. Essa é a minha função, né? Acelerar esses processos, sejam eles coletivos da seleção brasileira, ou sejam individuais dessas jogadoras jovens e também das mais experientes. Então, eu acho que isso, sim, a gente conseguiu, né, trazer outras jogadoras, mas que não tem uma experiência de Copas passadas. Olha, a experiência pode ser favorável, mas também quando há uma experiência de resultados negativos, também não é algo, né, tão favorável assim. Então, essas jogadoras que não têm, às vezes, esse histórico de perder muito, elas chegam, perder pela seleção outro campeonato importante, elas chegam sem isso, né, dentro da memória delas, né? Elas chegam com uma expectativa alta e as coisas têm acontecido. Mas o que também é importante pela pergunta responder, o que foi feito, o que a gente busca na seleção, é trazer com que a seleção jogue com, né, Marta, Formiga, Cristiane, né, Pretinha, né, Roseli, né, Tânia Maranhão, todas essas históricas da seleção, que a seleção jogue com esse talento todo que a gente sempre teve, né, valorizando esse talento todo. Então elas fazem parte, na verdade, dessa construção da forma que a seleção joga hoje.
1: Arthur, a gente já está aqui em cima do laço, mas como não é toda hora que a gente tem o técnico da seleção aqui para conversar com a gente, vamos fazer um chorinho de 3 minutos, que eu já estou em cima do laço aqui para ler o repórter CBN. Vamos lá, um chorinho de 3 minutos para você, Tatá, para a gente encerrar aqui com o Arthur Elias.
2: Não, em cima disso mesmo que você está falando, Arthur, sobre esses processos, sobre esses testes com jogadoras também mais jovens, que ainda não têm talvez essas experiências, mas acho que isso também faz parte desse processo. E aí, visando já essa Copa, a gente está tendo agora o Mundial Sub-20. Né, com a Camila Orlando, a seleção buscando um título inédito, estreou com vitória 4-1, você tem jogadoras ali que você já testou em alguns amistosos, a Kailane, por exemplo, que esteve contra os Estados Unidos, a Evelyn, que ontem também fez uma baita partida, a Morgante, que goleira também, queria saber isso, assim, sendo bem objetiva, tem chances de alguma dessas jogadoras que hoje estão no Mundial estar nessa lista para a Copa de 2030, de 2027?
0: Tem, Thalita, tem sim, porque Você esqueceu da Thaís Lima, né? Que
2: Thaís,
0: também
2: isso.
0: é uma goleira que a gente convocou, já estreou pela seleção também, né? Assim como a Evelyn, também na primeira convocação, ela chegou no meio da competição e já jogou os dois jogos seguidos. Então tinha mais dois jogos, ela jogou os dois, que ela estava à disposição, né? Entrou na partida, claro. A Kailane também já estreou pela seleção principal. A Morgante, ela não estreou, mas ela foi convocada, né? A gente já convocou também. Então, outras jogadoras, né? A gente vê aí com uma boa projeção. Não sei se tão a curto prazo, mas essa Copa do Mundo, obviamente, ela é bem importante. A Clarinha, meio-campista, né? A gente também convocou para um período de treinamento e eu gostei bastante, né? Da jogadora. Já tinha uma expectativa grande e foi super bem. Então, a gente tem, né? Como sempre teve, uma geração com bastante talento. Esse Mundial Sub-20 é um mundial bastante desafiador, bastante difícil. A seleção vai encontrar dificuldades, né? Até pelo processo da seleção sub-20, perdeu ali um tempo de algumas convocações iniciais, né? Mas depois a Camila tem feito um grande trabalho com essas jogadoras. Estou acompanhando aí e, claro, a performance vai ser importante, que elas fizeram no clube depois e tem, sim, chance de uma ou outra dessas jogadoras estarem presentes na próxima Copa.
1: Arthur, agradeço demais tua participação. A gente vai conversar mais vezes ainda até esse início aí da Copa do Mundo, essa reta final de
0: Estou à
1: preparação.
0: disposição.
1: Assim, para encerrar mesmo, de bate pronto, vamos lá. Entrando aqui no, nos sentimentos do técnico da seleção brasileira, tá ansioso com essa estreia no Maracanã?
0: É uma ansiedade boa, né? Tô numa expectativa grande, sim, porque vai ser uma estreia marcante, histórica, né? Acho que a FIFA acerta de a seleção brasileira jogar no Maracanã, né? Numa estreia e a gente trabalhar muito durante a Copa do Mundo para que não só a estreia, mas na final estejamos lá também. Né? É um processo que tem agora, está numa reta final, mas ainda falta algumas datas FIFAs e controlar, né? Obviamente, a expectativa, mas é muito orgulho, viu, Ébri? Muito orgulho, uma felicidade muito grande desse momento estar tá chegando, né? E saber que tanto eu quanto a seleção, jogadoras, staff, estão não só muito comprometidos, mas preparados para esse momento.
1: Imagino. Obrigado, Arthur. Um abraço, tá? Bom domingo para você.
0: Obrigado.
2: Obrigada,
0: Para
2: Arthur.
0: vocês também, igualmente. Um abraço. Um abraço. Beijo, Thalita.
1: Legal. Aí, bate-papo com o técnico da seleção brasileira, Arthur Elias. Teremos outros, viu, Tatá? Outros.
2: Temos que ter, temos que
1: Temos que
2: ter.
1: acompanhar esse processo, essa reta final aí de preparação da seleção brasileira para a Copa do Mundo. Que vem a Copa do Mundo, né, Tatá?
2: E que venha com título, né? Em casa.
1: Vamos torcer.
2: Ainda melhor.
1: Vamos acompanhar. Obrigado, Tatá.
2: Obrigada, prazer estar
1: Fazer
2: aqui
1: essa
2: com você.
1: companhia aqui nesse
2: Muito
1: início de
2: bom.
1: programa. Foi
2: Gosto
1: muito bom.
2: do presencial. Já
1: Ótimo.
2: falei isso pra você.
1: venha mais vezes, não tem problema. Olha aqui, vamos fazer o repórter CBN. E daqui a pouquinho vamos falar de futebol masculino, vamos falar do Campeonato Brasileiro. Presta atenção no serviço! Dandan vem aí, Daniel Pereira, meu convidado no debate da bola. Daqui a pouquinho a gente volta.
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0: domingo, 6 de setembro de 2026. O ministro do STF, Cristiano Zanin, acionou a presidência da Corte, o Tribunal Superior Eleitoral e o Tribunal Regional Eleitoral do Paraná, após ter os dados fiscal e bancário vazados. As informações aparecem no registro de candidatura do ex-procurador da República, Deltran Dallagnol, ao Senado. O ex-coordenador da Lava Jato alegou que apresentou à justiça cópias de procedimentos para responder à impugnação da candidatura dele. Dallagnol também disse que os documentos são necessários para a própria defesa e que jamais teve a intenção de expor dados de Cristiano Zanin. Empresários, banqueiros, economistas articulam um manifesto para cobrar transparência e apuração rigorosa sobre a conduta de ministros do Supremo Tribunal Federal. O grupo aguarda os próximos passos do presidente da corte, Edson Fachin, diante dos recentes desdobramentos do caso Master, antes de definir as medidas. Os articuladores defendem uma postura apartidária para conter o desgaste e restabelecer a credibilidade das instituições. No horário de Brasília, 10h42.
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2: Muito bem, de volta, perdão, de volta aqui com o CBN Esportes, vamos juntos até o meio-dia e o assunto agora é o Brasileirão Masculino 10:46.

0: Daniel Pereira, o Dandan, narrador do Grupo Globo, do Sport TV, tá aqui com a gente. Fala, Dandan, bom dia!
1: Grande, literalmente Éboli, pô, que prazer estar aqui, cara, obrigado pelo convite, pro CBN, é uma rádio que eu amo, escuto diariamente, então tá, hoje dentro dela é um motivo de muito orgulho, amigo.
0: Dandan, eu tô fazendo uma provocação e o prazer é todo meu de te receber aqui nesse espaço pra gente falar de futebol masculino, né? Há pouco tivemos um bate-papo muito legal com o Arthur Elias, técnico da seleção feminina, né? A Copa do Mundo tá chegando. Ah, daqui a pouquinho eu faço o serviço para quem quer ser voluntário na Copa do Mundo. Mas eu tô lançando aqui uma provocação, Dandan, que é a seguinte, se você tivesse que escolher ganhar um título e cair para a Série B, ou não ganhar o título e não cair, né? E você tem equipes aí envolvidas nessa situação. Gente grande, né? Vasco, Grêmio.
1: A galera tá falando do Vasco, né?
0: Mas tá, Vasco ontem não conseguiu emplacar a segunda vitória seguida, tá jogando bem, tá jogando melhor, mas não conseguiu vencer, foi derrotado pelo Fluminense. E aí tá uma divisão aqui de opiniões. Por exemplo, o Marcos, de Série B, ninguém entende mais do que eu. Sou vascaíno, sofredor. E vamos cair novamente esse ano. Ih, já tá pessimista aqui o Marcos. Mas não disse o que é melhor. Ó, a Sofia, ela é do Rio de Janeiro. Com certeza ficar na primeira divisão. Ficar na primeira divisão é mais importante para ela. Sou tricolor de coração e sei o que é sofrer até na terceirona. Obrigado, Sofia, pela sua participação. E aí, Dandan, o que que é? Tivesse que escolher. Título ou ficar na primeira divisão?
1: Olha, eu não tenho dúvida de que é ficar na primeira divisão, até porque o ano, o mundo não vai acabar no final de 2026. E aí você pode ser campeão em 27. Então é melhor você ficar na elite do futebol brasileiro, que eu ouço, por ser do Rio de Janeiro, eu ouço mais essa brincadeira, essa provocação com relação ao Vasco. Então acho que não tem o que pensar, cara. Torcedor do Vasco tem que pensar a longo prazo, porque o futuro, inclusive, é muito promissor com a venda da SAF pro La Máquia. Então, não resta dúvida, é permanecer na primeira divisão, e se não ganhar nada esse ano, ano que vem vai chegar muito forte, e é importante estar na elite, quem sabe até brigar pelo título de campeão brasileiro da Série A em 2027. Então, não tenho dúvida não, é permanecer na elite.
0: Bom, o Eduardo, ele é de São Paulo, ele mora em São Paulo, mas é flamenguista, e diz o seguinte, ó, para mim ganhar um título como Copa do Brasil ou Sul-Americana seria bom para o clube mesmo sendo rebaixado, porque seria bom para o clube se reestruturar financeiramente e acertar algumas pendências. E no ano seguinte, na divisão, na segunda divisão, faz um campeonato legal, volta para a primeira divisão e volta mais forte. Aí, olha, o rival tá até que foi uma opinião assim, né? Não percebi muita ironia aqui não, percebi que é o que ele pensa de fato. Agora, tem que, para fugir da segunda divisão, tem que voltar a vencer, ter sequência de vitória. E isso o Vasco não está conseguindo, né, Dandan?
1: No jogo de ontem, por exemplo, o Vasco teve um primeiro tempo muito bom. O Fluminense praticamente não jogou. O Vasco perdeu muitas oportunidades e no segundo tempo foi o contrário. E aí é o que peca no Vasco. Na hora de definir, tá faltando talento, faltando finesse ali para botar a bola na rede. O Fluminense, com um lance, com a Costa, foi lá e fez o gol. A diferença ontem e o mérito do Fluminense foi ter aproveitado a oportunidade que teve. Porque o Vasco melhor no primeiro, o Fluminense melhor no segundo, a diferença é que o Fluminense conseguiu botar a bola na casinha. E tem que saber o que está acontecendo com o segundo tempo do Vasco, porque não é na primeira vez que isso acontece. O Vasco faz um grande primeiro tempo, não consegue concluir, e no segundo tempo desanda. Aí eu não sei se é parte física, não sei se é orientação do Pedro Emanuel, mas tem que detectar o que está acontecendo no Vasco, principalmente no segundo tempo. Tem que voltar americano, não ganhar a Copa do Brasil, ficar sem nada.
0: Tem que voltar mais ligado mesmo, né? Agora cada jogo passa a ter um peso ainda maior. Na contagem regressiva, os jogos vão tendo um peso maior e tem a questão emocional também que vai pesando em cima das equipes, ainda mais as equipes pesadas, de camisa pesada, camisa que enverga varal, né? Não pode nunca se acostumar com a parte baixa da tabela, mas sempre gera uma pressão grande, né? Eu queria que você falasse também do fator Marcão, hein? Tira o Marcão da geladeira e ele resolve o problema, hein? Ih, acho que travou. É um delay que tá rolando? Não sei, o Danda parece que não tá conseguindo ouvir a gente, ó. Eu vou fazer o seguinte, o Danda tá fazendo gesto aqui, ó. Vamos fazer mais um intervalo? A gente vai pro intervalo e na volta a gente segue aqui com o Danda, a gente vai tentar acertar aqui. Ô, internet, ajuda a gente, internet! Vamos lá, intervalo.
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3: A Meca Imobiliária Participações e Investimentos S.A., empresa de Américo Boas Filho, saiu da Apex um dia após a crise no grupo resultar no afastamento do presidente. A comunicação aos sócios foi feita no mês passado e o conjunto das ações foi vendido por R$1. Em nota, a Meca confirmou ter formalizado definitivamente a sua saída da ABM2 Partners Investimentos e Participações S.A., empresa que faz parte do núcleo de controle do grupo. Diz ainda que tinha participação acionária minoritária e que não se manifesta sobre os termos relacionados à venda por estarem sujeitos a obrigações de sigilo e confidencialidade. A notificação foi encaminhada aos sócios no dia 7 de agosto. Um dia antes, a Apex havia afastado do comando o presidente, Fernando Sinelli, e o diretor financeiro, Eduardo Siqueira. Para sair do grupo, a Meca recorreu a um acordo de acionistas celebrado em abril de 2023. Nele consta que a ABM outorga à Meca a opção de venda da totalidade de suas ações e ainda que a ABM se obriga a comprar as ações de titularidade da Meca. Para que isso ocorresse, era necessário o cumprimento de uma condição, a saída do presidente e de um dos diretores. No dia seguinte à saída de Fernando Sinelli, foram colocadas à venda as 455.070 ações ordinárias e uma ação preferencial classe B. A comunicação aos sócios informa o valor da comercialização, R$1. O último parágrafo da notificação da Meca dá um prazo de 10 dias a partir da comunicação, que venceu no último dia 17, para que ocorresse uma reunião de assinatura do termo de venda das ações e sua averbação em livro próprio. Não há informação sobre a realização dessa reunião. O mesmo acordo cita ainda um prazo máximo de 30 dias para a conclusão da venda, data que vence no dia 6 de setembro. E para o dia seguinte, 7 de setembro, a Apex convocou uma Assembleia Geral dos Acionistas prevista para as 11 horas da manhã. A saída da empresa de Américo Boas da Apex também foi citada na petição encaminhada à Vara de Recuperação Judicial e Falência de Vitória, onde solicita o afastamento de Sinelli de todos os cargos e funções das empresas controladoras do grupo. Por nota, a Meca se manifestou sobre a crise vivenciada pela Apex. Reforçou que jamais exerceu o controle ou qualquer ato de gestão da ABM2 ou das sociedades investidas e não tem qualquer relação com a crise recentemente noticiada envolvendo a Apex Partners S.A. Com informações da coluna Vilmara Fernandes, reportagem Patrícia Valim.

0: o Daniel Pereira, o Dandan, pra gente falar do Brasileirão. Ah, já tá ok? Já tá ok? O Dandan tá me ouvindo?
1: Alô?
0: Olha aí, agora com áudio, tá? A gente teve uma questão técnica aqui, você não vai ver mais o Dandan, mas você está cansado de conhecer o Dandan, né?
2: Eu acho que é melhor pro público.
0: Olha aí, não, voltou. Ué? Voltou com imagem. Ué? Também. Olha aí, não, Dandan. Cara pintoso, olha lá.
2: Igual o Yaboali.
0: Amigo, vamos lá. O som tá ótimo, imagem boa também. Você falava sobre o Marcão, né? O efeito Marcão no Flusão dá certo, né?
2: Muito, assim, é uma identificação muito grande, é um ídolo, porque além do profissionalismo ali, tem amor. Eu acho que tudo que tem amor envolvido melhora. E o Marcão agora é técnico do Fluminense, né? Pelo menos até dezembro, tirou aquele rótulo de interino. Fala a língua do jogador, entende o que o torcedor quer, ele ouve a torcida, até porque é um torcedor do Fluminense. Então, assim, isso contagia. E é impressionante, cara. Muita gente fala de trabalho, tempo de trabalho, que tem que ter paciência e tal, mas a torcida do Fluminense já tinha perdido paciência com o Zubeldi há muito tempo, e se tivesse feito essa troca meses atrás, eu acho que o Fluminense poderia estar numa situação até melhor dentro do Campeonato Brasileiro, porque tá brigando ali por Libertadores, poderia estar lá em cima ainda com Palmeiras e Flamengo brigando pelo título.
0: O Fluminense tá sempre na parte alta da tabela, mas agora com, né, mais confiança, parece com mais confiança, os resultados voltaram a acontecer, depois daquela volta de Copa do Mundo terrível pro Fluminense. Bahia também tá numa retomada de confiança, né? Ontem, terceira vitória seguida, derrotou o Bragantino fora de casa, 3-2. São Paulo também numa retomada de confiança, 2 vitórias seguidas. Essa retomada de confiança na reta final pode fazer a diferença, hein? Pode fazer a diferença.
2: Eu acho que muito mais ali também na parte de baixo da tabela, na briga contra o rebaixamento. Porque título, eu acho que a única equipe que pode, de repente, ter uma sequência aí, retomar a confiança, na verdade, que nunca perdeu, é o Atlético Paranaense, do Odair Helma.
0: Que acho belo que ali trabalho,
2: o terceiro,
0: hein?
2: Colocado. Belo trabalho, tá? 7 pontos do Palmeiras, a 6 do Flamengo. E muita gente fala assim, ah, pô, mas o Atlético Paranaense veio da Série B. Mas tem clube que, para mim, na minha opinião, para alguns clubes, não serve aquela história de que o time tá voltando da Série B e tal. Para alguns clubes isso não existe, porque o Atlético Paranaense é um time da Série A, pô. Então não tem essa história. Deu uma passada, deu um pulinho lá na B, mas já tá de volta, e o trabalho não é de hoje, é um bom tempo. O Atlético ter caído foi surpresa, né, para todo mundo. E agora, São Paulo, Dorival já tava ali na Berlinda. São Paulo consegue uma vitória importante contra um Galo todo depenado, né? Porque foi uma batalha no meio de semana para se classificar na Copa do Brasil. Então, um Galo bem desgastado, que está ali meio de tabela, não está preocupado com nada, nesse momento, pelo menos no Campeonato Brasileiro. E, assim, equipes que estão. O Bahia é outro também. O Bahia vem de 3 vitórias seguidas, se eu não me engano. 9 ou 10 jogos sem perder, porque tem uma série de 5 empates nisso aí, que fizeram com que o Rogério Ceni também, né, desse, a torcida pegasse um pouco no pé dele. Foi até no jogo que ele completou 200 jogos no comando do Bahia, que foi o triunfo contra o Vitória. Então, assim, retomou o caminho. E o campeonato tá muito bom, tá muito gostoso de acompanhar, e acho que hoje pode ter troca de liderança no Campeonato Brasileiro.
0: Opa, vamos falar sobre isso, olha, pra dar... Completar aqui a tua informação, a última derrota do Bahia foi para o Curitiba, no dia 25 de maio, 3-2. Aí, ó, Botafogo, Chapecoense, Atlético Mineiro, Corinthians, Fluminense, vou contar aqui, ó, 1, 2, 3, 4, 5, 6, 7, 8, 9, 10. 10 jogos
2: sem perder.
0: É uma sequência importantíssima para o Bahia. Então, aprofunde mais esse seu raciocínio aí, o Flamengo pega o Remo fora de casa, o Palmeiras pega o Botafogo, ainda com o Rodrigo Belão, mas tá confuso o Botafogo. Você acha que vai ter troca de liderança hoje, hein?
2: Olha, assim, para mim o desafio mais complicado hoje é o do Palmeiras, né? Porque além dessa rivalidade que foi criada recentemente, o jogo é no Rio de Janeiro, no Nilton Santos, o Botafogo precisando dar uma resposta para o seu torcedor, porque se perder mais uma ou duas aí, de forma seguida, vai começar a galera de trás chegar. e ainda sem treinador e tal. E o Flamengo joga em Belém. O Flamengo é favorito contra todo mundo em todos os lugares, então não é diferente hoje contra o Remo. Então, assim, eu acho que a missão do Flamengo hoje é menos difícil que a do Palmeiras. E o Palmeiras ainda está vivo em Copa do Brasil, está vivo em Libertadores, tem que jogou no meio de semana, vai jogar no próximo meio de semana pela Libertadores. Então, acho que o Palmeiras tem mais preocupações do que o Flamengo e um adversário mais forte nessa rodada. Então, se o Palmeiras não ganhar do Botafogo, o Flamengo vencendo o Remo, passa. Uhum. Não é isso? Me ajuda aí se eu estiver errado.
0: Isso, exatamente. Um pontinho apenas, né?
2: Então, acho que pode sim ter mudança de liderança hoje no brasileiro.
0: A diferença já foi de 8, né? Agora caiu para 1 os dois times com o mesmo número de jogos. E, na tua opinião, o Flamengo tá jogando mais bola que o Palmeiras?
2: Ah, tá. Pô. O Flamengo deu uma encaixada boa com o Leonardo Jardim. Eu acho que o Flamengo hoje tem o melhor jogador do Campeonato Brasileiro. É. O melhor jogador pós-Copa, Samuel Lino. Antes da Copa, o melhor jogador do brasileiro, para mim, era o Danilo, do Botafogo. Pós-Copa, não tenho dúvida que é o Samuel Lino. Saiu revoltado no último jogo, chutando lá, ó, mas acho que ele tava na bronca com a Arrascaeta, que
0: não deu uma bola pra ele. É isso. Não estavam passando a bola para ele. Isso mostra a confiança do jogador também, né? Ele quer a bola, ele quer decidir, né?
2: É um jogador muito grande. E assim, chegou grande, quando chegou, chegou bem. Aí teve um período ali meio que no limbo, agora para mim é o melhor jogador do campeonato. Tem o Carrascal, que tá voando, jogando demais, e o Pedro tá até ficando um pouco apagado, porque o Pedro, ele é um grande finalizador, é um artilheiro, mas a função dele de pivô para distribuir bola é brincadeira. No gol do Flamengo contra o Mirassol, o passe que ele deu para o Carrascal foi incrível. Um centroavante mais individualista, mas eu só penso em mim, é tentar chutar. Aí ia chutar, ia bater no zagueiro, a bola ia subir. Ah, não, o Pedro foi lá, deu só uma desviada, botou o Carrascal na cara do gol. Ele tá fazendo muito isso, a função de pivô do Pedro. Ele tá aparecendo menos porque tá balançando menos a rede, mas é fundamental com essa chegada em avalanche do time do Flamengo.
0: E tem a questão do calendário, né? O calendário do Palmeiras, ele é mais pesado, porque o Palmeiras segue firme em 3 competições. Aliás, até uma situação curiosa, né? O Palmeiras é líder do brasileiro, tá na semifinal da Copa do Brasil, vai agora jogar também o mata-mata da Libertadores América para alcançar a semifinal da competição. Mas parece sempre um ambiente pesado, né? Sempre um ambiente carregado, não sei se pelos comportamentos do Abel Ferreira, pela relação que ele construiu com a imprensa, com o público de modo geral. É sempre uma relação de muita cobrança, de muita dúvida, de pequenas crises a serem apagadas, a serem administradas pelo técnico do Palmeiras. Não é um clima leve no Palmeiras, apesar dessa possibilidade de continuar viva, de conquistar a tríplice coroa, algo que nunca aconteceu, né?
2: Cara, e assim, o Abel é muito competente para isso. Você sabe o que eu acho, Éboli? Que no Palmeiras, o que acontece? O Palmeiras é um clube, é um time muito, e eu quero falar mais de time, mais de trabalho Abel, do que falar da história do Palmeiras, que dispensa comentários. Eu acho que é um time que ganha, mas o Palmeiras, eu acho que não joga bonito e nunca jogou, mesmo em todos esses títulos aí do Abel, é sempre aquele 1-0, de vez em quando tem, ali goleia um, goleia outro e tal, mas é um futebol que não encanta o torcedor, então acho que isso não cria margem de folga pro Abel quando os resultados não aparecem. Ele vem numa sequência ruim no Campeonato Brasileiro, né, tanto que a diferença dissolveu do Flamengo pro Palmeiras, eu acho que é muito isso. Agora, o Paulinho, por exemplo, o Paulinho é um jogador que o Palmeiras contratou a peso de ouro, que não consegue jogar, pô. Infelizmente, ele daria um brilho a esse time do Palmeiras. O Arias, quando chegou, chegou muito forte, mas já deu uma apagada, mas é o Arias. Então, acho que o Palmeiras, ele ganha, mas não convence. Aí não cria margem para um momento de turbulência, a galera fala, não, deixa aí, vamos ver o que vai acontecer, vai melhorar, porque é um time que ganha, mas não deixa aquele, como o Flamengo, por exemplo, faz gols belíssimos e tal. Então, acho que é isso que acontece. Agora, tá uma torcida também que eu vou te falar, hein? Ganha tudo, sempre ganha, tá todo ano gritando é campeão, e mesmo assim tá de vez em quando aparece insatisfeito. Ingrata a torcida do Palmeiras com a Abel Ferreira.
0: Crise rico. E Neymar, hein? Pode ficar até 2 meses fora. Nessa cara, reta final pro Santos, né, cara? É sério, porque ele tava engatando ali um momento de novamente ser uma referência técnica da equipe, né?
2: Mas quem acompanha o Santos desde o início do campeonato, e até, não precisa nem acompanhar não, pega os números desse time do Santos sem o Neymar. É outro time, e é um time muito ruim. O Neymar faz uma diferença absurda. E olha que ele nem é, nem de perto, o Neymar que todo mundo conhece ou conheceu dos grandes momentos do Neymar. Ele é um jogador, hoje até, ele é bom, ele é melhor do que os outros, mas não é aquele extra-cão, extra-série. Mas sem o Neymar, cara, esse time do Santos zera. O meio-campo zera, não tem criatividade, os jogadores perdem confiança. Então, assim, o Santos ainda não tem margem, não tem segurança para dizer, ó, tô tranquilo, não luto mais contra o rebaixamento. Com o Neymar, era praticamente certo que o Santos não chegaria no sufoco lutando contra o rebaixamento nas últimas rodadas. Cara, mas sem o Neymar, a gente vai ter que ver, o jogo hoje é contra o Internacional, é uma final de campeonato, né? O Inter também está num momento
0: super terrível. Pressionado, o Inter, né? Pesolano,
2: super pressionado. Super pressionado, eliminado de tudo aí, na zona do rebaixamento. E assim, sem o Neymar, eu acho que o Inter é o favorito. Se o Neymar tivesse, o Santos seria o favorito. Só pra galera de casa ter noção da diferença de um Santos para outro. E parece que 2 meses fora, né?
0: É, exatamente. A previsão, assim, a mais doída seria essa, né? 2 meses sem o Neymar, é uma questão muscular. Que não dá para falar que é uma surpresa, porque passou a ser algo frequente, né? Nesse histórico dos últimos 3 anos. Quando a gente olha pro atleta Neymar, me parece sempre uma imagem de uma figura frágil, né? Frágil, sempre
2: pois é, e tem,
0: sujeito a esse tipo de situação.
2: Tem gente que vibra com isso, né? Tem gente que vibra com isso, eu lamento.
0: Eu também.
2: Porque assim, eu torci muito pro Neymar estar na Copa voando e infelizmente não deu, né? E a galera torce aí até contra a pessoa Neymar, mas aí por motivos que a gente sabe qual é, eu lamento, cara, porque assim, é um dos grandes da história do nosso esporte. Eu ainda torço pro Neymar ter um final de carreira digno, viu, Éboli?
0: Já fez muito, mas também assim, o outro lado, Neymar não, nos últimos anos ele perdeu um pouco do foco também do que é ser atleta, né? Eu acho que ele contribuiu um pouquinho para esse quadro de instabilidade física, né?
2: Não, sem dúvida, né? Pelo menos o noticiário que pinta é que ele não é Cristiano Ronaldo, por exemplo,
0: não,
2: que dedicou
0: disso.
2: A vida a isso. O Cristiano Ronaldo, a vida dele é futebol, a do Neymar não. E cara, assim, também, ele faz a escolha. A gente às vezes quer cobrar de alguém a coisa que o cara não quer, pô. Ah, o Neymar tem que ser ídolo. Ou ele quer ser ídolo, não sei. E mesmo sem querer, ele é muito ídolo das crianças. As crianças amam o Neymar. Então, às vezes, a gente cobra de uma pessoa, de uma personalidade, coisa que, de repente, a pessoa não quer ser, pô. Não quer carregar pra ela.
0: Você é meu ídolo! Dandã!
2: Pô, então empatou, é, Boni? Estamos empatados nisso aí.
0: Amigo, obrigado pelo papo, tá? Bom domingo pra você. Mas tá pegado, pô, vai estar tá pegado onde? Tá pegado ou tá de folga hoje?
2: Hoje eu tô no, até no que você gosta, né? O pré-olímpico de vôlei de praia vai garantir 2 vagas para os Jogos Olímpicos de Los Angeles.
0: Opa.
2: E amanhã tô num jogo dramático também, Vitória e Grêmio, aquele jogo de segunda-feira à noite. Eu tô narrando esse jogo aí, então tá, tô pegado no feriadão.
0: Beleza. Então presta atenção no serviço, viu?
2: Valeu, é bonito. Tá de brincadeira, meu
0: tá
2: garoto.
0: De brincadeira.
2: Até a próxima.
0: Valeu. Daniel Pereira, o Dandan, aqui com a gente no Debate da Bola. Vamos fazer o nosso repórter CBN. Daqui a pouquinho a gente volta pra falar de futebol internacional. Já tá aquecido, já tá pronto. Vem aí o Gabriel Dudziak no lado B da bola. Logo depois do repórter CBN.
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6 de setembro de 2026. 46% dos eleitores brasileiros se dizem mais preocupados do que em 2022 em relação ao resultado da disputa presidencial. O dado faz parte de uma pesquisa Datafolha. Entre os segmentos analisados, 63% das pessoas se declaram que declararam voto ao candidato do PL, Flávio Bolsonaro, citaram mais apreensão. Já quem apoia o presidente Lula do PT à reeleição registra o menor índice no quesito. Apenas 30% disseram estar mais preocupados do que em 2022. O Datafolha ouviu 2.002 brasileiros de 125 cidades entre os dias 1 e 2 de setembro. A margem de erro é de 2 pontos para mais ou para menos dentro do nível de confiança de 95%. A pesquisa está registrada no Tribunal Superior Eleitoral com o código BR-03669/2026. Minas Gerais já registrou 11 mortes por febre maculosa neste ano. Atualmente, o foco de atenção está no município de Jaceaba, onde um óbito foi confirmado e 2 estão em investigação. A prefeitura adotou medidas de prevenção e controle, principalmente em áreas próximas a um rio na cidade com circulação de capivaras. E eleitores na região centro-leste da Alemanha vão às urnas hoje para escolher a nova composição do parlamento regional. A eleição está em destaque porque o partido Alternativa para a Alemanha lidera as pesquisas com mais de 40% das intenções de voto. Em caso de vitória, a sigla pode se tornar a primeira da extrema-direita a governar um estado do

0: Gabriel Dudziak ao vivo com a gente. Tudo bem, Dudes? Bom dia.
1: Olá, Éboli. Bom dia, tudo bom?
0: Tudo bom, amigo. É, Felipe Luiz, hein? Tá arrebentando nesse início de trabalho na França, hein? Bateu até o atual campeão, o Paris Saint-Germain, de Luiz Henrique. Tá soltinho, tá à vontade, começa muito bem o trabalho na França, hein?
1: Começa muito bem, né? O Mônaco tem um começo de 100% de aproveitamento nessa temporada e são 5 jogos e 5 vitórias e não havia na história aí do Mônaco um treinador com esse recorde nos primeiros 5 jogos, né? Então, primeiro técnico na história aí do Mônaco a ter 5 jogos, 5 vitórias, 100% de aproveitamento. E, evidentemente, a vitória mais emblemática ocorreu na última sexta-feira, foi uma vitória contra o Paris Saint-Germain, placar de 2-1, e foi uma vitória de virada para os comandados aí do Felipe Luiz. E vale, assim, observar, né, que essa vitória do time do Mônaco, ela veio, assim, dias depois de algumas decepções no mercado de transferências. Havia aí uma expectativa de transferência do Lamine Camara, que é um meio-campista importante dessa equipe, para sair para o Chelsea, mas de última hora não deu certo esse negócio. Acabou que poderia de repente significar um jogador desmotivado ou de repente numa situação de ser afastado para ver se encontrava outro negócio, mas não, ele jogou muito bem e foi importantíssimo nessa vitória. Também havia a possibilidade do Balogun, né, um jogador aí dos Estados Unidos que atua pela equipe do Mônaco, ser negociado na última hora de janela de transferências para o Everton. Não aconteceu também. Então o Mônaco ficou meio perdido ali nas últimas horas de janela de transferências entre atletas que poderiam sair e ficar, mas acabaram ficando e o time, assim, 2 dias depois já estava em campo aí contra o PSG, respondeu bem e vale ficar de olho, né, o que vai acontecer nos próximos meses aí com essa campanha do Felipe Luiz. Eu queria observar também também começa bem o David Ancelotti, né, filho do Carlo Ancelotti, ex-técnico do Botafogo, está treinando do Lille na mesma Ligue 1 e conseguiu um bom resultado também contra o mesmo Paris Saint-Germain, né? Conseguiu um empate por 2-2 no último dia 28. Talvez a gente possa observar se é o Paris Saint-Germain que começa mal ou se são esses times que começam bem ou as duas coisas, mas o fato é que dois técnicos que estavam aqui no futebol brasileiro muito recentemente começam muito bem suas campanhas no futebol europeu e mostrando aí contra o PSG, que é o campeão da Champions, né, bicampeão da Champions, que são capazes aí com estratégia, né, com proposta tática muito bem elaborada, vencer equipes melhores.
0: É legal porque o Felipe Luiz, ele não é um cara deslumbrado, né, ele é extremamente pés no chão. E em cima disso que você falou, Dudes, eu lembro de uma declaração do Felipe Luiz, antes do confronto com o Paris Saint-Germain. Ele falou, quem sabe a gente não tira proveito de um Paris Saint-Germain que não está no seu ritmo ideal, que está no início, sim, de temporada, né? E que teve muitos jogadores, inclusive, com uma programação toda diferente por causa da Copa do Mundo, né? Então, deu certo, ele fez uma visão sem aquela coisa de, não, batemos o campeão, não. Pegar nesse início vai ser bom pra gente. O time tá acertado, tá confiante e vai pegar um Paris Saint-Germain que ainda não tá no seu topo, né? Não tá no seu melhor momento de rendimento. Eu acho legal esse tipo de visão, sabe? É o cara que não...
1: Sim.
0: Não exagera no floreio.
1: É, e,
0: né?
1: Na e pintura nunca foi do quadro. Aqui no Brasil também, né? Não me lembro, assim, de entrevistas dele dando a entender que o time dele era o melhor dos melhores ou que a equipe era muito superior. Acho que um discurso sempre, assim, pés no chão, né? E ele é um iniciante ainda na carreira, né? A gente não pode perder, sim, isso de vista, né? Um excelente iniciante na carreira, mas ainda o iniciante tá dando aí lidando, né, com egos aí europeus pela primeira vez, né? Tirando os jogadores aí com os quais ele trabalhou no Flamengo. Evidentemente que trabalhou com outros jogadores quando era jogador, mas você ser o comandante é diferente, né? E de fato, nesse começo, acho que ele tá de um lado colocando as ideias dele e nem é o time do Mônaco não tá jogando que nem o Flamengo, não. É um

0: um time mais reativo, é um time mais direto, ao mesmo tempo em que ganha a confiança dos jogadores, que sabem que ali tem um jogador muito vencedor, mas um técnico iniciante, e ele vai conseguindo aí os resultados também que geram confiança para que o trabalho continue e as coisas se retroalimentem, né? Ó, o PSG, só pra gente registrar, ele tem uma vitória em 5 jogos nesse começo de temporada. Foi contra o Aston Villa na Supercopa da Europa, placar de 2-1. De resto, né, o PSG perdeu na Supercopa da França pro Lan por 1-0, ficou no 2-2 com o Rennes na primeira rodada da Ligue 1 e tava 2-0 pro Rennes, ficou no 2-2 com o Lille e o Lille chegou a abrir 2-0 também. E aí, nesse último jogo, o PSG saiu na frente e tomou a virada pro Mônaco. O Mônaco venceu por 2-1.
1: Dudes, tá todo mundo tirando casquinha. Dudes, eu levantei essa bola pro Prats no último domingo, mas também queria a tua opinião. E ainda sobre o Felipe Luiz. Na tua opinião, Felipe Luiz, o sucesso dele se confirmar, né, nesse primeiro trabalho como técnico na Europa, ele pode abrir uma porta, mesmo que pequena, para um olhar a respeito do mercado de técnicos do Brasil? Ou ele é visto pelo mercado europeu como um produto europeu, por toda a carreira que ele construiu na Europa?
0: Eu acho que nesse momento ele tem esse olhar de que é um jogador europeu, né? Como se fosse um europeu que nasceu no Brasil, por assim dizer, né? Toda a carreira do Felipe, ela foi nos clubes europeus, né? Acho que ele passou brevemente pelo Figueirense, né? Aqui no Brasil. Mas ele é visto como um jogador vencedor do futebol europeu, de Atlético de Madrid, de Chelsea principalmente. E acho que isso traz uma visão diferente sobre ele e trouxe uma bagagem distinta para ele sobre como é lidar com vestiários e clubes nesse estilo europeu, né? Eu vou dizer um pouco mais profissionais, né? Mas é necessário que a gente também faça um asterisco, né? Porque o Flamengo hoje tem uma estrutura muito profissional, por exemplo. Eu não saberia colocar, né? Ah, não, é muito profissional no Mônaco e no Brasil não tinha. Não, acho que o Flamengo deve ser tão ou mais profissional do que o Mônaco nesse momento, né? Mas o dia a dia, o que se espera do jogador, a questão de disciplina, de comportamento, acho que tudo isso o Felipe sabe muito bem, e talvez outros técnicos brasileiros tivessem aí uma dificuldade, e não por incapacidade, e sim por falta de costume. Porque a gente aqui vê, né, que treinador tem que ser muito mais do que treinador no futebol brasileiro, né? Então, às vezes é figura paterna, às vezes é dirigente junto, é para-raio da imprensa, é um monte de coisa. E os clubes europeus têm uma estrutura um pouquinho mais bem dividida, os jogadores têm um pouquinho mais de compromissos bem delimitados, ganham mais também, né? É bom que se diga. Então, eu acho que esse costume do Felipe, a cultura europeia, e o fato de os europeus saberem da trajetória dele como jogador na Europa, isso tudo ajuda muito. Para além disso, importante a gente salientar que o CEO do Mônaco, nesse momento, né, que é o gerente lá, o diretor executivo do Mônaco, é o Thiago Escuro, que é um brasileiro, né? Que trabalhou aqui no Red Bull Bragantino e também passou rapidamente pelo Cruzeiro. Esse é um fiador, né? É um fiador. O cara é brasileiro, conhece o trabalho do Brasil, pode levar facilmente um técnico brasileiro para lá. Se tiver uma estrutura parecida ou alguém que conheça muito bem trabalhos brasileiros, talvez isso abra uma porta para algum outro treinador. Mas eu acho que é legal a gente observar nos dois casos, né? Davi Ancelotti, que é europeu, mas trabalhou no Brasil. Felipe Luiz, brasileiro, trabalhou no Brasil, que não é falta de conteúdo, não é falta de capacidade, não. Que muitas vezes fala assim, não, brasileiro não sabe, né? Técnico brasileiro não sabe, ou quem trabalha no Brasil é subtécnico. Não, é que os ambientes são diferentes e as oportunidades também.
1: Vamos falar de dois clássicos em campeonatos diferentes, né? Que vão agitar esse domingão de futebol. Começar com a Inglaterra, né? Daqui a pouquinho tem o terceiro contra o quarto. Arsenal contra Chelsea, falou de janela. Esses dois clubes gastaram quase 4 bilhões de reais em reforços nessa última janela. Que coisa, hein? E vão estar em campo daqui a pouquinho.
0: Exatamente. E uma curiosidade, né, sobre as campanhas até aqui, né, 2 jogos, 2 vitórias para cada um, mas obtidas de formas muito diferentes. O Arsenal ganhou o primeiro jogo contra o Coventry por 3-0 e ganhou o segundo jogo contra o Aston Villa por 1-0. O Chelsea ganhou do Fulham 3-2 e ganhou do Brighton 4-3. Isso faz com que, neste momento, o Arsenal tenha 4 gols marcados e nenhum sofrido e seja a melhor defesa do campeonato ao lado do Hull City, que acabou de ser promovido e não perdeu ainda, não tomou nenhum gol. E o Chelsea fez 7 gols. Tem o melhor ataque da competição, segundo melhor ataque da competição ao lado, depois do Brighton, né? E ao lado do Manchester City, que já tem 3 jogos, os 2 times que eu citei têm 3 jogos, né? Então, assim, é um time, no caso aí o Chelsea, que tá fazendo muito gol e tomando muito gol, 2 rodadas apenas, mas é isso. E do outro lado, um time que tá um pouquinho mais econômico, embora tenha feito um 3-0 na estreia, mas foi contra o Coventry, que é o pior time do campeonato, e não tomou gols ainda, né? E tem dados aqui também muito positivos sobre o Arsenal no que se refere a chutes recebidos. Salvo engano, foram 11 chutes recebidos aí, 11 finalizações em 2 jogos, né? Placar muito baixo. Então o Arsenal vai se consolidando de novo como uma boa defesa, e aí no ataque talvez precise ser um pouquinho melhor, né? Produzir um pouquinho mais. E o Chelsea, que de novo trocou de treinador, né? Agora tem o Xabi Alonso como seu técnico, conseguiu marcar 7 gols em 2 jogos, mas tomou 5. Então talvez a gente veja, assim, logo mais um confronto de ofensividade com um time mais defensivo, né? O time do Arsenal deve ter hoje aí novamente o Havertz no comando de ataque, tá recebendo a prioridade na comparação aí com o Gyökeres. O Bruno Guimarães ainda não deve ser titular, e de novidade no Chelsea, né? Esse ataque mais móvel, né? Com o Rodgers, que veio aí do Aston Villa, o Cole Palmer tendo atuações melhores, agora com um pouquinho mais de liberdade no campo, e o João Pedro sendo a referência, mas uma referência bastante móvel também na equipe do Chelsea. E o Dibu Martínez, né, que é o goleiro do Chelsea agora, saiu do Aston Villa, foi pro Chelsea, já jogou contra o Brighton, deve jogar hoje novamente.
1: Eu tô impressionado até agora com esses números aqui de gasto na janela, e aí eu tô tentando ver a divisão aqui. Quem gastou mais foi o Chelsea. O Arsenal gastou uma parcela menor desses. Dando com o número exato, né? Dando o número exato, 3,7 bilhões de reais o que esses dois times gastaram nessa última janela de transferência. É muita grana, cara.
0: E aí você tem também um movimento, né, que esses clubes, eles se aliviam financeiramente com a entrada de recursos entre times da Premier League, como é, por exemplo, o Chelsea, né, que vendeu o Enzo Fernandes pro Manchester City. Só aí você já recupera boa parte dos investimentos, né? Se é que precisa, né? Porque daqui a pouco você tem uma outra venda aí de um jogador como, por exemplo, centroavante que foi pro Nottingham Forest agora, já eu lembro o nome dele, mas assim, uma venda muito alta de um jogador que pouquíssimo jogou, o Dilep, né? Dilep foi pro Nottingham Forest por uma quantia muito grande, e aí você acaba tendo dinheiro para investir de novo, né? E aí o Chelsea vai lá, compra o Dibu Martínez, compra quem quiser, né, no caso, e até jogadores com potencial de venda, né, lá no futuro. O valor do gasto, né, ele entra agora, né, mas ele é pago efetivamente ao longo do contrato, né, em salários e em parcelas e tudo mais. Então vai girando essa roda.
1: 2,8, ó. O Chelsea arrecadou 2,8 bilhões de reais. Arrecadou com negociações, ó.
0: É isso. Então pronto, já girou a roda financeira aí. O que você vende, você coloca na sua contabilidade como imediato, e você vai pagar em parcelas depois, então o dinheiro vai girando. E no caso do Arsenal, né, houve a venda do Martinelli aí pro Al Hilal, e a Arábia Saudita sempre salva, né, Éboli? Quando você precisa de um dinheiro, ó, quer jogar lá na Arábia Saudita? Eles estão querendo. Ah, pode ser. E aí pronto, você já tem aí 60 milhões de euros direto na conta para você comprar um Bruno Guimarães, por exemplo, no Newcastle.
1: Verdade. A roda gira de maneira mais discreta na Itália, né? Mas isso não diminui em nada o grande clássico que vai acontecer hoje, Juventus e Milan. Ontem já teve Inter e Napoli, por exemplo, vitória da Internacional 3-2. O Napoli nesse início de campeonato está mais embaixo na tabela, não começa tão bem assim, mas a Inter está lá com a Roma brigando pela primeira colocação e tem uma novidade que eu como, né?

0: gente pode perguntar, como que o como está aí? Mas vamos ao clássico, antes dos trocadilhos. É, Juventus e Milan agitando a Itália hoje.
1: Exato. É, os dois times, né, eles tentam chegar na Inter de Milão, que obteve o título na temporada passada com tranquilidade, 11 pontos de vantagem em relação ao Napoli. Você falou do Napoli, nesse momento é difícil de vislumbrar um Napoli forte para essa briga pelo título novamente, né? O Massimiliano Allegri foi o técnico contratado pelo Napoli e nesse começo, sem grandes contratações, a equipe sofre. Ontem perdeu de 3-2 da Inter, como você falou, e Juventus e Milan começaram bem o campeonato. O Milan tem 2 jogos e 2 vitórias, a Juventus também. É, no caso aí da Juventus, o técnico é o Luciano Spalletti, né, que passou pela seleção, passou por outros grandes clubes italianos, e é um técnico mais ofensivo, né, e inicialmente está conseguindo tirar algumas coisas boas desse time da Juventus, embora também aqui a gente esteja falando de contratações mais discretas, né, os clubes italianos acabam indo para as, entre aspas, né, as rebarbas aí do mercado de transferências. Então, entra um cara caro lá no futebol inglês, o que estava lá como titular, de repente pode querer uma oportunidade jogando no futebol italiano, né? Tem muitos atletas que vieram da Inglaterra que estão agora jogando na Itália. O Milan da mesma forma, né? O Milan contratou aí o Rubem Amorim como seu treinador, ele que se destacou lá no Sporting de Portugal, foi passar pelo Manchester United, ficou muito tempo e conseguiu muito pouco, mas nesse começo de temporada vai conseguindo bons resultados aí com o Milan. Então, é meio que um jogo assim para animar ou para jogar água no chope desses dois times, porque imagina, né, uma vitória do Milan hoje significaria muita coisa, né, no sentido de tabela e mais ainda no sentido de, olha, somos capazes de bater de frente com equipes mais qualificadas e ganhar. Da mesma maneira para Juventus, que também poderia ter numa vitória hoje uma consolidação de que nesse ano dá para pelo menos brigar aí com a equipe da Inter de Milão. Mas você citou a Roma tá fazendo um começo de temporada impressionante, né? São 3 jogos, um 4-0 na Fiorentina, um 4-0 no Lecce e ontem 2-1 na Atalanta com 2 gols ali nos 6 minutos finais. Então, um gol foi aos 44 do segundo tempo e o outro aos 47, menos que 6 minutos, né? 43, 48, na verdade. 5 minutinhos e dessa forma a Roma virou para cima da Atalanta por 2-1, 10 gols marcados, 1 sofrido em 3 jogos. Talvez seja a Roma a brigar com a Inter, talvez seja o Como a brigar com a Inter, o Como, que é dirigido aí pelo Cesc Fábregas, está na Liga dos Campeões da Europa, joga um futebol redondinho, de troca de passes, de muito controle nas partidas.
0: Legal. Dudes, amigo, obrigado, tá? Bom domingo. Valeu.
1: Valeu, Éboli. Pra nós. Até mais.
0: Esse foi o Lado B da Bola.
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domingo 6 de setembro de 2026, uma pesquisa Quest apontou quais são as características que os eleitores consideram mais importantes na escolha do candidato a presidente. 31% dos entrevistados responderam não estar envolvido em corrupção. Para 28% é ter compromisso com a democracia e 15% disseram que é ser duro no combate à violência e ao crime. Apenas 2% citaram a opção ser crítico ao Supremo Tribunal Federal. A Quest entrevistou 2.004 pessoas entre os dias 30 de agosto e 1º de setembro. Margem de erro de 2 pontos percentuais para mais ou para menos e o nível de confiança de 95%. A pesquisa foi registrada no Tribunal Superior Eleitoral

0: do código BR-07065/2026. O Pix bateu recorde de transações liquidadas na sexta-feira. No total foram mais de 318 milhões de operações que somaram quase 187 milhões de reais. A melhor marca era de 5 de dezembro do ano passado. Na ocasião, 313 milhões de Pix foram liquidados, num total de 180 milhões de reais. Os dados são do sistema de pagamentos instantâneos do Banco Central. E 6 aeroportos da Indonésia suspenderam as operações por causa da erupção de um vulcão. 4 deles ficam na capital Jakarta. Segundo o Ministério dos Transportes do país, mais de 200 voos foram afetados, prejudicando 20 mil passageiros. No horário de Brasília, 11:35.
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0: de volta aqui com o CBN Esportes. Olha, tem bola rolando. O jogo começou às 11 horas da manhã, tá? E tá 0-0 Curitiba e Mirassol. Então, Curitiba e Mirassol vão empatando em 0-0. É a sequência aí de mais uma rodada do Brasileirão, que vai se estender por toda a tarde deste domingo e termina, inclusive, amanhã, né? Com mais um jogo para fechar mais uma rodada do Brasileirão. Então, tá 0-0 Curitiba e Mirassol. Tivemos uma queda de treinador na Série B, tá? Uma queda de treinador na Série B e foi no Sport e após a derrota, inclusive, para o Ceará. O Sport demitiu o técnico Gilmar Dalpozo. Então, o Sport está sem treinador. Ontem perdeu na Série B do Brasileirão por 2-1 e interrompeu, então, o trabalho do Gilmar Dalpozo, né? O Sport aí, deixa eu dar uma olhadinha aqui, porque a Série B também está num momento importante, hein? Um momento importante na temporada. E deixa eu dar uma atualizada, inclusive, aqui. Como é que tá a Série B do Brasileirão? Pronto, tá aqui, ó. Inclusive, o Sport vai se distanciando da zona de classificação, né? Das posições que interessam aí para voltar a Série A, né? O Sport é o nono colocado com 38 pontos, né? A rodada da Série B é a 26ª rodada e que vai ser hoje, vai ter a conclusão dessa 26ª rodada, tá rolando bola agora, o Operário tá vencendo o Londrina por 1-0 e Ponte Preta e São Bernardo jogam hoje às 18h30 da noite, tá? O Juventude lidera com 47 pontos, o Criciúma também tem 47, Novo Horizontino 46, Vila Nova, Fortaleza 44, CRB 42 pontos ganhos. É a Série B, repetindo, o Sport demitiu o seu treinador de Gilmar Dalpozo, não é mais técnico do Sport. Registrando aqui participações, a pesquisa de hoje, a provocação. E aí? Ser campeão ou ficar na primeira divisão? Não tem essas duas coisas juntas, tá? É uma coisa ou outra. Vamos lá, um ou outro. Ser campeão de algum torneio, Sul-Americana, Copa do Brasil, terminar o ano com título. Mas para isso, o custo é, o preço é cair para a segunda divisão. Ou não? É melhor ficar na primeira divisão, não é de queda, ainda mais para time de camisa pesada. Fica na primeira divisão e termina o ano sem títulos, né? Já temos aqui mais participações. Por exemplo, o Elias, ele é de Pernambuco. Infelizmente, nessa onda de rebaixamento, meu time é experiente nisso. Sou torcedor do Santa Cruz e é um absurdo o que os administradores têm feito nesses anos. Bem, todos fiquem com Deus. Obrigado, tá? Elias só não respondeu, apenas desabafou. O desabafo também é livre. O desabafo aqui também é livre, né? O De Jair, ele é de Maringá, no Paraná. Quem fala que nenhum é mais importante é porque não se acostumou. Já se acostumou a cair para a segunda divisão. Não tem que cair. Time grande não tem que cair para a segunda divisão. Dejaí, obrigado pela sua participação. Olha, deixa eu dar uma informação importante para você, né, que está interessado em ser voluntário durante a Copa do Mundo de Futebol Feminino no Brasil no ano que vem. Se você quer ser voluntário na Copa do Mundo, já está disponível a inscrição, tá? No site da FIFA. Serão mais de 6.000 vagas. É um trabalho muito bacana. Você vai viver de perto ali toda a organização de um mega torneio que é a Copa do Mundo, né? Movimentando o nosso país no ano que vem, com toda essa atmosfera em torno da seleção brasileira, né? Tivemos hoje aqui a participação do técnico da seleção, Arthur Elias, conversando com a gente, com a Thalita Júdice, no Convocada Super Especial, já fazendo todo esse panorama, né, de como é que a seleção pode chegar para essa Copa do Mundo. Se você quiser fazer parte disso, de toda essa organização, e quiser se inscrever como voluntário, já está disponível no site da FIFA, tá? Tem um link específico, mas é em inglês. Eu vou falar aqui rapidamente, mas você entrando no ambiente do site da FIFA, naturalmente já vai ver com facilidade, vai ser direcionado aí ao link de inscrição. Mas é FIFA Women's World Cup.com/volunteers, tá? Para você participar do processo seletivo, os candidatos devem ter pelo menos 18 anos de idade no momento da inscrição. Então tem que ter pelo menos 18 anos de idade no momento da inscrição. Não é necessária experiência anterior. Durante a Copa do Mundo, os voluntários irão atuar em mais de 20 áreas funcionais: mídia, tecnologia, transporte, gestão de competição, operações de força de trabalho e assim por diante. Então, tem várias vagas para várias características, vários perfis. E se você tem 18 anos ou mais e estiver a fim de participar desse grande evento, vai lá no site da FIFA e faça a sua inscrição como voluntário da Copa do Mundo de Futebol Feminino no ano que vem. Tá ok? Site da FIFA, já está disponível a inscrição. Fórmula 1, gente, teve um problema envolvendo Charles Leclerc, tá? A corrida tá rolando e tá super atrasada. Porque na terceira volta, o Charles Leclerc, piloto da Ferrari, bateu muito forte, a imagem é bem impactante. Interrompeu a corrida, tá? Foi acionada a bandeira vermelha. Ele ficou meio zonzo após a pancada, mas tá passando bem, tá? Leclerc tá passando bem. Mas a corrida teve que ser interrompida, paralisada. Aí ficou um tempo, né, para que tudo se arrumasse. E aí voltou a prova. Então a largada, foi dada uma relargada, tudo mais. Então nós temos 46 voltas realizadas, tá? Esse horário já teria acabado a corrida. Começou às 10 horas da manhã, mas houve todo esse atraso para atendimento ao Charles Leclerc, organização ali da prova. Então temos 46 voltas realizadas. O George Russell é o primeiro colocado. O Kimi Antonelli, fenômeno italiano, já ocupa a segunda colocação, tá? E o Verstappen está em terceiro. 46 voltas realizadas. GP de Monza, GP da Itália, mais uma etapa da Fórmula 1. 11:44. Vamos falar de saúde.
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2: Olá, tudo bom? Eu sou a Patrícia Giulianelli e esse é mais um Saúde em Movimento. Você já teve aquele dia no trabalho em que você passou ali, sei lá, 8, 10 horas direto sentado em frente ao computador, mal levantou para beber água, não carregou peso, muito menos correu, mas quando você chegou na academia, as pernas estavam pesadas, o ritmo não vai, aquele treino que antes você fazia com relativa facilidade, parece que você está carregando o dobro do peso. Então, essa sensação de exaustão muscular, ela é real. Mas o que a ciência mostra é que seus músculos não estão cansados. É o cérebro que está pilotando essa sensação de fadiga absurda. E é sobre isso que eu quero falar aqui hoje no Saúde em Movimento, porque existe uma conexão direta entre fadiga mental e performance física, e a gente consegue driblar esse tal desse freio invisível, tá bom? É isso, durante muito tempo, diversos estudos apontavam para esse caminho que a exaustão no exercício vinha ali de fatores periféricos, né? Estava faltando combustível, né? Faltava glicogênio nos músculos, a pessoa estava desidratada, ou tinha um acúmulo ali de subprodutos metabólicos no organismo que causava essa sensação de perna cansada, por exemplo. Mas pesquisadores da área de fisiologia do exercício, com destaque para trabalhos do cientista italiano Manuele Marcora, desenvolveram o chamado modelo psicobiológico do rendimento. O que esses estudos mostraram é que quando a gente passa horas resolvendo problemas complexos, tomando decisões difíceis, enfim, ou scrollando ali na tela do celular, ou até para planilhas de trabalho mesmo, o cérebro, ele consome energia metabólica no córtex pré-frontal e no córtex cingulado anterior. Opa, o que, que é isso? Vamos lá. Durante esse esforço cognitivo contínuo, né? Você fica horas ali se esforçando mentalmente, acontece um acúmulo local ali na região do cérebro de uma substância chamada adenosina, que é uma molécula ligada à sensação de cansaço. E o que acontece é que essa sobrecarga no cérebro, ela não vai alterar fisiologicamente a força, né? Não vai reduzir a capacidade cardiorrespiratória, por exemplo. O que ela vai aumentar é justamente a nossa percepção subjetiva de esforço. O exercício, ele parece muito mais difícil do que realmente é. Como o cérebro monitora o custo daquele esforço para se proteger, ele acaba disparando ali um alerta, né? Tipo, para ou diminui o ritmo, porque não vou dar conta aqui, não. O que revisões publicadas em periódicos conceituados como Sports Medicine dizem é justamente que essa fadiga mental pré-treino, né? Você se esforçar demais antes de um treino, reduz o desempenho ali em provas de resistência e dependendo, né? Inclusive no treino, né? Não só em provas, mas em treino também. E daí pode variar de uma queda de desempenho ali de 3 a 5%. Dependendo da meta, isso é bastante coisa, né? O que a gente pode fazer em relação a isso? Vamos à parte prática aqui do dia a dia. Vou trazer aqui 4 dicas para você. A primeira delas seria a seguinte: criar, e aí entre aspas, tá? Uma zona de descompressão de 10 a 15 minutos. O que seria isso? Antes de você começar a treinar, não vai direto da tela do computador direto para a esteira. Faz ali uma espécie de transição. Caminha, se possível ao ar livre, escuta uma música tranquila, faz ali um exercício de respiração, porque isso vai reduzir a chamada hiperatividade cortical. Outra coisa que pode ser bem interessante é fazer aquele ajuste de expectativas básico. Então, assim, se o dia já foi extremamente exaustivo mentalmente, que tal reduzir um pouquinho o volume do treino ou até a intensidade? Pode ser uma boa. Se tiver também muito puxado para você, um recurso fácil seria uma bebida com cafeína ou até o próprio café, uma dose moderada ali, cerca de 45 minutos antes do treino, pode ajudar a atenuar, pelo menos temporariamente, né, aquela percepção amplificada de cansaço mental. E uma última coisa que também pode funcionar é mudar o foco. Então, assim, se você está ao ar livre, focar na paisagem, no trajeto, dividir o treino em vários pedacinhos, ou na música, na batida da música, isso ajuda, às vezes, a gente tirar o foco do cansaço, né? E acabar reduzindo um pouquinho a influência dessa fadiga mental no nosso rendimento. É isso aí, essas foram as dicas de hoje. Até o próximo Saúde e Movimento.
0: Valeu, Patrícia Julianelli. Daqui a pouquinho tem o CBN Moto com Roberto Agreste, e antes também o nosso intervalo, o último, mas só registrar aqui umas 2 participações, a provocação de hoje, né? A respeito do título ou rebaixamento. E aí, você prefere conquistar um título ou não cair para a segunda divisão? É um ou outro, né? O Tony de Chapecó: prefiro ser campeão, porque o título vai ficar para a história do clube. Vai para a galeria de troféus. Essa é uma oportunidade que pode nunca mais acontecer. Já a segunda divisão, o time não vai ficar lá para sempre. Logo volta para a Série A. Obrigado, Tony, pela sua participação. O Lino de Fortaleza, Ceará: time ruim tem que cair para se ajeitar e voltar melhor. Prefiro ganhar um título do que viver sofrendo na luta para não cair e nada muda. Vai, Vascão, ganha qualquer coisa aí, por favor. É o Lino de Fortaleza, mas torcendo pelo Vasco. 11:51, mais um rápido intervalo.
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4: Está em vitória. Vitória, neste domingo, tem uma opção de programa para toda a família. O projeto Beatles para Crianças apresenta o espetáculo musical Meu Primeiro Show de Rock, às 15h, no Teatro Universitário da UFES. A apresentação faz parte da programação do 3º Festival de Teatro Seguros Unimed e foi criada para aproximar as novas gerações da música e da história dos Beatles de uma forma divertida e lúdica. O espetáculo mistura música, teatro, contação de histórias e projeções, além de brincadeiras e também momentos de interação com o público. Os ingressos estão à venda a partir de R$ 25,00 no mezanino e com meia entrada pelo site da plataforma de eventos simpla.com.br. A programação do Festival de Teatro Seguros Unimed segue até outubro, com espetáculos em diferentes cidades do Espírito Santo.
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5: A intimidade pode ser um gesto político. É dessa ideia que nasce a linguagem do transe. A primeira exposição individual da artista visual Faira Moreira, na Galeria Homero Macena, até o dia 26 de setembro. Com curadoria de Lohane Mendes, a mostra reúne obras inéditas, produzidas ao longo de anos de pesquisa e propõe um percurso marcado por amor, memória e segredos que moldam uma vida. O título da mostra foi inspirado uma reflexão presente no documentário Ori, de 1989, que relaciona transe e memória. Entre os destaques da exposição estão Mãe, uma pintura de grandes dimensões, construída a partir das memórias afetivas da relação com sua mãe. E a série Ele Vem Me Visitar nos Meus Sonhos de Vez em Quando, composta por 10 pinturas organizadas segundo o ritmo cardíaco de um coração apaixonado. A Galeria Homero Macena fica na rua Pedro Palácios, número 99, na Cidade Alta, em Vitória. Adalberto Cordeiro, CBN Cultura.

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1: Bom dia a você, abolir os ouvintes do CBN Esportes. Final de semana passado a gente teve a disputa do Grande Prêmio de Aragão da MotoGP, vencido por Marc Márquez. Sim, o piloto mais uma vez venceu o Grande Prêmio de Aragão. É a oitava vez que esse cara vence ali. E todo mundo sabe que ali, nesse circuito de Aragão, Marc Márquez tem uma marcha a mais. Ele é o cara que anda mais rápido ali faz tempo. Mesmo com todos os problemas físicos que esse cara tem. Uma foto divulgada essa semana de Marc Márquez fazendo exercícios sem camisa numa academia mostra a evidente perda muscular que ele tem na região do ombro do braço direito. Lembrando, Marc Márquez começou sua, digamos, tragédia pessoal num acidente acontecido em 2020, no qual ele teve uma fratura do braço e aí teve que fazer diversas operações. No frigir dos ovos, aí no resumo geral, ele fez nada menos do que 7 operações nessa região do ombro do braço direito. E o médico que o operou pela última vez declarou, depois da divulgação dessa foto, que ele tem cerca de 50% da força normal do braço, nesse braço direito. Ou seja, ele compete, ele corre com um braço e meio, e ainda assim consegue fazer o que ele faz. Ele é um fenômeno, realmente, isso não é novidade para ninguém. Agora, voltando aos problemas físicos do Marc Márquez, ele, esse ano mesmo, teve que, no começo da temporada, abandonar umas corridas porque ele teve um problema, um deslocamento de um parafuso colocado nesse braço, e que estava afetando o nervo e que fazia com que ele perdia a sensibilidade desse braço. Ou seja, além da falta de força, o problema também era a falta de sensibilidade no braço. Corrigido tudo isso, agora nessa altura do campeonato, Marc Márquez não sente mais dores, mas ainda assim carrega essa forte sequela desses acidentes que ele sofreu desde 2020. O que não faz dele um piloto que não consiga, como visto no final de semana passado, não somente vencer grandes prêmios, mas também ser um fortíssimo, aliás, o mais forte candidato ao título mundial de 2020. Que na conta geral será o 10º dele na carreira, 8º na categoria principal. É um fenômeno. A gente assiste aí um piloto, um dos mais fenomenais pilotos, mesmo você, ouvinte, que não é muito habituado a assistir os grandes prêmios da MotoGP, por favor, dá uma olhadinha no que esse cara faz, porque esse cara está encerrando a carreira dele de um modo brilhante, de um modo fenomenal. Claro que ainda vai ter mais, talvez, 1 ou 2 anos, mas ele é um cara que realmente estará numa prateleira altíssima de todos os grandes pilotos da MotoGP, e isso é uma coisa que é um espetáculo ver esse cara pilotando, mesmo com esse um braço e meio. Aí, mudo de assunto um pouco, falar do brasileiro Diogo Moreira, que também fez uma excelente corrida e deu o que falar durante essa semana sobre a participação dele no Grande Prêmio de Aragão. Ele teve uma disputa muito grande no final da corrida com um experiente piloto italiano chamado Enea Bastianini. E o Bastianini, que é um cara que já venceu grandes prêmios, é um cara assim que já chegou a ser, em anos atrás, 3º colocado na tabela de classificação final do campeonato, ele fez uma declaração sobre o Diogo Moreira que é elogiosa pra caramba. Ele falou: é muito difícil passar o Diogo Moreira. Ele tem uma capacidade de frear impressionante. Para quem? Para um estreante na categoria. Então, efetivamente, o Diogo, que estreou esse ano na categoria principal, é um cara que está destinado a ocupar os primeiros lugares no pódio dessa categoria principal do motociclismo mundial nos anos que virão. E isso não só dito por nós, que somos uns fãs, né, que acompanhamos a carreira do Diogo Moreira até chegar à MotoGP, mas sim pelos pares deles, pelos colegas deles, que são muitos deles unânimes em dizer que ele realmente é um cara que tem algo de especial e que isso, para nós brasileiros, é uma notícia excepcional. É isso aí. Éboli, final de semana que vem a gente vai ter o Grande Prêmio de San Marino na MotoGP e, como sempre, vamos trazer aí os resultados no próximo domingo para você. Bom domingo a você e a todos os ouvintes do CBN Esportes.
2: Valeu, Roberto Agreste, por falar em fenômeno. O Kimi Antonelli, gente, terminou o GP da Itália. Ele fez uma prova de recuperação fenomenal. Saiu da 19ª colocação e terminou com a vitória. Sensacional a vitória de Kimi Antonelli, esse jovem piloto, talentoso, uma barbaridade. Fez uma corrida de recuperação e termina como vitorioso no GP de Monza, de Fórmula 1. E olha, ele se torna o primeiro italiano a ganhar em casa desde 1966. Mas já não sou o tamanho da festa, é piloto italiano, não corre na Ferrari, porque os italianos eles torcem para a Ferrari ou por pilotos italianos. Então, como, né? Aliás, o Leclerc da Ferrari hoje acabou sendo, né, o protagonista de uma grande confusão no início da prova, bateu forte, mas tá tudo bem com ele. Atrasou a prova, atrasou uma relargada, né, em mais de 40 minutos. E nessa corrida de recuperação, Kimi Antonelli, líder do campeonato, vence de maneira espetacular, com o George Russell ficando na segunda colocação. Ele conquistou a primeira colocação nas últimas voltas, em cima do companheiro de equipe, que também é o segundo colocado na classificação geral. Será que teve jogo de equipe? Será que teve jogo de equipe? Mas grande, grande vitória de Kimi Antonelli. George Russell, também da Mercedes, em segundo. E Max Verstappen terminando na terceira posição, GP de Monza de Fórmula 1. Com essa informação, a gente coloca um ponto final no programa de hoje. Que teve na coordenação de estúdio Gabriel Freitas, obrigado Gabi. Nos trabalhos técnicos, Renato Silva. E vem aí Petra Chaves com o Revista CBN. A gente volta no próximo domingo. Saúde e paz.
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0: Domingo, 6 de setembro de 2026. O ministro do STF, Gilmar Mendes, formalizou a proposta para proibir que policiais e militares possam atuar nos gabinetes da corte. A mudança é vista como o fator que pode ampliar os embates internos do Supremo em meio à escalada da crise em torno de atos dos ministros Alexandre de Moraes e André Mendonça, no caso Master. A medida atingiria, entre outros servidores, delegados da Polícia Federal que hoje trabalham como assessores. A avaliação de Gilmar Mendes é que a presença de integrantes da PF nos gabinetes pode criar uma relação inadequada entre investigadores e ministros responsáveis pela condução dos inquéritos. Na proposta, ele solicita o imediato retorno de agentes que se encontram nessa situação. Mais de 500 aves foram apreendidas numa operação do Ibama na feira de Caruaru, em Pernambuco. 27 pessoas foram conduzidas à delegacia. 9 delas acabaram presas. Os suspeitos foram multados em R$1 milhão. A fiscalização identificou tratamento cruel aos animais que estavam sem acesso à água e à alimentação adequadas. E o conselheiro de política externa de Vladimir Putin afirmou que a reunião do presidente russo com os enviados americanos foi construtiva, franca e útil. Contudo, ele não mencionou resultados específicos. Eles se encontraram a portas fechadas para debater o fim da guerra na Ucrânia. No horário de Brasília, 12:04.
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1: Meio-dia, 4 minutos. Muito boa tarde para você, seja bem-vindo e seja bem-vinda ao Revista CBN desse domingo. 6 de setembro de 2026. São Paulo, um tempo fechadaço. Como é que tá aí na sua cidade? Como é que tá no Rio? BH, conta pra mim, ouvinte de todo o Brasil que acompanha o Revista CBN, eu quero saber como é que tá o tempo e a temperatura na sua cidade. Aqui tá fechado o tempo. Cheguei aqui, tava garoando, gente. Vamos ao vivo.

0: mas hoje vai ser também. Marco Rudiger, análise política, Rosário Pompeia. Será que a IA pode adquirir consciência? Tema que eu exploro um pouco no meu livro, Como Sei o que Sei. Pesquisa que eu faço sobre outra IA, nossa inteligência ancestral. Gente, Bienal do livro. Tô já recebendo mensagem aqui dos ouvintes em São Paulo que, ou que são de outros estados e estão passando pela Bienal. Tá lotadaça a Bienal em São Paulo. A gente já vai entrar com informação da reportagem. Mas aqui a Carly Cordeiro fala: Petra, estive sexta-feira na Bienal do livro. Coisa mais linda de ver. Jovens com as mãos abarrotadas de livros. E ainda pude assistir uma palestra do Marcelo Tá sobre redes sociais, informação e democracia. Carly, vou estar amanhã, 10h30 da manhã, com Rossandro Klingen na Bienal do Livro. Espero por todos vocês. Assim que acabar a mesa, 11h30, 11h40, eu vou lá pro estande da Editora Planeta para assinar alguns dos meus livros. Escute Teu Silêncio e Como Sei o que Sei. Vou estar lá autografando livros com você. Então, 10h30 da manhã, e ali no espaço Bem-Estar da Bienal, vou estar com o Rossandro Klingen, tá? Então espero por todos vocês. Na terça-feira, Bienal do Livro, estarei às 4 horas da tarde com Ed Renekiewicz, que tá lançando Uma Ideia Elegante de Deus. Vou estar lá conversando com Ed Renekiewicz. 4 da tarde no espaço Mercado Livre? É. Meli, Mercado Livre, tá? Lá na Bienal. 4 da tarde com o Ed Renekiewicz. E na quinta-feira, às 7h da noite, estarei com Ediane Ribeiro, no espaço de edições SESC, também falando, sabe sobre o quê? Tema que a gente gosta muito aqui no Revista CBN, ansiedade, os males da vida moderna. Ediane Ribeiro, que esteve por aqui faz pouco tempo no Revista CBN, dando um show, porque o que ela faz é dar um show sobre sabedoria, profundidade. A Ediane, que faz um trabalho muito profundo com saúde mental, ela fala sobre traumas, fizemos uma entrevista aqui no Revista CBN, que eu fiquei assim, emocionadíssima. Convido você a ir lá no podcast do Revista CBN no Spotify, ou procurar mesmo no YouTube da Rádio CBN, ali as nossas conversas, ficam todas ali arquivadas, né? Na playlist do Revista CBN, em CBN Oficial. E aí você pode rever essa conversa com a Ediane Ribeiro. No @ Petria Chaves eu deixei um corte lá da conversa com a Ediane, super bacana. Então é isso, gente. Três participações na Bienal. Amanhã, segunda-feira, te espero 10h30 da manhã, junto com Rossandro Klingen. Na terça-feira, te espero junto com Ed Renekiewicz, lançamento do livro dele, Uma Ideia Elegante de Deus. Inclusive, ontem a conversa com Ed René aqui foi linda. Então, você vai lá também assistir, foi demais. Vou deixar cortes também nas minhas redes sociais essa semana. E na quinta-feira, 7h da noite, Espaço Edições SESC, com Ediane Ribeiro. Bienal do Livro. 10 horas. Tô louca? Meio-dia, 9 minutos agora. Pode até deixar a trilha, Daniel. A nossa reportagem já tá aí, Ellen, pra falar de Bienal. Quem é que tá por lá? É o Lucas Taveira? Como é que tá a situação por aí? Já me traz esse esquenta da Bienal do Livro. O pessoal tá falando que tá lotado de gente, Lucas. Me conta um pouco aí sobre a tua percepção nesse domingão. Véspera de feriado, né? Afinal de contas, amanhã ainda é feriado. Vai estar lotado. Te convido a ler livros, comprar livros e nos apoie, nós, escritores desse Brasil, né, Lucas? Me conta um pouquinho mais. Boa tarde.
1: É isso aí, Petra. Boa tarde pra você, todo mundo ligado aqui no Revista CBN. Muita gente mesmo, viu, Petra? É lotado aqui. Ingressos esgotados pra hoje, inclusive. A gente fala aqui do distrito Anhembi, na norte de São Paulo, onde acontece hoje o terceiro dia da 28ª edição da Bienal Internacional do Livro. Como você disse, começou na sexta-feira, teve ontem também, e hoje mais um dia de Bienal do Livro. Essa edição que é a maior da história do evento, ocupa aí 86 mil metros quadrados, reunindo aí 269 expositores e com uma programação distribuída por 11 espaços culturais. Muita gente vindo aqui. Quando eu cheguei, já peguei aquela fila para entrar, então vem com paciência, você que está vindo aqui. Preferência, use o transporte público, porque estacionamento é grande, mas uma fila de carros pelas ruas aqui próximas, então vem com paciência, vem com calma, porque muita gente mesmo vindo aqui na Bienal do Livro. Expectativa da organização é receber mais de 700 mil visitantes durante os 10 dias de Bienal, que vai até o próximo domingo, dia 13. A gente destaca que hoje a expectativa, só para hoje, é de 110 mil pessoas. Feriado prolongado, né, que se avizinha por aí, esse tempo friozinho, e a galera veio aqui para a Bienal, muita gente. Quem vem hoje vai encontrar programação com encontros com autores, debates e atividades para diferentes públicos. Eu estava ouvindo você comentar, Petra, muitos jovens, viu? A gente olha aqui muitos jovens mesmo estando aqui na Bienal e comprando livros, isso que é muito bacana também, né? Essa edição da Bienal, que é bem diferente, porque a Espanha é o país convidado de honra dessa edição, que também tem como proposta ampliar esse contato do público brasileiro com a literatura internacional. Além desses encontros e debates, a Bienal reúne aí centenas de expositores, então quem vier para cá também vai encontrar uma grande variedade de livros e lançamentos. Então a gente destaca, a Bienal funciona das 10 horas da manhã às 10 horas da noite aos finais de semana, e de segunda a sexta o horário é das 9 da manhã, abre uma hora mais cedo e vai até às 10 horas da noite. Os ingressos custam entre 30 e

0: vi as imagens também, no, pra quem tá no YouTube, viu como tá a situação aí, é, da Bienal. Acabou de pipocar uma mensagem aqui de um ouvinte no WhatsApp. Pétria, é, como que faz pra ouvir a conversa que você teve ontem com o Ed Renekiewicz? Meu querido ouvinte José Luiz, ou João Luiz Gonzalez, é, você vai no Spotify, abre Spotify, escreve assim, Revista CBN. Aí vai ter lá o podcast, tem a conversa com o Ed Renekiewicz. Se você abrir o seu YouTube, você coloca assim, CBN Oficial. Entra no canal da CBN. Tem uma playlist de Revista CBN, um dos últimos programas da data de ontem. Você não só ouve, mas também acompanha na íntegra com imagem, tá? E se você for no site da CBN, também sempre, sempre, todas as conversas estão arquivadas no site. Tem esses três caminhos principais, tá? Pra você poder ouvir todas, não só a do Ed Renekiewicz, mas todas as conversas que nós temos aqui no Revista CBN, elas ficam todas arquivadas dessas três formas, tá? E se puder também, boa conversa, né? Reflexiva, compartilha. Compartilha com todo mundo, porque foi uma conversa linda demais que a gente teve ontem aqui. Eu saí totalmente mexida e feliz, né? Que a gente tem pensadores e pensadoras brasileiros assim. Agora é meio-dia, 14 minutos agora. Informações do Rio de Janeiro, falamos ainda sobre cultura, Rock in Rio, repórter Gabriel Freitas com informações pra gente. Gabi, boa tarde.
1: Oi, Pétria, boa tarde para você, boa tarde para todo mundo. Eu tava ouvindo você falar de tempo, né? Chamando a participação dos nossos ouvintes. Hoje, domingo de Rock em Rio, terceira noite. Quem vai para a cidade do rock já tem que colocar a capa na bolsa aí, ó, a capa de chuva na mochila, porque vai chover o dia todo. Terceiro dia de festival, deve ser de tempo muito instável aqui no Rio, já ventou muito, já choveu demais agora durante a manhã, e a previsão é de chuva fraca, moderada ao longo do dia, além de rajadas de vento também, viu? Tendência de que o vento vá perdendo um pouco da força agora durante a tarde, à noite já não tem previsão de vento, mas a possibilidade de chuva continua até a noite. Mas quem é fã mesmo do festival, quem gosta das atrações de hoje, para esse pessoal, a chuva não vai fazer muita diferença, não. Muita diferença, não. Porque no palco mundo, a gente tem algumas atrações de peso, viu? Calvin Harris vai se apresentar. No palco mundo tem Barão Vermelho abrindo os trabalhos às 4h40 da tarde. O show marca um encontro da formação original da banda. Tem participação do Fernando Magalhães. Depois vem Nelly trazendo o hip hop e o R&B para a programação. E mais tarde, às 9h20, Black Eyed Peas, um dos grupos mais conhecidos do pop dos anos 2000. Né? E quem fecha a noite é Calvin Harris, o DJ e produtor escocês, sobe ao palco mundo pouco depois da meia-noite para encerrar a programação principal desse domingo. No palco Sunset, os shows começam mais cedo. Kalema entra às 3h30 da tarde, 5h50, Baiana System assumindo o palco, depois às 8h10, o Jota Quest apresentando um show dedicado ao repertório de Tim Maia, e quem encerra o Sunset é Neo, o cantor americano, que tem a apresentação marcada para as 10h45 da noite. A programação também vai se espalhar por outros espaços da cidade do rock, né? Como é de costume, no Espaço Favela tem Xamã, é o nome que fecha o dia. Depois, no New Dance Order, dedicado à música eletrônica, Sophie Tucker e Medusa estão entre os destaques desse domingo. Os portões da cidade do rock abrem às 14h, no mesmo horário começam os bloqueios de trânsito ali no entorno do Parque Olímpico. A Avenida Embaixador Abelardo Bueno fica fechada em toda a extensão. Outras vias da Barra Olímpica também entram no esquema especial de trânsito com restrições previstas até às 5h. E o primeiro fim de semana de Rock in Rio não acaba hoje, não. Amanhã, feriado de 7 de setembro, Cidade do Rock recebe mais uma rodada de shows. Elton John é o principal nome do palco principal. Também vão passar pelo palco Gilberto Gil, John Batiste e Luísa Sonza. Então, depois desse domingo chuvoso, mas com muitas atrações importantes, Calvin Harris, Black Eyed Peas, Neo, Barão Vermelho, festival vira a chave nessa segunda e segue com uma programação que vai da música brasileira ao pop internacional. Pétria.
0: Obrigada, Gabriel. Meio-dia, 17 minutos, e temos informações chegando de Brasília. Felipe Igreja com destaque pra gente antes do nosso quadro aqui com Marco Rüdiger. Informação importante de Brasília. Felipe, boa tarde.
2: Boa tarde, Petra. Boa tarde a todos que nos acompanham. O ministro Gilmar Mendes apresentou uma proposta para alterar o regimento interno do Supremo Tribunal Federal para proibir a nomeação ou designação de militares das Forças Armadas e de servidores das carreiras policiais previstas no artigo 144 da Constituição.

0: para cargos em comissão ou funções comissionadas nos gabinetes dos ministros. Com isso, ficariam proibidos de atuar na corte policiais federais, policiais rodoviários federais, policiais civis e militares dos estados, incluindo bombeiros e policiais penais. A única exceção prevista é para atividades de segurança, desde que informadas pela chefia de gabinete à secretaria do tribunal. Mesmo nesses casos, os servidores não poderão participar da instrução de inquéritos ou processos e nem de atividades de assessoramento jurídico. Atualmente, dois delegados da PF assessoram o ministro André Mendonça, relator de casos sensíveis na corte, como as apurações do Master e fraudes do INSS. Alexandre de Moraes conta com outros dois. A medida seria uma tentativa da cúpula da corte de retomar a credibilidade e blindar as atividades do STF de interferências externas. Além dessa medida, que será ainda avaliada, o presidente da corte, Edson Fachin, prometeu também encerrar o inquérito das fake news utilizado por Moraes para acusar o colega André Mendonça, depois que Mendonça tornou públicas as conversas entre Moraes e o banqueiro Daniel Vorcara do Master. Para o advogado e doutor em Direito do Estado pela Universidade Federal do Paraná, Rodrigo Kanayama, já passou da hora da corte encerrar o inquérito das fake news.
1: Insustentável o inquérito das fake news já está há muito tempo, né? Nós daqui da OAB do Paraná nos manifestamos expressamente pelo fim deste inquérito. Nós entendemos que no momento teve uma importância, mas essa importância esgotou rapidamente, e aqui nossa bandeira da OAB, inclusive, é para que o inquérito das fake news seja arquivado definitivamente. Então, há muito tempo isso já deveria ter acontecido, não é de hoje, e esperamos, a nós, especialmente da advocacia, da academia, esperamos que esse inquérito das fake news seja finalmente enterrado e que isso não volte a acontecer.
0: Já a presença dos agentes no Supremo foi um dos motivos do embate entre o ministro André Mendonça e o diretor-geral da PF, Andrei Rodrigues, que é contra a participação dos policiais no STF. Mendonça enxerga essa posição, segundo interlocutores do ministro, como uma forma de interferência nas investigações em andamento em seu gabinete. A proposta de limitar os agentes federais no Supremo também determina que servidores atualmente no STF em situação incompatível com a nova regra sejam imediatamente devolvidos aos órgãos de origem. Essa emenda entraria em vigor na data de sua publicação. Pétria.
2: Obrigada, Felipe. Meio-dia, 20 minutos.
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2: Marco Rüdiger, boa tarde, Marco.
4: Oi, Petra, boa tarde, nossos ouvintes também.
2: Marco, o que falar dessa crise aberta no Supremo, hein, meu amigo?
4: Ô, Petra, o Brasil não decepciona a gente, né? Porque todo fim de semana a gente tem uma coisa muito bombástica para falar. Eu acho isso incrível, né? A gente não consegue nem elaborar coisas assim mais. E trocar algumas ideias mais sofisticadas e tal, porque a gente tem que falar sempre do que está acontecendo naquele momento, e é crise, todo fim de semana é crise. Os nossos ouvintes aí que nos acompanham percebem claramente isso. Todo fim de semana a gente tem uma coisa bombástica que sobrepõe uma outra que já foi bombástica, e assim nós vamos seguindo. Então, essa semana, como de costume, né, teve, obviamente, questões bombásticas, a questão do conflito do ministro Mendonça com o ministro Moraes tomou completamente as redes, né? E eu acho que isso, de fato, é uma coisa da maior gravidade. Eu acho que de tudo que a gente passou até agora, olha que é Vorcar, é Master, é uma série de questões que vão se sucedendo, né? Com raízes profundas em toda a estrutura política e de representação política no Brasil, né? É uma coisa corrosiva que a gente vai assistindo, mas o fato é que essa daí eu acho que foi um pouco demais. Por que que eu digo isso? Porque nas democracias o poder moderador cabe ao judiciário, né? Esse papel cabe ao judiciário, né? E a gente tem crescentemente, né, de vários anos para cá, diria já mais de uma década, bem mais de uma década, você tem uma situação em que existe um processo de judicialização da política, ou seja, questões de fundo que não são resolvidos exatamente pela política acabam sendo remetidos aos tribunais, às cortes, principalmente à Corte Suprema, né? Então, só que como é que a Corte Suprema vai exercer um papel de moderação quando ela própria acaba não tendo capacidade de ser moderada em si? Então a gente vive uma situação de uma, digamos assim, uma contradição, uma idiosincrasia daquelas, né? E isso se soma a problemas assim já estruturais do próprio presencialismo de coalizão, como é que o executivo constrói suas maiorias no parlamento, né? E como é que negocia essas maiorias para as matérias tramitarem. Então a gente tem situações que são muito disfuncionais no executivo, muito disfuncionais no legislativo, e aquele espaço que é buscado para fazer, digamos assim, as mediações, as recalibragens, os ajustes e os limites, acaba também tendo problemas hoje extremamente sérios. Para você ter uma ideia, por exemplo, da repercussão que a gente gosta de ver nas redes, como é que está funcionando, foram mais de 4 milhões de postagens com 87, isso é um recorde, 87 milhões de interações. Então, você veja o quanto isso mobilizou nossa opinião pública. Então, e isso acobertou completamente qualquer discussão sobre o caso anterior, que era, você lembra, do Lulim e tal, não sei o quê, e acobertou completamente a questão do Dark Horse, do dinheiro do caro pro Fábio Bolsonaro, aquela coisa. Então isso simplesmente foi, ou seja, a pauta política que interessa, ela tá lá embaixo, tá sobreposta com outros dois, digamos assim, duas discussões sobre potenciais escândalos, vou colocar de uma forma muito elegante, e que está sobreposta agora com uma crise no judiciário que engolfa toda a agenda pública quando a gente está 30 dias da eleição. Exato. Olha só, a gente está 30 dias de ter uma eleição que vai definir o país por 4 anos, um país que está precisando de uma série de estratégias e visões de futuro que simplesmente não aparecem. Então, é realmente uma situação bastante grave que a gente está vivendo agora.
2: E é isso, né? Ofusca totalmente a campanha eleitoral, né? A gente deveria estar discutindo os candidatos, devia estar discutindo propostas para o Brasil, temas emergentes fundamentais, e nem de longe a gente conseguiu discutir isso essa semana, Marco.
4: Exatamente, e esse debate faz com que, por exemplo, as menções aos próprios presidenciáveis, elas acabam ficando submersas em relação ao debate. Isso é um problema muito sério, Petra, porque a gente tem uma oportunidade que não pode ser perdida de pensar o futuro do país. Eu acho que a maior angústia que hoje o brasileiro tem não é tanto o alicerce, digamos assim, de direitos ou de questionamentos que estão hoje postos na mesa. É como é que vai ser daqui a 4 anos? O quanto isso é suficiente? A gente sabe que tem uma série de problemas aí muito graves, por exemplo, endividamento das pessoas, que é uma coisa seríssima. A questão da relação do trabalho, que está sendo crescentemente impactado pelas novas tecnologias, né? A incorporação das pessoas ou não, que depende de aplicativos, a extensão de direitos sociais ou limite deles, a questão da segurança pública, que é muito central, tem uma PEC que não avança no Congresso, a questão da jornada 6x1, que teve um pequeno movimento, mas ainda não se resolveu também. Então, são questões muito centrais, e fora, para onde que o Brasil vai? Como é que a gente desenvolve o Brasil? Quais são as propostas de futuro do Brasil, num mundo que está andando muito rápido? Então, a gente vê uma situação que é bastante séria. Eu olho para as campanhas políticas, por exemplo, na televisão, né? Eu vejo alguns fatos que são interessantes. Por exemplo, eu acho que a campanha do Flávio Bolsonaro, senador Flávio Bolsonaro, melhorou um pouco na propaganda política. Essa ideia de primeira soberania, discutir botando a segurança, é uma forma interessante, inteligente deles de mudarem o foco da péssima empreitada que eles tiveram nos Estados Unidos e que não gerou nosso tarifaço, mas gerou uma vinculação do tarifaço ao debate político interno no Brasil, especificamente num campo político da direita. Então, eu acho que aí o marqueteiro da campanha está trabalhando bem. Quando a gente olha a campanha do Lula, eu acho que eu sinto uma falta de emoção na campanha, sabe? Acho que ali os marqueteiros não estão trabalhando tão bem, porque, por exemplo, deveria ter as pessoas, assim, emocionadas que os filhos estão estudando, emocionadas que estão tendo um apoio maior com as diversas bolsas que foram criadas, e isso não está aparecendo tanto. Então, esse é um problema da campanha. E aí surge personagens como o Cury, que vai crescendo nas campanhas, ainda que evidentemente não tenha a menor chance de ir para o segundo turno, mas o fato que a presença dele, o crescimento dele, é porque as pessoas estão procurando, vem cá, quem que pode falar um pouco sobre o futuro? Quem pode falar um pouco de outras coisas? Quem pode propor outras pautas? Então, eu acho que um grande problema dessas campanhas, né, é não conseguir deixar muito claro o que que se espera do futuro. Aí fala, ah, nossos economistas estão trabalhando, nossos economistas vão propor, nossos sociólogos estão pensando em tal coisa, mas vem cá, o que que de fato vai ser? Qual é a pauta? Qual é a agenda? Então, isso é um negócio que eu acho que não incomoda só a mim, incomoda todos os eleitores, porque hoje o sistema como um todo está muito disfuncional. Eu acho que é impossível no Brasil você não avançar, se não conseguir ter pelo menos uma primeira proposta, que é, vem cá, não está funcionando mais esse arranjo, a gente tem que sentar na mesa e tem que rever como é que o Brasil funciona, como é que as instituições são preservadas e melhora a eficacidade delas, como é que a gente tem mais transparência, a corrupção, coisa gravíssima, corroeu demais a confiança das pessoas. Então, eu acho que esse é o ponto principal, central. Mas quais são as propostas concretas para isso? Para a questão da mudança da economia, para a questão da segurança pública, né? Enfim, são temas que não estão sendo debatidos, infelizmente. Quem sabe no segundo turno, suponho, né? Mas o fato é que eu vejo uma ausência. E no lugar disso, uma briga intrínseca entre os juízes do Supremo, em que relatórios apócrifos vão ocorrendo, né? Situações, menções, alceamentos. A política entrou ali e polarizou o próprio Supremo, e agora ela está arrastada dentro desse caudal de radicalidade e de distanciamento. Cadê o meio? Cadê a capacidade de sentar e negociar?
2: E os sussurros, Marco? O sussurro das redes nesse sentido?
4: Bom, acho que Augusto Cury, ele surpreendeu, mas ele tem uma baixa associação com a crise do STF, então para ele é um ponto interessante que ele pode vir a explorar, muito embora eu acho que tem claras limitações da capacidade de ir para o segundo turno, mas é uma peça que pode ser valiosa nas composições que certamente haverão no segundo turno, então ambos os candidatos vão tentar de alguma forma chegar próximos deles. E um outro ponto, as mobilizações do 7 de setembro, elas estão maiores esse ano do que no ano passado. E tem um detalhe interessante, principalmente o pessoal que está em São Paulo. Todo mundo, em geral, da política, está se ressentindo e está sofrendo com a questão do Vorkar. Mas tem um personagem que isso não está colando tanto, que é o Fernando Haddad. O Fernando Haddad, nesse ponto, ele tem aparecido bem, porque ele não teve qualquer associação com o Vorkar. Né? Inclusive, ele se negou a encontrar o Vorkaro quando o Vorkaro tentou, e isso tem sido um ponto nas redes que a gente observou bastante interessante, mas que também, como eu falei, não é muito explorado por ele próprio, né? Deveria ser mais explorado. Eu estou achando assim, pela esquerda falta mais emoção, entendeu? Pela direita, enfim, falta mais propostas mais críveis, né? Porque querer imputar ao governo federal o problema de roubo de celular, me desculpe, não é. Isso é problema dos governadores, né? E os governadores, a gente olhar os partidos que estão vinculados, estão muito vinculados à direita. São partidos que estão mais à direita hoje, comandando os estados.
2: É isso, gente.
4: Tem uma falha aqui.
2: Não, mas foi muito rápido. O Marco, é impressionante mesmo, mais uma semana extremamente importante de um lado e lamentável de outro, né? Como a gente diz aí, essa ferida aberta no STF, né? E a gente segue acompanhando, porque, pelo visto, é uma nova novela que só começou. E tem muito pano para manga ainda, né?
4: A gente tem que ver a pauta do Brasil, Petra. Não tem, eu não vejo eles botando a pauta do Brasil. Acusação de para cá e para lá disso, daquilo, mas cadê a pauta? Qual é o futuro? O Brasil quer saber do futuro. Cadê o futuro? Os candidatos têm que apresentar o futuro, não estão apresentando. Eu acho que esse é o maior problema.
2: Marco Rüdiger, nossa semana política, sempre brilhante, querido. Um bom trabalho para você, boa semana e até domingo que vem.
4: Beijo para todos.
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0: domingo, 6 de setembro de 2026, a ex-primeira-dama Michelle Bolsonaro publicou mensagem de apoio ao ministro do STF, André Mendonça. A candidata do PL ao Senado, no Distrito Federal, afirmou que o magistrado é um escolhido e ungido do Senhor. Ela ainda destacou que o ministro permaneceu fiel aos princípios e se manteve forte e corajoso. A manifestação foi feita em meio ao embate entre André Mendonça e Alexandre de Moraes no Supremo, no contexto das investigações sobre o caso do Banco Master. A deputada federal Natália Bonavides, do PT, afirmou ter recebido uma mensagem com ameaças de estupro e esquartejamento. Em publicação numa rede social, a parlamentar disse que a intimidação veio acompanhada de detalhes sobre como os crimes seriam cometidos e incluía dados pessoais de parentes dela. Natália Bonavides informou que as provas foram entregues às autoridades para identificação e punição dos responsáveis. O presidente do parlamento iraniano afirmou que qualquer agressão contra os interesses e a segurança do país receberá uma resposta mais rápida, intensa e dolorosa. Ele ainda disse que as recentes operações de Teherã contra bases agressoras foram apenas um começo. As declarações foram dadas um dia após as Forças Armadas americanas bombardearem 3 petroleiros iranianos. Ao menos 25 pessoas morreram após um ônibus com estudantes cair num barranco de cerca de 30 metros de profundidade na Ilha do Fogo, em Cabo Verde. Segundo testemunho, o motorista perdeu o controle do veículo após um dos pneus estourar. As autoridades ainda investigam as causas do acidente. No horário de Brasília, 12:35.
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0: Kimi Antonelli, da Mercedes, venceu o Grande Prêmio da Itália de Fórmula 1. Uma corrida para ficar na memória dos torcedores que lotaram as arquibancadas do circuito de Monza e viram um piloto italiano voltar a vencer em casa depois de 60 anos. A última vez tinha sido em 1966 com Ludovico Scarfiotti pela Ferrari. Antonelli largou da 19ª colocação após sofrer punição por troca de peças do carro antes do treino classificatório. Em uma corrida de recuperação, fez 26 ultrapassagens. Conseguiu a vitória ao ultrapassar seu companheiro de equipe, George Russell, a 3 voltas do final. Foi a 6ª vitória do jovem de 20 anos na temporada. Russell terminou na 2ª colocação. Em terceiro, Max Verstappen da Red Bull completou o pódio. Pierre Gasly, da Alpine, que surpreendeu ao conseguir largar da primeira colocação, terminou apenas em 7º. O brasileiro Gabriel Bortoleto, que largou de 10º, terminou em 11º. Correndo em casa, a Ferrari decepcionou. Charles Leclerc, que largava em 3º, jogou duro com Lewis Hamilton, companheiro de equipe, logo na primeira curva, e fez o companheiro que largou de 4º cair para 10º. Na 3ª volta, Leclerc perdeu o controle do carro e bateu. Corrida foi paralisada após o acidente. Hamilton cruzou a linha de chegada na 6ª colocação. Com o resultado, Kimi Antonelli segue na liderança do Mundial de Pilotos, com 267 pontos. Seu companheiro de equipe, George Russell, é o segundo com 201. No Mundial de Construtores, a Mercedes lidera com 468 pontos, seguida pela Ferrari com 346. A próxima etapa do Mundial da Fórmula 1 será na Espanha, com o Grande Prêmio de Madrid, já no próximo final de semana. De São Paulo, Guilherme Pradella.
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11: Passa para cada um de nós. Quando você está muito feliz, assim, por exemplo, eu apresentando a revista CBN, 3 horas parece meia hora. Quando eu me dou conta, nossa, já foi 1 hora de programa. Nossa, já foram 3 horas de programa. Passa assim mesmo. Mas aí você vai para uma situação mais difícil, né? O tempo se arrasta. Ele falava sobre essa sensação subjetiva, que é real também, e tem pano para manga, né? Porque com o uso de rede social, nosso uso da tecnologia, o nosso tempo escorrendo pelas mãos, nossa atenção sendo capturada por esses objetos, né? Aplicativos, celular e tudo mais. Eu tendo a perceber e a achar que a nossa percepção do tempo vem mudando demais. E vem passando rápido demais, tudo. Não é só a revista CBN que passa rápido. Me conta um pouco sua relação com o tempo, como é que você tem aproveitado o seu tempo. Tem feito da sua vida algo digno de nota, presença, né? Situações reais, encontros, presença viva, não só presença virtual. E como você também tem aproveitado o seu silêncio, a sua companhia com você mesmo. Tem conseguido? Conta pra mim. Manda mensagem no petri@cbn.com.br. Você também participa comigo no @petriachaves, no Instagram. Lá eu tenho deixado muitas reflexões a respeito não só do tempo, mas da nossa intuição, da nossa conexão real com o outro. E pra fazer uma quebra aqui, a gente vai falar um pouquinho sobre tecnologia, mas também sobre consciência e as máquinas. Agora, 12:43.
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11: Hoje é Rosário Pompeia, que nos dá o ar da graça. Rosário, boa tarde.
12: Boa tarde, Pétia. Boa tarde, ouvintes da CBN. Para conversar um pouquinho hoje. Sim, qual é a pergunta?
11: Pergunta. A inteligência artificial vai se tornar consciente? Qual é a tua aposta, hein, Rosário?
12: Então, eu vou falar um pouco sobre isso aqui, que eu acho que essa pergunta remete a algo que para a gente parecia óbvio, mas que parece que não é. Antes disso, eu vou perguntar, então, o que é que nos torna humanos? Né? O que é que a gente considera que é o ser humano? É incrível a gente estar nos dias de hoje discutindo o que é ser humano. Mas a IA está trazendo esse debate porque a gente está discutindo se a IA tem consciência. Né? Eu sou da aposta que não. Ela não tem consciência e nem vai ter consciência. E aí vai pelo que eu estudo, pelo que eu acredito. Então, vou lembrar só um pouquinho aqui para a gente ir fazendo um raciocínio. A gente aprendeu na escola que o que diferenciava a gente de outras pessoas, de outros seres, foi muito massificado. Ser humano é saber falar, ser humano é saber escrever, ser humano é raciocinar. O ser humano, a gente é diferente do animal, porque a gente raciocina. Então, a gente dizia muito isso, a gente aprendeu muito isso. Isso foi muito disseminado. E o humano é você raciocinar. E, além disso, a gente tem uma sociedade que incentivou muito a gente que os mais brilhantes mentes, as pessoas mais sensatas, são pessoas que racionalizam. Ah, aquela pessoa ali não é ligada à emoção. Ah, ali foi pela emoção. E foi parecendo que a emoção passou a ser um problema. E aí vem a IA. Quando a IA vem, ela raciocina. Ela fala com a gente, ela escreve. Mas ela não tem a emoção, que é a principal característica da gente ser humano, de onde vem a consciência e a inconsciência. Então, a IA, ela não tem a emoção. Ela não sentiu o medo. Ela descreve o medo a partir dos textos que foram produzidos. Então, se a gente for olhar a IA, o histórico de treinamento do ser humano é a gestação, são os nossos ancestrais, é o vínculo, é o convívio, a gente tem uma evolução. A consciência, ela evolui pela memória, o corpo fisicamente sente fome, a gente tem a sede, o individual vem da gestação, a gente tem o social, que é o vínculo com as pessoas, a necessidade, tem a nossa história biográfica, que é nossos ancestrais, o que é que eles ensinaram para a gente, culturalmente foi passando de geração para geração, esse é o nosso histórico de treinamento, da gente se tornar consciente e ser humano. Como é que a IA é treinada? Ela é treinada por textos produzidos. São dados imputados. Ela nunca cuidou de um filho. Vamos botar IA. Ela não cuidou de um filho. Ela não convive com grupos. Ela não tem o social, que é a coisa mais importante para explicar e mostrar o que é ser humano. Então, a IA, ela dificilmente vai ser humana nesse sentido de ter a consciência e de ter a humanidade que a gente realmente considera.
11: Sabe o que eu fico me perguntando? Eu acho que se discutiu tão pouco nessas últimas décadas a respeito efetivamente do que é a consciência. Não estou falando do ponto de vista da ciência, científico. Mas é isso, né? O auge ao intelecto, ao racionalismo, né? Isso ser a pauta da nossa cultura. E aí quando vem um dilema como esse da inteligência artificial e as pessoas se perguntam, será que vai ter consciência? Eu acho que é uma própria falta de consciência sobre a consciência, sobre o que é consciência, sobre o que nos torna unique, únicos, sublimes, singulares, vamos dizer assim, né? A ciência, Rosário, consegue reconhecer consciência ou ainda ela não sabe direito como surge e até por isso, né? Que eu acho que é a grande dificuldade, e alguns cientistas também se perguntam, também se questionam diante do avanço da ferramenta mesmo de modelo de linguagem, porque ela vem avançando numa velocidade incrível e fazendo coisas muito interessantes, muito incríveis também. E aí vem essa pergunta, talvez por uma falta de própria ciência da ciência.
12: Então, Hoje tem vários experimentos e estudos discutindo se a IA vai ser ou não, se é ou não, se ela tem consciência. Até agora, ela não tem consciência. Então, a ciência já determinou que até agora não existe uma consciência dentro da IA. A consciência, ela vem muito da subjetividade. Quem estuda muito a consciência na ciência é a psicologia, é a psiquiatria. Né?
11: E que hoje tem a neurociência muitos... também, que está se debruçando sobre essas perguntas, né?
12: Exatamente. Só que a gente ainda está na sociedade muito racional. Existem pessoas que não consideram psicólogo ciência.
11: Não, então, falar, a gente tem... exato, é. Outro dia, um entrevistado meu falou assim, quando um microbiologista quer se aventurar a ter a audácia, né, de falar da psicanálise e questionar um método da psicanálise, aí você entra num conflito muito grande da nossa cultura na atualidade, né?
12: E a gente tem, ainda a gente vive um aumento que a sociedade, grande parte dos números foi um aumento de depressão, né? As redes sociais contribuindo, a gente está num momento de solidão, que é estranhíssimo, as pessoas estão cada vez mais sozinhas no mundo mais conectado, que é um dilema para isso. E você discute expressões do tipo bem popular de dizer, eu não vou para psicólogo, eu não estou doido.
11: Exato. É uma falta de conhecimento tremenda.
12: Então, aí tem um outro lado, se a gente for pensar no que a gente conhece, por exemplo, sobre os povos originários. Eu, especialmente, tive a honra de trabalhar com eles durante 8 anos da minha vida. Então, eu estou falando aqui de causa que eu conheço. Então, eu passei muito tempo também nos quilombos. Então, eu venho desse debate da ancestralidade porque eu vivenciei muito isso. Então, é a história que é passada da avó para a filha e assim segue. É morar num território, né? Por exemplo, o território para os povos indígenas e quilombolas não é uma terra, simplesmente. Tem ali a história dos seus ancestrais. Tem que se sentir, fazer parte da terra, daquela terra. É entender que seus entes queridos não são enterrados como a gente pensa. Para eles são plantados, para nascer novos guerreiros. Então, tem isso tudo faz parte de uma ancestralidade, de uma memória afetiva, que não tem inteligência artificial que dê conta. E isso nos torna cada vez mais humanos. Entender, por exemplo, as nossas histórias, os nossos antepassados, muitas vezes explica muito de onde a gente está hoje. Né? Então, há uma busca muito grande para entender também de onde a gente veio. E se isso, a inteligência artificial, ela não está preocupada de onde ela veio, nem para onde ela vai. Então, essa consciência subjetiva, essa emoção e essa construção, que ela não dá conta. Eu até fiz um quadrinho, porque tem muita gente falando sobre essa diferença em relação à IA e ao ser humano, que é uma coisa assim que assusta bastante as pessoas não entenderem o que significa consciência. E confunde, Pétria, e eu vou pegar um exemplo que me perguntaram recentemente, mas a IA responde quando eu estou com um problema. Isso não é consciência?
11: Não, meu amigo, minha amiga, não.
12: Não. Ela responde a partir de um histórico de dados que ela tem, inclusive, sobre você. Não tem... Então,
11: tem dados, gente.
12: Exatamente.
11: Dados, modelo de linguagem.
12: E isso é preocupante. O cuidado está aí. Quando a gente pede um conselho para a IA, não é um conselho a partir da consciência. A IA não viveu a sua história. A IA não sabe sobre o que está no seu contexto familiar. A IA não tem a emoção que você tem. Então, isso que a gente está falando aqui hoje é muito sério, porque a partir do momento que a gente achar que a IA tem consciência, a gente dá um poder para ela decidir de vidas que é muito alto.
11: E aí tem um ponto, Rosário, porque assim, quanto mais humana a máquina parece, tanto nas respostas... quanto no desejo de fazer um robô, né? Construir um robô material, que aí você coloca uma IA e ele consegue talvez conversar. Quanto mais parecida com o humano, maior o risco das pessoas projetarem humanidade nela. Porque a gente faz isso o tempo inteiro, a gente projeta um humano no outro. Imagina a projeção numa máquina que, além de tudo, gente, muitas vezes tem como mecanismo responder o que você quer ouvir. Ela é programada assim, né, Rosário? A gente já falou disso aqui. Ela é programada para, de certa maneira, te responder o que você quer ouvir, para você acreditar nela, para você ficar mais tempo ali nela. Certo, Rosário? Tem esse risco.
12: Tem esse risco, porque tem uma diferença. É o ser humano, ele sente a emoção, ele vivencia aquilo e ele fica confuso, o que é natural. Uma IA nunca vai ser confusa, porque ela está baseada numa representação linguística da emoção.
11: Representação,
12: então, quando ela vai falar do medo, ela está falando a partir de uma representação linguística, ela não sentiu o medo que você sentiu. Então, isso é uma coisa muito importante. Essa técnica dessa representação linguística da emoção, não é, ela não traduz essa consciência, ela não está sentindo essa emoção, mas ela pode enganar, porque a gente não sabe o que é uma representação linguística. Então, ela pode falsear e dar essa sensação de que a gente, de fato, está trabalhando com uma pessoa ali do outro lado, quando, na verdade, são máquinas treinadas para conversar com a gente. Isso é muito complicado e é muito perigoso também da gente entender e observar. E o mais complicado ainda é que elas estão sempre sendo ajustadas.
11: Exato.
12: Então, quando a gente diz assim, isso vai piorar, porque quanto mais você conversa, mas a máquina está sendo treinada para melhorar a conversa com você. Então, isso cada vez mais vai aparecer real. Daqui a pouco, a gente vai estar acreditando em Super-Homem, em Batman. Então, a gente está chegando, vai ficar tudo tão real que se a gente fizer uma projeção numa cidade, muitas vezes, de um holograma que venha feito pela IA, a gente daqui a pouco vai acreditar que aquilo ali realmente é um super-herói. Então, a gente está chegando no nível do virtual ser tão presente, tão representativo, né? Que a gente, a IA reconstituindo pessoas que já morreram, conversas que você teria com... É tão forte isso, e a gente às vezes está tão frágil emocionalmente que a gente confunde essa representação do que é real. Aí fica tudo realmente confuso.
11: E aí, talvez a minha última pergunta para você... A minha última reflexão, eu fico bem impressionada assim, quando chega para mim, eu não sei se é pela pesquisa que eu faço, por trabalhar com comunicação, pelas pesquisas que eu faço, pelo livro que escrevi, o último, os dois, né? Porque quando você fala de escuta e silêncio, você, que é o primeiro livro, você busca muito uma sintonia fina do humano, né? Uma conexão. Quem medita, quem tem o hábito de meditação, estudar, né? Há muitos anos a gente tá nessa seara, eu e Rosário também, que eu sei, e Silvio Meira, tá? Porque ele parece esse homem, esse coração de pedra. O nosso engenheiro, né, Rosário? Medita.
12: Mais sensível do que o meu.
11: Mais sensível que o dela, tá? Engenheiro meditador. E quem tem esse estudo experiencial da meditação consegue ter esse estudo mesmo, né? Experiencial é profundo. Mas eu fico sempre surpresa quando vem essa pergunta sobre consciência e modelo de linguagem e inteligência artificial. Mas a gente tem que trabalhar e elucidar isso. Então, talvez a minha última pergunta para você seja justamente essa, que é a pergunta mais urgente, né? Se é a máquina que pode, porventura, algum dia despertar para a consciência, ou se é o ser humano que está cada vez mais adormecido e vai cada vez mais adormecer para a sua própria consciência.
12: Eu acredito que a gente está bem adormecido para olhar para a nossa consciência. Aí a máquina, com isso, ela ganha essa potência de achar que vai ter consciência. Vou pegar o exemplo da meditação, né? A gente conhece muito pouco sobre o poder da mente, o que a mente faz isso com a gente. E a mente, ela é muito perigosa, muito traiçoeira. Quando a gente vai meditar, um dos principais exercícios que eu passo é o exercício de deixar... O pensamento vir, não brigar com ele, a gente acolhe e ele passa.
11: E observa.
12: Então, exatamente. Esse é uma dificuldade muito grande para a gente acolher os pensamentos e entender o porquê a mente está colocando a gente para aquilo. Por que eu sonhei com aquilo? O que aquilo tem? E aí a gente cai num problema maior, Petra, que é a gente achar que tudo isso é besteira.
11: Uhum.
12: Né? E achar que pensar. O cuidado espiritual é besteira. De qualquer crença, de qualquer fé. É que isso não faz parte. Isso é um dos pilares da gente ser humano. Então, aí a gente às vezes se distancia muito disso, né? A gente às vezes se distancia muito desse lado espiritual, seja lá qual ele for. E é isso que torna também a gente humana. Então, se a gente não buscar esse caminho, a gente vai achar que o que é uma inteligência artificial ou qualquer outra coisa é real. E aí tem essa dificuldade de entender o que é real e do que não é. E vai ser bem complicado. Eu acho que elas crescem num ambiente onde, ao mesmo tempo, a gente está esquecendo ou está pouco se apropriando de treinar nossas emoções e entender o que nos tornou ser humano.
11: E treinar os nossos algoritmos orgânicos. Precisamos treinar de maneira mais refinada para respostas mais assertivas para a vida. Mas estamos tão confusos que aí uma máquina que tem uma excelência no que seria o nosso processamento intelectual, a gente fica espantado, porque nós estamos bagunçados. A gente precisa treinar melhor os nossos algoritmos orgânicos, que nos tornam tão únicos, né? E poderia nos tornar tão melhores, eu acho.
12: Vou pegar só esse teu ganchinho pra gente encerrar, que eu sei que a gente tá na hora, mas eu deixaria até um exercício aqui, por conta da sua fala. Cada um pensar o que é o meu algoritmo. Como é? Como é? Se eu fosse descrever, como é meu padrão? Qual é meu modelo? Como é que eu sou? Pra gente poder entender um pouco mais sobre o que a gente tá falando aqui.
11: Gênia, obrigada por essa reflexão tão importante hoje. Esse é o Revista CBN. Esse é o nosso quadro de tecnologia, sociedade. Essa é a Rosário Pompeia. Beijo para você. Boas caminhadas seguindo aí o teu algoritmo orgânico hoje, tá? Nesse domingão. Tá sol aí?
12: Obrigadíssimo. Tá sol. Tá sol sim. Um sol meio fraco, mas ele tá sol.
11: Fica aí no sol. Eu tô aqui na garoa. Beijo. Até semana que vem.
12: Tchauzinho.
11: Uma hora, hein? Ponto. 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

0: domingo 6 de setembro de 2026. O DJ Calvin Harris e o grupo Black Eyed Peas são os destaques do Rock in Rio. Também se apresentam no terceiro dia de festival os cantores americanos Nelly e Ne-Yo. Entre as atrações nacionais estão Jota Quest, Baiana System e Barão Vermelho. Os portões da Cidade do Rock abrem às 14h. O ministro do STF, Cristiano Zanin, acionou a presidência da Corte, o Tribunal Superior Eleitoral e o Tribunal Regional Eleitoral do Paraná após ter os dados fiscal e bancário vazados. As informações aparecem no registro de candidatura do ex-procurador da República, Deltan Dallagnol, ao Senado. O ex-coordenador da Lava Jato alegou que apresentou à Justiça cópias de procedimentos para responder à impugnação da candidatura dele. Deltan Dallagnol também disse que os documentos são necessários para a própria defesa e que jamais teve a intenção de expor dados de Cristiano Zanin. O exército israelense ordenou que moradores da Arábia Saudita, no sul do Líbano, deixem a região antes de novos ataques contra o Hezbollah. A mensagem em árabe foi divulgada no Telegram. Segundo os militares, a ofensiva será uma resposta após o grupo lançar 2 drones contra soldados do país. Apesar de ninguém ficar ferido, a ocorrência foi classificada como uma violação flagrante do cessar-fogo. No horário de Brasília, 1h02.
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8: O tempo que passa rápido demais. Essa já é a segunda hora do Revista CBN desse domingo, 6 de setembro de 2026, tá? Domingo, domingão. Revista Radiofônica aqui com você ao vivo, do meio-dia às 3 da tarde, todo sábado, todo domingo. 13 anos estamos aqui já, meu amigo, minha amiga. E Daniel Mesquita me olha assim, é, minha amiga, estamos ficando velho. E o programa tá cada vez melhor. Eu tava falando aqui dos bastidores, eu sou apaixonada por esse nosso espaço. As reflexões que a gente traz aqui pra você. Pra mim, eu trago pra mim mesma, porque eu me alimento de todo mundo que passa aqui, pensadores e pensadoras. Essa curadoria que a gente faz delicada. De tanta gente boa que está produzindo um capital simbólico, intelectual, inteligência, e que a gente pode e deve sorver, a gente pode e deve consumir, né? Em meio a tanto lixo que tem de consumo, de informação irrelevante. O Yuval Harari fala isso, né? Em meio a tanta informação irrelevante, irrelevante, ter clareza é ter poder. O que, que a gente está fazendo para ter mais clareza em tempos de tanta informação desnecessária? E essa clareza traz também saúde mental para a gente. Consumir o que alimenta bem a nossa alma, assim como o que a gente come. O que eu como me faz bem, é saudável. O que eu vejo me faz bem, é saudável. O que eu ouço me faz bem, é saudável. Alimenta todo o meu sistema, né? Vamos pensar um pouco além para ter essa saúde integrada, integral, né, completa. Eu me importo muito com isso. E é o que eu penso quando eu trago aqui para você e para mim, como eu disse, né, para todos nós, as entrevistas, as conversas, as trocas, é tudo muito presente. Eu espero que isso passe e transborde para você que tá aí do outro lado do rádio, da internet, da televisão, porque tá todo mundo lá assistindo também no meio da TV, bonita lá a imagem, Globoplay, YouTube, estamos em todos esses canais. E se você quiser conversar comigo também, inclusive ao longo do programa, mas depois do programa também, arroba Pétria Chaves. Amanhã você vem me dar um abraço na Bienal, 10h30 da manhã, Bienal, Espaço Bem-Estar com Rossandro Klinger, tá? Logo depois vou estar assinando livros no espaço da Editora Planeta. Terça-feira, 4 da tarde, Espaço do Mercado Livre, Espaço Meli, na Bienal, com lançamento de Ed Redekwitz. Vou estar lá com ele, mediando, depois vou lá para Planeta também assinar livros. Tô sendo marcada por gente que tá comprando Escute Teu Silêncio, Como Sei O Que Sei, lá na Bienal agora. Obrigada, me marca mesmo. E na quinta-feira, 7 da noite, com Ediane Ribeiro, eu e Ediane falando sobre ansiedade no espaço de edições Sesc. E depois corro lá pro estande da Planeta para assinar um pouco mais de livro. Então, se você tiver em alguns desses momentos na Bienal do Livro, que tá lotada, você vai lá me dar um abraço. Eu cobro o seu abraço na Bienal. Daqui a pouquinho, o nosso repórter Lucas Taveira vai trazer mais informações pra gente de como tá lá o fervo na Festa do Livro. Agora é 1h09.
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8: Cada semana, uma palavra é o nosso ponto de partida, o ponto de partida dessa conversa, uma palavra que pode surgir de uma notícia, de um livro, de uma frase ou de uma experiência do cotidiano. A origem dessa palavra muda, mas o movimento sempre permanece. É partir de algo concreto e abrir espaço no Revista CBN para uma reflexão maior sobre o nosso tempo, sobre nós mesmos e sobre a importância da palavra. E ele tá aqui comigo já, o filósofo, podcaster Victor Stirneman. Victor, boa tarde.
9: Oi, tudo bom? Tudo bom, Petri?
8: Tudo ótimo.
9: Gostei da palavra de hoje.
8: Tô melhor agora, você sabe que esse espaço aqui é meu queridinho, né? Você sabe.
9: Sim.
8: Victor, sim. A palavra dessa semana, impermanência.
9: Então, você começou já falando tudo sobre ela, na verdade, quando você estava comentando agora há pouco que o tempo passa muito rápido. Porque em permanência é sobre isso, é o quanto que tudo passa. E, no fundo, o tempo para nós só existe porque as coisas passam, porque as coisas não duram. Se tudo durasse, se nada passasse, não existiria tempo. O tempo é simplesmente a mudança das coisas. E é interessante porque, em grande medida, a vida da gente é uma briga com isso. Em grande medida, o que nós fazemos o tempo todo é tentar controlar a passagem das coisas. O conhecimento é sobre isso. Você estava falando agora há pouco da informação. A busca frenética de informação também é sobre isso. A gente quer informação porque, de alguma maneira, nós buscamos o controle da nossa vida e da nossa experiência. Isso significa, na prática, o quê? A gente quer que aquilo que a gente gosta dure e aquilo que a gente não gosta nunca aconteça ou acabe logo. Então, o controle desse fluxo da experiência, da mudança das coisas, é o que a gente está tentando fazer o tempo todo. E isso é o que está por trás da busca de sempre mais conhecimento. E, ao mesmo tempo, quando você pensa sobre sabedoria, sabedoria é justamente o contrário. Sabedoria é a consciência da impermanência de tudo. E aí, francamente, não importa, Petra, se a gente está falando de filosofia grega, se a gente está falando de taoísmo, estamos falando do Eclesiastes, do budismo, obviamente, né? Mesmo das tradições judaicas, com o Anel de Salomão, todas essas tradições, quando falam de sabedoria, estão dizendo o seguinte: tudo passa. E é assim que é. E você transformar essa consciência em alguma coisa positiva para você é você atingir a sabedoria. Esse é o grande desafio: você se acostumar com a impermanência na sua vida. E, de certa maneira, isso significa você desenvolver até

0: Você nem tem ideia. Então, aquilo que você gosta hoje, pode ser que você não goste mais daqui a 10 anos. Não vale a pena fazer um investimento tão lá na frente, porque você também está nesse fluxo o tempo todo. Você, antes de mais nada, muda. Não é só o mundo que muda. Você muda também. Então, em função disso, talvez valesse a pena a gente olhar um pouco de fora e se perguntar: como é que seria tudo aquilo que a gente está se preocupando, investindo, tentando controlar, tentando fazer gestão, tentando lutar contra? Como é que seria tudo isso daqui a mais tempo? Daqui a algumas décadas? Ou daqui a 50 anos? Ou daqui a 100 anos? Porque isso vai acontecer e isso vai passar rápido. Quantas das coisas que te incomodam, te preocupam hoje, realmente ainda vão existir na memória de alguém daqui a vários anos? Quanto daquilo que você põe a tua energia ainda vai fazer sentido? E aí, se isso num primeiro momento parece até um pouco angustiante, na verdade isso é uma grande liberdade. Isso é a leveza de você poder olhar para tudo e dizer: tudo vai passar. E, portanto, eu sou parte daquilo que passa. E porque eu sou parte daquilo que passa, eu posso celebrar mais, agradecer mais e assistir mais à vida. Ao invés de ficar tentando controlar o fluxo das coisas o tempo todo, o que não vai ser possível. E isso é bom, porque quando você tenta controlar o fluxo, você está tentando também controlar a consequência daquilo que você faz e das decisões que você toma. E isso também não funciona. Então, o mais incrível é você poder entender que, se existe essa dança e tudo está em movimento o tempo todo, você é parte dela e não adianta você tentar fixar as coisas. Você pode tirar retratos, você pode fazer uma foto no teu coração dos grandes momentos, mas é isso que você vai ter: grandes momentos na sua memória, mas nada muito além. O que você está pensando, Petra?
1: Eu tô pensando muita coisa. Enquanto você fala, me vem a sensação de que existe uma vida acontecendo, né? E nós somos essa vida acontecendo. E a gente tenta construir uma materialidade que dê algum conforto pra gente de que aquilo vai permanecer. E nessa materialidade que a gente tenta construir, que você falou, né, desse controle, dessa segurança, a gente perde a própria vida. E então, diante de situações difíceis, porque a impermanência fala sobre isso, se tá tudo bem, a gente não vai pensar sobre ela. A gente vai pensar sobre a impermanência quando alguma coisa dura acontece e você fica na fragilidade. Se eu talvez me apegar à própria vida, a gente talvez consiga passar por momentos difíceis que vão acontecer, né, Vitor? A dinâmica da vida é o bom e o ruim, é o alto e o baixo o tempo inteiro. Então, acho que passar por essa impermanência, ter noção dessa impermanência, é, seja bom ou seja ruim, uma chave para a gente conseguir conectar com a própria vida. Talvez isso seja um alento, isso seja algo bom, mesmo dentro de algo ruim. Você me entende?
0: Claro, isso que você diz é muito a história que está por trás. É uma lenda do folclore judaico, que é o Anel de Salomão. Salomão teria pedido que se fizesse um anel que ajudasse as pessoas a ultrapassar mais rapidamente as coisas difíceis. E o anel tinha escrito dentro dele: isso também passará. Então, a consciência de que as coisas difíceis vão passar, ela é fundamental. Agora, o ponto que eu acho que não podemos esquecer é que nós também temos um apego em relação às coisas boas. E esse apego, assim, em relação às coisas boas também nos atrapalha. Quantas vezes você se descobre feliz e você fica pensando: ai, para tudo, eu não queria que esse instante nunca mais passasse, eu queria que esse instante nunca mais passasse. E isso também não é possível. Porque a felicidade que você já conhece, se ela dura para sempre, ela vai ocupar o espaço das novas felicidades que você ainda não viveu. Então, a vida vai te substituir.

0: as experiências, ela é um filme que vai passando e você precisa se exercitar nesse filme. Quanto mais você entende que novas coisas boas vão acontecer, coisas ruins também, mas elas vão passar para que novas coisas possam surgir dentro da tua cabeça, dentro do teu coração, dentro da tua memória, quanto mais você vive isso, mais você consegue atingir aquilo que é a fluidez, que é o equilíbrio, que a gente estava conversando até em outras palavras. Quando a gente falou do deserto e da passagem do tempo, também tem a ver com isso. A gente está falando da necessidade de, com o tempo, você estar cada vez mais confortável com o que quer que aconteça. E essa é a grande sacada. Você está confortável com o que quer que aconteça.
1: Última coisa nesse sentido. Quando você chega nessa consciência, porque eu posso estar te ouvindo aqui, como muitos ouvintes, e compreender intelectualmente, né? Com a minha inteligência, mas tem uma compreensão também mais abrangente, que é com o corpo inteiro disso que você está falando. E quando essa compreensão chega, desse percurso, né? Seja lá o que estiver acontecendo, eu tenho essa presença diante da impermanência real da vida, né? Que é a única certeza. E a gente tem uma única certeza na vida, né, Vitor? Que todos nós vamos morrer. É a única certeza que nós temos nessa vida. Ter essa consciência, ela é uma espécie de poder? Ou
0: Eu acho que é.
1: ela nos dá uma espécie de poder para transitar pela vida?
0: Veja, a melhor resposta que eu posso te dar, e assim sem pensar muito, é um grande poder em relação a você mesmo. Não é um poder em relação às coisas. Justamente, não é um poder em relação ao mundo. Nosso poder em relação ao que acontece não é tão grande assim. Em especial, como eu estava dizendo, porque é impossível você saber realmente as consequências a longo prazo daquilo que você está fazendo ou querendo. Então, mesmo naquelas decisões que são suas para você tomar, você não tem como saber realmente no longo prazo aquilo que você está escolhendo. Então, nosso controle sobre a vida é muito restrito, mas o nosso controle sobre como é que nós nos sentimos com aquilo que acontece, esse é muito maior do que a gente pensa. E esse depende justamente dessa capacidade de se entender nesse fluxo. E isso não precisa ser uma coisa muito intelectual. Na verdade, não precisa nem ser tão filosófico assim. Porque eu falei de várias tradições, mas na verdade é que mesmo na nossa MPB, a gente tem um grande hino que conta essa história melhor do que eu consigo falar. Você sabe do que eu estou dizendo? Estou pensando naquela música do Lulu Santos. Nada do que foi será de novo do jeito que já foi um dia. Tá tudo ali. Tá tudo ali. Ele diz que essa música é de zen surfismo. E é justamente sobre isso, né? Como tudo vai passar, nada vai ficar do mesmo jeito. E tá tudo bem, porque qual é a alternativa que nós temos? Então você pode entrar nessa consciência com um estado de espírito, com um estado de coração. Você pode entrar através de uma música. Você não precisa entrar através de uma reflexão filosófica, mas a essência é a mesma. E, aliás, Petra, música é isso. Música é você poder saborear a passagem das coisas. Se você não tivesse a passagem das coisas, a música seria impossível. Então, de certa maneira, você olhar para a música como a chave da vida, a vida como uma experiência musical, já é viver essa impermanência o tempo todo. E a gente tem que escutar o próximo compasso, a gente tem que ter expectativa em relação ao próximo acorde, a próxima linha melódica. É sobre isso.
1: É sobre ser maestro da própria vida. Vitor Stirnimann, a palavra, no Revista CBN. Beijo, querido. Até domingo que vem.
0: Beijo.

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14: Uma hora 27 minutos e eu tenho aqui os nossos ouvintes. A Sara Giane, Vitor Stirnimann, o que é isso? Quem é ele? Como vive? Do que se alimenta? Que ser é esse? Me arrepiou toda. Ela falou, a Sara Giane aqui, música me conecta com o divino. Eu também. É, a revista CBN, Sara. É isso, eu te falo aqui, a nossa curadoria que a gente faz. Aqui é a Silvia Beatriz Pétria. Amei a reflexão de hoje em A Palavra. Ela é de Paraty. Minha querida ouvinte Mari Pétria, estou maravilhada ao escutar alguém que pensa como eu. Sou simples, não sou filósofa, mas é incrível encontrar alguém assim. Um abraço, amo seu programa e a Rádio CBN. Obrigada por vocês preencherem meu domingo. Querida, um prazer poder conectar com você, entrar na sua casa, na sua vida, aos sábados e domingos, tá? E o Paulo César, falando também da Rosário Pompeia. Rosário provocou muito bem, falando sobre consciência e inteligência artificial. E ele falou assim sobre a impermanência, ter resiliência de lidar com a impermanência. Ela falou aqui, o meu querido ouvinte Anderson Clemente, também que era da Alemanha, agora não é mais, né, Anderson? Tá falando que o programa tá demais e ele tá super feliz com o programa de hoje. Bom, o Érico me mandou uma verdadeira tese aqui falando sobre a questão da inteligência artificial ganhar consciência. Né, Érico, obrigada pela mensagem. Eu tô sendo bombardeada com as mensagens dos nossos ouvintes. Você pode continuar mandando mensagem para cá pelo WhatsApp da Rádio CBN 11 999 11 9981. Você pode mandar um alôzinho para mim também no arroba Petria Chaves pelo Instagram, ou então você pode mandar o seu alô pra gente pelo e-mail petria@cbn.com.br. Com isso, a gente vai para o Repórter CBN.
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0: domingo 6 de setembro de 2026. 46% dos eleitores brasileiros se dizem mais preocupados do que em 2022 em relação ao resultado da disputa presidencial. O dado faz parte de uma pesquisa Datafolha. Entre os segmentos analisados, 63% das pessoas que declararam voto ao candidato do PL, Flávio Bolsonaro, citaram mais apreensão. Já quem apoia o presidente Lula do PT à reeleição registra um menor índice no quesito. Apenas 30% disseram estar mais preocupados do que em 2022. O Datafolha ouviu 2.002 brasileiros de 125 cidades entre os dias 1 e 2 de setembro. A margem de erro é de 2 pontos para mais ou para menos, dentro do nível de confiança de 95%. A pesquisa será registrada no Tribunal Superior Eleitoral com o código BR-03669/2026. Os eleitores da Saxony-Anhalt, na região centro-leste da Alemanha, vão às urnas hoje para escolher a nova composição do parlamento regional. A eleição está em destaque porque o Partido Alternativa para a Alemanha lidera as pesquisas com mais de 40% das intenções de voto. Em caso de vitória, a sigla pode se tornar a primeira da extrema-direita a governar um estado do país desde o fim da Segunda Guerra Mundial. No horário de Brasília, 1:31.
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0: A informação não para no Revista CBN. Temos destaque no Rio de Janeiro, repórter Ana Luísa Barreto. Ana, boa tarde.
2: Oi, Petra, boa tarde para você, boa tarde também para os nossos ouvintes. O ex-governador do Rio, Sérgio Cabral, foi condenado a pagar R$1 milhão por danos morais coletivos pelas regalias que recebeu enquanto esteve preso. A gente lembra que Cabral governou o estado entre 2007 e 2014, foi preso em 2016 e passou mais de 6 anos na cadeia no âmbito da Lava Jato. Ao longo desse período, acumulou condenações em processos por corrupção e lavagem de dinheiro. Essa nova decisão é da 4ª Câmara de Direito Público do Tribunal de Justiça do Rio e reconheceu que houve improbidade administrativa. Os desembargadores entenderam que não se tratava apenas de falhas no funcionamento dos presídios, mas de uma estrutura montada para beneficiar Cabral. Entre os privilégios encontrados estavam uma televisão de 65 polegadas, colchão diferente do usado pelos outros presos, equipamentos de musculação, eletrodomésticos e alimentos proibidos. No presídio de Benfica, por exemplo, Petra, chegou a ser montada uma sala para exibição de filmes. A investigação apontou que um termo de doação foi usado para tentar justificar os equipamentos, mas a entidade religiosa que aparecia como responsável negou ter feito essa doação. Também foram identificadas visitas fora das regras e falhas nos registros de entrada e saída e no sistema de câmeras das unidades. Ele passou pelo presídio de Benfica e por Bangu 8, no complexo de Jericinó, entre 2016 e 2018. Além dessa indenização de R$1 milhão, ele recebeu uma multa equivalente a 12 vezes a última remuneração que teve como governador. Essa decisão também condenou o ex-secretário de Administração Penitenciária, Eri Ribeiro Costa Filho, e outros 5 agentes que ocupavam cargos de gestão na secretaria ou nos presídios. Cada um vai ter que pagar R$100 mil por danos morais coletivos, além de multa equivalente a 5 vezes a última remuneração no cargo. Essa decisão foi unânime e reverteu uma sentença de primeira instância que havia absolvido os acusados. Ainda cabe recurso, Pétria.
0: Muito obrigada, Ana. 1:33. Em São Paulo, mais destaque sobre a Bienal, né, Lucas Taveira? Me conta. Lucas, procura um lugar melhor, a gente tá com conexão muito ruim. É tão engraçado porque ele entrou e aqui começou a chover, né? Aqui atrás de mim, eu falei, nossa, parece que a chuva entrou na conexão com o Lucas. Daqui a pouquinho a gente conecta de novo. Lucas Taveira tá na grande festa do livro, na Bienal, coisa maravilhosa, não vejo a hora dele contar pra gente como é que tá por lá. Se você tá indo pra lá, manda mensagem pra mim, @PetraChaves no Instagram, petra@cbn.com.br, ou então manda também o seu tic tic tic tic pelo WhatsApp da CBN 11 99 911 9981. 1:34, a gente faz um breve intervalo e na volta, viagem pra China? Quer saber, meu amigo, minha amiga? Vem comigo. 1:34 agora.
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0: pro Japão e pra China. Mas eu não sei se a gente vai ter tempo de falar tudo, sobre tudo isso hoje. Então, pelo menos a China, eles vão me contar tudo sobre o que vivenciaram por lá. Eu converso com o escritor e consultor Waraci Balotin. Ele que trabalha há mais de 20 anos com programas de viagem, autoconhecimento e desenvolvimento pessoal. E o Maurici da Luz, que é, organiza as práticas de imersão que eles fazem no Viajantes do Mundo. Inclusive tem um perfil no Instagram, Viajantes do Mundo, em que eles contam e relatam as imersões em lugares sagrados pelo mundo inteiro. E eu tô agora aqui com os dois, o Waraci Balotin e o Maurici da Luz. Boa tarde, gente.
1: Boa tarde, querida. Tudo bem?
0: Tudo ótimo. Eu tô tão ansiosa pra saber. Olha, tô vendo até o fundo ali do Maurici com a China.
2: Tudo bem?
0: Onde, o que que tem ali no teu fundo, Maurici?
2: Oi, eu não consegui compreender.
0: Você tá me ouvindo agora? Tá me ouvindo melhor?
2: Estou te ouvindo. Tudo bem? Boa tarde.
0: Boa tarde. Qual é a imagem que tá aí ao fundo da tua...
2: É o templo do céu.
0: Templo do Céu. Me Isso. contem, você, antes da gente falar da China, vocês promovem viagens pelo mundo em lugares justamente que conectem o propósito, né? Por que a escolha de ir para a China?
1: Eu posso começar e depois eu dou espaço, claro. O Mauri vai complementando.
0: Combinado.
1: Então, obrigado pelo convite, primeiro, Pétria, para ter convidado eu e o Mauri. A China, ela é um dos locais que a gente consegue se conectar muito com a cultura milenar deles. Então, as nossas imersões, é claro que existem outros países, os quais a gente também acaba se relacionando com, né? Mas a China é um país onde ensina muito para nós. E principalmente os países orientais ensinam muito para nós, porque nós temos uma perspectiva ocidental, uma jornada diferente, e isso é muito complementar.
0: E o que que diferencia, né? Pode ser para um dos dois, ou para o Waraci ou para o Mauri. O que que diferencia uma viagem de imersão dessa forma de uma viagem turística convencional?
2: Eu vou deixar o Waraci responder essa pergunta, porque é mais focado no trabalho que ele desenvolve durante a viagem. Claro que eu também participo, né? Mas, porém, é um assunto que vai diretamente ao que ele desenvolve.
1: Sim. Desde o início, né, Pétria, a gente sempre ajusta uma relação, que aí o Mauri está na frente, onde a gente mostra que, muito mais do que um contrato que a gente assina com o viajante, o que nós queremos é estabelecer uma relação de uma parceria. E o Mauri faz muito bem isso, porque ele e a equipe dele são as primeiras pessoas que o viajante conhece, vai me conhecer depois. Então, as mentorias, elas são feitas para que a cultura, ela se conecte com o ponto de vista daquele viajante, né? Que a gente consiga olhar através desse prisma uma nova forma de poder se entender, entender uma outra pessoa, entender uma situação. Então, nós usamos a cultura como uma forma de ampliar a criatividade mesmo das pessoas que acabam compartilhando seus momentos com os nossos grupos. E a gente começa desde antes, né? Diferente de uma viagem turística, a gente começa a fazer o trabalho antes de o viajante poder estar realmente num local. Ele recebe um livro, que geralmente é um livro da minha autoria, e aí, a partir desse ponto, o Maurici, ele vai instruir o viajante sobre tudo aquilo que o viajante necessita para poder entender um pouco mais da cultura, do clima, da logística, que é o checklist do viajante. E eu entro com a questão da mentoria mesmo, conectada à cultura, a autoconhecimento. Então, há uma preparação antes. Quando o viajante chega no local, ele já está preparado para poder absorver de uma forma muito mais ampla tudo aquilo que ele vai ter contato.
0: Muito legal.
2: E complementando o Waraci, Pétria, hoje os nossos clientes, eles têm uma mescla, né? São 50% por indicação e 50% que vem através de tráfego pago, de informações que a gente acaba divulgando na internet. Então, inicialmente, até o cliente compreender a proposta, quando ele não conhece o perfil da empresa, é desafiador. Porém, tem pessoas que nos procuram que não querem esse tipo de viagem, querem o turismo tradicional. A gente é bem objetivo explicar, olha, durante toda a viagem, antes e pós a viagem, você vai passar por um processo onde não é só ir tirar foto e postar no Instagram. porque para muitas pessoas essa experiência acabam girando chaves, como temos clientes que já viajaram 60, 70 países e nunca tiveram uma experiência como essa.
0: Que lindo,
2: então,
0: gente.
2: Tem relatos de outros clientes que tiveram uma experiência conosco e abandonaram o turismo tradicional, como eles tinham em outras viagens, né? E isso vai passando de um cliente para o outro, passa de um grupo para o outro, e assim a gente acaba organizando os grupos só praticamente com indicações, porque aquela experiência... Ah, vou pegar um voo, vou para outro lado do país, vou tirar uma foto, mas retornam para suas casas e muitas vezes nem lembram o que fizeram, né?
0: Claro, porque virou. E é justamente por isso que eu quis criar aqui esse espaço, né, de viagens com propósito, porque eu percebo esse movimento. Como a rede social, ela banalizou, inclusive, porque a intenção muitas vezes é tirar foto, né, falar que viajou e não fazer esse processo da viagem, que é uma imersão de dentro, né, para dentro também. A gente já viu aqui algumas imagens, né, do percurso que vocês fizeram na China, a gente vai mostrar um pouquinho mais, mas que China é essa que vocês conheceram? Eu vi aqui muitas imagens de monges, de templos. Conta um pouco pra gente como é que um roteiro desse foi preparado, por onde vocês passaram, conta pra gente, a gente vai ver algumas imagens também aqui ao longo da nossa conversa. Pra você que tá no rádio, você vai ouvir, depois você pode assistir também no YouTube, que é onde a gente também tá vendo as imagens, né, meninos?
1: Eu vou deixar com o Mauro primeiro falar sobre o roteiro, depois eu falo sobre a experiência imersiva, que aí a gente se complementa.
0: Combinado.
2: É o que acontece. O roteiro, ele é preparado praticamente 15 meses que antecede a viagem. Então, a gente começa pelo preparo das cidades. Claro que a China, ela, se a gente ficar 30 dias lá, a gente não conhece tudo. Então, a gente escolheu alguns lugares, algumas cidades que são importantes, né? E nós já estamos programando outros roteiros dentro da China com cidades que a gente acabou não visitando, porque acaba que a gente mergulhando, eu vendo a imagem aqui da muralha da China, eu acho que é um dos lugares que todo mundo tem um desejo muito grande de conhecer. Então, aqueles pontos que são importantes para se conhecer inicialmente, porque a gente sabe, a pessoa que vai uma vez, ela acaba voltando novamente, ela não vai só com uma viagem acabar, não volto mais, não. A China, ela tem uma harmonia que acaba envolvendo o viajante. Então, a gente organiza o cronograma, acaba estruturando dentro dos parâmetros do autoconhecimento que o Araci acaba desenvolvendo. Então, não é só pegar uma cidade X e vou colocar no cronograma, não. A gente monta, organiza, estrutura, vê as possibilidades do que a gente pode fazer além do turismo, momentos de conexão com o viajante e o local que a gente está visitando, tá? Então, são vários pontos que a gente acaba levando em consideração antes de montar o roteiro. Essa cidade, o que que a gente vai extrair dela para a pessoa em si, né? Sobre o ser que está indo lá visitar nós como pessoas. Então, não é somente
0: nesse roteiro,
2: lá.
0: Nesse roteiro em especial, quantos dias, né? Antes da gente entrar com o Araci para entender o que foi a imersão, mas foram quantos dias de China e quantos lugares visitados, cidades? Até porque eu não sei também, assim, funciona da mesma maneira como no Brasil? Como é que questão também de imigração, essa preparação para o viajante chegar lá?
2: Primeiro, para a questão da imigração. Nós brasileiros, nós temos isenção no visto. Então, a gente tem essa organização já através da empresa para quem, por exemplo, eu quero viajar, e como é que funciona? Toda a parte documental é nós que organizamos. Então, quando a gente organiza o grupo, a gente faz toda essa organização documental já para o viajante ficar tranquilo. Muita gente não tem esse conhecimento de que nós brasileiros somos isentos até 3 meses na China sem necessidade de visto. A única coisa que a gente precisa é preencher um formulário eletrônico quando a gente chega na China. Então, é muito fácil pra gente ir lá.
0: No próprio aeroporto?
2: No próprio aeroporto. Ele é disponível um QR Code, a gente faz a leitura no celular e acaba preenchendo lá e já entrou na China, faz a imigração normal, ok, pode aproveitar a China da melhor forma possível.
0: E quantas horas de voo faz muita conexão para chegar até lá?
2: Nós saímos de São Paulo,
0: fizemos... Deu risada ali.
2: Nós fizemos uma conexão em Istambul, deu 14 horas até Istambul, e de Istambul até a China deu mais 12 horas.
0: Tá, de Istambul. Vocês fizeram para o Japão também, né? Nessa viagem.
2: Japão,
0: né?
2: O
0: Mas
2: Japão,
0: isso a gente deixa para a próxima, porque não vai dar tempo.
2: Exatamente. Então, assim, são 12 horas de Istambul até o Japão e 14 horas de Istambul até São Paulo.
0: Vocês deram uma paradinha em Istambul também, não? Fizeram direto?
2: Dormi uma noite lá para poder descansar, né? Porque senão a gente ia chegar no Japão, porque é mais longe ainda, muito cansado. Então a gente foi com um pouco de tempo, né, para poder descansar. Dormimos lá, o povo já se recuperou, aproveitou a estadinha em Istambul para fazer já um pequeno city tour, né? Aproveitar que estávamos lá, e aí depois seguimos para o Japão. Mas no caso, na volta também fizemos da mesma forma.
0: E quantas pessoas foram nessa viagem?
2: A gente estava em 25 pessoas.
0: 25, um grupo legal. E é gostoso ir com bastante gente, né?
2: É muito
0: dá encrenca? Dá encrenca quando vai muita gente? Sempre dá,
2: vezes,
0: né?
2: A gente viaja eu e o Araci, a gente fica até, acha até estranho, porque não tem ninguém para cuidar, né? Porque o que acontece? O Araci, ele vai na frente, puxando o grupo, e eu vou na parte de trás, cuidando do grupo, porque tem pessoas que dispersam, vê uma loja, entra na loja.
0: Nossa, que medo.
2: Pessoas que ficam no banheiro, pessoas que ficam para trás, acontece muito disso.
0: Mas deu tudo certo nessa, ninguém se perdeu.
2: Não ficou ninguém lá, não.
0: Eu tô separando essa entrevista em duas, a parte mais técnica aqui com o Mauri, depois eu vou entrar na parte mais filosófica com o Araci, tá? Eu já decidi isso aqui na hora, tá bom, Daniel Mesquita? Porque agora tá me vindo um monte de dúvida, assim, prática. E aí a nossa querida ouvinte, a Irlene, ela falou: Peter, que entrevista oportuna, eu vou pra China em outubro e não consigo fugir do esquema turismo, o que fazer para incorporar algum momento mais tranquilo cultural, todos só falam das multidões, a viagem com propósito evita todos os lugares turísticos. Isso eles já vão responder, tá, Irlene? Fica comigo, porque eu vou já perguntar aqui para eles e eles já estão guardando a sua questão na manga. O Rubens, meu sonho é ir para a China. Quanto custa um passeio com documentação passagem? Tem mais ou menos por baixo? É porque são várias viagens, né, que dá para fazer.
2: Isso, exatamente.
0: Né?
2: Não tem como colocar um preço específico, porque varia a época do ano, varia a questão do dólar também, que influencia bastante, principalmente na passagem aérea. Então, assim, também influencia quantos dias você quer ficar lá. Questão de qualidade dos hotéis influencia bastante.
0: Nossa, deve ter muita oscilação na China, gente.
2: Exatamente.
0: Tem que fazer um roteiro bem amarrado, né, Mauri?
2: Exatamente. Então, assim, você tem que fazer um estudo antes para poder. Por exemplo, um viajante, Maurício, eu quero ir para a China, mas eu quero gastar até o valor X. Tudo influencia de acordo com a necessidade e com o que o viajante procura, né? Tem valores elevados? Tem, mas também tem aquele valor que aquele local, aqueles lugares, os hotéis que são mais baratos, são mais enxutos na questão de organização.
0: E às vezes você então, vai influencia... para uma cidade, fica no hotel mais chicoso, chiquetê, vai numa outra, fica no hotel mais simples, você vai...
2: vai é um assim, equilíbrio, né? É um equilíbrio, claro que a gente... como a gente viaja sempre em grupo, a gente busca sempre buscar a qualidade, pelo menos para o cliente descansar à noite. Porque como os dias são intensos, bastante visitas, bastante lugares, o dia todo na rua, caminhando. Então, à noite, a gente busca um local para descanso que seja com uma qualidade muito boa. Hotéis de boa procedência, de boa qualidade.
0: E tem que conhecer, né? Porque...
2: Exato, exato. Porque hoje em dia... A gente comprar uma reserva sem conhecer é um pouco complicado, porque você está indo com um grupo, você está indo com sonhos, e é uma coisa que a gente sempre trabalha. A gente não vende só uma viagem, a gente vende sonhos, porque tem pessoas que ficam a vida toda, muitas vezes, economizando para realizar esse sonho, então a gente... tem um cuidado muito grande de estar durante a viagem realizando esse sonho com um excelente trabalho.
0: Agora, Mauri, então, uma coisa, o ouvinte perguntou aqui de valores, né? Eu fiquei pensando assim, Qual que é a indicação? Vocês não foram só para a China, vocês fazem vários destinos, que é isso que... Até tem um ouvinte que falou, Paulo Ceres, Petra, você já entrevistou aqui a Kênia Ribeiro, que foi, ela falou para a gente de Egito, ela falou para a gente de outros lugares, Grécia, que também faz, tem uma proposta parecida com a de vocês, porque a gente está falando aqui no Revista CBN justamente sobre isso, meu querido Paulo César. Várias pessoas pelo Brasil que fazem, procuram fazer imersões de viagens com propósito, de destinos sagrados. É uma outra perspectiva de viagem. Quanto tempo, Mauri, talvez a gente possa, sei lá, guardar dinheiro para fazer uma viagem que seja bacana como essa, né? Tipo assim, as pessoas que vão com vocês se preparam um ano, né? Às vezes guardando dinheiro, aí faz... a compra viagem, porque eu entendo que para fazer uma viagem tão legal como essa tem que ter uma preparação, né? Não é assim, ah, saí na louca, vou viajar, vou lá no aplicativo de hotel e marco qualquer hotel. Não pode, tem que fazer um negócio mais organizado, né?
2: Exato, e também conhecer a empresa que você está comprando, né? É uma coisa que, como eu tenho contato inicial com todos os clientes, a gente vê muitos clientes que vêm relatando de situações que caíram em golpes, que compraram e chegaram o dia de viajar e não tiveram a viagem. Então, primeiro de tudo, a gente deixa o cliente bem à vontade, né, para ele buscar informações sobre quem a gente é, passa todas as instruções, e como nós trabalhamos com um tempo longo antes da viagem acontecer, a gente é muito flexível na questão do pagamento, porque, por exemplo, para ir para uma viagem dessa é um valor que você vai ter que despender um valor um pouco mais elevado. Claro. Então, nós trabalhamos aí uma média de 15 meses para o cliente poder se organizar, muitas vezes financeiramente, para ele poder fazer uma viagem tranquila, porque nós temos muitas vezes a negociação da opção do parcelamento, nós temos a flexibilidade do cartão de crédito, que você pode viajar e continuar pagando sem nenhum problema. Então, é uma média. Para a gente resumir a questão da organização financeira, a gente sempre joga aí numa faixa de 15 meses.
0: Entendi. Para você, isso serve para todo mundo que quiser fazer uma viagem assim e se preparar. Exato. Eu quero contar aqui para o nosso ouvinte que a gente está falando sobre o destino China hoje aqui com o Araci e o Mauri, o Araci Balotin, que é escritor, consultor, e ele promove programas, inclusive, de autoconhecimento. O Maurici, que faz a organização, eles juntos fazem a organização e as imersões, fizeram essa longa viagem para a China e para o Japão, como ele contou aqui para a gente. Foi um grupo de 25 pessoas. Quando é que vocês fizeram? Acabaram de fazer essa viagem, né?
2: A gente chegou de volta no Brasil no dia 20 de agosto.
0: No dia 20 de agosto. Inclusive, a gente estava combinando de conversar com eles, mas como o fuso horário era muito diferente e eu fiquei com receio de dar algum problema, e a gente falou, não, vamos fazer essa conversa depois. Mas é o seguinte, a gente vai fazer uma breve pausa aqui para a gente fazer o Repórter CBN. E na sequência, eu quero conversar com o Maurici e o Araci Balotin para falar para a gente sobre os roteiros que eles fizeram. Como foi essa imersão? Porque há uma diferença muito grande da gente fazer uma viagem e visitar os pontos turísticos e fazer uma viagem para a China, que tem esse caráter, essa imersão de autoconhecimento, que foi justamente isso que eles promoveram. Enquanto isso, se vocês quiserem, enfim, dando uma olhada, é Viajantes pelo Mundo, é isso o perfil de vocês no Instagram?
2: Viajantes do Mundo Oficial.
0: Viajantes do Mundo Oficial, para vocês poderem dar uma olhadinha e entenderem do que a gente está falando. Então, eu vou fazer uma breve pausa para o Repórter CBN e, na sequência, continuam aqui. Aí agora a segunda parte da conversa, tá? Ora, se prepara que eu estou aqui com bombardeio de perguntas e dúvidas para entender o que, que esse roteiro que o Mauri faz se traduz numa imersão sagrada, num roteiro sagrado, que é isso que tanta gente está buscando para sair do automático nos tempos de hoje. Esse é só um dos exemplos que a gente traz aqui no nosso quadro de viagem. Hoje a gente está falando de China, mas a gente já falou sobre uma viagem aí de cicloturismo pelo Rio Danúbio, a gente já falou aqui sobre Grécia e Rapa Nui ali indo para a Ilha de Páscoa, a gente já trouxe aqui também Índia sagrada, porque a Índia também, você pode fazer um roteiro para a Índia só... e visitar ali o Taj Mahal e outros pontos. Mas você pode fazer uma imersão verdadeira. Aqui, verdadeira eu digo, né, profunda. Então hoje a gente está falando de China e vamos falar sobre muitos destinos sagrados aqui no Revista CBN. Tudo depois do Repórter, agora 1 hora 58 minutos.
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0: 26 de setembro de 2026, o ministro do STF, Gilmar Mendes, formalizou a proposta para proibir que policiais e militares possam atuar nos gabinetes da corte. A mudança é vista como o fator que pode ampliar os embates internos no Supremo em meio à escalada da crise em torno de atos dos ministros Alexandre de Moraes e André Mendonça no caso Master. A medida atingiria, entre outros servidores, delegados da Polícia Federal, que hoje trabalham como assessores. A avaliação de Gilmar Mendes é que a presença de integrantes da PF nos gabinetes pode criar uma relação inadequada entre investigadores e ministros responsáveis pela condução dos inquéritos. Na proposta, ele solicita imediato retorno de agentes que se encontram nessa situação. Conselheiro de Política Externa de Vladimir Putin afirmou que a reunião do presidente russo com os enviados americanos Steve Witkoff e Jared Kushner foi construtiva, franca e útil. Contudo, ele não mencionou resultados específicos. Os três se encontraram a portas fechadas para debater o fim da guerra na Ucrânia. Steve Witkoff e Jared Kushner estão reunidos com o presidente ucraniano Volodymyr Zelensky para tratar o mesmo assunto. No horário de Brasília, 2 horas.
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1: Hoje viajamos para a China e estou conversando aqui com Maurício da Luz e o Araci Balotin nessa segunda parte da nossa viagem para a China. Agora a gente entra propriamente nos roteiros. Na primeira parte a gente falou tudo da parte mais administrativa, como você faz para se organizar numa viagem com um propósito como essa. E agora a gente vai entrar no momento que eu mais gosto, que é essa imersão e propriamente os destinos que eles visitaram com esse grupo de 25 pessoas. E eu quero entender qual é essa China sagrada que vocês visitaram, Mauro e o Araci. Contem pra mim, agora eu quero saber um pouco, Araci, como foi essa imersão e qual é a diferença, né, de uma viagem com propósito. A gente falava aqui da diferença entre uma viagem convencional e uma viagem de imersão, e eu queria saber um pouco mais sobre práticas que vocês fizeram, né, e puderam conferir e promover ao longo dessa viagem.
2: Então, vamos começar falando um pouquinho sobre essa fusão entre cultura e autoconhecimento. Antes, eu queria mostrar aquela ovelhinha que está na camiseta do Mauri, que o pessoal que vai assistir vai ver.
1: Deixa eu ver.
2: Essa ovelhinha é da imersão Japão e China já, né?
1: Tá.
2: Então, a ovelha, para nós, ela representa o rompimento, né, daquela bolha que nós mesmos criamos. Então, a ovelha representa isso, né? Aquela ovelha, a ovelha viajante, a ovelha que se expande. E pegando esse viés de ponto de vista, eu acredito, e o Mauri também, muito na complementariedade. Então, nós temos guias locais, eles são guias que nos acompanham. A gente tem um guia, geralmente, que acompanha todo o percurso, e guias das cidades, dependendo da legislação de cada país. Então, por exemplo, na China, a gente tem uma guia que nos acompanha, e nós temos guias em cada cidade. E esses guias nos ajudam na logística, eles apresentam, sim, os lugares, eles falam da história. Então, é importante dizer que nós temos o guia local. Eu não faço o papel do guia local.
1: Ótimo.
2: Eu faço o papel do intermediador entre o guia local e a experiência vivencial que o viajante ele pode ter a partir daquilo. Então, e a gente vai se complementando. Eu vou dar um exemplo na prática. Então, vamos na prática na China. A gente visita a Muralha da China, por exemplo, e você vai ter lá a história da Muralha da China, quanto tempo, né, levou a construção, por que que foi construída. Esses são fatores históricos, né, que o turismo tradicional, mais ou menos, dependendo do guia, ele vai conseguir entrar dentro disso. E o que que é o fator imersivo experiencial? É entender, por exemplo, bom, aquelas pessoas, elas entendiam a vida como? Como o taoísmo, ele se conecta com o estilo de vida dessas pessoas? Como o confucionismo, ele foi muito importante para a integração dos reinos da China em uma China unificada? Como o budismo, ele traz esse aspecto de Buda para essas pessoas que ali viveram? Então, o meu papel é trazer a cultura que fez com que determinadas pessoas construíssem monumentos, vivessem de uma determinada forma. E esses ensinamentos, eles são trazidos como uma experiência vivencial. Como eu posso aprender com o budismo? Como eu posso aprender com o taoísmo, com o confucionismo? Por que que o governo daquele país é daquela forma? Se a gente não entender da cultura que originou esses comportamentos, a gente entende de forma superficial das coisas. Então, o meu papel é trazer essa vivência.
1: Eu quero saber um pouco mais dessa imersão e como foi, nesse sentido, trazer, né, essa vivência mesmo, quase espiritual, porque é de uma forma filosófica também, né, que ela acontece.
2: Sim, eu vejo que a palavra espiritual e filosofia, elas são muito próximas, elas são apenas formas diferentes de pensar. Mas a gente está falando sobre o mesmo aspecto, sobre aquilo que eu creio, aquilo que faz sentido e aquilo que move a minha vida. Então, eu vou pegar um exemplo prático, né? Nós vamos então ir para a China, a gente pode bater a foto, conhecer historicamente um castelo, mas a gente, quando a gente entende do taoísmo, entende que a premissa básica do taoísmo é ser água. E o que isso significa? Ser água significa driblar as incertezas, não haver confronto, adaptar-se ao momento, usar das alternativas que se tem. Você vai perceber que no governo atual da China, eles fazem exatamente isso. Eles não vão trazer o militarismo, eles vão trazer o diálogo, eles vão trazer a cooperação, eles vão trazer esses pontos para fazer com que as divergências diminuam. É uma característica do chinês. Então, isso é uma experiência. E aí, o viajante é questionado, Até que ponto eu consigo ser água? Até que ponto eu consigo driblar? Até que ponto eu consigo deixar as coisas que eu não tenho controle de lado? E aí se torna uma experiência vivencial. Um outro ponto, vou trazer o confucionismo da China, né? Qual que é o ponto principal do confucionismo? Saber exatamente qual o seu papel na sociedade. Então, qual é o meu papel na sociedade? Por que que eu vivo? Qual que é a minha contribuição? Isso é muito claro para eles. E isso traz também uma visão diferente para nós, porque o Ocidente, de uma certa forma, ele tem uma visão bastante individualista. E o Oriente tem uma visão muito mais ampla na questão de cooperação, do coletivo. E se a gente perceber os modelos de religiões e filosofias, também eles acabam sendo determinados por isso. No Ocidente, nós temos muito o monoteísmo dentro das religiões. E no Oriente, nós temos o politeísmo. Nós temos a capacidade de entender de outra forma as coisas. E isso traz um complemento para a nossa forma de enxergar as coisas muito grande. Qual é o meu papel? Por que que eu vivo da forma que eu vivo? E qual é o impacto disso na vida coletiva? Então, aí nós estamos falando de uma imersão vivencial. Em alguns lugares, Petri, a gente para, faz uma meditação, respira fundo, contempla, observa os outros grupos. Inclusive, teve uma pergunta de uma telespectadora que falou o seguinte: olha, vocês visitam lugares turísticos? Sim, nós visitamos, só que nós visitamos de uma forma totalmente diferente. Existem lugares turísticos que nós visitamos, e aí eu peço para as pessoas do nosso grupo pararem e observarem o que os outros estão fazendo. E basicamente os outros estão batendo fotografia, fazendo uma filmagem. E aí eu pergunto para eles: o que eles sabem sobre Buda, que está aí aparecendo na imagem? O que eles sabem sobre os monges que estão aparecendo na imagem? Quais são as crenças do budismo que, de fato, elas podem complementar o nosso ponto de vista? E aí as pessoas começam a olhar para os lados e veem que o nosso trabalho ele é muito diferente dos demais, justamente porque a gente quer incorporar aquela cultura como parte de nós e, com isso, a gente aprender mais sobre nós e, consequentemente, sobre o estilo daquele povo.
1: Ora, se essas imagens que a gente está vendo agora, me conta um pouquinho como foi essa vivência, porque imagino que seja pedido silêncio, né? E embora talvez tenha muitas pessoas, como que é essa experiência? Por exemplo, nesse... É o quê? Um monastério, isso que a gente está vendo?
2: Esses são templos budistas, né? Na verdade, a China traz... Cada país é único, né? Às vezes os viajantes perguntam para mim, para o Mauri, qual que é o melhor país para eu ir? Peraí, vamos ver o seu momento de vida, porque talvez um se encaixe melhor que o outro, mas os países são únicos. A Índia é única, o Egito é único, o Japão é único e a China também. A China é o único lugar onde você vê mais de uma filosofia em um mesmo tipo de local. Na China, geralmente, nós vamos ver o budismo, o taoísmo e o confucionismo no mesmo templo. Isso fala muito sobre a forma com que eles enxergam a complementariedade. E eles enxergam como algo muito valioso. E justamente isso, cada filosofia complementa a outra. O budismo fala sobre o desapego, que gera dor. O confucionismo fala sobre o seu lugar no coletivo, como eu contribuo para o bem maior. E o taoísmo fala sobre a minha adaptação frente às coisas que eu não tenho controle. Então, tudo se complementa. Isso você só vê na China, você não vê em outro lugar.
1: Deve ter sido muito forte. Me contem quais foram as cidades que vocês visitaram por lá.
2: Mauri, quer falar também?
3: Sim, sim. A gente visitou, então, Xangai, Xi'an e Pequim. Foram três cidades que a gente visitou nesse período que a gente foi. Como eu te falei antes, a China é muito grande, tem muitos lugares. Então, nós ficamos 9 dias e a gente conheceu essas três cidades. Conhecemos 1% do que ela tem para oferecer em cada cidade, né? Claro, se a gente ficasse 30 dias só em Xangai, tem muita coisa para a gente conhecer.
1: Ficaria, né?
3: Então, a gente selecionou essas três cidades inicialmente.
1: E nessas três cidades... Qual foi a transformação que vocês sentiram, assim, que é possível passar com esse tipo de olhar?
3: Vou deixar o Aras responder.
2: Uma coisa muito importante que a gente fez essa escolha dessas três cidades, porque fica muito claro para o viajante que eles têm uma inovação muito grande, mas eles não perderam as suas raízes. Você vê de um lado do rio, por exemplo, os grandes arranha-céus de Xangai. E do outro lado do rio, você vê locais, né, que são do século XIX, estão ali um de frente para o outro. É, a China é uma sociedade que respeita muito os seus antepassados e a ancestralidade. E levando em conta isso, aí eles têm uma amplitude muito grande na forma de enxergar as coisas, porque eles não apenas ficam com uma parcela do tempo da história deles, eles contemplam todo o tempo, desde antes da China ser unificada com os reinados que existiam. Então, esse olhar sobre inovação e raízes fica muito claro nessas três cidades e o princípio das nossas escolhas foi baseado nisso.
1: E aqui o nosso ouvinte, ele pergunta, né, se é algum cuidado a se tomar, se tem algum tipo de discriminação, por exemplo. Tem aí essa questão do budismo, os templos que vocês visitam. É um país laico no sentido do respeito também aos turistas? Discrimina cristão? Ele pergunta aqui isso pra gente.
2: Você sabe que o Mauro vai concordar comigo, quando a gente pensa na China, muitas pessoas no Brasil vão pensar no socialismo ou no comunismo, né? Poxa, mas é socialista, é comunismo. É uma coisa totalmente diferente, as coisas são únicas assim como as pessoas são únicas. Então, o comunismo e a liberação do mercado, que é o capitalismo, eles atuam como formas complementares que têm a ver como princípio básico da visão do chinês. Ele entende que as coisas são complementares, por isso que lá funciona o socialismo e o capitalismo juntos, né? Então, existe sim uma questão política, que é uma questão socialista, mas existe uma abertura de mercado que é capitalista. E aí as pessoas conseguem fazer essa fusão e gerar um determinado resultado. O que eu posso te dizer, e eu acho que o Mauri vai complementar e eu vou deixar para ele complementar, é que a visão que nós temos da China é muito longe daquilo que realmente ela é se você vai viver uma experiência imersiva vivencial.
1: E sabe que... Fala, Mauri.
3: Concordo com a Araci, a questão do calor humano, né? A gente foi em várias lojas, né, aquela questão do o turista, o viajante, ele gosta de lojinha, ele gosta de comprar presente, ele gosta de comprar um monte de coisa. E a gente percebeu, quando a gente chegava lá, eles tinham uma comunicação muito boa conosco, né, por mais que não falam o português, mas eles falam
1: o
3: espanhol,
1: não,
3: né? Misturado.
1: Falar inglês é uma heresia.
3: Chinês. No final, todo mundo se entende, né? Então, assim, ele não te deixa tu sair da loja dele sem comprar nada.
1: Eita!
3: Ele dá um jeito, por mais que tá um valor um pouco mais caro, tu vai negociando, vai conversando e entra na brincadeira, todo mundo se diverte, no final, todo mundo sai feliz. Então, assim, a forma com

0: longe do núcleo ali da cidade. E a cidade é muito grande mesmo. O que a gente recomenda, por exemplo, a gente tem o rio principal deles, que é o rio que divide essa parte que é a área financeira de Xangai, onde tem aqueles prédios muito grandes, inclusive um que é mais icônico, que é chamado da Joia do Oriente, é aquele que é laranjado não, ele é bordô e tem uma bola e depois tem um ápice em cima. Do outro lado nós temos essa outra questão que é a questão mais europeia, né? Prevalece ali algumas vertentes francesas e também inglesas. E isso no centro da cidade é o que mais fala, mas templo em si no centro da cidade eles não têm no centro.
1: Então tá vendo? Bom.
2: Eu vou complementar o Araci também, é porque o que acontece é o ideal para essa pessoa que vai para lá, tá, que fez a pergunta, é deixar Xangai para conhecer a parte moderna. Ela aproveitar outras cidades aonde tem mais opções de templos. Então, porque assim, o budismo você vai encontrar em qualquer cidades. Então, ela deixaria Xangai para conhecer a parte moderna.
1: E faz
0: E Pequim, você tem templos próximos.
1: em Pequim
2: Pequim
1: e
2: ela encontra todos.
1: complementa para ela, porque ela que perguntou, tem alguma coisa para fazer para incorporar um momento mais tranquilo e cultural?
0: Mas em Xangai mesmo?
1: Nessa viagem para a China.
0: Tem nos templos, por exemplo, alguns templos têm muitos jardins, né? A questão toda é que todos os templos, eles acabam não tendo uma pessoa para poder apresentar a cultura do país. Então, você tem que ir com o guia, né, que você contrata, ou dentro de um programa como o nosso, por exemplo. Então, o nível de conhecimento que você vai ter em cada local depende muito de como você está se conectando com o guia ou com um trabalho de grupo, né? Porque não tem nenhum local onde os guias estão explicando tudo para o viajante, para o turista.
2: Exato, eu vou complementar o Araci, porque o que acontece? Não tem uma receita pronta para isso, porque varia muito de acordo com a empresa que ela contratou e também o que ela informou, qual que é o objetivo dela quanto à viagem para a China. Porque hoje o próprio guia, muitas vezes, o trabalho dele é falar sobre o local. Mas quando ele recebe já a informação com antecedência, bom, essa pessoa, o que que ela está buscando, o que que ela gostaria de entender, o que que ela gostaria de sentir durante essa estadia aqui na China, né? Então, a orientação que eu dou para ela também, caso ela fechou com alguma empresa, ela já passar as orientações do que ela gostaria de viver lá.
1: Para ter essa orientação, porque como a gente falou, é muito grande, é muita atividade. Olha,
2: É
1: tem
2: muita gente.
1: muita gente me perguntando onde a gente pode seguir os meninos, até para tirar dúvida, para conhecer, para fazer o quê. Como é que faz para achar vocês, meninos, no Instagram, né? No arroba.
2: Sim, mas se quiser colocar o contato diretamente meu, que é o contato comercial onde
1: Não,
2: eu
1: a
2: faço.
1: gente passa só o arroba aqui no Instagram. Como é que
2: Tá.
1: faz para o pessoal conhecer vocês no arroba?
2: Viajantes do Mundo Oficial.
1: Tá,
2: Lá
1: então.
2: você pode estar
1: No arroba, como é que faz então? Se for no Instagram, como é
2: arroba
1: que faz?
2: Viajantes do Mundo Oficial.
1: Arroba Viajantes do Mundo Oficial. Viajantes,
2: Isso.
1: já estou colocando aqui, ó, para você que quiser, inclusive para poder conversar com o Araci Balotim e o Maurici da Luz. Vai, ó, já tô vendo, eles têm inclusive aqui no Instagram, se você for lá, tem uma bolinha que tem tudo que eles postaram sobre China, dessa viagem que eles fizeram, foi super bonita. E é isso, a gente, o que eles falaram aqui para vocês, pode se programar até 15 meses antes, isso é muito importante, ter uma programação, conversar muito bem, se preparar, inclusive financeiramente, e fazer um roteiro à altura para que você possa ter uma viagem, uma imersão, não só, como a gente falou aqui ao longo da conversa, turística, mas também uma imersão profunda, com propósito e muito espiritual. Os dois também estão lá no Instagram. Eu tive a alegria de conversar, fazer essa imersão com os dois, que é o Araci, que está aqui com a gente, o Araci Balotim e o Maurici da Luz, contando pra gente como é que foi essa viagem, essa imersão deles de 25 dias no Oriente. Foram também para o Japão, mas pra gente contaram só aqui a parte da China, que já foi muito especial. O Araci, Mauri, muito obrigada por essa conversa, que muitas pessoas possam fazer essa imersão.

0: muito linda, né? Que é a gente poder viajar, mas de uma maneira muito profunda, muito conectada. Viajar para fora, mas também viajar para dentro. Um beijo imenso para vocês e boas viagens.
1: Obrigado.
2: Obrigado, querida. Obrigado.
0: Até uma próxima. Viajantes do Mundo, arroba... Como é que eles falaram aqui, ó? Viajantes do Mundo, _ oficial. Beijo, até uma próxima.
1: Beijo.
2: Tchau, tchau. Até mais.
0: 2:20 agora.

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0: Cal Saad, boa tarde, Cal.
1: Boa tarde, Pétria, tudo bem?
0: Tá doentinha hoje, é?
1: Peguei muita chuva, dei aula na chuva, depois esse vento, não há corpo que... Aí preferi me recolher pra ficar pronta pra semana.
0: E qual que é o nosso tema de hoje, Cal?
1: Olha, Pé, o nosso tema de hoje vai muito desse clima que tá hoje e também emendando SP Gastronomia, que chama Fome ou Vontade de Comer? E esse clima, sempre a gente quer comer até por impulso, né? Então aprenda a ouvir os sinais do seu corpo. A relação saudável com a alimentação começa pela capacidade da gente perceber e respeitar os sinais do nosso corpo. O que que é, nossa, eu realmente estou com fome, e o que, nossa, eu vou atacar até o pé da mesa. Comer envolve ambientes, emoções, hábitos e estímulos. O que o movimento também precisa, esse movimento também precisa de equilíbrio. Existe a fome física e a vontade de comer. Como que a gente pode perceber, gente, o que que é uma coisa ou outra? Vou primeiro contar uma história para vocês que eu aprendi num spa super conceituado. A tomar um copo de água 40 minutos antes da refeição. E já vai dar uma saciada na gente. Então, quando a gente quer comer de qualquer jeito, qualquer coisa, esse copo de água, ele desce, a gente nem presta atenção nele. Então, quando a gente está realmente com fome, a gente toma essa água, espera 40 minutos e sem ansiedade, sem mastigar e perceber, mastigar com euforia, sem perceber a alimentação, colocando a emoção, a gente consegue distinguir o que que é a vontade de comer da fome física. Outra coisa que eu separei para vocês: o ambiente, ele também alimenta a vontade. Então, os cheiros, as imagens, a variedade e a presença constante de comida pode despertar o desejo de comer. Então, por exemplo, se eu levo aí pro estúdio brigadeiro, tá esse friozinho. Você concorda comigo que às vezes você nem tá com vontade do brigadeiro, mas você olha o tempo, você olha o ambiente, é agradável a nossa turma, o cheiro do brigadeiro, a lembrança afetiva do brigadeiro, você não come o brigadeiro?
0: Claro, né? Claro que a gente vai comer.
1: Então é bom a gente despertar e conseguir entender o que acontece com o nosso corpo, que ali não era hora de comer, por exemplo. A gente só ia comer por gula. Mas também, Pétria, o comer sem culpa quando a gente está com fome é tirar a alimentação da lógica, do certo vezes errado, e evitar necessidades de compensar uma refeição depois da outra. Ou até criar treinos, já que eu comi muito, vou treinar muito. Está errado isso. Não existe essa lei da compensação. Existe o equilíbrio e a consciência. Então, a consciência, ela deve aprender a observar os sinais do corpo, que é já da maturidade, de uma parte mais equilibrada, que, ah, tudo bem, hoje eu vou comer, amanhã eu vou treinar. Não é eu vou treinar para queimar o que eu comi ontem. Eu vou treinar porque eu preciso treinar. E o que eu comi ontem foi porque eu estava com vontade, comer sem culpa, ponto. E antes de comer, sempre perguntar: eu estou com fome ou eu estou respondendo a algum estímulo? Emoção, ansiedade, pagando alguma punição, nervosismo. O que você achou?
0: A gente tem que sempre prestar atenção, né, Cal, para ter essa consciência corporal, e lógico que a escuta do corpo é fundamental.
1: Fundamental. E o papel do movimento no cotidiano, lembrando, não é compensar o que nós comemos, o que a gente passou a comer um pouquinho mais, uma colher a mais ou uma guloseima a mais. Não é a gente caminhar, subir escadas, descer, brincar, passear. Se manter ativo já conta como um movimento básico do dia. Então, nada de compensar. Cuidar do corpo não é viver em restrição. É aprender a escutar, respeitar e movimentar o seu corpo.
0: Delícia, Calzinha. Vai se recuperar. A Cal tá doentinha. Hoje não tava nem com a gente aqui presencial. Tava esperando um abraço dessa danada. Mas hoje é dia de ficar quietinho, não comer por impulso, mesmo quando tá dodóizinho, e tomar muita água, né, Cal?
1: É isso, Pet. Ah, eu agradeço você, acolhedora, como sempre. Que a semana vem que vem e eu vou que vou.
0: Calça Rádio, nosso treino de domingo aqui no Revista CBN. Agora 2:30, repórter CBN.
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0: 6 de setembro de 2026, uma pesquisa Quest divulgada hoje apontou quais são as características que os eleitores consideram mais importantes na escolha do candidato a presidente. 31% dos entrevistados responderam não estar envolvido em corrupção. Para 28% é ter um compromisso com a democracia. E 15% disseram que é ser duro no combate à violência e ao crime. Apenas 2% citaram a opção ser crítico ao Supremo Tribunal Federal. A Quest entrevistou quase 2.004 pessoas entre os dias 30 de agosto e 1º de setembro. A margem de erro é de 2 pontos percentuais para mais ou para menos e o nível de confiança é de 95%. A pesquisa foi registrada no Tribunal Superior Eleitoral com o código BR07065/2026. O Pix bateu recorde de transações liquidadas na sexta-feira. No total, foram mais de 318 milhões de operações, que somaram quase 187 milhões de reais. A melhor marca era de 5 de dezembro do ano passado. Na ocasião, 313 milhões de Pix foram liquidados, num total de 180 milhões de reais. Os dados são do sistema de pagamentos instantâneos do Banco Central. 6 aeroportos na Indonésia suspenderam as operações por causa da erupção de um vulcão. 4 deles ficam na capital Jakarta. Segundo o Ministério dos Transportes do país, mais de 200 voos foram afetados, prejudicando 20 mil passageiros. No horário de Brasília, 2 horas 31 minutos.
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1: 2:35, informações em Brasília com o repórter João Rosa. João, boa tarde.
2: Oi, Pétria, boa tarde para você, boa tarde a todos que estão nos acompanhando aqui neste domingo. O presidente do Tribunal Superior Eleitoral, ministro Cássio Nunes Marques, autorizou a veiculação em rádio e televisão de um pronunciamento do presidente Lula, do PT, sobre o 7 de setembro, dia da independência do Brasil. A mensagem será transmitida hoje em cadeia nacional, às 8:30 da noite, e terá duração de quase 4 minutos. Nessa decisão, Pétria, Nunes Marques afirma que a divulgação do pronunciamento é de interesse público. Segundo o ministro, o 7 de setembro integra o calendário oficial brasileiro e tem significado histórico e institucional próprio, independente das funções de governo, das atribuições de Lula como chefe de Estado. O pedido foi feito pela Secretaria de Comunicação Social da Presidência da República ao TSE. Segundo a SECOM, o objetivo é levar à população uma mensagem oficial sobre o significado da independência do Brasil, a unidade do país e valores permanentes do Estado brasileiro. A secretaria classificou o pronunciamento como uma manifestação de caráter cívico, histórico e institucional. O texto da mensagem gravada por Lula no Palácio da Alvorada consta nessa decisão de Nunes Marques que nós tivemos acesso. Nesse discurso, o presidente defende a soberania nacional e faz críticas indiretas ao tarifaço imposto pelos Estados Unidos sobre produtos brasileiros. Lula afirma que o Brasil precisa de manter forte e altivo e não permitir que o país volte a ser uma colônia de outras potências estrangeiras. O presidente também declara, abre aspas, "não somos e não seremos colônia de ninguém", fecha aspas. Bem, esse pronunciamento, vale a gente relembrar, será transmitido em cadeia nacional de rádio e televisão hoje às 8:30 da noite, nas vésperas, né, das comemorações do dia 7 de setembro. Pétria.
1: Obrigada, João. Agora 2:37 e a gente volta a falar sobre Bienal aqui no Revista CBN. Mais cedo a gente falou com o Lucas Taveira, que não estava em boas condições de áudio, né? Eu pedi, Lucas, vai para outro lugar e vai falar da Bienal, que tá bombando a Bienal. E o Lucas está conectado já com a gente. Lucas Taveira com a gente de novo. Boa tarde novamente, Lucas.
3: Boa tarde, Petra, para você novamente, para todo mundo ligado aqui na CBN. A gente continua destacando a Bienal do Livro. Essa aqui é a 28ª edição da Bienal Internacional do Livro. A gente fala no distrito aqui do Anhembi, na zona norte de São Paulo. Esse tempo friozinho, esse tempo mais gelado não deixou as pessoas em casa, viu? Muita gente aqui na Bienal, continua lotado. Essa aqui é a maior edição da história da Bienal. São 86 mil metros quadrados, 269 exposições e uma programação distribuída aí por 11 espaços culturais. A expectativa da organização é receber mais de 700 mil visitantes ao longo desses 10 dias de evento. Evento esse que começou na sexta-feira e hoje chega ao seu terceiro dia com uma programação que tem encontros com autores, debates e atividades para diferentes públicos. Um dos destaques é o Iberê Tenório, criador do canal no YouTube Manual do Mundo e autor de mais de 20 livros para crianças e adolescentes sobre ciência, curiosidades e experimentos para o público. Ele participa de um encontro agora à tarde na Arena Cultural. A Bienal é realizada pela Câmara Brasileira do Livro, entidade que representa o setor editorial brasileiro. E a presidente da CBL, Sevane Matos, falou sobre o papel do evento para a formação de novos leitores.
4: Alguns podem ser bastante leitores e outros podem apenas estar começando nesse mundo da leitura. Então, nós sabemos que aqui é um espaço onde nós podemos formar leitores. E eles, como são jovens e estão nas redes sociais, eles acabam multiplicando, né? Ah, eu li um livro tal, eu gostei, adorei o autor. Aí o amigo quer ler. Então, ele multiplica esse hábito.
3: A Espanha é o país convidado de honra desta edição, que também amplia o espaço para a literatura internacional. Os ingressos para este domingo já estão esgotados. As entradas custam entre R$ 30 e R$ 42,00, dependendo do dia e do horário. E também já não há ingressos para algumas datas, viu? A gente destaca que se você precisa comprar o ingresso ainda, é bom correr, porque os ingressos já estão se esgotando. A Bienal funciona das 10 horas da manhã às 10 da noite aos finais de semana. E de segunda a sexta-feira, o horário é das 9 da manhã às 10 da noite. Quem vier de transporte público pode usar o ônibus gratuito entre a estação Portuguesa Tietê do metrô e o próprio distrito Anhembi. O serviço começa uma hora antes da abertura e termina uma hora depois do encerramento. Importante destacar uma novidade nessa edição da Bienal, que é o ingresso noturno. A partir das 5 horas da tarde, o visitante pode entrar com uma entrada mais barata e ficar até as 10 horas da noite. Esse valor pago pelo ingresso retorna integralmente em cashback para ser usado na compra de livros dentro da Bienal. Então tem mais essa novidade para o público que quer ficar por dentro aqui e conhecer a 28ª edição da Bienal Internacional do Livro. Pétria.
1: 2 horas 41 minutos.
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1: Urian Fancelli com a gente já aqui. O Laerte fala Fancelli e eu insisto em falar Fancelli. Eu quero falar Fancelli. Ma che amore, assim, meio italiano. Urian, boa tarde.
5: Boa tarde, boa tarde a todos. Então, como é revista CBN Internacional, mas a gente fala de Brasil de vez em quando, então eu acho que tudo bem, pode falar dos dois jeitos.
1: A gente vai aqui na dialética. Urian, muita coisa acontecendo, tá? Eu quero abrir falando com você, nosso internacional, falando sobre a Alemanha, né, que pode viver nesse domingo um resultado eleitoral inédito desde o fim da Segunda Guerra Mundial. A gente está falando da Saxônia-Anhalt, estado no centro-leste do país. Partido de extrema direita, o Alternativa para a Alemanha, está liderando as pesquisas nesse domingo, aliás, todo esse período, né, e as eleições que acontecem nesse domingo, a escolha nesse domingo, abrindo caminho para comandar pela primeira vez o governo estadual dessa região. Eu queria que você começasse me explicando um pouco sobre essa apreensão. Quem é esse candidato, né, esse político de extrema direita que está trazendo uma certa apreensão para a Alemanha como um todo e, claro, para observadores internacionais, pelas suas propostas, pela sua posição política? Queria que você falasse um pouquinho para a gente sobre quem é essa personalidade e sobre esse avanço da extrema-direita na Alemanha.
5: Tá ótimo. Eu acho que, primeiro, talvez a gente poderia começar falando um pouco sobre o partido em si, um programa dele, né? Porque no programa oficial, o que que o Alternativa für Deutschland, que é o Alternativa para a Alemanha, ele prega? Ele prega, por exemplo, abolir o direito individual de asilo, fazer deportação em massa, fala em confiscar dinheiro e bens de quem pede refúgio para poder pagar a própria estadia, fala em fechar a fronteira, sair do euro. Inclusive, o partido ele surge falando apenas aí em criar um referendo para que a Alemanha deixasse de fazer parte da União Europeia, e aí ele passa a ter uma característica muito mais anti-imigração depois, né? Isso é algo que quase que todos os partidos europeus de extrema direita têm em comum, que é o nativismo. O que é o nativismo? É você valorizar apenas quem nasceu naquele lugar, quem tem as características daquele lugar. Fala em fechar a fronteira, então, acabar com aquelas sanções que existem hoje contra a Rússia, voltar a fazer negócios com a Rússia, encerrar aquela transição energética, voltar para o carvão, para a usina nuclear, baixar imposto, enfim, são muitas as bandeiras desse partido. E aí também existem as polêmicas, né, Pétria? O fundador do partido, ele chegou em determinado momento a dizer que o nazismo era algo ali, talvez em português a gente poderia traduzir como estrume de passarinho. Um outro membro do partido já chamou o memorial do Holocausto de monumento da vergonha. Ele foi condenado por usar também alguns slogans que são proibidos na Alemanha. Um cabeça de chapa europeu também relativizou o papel da polícia nazista, foi afastado. E então, assim, é algo que ele está sempre muito presente, esse discurso que relativiza o histórico nazista, o passado nazista da Alemanha. E a preocupação que ela surge agora, ela é de que, sim, se trata de uma eleição regional em um estado pequeno, a Saxônia-Anhalt, que tem ali talvez menos de 2 milhões de pessoas votando, mas por se tratar de um estado alemão e que potencialmente eles poderiam ter maioria, isso acaba sendo visto muitas vezes como um ensaio para as eleições gerais de 2029, em que aí, a partir de então, esse partido poderia passar a ter um peso muito mais nacional. E aí as consequências, elas não ficariam restritas apenas à Alemanha, mas à OTAN, mas a própria União Europeia, porque lembrando que a União Europeia, que hoje já tem muitas medidas barradas por membros até então menores, era o caso da Hungria, da Eslováquia, imagina você tendo a maior economia do bloco eventualmente governada por um partido com essas mesmas características. Então, o receio que existe é de que, inclusive, o mercado, os investimentos estrangeiros na Alemanha e até mesmo o investimento dentro do próprio país passe a sofrer consequências desde agora. Por quê? Porque se um Estado, por menor que seja, ele sinaliza essa indisposição, e até houve uma fala do Friedrich Merz, que é o chanceler essa semana, dizendo que uma escolha por esse partido afastaria qualquer investimento estrangeiro, poderia já deixar em aberto essa possibilidade de que outros estados também poderiam dar essa mesma guinada, o que já evitaria aí os investidores a classificarem a Alemanha como um lugar seguro. E aí, olhando também para essa questão mais ampla, o que assusta também é o fato de que as outras duas grandes economias europeias, França e Reino Unido, caminham também nesse momento para essa mesma direção.
1: Deixa eu te lançar uma pergunta do ouvinte muito boa. Eu quero jogá-la para você comentar, porque ele fala assim: por favor, Pétria, comenta com o Urian, ou por favor, falar que a Saxônia é um estado mais pobre na Alemanha em comparação com o país. E existe essa associação entre o fato de ser um local mais pobre com partidos de direita ou partidos de extrema direita, né? No caso, a gente não está falando aqui de um partido de direita, mas de um partido de extrema direita.
5: E vale ressaltar, é um partido de extrema direita, que inclusive foi, e aí está aí uma característica que o diferencia de outros partidos de extrema direita europeus, é que a própria inteligência alemã, em determinado momento, chegou a classificar esse partido como um partido extremista. Então não é algo que vem apenas de oposição, é um rótulo que depois, posteriormente, ele acabou sendo questionado, suspenso, mas que veio de dentro das próprias instituições alemãs. E as leis alemãs, elas são desenhadas de tal forma que querem, inclusive, impedir ou dificultar a ascensão de movimentos que eventualmente possam também facilitar com que aconteça aquilo que é considerado talvez uma das maiores atrocidades da história. Mas para responder a pergunta do ouvinte, sim, é um estado extremamente pobre daquilo que fazia parte da Alemanha Oriental anteriormente. Ele ainda era até então forte na questão de produção de indústrias químicas, e então ele acaba ali muitas vezes tentando apelar para aquele eleitor que é o trabalhador, mas ao mesmo tempo é contraditório, porque muitas vezes também essa mão de obra que acaba faltando em um país que está envelhecendo, ela vai precisar vir também de fora, né? Existe já uma movimentação para tentar também trazer mais mão de obra qualificada para o país. Então, assim, eu diria que aquilo que o país hoje, o que o partido defende, é algo que até mesmo em relação à própria ao próprio crescimento da economia seria insustentável já se fala em se tudo isso que foi colocado no plano de governo do Ulrich Siegmund, que é essa liderança que pode ganhar o papel de governador a partir de agora, se ele implementar tudo que ele está falando, já se fala em rombo na economia do próprio estado, de algo em torno de 2 bilhões de euros. É. Então não é pouca coisa.
1: Eu queria também fazer uma conexão, né? Interessante o ouvinte colocar essa questão econômica dessa região que está aí dando seu voto para uma figura de extrema, né, de extrema direita. Que é muito importante a gente colocar isso aqui, porque na hora que o ouvinte pergunta, ele fala assim, um candidato de direita. Isso não tem a ver com direita e esquerda, isso tem a ver com extremos, né? Isso que chama atenção no plano de governo desse candidato. Porque no Brasil, não propriamente é uma eleição, mas a gente viu acontecer um episódio lamentável de extrema esquerda no Brasil. Isso foi relatado, a gente tem aqui o nosso colunista Pedro Doria, da CBN, que tem o canal Meio, fez um texto muito contundente e também um vídeo no canal Meio essa semana, na segunda-feira, em que ele fala sobre assassinato de reputação do caso que aconteceu na Universidade Federal do Rio de Janeiro, na UFRJ, de estudantes que agrediram um outro estudante, né, numa aula dentro da universidade, sob a alegação dele ser um estudante nazista, que fazia apologia ao nazismo. Os estudantes tiraram o outro estudante, né, da sala de aula de maneira violenta, agressiva, linchamento mesmo, linchamento de reputação. Pedro traz isso no texto no Meio. Tem as imagens, tem a entrevista que ele fez com o estudante que foi agredido. E a alegação de extrema esquerda mesmo, violenta, linchadora, e isso é inadmissível. E aí você vê que começa a pipocar alguns relatos de situações não tão graves, mas semelhantes em universidades brasileiras. E é importante a gente falar sobre os extremos, né, Urian? De um lado, a extrema direita pipocando na Europa, com partidos políticos, e atitudes de extrema esquerda aqui também no Brasil. Eu queria que você comentasse um pouco sobre esses extremos, porque é um sintoma muito adoecido da política no momento. E tem a ver também, claro, com desigualdade, com falta de conhecimento, mas com ódio, com aversão ao outro, uma aversão que chega aos extremos. E eu queria um pouco da tua pensata, porque você, inclusive, vem estudando essa questão. E como é que você vê isso e esse desenho também, não só da extrema-direita, mas da extrema-esquerda, que acontece principalmente em países como o Brasil?
5: É bastante curioso que a gente começou a nossa conversa falando sobre o perigo, e realmente é um perigo o que está acontecendo agora na Alemanha em relação à extrema-direita. Talvez se a pessoa pegasse a segunda parte da nossa conversa, inclusive poderia dizer que nós temos ali um discurso agora contra a esquerda, porque estamos também apresentando e trazendo aqui o outro lado. Mas fato é que o radicalismo está crescendo, disso eu não tenho dúvida, e uma prova muito pequena, mas que diz muita coisa, aconteceu aqui mesmo com a gente, porque quando nós anunciamos nas redes sociais, nas nossas, da CBN, que o tema dessa semana seria a ascensão dos movimentos radicais de um lado e do outro, os ataques chegaram antes do programa. É. E só para deixar claro, quem define quais assuntos vão ser discutidos aqui no nosso quadro somos apenas eu e a Pétria. Nunca veio um pedido de cima, uma ordem editorial. Então, nem tudo o que é dito nos veículos de mídia é lá que sempre o que dizem, né, Pétria? Há uma grande conspiração. Uma grande conspiração da grande imprensa, como os dois lados falam constantemente.
1: As mesmas coisas.
5: As mesmas coisas.
1: Os discursos são muito semelhantes.
5: É isso. E assim, ó, a liberdade de expressão que a direita diz defender, ela está sendo exercida nesse momento quando eu faço minha análise independente e livre de qualquer pressão. Assim também como a democracia que a esquerda diz defender. Né? Também ela está sendo colocada em prática agora quando uma voz ou uma opinião divergente ela é expressada publicamente. E uma democracia é uma pluralidade de opiniões. Mas o que me chamou a atenção foi que uma parte dessas críticas, principalmente, elas vieram da esquerda, incomodados com o simples fato de que nós iríamos discutir o radicalismo do lado delas, como se isso fosse uma invenção ou como se isso não existisse no Brasil. E aí é isso, né? Será que não existe mesmo? Basta olhar para isso que você descreveu, disso que aconteceu na Universidade Federal do Rio de Janeiro há 2 semanas. Esse estudante de história, ele foi retirado da sala de aula por um colega que lhe deu voz de prisão, sem ser policial. Depois foi espancado por dezenas de pessoas por causa da camiseta. As versões sobre o que ele disse, o que deixou de dizer, elas se contradizem. Aí a polícia ainda vai apurar isso, que é importante isso, a gente dizer.
1: Importantíssimo.
5: Mas o problema disso tudo, eu acho que é que o método já está claro. E o método aqui é o que interessa para a gente, porque alguém decidiu o que era lei e a turma concordou em nome daquilo que é, entre aspas, o lado certo, o lado do bem. E aí, onde que eu trago o ponto, a lente da análise? Porque o mais interessante é que a própria ciência política explica, Petra, o que aconteceu ali. Tem um estudo do Thomas Costello, que ele foi publicado no Journal of Personality and Social Psychology em 2022. Ele foi feito com mais de 7 mil participantes, que mediu pela primeira vez, de uma forma bastante confiável, o que ele chama de autoritarismo de esquerda. E a conclusão disso, ela é desconfortável tanto para um lado quanto para o outro. Por quê? Porque os autoritários de esquerda e de direita, eles compartilham algumas coisas. O mesmo núcleo psicológico com dogmatismo, aí crença em conspiração, visão de mundo perigosa e uma disposição maior em agredir os adversários políticos. E tudo isso foi medido em laboratório, tá? E o autoritarismo de esquerda, ele tem 3 traços. Os traços, eles são tratar a divergência como crime, esse é o primeiro. O segundo, querer censurar quem pensa diferente. E o terceiro é aceitar a violência contra aquele que é rotulado
1: quando
5: como
1: inimigo.
5: Quando
1: é para si próprio, a violência está liberada.
5: É isso. Então, se nós nos perguntarmos o que que faltou nessa questão, nesse acontecido da UFRJ, a resposta é nenhum dos 3. Porque o estudante, ele foi tratado como criminoso por uma camiseta, o diretório acadêmico, ele pediu para tirar o vídeo de circulação para controlar a narrativa. E a agressão, depois, ela foi justificada como antifascismo. E aí, isso tem nome, né? E o nome é esse artigo científico que a gente trouxe.
1: E aí como dói, também, né? Como dói a gente vestir essa camisa, né? Quando a gente vê que a gente está flertando com o extremo, e tem sim, não é falsa simetria, nada. Porque a gente está falando aqui a partir de um olhar profundo de ciência política, de pesquisa, como você está trazendo aqui. É muito importante expor isso para que a gente tenha uma esquerda saudável e uma direita saudável que possa dialogar e contribuir para um país melhor, porque é como a gente sempre fala que a democracia, ela é composta de divergências, ela é composta de um lado e do outro, os extremos, a violência. Eu fiquei muito chocada das pessoas: ah, mas ele fez isso. Não foi a justiça que decretou. Foram lá justiceiros. Código de Hammurabi aqui agora. O que, que é isso? É a barbárie sendo autorizada e sendo justificada, Urian? É isso que eu mais temo na falta de diálogo e da conexão pela linguagem, pela palavra, da política que vai se esgarçando com essa possibilidade. É muito assustador isso. Esse momento do mundo.
5: E eu não estou falando isso agora para atacar a esquerda em ano eleitoral, para fortalecer Flávio Bolsonaro. Pelo contrário, tudo isso que está acontecendo fortalece a narrativa da extrema-direita no Brasil. Porque se nós nos perguntarmos de onde vem essa licença que a extrema-esquerda ela acha que tem, ela vem da própria classe política da esquerda. E existem diversos exemplos que podem ser mencionados. Em abril de 2024, por exemplo, o deputado Glauber Braga, do PSOL, ele empurrou e chutou o militante do MBL dentro da Câmara. Passou por processo, em dezembro do ano passado ele foi suspenso por 6 meses, e o que ele disse da tribuna no dia da votação foi que para defender a família ele é capaz de muito mais do que um chute. Aí vem o líder do PT, o Lindbergh Farias, e disse que caçar o Glauber era caçar uma parte de cada um deles. Aí o presidente Lula depois ele telefona para parabenizá-lo pelo fato dele ter tido uma pena muito mais branda. Agora, esse mesmo deputado, ele aparece também como um dos 7 nomes do Manifesto por uma Bancada da Esquerda Radical, que foi lançado em julho. É um documento que reescreve tudo isso que aconteceu, dizendo que ele foi duramente perseguido pelo status quo, que foi suspenso por denunciar o orçamento secreto. Então, assim, você vê que existe toda uma reconstrução narrativa sobre como e por que tudo isso acontece, né? É isso, assim, sem mencionar também o outro candidato de Pernambuco que relativizou cenas e relatos de estupros que foram feitos contra uma refém israelense pelo Hamas, dizendo que ele não condenava qualquer tipo de ato de resistência. Então, assim, gente, é por isso que a esquerda radical, ela presta o maior serviço àqueles que ela diz combater, porque num país que 44% do eleitorado hoje ele se identifica com a direita, cada um desses episódios que vai acontecendo, ele vale mais pro bolsonarismo do que qualquer fala, do que qualquer comício que o Flávio Bolsonaro possa fazer nesse momento.
1: Eu acho que esse exemplo que você dá, né, da esquerda autorizando, né, ou aprovando atitudes do Hamas, se é pra gente ficar num contexto internacional, eu acho que é uma das maiores provas desse pensamento de extrema esquerda que a gente poderia dar. Vamos continuar falando sobre isso semana que vem, é um assunto que dá pano pra manga, muitos ouvintes comentando aqui a respeito disso e talvez querendo inclusive te ouvir mais a respeito tanto de contexto de ciência política, de análise de política internacional, que vem estudando esses assuntos e sim, extrema direita e extrema esquerda atuando, e a formação, como é que os extremos se formam, se justificam a si mesmos, principalmente usando a violência para deturpar, né, e para minar mesmo instituições, pilares democráticos importantes. Uria, beijo para você. A gente vai conversar certamente semana que vem e nas próximas semanas sobre esse assunto que é cada vez mais importante. Um beijo imenso e até sábado que vem.
5: Muito obrigado. E só mais 30 segundos, mais 20 segundos para eu falar só uma coisa. Eu não estou em nenhum momento igualando o alcance ou os efeitos práticos dos dois movimentos. O de esquerda, ele começa principalmente de baixo, não foi testado da maneira como a extrema-direita foi no poder, mas as consequências de um e de outro se retroalimentam. É isso que a gente tem que olhar.
1: E são nefastas. Beijo. Obrigado. Até semana que vem. Pano pra manga mesmo, e a gente tem que discutir democracia. A gente vai ficando por aqui com Revista CBN de hoje, com a produção da Ellen Menezes e da Beatriz de la Costa. Os trabalhos técnicos do Daniel Mesquita.
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1: E fique comigo ao longo da semana no @PetriaChaves. Eu volto sábado que vem, pontualmente ao meio-dia. Tchau.

0: Domingo 6 de setembro de 2026, a ex-primeira-dama Michelle Bolsonaro publicou mensagem de apoio ao ministro do STF André Mendonça, a candidata do PL ao Senado no Distrito Federal, afirmou que o magistrado é um escolhido e ungido do senhor. Ela ainda destacou que o ministro permaneceu fiel aos princípios e se manteve forte e corajoso. Ninguém acertou as 6 dezenas do concurso 3.054 da Mega Sena. Os números sorteados foram 8, 17, 24, 43, 47 e 58. Já 78 apostas fizeram a quina e vão levar pouco mais de R$30 mil cada. O próximo sorteio da Mega Sena será na terça-feira. O prêmio estimado é de R$70 milhões. No horário de Brasília, 3 horas e 5 minutos.
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sua companhia, uma excelente tarde de domingo, dia 6 de setembro de 2026. Alô, torcedor! Alô, torcedora carioca! Muito boa tarde! Está no ar mais uma jornada esportiva da Rádio Globo CBN.

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1: A Orla de Cariacica recebe a exposição Quando Fecho os Olhos, Vejo Mais Perto, promovida pela Escola de Fotógrafos Cegos. Mais de 30 obras seguem exibição até o dia 31 de agosto. Criada por 12 fotógrafos com deficiência visual, a mostra reúne desde paisagens urbanas até registros do cotidiano em feiras livres. No evento de inauguração, os próprios artistas conduziram rodas de conversa, compartilhando com o público os desafios e os processos da criação fotográfica sobre a perspectiva da não-visão. E uma das principais novidades da edição em Cariacica é a cabine acústica de imersão sonora, projetada para oferecer uma experiência inédita de autodescrição. O espaço transmite aos visitantes uma percepção sensorial completa da imagem, equivalente ao impacto do primeiro olhar de quem enxerga. Adalberto Cordeiro, CBN Cultura.

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3: Correr mais, muito por conta da chuva e, consequentemente, um gramado encharcado. Só que a vitória veio. E de novo nos pés de um jogador que tem mostrado uma evolução significativa. Quero te ouvir, amigo.
4: É, o Samuel Lena, ele vem sendo extremamente decisivo, né? Extremamente decisivo. E não à toa no último jogo, né, contra o Mirassol, andou reclamando que a bola estava chegando pouco para ele. E aí a gente tem que concordar, tem que chegar mais vezes mesmo, porque o Pedro não está decidindo, o Pedro não está conseguindo fazer gol, está com a nhaca como finalizador, muitas vezes aparece bem até como pivô, construindo jogadas, e hoje nem assim o Pedro funcionou, e quando teve duas chances claríssimas, acabou desperdiçando. E o Samuel não. Quando a bola chegou em condição, ele foi lá de biquinho e botou a bola no fundo da rede. Então ele está muito confiante como finalizador, o Samuelino, além de construir muito espaço, né? O Samuelino tem uma movimentação, é um cara muito inquieto diante de defesas fechadas, e isso facilita muito a construção de espaços. E eu acho que a gente pode girar a análise muito em torno disso, sabe, Bruno? O Flamengo teve dificuldade no primeiro tempo para construir esses espaços, porque foi um jogo em campo reduzido. Lógico que depois do gol do Flamengo, o campo ampliou, aumentou, porque o Remo teve que sair um pouquinho mais. E o Flamengo, cansado, adotou a estratégia de se defender para buscar contra-ataque, num campo mais pesado e encharcado. Aconteceu de tudo, né? O clima-tempo foi variado hoje na partida. E já é uma característica da região, né? A gente sabe que nesse horário chove. Chove, para, às vezes chove fraco, às vezes chove forte, como choveu no segundo tempo. E encharcou o campo e deixou o jogo ainda mais imprevisível. Mas o que eu destaco é que o Flamengo não fez um bom primeiro tempo. Hoje o Flamengo inverteu. Porque o Flamengo vinha fazendo bons primeiros tempos, de muita intensidade, dominando o adversário e saindo na frente do marcador. E aí, caindo de intensidade no segundo tempo. Hoje foi o contrário. Hoje o Flamengo fez um primeiro tempo muito cadenciado. E quando você joga com muita cadência num campo reduzido, fica mais difícil para você criar situações claras de gol. O Flamengo não teve nenhuma situação claríssima de gol no primeiro tempo. Teve uma boa finalização, que foi de quem? Do Samuel Lino, e uma grande defesa do Marcelo Rangel. Mas no mais, o Flamengo aceitou muito a marcação nesse campo reduzido, congestionado, muita gente, entra na área, quer entrar pelo meio, vai esbarrar em alguém. Não vai conseguir se não tiver uma dinâmica diferente, se não girar a bola, se não usar mais linha de fundo. Então faltou o Flamengo raciocinar melhor o jogo no primeiro tempo. No segundo tempo, já veio uma rotação diferente. Foi mais agressivo, foi mais objetivo, trocou menos passes, buscou mais o passe vertical para quebrar essas linhas do Remo. E aí, foi empilhando oportunidades. Teve uma chance com o Samuel Lino aos 3 minutos, ele acertou a trave. Depois o Pedro de cabeça dentro da pequena área. O Marcelo Rangel fez uma grande defesa. O Remo até teve uma boa chance de cabeça com o Pico, numa estocada, a bola passou raspando. O Pedro perdeu uma chance inacreditável dentro da pequena área, em que o Marcelo Rangel fez uma defesa de reflexo, mas o gol estava aberto para o Pedro. E o Pedro pegou mal na bola. A bola vai muito mais na direção do goleiro, que está ali, num gesto, né, de reflexo, faz a defesa, mas é um campo aberto, né, um gol aberto para o Pedro só escorar o bom cruzamento do Ayrton Lucas. Mas ele está com a senhaca. Perdeu um gol inacreditável aos 10 minutos. Agora, 9 minutos depois, saiu o gol do Samuel Lino. O Arrascaeta fez a jogada, o Arrascaeta que ficou preso no primeiro tempo, não fez absolutamente nada no primeiro tempo, e nessa jogada ele pagou a conta, porque ele clareou o lance ali, rabiscou dois defensores e enfiou para o Samuel Lino, que de biquinho colocou a bola no fundo da rede, viu? Dessa vez, o Arrascaeta tocou para o Samuel Lino, e o Samuel Lino mostrou que ele estava certo, tem que tocar para ele mesmo, porque ele está decidindo, e fez o único gol da partida. Com o dilúvio, Bruno, foi ficando impraticável, né? Virou um jogo de disposição física. Acho que o Leonardo Jardim acertou em todas as alterações. Ele precisava renovar suas pernas dentro de campo. Num campo encharcado, não dá para jogar no jeito, não dá para tocar de três dedos, não dá para tocar de biquinho, não dá para tocar. É pisar firme, é carrinho, é disputa física, é brigar por espaço. E aí ele foi botando jogadores com uma condição física melhor para brigar por esses espaços e defender esse placar de 1-0. Assim fez o Flamengo muito bem e garantiu essa vitória importante.
3: Maravilha, é isso, vitória importante e liderança garantida, pelo menos até daqui a pouco, porque no Engenhão nós teremos Botafogo e Palmeiras. Mas antes da gente mudar a chavinha para esse jogo, eu acho que a gente precisa falar ainda de Flamengo e decidir quem foi o melhor em campo.
5: O craque do jogo.
3: Craque do jogo, na sua opinião, amigo?
4: Pra mim, muito claro, né? Mais uma vez, muito claro, e ele tá no melhor momento dele com a camisa do Flamengo. A finalização mais perigosa no primeiro tempo foi dele, bola na trave foi dele, o gol foi dele, decisivo, mais uma vez, Samuel Lino, o melhor da partida.
3: E o outro lado da moeda, hein?
5: O pior em campo.
3: Fala, Éboli.
4: Eu vou seguir na análise voltada para o Flamengo, e para mim foi o Pedro. O Pedro esteve abaixo, dessa vez não funcionou como pivô e muito menos como finalizador. É um grande jogador, é o dono da camisa 9 do Flamengo, é o melhor centroavante, né, que o Flamengo tem, um dos melhores do nosso continente, né? Mas hoje realmente não conseguiu espantar a nhaca. Pedro, para mim, não pode perder as chances que ele perdeu hoje, principalmente no segundo tempo.
3: E aí, aquele lance, eu preciso te perguntar, é gol perdido ou é defesa milagrosa de Marcelo Rangel? Ele estava na pequena área, ele bate com o braço esquerdo, Marcelo Rangel defende.
4: Eu acho que começa com um gol incrivelmente perdido, mas que termina com uma grande defesa do goleiro. Mesmo o Pedro chutando em cima do Marcelo Rangel, você tem um movimento de reflexo ali do Marcelo Rangel muito bonito, porque a bola vai um pouco no alto, vai onde ele está, mas vai um pouco no alto, e aí é uma ação de reflexo muito bonita. Agora, para um atacante, ainda mais para um atacante com a qualidade do Pedro, é um gol que não dá para perder.
3: Não pode perder. Ali na pequena área, concordo, e concordo também com o Éboli quando ele diz que é um dos melhores da posição. Eu acho o Pedro um grande centroavante, mas hoje não esteve, numa tarde, início de noite, inspirada no Mangueirão. Vitória do Flamengo por 1-0, e assim nós vamos encerrar a primeira parte do Futebol Globo CBN. Agradecendo o professor Carlos Alexandre, ao bom de bola Edson Mauro. Como é bom de bola, hein? É bom mesmo. É bingo! Gol do Flamengo 1-0 contra o Remo. E agradecendo também o gigante da análise, agradecendo a Carlos Eduardo Éboli. Éboli, um abraço, amigo, até a próxima.
4: Valeu, Brunão, forte abraço.
3: Éboli agora vai descansar e, obviamente, durante a semana ele estará de volta na programação do Futebol Globo CBN. Obrigado para todo mundo que participou da primeira jornada. Agora a gente faz uma pausa, 1 minuto e meio, e a gente vai mudar a chavinha. Vamos para o Engenhão, vamos para a sequência do Campeonato Brasileiro, porque vem aí Botafogo e Palmeiras. Ah, só lembrando, jogos encerrados que tiveram início às 4 horas da tarde. O Cruzeiro derrotou o Atlético Paranaense por 3-1 no Mineirão. No Beira-Rio, o Internacional, com um jogador a menos, até chegou a incomodar, mas não conseguiu vencer e perdeu mais uma. Internacional 2, Santos 3. Encerramos a primeira parte. Intervalo, 1 minuto e meio. Daqui a pouco, o Glorioso entra em campo e você acompanha tudo. Bota! o fogo a partir de agora no Futebol Globo CBN.
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0: Palmeiras. A partir de agora, eu chego trazendo comigo uma equipe de craques. O artilheiro da emoção daqui a pouco vem aí para narrar e trazer todos esses detalhes importantes de mais um Jogo do Glorioso. Vem aí o Gulago, vem aí mais uma narração muito boa. Além dele, obviamente, quero lembrar o nosso ouvinte que tem os comentários. Ah, ele é bom também, hein? Ele conhece o caminho da rede. Vai muito bem nos comentários, Francisco Aiello, lúcido, didático, explicativo e a voz categórica da gloriosa Thalita Jutzi. Então, sem mais delongas, eu passo a bola direto para ele, o artilheiro da emoção,
1: Hugo Lago.
2: Ô Bruno, me permita aqui, antes do Hugo, né, pra gente falar um pouquinho desse jogo aqui, né? Porque assim, esse jogo é importante demais. É importante demais esse jogo do Botafogo diante da equipe do Palmeiras. É um jogo que vale muito pro time do Botafogo e ele precisa, obviamente, pontuar. Você olha para a tabela do campeonato, Bruno, galera alvinegra, e vê o seguinte: um Botafogo estacionado com 30 pontos. Ou seja, é precisando demais pontuar para se livrar de um possível rebaixamento. Na matemática do Campeonato Brasileiro, Bruno, faltam 15, tá? 15 pontos pro Botafogo chegar a 45, e aí o seguinte, ó, ufa, o Botafogo, de certa maneira, se mantém na primeira divisão em 2027. Esse é o cenário que eu, Hugo Lago, já aqui do meu lado, a Thalita Jutzi lá embaixo, todo mundo vai acompanhar isso, Brunão.
0: Ah, sem dúvida nenhuma, viu, Chico? Eu acho que o mais importante para toda e qualquer equipe grande, quando entra no Campeonato Brasileiro, tem como primeiro objetivo atingir os 45 pontos. Depois disso, aí pensa em outras coisas. Dá para sonhar com título? Então vamos em busca dele. Dá para pensar em Libertadores? Em busca da glória eterna. E assim vai. E óbvio, o Botafogo não tem que estar na parte baixa da tabela. Só que o confronto é bastante complicado daqui a pouco. Hugo Lago, vem aí então, artilheiro da emoção, a bola é sua.
1: Hugo Lago.
3: Aquele abraço para você ligado no futebol Globo CBN. Neste domingo, hoje é dia 6 de setembro, e aqui no Nilton Santos a bola vai rolar para esse grande clássico, sim, grande clássico do futebol do Brasil, em destaque para você. Daqui a pouquinho a bola rolando, essas duas equipes que nos últimos anos protagonizaram grandes confrontos, uma grande rivalidade e grandes conquistas de um lado e do outro, hoje mais uma vez, frente a frente aqui no Nilton Santos, Botafogo e Palmeiras. É a próxima atração para você ligada aqui no Futebol Globo CBN. Eu já tô por aqui para transmitir as emoções desse jogão com os comentários do Francisco Aiello. Ele ao meu lado vai comentar, vai analisar, vai opinar e claro que ele vai fazer aquilo que todo mundo gosta. Sim, ele vai cornetar durante os 90 minutos, no intervalo e fim de jogo. A Thalita Jutzi já tá lá embaixo, no frio estádio Nilton Santos, para acompanhar de perto tudo que rolar no campo de jogo. E o Bruno Faria, dentro da central da bola, analisando situações dentro da tabela de campo do Campeonato Brasileiro, jogos já encerrados, as partidas que ainda teremos, como é que tá a situação lá em cima, como é que tá a situação lá embaixo. O Botafogo tem que vencer, o Palmeiras já não é mais líder do campeonato, mas se conseguir o resultado aqui, recupera a primeira colocação. A gente vai acompanhar tudo isso dentro da central da bola. 6:21, 6:21. Tô vendo o estádio Nilton Santos aqui com uma grande bandeira, né? Com algumas das grandes figuras da história do Botafogo. Tô vendo Luiz Henrique, Emil Pinheiro, Amarildo, Heleno, Jairzinho, Garrincha, Nilton Santos, Didi, Gerson, Túlio Maravilha e também ali no canto, quem é? É o Vavá? Não, o Vavá aqui. É o Vavá e o Jefferson. É isso mesmo. Tô vendo aqui algumas das grandes figuras da história do Botafogo. Muito, muito bonito esse bandeirão aqui no estádio Nilton Santos com a torcida do Botafogo.

0: fazendo uma grande festa aqui sim, no estádio Nilton Santos, e a gente vai contar tudo pra você daqui a pouquinho, pra você ligado, ligada aqui no Futebol Globo CBN, você que mais cedo acompanhou a vitória do Mengão sobre o Remo, 1-0, gol do Samuel Lino, o Bom de Bola Edson Mauro transmitiu, a gente acompanhou os comentários do Carlos Eduardo Éboli e as reportagens do Carlos Alexandre. Agora a bola vai rolar aqui no Nilton Santos para Botafogo e Palmeiras, por isso, às 6:23, 6:23, eu confirmo que está na hora do pontapé inicial na nossa conexão com você, meu amigo, você, minha amiga, ligado, ligada aqui na Globo, aqui na CBN, pronto, pronta para acompanhar as emoções de Botafogo e Palmeiras, e a partir de agora, curtindo na voz da Thalita, como as equipes vão entrar em campo. Ela vai escalar o Botafogo, vai escalar o Palmeiras, também o time de arbitragem, no Futebol Globo CBN, aqui tem jogo.
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0: Botafogo, do interino Rodrigo Belão, escalado com 12, Gabriel Batista no gol, na lateral direita 2, Vitinho, dupla de zaga com 5, Ferrarese 33, Lucas Monzon, e fechando o setor defensivo, o camisa 21 e capitão Marçal, meio campo com 75, Huguinho 8, Danilo e 10, Álvaro Montoro, o trio de ataque é com 77, Vidalba 90, Danilo Pereira e 19, Arthur Cabral, no banco de reservas 17, o Arleson 4, Mateu Ponte 34, Justino 36, Gabriel Abdias 25, Alain 88, Edenilson 91, Domingos 9, Medina 7, Júnior Santos 79, Lucas Emanuel 59, Cauã Toledo e 37, o panamenho Cadi
1: Palmeiras.
0: Imponente, precisa voltar à liderança e para isso, escalado com 1, Carlos Miguel no gol, na lateral direita 4, Giai, dupla de zaga com 15, o capitão Gustavo Gomes e 2, olha o ex, Alexander Barbosa, e na lateral esquerda, camisa 22, Piquerez, meio campo com 8, Andréas Pereira, 17, ele que foi muito bem recebido, tem uma bandeira escrito aqui, Judas Marlon Freitas e 30, Lucas Evangelista, o ataque com 18, Maurício 7, Felipe Anderson e 42, o artilheiro do Palmeiras no Brasileirão, Flaco Lopes, no banco de reservas, o técnico Abel Ferreira tem 14, Marcelo Lomba, 21, Bruno Bertinato, 12, Kelvin, 26, Murilo, 45, Eric Belé, 48, Larson, 50, Luiz Pacheco, 32, Emiliano Martinez, 39, Heitor, 3, Bruno Fux, 11, John Arias e 9, o Tigrinho, Vitor Roque.
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0: 26ª rodada do Campeonato Brasileiro, Botafogo e Palmeiras no estádio Nilton Santos. A arbitragem é toda de Pernambuco. Apita Rodrigo José Pereira de Lima. Ele é auxiliado por Francisco Chaves Bezerra Júnior e Carla Renata Cavalcante. Nova! Gilberto Rodrigues Castro Júnior.
3: Meu Deus!
4: Futebol 6:27, 6:27. Depois das escalações de Botafogo, Palmeiras, arbitragem, vimos aqui uma faixa com a imagem do Marlon Freitas, né, pintada de vermelho ali abaixo dos olhos, como se estivesse chorando sangue, e uma palavra escrita em vermelho na gola da camisa, Judas, e depois essa faixa foi rasgada aqui no Nilton Santos, quase que um cerimonial de demonização do Marlon Freitas, que é considerado um traidor pela torcida do Botafogo. Aqui comigo, Francisco Aiello. Alô, Chico Aiello, boa noite.
5: Boa noite, Hugo. Um abraço pra galera alvinegra ligada aqui no Futebol Globo CBN. Cara, o jogo de hoje é pra vencer, pra começar a somar pontos. Faltam 15 para 45, então o Botafogo hoje tem uma grande oportunidade. Claro, o jogo não vai ser fácil, é um jogo difícil pra caramba. Se o Palmeiras vencer, retoma a liderança do Flamengo, mas o Botafogo precisa se impor, até porque joga no tapetinho, né, Hugo?
4: Com certeza, a bola vai rolar aqui no Nilton Santos, com as emoções de Botafogo e Palmeiras. É um grande clássico do futebol brasileiro, duas das maiores equipes do futebol do Brasil, que protagonizaram conquistas importantíssimas nos últimos anos, Campeonato Brasileiro, Libertadores da América, claro, e também outras conquistas, títulos estaduais, enfim. Estamos acompanhando aqui, momentos antes da bola rolar, com Botafogo e Palmeiras, já prontos para protagonizar, e será um mais mais um grande jogo aqui no Campeonato Brasileiro, a 26ª rodada da competição para Botafogo e Palmeiras, começando já já aqui no Nilton Santos. O árbitro da partida já olhando os últimos detalhes, 12 ali, é 12, sim, tô vendo aqui 12, agora mais 11 de um lado, então tá certo, temos 23 contando com o árbitro, com certeza aí, ó, os dois auxiliares também, ele tá esperando das 6:30, são 6:29, tá ali, ó, na contagem regressiva para poder apitar, agora sim apitou, e aqui no Nilton Santos já temos bola rolando.
6: Botafogo
4: no ataque, com a bola lançada agora, tenta o Arthur Cabral, a bola ajeitada, buscando Danilo Pereira, entregando pelo lado esquerdo, não conseguiu chegar na bola, era a proteção feita, Montoro, a bola acabou ficando pro time do Palmeiras com o Giai, pronto para cobrar o arremesso lateral, é pelo lado direito, já vendo a movimentação, jogadores do Palmeiras no campo de defesa, vai Giai, preparado para cobrança, ele não tem pressa, vê a movimentação, jogadores do Botafogo tentando imprimir pressão, a bola tocada de cabeça, Marçal, ajeitada agora no meio, chega pelo lado esquerdo, Álvaro Montoro, bota na frente, o árbitro diz que não houve falta, o Palmeiras vai cobrar mais um arremesso lateral, Felipe Anderson ali ajudando o Montoro a levantar, a bola vem com o Marlon Freitas, vaiado pela galera, entregando mais atrás, agora com Gustavo Gomes, passe pelo lado direito, aparecendo o Giai, disponando o lançamento no campo ofensivo, o time do Palmeiras, Felipe Anderson corta no meio do caminho, chega tirando no toque de cabeça ali o jogador, que é o Lucas Monzon, a bola afastada, sai pela linha lateral, é arremesso que o Palmeiras vai cobrar pelo lado direito, agora pela tentativa agora do toque, ainda no campo de defesa, segura, volta ainda com a posição feita, mais uma vez com a bola dominada, é o time do Botafogo tentando ali apertar a saída de bola da equipe do Palmeiras com Barbosa também, bem vaiado pela galera, Maurício não dominou melhor pro time do Botafogo, roubando bola pelo lado direito, bate e rebate, não saiu pela linha de lado, o Palmeiras aperta, o Botafogo tem a posse dela com Danilo, entregando Ferrarese no campo de defesa, ele ameaçou recuar pro goleiro Gabriel Batista, preferiu toque ainda no campo defensivo, com posicionamento do Monzon, Marçal deu opção pela canhota, ele preferiu toque no meio para o jogador Álvaro Montoro, voltando com Danilo, novamente com Marçal, Lucas Monzon, entrada da grande área, bola recuada agora pro goleiro Gabriel Batista, posicionado na entrada da pequena área, apertado pelo Flaco, chega tirando agora de pé direito, manda a bola pro campo de ataque, já teve a camisa puxada, o Arthur Cabral, o árbitro não viu, ficou sem ela, Barbosa tomou a frente com um toque feito no meio, lançamento pra ninguém, o goleiro Gabriel Batista vai lá pra fazer a defesa, aliás apenas a dominada dentro da grande área, a bola tocada com Lucas Monzon pelo lado esquerdo, ela chega agora pela direita, agora com Ferrarese dominando pelo time do Botafogo, descolando o lançamento lá no campo de ataque, mata no peito, mata no chão, é Arthur Cabral, bota na frente agora com o Álvaro Montoro ganhando na bola dividida, fez a esticada no lançamento, era pro campo de ataque, não conseguiu chegar no Vidal, o goleirão Carlos Miguel foi lá e fez a defesa, Thalita.
7: Isso, um passe um pouco forte, rasteiro ali, o Carlos Miguel chegou antes, e você falava sobre a bandeira de ídolos aqui do Botafogo, onde está o Jefferson agora, era o Marlon Freitas, foi retirado da bandeira porque saiu do Botafogo e falou algumas coisas que não agradaram os torcedores alvinegros, então saiu da bandeira de ídolos e entrou um nome muito merecido, Jefferson. A gente precisa lembrar, goleiro que quando o Botafogo caiu para a Série B, ele teve propostas da Série A, preferiu ficar e voltou para a Série A jogando pela equipe do Botafogo.
4: Independentemente de ter ficado ou não no Botafogo, me refiro ao Jefferson e ao Marlon Freitas. Tem uma coisa, Chico, que você, eu, o Alan, o Bruno Faria, a Thalita, ninguém nesse planeta pode fazer: atacar a instituição, diminuir a instituição, ofender a instituição. O Marlon Freitas ofendeu o Botafogo, ele desfez do clube. Por isso, acho sim que a saída dele da bandeira e toda a ira da torcida em relação a ele tem razão de ser. Repito, não é por ter saído do Botafogo. Ninguém no mundo pode ofender uma instituição como o Botafogo. Ninguém. E acho que o Marlon foi muito mal. Ah, mas se retratou depois. Amigo, mas ofender gratuitamente a instituição é injustificável, Chico.
5: Eu tô contigo, você tem toda a razão e ao mesmo tempo que eu não entendo a vaia para o Barbosa, tá?
4: Também acho.
5: Eu acho que o Barbosa saiu diferente do Botafogo, na minha opinião. O Marlon não. O Marlon mandou muito mal. Foi campeão paulista e foi dizer que era o título mais importante da vida dele. Desculpa, gente. O cara foi campeão de Libertadores, campeão brasileiro. E dizer que o Paulistinha é maior que isso?
4: Ele ofendeu o Botafogo, sim. Ele ofendeu o Botafogo e a torcida desprezá-lo, não gostar dele, eu acho que tem razão, sim. Porque ofender a instituição Perdeu, amigo. Não tem razão, não tem razão. Mesmo que se justifique depois. A bola trocada pelo lado direito, chegando lá pela esquerda, faz fazer a dominada agora pelo time do Palmeiras, buscando jogada. É no campo de ataque, o Verdão com Piquerez, tabelando agora do meio. Lucas Evangelista na primeira, não deu a bola, voltando com o jogador que é o Barbosa, descolando o lançamento. Piquerez partiu pelo lado esquerdo, a bola tomada. Ferrarese mata no peito, bota no chão. Agora com a posição do jogador que é o Vitinho pelo lado direito, ele ganha o campo de ataque. Tenta a tabela com Arthur Cabral, tenta tirar no primeiro drible, conseguiu no segundo também, teve a camisa puxada. Arbitragem parou para marcar a falta cometida pelo Barbosa em cima do Cabral. 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
2: Direito de Ai na bola dominada, meio campo de ataque, Flaco Lopes, mais atrás ele no pé esquerdo, descola a inversão de jogada, a bola sai da direita, chega lá pelo lado esquerdo, ajeita na coxa o Piquerez, ainda no campo de ataque tem o posicionamento do Lucas Evangelista, apertado pelo Arthur Cabral, girou, voltou, recomeçando tudo com Barbosa, volta com Marlon Freitas, os dois vaiados, muito vaiados pela torcida do Botafogo. Olha o lançamento do Marlon Freitas, é pelo lado direito de Ai, ele ameaçou o passe na paralela pro Flaco, não conseguiu, voltando agora na pressão, volta também com Marlon Freitas, altura da intermediária de ataque, faz o toque com Barbosa, tapa de primeira agora não chegou no Vidalba, bola sim com Piquerez pelo lado esquerdo, tem Lucas Evangelista no toque de primeira agora, tentou Piquerez na devolução, a bola bate no jogador do Botafogo, no Vitinho, saiu em arremesso lateral pro Botafogo, agora no campo de defesa ver o Palmeiras cobrar com Piquerez tendo a movimentação, é o time do Palmeiras no campo de ataque, 6 minutos de bola rolando neste primeiro tempo, 6 na primeira etapa, Barbosa recebe jogada na esquerda, entregando agora Gustavo Gomes no que ele domina já de pé direito, ameaçou o passe pro Andrés Pereira, preferiu o passe, Marlon Freitas agora sim, Andrés Pereira ganha o campo de ataque, 8 na camisa, descola o lançamento, antecipa Marçal para fazer a matada, busca jogada agora com o Álvaro Montoro, no que ele domina de pé direito, já tem 2 jogadores do Palmeiras tentando a interceptação, corta a luz do Marçal, para ninguém, não houve inteligência para chegar ali na tentativa da sequência, resvalada de cabeça do Flaco Lopes, buscando Felipe Anderson, entrada da grande área, tirando o primeiro drible, a bola voltou, com posicionamento agora do Flaco Lopes, mais atrás, ajeitou o pé esquerdo, voltando, Maurício pedindo na meia lua, Giai ficou com a bola dominada, entregando mais atrás, Andrés Pereira, devolução do Giai pela ponta direita, Felipe Anderson pediu, ele preferiu o cruzamento pra grande área, matou no peito, Evangelista, bola sobrou, Maurício, pé esquerdo, rolou na esquerda pra Piquerez, é o jogada com o time do Palmeiras, Evangelista recebeu no chute, direto goleiro, Gabriel Batista foi lá pra fazer a defesa, Thalita.
3: Uma jogada envolvente ali do Palmeiras, conseguiu envolver a defesa do Botafogo, Piquerez pelo lado esquerdo, conseguiu um toque rasteiro ali pro Lucas Evangelista, chegou chutando, rasteiro, buscando o canto direito, mas o Gabriel Batista conseguiu fazer a defesa.
2: 7 minutos e meio de bola rolando neste primeiro tempo, Andrés Pereira recebe a jogada agora, faz a descolada de jogada com o Giai pelo lado direito no campo de ataque, ganha na parte ofensiva, tenta ali na pedalada pra cima do Álvaro Montoro ajudando na recomposição, a bola rolada com Felipe Anderson, devolução feita no Giai pela ponta direita, são 2 jogadores do Botafogo na marcação, Andrés Pereira rolando pra Maurício, pé esquerdo na bola, Evangelista de primeira, Marlon Freitas, entrada da grande área, buscou a devolução, Maurício chega, a zaga do Bota cortando, a bola no toque de cabeça agora do Gustavo Gomes, achando Felipe Anderson pelo lado direito, ele descola o lançamento, bate no Danilo, tenta ali a jogada de pinball com Danilo, sobra com Álvaro Montoro pelo lado esquerdo, ele tentou a devolução, Danilo de primeira deu tapa agora com Marçal, protegeu, acabou puxado, e a falta aconteceu, é a favor do Botafogo na esquerda de defesa, 8 minutos de jogo, vai Danilo preparado para cobrança, ele pede um pouco mais de tranquilidade, o Danilo que esteve aí, ó, praticamente ali no meio da rodovia Presidente Dutra, em Thalita, saindo do Rio, indo lá para São Paulo, mas acabou que voltou, ou melhor, não foi não, hein, Tatá?
3: É, não foi porque a direção do Botafogo não quis, tá? A direção é essa aqui, ó, comandada pelo JP oficialmente, mas é, nos bastidores comandada pelo Gabriel De Alba na DJ Luma Capital, o Botafogo pediu um valor, o Palmeiras não teve esse valor para pagar, então o Danilo ficou no Botafogo. Importante dizer, Danilo que esteve com a seleção na Copa do Mundo e hoje está aqui, Carlo Ancelotti acompanhando o jogo entre Botafogo e Palmeiras.
2: É isso aí, hey mister, já tá de volta, benvenuto mister. Bom, Danilo, ô Chico, eu não queria falar. Eu não queria falar.
4: Mas vai falar.
2: Eu não queria falar.
4: Mas vai falar.
2: Se fosse o Texo, eu teria vendido.
4: Eu também. Eu também acho. Eu também acho. Teria vendido para poder fazer caixa. Para poder fazer dinheiro. Agora, vamos lá. O Danilo não saiu. Então ele precisa voltar a jogar, né, gente? Porque o futebol dele ficou lá antes da Copa do Mundo.
2: É.
4: Antes
2: verdade.
4: Da Copa do Mundo. Foi o último bom momento do Danilo com a camisa do Botafogo.
2: Ficou aqui no Rio de Janeiro, naquele amistoso com o Panamá, que a seleção, né, goleou no Maracanã.
4: Não embarcou pra Copa.
2: Pois é, ficou lá no vestiário do Maracanã. Mas o Danilo tá em campo e a galera do Fogão espera muito dele. 9 minutos e meio, primeiro tempo, Felipe Anderson segurando a jogada pelo lado direito na defesa, faz o lançamento. Flaco Lopes na jogada acrobática conseguiu ali, mas acabou levantando demais o pé, solando, e a arbitragem em cima do lance. Foi lá, marcou a falta a favor do Botafogo. Vai ser cobrada pelo lado esquerdo com o posicionamento do Danilo. Preparado para cobrança, e eu confirmo a hora certa, são 6:40. Ligado no nosso timaço, você confere agora o tempo e o placar do jogo. 10, passados 10 no primeiro tempo, 35 para o intervalo. E no placar do Futebol Globo CBN, Campeonato Brasileiro, 26ª rodada da competição, aqui no Nilton Santos. Confere aí.
5: Botafogo, Palmeiras.
2: Tá 0-0.
6: Central.
7: Jogos já encerrados neste domingo: Coritiba 1, Mirassol 2, Cruzeiro 3, Atlético Paranaense 1, Internacional 2, Santos 3. E há pouco no Mangueirão, Remo 0, Flamengo 1.
2: Com você nesta noite de domingo e as emoções do Campeonato Brasileiro de Fogão no ataque, buscando jogada agora com Vitinho. Lá chega Ferrarese, dando tapa de primeira Danilo, invertendo da direita, a bola chega pelo lado esquerdo agora com Marçal. É o Fogão no ataque, é o Botafogo tentando a jogada ofensiva com Danilo. Ele recolhe no pé esquerdo, descola o lançamento para Arthur Cabral, matando no peito, invadiu a grande área pelo lado esquerdo, tentou o levantamento para dentro da grande área, bola tocada agora com Vitinho, entrada da área, boa jogada, devolveu. É Danilo Pereira, trouxe pro pé esquerdo, a tentativa da finalização e o Carlos Miguel caiu para fazer a defesa. No cantinho esquerdo, Thalita.
3: É, o Danilo tinha a opção ali do Cabral, tinha também o Montoro, mas a esquerda preferiu a finalização rasteira. Ela foi sem efeito, foi fraca, tranquila para a defesa do Carlos Miguel.
2: Felipe Anderson domina a jogada agora pelo lado direito, ainda na tentativa do Andrés Pereira. Devolveu errado, Danilo Pereira, o primeiro gol do Botafogo, chutou fraquinho, a bola bate na zaga do Palmeiras, sai pela linha de fundo o Fogão, neste erro do Verdão, tem um escanteio para cobrar, Thalita Giltzi.
3: Gustavo Gomes conseguiu fazer rápida recomposição, a leitura da jogada também, da movimentação do Danilo Pereira, e conseguiu fazer o corte, escanteio pro Fogão, primeiro escanteio do jogo lá pelo lado esquerdo com Álvaro Montoro.
2: Montoro prepara para a cobrança do escanteio pelo lado esquerdo, quase 12 minutos deste primeiro tempo, a chance do primeiro gol do jogo, a chance do primeiro gol do Fogão, levantamento vai ser feito para a grande área, autorizado pela arbitragem. Montoro, pé direito, levantou na segunda trave, a bola passa por todo mundo, Piqueires apenas acompanha a saída pela linha de fundo, ela se perdeu em tiro de meta. 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
2: Conseguiu. Buscando jogada com Giai. Tentativa do lançamento era pro Flaco Lopes. A bola também não chegou no Felipe Anderson. Monzão domina. Tocando bola no meio. Gira pra cima da marcação. O Guinho leva melhor pelo time do Botafogo. Abre jogada com o Álvaro Montoro. Contra-ataque do Alvinegro. Três dedos na bola. Lançamento. Buscando jogada. Chega o Barbosa tirando tudo. A sobra com Marlon Freitas no pé esquerdo. Ele estica lá pelo lado esquerdo. Piqueires com a bola dominada. 13 minutos deste primeiro tempo. Piqueires tem com a bola dominada agora o time do Palmeiras. Domina pelo lado esquerdo, agora vem Lucas Evangelista, para, volta novamente com a bola protegida, Piqueires tem a posse dela, devolveu no meio, Maurício, para, prende, vira com o time do Botafogo buscando, sim, sim, sempre busca o toque ainda no campo de defesa. Andrés Pereira recebe a jogada, agora é o Maurício na tabela com Marlon Freitas, segurando a inversão, Gustavo Gomes, capitão palmeirense, ganha o campo de ataque, buscando jogada agora no campo ofensivo, segura a jogada na nova inversão, da direita a bola chega lá pelo lado esquerdo, mata no peito, bota no chão, Maurício deixando, bola na verdade no Piqueires com o Lucas Evangelista, pedindo novamente o Piqueires, deu traço, voltando pra cima da marcação, ele faz o lançamento, pé direito pro Maurício na esquerda da grande área, chutou cruzado, buscando o Giai, chegou o Marçal tirando e a bola sai pela linha de fundo. Palmeiras vai cobrar escanteio pela direita. Thalita Giltzi.
3: Longa troca de passes do Palmeiras pelo lado esquerdo, passes rasteiros, um cruzamento rasteiro também passou na frente do gol, Gabriel Batista já tava fora do lance e o Marçal chegou lá na segunda trave pra mandar pela linha de fundo. É escanteio pela direita, o Andreas tá pronto pra cobrança.
2: 14 minutos do primeiro tempo. Andrés Pereira preparado para a cobrança do escanteio pelo lado direito. Palmeiras quer o primeiro gol. A galera do Fogão dentro da grande área tentando neutralizar a investida do Alviverde. O árbitro já está ali de olho no empurra-empurra. Barbosa está com os dois braços esticados para cima. Aparece dentro da grande área. Olho no Gustavo Gomes, que é perigosíssimo. Levantamento para dentro da grande área. Bola tirada na tentativa agora da dominada. Chega o Barbosa, afasta Marçal. Sobra de bola com o Álvaro Montoro. Chega tirando no lançamento, buscando Danilo Pereira. Palmeiras interceptou na primeira bola, acabou se oferecendo. saindo com o Vidalba, ele consegue a proteção, abre pelo lado direito, Vitinho, é boa jogada pro time do Botafogo, descola do lançamento, buscando a infiltração do Arthur Cabral, chega Felipe Anderson na recomposição, a bola novamente com o time do Botafogo, Arthur Cabral, devolução, buscando Vitinho, tabelou, volta o Cabral, entregando ao Huguinho, na altura da intermediária, ele faz o lançamento na jogada, descolada agora com o Álvaro Montoro, perto da entrada da grande área, pé direito, descolou o cruzamento, corta de cabeça, chega tirando a zaga do Palmeiras com o Piquerez, a sobra de bola, Huguinho mandou a bomba de longe, ela subiu, foi pra fora, é tiro de meta pro Palmeiras cobrar. 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

0: Verice Kassab. Marlon Freitas deixa no tapa pelo lado direito agora com o Giai, também pela direita já no campo de ataque. É Felipe Anderson, 7 na camisa, ele domina, tenta dar um traço para cima da marcação do Marçal, voltou na ilusão, também tentando com o Giai, agora com o Andrés Pereira, ele já sabendo o que fazer, descolou o lançamento lá pelo lado esquerdo, é Piquerez, na bola bem dominada, ele olhou para dentro da grande área, só tem o Flaco Lopes marcado, Maurício chegou, mas a bola voltou com o Evangelista, na tabela pelo lado esquerdo agora com o Piquerez, devolução, Piquerez recebe perto da linha de fundo, tentou o drible, toma a frente do lance, último toque foi do lateral uruguaio, a bola saiu em tiro de meta para o Botafogo cobrar com o jogador, é o Gabriel Batista, tá lá pronto para cobrar esse tiro de meta, num jogo em que ainda não tivemos grandes oportunidades. Fala, Chico.
1: Ah, me ajuda aqui, Hugo, quem é aquela pessoa que tá ali na área técnica do Palmeiras, comandando o time, que eu não tô conseguindo enxergar aqui?
0: Quem é aquela pessoa? Peraí, tá de braços cruzados?
1: Tá de braços cruzados ali
0: agora?
1: Tá
0: em pé?
1: Tá em pé, quem é?
0: Tá, bom, na posição de treinador?
1: Isso, na posição de treinador, quem é?
0: Olha, daqui.
1: Porque o Abel Ferreira tá suspenso, né? Ele
0: olha,
1: tomou dois jogos.
0: Deixa eu te,
1: né,
0: falar, Chico. Eu não sei se você tá preparado para essa conversa.
1: Manda, vai lá.
0: Mas
1: vai.
0: Aquele ali é o Abel Ferreira.
1: É o Abel Ferreira?
0: Ah, ele. E se você me perguntar, é o Abel Ferreira e ele não tava suspenso?
1: Exatamente.
0: É sim para as suas perguntas.
1: Muito bem. Isso é uma vergonha, né, gente? É uma vergonha. O cara tomou dois jogos porque deu um bico no microfone de uma emissora que paga, inclusive, ajuda a pagar o salário dele, aí vem um efeito suspensivo e permite que ele trabalhe no jogo de hoje. Isso é uma vergonha.
0: Efeito suspensivo. Hugo. Eu só queria saber se a moda pegasse, o que a galera não ia fazer com tanto efeito suspensivo em tudo na vida. Alita Jutsi, falta pro Fogão.
2: Falta cometida pelo Alexander Barbosa. Ele chega ali por trás no carrinho para desarmar o Hugo, só que só acerta o jogador do Botafogo numa jogada da equipe alvinegra que começa no erro do Marlon Freitas. Ou seja, ex-envolvido na jogada que pode dar uma ótima oportunidade pro Botafogo, porque a falta é bem próxima à meia-lua da grande área, Hugo.
0: Central da bola, no Bruno Faria.
3: Não, só lembrando, né? Vocês falavam do Abel Ferreira, não foi a primeira vez que ele chutou o microfone, e a gente que acompanha de perto o Abel aqui em São Paulo, não vai ser a última não, tá?
0: Tenho certeza disso, Bruno Faria. Quero saber, Bruno, se você tivesse que ter algum efeito suspensivo na sua vida para alguma coisa, no que seria? Vai pensando aí, daqui a pouco tu me conta, hein, Bruno? Daqui a pouco tu me conta. Se é que você precisa disso, hein? Se é que você precisa disso.
3: Acho
0: que aqui
3: sim.
0: Tem uma falta, o Fogão para cobrar. Fogão vai cobrar essa falta. Danilo Pereira tá ali, o xará dele também tá ali. A barreira tá montada, o Carlos Miguel tá, ó, preocupadaço ali encostado à trave esquerda. Enfim, e o árbitro da partida já ajustou todos os detalhes, agora vai autorizar a cobrança de falta. Eu tô contando aqui 27 jogadores do Palmeiras na barreira. 28º tá deitado ali. Ai, ai, ai. A falta é a favor do Fogão. Vai Danilo, preparado pra cobrança. Deixou pro Danilo Pereira, pé direito, a bola batida, explode na barreira. Vai sobrando com o Guinho ainda pelo lado esquerdo, na esquerda da defesa do time do Palmeiras. Mas o árbitro tá pegando uma irregularidade. O que que ele deu aí, Thalita?
2: Não, acho que foi impedimento. Acho que foi isso. Eu não entendi muito bem o sinal que ele fez, não, mas eu acho que foi isso.
0: Tá bom, né? Vamos lá. 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

0: certa, são 6h50. Ligado no nosso timaço, você confere agora o tempo e o placar do jogo. 20 passados, 20 no primeiro tempo, 25 para o intervalo, e no placar do Futebol Globo CBN, Campeonato Brasileiro, rodada 26 da competição, aqui no estádio Nilton Santos. Confere aí.
1: Botafogo, Palmeiras,
0: 0-0.
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3: O Vasco viajou neste domingo para a Colômbia para enfrentar o Santa Fé, terça, pelo jogo de ida das quartas de final da Sul-Americana. Cuesta, Andrés Gomes e Adson foram poupados da viagem. Thiago Mendes está suspenso, enquanto Colídio não está inscrito na competição. O
0: 21 minutos deste primeiro tempo, 21 minutos da primeira etapa da bola tirada. Agora vem o time do Palmeiras pelo lado direito, buscando jogada com o Andrés Pereira. Ele recomeça a jogada, Gustavo Gomes dá um tapa, lançando lá para a entrada da grande área, cortou na cabeçada do Vitinho. A bola tirada agora na dominada do Arthur Cabral, chegou Álvaro Montoro na tabela. Cabral bota na frente, tentativa agora pelo lado esquerdo, ele arranca, essa bola saiu em arremesso lateral pro Palmeiras cobrar. E o Abel tava ali chamando alguém para conversa. Não sei se o Felipe Anderson ou o Giai. Os dois. Tinha um ali, ele foi lá e chamou, Chico.
4: Não, tem que chamar o time todo, né, gente?
0: É.
4: Chamar o time todo, porque a gente tá com 21 minutos e o time que tá disputando o título de campeão brasileiro, não é tentar se livrar do rebaixamento, meio de tabela, não. O Palmeiras disputa com o Flamengo o título de campeão brasileiro. Que pobreza, hein, gente? Que pobreza, que falta de repertório desse time do Palmeiras. Não estou discutindo o resultado. Os números mostram que o Palmeiras, se ganhar aqui, é o líder da competição. Agora, desempenho do time é fraquíssimo, é muito baixo.
0: Com certeza, e o Abel Ferreira ali, ó, amparado pelo efeito suspensivo. Ô, Bruno Faria, efeito suspensivo. Se alguém fosse te conceder um efeito suspensivo para alguma coisa na tua vida, para que seria, hein, Bruno?
3: Ai, rapaz, eu acho que pra alguma discussão, porque de briga eu não sou.
0: Eu também não sou. Você tá me olhando assim? Entendi. Bom, olha aqui, não sou.
5: Você é a pessoa mais da paz que eu conheço, Goulart.
0: Como é que é?
5: Você é a pessoa mais da paz que eu conheço.
0: Aí, tá vendo aí, ó? Nem sabia que tu me conhecia tão pouco. Quer dizer, bom, vai cobrar falta ali o goleiro Gabriel Batista. Presuntinho é brabo, né, Tatá?
5: Presuntinho é brabo.
0: Semana, né, Thalia?
5: É.
0: Motorista amigo dele aí, ó. Deixa ele. Ele tava brabo, mas ele tinha toda a razão. Mas eu não deixei ele sozinho nessa, não. Não. Fiz minha parte. Olha aqui, 23 minutos e meio deste primeiro tempo. 23 e meio, primeira etapa. Por enquanto, 0-0. 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
5: Toca pro meio da área. Danilo Pereira não consegue chegar na bola. O Palmeiras encaixa ali o ataque. E aí o jogador do Botafogo, para impedir a invasão ali na grande área, cara a cara com o Gabriel Batista, faz a falta. Eu ainda não consegui identificar quem recebeu o cartão. Hugo, já eu confirmo.
4: Acho que foi o Marçal, tá? O árbitro agora tá pedindo a presença só dos capitães. Não fala com mais ninguém. Só com os capitães e o amarelo pro Marçal.
0: Portanto, então, cartão amarelo para o Marçal, que cometeu uma falta dentro da meia-lua. Aliás, dentro da meia-lua não, foi ali, ó. Na varandinha da grande área, hein, Thalita? Porque um passo a mais já estaria para lá da soleira, hein, Tatá?
5: Uma pontinha de chuteira, um pouquinho mais na frente, já estava em cima da linha da grande área. O Marçal, capitão da equipe hoje, acaba cometendo uma falta ali em cima do Andrés Pereira, que ia invadir a área e ficar cara a cara com o Gabriel Batista.
0: E tem jogador do Palmeiras nesse momento pedindo pênalti, hein? Tô vendo ali uma galera do Palmeiras fazendo o quadradinho do VAR para que o árbitro confirme se essa falta foi dentro ou fora da área, hein, Chico Aiello?
4: Para mim foi dentro da meia lua e não da área.
0: Também.
4: Só se tiver uma outra imagem que me desminta.
0: Bom, vamos esperar. Fala, Bruno.
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3: 3 passos para fora da grande área, mas foi muito longe, não tem nem que pedir pênalti.
0: Bom, então é isso mesmo. A gente daqui teve a mesma impressão da do árbitro da partida, ou seja, de que a falta de fato aconteceu, mas na meia-lua, fora da grande área, portanto, Chico.
4: E olha a demora agora, né, gente? Quase 1 minuto para se cobrar uma falta. E todo mundo reclama, e todo mundo quer discutir com o árbitro, e o árbitro explica detalhadamente o que ele marcou. Quase 1 minuto, mais de 1 minuto, para se cobrar uma simples falta.
0: E a falta é a favor do Palmeiras. 26 minutos passados neste primeiro tempo, 26, primeira etapa. Piquerez está na bola, Andrés Pereira também. Um é destro, o outro é canhoto. 5 jogadores na barreira do Botafogo. O goleiro Gabriel Batista está ali em cima da linha. O árbitro já autorizou a cobrança. Parece que vai ficar para o Piquerez, ou será que é o Andrés Pereira que pega? A falta é a favor do Palmeiras. Andrés Pereira cobrou, tentativa do chute colocado. Ele mandou a bola desviada. Saiu pela linha de fundo. É escanteio. Palmeiras cobra pela esquerda. Thalita Giltzi.
5: O Andrés buscou o canto direito do Gabriel Batista, a bola desviou na longa barreira do Botafogo, escanteio pro Palmeiras lá pela esquerda e o Andréia já tá pronto pra cobrança.
0: 8 na camisa, Andrés Pereira pronto para cobrar o escanteio. 27 minutos quase deste primeiro tempo, por enquanto 0-0 aqui no Nilton Santos. Cobrado o escanteio, Andrés Pereira faz o levantamento na segunda trave, tira a zaga, a bola buscando ali o Gustavo Gomes, sobra pelo lado esquerdo com Danilo, ele abre os braços, pede aproximação, agora com a proteção feita Danilo Pereira, tocou pro Xará, Danilo correu pelo lado esquerdo, a bola não saiu pela linha lateral, rolando pro Álvaro Montoro na devolução, entrada da grande área, vai ser o primeiro gol do jogo, Vidal, mas chutou para fora! Inacreditável, o goleiro Carlos Miguel cresceu pra cima dele, mas ele na cavadinha não conseguiu acertar a direção do gol, Thalita Giltzi.
5: Jogada de contra-ataque foi de manual do Botafogo, Danilo pelo lado esquerdo, Danilo Santos, Botafogo conseguiu ele fazer uma jogada boa pra barreirar a defesa do Palmeiras. Danilo avança pela esquerda, toca pro Montoro, e que passe do Álvaro Montoro. Vidal batendo a tirar do Carlos Miguel, mas também tira do gol junto, e o Palmeiras volta pro ataque.
0: Resposta pelo lado direito agora o Palmeiras, de Ai tocando para Maurício, achando posicionado na entrada da grande área, ele é esperto do com Felipe Anderson agora pela direita, aberto na jogada de Ai, rolando bola na devolução, tenta ali para cima do primeiro marcador, Andrés Pereira girando, voltando novamente com o time do Palmeiras no campo de ataque, devolução Felipe Anderson, a bola tocada pelo Marlon Freitas, volta novamente com o Felipe Anderson, recomeça a jogada com Gustavo Gomes, líder e capitão do time do Palmeiras, de pé direito ele inverte o lance, a bola sai da direita, vai lá pelo lado esquerdo agora com o Alexander Barbosa, achando posicionado é o Marlon Freitas, círculo central, fala Chico Aiello.
4: Não, tem certos gols, cara, que atacante não pode perder. Se é zagueiro, se é volante, se é lateral, você até entende. Agora, cara, atacante como é o Vidalba, chegou limpo no lance, inteiro, levantou a cabeça, poderia fazer um monte de coisa e perder o gol. Não pode perder atacante, perder esse tipo de gol.
0: Gustavo Gomes segura a jogada, dá o passe de lado agora com Marlon Freitas, ele vem posicionado no meio campo, era o Maurício, devolvendo a jogada com Marlon, fazendo o lançamento lá pro campo de ataque, na primeira não deu, a sobra de bola ainda com Felipe Anderson, pela ponta direita fez o lançamento na bola rolada de Ai, chegou tirando da zaga, agora o Monzon, a bola sai linha de fundo, aliás, linha lateral, é arremesso pro Palmeiras, Futebol Globo CBN, aqui tem jogo, sabe quem joga.
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0: Toca de primeira agora o Diay, abrindo bola pela meia direita, vem com o Andrés Pereira, pede pela ponta, é na direita no campo de ataque que vinha o time do Palmeiras com o Felipe Anderson, na bola tocada agora, Marlon Freitas descolou o cruzamento, a bola passa por todo mundo, o goleiro saiu mal, Gabriel Batista, ela volta, Piquerez, rolada, Evangelista, mandou a bola, ela bola subiu, foi direto pela linha de fundo, é tiro de meta, com o Palmeiras chegando novamente, hein, Thalita?
5: É, começou pelo lado direito, terminou ali pelo lado esquerdo, mais uma vez o Piquerez e o Lucas Evangelista, toque rasteiro do lateral, camisa 30 chegou finalizando, a sorte é que ele pegou muito embaixo, a bola passou muito longe do gol defendido pelo Gabriel Batista.
0: E eu confirmo a hora certa, são 7:00. Ligado no nosso timaço, você confere agora o tempo e o placar do jogo. 30 no primeiro tempo, 15 para o intervalo, e no placar do Futebol Globo CBN, Campeonato Brasileiro, 26ª rodada da competição, aqui no Nilton Santos, confere aí.
1: Botafogo, Palmeiras,
0: 0-0.
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3: Ainda hoje tem mais uma partida pelo Campeonato Brasileiro. Daqui a pouco, 19h30 na Neoquímica Arena, Corinthians e Chapecoense. Nesta segunda no Barradão, 20h, Vitória e Grêmio se enfrentam.
0: 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Olha a bola tocada agora pelo time do Botafogo. Ganha o campo de ataque pela direita, Ferrarese. Descolou o lançamento em profundidade para Danilo Pereira. Pedinha na entrada da pequena área. O cruzamento errado do Vitinho. A bola acabou desviando na zaga do Palmeiras. Escorregou ali, ó. O Piquerez que patinou aí, Tata.
5: Foi o Piquerez.
0: Caiu ali, ó. O Piquerez aí, ó. Deu uma patinada, já levantou ali, ó. Pra não cair na pilha, já levantou, já. A galera também deu uma gastada nele. Não ia ser diferente, né, Tata?
5: É, todo mundo já teve uma quedinha dessa, né? Dá uma vergonhazinha.
0: Ah, nem me fale.
4: Não pode rir, né, gente?
0: É, não pode rir.
4: É, não pode rir, Tata, tá, Thalita.
0: Não pode rir, não.
5: É, rir do
4: não
5: coleguinha.
4: Pode rir.
5: A gente
0: é, não
5: ajuda,
0: pode rir. Não pode rir.
4: E o Palmeiras, pode
3: eu vou conceder efeito suspensivo, tá? Pra ela.
4: É verdade. E o Palmeiras melhorou no jogo, tá? O Palmeiras joga com a bola longa, de uma forma bem interessante, e faz a inversão de jogada, ou seja, ele atrai o Botafogo para um lado do campo, aqui para o lado direito de ataque dele, Palmeiras, e aí essa bola é invertida rapidamente lá para o lado esquerdo, onde joga o Piquerez. O Botafogo tem que estar atento nisso, hein?
0: Com a bola dominada, o time do Botafogo chega na tentativa pelo lado direito. A bola roubada agora mais uma vez do Ferrarese, tocando novamente no meio, aparece o Danilo, descolando o lançamento, buscando também com o Álvaro Montoro. Ele faz o lançamento, a bola aberta no meio de dois jogadores do time do Palmeiras. Marlon Freitas leva melhor, rolando meio que na fogueira pro Piquerez. Aperta o Vidalba, tira o Piquerez do jeito que deu. Ela saiu pela linha de lado e arremesso pro time do Bota cobrar. 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
0: Pedindo para a bola ser tocada pelo lado direito com o Ferrarese, foi ele quem dominou pelo time do Botafogo, ganha novamente o campo de ataque na bola rolada, aparece o Danilo Pereira, iludiu o primeiro marcador, protegeu, voltou pela meia direita, abrindo jogada na ponta agora com o Vidalba, olha para a grande área, tentou o cruzamento, a bola explode no Piquerez, sai linha de lado, arremesso para o time do Botafogo cobrar pelo lado direito, quase 34 minutos de bola rolando no primeiro tempo, vem bola para a grande área, ou será que vai cobrar fora ali, o Vidalba já ainda vai, não vai, deixou para o Vitinho. Ainda pegou de novo para cobrar, mas deixou de novo pro Vitinho. Ó, tem manteiga ali, hein? O Vitinho agora escorregou também, igual o Piquerez, hein, Tata?
5: É, só não caiu. Conseguiu ficar em pé.
0: Não, é, ficou ali, ó. Deu aquela... Aquela catada, mas já... Se equilibrou. Conseguiu chegar na banguela, volta pela direita, agora com o Vitinho, é pelo lado direito, descolando o cruzamento para a grande área, o Botafogo quer o primeiro, tentou tirando na zaga, Gustavo Gomes, a bola se ofereceu, Montoro, ponta direita, tentou o passe, Evangelista, mais esperto, tirando pelo time do Palmeiras, Flaco Lopes, conseguiu dar um traço para cima da marcação, tentativa agora do toque, voltando com o Andrés Pereira, abrindo pelo lado direito, Felipe Anderson, carregando pelo time do Palmeiras, ele ganha o campo de ataque, são 4-4, Palmeiras quer o primeiro gol, Felipe Anderson na meia lua, pé esquerdo, tentou, na bola ajeitada, ele ia bater de canhota, a bola sobrou, o Lucas Evangelista mandou a bomba pra fora! E a gente acabou de confirmar que o Felipe Anderson não é um bom finalizador de canhota, porque senão o Botafogo teria grande chance de ter levado o gol. Deu sorte nessa, hein, Tata?
5: É, deu sorte porque o Felipe Anderson arrastou a marcação do Botafogo desde o meio campo até a frente da área, não fez a finalização ali, depois que tentou, a defesa cortou e na sequência o Lucas Evangelista conseguiu a finalização, mas muito longe do gol do Gabriel Batista.
0: Passe errado do Marçal, era pro Danilo, Andrés Pereira mandou a bomba de canhota e o Gabriel Batista foi lá defender para evitar o primeiro gol do jogo, seria o primeiro do Palmeiras, na bola tirada pelo Vidalba. 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
0: Lateral para o Palmeiras aqui na direita. Anderson no que ele domina, a bola escapuliu um pouquinho, mas voltou no pé direito, ele olha para dentro da grande área, não tem ninguém do time do Palmeiras, abre jogada pela ponta direita agora com o Jair, para cima da marcação do Marçal, ele tenta o lançamento, conseguiu no meio do caminho, Felipe Anderson na bola roubada, acabou dividindo o Danilo, ela vai saindo, não saiu Danilo, agora sim, na segunda saiu. Na primeira não tinha saído não, na segunda saiu. 36 deste primeiro tempo. A bola é a favor do time do Palmeiras agora na cobrança do arremesso lateral. Temos 36 e meio do primeiro tempo. Prepara para a cobrança, na verdade saiu em escanteio, né? Porque o Danilo deixou a bola sair pela linha de fundo. Vai o Andrés Pereira com a bola agora para dentro da grande área. Ele vai cobrar o escanteio. O time do Palmeiras quer o primeiro gol. Alô, defesa do Fogão. O árbitro já autorizou a cobrança do escanteio. É o Andrés Pereira para a bola, pé direito, levantamento, entrada da pequena área. Chegou de soco, tirando o Gabriel Batista, a bola sobre o Maurício, ele não quis ajeitar pro chute, rolando bola pra Piqueires, abrindo pelo lado direito da meia, com o Giai, escondendo o lançamento na ponta direita, agora com o Andrés Pereira, iludiu a marcação, trouxe pro pé direito, não deu pra cruzar, tocou na paralela, agora com o Felipe Anderson na linha de fundo, ele tocou, a bola saiu pela linha de lado, é arremesso pro Botafogo cobrar, 37 minutos do primeiro tempo, Chico Aiello.
4: O Palmeiras tá melhor no jogo, pelo menos nos últimos 5 e 8 minutos, o Palmeiras envolve o Botafogo, com uma dificuldade muito grande, né, de fazer a leitura de jogo na parte ofensiva da equipe do Palmeiras. O que está faltando ao Palmeiras é a qualidade na hora de finalizar. O time está até finalizando, mas chutando muito mal.
0: Pelo lado esquerdo, o Palmeiras trabalha a bola no campo de ataque, Piqueires descolando o levantamento, corta na cabeçada, bola batida de primeira, de Aiko, desvia no meio do caminho, chega o Monzon, tirando tudo lá de dentro da grande área, jogada esquisita ali, mas o Palmeiras tem novamente a posse dela, Gustavo Gomes tabelou com Marlon Freitas, entrega novamente ao zagueiro paraguaio, abrindo pelo lado direito de Aiko, deixando com Marlon, pedindo Lucas Evangelista, ele fez a descolada do lançamento lá pelo lado esquerdo do campo ofensivo, a bola com Piqueires, o time do Palmeiras está todo no ataque, lançamento do Piqueires, é pela ponta direita, agora com Felipe Anderson na bola, chapada, bate no Marçal e sai pela linha de fundo, é pela direita que o Palmeiras vai cobrar o escanteio, Thalita Giudice.
5: É, o Felipe Anderson tentou de primeira, né? Na bola lançada pelo Piqueires, aqui da esquerda pra direita, ele tenta o cruzamento de primeira, mas o Marçal faz bem a leitura, escanteio já cobrado.
0: Já cobrado, curto, fora da grande área do Giai, tentou devolução para o Andrés Pereira, saiu mal, o jogador do Palmeiras tem pedido não, voltou Andrés Pereira, cruzamento, não, chegou no carrinho Gomes, mas agora sim, a irregularidade está assinalada na tentativa da jogada de ataque do time do Palmeiras. 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
0: Rapa ali do Vitinho, a falta é a favor do Palmeiras, entre a linha lateral do campo e a da grande área, pela ponta esquerda, Thalita Giudice.
5: É, o Vitinho não foi na bola, ele só foi no corpo ali do Lucas Evangelista, pelo lado esquerdo, atropelou o jogador do Palmeiras, falta bem marcada ali pela esquerda, vem bola na área do Fogão, Hugo.
0: É, a falta é a favor do Palmeiras. 39 minutos e meio deste primeiro tempo, 39 e meio primeira etapa, por enquanto tá 0 a 0 aqui no Nilton Santos. Esse resultado vai dando ao Palmeiras mais um ponto. Nesse momento o Palmeiras é segundo colocado do Campeonato Brasileiro, né? Flamengo chegou a 54 pontos, enquanto que o Palmeiras nesse momento tem 53. Então é um pontinho que faz nesse momento o Flamengo ser líder do campeonato e o Palmeiras segundo colocado da competição. A falta é a favor do Palmeiras. Andrés Pereira no pé direito mandou a bola direto, o goleiro Gabriel Batista, de mão trocada, chegou tirando, roubada de bola agora com Maurício, ele tirou pelo time do Botafogo, agora ficando sem ela, agora tocada com Felipe Anderson, descolando o cruzamento, resvalada de cabeça, tentada dividida, Barbosa, a bola sobrou, mais uma vez entrada da grande área, Andrés Pereira chutou, a bola explode na zaga, sobrando novamente, era com Felipe Anderson, ponta direita, levantamento para a grande área, Ferrarese tira de cabeça, a bola sobra, Evangelista rolando, entrada da grande área com Maurício, cruzamento, chega, Marçal afastando, a bola tirada agora, na verdade quem tirou foi o Monzon, volta com o time do Palmeiras, tendo a posse de bola, e eu confirmo a hora certa, são 7:11. Ligado no nosso timaço, você confere agora o tempo e o placar do jogo. Palmeiras no ataque, no passe do Felipe Anderson, Maurício vai fazer o primeiro, chutou rasteiro pra fora. Ele buscou o canto baixo esquerdo do Gabriel Batista e acabou perdendo. Bom pro Botafogo. E no placar do Futebol Globo CBN, Campeonato Brasileiro, 26ª rodada da competição, aqui no Nilton Santos. Confere aí.
1: Botafogo, Palmeiras,
0: 0 a 0.
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17: A CBF vai realizar na próxima quinta-feira, dia 10, às 11 horas da manhã, no Rio de Janeiro, o sorteio que definirá os mandos de campo das semifinais da Copa do Brasil. Palmeiras e Vasco se enfrentam em uma das semifinais, enquanto Grêmio e Atlético Mineiro disputam a outra vaga para a decisão.
0: 41 minutos e meio, primeiro tempo aqui no estádio Nilton Santos, por enquanto 0 a 0, Botafogo e Palmeiras. E o jogo, Chico Aiello?
18: Não, o jogo agora é todo do Palmeiras, né? O Palmeiras joga dentro do campo do Botafogo, envolve a equipe alvinegra, e eu repito aqui o que falei há pouco, tá faltando só a capacidade, a qualidade na hora da finalização. O Palmeiras consegue criar oportunidade de gol, mas tá errando o alvo.
0: Proteção feita, Alexander Barbosa dominando bola no campo de defesa, ele ameaçou o lançamento longo pro ataque, preferiu da esquerda inverter para a direita, toque rasteiro, Gustavo Gomes com Andrés Pereira fazendo o lançamento lá na frente, não chegou nela o Felipe Anderson, também não foi na bola o Flaco Lopes, Ferrarese apenas dando proteção para a chegada do goleiro Gabriel Batista, que vai lá tocar curto com Ferrarese, abrindo pelo lado direito no campo defensivo do time do Botafogo, agora com Vitinho, pedindo jogado Ferrarese, ainda pelo lado direito, campo de defesa, o time do Palmeiras apenas fecha os espaços, não faz a pressão na saída de bola do time do Botafogo, lançamento do Ferrarese buscando jogada no ataque, chega o Barbosa afastando tudo, tirando o perigo do campo defensivo, a bola tocada de cabeça, o Guinho acabou tentando ali o Monzon, na sobra de bola Palmeiras com

0: tabela. Lucas Evangelista pede pelo lado esquerdo na jogada agora com Piqueires, olhou para dentro da grande área, não tem ninguém, trabalhando bola no toque rasteiro, toques curtos no campo ofensivo, o time do Palmeiras tem a posse dela agora com Piqueires, pedindo jogada mais atrás, Marlon Freitas, novamente vaiado pela galera, ele inverte jogada, a bola sai da direita, chega na esquerda com Gustavo Gomes, descolando o lançamento agora na distribuição pela ponta direita, ataca o time do Botafogo, passe do Diay, buscando Felipe Anderson, protegeu no meio de três jogadores, perdeu a posse de bola, Marçal, na bola dividida, acabou Marlon Freitas, chutando em cima do jogador do Bota, ela sai pela linha lateral, é arremesso pro Palmeiras cobrar, já batido com Felipe Anderson, 43 minutos de bola rolando neste primeiro tempo, 43 primeiro tempo, a bola volta com Felipe Anderson, lado direito, ele faz o lançamento mais à altura do intermediário, agora com Flaco Lopes, Marlon Freitas de primeira, Maurício deixou pela esquerda, Lucas Evangelista, entregando bola lá pela ponta, voltando jogada agora mais uma vez, o Piqueires ameaçou o cruzamento, preferiu o passe na intermediária com Marlon Freitas, chicoteando a bola, mandando pela ponta direita, com Giai, ajeitou na coxa pela ponta, rolou mais atrás, entrada da grande área, Andrés Pereira tentou tirar no drible, Álvaro Monteiro ficou para trás, passe de calcanhar com Giai, a proteção, ele para na frente do marcador, era ali o Álvaro Monteiro, deu a gingada, não deu ali a marcação, voltou com Gustavo Gomes, Palmeiras trabalhando bola no campo de ataque, Felipe Anderson pela ponta direita, rolando para Giai, descolou o cruzamento para a grande área, chegou antes dele, Evangelista, chega afastando o Vitinho, olha a bola com Danilo Pereira, bota na frente, Alexander Barbosa tomou a frente do lance, recuou pro goleiro Carlos Miguel. 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
0: Vitinho, já tocaram a bola agora pela direita, campo de ataque, o Botafogo tem com Danilo Pereira, o toque agora no Xará, Danilo Santos rolando para Marçal, ajeitou na canhota, mandou a bomba de longe, ela foi lá no norte, Italita.
3: É, bem longe a finalização do Marçal. Esse era um dos problemas que o Franklin Carvalho, quando estava à frente do Botafogo, falava bastante. A equipe tinha um bom volume ofensivo, mas tinha pouca efetividade. E essa é uma marca do Botafogo. É uma equipe que consegue finalizar bastante, mas converte pouco em relação às chances que consegue criar ao longo do jogo dentro desse campeonato brasileiro. Hugo.
0: É, e precisa sim melhorar nesse quesito. Sim, Botafogo, 45 e meio do primeiro tempo, tô de olho aqui na placa, quantos minutos nós teremos além dos 45? Olha o time do Palmeiras no campo de ataque, Andrés Pereira tentou na bola dominada, mas ele estava impedido, a zaga do Botafogo veio para intervenção, mas tinha irregularidade, então o Botafogo fica com a posse de bola, 46 minutos quase neste primeiro tempo, não vi quantos mais teremos, hein, Chico?
4: Quatro.
0: Sim, foi
4: você,
0: o que eu disse.
4: Você falou.
0: Foi, eu tava testando para ver se você
4: sim,
0: também tava ligado.
4: Tô sempre ligado aqui no Futebol Globo CBN.
0: Claro.
4: Eu não perco uma transmissão no Futebol Globo CBN, gente.
0: Você tá em todas, Chico?
4: Todas, né? É só olhar as escalas.
0: Eu vou dar uma olhada. Eu não tinha percebido.
4: Você tava ontem?
0: Detalhe. Ontem, é. Ontem eu tava de folga.
4: Eu tava.
0: Ah, tava? E hoje você tá? Claro que você tá.
4: Claro que
0: aqui,
4: eu tô, né, Hugo?
0: Ela comigo. Tá bom. E de mim. Sim. Vem.
5: Eu gosto disso.
0: Olha o toque. Todo mundo gosta. Olha aqui, vem o Botafogo pelo lado esquerdo. É, aqui no Rio gostam. E em todo o...
6: Brasil.
0: O preso sabe das coisas. Vai pra cobrança do arremesso lateral. Marçal já mandando a bola pra dentro da grande área pelo lado esquerdo, buscando jogada com o Arthur Cabral. Não deu em bola. Arthur Cabral fica ali na tentativa da disputa, afasta Andrés Pereira, o lançamento era pro Maurício, Flaco Lopes, deu as costas pra marcação, ganha pra cima do Monzon, já foi puxado, acabou empurrado, o árbitro disse que não houve falta, pra mim houve, mas ele deu só o arremesso lateral para o Palmeiras cobrar, 47, menos de 2 minutos pra acabar o primeiro tempo aqui no Nilton Santos, com o empate por enquanto sem gols, tá 0-0 aqui no Nilton Santos, toque de bola agora é pelo lado esquerdo, ganha o campo de ataque, Alexander Barbosa, tentou forçar no passe pro Piqueires, roubada de bola com Vitinho, ele arranca na velocidade, se manda no toque no pique, toca o Vidalba, vai ganhar a grande área, chance do primeiro gol do jogo, cruzamento errado, a bola sobrando, Barbosa chega tirando, olha, impressionante o Vidalba, ele chegou inteiro de cabeça erguida, pra ver quem é que tava na grande área, havia dois jogadores na grande área, era o Danilo Pereira e o Arthur Cabral, e ele simplesmente rifou a bola, ai Thalita Jutsi.

0: lá de dentro da grande área, manda a bola pro setor ofensivo, chega Arthur Cabral na cabeçada, Gustavo Gomes leva melhor, ajeitada do Flaco Lopes, agora para Marlon Freitas pelo lado esquerdo, pedindo jogada na meia, o Lucas Evangelista correndo pelo corredor esquerdo, agora Piquerez domina, para, volta novamente, Marlon Freitas, será que ele pega de longe? Não, devolveu ao Piquerez, tudo pela canhota, ainda no campo de ataque, nova devolução com Marlon Freitas, bastante vaiado pela galera do Fogão, Lucas Evangelista, o árbitro já olhou pro cronômetro, vai acabar o primeiro tempo, Marlon Freitas fez o lançamento, a bola passou pelo Flaco Lopes, chega zaga do Bota tirando, afasta o perigo, chega agora com Danilo Pereira pedindo jogada pelo lado esquerdo, ele tenta dar o traço, conseguiu, retoma a posse de bola, Andrés Pereira pelo time do Palmeiras, volta pelo lado direito, vai Felipe Anderson dando tapa na altura da intermediária, agora com Marlon Freitas olhou pra dentro da grande área, voltando bola com Flaco Lopes, pede bola pela ponta direita de Ai, dominou, parou, voltou, tá em posição legal, galera do Botafogo agora ali na tentativa do campo de defesa, volta Felipe Anderson na bola tocada, roubando bola o time do Botafogo, mas o toque foi feito antes do Piquerez e ela saiu em escanteio. É o último lance do primeiro tempo, hein? Já temos 49,5. O árbitro já podia, inclusive, ter terminado o primeiro tempo. Mas não encerrou, não. Vai autorizar a cobrança do escanteio. É pro time do Palmeiras. É lá pelo lado esquerdo, é o Piquerez preparado pra cobrança. O árbitro tá ali no meio dos jogadores do Bota e também dos do Palmeiras. Vai erguer a bola na grande área agora mais uma vez, preparado pra cobrança do escanteio, é o Piquerez. Levantamento, entrada da pequena área do Gomes. Subiu de cabeça e a bola acabou saindo pela linha de fundo. Foi o Barbosa quem testou essa aí e a bola acabou saindo em tiro de meta. O árbitro apitou pela última vez. Fim de primeiro tempo aqui no Nilton Santos.
1: Botafogo, Palmeiras
0: 0-0. 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
2: Por aqui na sua companhia, intervalo de jogo no estádio Nilton Santos. Por enquanto, Botafogo e Palmeiras estão empatando por 0-0. Quero trazer o detalhe que o Botafogo está caindo para a 13ª posição, 31 pontos. Está caindo porque mais cedo o Santos venceu, passou. Ontem o São Paulo jogou, venceu o Galo e também passou. E aí, obviamente, o Botafogo vai perdendo posições. E dependendo do resultado, se continuar com esse empate, por exemplo, pode perder mais posições amanhã, porque tem Vitória e Grêmio no Barradão. Vamos ouvir em rede com o Premier Andrés Pereira, meia do Palmeiras, falando na saída do gramado.
3: O que o professor vai falar pra gente é sobre a falta ali. Eu acho que se eu domino, eu dominei ela certa, eu ia pro gol sozinho, então acho que foi o último homem ali, eu não consegui ver quem tava do meu lado esquerdo, mas assumo que ele era o último. Eu acho que a gente fez um bom primeiro tempo, agora é só focar no segundo tempo, caprichar e não deixar ele escapar no contra-ataque, que é isso que eles estão conseguindo sair. É isso.
2: Então a reclamação do Palmeiras não era com um pênalti, sim com um cartão vermelho em cima do Marçal, mas tinha um jogador do Botafogo do lado. Chico, rapidinho, foi pra vermelho?
4: Não foi não. Não era boa. Só o Marçal, o último jogador ali pra poder evitar que o Palmeiras fizesse o gol.
2: É isso aí, Montoro fala pelo Glorioso na saída do campo em rede com o Premier.
5: Só precisa aí os detalhes, aí no último, na última parte do campo, na cara do gol, só definir um pouquinho melhor, que isso é um jogo definir melhor e outro pior, é normal de todo jogador. Então, a seguir assim, defendendo e atacando também como o Botafogo merece.
2: Obrigado, Montoro. Tem que seguir assim, atacando, defendendo, só que o último passe, aquele último tem que ser melhor. O Vidalba perdeu uma chance incrível depois de um belo passe.
4: Dos dois lados, né, Bruno?
2: Dos dois lados.
4: Dos dois lados. Olha aqui, ó. Só um spoiler, tá? Já a gente vai ampliar essa opinião aqui no intervalo. 9 finalizações do Palmeiras, 7 finalizações do Botafogo. Não pode um jogo terminar 0-0 com essa quantidade de finalização. Ou seja, tá faltando qualidade na hora de fazer o gol.
2: Com 3 minutos já de intervalo, faço a primeira pausa. Já voltamos aqui no Futebol Globo CBN. Aí o Chico Aiello vai aumentar a sua análise, aprofundar cada detalhe do que foi esse primeiro tempo. De por enquanto, Botafogo 0, Palmeiras também 0 no Futebol Globo CBN. Para quem quer saber mais e melhor sobre futebol.
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0: companhia. Ele é o presuntinho que tá na mesa de som, né? Não, é assim, ele é impressionante. E eu vou confessar que no primeiro tempo, o nosso narrador, o artilheiro da emoção, deu aquela engasopada durante uma parte da narração. O que acontece, normal, às vezes muita saliva. É, e aí ele me solta uma música em cima perguntando, bebeu água? Eu caí na risada. É isso, eu não aguentei. Ele é terrível.
1: Ele gosta, ele
0: gente
1: gosta.
0: Do céu.
1: Presuntinho.
0: Você é craque, você é fera, meu amigo. Um abraço pra você. Tamo junto. Chicoelo, vem pra cá então. É, explica pra gente como é que foi esse primeiro tempo. Porque eu ouvi você falar na primeira etapa, aos 34, 33, que o Palmeiras tinha melhorado. A partir dali só tinha dado Verdão. Só que o Botafogo também incomodou. Um jogo justo até aqui, o 0x0, Chico.
2: Ah, vamos lá, ele gosta, assim ó, Bruno Faria, galera alvinegra ligada no Futebol Globo CBN. Isso, tô de bom humor hoje, aí eu fiz pra agradar o Jorge Presuntinho.
1: Eu gosto disso.
2: Olha aqui ó, eu vou começar pelo meu spoiler, tá? Eu vou começar pelo meu spoiler pra poder contextualizar. Eu disse o seguinte, um time que finaliza 9 vezes, outro que finaliza 7. E o jogo termina 0x0, gente, você não pode dizer que o jogo foi ruim. Você não pode dizer que o jogo não teve qualidade. O jogo foi interessante. Não foi um jogaço, não foi um jogo de muita trocação, não foi um jogo de intensidade, porque não é característica desse time do Palmeiras jogar com intensidade. Esse time do Palmeiras joga de uma forma muito cadenciada. E atenção, tá? Não tô tirando mérito, não. Não tô dizendo que não é bom, que o certo é jogar como joga, por exemplo, o Flamengo. Só para citar um exemplo aqui, o Flamengo joga, né, numa intensidade muito grande. É, eu acho o seguinte, são estilos diferentes. Eu não sou louco de dizer que esse estilo do Palmeiras é um estilo ruim. Porque se esse estilo tá levando um time à liderança de um campeonato, quem sou eu, né? Quem sou eu? Eu não posso brigar com os números. Eu não posso brigar com os dados. Os números mostram que o Palmeiras é o líder da competição. Ah, mas o Palmeiras joga de um jeito que eu não gosto. Todo mundo tem o direito de gostar ou não gostar. Agora, dizer que não é eficiente, aí eu não concordo. Porque uma coisa é eficiência, outra coisa é a plástica, a beleza do jogo. Então, assim, tem gente que prefere o jogo do Flamengo, um jogo mais vertical, um jogo de mais intensidade, né? Um jogo mais rápido, sabe? E tem gente que prefere, não se incomoda com o jogo do Palmeiras, que é o quê? É um jogo mais cadenciado, é um jogo que procura sempre a inversão de jogada de um lateral para o outro, justamente para pegar a defesa mais aberta. O Piquerez cansou de pegar bola nesse primeiro tempo, né? Completamente solto de marcação. Por quê? Porque a marcação do Botafogo estava concentrada no lado direito de ataque do Palmeiras, em cima do Giai, em cima do Andrés Pereira, em cima do Maurício. E aí, o que que faz o Palmeiras? Inverte essa bola rapidamente para tentar encontrar o jogador lá pelo lado esquerdo, sem marcação. Isso cansou de acontecer nesse primeiro tempo. E aí, o time do Palmeiras teve oportunidades. Teve chances, teve com o Maurício, teve com o Lucas Evangelista, foi o jogador que mais finalizou. Finalizou 4 vezes nesse primeiro tempo. Um cara que chuta 4 vezes no gol e não faz o gol, gente, ele tem uma deficiência na hora de finalizar. Assim, ah, mas o goleiro do Botafogo, o Gabriel Batista, salvou. Não, não salvou. Foi erro de finalização. Uma coisa é quando o goleiro faz uma baita de uma defesa. Você diz, pô, goleiro salvou o gol, né? O goleiro evitou o gol, não foi isso que aconteceu. É, a bola que foi na direção do gol, o Gabriel Batista pegou com facilidade e a maioria delas foi para fora. Então, foi o primeiro tempo em que os dois times tiveram oportunidade, mas como disse o Montoro, na saída de campo ali, em entrevista ao Premier, faltou o quê? Faltou a capacidade, faltou a qualidade na hora de finalizar. O Vidalba, aos 27 minutos, perdeu o gol que atacante não pode perder, gente. Um passe espetacular do Montoro no contra-ataque de cinema que o Botafogo fez, né? Em rápidos toques, o Botafogo saiu da defesa para o ataque. O Montoro meteu uma bola espetacular para o Vidalba. Ele entra na área, levanta a cabeça, ele e o Carlos Miguel. E ele chuta pra fora. Repito, não pode perder um gol como esse, um cara que é atacante. Quando é volante, quando é zagueiro, a gente até perdoa, porque todo mundo diz, ah, mas o cara não é atacante, não está acostumado, ele não treina isso, o treino dele é diferente. Ok, eu até entendo e perdoo, mas atacante não pode. Então, para o segundo tempo, acho que Botafogo e Palmeiras, eles precisam, os dois, precisam caprichar mais na hora de finalizar, para alguém sair daqui com uma vitória no jogo de hoje. Bruno?
3: É isso, 0-0, intervalo de jogo no estádio Nilton Santos, intervalo 5 minutos e meio, já voltamos com todo o segundo tempo de Botafogo e Palmeiras no Futebol Globo CBN. Pode ligar, aqui tem jogo.

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3: Durante o inverno, para deixar sua casa quentinha e aconchegante, crie um ambiente acolhedor. Deixe uma manta perto do sofá. As noites na frente da TV se tornam mais prazerosas. E lembre-se que o fogo pode ser mágico e acolhedor, mas cuidado! Coloque as velas sobre um pires com água para evitar acidentes. E nunca se esqueça de apagá-las antes de dormir. Patrícia Valim, CBN Saúde.
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0: Estou de volta na sua companhia, os times já de volta também para o segundo tempo. Quem também volta é ele, o artilheiro da emoção.
1: Valeu, Bruno Faria. Bora, comandando esse intervalo até aqui. Até aqui, intervalo no estádio Nilton Santos. Tá 0 a 0. Como é que é a música aí do artilheiro? Como é que é?
2: Bora, artilheiro.
3: Não pode chegar atrasado, porque senão perde o gol,
1: pode,
3: né?
1: Não pode. Palmeiras e Botafogo já em campo. O árbitro tá ali, tem alguém reclamando com ele. É o Marlon Freitas, tá reclamando. Bom, ele vai apitar o início do segundo tempo, tô vendo aqui a movimentação, o árbitro apitou e aqui no Nilton Santos já temos bola rolando.
4: Botafogo, Palmeiras.
1: Com o time do Palmeiras mandando bola pro campo de ataque, chegando agora a zaga do Botafogo, tirando ela sobra com Giai, só pra gente confirmar, Thalita. Os times estão voltando sem alterações, né?
5: É isso, artilheiro, sem alterações pro segundo tempo.
1: Muito bem, então tô vendo o time do Botafogo que viu o Palmeiras ser a maior posse de bola na primeira etapa, Chico, voltando com o 11 inicial. Acertou o Belão, na sua opinião?
6: Acho que sim. A questão não foi. Gente, o Botafogo tá jogando contra o líder do campeonato. Então essa posse de bola 70-30 do Palmeiras é mais do que natural, é mais do que normal. O problema do Botafogo não foi esse. É ver que o Palmeiras teve mais posse de bola. O Botafogo falhou no quesito finalização.
1: Agora o árbitro pegou uma falta cometida em cima do Lucas Evangelista. Ele que está jogando na meia esquerda, mas estava lá pelo lado direito. Agora centralizado na defesa do Palmeiras, vai cobrar a falta Marlon Freitas. 1 minuto do segundo tempo, abre pelo lado esquerdo Alexander Barbosa. Deixa a jogada agora com o Lucas Evangelista. A bola voltou com o Barbosa, campo de defesa pela canhota. Gira para cima da marcação, faz o lançamento. A bola passa pelo Piquerez, chegando no Maurício. A devolução, Maurício na corrida, toma a frente do lance. Vitinho apenas acompanhando a saída pela linha de lado e arremesso. O Botafogo vai cobrar pelo lado direito. Cadê o Abel Ferreira? Caiu o efeito suspensivo ou ele tá no banco sentadinho, hein, Thalita?
5: A sentadinha tá chovendo, né? Tá chovendo.
1: Ah, aqui. Pensei que o efeito suspensivo já tinha expirado esse filme.
6: Se tem Thalita Egípcio também, né, gente? Tem chuva, né? Se tem Thalita Egípcio na transmissão, meu amigo, é claro que tem chuva.
5: Tá chovendo desde.
1: É verdade. A Thalita Egípcio e a Michelle. Ah, não. É, vai.
6: Foi pro Cazaquistão.
1: Foi pro Cazaquistão. Tentativa agora da jogada. Monzon chega tirando tudo lá do campo de defesa. Agora pelo lado esquerdo, sobra de bola com o Marçal. Tira na primeira, voltando. Na rompida da jogada. Agora tentando ali na inversão. A bola sai da esquerda, chega pelo lado direito com o Vitinho, de um lateral pro outro. Ele estica a jogada agora com o Vidalba na meia direita. Vai pra cima da marcação. Ele tenta em diagonal pra cima do Piquerez. Tentou o drible, conseguiu. Levou pro pé direito. Tentativa agora na inversão. É o Montoro com a bola dominada. Montoro, ele levou pro pé direito. Chutou fraquinho. A bola tirada pela zaga do Palmeiras. Arthur Cabral de primeira, rolando na ponta direita com o Vitinho, entregando mais atrás, ficou Montoro, com a bola dominada ele faz o lançamento agora pro Vidal, a chance do primeiro gol, chegou batendo, a bola explode na zaga, sai pela linha de fundo, Palmeiras cede o escanteio, o Fogão vai cobrar pela direita, Thalita Gilti.
5: Agora o Vidal conseguiu entender bem a jogada aí do Álvaro Montoro, um passe bonito do camisa 10, que encontrou bem o 77, ele faz a finalização dentro da pequena área, mas o Marlon Freitas faz o corte, escanteio pro Fogão pela direita, Danilo Santos na bola.
1: 8 na camisa, vai Danilo, preparado para a cobrança do escanteio pelo lado direito, quase 3 minutos deste segundo tempo, autorizada pelo árbitro, fez o levantamento lá na segunda trave, chegou o Marçal, escorando de cabeça, a zaga do Palmeiras não tirou na primeira, dominando o Giai, agora na grande área, ele vai tirando o perigo lá de dentro, a sobra de bola, Maurício correu, não alcançou, ela se oferece com o Vitinho, está livre na defesa do Fogão, 3 minutos do segundo tempo, pede o lance pelo lado esquerdo, era a proteção do Guinho, ele preferiu o lançamento para Vidalba, chegou tirando o Alexander Barbosa, caiu o jogador do Botafogo, o Palmeiras tem a posse dela, reclamam de falta treinador e torcedores do Botafogo. O árbitro não deu, a bola sobrando com o time do Bota, tocado agora novamente, Piquerez antecipou, chegou roubando, mas na sequência teve falta, quer dizer, na sequência não, foi no lance anterior. O árbitro esperou para ver se o Botafogo levaria vantagem, como a bola ficou com o Piquerez, ele deu a falta pro Fogão, hein, Thalita?
5: É, em cima do Guinho, ele consegue ali na pontinha da chuteira, dar o passe, mas acaba realmente caçado ali por baixo, chegada mais forte ali do jogador do Palmeiras, juiz viu que o Arthur Cabral não conseguiu ficar com a bola, então deu falta pro Botafogo ali na intermediária, o gol.
1: Quase 4 minutos deste segundo tempo, quase 4 do segundo tempo. É o Danilo preparado para a cobrança pela meia direita. Já tô vendo a movimentação dos jogadores do Botafogo, Fogão. Quem sabe abrindo o placar nessa jogada. O árbitro já autorizou a cobrança de falta. É a favor do Botafogo, pé esquerdo na bola, levantamento para dentro da área. Ele desviado de cabeça, Carlos Miguel. Tive a impressão dele estar adiantado, sim, estava, mas conseguiu a retomada para fazer a defesa. 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

0: boa jogada da equipe alviverde. O rasteiro, Lucas Evangelista fica ali com ela para fazer a finalização, mas finaliza fraco o rasteiro para a defesa do Gabriel Batista.
1: A bola quica no campo de defesa do time do Botafogo, bateu por último no Danilo Pereira. Sobra de bola já cobrada, arremesso lateral de Ai, rolando para Andrés Pereira, rolando na ponta também, na bola lançada, chega o Flaco Lopes, bico da grande área, ele invade, levou para o pé esquerdo, chutou colocado para fora! Flaco Lopes, essa aí ele buscou o canto baixo direito do Gabriel Batista. Passou perto, Thalita Jutsi.
0: Passou. Uma boa jogada individual do Flaco ali pelo lado direito, dentro da grande área. Bateu com efeito, a bola passou à direita do gol do Gabriel Batista, direto pela linha de fundo. Gabriel Batista que ganhou a titularidade no Botafogo por conta da, aspas, né, lesão do Arlesson. Foi naquela partida que ele acaba tendo um choque muito forte com o jogador adversário. Vai você, Hugo.
1: Com o Vidalba tabelando na grande área, bola sobrou Danilo, adiantou demais, a zaga do Palmeiras interveio, tirando tudo agora com o Guinho, de longe, mandou a bomba, a bola desvia no Marlon e sai pela linha de fundo, é escanteio pro Botafogo, pressionando bastante nesse início de segundo tempo, Chico Aiello.
2: O jogo continua bom, é laica, os dois times com oportunidades, quem acertar o pé, quem conseguir acertar o pé, vai ganhar o jogo, vai fazer 1-0 e de repente sai daqui com uma vitória. Agora tem que fazer o gol, né, gente?
1: Montoro já pega para bater o escanteio lá pelo lado esquerdo. Movimentação no ataque do Botafogo. Todo mundo atento na defesa do Palmeiras. O Botafogo quer o primeiro gol. O Botafogo quer abrir o placar. Álvaro Montoro já prepara para a cobrança do escanteio. É lá pelo lado esquerdo. 6 minutos e meio do segundo tempo. Levantamento autorizado pelo árbitro. Cobrança do escanteio. Chega tirando Barbosa na zaga do Palmeiras. Ele duas vezes. Agora afasta o perigo lá de trás. A bola se oferece com Gabriel Batista. Fora da grande área. Ele dá o tapa pelo lado esquerdo com Danilo. Aproveitando pelo time do Botafogo para descolar o lançamento lá para dentro da grande área, Chico Barbosa, resvalada de cabeça, a bola bateu por último ali no jogador do Botafogo, era o Ferrarese, foi embora pela linha de fundo, é só tiro de meta pro Palmeiras cobrar, o goleiro Carlos Miguel, já vendo a movimentação, a gente tá aqui, né, acompanhando o time do Palmeiras tentando a vitória para retomar a primeira colocação, a gente tá acompanhando o Botafogo tentando a vitória para interromper uma sequência negativa, o Botafogo que vem aí de 3 derrotas seguidas no Campeonato Brasileiro. A bola volta agora com o Piqueires pedindo pelo lado esquerdo também o Lucas Evangelista, ainda no campo de defesa do Verdão, a bola volta mais atrás com Marlon Freitas, se segura a jogada agora com camisa 17 do time do Palmeiras, inverte a jogada, aparece pelo lado direito, agora o Giai, devolveu na verdade o Gustavo Gomes, lançamento com Felipe Anderson, campo de ataque, ele tenta tirar no meio de 2 jogadores do Botafogo, já foi puxado, abriu jogada pela ponta com Flaco Lopes, invadiu a grande área, trouxe pro pé esquerdo, deu um novo drible, tentou a inversão, conseguiu, com Piqueires ajeitando de primeira, Evangelista também de primeira, cruzamento, a bola tocada de cabeça pelo Maurício, goleiro Gabriel Batista, defendeu pro time do Botafogo, ele sai jogando pelo lado esquerdo com Marçal, o jogo ganhou velocidade, ganhou intensidade das duas partes do Botafogo, acordou pro jogo e tá perto, quem sabe de fazer esse primeiro gol. 8 minutos de bola rolando no segundo tempo, 8 minutos, segunda etapa, prepara pra cobrança do arremesso lateral, é Marçal pelo lado esquerdo, jogada pro time do Botafogo, preparado pra repor a bola em jogo, ele vendo a movimentação, é o time do Bota, lá pelo lado esquerdo, vai ameaçando na primeira, não deu na sequência, a bola sim, agora volta com o time do Botafogo, cobrando arremesso lateral, Álvaro Montoro não teve domínio, a bola desviada, chegou tirando ali de qualquer maneira, Felipe Anderson ajudando a defesa, ela se ofereceu novamente pro time do Palmeiras, aliás, pro time do Botafogo, cobraram o arremesso, é pelo lado esquerdo, já vejo a movimentação do Marçal ali, perto da linha lateral do campo, enquanto o Botafogo tá indo ao ataque, querendo abrir o marcador, quase 9 minutos de jogo no segundo tempo, a bola tocada agora na puxeta do Danilo Pereira, sobrando na roubada do time do Palmeiras com Felipe Anderson, ele tentou o traço para cima do Marçal, já tem cartão, hein, Thalita?
0: Já, Marçal recebeu cartão ainda no primeiro tempo, né? São 3 jogadores amarelados, Marçal, Cabral e o Barbosa, que receberam a punição na primeira etapa da partida, Hugo.
1: É isso aí, então 3 cartões, Barbosa foi o único do Palmeiras a receber cartão amarelo. Marçal e Arthur Cabral também receberam. 9 minutos chegamos, segundo tempo, com a bola Piqueires, lançamento era pro Flaco Lopes, chegou tirando a zaga do Bota, a bola tocada numa boa, num bom lance individual com o Guinho, tirou do primeiro, agora fez novo drible para cima do Evangelista, lançamento era pro Danilo, conseguiu tomar frente pelo lado esquerdo, deu traço para cima da marcação, conseguiu levar vantagem, agora caiu, o árbitro disse que não houve a falta, Palmeiras com a bola, Felipe Anderson, a bola mal tirada, chega com Arthur Cabral perto da linha lateral do campo, desvio na zaga do Palmeiras, a bola se ofereceu sendo pelo time do Botafogo, na cobrança do arremesso lateral, é pelo lado esquerdo, já tô vendo o Marçal pronto para repor a bola em jogo, pronto para cobrar esse arremesso, com o time do Botafogo querendo o primeiro gol do jogo, por enquanto 0-0, Fogão quer abrir o placar, prepara para a cobrança, é arremesso lateral a favor do time do Botafogo, com o Marçal pelo lado esquerdo, vendo a movimentação, o árbitro tá ali na contagem, já deu ali a cobrança do arremesso lateral com Gustavo Gomes, tirando o perigo lá de dentro da grande área com o Guinho, a bola ajeitada, Danilo recomeçando tudo com Ferrarese, e eu confirmo a hora certa, 7:47. Ligado no nosso timaço, você confere agora o tempo e o placar do jogo.

0: 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Confere aí.
1: Botafogo, Palmeiras,
0: 0-0.
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3: Tem bola rolando na Neoquímica Arena. 17 minutos, primeiro tempo, e o Corinthians já está vencendo a Chapecoense por 1-0, gol de Matheus Bidu.
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0: E hoje mais cedo, deu Mengão lá em Belém, 1-0 para cima do Remo, gol do Samuel Lino, e o Flamengo nesse momento é líder do Campeonato Brasileiro. Nós transmitimos esse jogo com a narração do Bom de Bola Edson Mauro, os comentários do Carlos Eduardo Ébori e as reportagens do Carlos Alexandre. Bom, aqui no Newton Santos, 11 minutos, segundo tempo, Francisco Aiello.
5: E aí eu acho que já está na hora dos dois técnicos começarem a olhar para o banco de reservas. Por exemplo, John Arias e Vitor Roque. Olha o Palmeiras.
0: Cruzamento para a grande área, a bola passa pelo Flaco, sobrando com o Piquerez. Cruzamento, vai sair o primeiro gol do jogo, a bola tocada de cabeça. Espetacular a defesa do Gabriel Batista, operando um milagre. O Palmeiras não fez o gol porque o milagreiro, goleiro do Botafogo, esteve em ação, hein, Thalita?
6: Talvez se o Botafogo tivesse goleiro no primeiro semestre, não estava brigando contra o rebaixamento. Jogada do Piquerez e mandou lá na grande área uma testada cara a cara com o Gabriel Batista. Acho que era o Flaco Lopes na jogada. Testou forte com a mão direita. Ele mandou pela linha de fundo, defesaça do Gabriel Batista. Palmeiras segue no ataque, escanteio pela esquerda, Piquerez na bola.
0: Piquerez na cobrança do escanteio, lado esquerdo, levantamento na cabeça! Pro gol do Barbosa e ela vai pra fora. A cabeçada veio firme, com muita força, mas aí foi fora da direção e saiu em tiro de meta. Palmeiras na pressão, hein, Chico?
5: E esse lance aí há pouco, na cabeçada do Maurício, no cruzamento do Piquerez, aí sim, gente, aí é trabalho do goleiro, aí não é gol perdido não, tá? Aí é muito mérito do goleiro. Então só pra concluir, John Arias e Vitor Roque, eu acho que de repente são dois jogadores que podem entrar no Palmeiras, e pelo lado do Botafogo, quem sabe o Kadir, ou até mesmo o Júnior Santos. Acho que já deu pro Vidalba, né? Eu acho que já deu pra ele no jogo.
0: O Vidalba tá... Tá aí sim. Ferrarese descola o lançamento pelo lado direito agora no ataque do time do Botafogo. Drible da Vaca, Arthur Cabral ganhando a velocidade, se mandando toque no pique, no toque novo, drible da Vaca, cruzamento pelo lado direito, a bola muito forte, não alcançou Danilo Pereira, saiu pela linha lateral. Olha o Arthur Cabral aí, hein? Será que ele está a fim de se lançar como empreendedor no gado leiteiro, Thalita Jutsi?
6: Como é que é a história? É
0: porque foi tanto drible da Vaca aí. Ele poderia estar querendo se lançar no agronegócio, hein,
7: Tatá? O homem é bom, viu?
6: O torcedor do Fogão só quer que ele seja atacante mesmo, faça gol, não marca um tempão.
0: O negócio tá puxado pra ele, hein, Tatá? E pra mim também, né? E depois dessa aí, amigo... minha carreira como humorista acaba de ser encerrada, Bruno Farinha.
8: Vai não!
0: Não deu pra mim, não. Segura a jogada, não. Agora Piquerez dominando a bola agora com o Lucas
7: Eduardo.
0: Segurando agora no lançamento. Não deu. Essa daí já foi. Não deu, não. Danilo Pereira, lançamento, chega, não. Cortando o Barbosa, tirando tudo lá de trás. A bola volta com o Ferrarese, desvio de cabeça, Vitinho, antes da saída, na primeira ele acabou chutando, mas agora sim, saiu pela linha de lado. 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
0: Barbosa segura a jogada pelo time do Palmeiras pelo lado direito, vai ali dominando bola novamente com o Giai, deixa a jogada Andrés Pereira pedindo, Felipe Anderson foi quem ficou com a bola, voltou com o Giai, entrada da grande área, ele toma a frente do lance, voltando Lucas Evangelista no meio de três jogadores do Palmeiras, ele consegue um giro, boa jogada, Flaco Lopes dando tapa, tirando do primeiro, passando pelo segundo também, já alterações do time do Palmeiras, já tô vendo Vitor Roque aqui também, o John Arias, se não me engano, volta Lucas Evangelista, rolou na ponta esquerda Piquerez, o corte feito, Vitinho tocou por último na bola, ela saiu em tiro de meta. A acho que o árbitro errou, mas enfim, a posse de bola é do Botafogo. Vitor Roque já tá ali na resenha com o auxiliar e o Palmeiras vai mexer, Chico Aiello.
5: Mas é isso, gente, eu pouco falei, o cara que tem no banco de reservas, Vitor Roque e John Arias, e o time não tá ganhando o jogo, mas o Vitor Roque não tá vivendo uma boa fase. Ok, não tá vivendo uma boa fase, só que os caras que estão jogando até agora não conseguiram fazer um gol. Então você tem que fazer alguma coisa, você tem que trocar, você tem que arriscar, você tem que testar. Outra coisa, eu falei do Vidalba há pouco, para até fazer um gol antes de sair, e se é realmente que ele vai sair, tudo bem, não me preocupo com isso não. O comentarista disse que o jogador tinha que sair e ele fez o gol. Pode acontecer, e às vezes acontece. Agora, quem não tá jogando bem, não tá jogando bem.
0: Felipe Anderson, cruzamento da direita, chegou tirando a zaga do Botafogo. 16 minutos passados neste segundo tempo. Palmeiras com a posse de bola, Gustavo Gomes rolando bola para Andrés Pereira, pedido pela direita Giai. Andrés Pereira segurou, deixou curto com Marlon Freitas, devolução no Andrés. Volta no lançamento, inversão de jogada, direita, a bola sai pro lado esquerdo. Já já, Vitor Roque e John Arias no time do Palmeiras. 16 e meio, segundo tempo. 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
5: O time ainda com mais uma postura ofensiva, né? Na hora que ele tira o Lucas Evangelista e coloca o Vitor Roque. É um Palmeiras mais incisivo. Ou ganha e reassume a liderança, ou então já era.
0: O escanteio vai ser cobrado pelo time do Palmeiras, preparado para fazer a cobrança. Andrés Pereira deixando com o John Arias, primeiro toque dele na bola pela ponta esquerda, levou pro pé direito, conseguiu o drible para cima do Montoro, pé canhoto, cruzamento, olha o toque de cabeça para fora! Era o Marlon Freitas na finalização, a bola passou à direita do goleiro Gabriel Batista. Palmeiras chegando perigosamente, Thalita.
6: E mais uma vez na bola parada, na bola aérea, uma grande força da equipe do Abel Ferreira. Dessa vez o Marlon Freitas conseguiu subir sozinho, mandou à direita do gol do Gabriel Batista.
0: Vai cobrar o tiro de meta o goleirão do Botafogo, Gabriel Batista, depois das duas alterações do time do Palmeiras. Por enquanto, não vejo movimentação no banco do Botafogo. Prepara agora o time do Palmeiras, uma jogada com o jogador que era o Vitor Roque. A bola tirada pela defesa, Vitinho afastou, sobrando com o Álvaro Motoro pela direita, descolou o cruzamento para dentro da área, Danilo Pereira dominou, parou, prendeu, caiu, pediu pênalti, o árbitro disse que não. Olha... lance para ver revisão, hein, Thalita?
6: O Danilo consegue dominar no peito, na entrada da área, invade a grande área e ele tem a marcação de dois jogadores do Palmeiras. O juiz estava bem posicionado, não enxergou ali como uma falta dos atletas que conseguem barrar a passagem do jogador do Botafogo.
0: E o Vidalba agora na bola dividida com Barbosa, conseguiu um escanteio, vai ser cobrado pelo lado direito e a favor do time do Botafogo. Quase 19 minutos deste segundo tempo, quase 19 da segunda etapa. Danilo prepara para a cobrança, 8 na camisa, Danilo Santos, jogador que defendeu o Brasil na Copa do Mundo, prepara para a cobrança agora do escanteio, é pelo lado direito, capricha Danilo Santos, o árbitro já autorizou a cobrança, é pro time do Botafogo, levantamento, entrada da pequena área, tocou de cabeça, chegou ali dividindo com Carlos Miguel, a bola sai ali, não. Saiu direto, sai direto, sai direto, é só tiro de meta pro time do Botafogo, pro time do Palmeiras cobrar. 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
3: O Fluminense terá o retorno de Thiago Silva e Hércules para o jogo mais importante da temporada até aqui. Isso porque tem Copa Libertadores, quartas de final contra o Platense. Os dois estiveram na atividade completa realizada neste domingo no CT Carlos Castilho.
4: Como escanteio cobrado, chegou tirando ali o goleiro Gabriel Batista, ele liga a jogada, manda lá pela ponta direita, no mano a mano com o Giai, tentava a jogada o Danilo Pereira, o árbitro não deu nada, não houve nada, bola sobrou agora com Felipe Anderson, pelo lado direito, campo de ataque, o time do Palmeiras devolvendo a jogada agora com Marlon Freitas, pede livre, Piquerez pela canhota, a bola chega do lateral esquerdo uruguaio, a bola volta, Piquerez descolando o lançamento curto para John Arias, ainda pelo lado esquerdo para cima da marcação, tocando bola Ferrarese na antecipação, chegou tirando, ela saiu pela linha de lado, Fogão vem com alterações, já tô vendo o Júnior Santos e Matheus Ponte, hein, Tata?
5: Exatamente, o atacante Júnior Santos, o lateral direito Matheus Ponte, que ficou fora da última partida do Botafogo, porque foi acompanhar o nascimento da filha. Então foi liberado pelo Botafogo, tá voltando hoje as opções pro técnico Rodrigo Belão.
6: Acho, é que ele vai tirar o Vitinho para forçar aqui o Matheus Ponte junto, né, com o João Arias. João Arias entrou agora no jogo e deve tirar o Vidalba, vamos ver.
4: Pode ser, vamos acompanhar, Júnior Santos está ali também, o Matheus Ponte, é o Vidalba, já vi aqui a placa, Vidalba vai meter o pet, Coelho, é ele mesmo, hein?
6: É, assim, eu falei há pouco, né, tava na hora de trocar, né, gente, acho até que demorou demais, falei do Cadi, porque o Cadi é um jogador mais rápido, né, em relação ao Júnior Santos, mas acho que vale também o Júnior Santos, e justamente, tá tirando o Vitinho tá cansado e o Thiago Arias acabou de entrar, não daria para acompanhar o colombiano, né? Já que tá bastante cansado o Vitinho.
4: Bom, então tá confirmando aí, né? Vitinho e Vidalba saíram.
5: Exato, camisa 2 Vitinho fora, entra o camisa 4 Matheus Ponte e sai o 77 Lucas Vidalba. Vidalba que ele é um jogador que, dos diferentes técnicos que passaram até aqui no Botafogo, ele até recebeu oportunidades. Talvez o único que não tenha dado tantas chances foi o Anselmi, porque o Vidalba também não podia jogar por um longo período com ele por causa do transfer ban. Mas mesmo com as chances não conseguiu sequência de titular na equipe do Botafogo, tá saindo para a entrada do 7 o Júnior Santos, o gol.
4: É, ele não teve nenhuma oportunidade, foi com o Franklin, nenhuma. Sabe quem teve com o Franklin? O Vilalba. Foi ele.
6: É, ele podia hoje ter se consagrado, né? Aquela bola no primeiro tempo, se ele mete aquele gol, verdade. A história pra ele seria outra no jogo.
4: Uma cavadinha que poderia ter resultado no gol do jogo. Por enquanto tá 0-0. 23 minutos e meio do segundo tempo, olha a bola tocada, Botafogo no ataque, buscando jogada, Danilo Pereira na roubada. Gustavo Gomes chegou tirando, adiantou demais, ela se ofereceu com o Felipe Anderson, racha tudo Marçal, ele afasta o perigo, a bola vai de graça com o John Arias, corre, Júnior Santos tentando a interceptação, John Arias protege a jogada, vai pra cima da marcação no meio de dois jogadores, consegue levar vantagem, acaba tomando a falta, não deu ali John Arias, que jogador, cara, ele chegou ali no meio de dois jogadores do Botafogo, conseguiu a proteção e na total técnica, na total habilidade ficou com ela. 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

0: temporada, porque o Júnior Santos vai acompanhar também, né?
1: Exatamente. E o Palmeiras jogando quase agora num 4-2-4. Tem quatro atacantes, o Flaco e o Vitor Roque por dentro, mais centralizados. Felipe Anderson lá pelo lado direito, João Arias aqui pelo lado esquerdo. Olha o Bota.
0: Mateu Ponte, ponta direita, levou o cruzamento, a bola bate no Marlon, sobrando com o João Arias. Completa aí, Chico.
1: Então, o Júnior Santos vai voltar um pouquinho mais aqui, né? Até porque o time do Botafogo vai forçar muito, aliás, o time do Palmeiras vai forçar muito esse jogo aqui pelo lado esquerdo, porque o Piquerez é um jogador que ataca bastante, só que o Palmeiras agora só tem dois jogadores no meio campo, o Marlon e também o Andréas. Então, não só o Giai, como também o Piquerez vão ter que fechar um pouco mais por dentro para fechar esse meio campo.
0: Quase 26 minutos deste segundo tempo, 25 e meio na segunda etapa. Bola aberta pelo lado direito agora no campo defensivo do time do Palmeiras, com Gustavo Gomes tocando ainda perto da linha lateral do campo. Tem Giai, devolução de primeira. Era o Felipe Anderson tocando para Giai, na velocidade ele tentou partir, passou da bola, roubada com o time do Botafogo roubando. Era o Álvaro Montoro no bate-rebate, ela acabou sobrando com o jogador do Botafogo. É o Marçal, pronto para cobrar o arremesso lateral. Foi pro Bota mesmo, né, Tatá?
2: Foi sim, é porque a auxiliar ficou um pouquinho em dúvida, mas bola pro Botafogo.
0: Vitor Roque toma a frente do lance, consegue a roubada, divide duas vezes. Júnior Santos tentando a roubada pelo time do Botafogo. Vitor Roque chama a falta e ela aconteceu. Em cima do Tigrinho ali, ó. Qual é o apelido do Júnior Santos, hein, Tatá?
2: Jacaré.
0: É o Jacaré, Jacaré. Tigrinho e Jacaré estavam ali, hein? É, amigo. Tigrinho e Jacaré. Te cuida aí, hein, Jacaré, te cuida aí, hein, Tigrinho. Galera que acabou de entrar, como? Tá como? É, amigo. Tá todo mundo com oxigênio. Tá lá em cima. Busca jogada agora na tentativa do lançamento do Giai lá no campo de ataque. Parou, prendeu, voltou, não chegou na proteção. Chega o time do Palmeiras tentando a roubada com o Flaco Lopes. Toma a frente do lance agora pra fazer ali a roubada também. O Arthur Cabral ajudando tudo. Ele fez o lançamento errado. E o Botafogo vai mexer mais uma vez, hein, Thalita? Já tô vendo sujeitinho ali conversando com o Belão. Quem é o sujeitinho, Tatá?
2: Tô tentando ver que o Belão tá bem na minha frente, eu não tô conseguindo olhar daqui, Hugo. Eu acho que
1: é o Kadir.
0: É o Kadir. É o Kadir? Vem, Flaco Lopes, rolando bola pra Vitor Roque na grande área, apenas acompanha a saída do Matheus Ponte, é tiro de meta pro Fogão. É o Kadir que vem aí, Chico Aiello.
1: Deve tirar o Danilo, né? Vai subir a placa ali, ó. Deve sair... Não, vai tirar...
2: Cabral.
1: Vai tirar um atacante, vai colocar outro. Não muda nada, né? Não muda nada. Cabral já tem cartão amarelo, é provavelmente mais desgastado do que o Danilo, né? Danilo é um jogador mais novo. Então, assim, é uma troca normal. Sai um atacante e entra outro.
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0: Não que não tivesse razão, mas, enfim, é zebra sim. Vem pela direita o time do Palmeiras atacando, a bola tocada agora com o Piquerez. Entrada da grande área, ele de pé direito, rifou, sobrou Danilo, não conseguiu a sequência. Barbosa tocou de cabeça para dentro da grande área, Gustavo Gomes no bate-rebate. Vitor Roque não dominou, a bola vai se oferecendo, João Arias antes dele. Júnior Santos toma a frente, João Arias toma a frente, rouba pelo time do Palmeiras. 28 minutos e meio deste segundo tempo, 28 segundo tempo. Por enquanto tá tudo igual aqui, 0-0. E quem é que tá gostando disso? É o Flamengo, líder do Campeonato Brasileiro. Brasileiro, agora com 54 pontos, um a mais que o Palmeiras, que nesse momento tem 53. Chegou Ferraretti tirando o perigo lá do campo de defesa, bola tocada de peito, Marlon Freitas aparecendo com o João Arias pela esquerda, a bola tocada agora no campo de defesa, vem com o Alexander Barbosa dando tapa de primeira, Gustavo Gomes lá pelo lado direito, ele segura a jogada, é o time do Palmeiras com a bola dominada, querendo aí o primeiro gol, Palmeiras querendo aí o primeiro gol, Botafogo, mas a bola tá com o Verdão. Barbosa, tocando bola pelo lado esquerdo, agora chega com o Piquerez, ele toma a frente do lance, devolução no Barbosa, chega tirando tudo, chapa direita, manda a bola lá pro campo de ataque, João Arias, ele evitou a saída pela linha lateral, protegeu, voltou dois giros, na primeira conseguiu, voltou na linha de fundo, corta tudo, chega o Guinho tirando, E a bola saiu em tiro de meta, foi isso, Tata?
2: Exatamente, o juizão marcou ali tiro de meta, boa jogada do Guinho ali, conseguiu fazer o corte. Bom, a gente fala sobre o momento ofensivo do Botafogo, a equipe alvinegra tem negociações muito avançadas para anunciar o ponta Ziet, jogador que tá no Wydad Casablanca, pode ser o próximo reforço da equipe alvinegra, ele que teve um bom período assim, né, o auge mesmo no Ajax, mas lá em 18, 19, depois se transferiu pro Chelsea, mas não chegou aí bem e agora tá no Wydad Casablanca, pode ser o próximo reforço da equipe alvinegra nesse segundo semestre de 2026.
0: Eu confirmo a hora certa, 8:08. Ligado no nosso timaço, você confere agora o tempo e o placar do jogo.

0: Futebol Globo CBN, Campeonato Brasileiro, 26ª rodada da competição, aqui no Nilton Santos, confere aí.
1: Botafogo, Palmeiras,
0: 0-0.
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3: Nesta semana, jogos de ida das quartas de final da Copa Libertadores. Terça-feira no Maracanã, 7h, Fluminense e Platense. Quinta-feira, Olímpico do Equador, Independente Del Valle e Flamengo às 21h30.
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0: Com você nesta noite de domingo e as emoções do Campeonato Brasileiro aqui no Nilton Santos, por enquanto 0-0. Roubada do time do Palmeiras, olha o Álvaro Montoro, acabou puxando e o amarelo aconteceu aí, porque o Palmeiras partiria no contra-ataque, hein, Tatá?
5: É, com o John Arias. O Montoro puxou camisa 11, impediu o contra-ataque e cartão amarelo pro camisa 10 do Botafogo.
0: Bom, 31 minutos deste segundo tempo, Chico Aiello.
6: E o jogo caiu muito, né, gente? Caiu muito em intensidade. O Palmeiras voltou-se aquele time lento, com dificuldade, né, de envolver a defesa do Botafogo. As mexidas do Abel não surtiram efeito. O Vitor Roque entrou muito mal no jogo. Muito mal no jogo, brigando com a bola. João Arias até agora não conseguiu criar nada. Enfim, Botafogo está conseguindo se livrar bem do jogo.
0: Bom, e agora falta do Marlon Freitas e amarelo para ele. A galera vibrou, hein, Tatá?
5: É, ele matou o contra-ataque também, que era puxado ali pelo Júnior Santos. Cartão pro Marlon Freitas, está fora também do próximo jogo, que é contra o São Paulo. Daqui a pouquinho o Botafogo faz duas mexidas, vai fazer agora. Saiu 10, Álvaro Montoro, para a entrada do 6, Medina. E vai também entrar o 88, Edenilson, jogador favorito do Rodrigo Belão. Vai entrar na vaga do, só esperando a plaquinha levantar o gol.
0: Muito bem, tá aí, do portanto, Danilo. Edenilson. Danilo, né? Danilo, isso. Né, Tatá?
6: Ousado, hein? Ousado, tirou dois jogadores de qualidade e tá colocando dois jogadores mais de marcação. Me parece satisfeito com o resultado, né? Me parece satisfeito. Agora sim, a Thalita tem todas as informações, mas eu tô falando de percepção, tá? De puxar pela memória, não pesquisei aqui. É raro o Montoro terminar o jogo, né, gente? É raro o Montoro conseguir jogar 90 minutos.
0: Verdade, verdade. Lançamento do Arias, Vitor Roque correu, não achou, a bola saiu. Fala, Chico.
6: Mais uma vez o Vitor Roque, né? Erra um domínio, gente. Que fase, né? Que fase do Vitor Roque. Muito mal mesmo.
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0: 33, o Palmeiras também vai mexer, já tô vendo dois jogadores, é o Martínez e o Kelvin, é ele, né, Tatá?
5: É, tô tentando identificar o gol, já eu confirmo.
6: Que maldade com a Thalita, né, cara? A Thalita tá lá em São Paulo.
0: Tá.
6: Lá em São Paulo, lá na Marginal.
0: Não, não tá,
6: e você
0: não,
6: tá aqui
0: não
6: na tá frente, não, aí não você tá vê não. A numeração.
8: Eu vou dar um oi pra ela, então.
6: É, dá um oi aí, Bruno. Dá um oi.
5: Ô, Tatá! Tudo bem, Brunão?
6: Que maldade é a sua, Hugo Lago?
0: Não foi, não. Eu vou te explicar o que, que é, Chico.
5: O Kelvin vai
0: é o
5: seguinte.
0: Peraí. O negócio é o seguinte.
5: Ah.
0: Eu vi daqui que um é o Kelvin, o outro é o Emiliano Martins.
6: Quando você faz isso, é pro repórter dizer, é isso mesmo.
0: Não,
6: porque
0: não
6: você
0: é isso,
6: já
0: não.
6: Deu a deixa.
0: É porque a Thalita tá aqui. Bem pertinho de mim, eu achei que ela tinha visto. Onde está a Thalita? Mas peraí, a Thalita não está no gramado? Sim, ela está. Mas ela também está aqui, Chico Aiello, porque ela é nossa querida amiga, está aqui no meu coração. Então, ela poderia ter visto também as alterações antes que elas acontecessem. Saiu bem, Tatá?
5: Saiu muito bem, artilheiro. Você também está no meu coração. Vamos lá para as alterações.
0: Ah, muito obrigado. Mas obrigado mesmo.
5: Está saindo o 7, o Felipe Anderson,
0: tá
5: para a entrada do 32, o Emiliano Martínez. E sai o 4, o GI, para a entrada do 12, o Kelvin.
6: Ô, Tatá, o macete é esse. Quando ele disser fulano de tal e fulano de tal, você só confirma, porque ele já viu, entendeu?
5: Mas aí se não for...
6: Ele já viu, Tatá. Vai por mim.
0: É, eu vim do futuro. Você não sabia disso, Tatá? Você não sabia disso, Tatá? Toda hora lá, volta, tentativa da jogada, afasta Gustavo Gomes, se oferece agora pro Denilson, bola pelo lado esquerdo, muito forte a tocada, e a arbitragem tá pegando uma falta a favor do Bota, hein, Tatá?
5: É uma falta em cima do Edenilson, e o Edenilson segue caído ali, sentiu bastante, o juizão marcou a falta, bem próximo ali à linha lateral pelo lado esquerdo, mas sem cartão pro jogador do Palmeiras, já tá pronto pra cobrança o Marçal.
0: 35 minutos, segundo tempo, Futebol Globo CBN, aqui tem jogo.
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0: Tempo, Marlon tocando bola agora para Gustavo Gomes, ele vira a jogada da direita, chega na esquerda, Barbosa rolando meio que na fogueira pro Marlon, tapa de primeira com o Piqueires, tudo pela canhota, recomeça tudo com o Alexander Barbosa, ainda no campo de defesa, ele tenta tirar do primeiro marcador, tentativa da roubada agora com o Júnior Santos pressionando, Barbosa se atrapalhou com a bola, não saiu, a bola vai ficando, agora sim, teve falta, e a arbitragem marcou, a informação do gol central da bola, gol de quem? Bruno Faria.
3: Gol da Chapecoense na Neoquímica Arena. Marcinho, 40, primeiro tempo, tá tudo igual. Corinthians 1, Chapecoense também 1.
0: É, olha o Marcinho aí, olha o Marcinho aí. E ele não tá solitário não, hein? Tá não, tá não. Já fez o dele e o Corinthians também. Olha o Palmeiras com a bola tocada agora, John Mário na grande área. Saiu o goleiro Gabriel Batista pra ficar com ela. É, numa jogada perigosa. Qual a informação, Chico?
10: É uma mudança tática no Palmeiras. O John Mário agora tá jogando lá pelo lado direito e quem veio jogar aqui pelo lado esquerdo foi o Kelvin, né? O Kelvin tá jogando aqui e o John Mário lá pelo lado direito agora.
0: É, o Palmeiras taticamente tentando aprontar pra cima do Bota. Andreas Pereira tentava o lançamento na devolução, a bola bateu no Ferrarese, mas o árbitro não tá pegando lateral, não. Tá pegando a falta, hein, Thalita?
5: É a do Ponte, ali em cima do Vitor Roque, o gol.
0: A falta marcada, a falta que vai ser cobrada. Vem o time do Palmeiras, agora já bateu, voltando pelo lado esquerdo com Barbosa, ele gira da canhota pelo lado direito, aparece agora Gustavo Gomes, 37,5 do segundo tempo, 37 minutos e meio do segundo tempo, Botafogo vem pra roubada, é pelo lado esquerdo, a bola tocada em centro ainda com o Guinho, domina, volta no pé direito, lançamento pra corrida do Júnior Santos, ele aposta com o Alexander Barbosa, os dois foram campeões com o Botafogo, tira a jogada agora do campo de defesa, Alexander Barbosa sobrando pelo lado esquerdo, é com Kelvin fazendo o lançamento do Piqueires, na verdade, sobrando com Andrés Pereira, roubada do Matheus Ponte, boa jogada com o time do Botafogo, no carrinho do Andrés Pereira, chegou tomando a frente do lance, sobra com Alexander Barbosa, Piqueires, tapa de primeira, a bola na jogada agora, Emiliano Martínez, na primeira não deu, sobrando novamente com o time do Botafogo, boa troca de passes, Medina, 38, segundo tempo, a bola voltou com o Edenilson, ele no pé direito domina, consegue fazer o giro, conseguiu ficar com a bola, tirou de dois jogadores do time do Palmeiras, voltando com o Guinho, é pelo lado direito, a bola aberta, distribuída na ponta com o Júnior Santos, olha pra grande área, faz o levantamento, subiu de cabeça tirando o Gomes, a bola quicou no campo de defesa do time do Palmeiras, ajeitada de cabeça do Marçal, mas teve falta. Falta do Medina. E a galera não gostou, hein, Tatá?
5: É que o árbitro teve um pouco de delay pra marcar a falta, né? Ele tava bem posicionado no lance, assistiu todo o acontecimento e aí depois que o Flaco caiu, ele ainda esperou o Botafogo trocar passos pra aí sim marcar a falta.
0: É, já já vem aí no time do Palmeiras o Larson. Não é isso, Tatá?
5: É isso, Goulart.
0: Aí, viu?
10: Nem precisa enxergar, Tatá. Viu? Ele já dá deixa, é só confirmar.
0: É isso aí, ó. Beleza. 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
0: Olha o time do Botafogo, boa roubada de bola, Júnior Santos, a chance boa do primeiro gol, tentou a devolução no meio de dois, foi parado na marcação, é o time do Palmeiras agora tentando chegar ao campo de ataque, Alexander Barbosa já foi puxado pela camisa, arbitragem marcou a falta, ó, vai sair o Andrés Pereira, não é isso, Tata?
5: É isso, Goulart, camisa 8, vai sair já,
10: calma, vai abrir calma. O time, hein? Vai abrir o time, hein? Faltando 5 minutos e mais acréscimo, só o Marlon de marcação no meio campo, abre o time, vai tentar ganhar o jogo de qualquer maneira, consequentemente vai perder o meio campo para o Botafogo, hein?
0: É a chance do Botafogo, quem sabe num contra-ataque, a bola tocada agora sobra pelo lado esquerdo, ainda com a bola dominada, recebe, é o Piqueires devolvendo no campo de defesa e eu confirmo a hora certa, 8:18. Ligado no nosso timaço, você confere agora o tempo e o placar do jogo.

Brasileiro. É a 26ª rodada da competição. Já já eu confirmo, porque aqui no Newton Santos vinha o Botafogo com o Palmeiras roubando, mas a posse de bola novamente pro Bota. Toque do Guinho pela direita, aparece o Júnior Santos, devolução no Guinho, livre Edenilson na altura da intermediária. O Palmeiras está aberto, o Botafogo está tentando trabalhar a bola.

0: Carlos Miguel pegou. Thalita!
1: Finalização do Medina de fora da área, só que foi forte, só que em cima do Carlos Miguel, que defendeu tranquilamente, jogou.
0: Finalzinho de jogo, 41,5 do segundo tempo. Por enquanto tá 0-0. Nesse momento, o Flamengo é líder do Campeonato Brasileiro. Se o Palmeiras fizer um gol, vencer o jogo, o Palmeiras volta à primeira colocação. Se o Palmeiras não vencer aqui no estádio Nilton Santos, é o Flamengo, primeiro colocado, líder do Campeonato Brasileiro. A bola volta com o Alexander Barbosa, descolando o lançamento. Ela foi direto pela linha lateral, agora sim. Conforme a Thalita Gil se antecipou, Chico Aiello, o Andrés Pereira vai sair.
2: Isso, e eu repito aqui, né? Ele abre o time para tentar forçar o jogo, para tentar ganhar de qualquer maneira. De qualquer maneira. Mas o meio-campo agora fica mais aberto, hein?
0: É isso aí, vamos lá, Fogão, aproveita, Fogão, com a bola na cobrança do arremesso lateral, vem Matheus Ponte, já pronto para repor a bola em jogo, na ajeitada do Edenilson, chegou roubando, na tentativa agora com o Márcio, voltou o Vitor Roque, já teve falta. Falta cometida ali pelo jogador do time do Palmeiras, o Martínez, é a favor do Botafogo, 42,5 do segundo tempo, 42,5 da segunda etapa, vai cobrar a falta agora ali pelo lado direito, é o Ferrarese, pedindo o Matheus Ponte, parece que ele vai tocar ali no meio, buscando Medina, tá marcado pelo jogador do Palmeiras. Medina ficou com a posse de bola, tentativa do Botafogo no lançamento, para Edenilson, no querido Minos, já deu o traço para cima do primeiro adversário, trouxe pro pé direito o lançamento para grande área, cortou no meio do caminho Barbosa, metida de bola do Edenilson foi muito boa, mas a zaga veio na intervenção, a bola sobra novamente com Medina, pela meia direita tem o posicionamento do Júnior Santos, devolução do Medina pela ponta direita, ele para na frente do marcador, a chance do primeiro gol, capricha Medina, ele pedala, invade a grande área pelo lado direito, cruzamento, chega John Arias tomando a frente do lance, ele protege, manda a bola pro campo de ataque, no lançamento pro Flaco Lopes, no meio de dois jogadores do Botafogo, toma a frente do lance, chega atirando tudo, Monzon, a bola vai embora pela linha lateral, é arremesso, é pro time do Palmeiras cobrar. A chuva aperta, hein, Tatá?
1: É, nem me fale.
3: E como aperta? Tá chovendo aí, aqui tá chovendo.
0: Por que eu não tô me molhando?
2: É. Saudade que eu tenho, sabia? Quando fazia a ponta, quando era repórter, de curtir essa chuva, cara. Isso é muito legal. É a natureza.
0: Você levava aquela folhinha com as escalações anotadas, toda molhada pra casa.
2: Agora tô aqui na cabine, protegido, com ar-condicionado, sem graça pra caramba.
0: É verdade. Vem pela direita que tá vendo, né, Bruno? Tu tá vendo, né, Bruno? Tu tá
4: vendo, né, Bruno? Eu tomei uma chuva ontem no Morumbi, em São Paulo e Atlético Mineiro, que vocês não fazem ideia.
2: Pô, oh, que inveja, cara, que inveja. Eu sinto muita falta disso, cara. Muita falta dos meus tempos de repórter pra ter esse contato com a natureza, cara.
1: Ninguém duvida
2: disso. Que inveja que eu tenho de vocês
0: hoje. Eu também tenho. Eu tenho muita saudade. No Morumbis, então, a gente...
2: Eu vou pedir até pra voltar.
0: Quando saía...
1: Olha que bagunça mesmo. Saía
2: até pra voltar.
1: Já joga nas 11?
2: É verdade. Tô olha, quase pedindo pra voltar pra ser repórter.
0: Tá chovendo bastante aqui no Nilton Santos nesse momento. Olha a roubada do Bota, Júnior Santos. Deu traço pra cima do marcador. Ele vem correndo pela meia. Lançamento, tá aberto o time do Palmeiras. Rolou a tentativa do chute pro gol. Na finalização errada. Finalização errada. E ele tinha espaço, Tatá. O Aiello já cantou a pedra. O meio-campo do Palmeiras está aberto. O Botafogo tem que aproveitar, hein, Tatá?
1: É, e Danilo Pereira finalizou ali na meia-lua. Aí finalizou mal, aí caiu, disse que sentiu o tornozelo. Mas aquele migué de pelada, sabe, Hugo?
0: É, eu não sei. Busca a jogada o time do Palmeiras, agora com Emiliano Martínez segurando jogada pelo campo de ataque, pelo lado direito, faz o lançamento errado, chega atirando o Marçal, toma a frente do lance ali o Gustavo Gomes, a sobra de bola pelo lado direito, é o capitão do time do Palmeiras entregando mais atrás, agora com Carlos Miguel, pedindo lance pelo lado esquerdo, Alexander Barbosa, ele preferiu o toque da devolução, ainda com Gustavo Gomes lá pela direita. 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
0: Era o Kelvin, a bola bate na zaga, chega sobrando novamente.

0: Kelvin, mais atrás é o Palmeiras na pressão, querendo o primeiro gol, levantamento para a grande área, a bola no Piqueires, ajeitou, Flaco Lopes, dominou errado! E o Fogão se salvou, hein, Tata?
1: Se salvou, uma jogada de lançamento na área, a bola bate e rebate ali pelo lado esquerdo, o Flaco não conseguiu a finalização, vem o Botafogo.
0: Com o Júnior Santos, abrindo pela ponta direita agora com o Matheus Ponte, olha pra dentro da grande área, se livra do primeiro marcador, tá ali parado na frente da marcação, tocou pro Medina, invadiu a área pelo lado direito, ele arrisca na jogada, desarmado Marlon Freitas, fica com a bola pelo time do Palmeiras, descolando agora o passe de pé esquerdo, achando no meio, posicionamento do John Arias, dominou errado, acaba ali meio que na bola esticada, tocando antes do domínio do jogador do Botafogo, vem o Palmeiras, Flaco Lopes, abrindo jogada agora com o jogador que é o Larson, pelo lado esquerdo ele adiantou, tocando bola na ponta, canhota, pra Vitor Roque, vai invadir a grande era pelo lado esquerdo pra cima do Ferrarese, conseguiu desarmado! Ferrarese, hein? Ó o Ferrarese aí, ó. Essa jogada aí, ó. Ô, Chico Aiello, essa jogada aí, tô tentando. Essa jogada o Moser assinaria, hein, Chico Aiello?
2: Isso aí, que qualidade. Que qualidade agora do Ferrarese, que fez um ótimo jogo, tá? Fez um ótimo jogo, não é só pela excelência, não. Fez um grande jogo o Ferrarese, como também fez um bom jogo o Lucas Monzon. A galera tá gritando o nome dele aí, ó.
0: É, Ferrarese. Aliás, que baita contratação. Botafogo que recentemente oficializou a vinda dele em definitivo aqui pro Rio, né, Thalita?
1: Ele veio por empréstimo pelo São Paulo. Seria um empréstimo até o fim dessa temporada, mas Botafogo conseguiu a compra definitiva. E tá expulso o Alexander Barbosa. Recebeu o segundo cartão amarelo na jogada ali pelo alto, acaba atingindo o jogador do Botafogo no rosto. Recebeu o segundo amarelo e tá expulso o zagueiro do Palmeiras.
0: Bom, 48 do segundo tempo. Palmeiras vai nessa reta final jogar com 10. E o Barbosa tá recebendo o carinho do torcedor do Botafogo esse ano.
2: E o Barbosa foi o Barbosa, né, Hugo? Que a gente cansou de ver aqui no Botafogo. Jogador que é muito, muito apavorado, né, no lance. Ele vai para uma disputa de bola, abre os braços, enfim, ele tem essa característica. Abriu o braço, meteu na cara do jogador do Botafogo, já tinha cartão amarelo, segundo amarelo, muito bem expulso.
0: Então, jogando com 10 o Palmeiras, reta final do jogo, o Palmeiras vai jogando com 10. Vamos até 48 neste segundo tempo. 48 no segundo tempo, Palmeiras sem Alexander Barbosa. A chuva aperta aqui no Nilton Santos, o Botafogo vai mandar essa bola para a área. Tá todo mundo indo para lá, hein, Thalita?
1: Todo mundo. Só ficou o Gabriel Batista no gol, o Guinho ali no meio campo, o Edenilson já está ali pronto para a cobrança.
0: Nesse momento é a chance do Botafogo abrir o placar. Edenilson vai cobrar a falta. 49 minutos e meio do segundo tempo. Capricho autorizado pelo árbitro. Pé direito, levantamento para a grande área. Corta a zaga do Palmeiras com Kelvin. A bola vai saindo pela linha de lado. O árbitro vai apitar. Vai acabar o jogo aqui no Nilton Santos. Vai acabar o jogo aqui no Nilton Santos. Apitou o árbitro. Fim de partida aqui no Nilton.
3: Botafogo, Palmeiras.
0: 0-0. Às 8 horas e 27 minutos, 8h27. O Abel Ferreira tá em campo, Chico Aiello.
2: Isso aí, assim, na boa, cara. Na boa. Eu não vou discutir a qualidade do Abel como treinador, não. Não vou discutir. Eu acho ele um baita treinador. Mas, cara, o que ele tem de bom como treinador, cara, ele tem de chato. Ele tem de inconveniente, cara. Porque, na boa, não faz sentido algum. O que que ele tá indo fazer lá perante o árbitro? O que que teve de errado no jogo? Nada. Nada de errado no jogo. Arbitragem tranquila. Arbitragem tranquila, arbitragem sem nenhum tipo de problema. Falou alguma coisinha ali pro árbitro e tá voltando agora para o vestiário.
0: Hugo. Bom, final de jogo aqui, nada de gol. Fala, Bruno.
4: Ele saiu apontando para o quarto árbitro, dizendo o seguinte: por que que vocês aplicaram o segundo cartão amarelo? Em referência à expulsão do Alexander Barbosa.
0: Pois é, e aí ele foi lá, deu o recadinho dele, já voltou. Detalhe aqui, ele, amparado por um efeito suspensivo, quase aprontou mais uma, ou chegou a aprontar, mas não foi expulso, enfim. Bom, final de jogo aqui no Nilton Santos, sem gols. 0 para o Botafogo, 0 para o Palmeiras. 8 horas 28 minutos, 8h28, anunciando que vem aí na Globo e na CBN mais uma atração para você.
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4: Eu tô por aqui na sua companhia, são 8 horas mais 29 minutos, só para trazer aqui o detalhe importante para o nosso ouvinte, para você que está nos ouvindo por meio do radinho. Daqui a pouco tem um pronunciamento do presidente da República, Luiz Inácio Lula da Silva, às 8h30 da noite, em um minutinho, menos de um minutinho, tem o pronunciamento do presidente. Nós seguiremos ao vivo nas plataformas digitais. Se você nos acompanha no youtube.com/CBN e também nos aplicativos. Então lá, quando você entra, transmissão Rio de Janeiro, para você que acompanha em outra parte, também para você que acompanha de Rio e parte da rede, obviamente, você vai seguir acompanhando então aqui, só aguardando o ok da minha produção, porque vem aí o pronunciamento em razão do 7 de setembro. Presidente Luiz Inácio Lula da Silva vai falar em instantes aqui neste domingão, dia 6 de setembro de 2026. Vamos para o pronunciamento nas plataformas digitais. Seguimos falando sobre Botafogo e Palmeiras.
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4: Sigo por aqui na sua companhia.
6: 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Nossas riquezas devem servir ao futuro do povo brasileiro. 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Não somos colônia e não seremos colônia de ninguém. 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Um país soberano é aquele capaz de criar as oportunidades que o seu povo precisa para conquistar a própria independência. 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E de viver em um país livre da fome, da pobreza e de todas as formas de desigualdade, com direitos para todos, em vez de privilégio para poucos. Minhas amigas e meus amigos, o Brasil trabalha pela paz mundial e harmonia entre as nações. Defendemos o livre comércio. Nenhum governante estrangeiro tem o direito de dizer de quem podemos comprar e para quem podemos vender. Somos um país soberano e nossas decisões pertencem a nós e a mais ninguém. Temos motivo de sobra para nos orgulharmos do nosso país. Temos na Amazônia uma das maiores biodiversidades do planeta. Somos exemplo na defesa do meio ambiente. Nossa riqueza cultural encanta o mundo. Somos referência mundial em transição energética e no enfrentamento da emergência climática que ameaça o futuro da humanidade. 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

0: na sua companhia. Para você que nos acompanhava aí no radinho, pronunciamento do presidente da República, Luiz Inácio Lula da Silva, nesta segunda-feira, 7 de setembro, ok? Estamos aqui repercutindo como é que foi esse empate sem gols entre Botafogo e Palmeiras. Aliás, vamos falar sobre classificação, porque esse empate tem mudança na ponta da tabela. O Flamengo é o líder do Campeonato Brasileiro, 54 pontos. Gente, o Palmeiras tinha 8 pontos a mais do que o Flamengo. 8! O Flamengo é o líder com um ponto a mais, 54 para o Flamengo, Palmeiras segundo colocado com 53. E o Botafogo, já que estamos falando do Glorioso, perdeu posição. É o 13º colocado, tem 31 pontos, neste momento está a 6 da zona de rebaixamento. Quem abre a zona de rebaixamento? O Vasco. Vasco e Botafogo ainda tem jogo a menos para ser realizado no Campeonato Brasileiro. Não entre eles, mas obviamente jogos para serem realizados. Chico Aello está aqui debatendo, comentando. Para você que estava com a gente nas plataformas digitais, ele falou sobre a vasta finalizações, a vastas chances que os times tiveram de tentar passar pelo bloqueio dos goleiros, mas os times não conseguiram. Então, Chico, traz a sua análise completa para quem sintonizou o radinho a partir de agora, não conseguiu acompanhar. Como é que foi Botafogo 0, Palmeiras também 0, amigo?
1: Bruno e galera ligada aqui no Futebol Globo CBN. Achei que foi um jogo, assim, bem disputado, tá? Não foi um grande jogo, porque, assim, vamos lá, vou repetir o que disse no intervalo da partida. E mais uma vez, isso aqui não é uma crítica, não é uma crítica ao jeito que joga o Palmeiras. O Palmeiras joga de um jeito que é diferente, por exemplo, do jeito que joga o Flamengo. Eu gosto mais de ver futebol como joga o Flamengo. Aliás, eu gosto de ver um time que joga de uma forma vertical, que joga de uma forma intensa, sabe, que dá velocidade ao jogo, que não fica cadenciando o jogo, que não fica arrastando o jogo. O Palmeiras joga desta maneira, e eu repito, sem nenhum problema, gente. Da mesma maneira que tem time que só joga de forma reativa, ou seja, fica todo atrás e fica jogando por um contra-ataque para poder ganhar o jogo. Tem time, e aí, assim, dá para lembrar aqui rapidamente, tá? Do São Paulo, por exemplo, do Muricy, que foi campeão brasileiro. Aquele time lá atrás do Grêmio, comandado pelo Felipão, que tinha Jardel, e aí o Arce pelo lado direito, o Roger Machado pelo lado esquerdo, os dois laterais, o Paulo Nunes, o Carlos Miguel, jogadores que tinham a capacidade de fazer um cruzamento, colocar a bola na cabeça do Jardel, e o Jardel de cabeça, né, fazer uma quantidade absurda de gols que ele fez, e aquele Grêmio foi muito campeão com o Felipão nesse tipo de jogada. Então, assim, isso aí é do futebol, cada um joga do jeito que melhor entender, tá? E o Palmeiras tem essa característica. O Palmeiras não é um time intenso, não é um time rápido, sabe? O Palmeiras, ele troca passes lentamente, ele vai cozinhando o jogo, ele vai atraindo o adversário para um lado do campo, com o objetivo, né, de tirar o adversário, de abrir espaço na defesa. Aí ele inverte uma bola, né, da direita para a esquerda ou da esquerda para a direita, para pegar o jogador ali mais livre, sem marcação. Ok, perfeito. E o Botafogo jogou hoje contra um time que, antes da rodada, era o líder. O Palmeiras era o líder. O Flamengo jogou antes e ganhou do Remo. Aí o Flamengo assumiu a liderança. Mas o Palmeiras era o líder da competição antes da rodada 26 começar. E o Botafogo jogou do jeito que ele consegue jogar. Jogou contra o líder, jogou contra um time, né, que tem ótimo resultado, que joga de um jeito, né, que gosta da bola, mas também é aquele time que não é incisivo. E o Botafogo e o Palmeiras, os dois, tiveram uma quantidade absurda de oportunidades. Eu dei um spoiler aqui, eu falei, foram 31, 17 para o Palmeiras e 14 para o Botafogo. E aí, um jogo que termina 0-0, Cara, tem que concordar com aquilo que disseram os dois jogadores após o jogo. O Gustavo Gomes pelo Palmeiras e o Marçal pelo Botafogo. Ou seja, eles acharam, o Gustavo achou que o Palmeiras fez um bom jogo e o Marçal achou que o Botafogo fez um bom jogo. Mas os dois disseram que ficou faltando o quê? A qualidade, a capacidade para poder definir a jogada. De todos esses lances de perigo, de todas essas finalizações, que foram 31, eu só notei uma, que foi no segundo tempo, um cruzamento do Piquerez, 11 minutos, tá? 11 minutos, um cruzamento do Piquerez, a bola mais ou menos ali na risca da pequena área, uma cabeçada do Maurício e uma baita defesa do goleiro Gabriel Batista, goleiro do Botafogo. Para mim, das 31 finalizações, essa foi muito mérito do goleiro, porque as outras, muito demérito de quem finalizou. Quem é que errou demais hoje na hora de finalizar? Pelo lado do Palmeiras, o Flaco errou, o Felipe Anderson errou, o Lucas Evangelista foi o cara que mais finalizou e chutou muito mal, né? Errava o gol e quando acertava o gol, chutava fraco, nas mãos do goleiro do Botafogo. Pelo lado do Botafogo, o Vidalba perdeu um gol que não pode perder. Não pode perder. 27 minutos do primeiro tempo, um passe espetacular do Montoro. O Vidalba entra livre, limpo na jogada, equilibrado. Levanta a cabeça, o Carlos Miguel sai do gol e ele chuta para fora. Atacante não pode perder esse tipo de gol. Não pode. Montoro deu um chute no início do jogo, aos 3 minutos. Foi outro também, né, que chutou fraco nas mãos do goleiro do Botafogo. Então, assim, foi um jogo. Bruno e galera que tá ligada aqui no Futebol Globo CBN. Um jogo que os dois times tiveram oportunidade. Não foi um jogo pobre, não foi um jogo ruim. Sabe, não foi aquele jogo assim chato pra caramba. Ai, que jogo ruim, gente. Que jogo chato. Que jogo sem emoção. Não. Não. Se você tem 31 finalizações, foi um jogo com emoção. Agora, os jogadores que foram responsáveis em fazer o gol, aí realmente estiveram muito mal. E por isso que, lamentavelmente, depois de 31 finalizações, a gente teve um 0-0 hoje aqui no estádio Nilton Santos. Bruno.
0: É isso, são 8 horas mais 41 minutos, um empate por 0-0. Ruim para o Botafogo, porque segue próximo à zona de rebaixamento. É verdade, tem um jogo a menos, mas ali é uma situação que preocupa e deixa o estado de alerta o tempo inteiro. 0-0 terminou no Engenhão, mais cedo nós já tivemos Flamengo 1, Remo 0, e com o empate do Palmeiras e a vitória do Flamengo, o Flamengo é o novo líder do Campeonato Brasileiro. Nós tivemos também no Beira-Rio Internacional 2, Santos 3, no Mineirão Cruzeiro 3, Atlético Mineiro 1, e no Couto Pereira, hoje, lá cedo, Coritiba 1, Mirassol 2, de virada. Só lembrando que tem bola rolando na Neoquímica Arena. 2 minutos, segundo tempo, é a última partida da noite deste domingo. Corinthians e Chapecoense empatam por 1-1. Estão jogando na Neoquímica Arena. Rapaz, eu tô vendo o jogo agora. Chapecoense quase fez o segundo, impressionante, hein? E amanhã tem mais para encerrar essa 26ª rodada do Campeonato Brasileiro, às 8 horas da noite no Barradão, Vitória e Grêmio. O Vitória é o 14º colocado com 29 pontos e o Grêmio 15º com 28. Intervalo, 5 minutos. Já voltamos aqui no Futebol Globo CBN para quem quer saber mais e melhor sobre futebol.

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2: De 37 anos, identificado como Diego Gomes de Menes, foi preso após ser identificado pelo sistema de reconhecimento facial de um totem de segurança no centro de Colatina, na tarde da última sexta-feira. De acordo com a Polícia Civil, esta foi a primeira prisão realizada com auxílio do equipamento no interior do estado. O sistema identificou 95% de semelhança entre o homem e a foto cadastrada no banco de dados do Núcleo de Intervenções Rápidas. Segundo a corporação, Diego era procurado por crimes de furto, roubo, adulteração de veículo e resistência e tinha um mandado de prisão em aberto. Durante a abordagem, ele tentou esconder a verdadeira identidade e se apresentou aos policiais como Ian Martins Jimenez, nome que não possuía mandado de prisão em aberto. Porém, após ser questionado novamente, admitiu ter fornecido um nome falso e revelou sua verdadeira identidade. Segundo a Polícia Civil, Diego cumpria pena em regime aberto. Porém, após decisão da 2ª Vara Criminal de Linhares, foi determinada a regressão para o regime semiaberto. Diego foi conduzido à delegacia de Colatina, onde assinou um termo circunstanciado por falsa identidade. Na unidade, também foi cumprido o mandado de prisão. Ele permanecerá à disposição da justiça no sistema prisional. Com informações de Adriele Mariana, reportagem Beatriz Eleodoro.
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6: A 9ª edição do Festival da Baleia chega à Praia da Guarderia em Vitória nos dias 19 e 20 de setembro. Uma programação que reúne música, esporte, cultura e ações de educação ambiental. Entre os destaques está o show da banda Planta e Raiz, um dos principais nomes do reggae nacional, que encerra a programação musical do evento no domingo, dia 20, às 8 da noite. Com o apoio da TV Gazeta, o festival tem entrada solidária mediante a doação de 1 quilo de alimento não perecível. A proposta é unir diversão e conscientização em torno da conservação das baleias jubarte e da preservação da biodiversidade marinha. E outro momento especial da programação será o tributo ao Charlie Brown Jr., no sábado, dia 19. O show será comandado pela banda Charles Brothers e contará com as participações de Pinguim e Bruno Graveto, músicos que fizeram parte da formação da banda Santista. A apresentação promete revisitar sucessos que marcaram gerações e deve ser um dos grandes momentos do festival. E a música capixaba também ganha espaço nos 2 dias de evento, com apresentações de Samba das Meninas, Chá da Índia, Marcos Bifão e convidados, Luísa Dutra e Gastação Infinita, entre outros artistas. A programação completa do 9º Festival da Baleia você pode acessar em www.agazeta.com.br/agaz. Adalberto Cordeiro, CBN Cultura.
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9: O Botafogo, 0x0, terminou no Engenhão, faltou um gol pro Botafogo, que teve chance no primeiro tempo, teve no segundo, mas as finalizações, gente, que coisa horrorosa, hein? 0x0, Chico Aiello já falou sobre isso, são 8 horas mais 49 minutos, estamos aqui aguardando a chegada do técnico, o técnico interino, né, Rodrigo Belão, para falar sobre esse jogo 0x0 no estádio Nilton Santos. A Tatá, Thalita Júdice, tá lá, na parte baixa do Engenhão.
10: Tá na zona mista já, tá? Os tá se caminhando lá, lá pra zona mista. Tá chegando. É porque, né, muita chuva, né? E aí até se secar um pouco e tudo mais, tirar aquela capa bonita do Futebol Globo CBN. Você tem essa capa do Futebol Globo CBN? Porque ontem o Pradella disse que não tinha. Você tem essa capa, Bruno? Do Futebol Globo CBN?
9: Não tenho, impressionante.
10: Ah, não é possível, gente. Cara, aqui no Rio tem mais 5, 6 sobrando. A gente vai mandar pra aí, Não é possível que vocês não tenham essa capa. Vou mandar pra vocês aí.
9: Isso, vou mandar. Isso. É, eu parecia o azulão ontem atrás do gol.
10: Ah, que isso, gente. Não, vou te mandar, vou mandar aqui. Se prepara que vai chegar pra vocês aí, ó. Capa bonita pra caramba do Futebol Globo CBN.
9: Amo Chavinho, presuntinho. Você é bom também, presuntinho. Eita, nós, tem bola rolando. Campeonato Brasileiro. Neoquímica Arena, 11 minutos. Segundo tempo, 1x1. Corinthians e Chapecoense. O Corinthians começou o segundo tempo em cima. Chapecoense chegou duas vezes. Chapecoense tá levando perigo no contra-ataque, hein? Meio de semana. Tem Libertadores também. Fernando Diniz tá pressionado por lá. Torcedor do Fluminense sabe bem quando acontece isso. Torcedor do Vasco também, né? Bom, vamos falar de Botafogo e Palmeiras? Eu quero saber quem será que se destacou aos olhos de Chico Aiello?
11: O craque do jogo.
9: Fala aí, Chico.
10: Ah, não teve um craque do jogo, né? Assim, acho que nenhum jogador jogou demais para poder merecer esse crédito, né? Esse rótulo. Não teve. Mas eu acho assim, pelo lado do Botafogo, alguns jogadores se destacaram. Cara, o Ferraresi fez um ótimo jogo. O Lucas Monzon também, acho que fez jogo bem consistente, mas o Ferraresi foi melhor. Pelo lado do Botafogo, tá? Esses dois jogadores, eu destaco os dois. Pelo lado do Palmeiras, Gustavo Gomes fez um jogo muito seguro mesmo. Só tô elogiando o zagueiro, né? Gustavo Gomes fez um jogo muito seguro. Né? É verdade. Na frente, o Maurício participou bem do jogo. Não gostei hoje do Flaco. Eu achei que o Flaco poderia ter apresentado um rendimento melhor, tá? Mas eu vou ficar aqui como jogador, assim, com uma nota mais elevada, né? E eu tenho percebido muito uma evolução dele desde que ele começou a jogar com a camisa titular do Botafogo. E eu acho que hoje não foi diferente. Me refiro ao volante Huguinho, que marcou muito bem. É um jogador que não tem medo de chutar de média e longa distância. Ele tem essa capacidade, ele tem essa característica. Não foi diferente hoje, né? Chutou de fora da área. E além disso, né? Ele cumpriu muito bem a função dele, que é de marcar, né? Porque ele é o primeiro volante do time do Botafogo. Então, Huguinho, não o craque. Mas foi o jogador que mais se destacou hoje na partida. Botafogo 0, Palmeiras também 0.
9: Às 8 horas mais 52 minutos no pós-jogo de Botafogo e Palmeiras 0x0. E o outro lado da moeda?
11: O pior em campo.
10: Vários concorrentes, Bruno. O Danilo do Botafogo não fez. Tem bastante. Danilo não fez um bom jogo, Barbosa não fez um bom jogo. E pra mim, merecidamente expulso. Gabriel Ferreira. Não tem que
9: o
10: entrar em campo.
9: Segundo amarelo foi mesmo, Chico?
10: Eu achei que foi pelo menos do meu ângulo aqui da cabine. Não sei se você conseguiu ver um outro ângulo aí. Mas eu achei que pro jogador que já está amarelado... Ô Bruno, tem aquela coisa de você correr risco, cara. Você não pode correr risco se você já tem um cartão amarelo. Não vale a pena correr risco. Se você tem um amarelo, o jogo para acabar, segura um pouco. Então acho que o cartão amarelo foi bem aplicado, o segundo, e depois o vermelho. Achei que o GI também não fez um jogo bacana, não fez um jogo legal, mas de todos, eu pedi ele quando eram 8, 10 minutos do segundo tempo. Eu disse, olha, o Palmeiras tem que mexer no time, tá? Botafogo também. Aí eu disse, ó, no Palmeiras eu iria de John Arias e Vitor Roque. E no Botafogo eu iria com o Kadir. E aí os dois vieram no Palmeiras. O John Arias e também o Vitor Roque. Os dois entraram aos 17 minutos do segundo tempo. Cara, o John Arias até tentou fazer uma jogada, até tentou contribuir com algo. Mas o Vitor Roque apanhou da bola. A primeira vez que ele participou do jogo, ele foi dominar uma bola. A bola tocou no pé dele e saiu pela linha lateral. Tudo que ele tentou deu errado. Vitor Roque, que está numa péssima fase, é um baita de um jogador, tá? É um baita de um jogador, mas a fase dele é péssima. Vitor Roque, pra mim, o pior em campo.
12: É, tô com você também, e a fase realmente é péssima. No jogo da ida das quartas de final da Copa do Brasil, foi impressionante ele perdendo 2 gols cara a cara com o goleiro. No jogo da volta, 0-0 na Vila, Santos pressionando, final do jogo, já sem chances de classificação, Palmeiras puxa um contra-ataque, vem um cruzamento, ele sozinho na pequena área, cabeceia pra fora. Impressionante como a fase é ruim, mas futebol é assim. No próximo jogo, quem sabe? Vamos fazer o seguinte, intervalo, 1 minutinho, é o último. Já voltamos aqui pra falar mais de Botafogo e Palmeiras, pra falar do Flamengo, líder do Campeonato Brasileiro. Já voltamos, pode ligar, aqui tem jogo.
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16: Outro sim, Bruno.
12: Já tá seca, minha amiga?
16: Já não, a capa é boa, Bruno. A capa é boa.
12: Ah, então eu vou pedir uma aqui pra São Paulo, porque eu tô precisando também, viu?
10: Vou mandar duas, cara, porque você usa uma e deixa a outra de reserva. Com certeza, vou te mandar aí.
12: Ah, combinado. Então eu vou aguardar. Ô, Tata, fala pra mim o destaque final do Botafogo, minha amiga.
16: Bom, Bruno, o Botafogo só volta a campo sábado contra o Bragantino, não vai contar com o Arthur Cabral, né? Recebeu hoje o terceiro amarelo, vai cumprir suspensão automática, é mais um problema, provavelmente pro Rodrigo Belão. Existia uma expectativa aí, né, desses 3 jogos contra o G3 do Campeonato Brasileiro, se o Belão fosse bem, a diretoria ia ficar fazendo uma avaliação do trabalho dele, mas o discurso interno é que o Belão não vai ser efetivado, ele vai voltar pro sub-20 do Botafogo, então existe uma expectativa de que essa caminhada em busca de um novo técnico comece a se tornar mais real. O Botafogo ainda não fez proposta para absolutamente ninguém, tá só sondando o mercado, quer trazer alguém que não só encerre a temporada de 2026, mas já comece a pensar o Botafogo para 2027. Então a expectativa é essa, de que nos próximos dias isso tem uma movimentação maior dentro da equipe alvinegra. Por enquanto, caso não chegue realmente nenhum novo técnico, o Rodrigo Belão, técnico do Sub-20, segue aí como interino, né? Hoje foi o terceiro jogo dele pelo Campeonato Brasileiro. Ele teve uma derrota contra o Flamengo, teve uma derrota contra o Atlético Paranaense e hoje somou o seu primeiro ponto no Campeonato Brasileiro com a equipe do Botafogo e finalmente encerrou a sequência do G3. Próxima partida é contra o Bragantino. O Botafogo chegou a 36 pontos no Campeonato Brasileiro, mas ainda precisa voltar a vencer por conta da proximidade do Z4, Brunão.
12: Boa, Tata, bom descanso, um beijo pra você e até a próxima.
16: Valeu, beijo, até a próxima.
12: Thalita Judice, ela é boa demais, ela é gloriosa, ela traz todos os detalhes. Chico, o último ponto de destaque que eu quero trazer pra você. Eu tentei dar uma força pra Thalita durante o jogo, mas a chuva era grande e não dava pra ela mexer no celular, mas eu mandei a informação pra ela. Montoro, 37 jogos na temporada. Uhum. Titular em 31 jogos. Uhum. Somente em 11 ele terminou os 90 minutos.
10: Tá vendo? Muito pouco. É muito pouco. Eu não sei se é uma questão física. É, assim, acredito que seja, né? Uma questão física, né? Que ele acaba caindo, né? De rendimento a partir de 15, 20 minutos do segundo tempo. E eu não sei se esse desgaste físico também. Passa pela falta de alguém ali para jogar junto com ele, né, o Bruno? Porque em vários momentos do jogo, ele joga muito sozinho. Então talvez esteja faltando alguém para dividir essa responsabilidade com ele, de armar o jogo, de pensar o jogo nesse meio campo do Botafogo. E por isso pesa a questão física para ele.
12: É isso, Chico Aiello, grande amigo, bom descanso para você.
10: Eu tenho uma dúvida, Bruno. Eu tenho uma dúvida. Amanhã tem treino, Bruno? Amanhã tem treino de quê? De parte superior, né, Bruno?
12: Com certeza. Parte superior.
10: Amanhã é o quê? Amanhã é bíceps e tríceps e o que mais?
12: Amanhã é dia de peito, é segunda-feira.
10: Peitoral, sim.
12: Exato.
10: Supino aí... inclinado, supino 45 graus, né, Brunão?
12: Você é terrível, Chico.
10: Valeu, Brunão. Abraço aí.
12: Valeu, bom descanso, Chico Aiello. Obrigado, ouvinte. Obrigado pela sua companhia, pela sua parceria. Obrigado para todo mundo que acompanhou desde cedo. Bom de bola, Edson Mauro. Ao gigante da análise, o Carlos Eduardo Éboli. Ao professor Carlos Alexandre. Ao artilheiro da emoção, Hugo Lago. Agradecimento também ao didático e lúcido Francisco Aiello. Nas reportagens, a categórica gloriosa Thalita Judice. A nossa produção, João Aquino. Ele fica puxando a orelha o tempo inteiro, mas está certíssimo. No som do radinho... Reginaldo, sim, é assim mesmo. E Presuntinho.
17: Eu gosto disso.
12: Esse aí. Na central técnica, Yuri Sá. E também nós tivemos o Van Held chegando mais tarde. A nossa dupla que está no estádio, Alan e Fernando Roque. A todo mundo, uma ótima semana para você. Com o novo líder do Brasileirão, o Flamengo é o primeiro. Tchau, gente. Um beijo no coração e até a próxima. Tchau.

0: sem chororô. Esse jogo acabou.
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CBN Auto Esporte de hoje fala mais uma vez sobre as consequências da chegada dos carros chineses aqui ao mercado brasileiro. Carros chineses que estão chegando num grande volume, com uma diversidade enorme de marcas que nem existiam aqui.